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1: Quarta-feira, 6 de maio de 2026, o Supremo Tribunal Federal iniciou o julgamento da constitucionalidade da lei de 2012 que redistribui royalties no petróleo. O resultado vai definir o futuro das contas públicas do governo do Rio de Janeiro e de algumas prefeituras fluminenses. A decisão pode reduzir em 9 bilhões de reais anuais a receita do Estado, que hoje concentra a maior parte da produção nacional. A Advocacia Geral da União defende a inconstitucionalidade da lei, alegando o risco de colapso financeiro para os estados produtores. A medida foi suspensa em 2013. A Polícia Federal deflagrou uma operação contra uma organização criminosa suspeita de fraudar o seguro-desemprego por meio da criação de empresas fictícias. Segundo o Ministério do Trabalho, o prejuízo estimado é de cerca de 8 milhões de reais. A ação cumpriu 10 mandados de busca e apreensão em cidades do Paraná e da região metropolitana de São Paulo. O grupo teria realizado quase 1.200 pedidos fraudulentos do benefício, usando 69 empresas de fachada. E um ataque aéreo israelense matou um oficial de alto escalão do Ministério do Interior, administrado pelo Hamas na faixa de Gaza. Médicos afirmaram que o ataque também deixou ao menos 17 pessoas feridas. A violência em Gaza persiste apesar de um cessar-fogo firmado em outubro de 2025, com Israel realizando ataques quase diários contra palestinos. Israel e Hamas têm se acusado mutuamente de violar o acordo. No horário de Brasília, 9:03.
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2: 9:04.
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1: Alô, alô, torcedor brasileiro, alô, alô, torcedor pernambucano, muito boa noite pra você. Começando mais uma transmissão esportiva aqui com o time de craques, com o Futebol Globo CBN.
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1: E você confere com a gente, jogo decisivo, importantíssimo para o rubro-negro, Leão da Ilha, jogando em seus domínios contra a equipe do Asa. Jogo pela Copa do Nordeste, é quartas de final e o time de craques entra em campo. Na narração do Alegria,
0: Romualdo Marques.
1: Exatamente, Romualdo Marques na narração, com os comentários de Thiago Silva e a reportagem de Ricardo Luiz. Essa equipe que vai trazer todas as informações, análise, a emoção do compromisso.

0: Logo mais, estaremos no Central da Bola. A equipe técnica do Futebol Globo CBN conta com Djalma Teixeira, Lucas Barbosa, Evandro Chaves, Anderson Ricardo, na capitania de Jota Geraldo. Na externa, Carlos José. Tecnologia da Informação, Ramon Carlos. Técnica de Caruaru, Nath Alves, Erisson Vaz, Moisés Rush, Azenilson Vieira e a equipe técnica da TV Asa Branca, afiliada Globo. O time de craques da CBN Recife, você pode conferir através do rádio CBN Recife 105.7 e também no CBN Caruaru 89.9, emissoras do grupo Asa Branca. Mas também tem outras maneiras de conferir a transmissão com a gente e fazer parte conosco no YouTube através do CBN Recife, no facebook.com CBN Recife, no ex antigo Twitter CBN Recife e no Instagram também CBN Recife, ou no site, no nosso site, digite www.cbnrecife.com ou www.cbncaruaru.com para interagir conosco, mandar mensagem no WhatsApp 81997491414, 99749-1414. Você manda mensagem e participa conosco de mais uma transmissão. A retransmissão autorizada é da Serra FM, Serra Talhada 87.9. E agora os detalhes, as informações, tudo para você conferir as informações iniciais desse compromisso importante. Quartas de final do Nordestão, Sport Asa. Para saber mais e melhor, pode ligar que aqui tem jogo.
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3: Sono da melhor campanha no geral do Nordestão. O Sport vai buscar esta noite, dentro de casa, chegar à sua 13ª semifinal da competição. Mesmo com o time vivendo um bom momento, Ilha do Retiro não deve receber um grande público como foi no último domingo e como esperava a direção leonina. Técnico Márcio Goiano tinha a opção de repetir a escalação da equipe pela primeira vez, mas não o fará. Ele mexe em pelo menos uma posição no time para encarar o fantasma daqui a pouco aqui na Ilha do Retiro.
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3: Único invicto da atual edição da Copa do Nordeste, o Asa vai tentar repetir o seu maior feito na disputa do torneio. Para avançar na disputa, o Fantasma vai precisar quebrar um tabu aqui na Ilha do Retiro. E para encarar o Sport, técnico Itamar Schulli tem apenas 2 desfalques e vai voltar a utilizar equipe principal daqui a pouco diante do Leão.
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5: Mais um jogo importante nas pretensões do Sport na temporada. Sport, evidentemente, que tem objetivos. O objetivo principal é voltar para a Série A. Sport já conquistou o campeonato pernambucano. O Sport está nas quartas de finais da Copa do Nordeste. E como chegou bem, chegou forte nessa etapa, porque só perdeu quando, em tese, poderia perder porque já estava classificado. Chega muito forte, chega sem o Bahia na competição, com um Vitória, um Ceará, um Fortaleza, de um nível semelhante com o Sport. Então é uma temporada, uma competição que o Sport tem possibilidade grande de ser campeão, tem uma possibilidade boa. Agora, tem um adversário hoje à noite aqui, é jogo único. O Sport tem o favoritismo, o Sport tem um time muito superior ao adversário, isso é fato. Na próxima fase, se enfrenta o Fortaleza, por exemplo, aí é um jogo, a tendência de ser um jogo mais duro, porque é uma equipe do mesmo patamar do Sport. E agora, precisa respeitar o Asa. O Ricardo trouxe aí alguns números. O Asa é um time que o Itamar traz um sistema defensivo muito forte, com 3 zagueiros, um time um tanto quanto muito consistente defensivamente, e aí o Sport pode ter alguma dificuldade. Agora, gostei da escalação do Sport, o time está bem armado, está bem escalado, manutenção de uma base que vem jogando, força máxima.

0: máxima, tem tudo para fazer uma grande apresentação aqui na Ilha do Retiro, principalmente por conta do adversário que é mais frágil e conseguir a classificação para a semifinal da Copa do Nordeste.
1: Além do confronto do Sport contra o Asa, você acompanha conosco Vitória e Ceará às 9:30, os resultados, e ABC e Juazeirense, partida já finalizada.

0: Fluminense jogando fora de casa jogos pela Taça Libertadores da América. Agora são 9 horas e 12 minutos.
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0: Agora são 9 horas e 14 minutos, voltando direto para a Ilha do Retiro com maiores destaques desse compromisso de quartas de final entre o Sport e o Asa, as equipes que jogam daqui a pouco no aquecimento e todos os detalhes aqui na CBN Recife, CBN Caruaru, no Futebol Globo CBN. Agora eu chamo aqui para trazer conosco as informações Ricardo Luiz. Muito boa noite para você, Ricardo.
7: Boa noite, Osmar. Um abraço para a galera que está sintonizada aqui no Enquanto a Bola Não Rola no Futebol Globo CBN. Vamos falar sobre o Sport, os donos da casa, o Leão, que chega para essa partida com a melhor campanha no geral do Nordestão. Líder do seu grupo, Grupo C, só não foi 100% de aproveitamento, porque na última rodada, com um time reserva totalmente, acabou perdendo para o Fortaleza, mas tem a melhor campanha no geral da competição. É o primeiro, inclusive, o primeiro campeão dessa, da Copa do Nordeste, detentor de 3 títulos, e o Sport vai, né, entra em campo daqui a pouco, diante do Asa de Arapiraca, no objetivo ainda de tentar chegar a mais um título, tentar o tetracampeonato da Copa do Nordeste. Lembrando que o Sport foi campeão da primeira edição em 94, também foi campeão em 2000 e 2014. Essa será a 14ª vez que o Sport atua por uma quarta de final da Copa do Nordeste. O time vai buscar chegar à sua 13ª semifinal da competição. O técnico Márcio Goiano tinha praticamente todo o elenco à disposição, como exceção do Iago Felipe, que vai cumprir suspensão pela expulsão diante do Fortaleza na última rodada da competição, e o Yuri Castilho com mialgia, segundo o departamento médico do Sport, com mialgia na coxa, o jogador fica de fora. O Márcio tinha a opção de repetir pela primeira vez a escalação de uma partida para outra, desde que assumiu o time ainda interinamente. Mas ele resolveu fazer uma modificação. E uma modificação que, inclusive, durante os noticiários aqui na CBN, estávamos com a conjectura, né, trazendo essa possibilidade do ataque ser formado pelo Barleta, Perotti, Cleison ou o Marlon Douglas, que entrou bem diante do Ceará. E a opção do técnico Márcio Goiano é pelo Marlon Douglas. No mais, a mesma formação que iniciou a partida diante do Ceará no último fim de semana pela Série B do Campeonato Brasileiro vai a campo para a partida de daqui a pouco. Só para passar rapidamente o time do Sport que vai para a partida diante do Asa de Arapiraca: Thiago Couto, Madson, Marcelo Azul, Marcelo Benevenuto, Felipinho, Zé Lucas, Biel, Carlos Depena, Christian Barleta, Marlon Douglas e Pedro Perotti. É o time do Sport para a partida de daqui a pouco, que vale a ida da equipe rubro-negra para a semifinal da competição. Lembrando, partida única, se der empate, a disputa será realizada em cobranças de pênaltis. Inclusive, o Sport, Osmar, tem um bom histórico diante do Asa de Arapiraca.

0: jogando aqui dentro da Ilha do Retiro. No total foram 6 partidas realizadas. O Sport tem 4 vitórias, as 4 vitórias foram aqui dentro de casa, na Ilha do Retiro, e os outros 2 jogos, um empate e uma vitória do Asa de Arapiraca. Então o Sport tem um tabu, uma hegemonia diante do adversário jogando dentro da Ilha do Retiro. Olha só, o Asa de Arapiraca, que está em apenas na sua segunda participação em Copa do Nordeste. E seu histórico é de efetividade, já que em 2013, na primeira participação na competição, chegou à final, perdendo a decisão para a equipe do Campinense. Chegou a essa fase, né, das quartas de final da atual edição da Copa do Nordeste, sendo o segundo colocado do Grupo A. É a única equipe que está invicta ainda na competição. Em 5 jogos, 3 vitórias e 2 empates. Comandado pelo técnico Itamachu, velho conhecido do futebol pernambucano. E vem para a partida de hoje com 2 desfalques. O meio-campista Samuel e o atacante Vanderson estão de fora. Samuel está lesionado e o Vanderson, aliás, inverte aí. O Samuel está suspenso e o Vanderson está lesionado. Então, são os desfalques do Asa de Arapiraca para a partida de daqui a pouco diante do Sport. O fantasma do técnico Itamar Schulli, escalado no 3-5-2, vem com Rafael Mariano no gol. Na lateral direita, na ala pela direita, Paulinho, os 3 zagueiros, Danilo Mendes, Christian Luca e Jackson. Arthurzinho pela ala esquerda, o meio campo Vitão, Aleph e Igor Leite. O ataque com Marquinhos Brazion e Alex Bruno. A escalação da equipe do Asa de Arapiraca, já a ficha técnica completa com escalações e também arbitragem para a partida.
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3: Agora são 9h20. As informações trazidas por Ricardo Luiz, os detalhes do Sport e do Asa, a partida que começa daqui a pouco na Ilha do Retiro. As escalações foram trazidas no spoiler pelo nosso Ricardo. Então já chamo você, Thiago Silva, para trazer a opinião do que espera para esse jogo e também falar sobre os 11 iniciais, tanto da equipe do Rubro Negro quanto da equipe do Asa de Arapiraca. Muito boa noite para você, Thiago.
4: Boa noite, Osmar. Um abraço para todo mundo, uma boa jornada para todos nós. Boa noite para o nosso ouvinte. Olha, eu falei agora há pouco e ratifico, o Sport é favorito aqui na Ilha do Retiro, mas o jogo é jogado, né? O Sport precisa respeitar o adversário. O Sport era favorito também contra o Atlético na Copa do Brasil e foi eliminado. Então, que tenha servido de lição, né? Porque nem sempre, principalmente em Copa, em decisão, às vezes o adversário surpreende com uma estratégia, joga por uma bola, tem um contra-ataque, acerta, faz um gol, o favorito começa a perder gols e por aí vai. Então o Sport tem que ter todo o cuidado, tem que respeitar o adversário e jogar. Se o Sport conseguir impor o ritmo, o Sport tá é um time hoje mais organizado, um time que costuma ficar um pouco mais com a bola, consegue trocar passes, consegue chegar com mais qualidade na frente. Ele tá dando sequência a um meio campo com jogadores de qualidade, que é o Zé Lucas, tem muita qualidade, até para sair jogando também. O Biel joga fácil, tem muita qualidade no passe. Carlos Depena também com muita qualidade. Então o meio campo do Sport tá muito bem servido, né? Tá bem escalado o time. O Marlon tá vivendo um bom momento, volta a ser titular nesse time do Sport por merecimento. Barleta joga de um lado, Marlon do outro. e o Perotti, que é o cara da referência, o cara do gol, o cara que participa também, inteligente, né? Sabe dominar uma bola, sabe achar um companheiro. Então, o Sport tá bem escalado, o Madison pegando confiança, né? O Aju e o Benevenuto na zaga, é a melhor dupla de zagueiros que o Sport tem realmente no elenco. Então, tá bem escalado o time pelo Márcio Goiano. Do outro lado, Osmar, um time que alguns jogadores mais desconhecidos, mas assim, eu, como acompanho muito o futebol e sei que, por exemplo, o Asa, alguns jogadores estão já com o tempo de casa, né? O Cristian Luca já tem um bom tempo, o próprio Paulinho também, o Alex Bruno, que chama atenção é o Alex Bruno, o atacante do Asa. Ele tem 23 jogos com a camisa do Asa e tem 19 gols, né? Então, com 3 assistências, inclusive. Então, ele foi participativo em praticamente todos os jogos do Asa. Né? O cara com 23 jogos, fazer 19 gols. Então, tem que ter cuidado. Evidentemente que é o nível de competição também que ele enfrenta. Ele não enfrenta sempre o Sport, por exemplo. Hoje, ele vai ter uma dificuldade de enfrentamento. Mas é um cara que tem faro de gol, já jogou fora do país. Então, tem que ter o cuidado. O Igor Leite, né? O camisa 10, jogador mais cadenciado, que sabe... deixar o próprio Alex Bruno na cara do gol. O Arthurzinho a gente conhece, né? Lateral esquerdo muito rápido, muito arisco. Paulinho também, bom lateral direito. A dupla de zaga, na verdade, o trio de zagueiros. São zagueiros fortes, altos. Então é esse Asa que vem para cá para se defender, ter uma estratégia defensiva e jogar por poucas bolas. Mas acredito que o Sport tem uma... deve ser soberano, Osmar, aqui na Ilha do Retiro nesta noite.
3: 9:24.
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0: Com as equipes em campo, depois da execução do hino nacional brasileiro aqui na Ilha do Retiro, escalações de Sport e Asa. Sport vai a campo com Thiago Couto no gol 26, na lateral direita Madison 13, na zaga Marcelo Aju 3 e Marcelo Benevenuto camisa 5, na lateral esquerda Felipinho 60, o meio campo do Leão tem Zé Lucas 58, Biel Fonseca meia dúzia e Carlos Depena com a 10, o ataque Barleta 30, Marlon Douglas 31, e Pedro Perotti com a camisa 9. No banco, as opções do técnico Márcio Goiano, Raus pro gol, camisa número 1. Para lateral direita, Augusto Pulse, 68. Para lateral esquerda, Edson Lucas, 96. Para zaga, Zé Marcos, 4. Abraão, 28.

0: para a cabeça de área, Zé Gabriel, 23. Pedro Martins, 48. Para a meia de armação, Max, camisa 8. Pro ataque, Gustavo Maia, 11. Cleison, 25. Lipão, 71. E Mikael com a 77.
1: Na terra dos marechais.
0: O time do técnico Itamar Schuller, o fantasma da terra do fumo, vem para a partida com Rafael Mariano no gol, camisa número 1. Pela ala direita, 22, Paulinho. Os três zagueiros, Danilo Mendes, 13, Cristian Luca, 4 e Jackson, camisa 3. Pela ala esquerda, Arthurzinho com a 16. O meio-campo tem Vitão, 14, Aleph, número 8 e Igor Leite com a 10. O ataque, Marquinhos Brasion, 19 e Alex Bruno com a camisa 9. No banco, as opções de Itamar Schuller, 12, Cris, 15, Rony Lobo, 20, Alisson Dutra, 2, Léo Príncipe, 18, Richard Franco, 17, Colina, meia dúzia, Wesley, 28, Mota, 25, Johan, 27, Jailson, 29, Yarley e 21 para Jonathan.
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0: Arbitragem do jogo é da Bahia. Wagner Francisco da Silva, o árbitro principal, será auxiliado por Ledes José Coutinho e Antonielson Jesus da Silva. Quarto árbitro do quadro da FPF, Michelangelo Martins. E a partir dessa fase da Copa do Nordeste, a utilização do VAR. No VAR, Antônio Magno Lima e na assistência de VAR, Flávio Gomes Barroca. O Antônio Magno é do Ceará e o Flávio Gomes Barroca do Rio Grande do Norte.
3: Agora são 9:29 e no som do futebol Globo CBN chega ele para trazer as emoções de Esporte Asa, o Alegria.
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4: Seja muito bem-vindo ao Futebol Globo CBN. Quarta-feira, dia 6 de maio de 2026, Ilha do Retiro. Jogo está marcado para as 9:30 da noite, quartas de final da Copa do Nordeste. Apenas um segue adiante, jogo único. Vale vaga na fase semifinal, competição que vai afunilando. E o Sport diante da sua torcida vai para cima da equipe do Asa de Arapiraca. Um tradicional adversário do Nordeste, clube nordestino que tem muita tradição. Apesar de não ter tantas conquistas, mas é um clube muito conhecido, de muita tradição do interior das Alagoas. 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Você é sempre muito bem-vindo. Também no CBNRecife.com, CBNCaruaru.com, interatividade pelo WhatsApp 997-49-1414. Aonde você estiver, seja sempre muito bem-vindo. Nosso time de craques tem retransmissão autorizada para a Serra FM em Serra Talhada, tem a parte técnica também. Grandes profissionais do Rádio Esportivo do Brasil, Anderson Ricardo. Ao lado de Lucas Barbosa, de Djalma Teixeira, Evandro Chaves, é o time de Jota Geraldo. Nas externas, Carlos José. Tecnologia da informação com Ramon Carlos em Caruaru. Nati Alves, Erison Vaz, Moisés Rocha, Zenilson Vieira. E a equipe da TV Asa Branca, filiada Globo. Vamos juntos, a bola vai rolar. Tá tudo pronto aqui na ilha mais famosa do Brasil. Esporte à nossa direita, o time do Asa de Arapiraca à nossa esquerda. Vai começar a decisão, vale vaga na fase semifinal. Apenas um segue adiante. Vamos juntos na emoção do rádio. Prepare o seu coração para as coisas que eu vou contar.
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4: Para quem quer saber mais e melhor sobre futebol. E a bola tá rolando da ilha mais famosa do Brasil. Com o time do Esporte tentando passar para o campo de ataque, a bola foi lançada para o campo ofensivo. Tentou Perotti, tira a zaga da equipe do Asa. Voltou para a depena pela meia. Bico de bater esquerda, fez o passe aberto pela ponta. Encontra Filipinho. Devolve para a entrada da grande área. Protegeu Barleta. Barleta ajeitou para a depena. Depena para a elevação. Sacudida da grande área para Perotti. Grande lance, vai fazendo gol. Atirou. Para fora do gol, mas que impedimento! Jogada muito bem elaborada pelo time rubro-negro. Infiltrando.

0: conseguindo o atacante dentro da grande área. E por um 3 essa bola não entrou. Também tinha a validação do gol pelo impedimento, hein, Ricardo? Grande abraço pra você.
1: Um abraço, ótima transmissão pra você, Romualdo Marques. Por pouco o Sport não abre o placar, mas mesmo assim estaria irregular, porque depois do belo passe do Depena encontrando o Perotti entre a marcação dos defensores do Asa, o camisa 9 do Sport em diagonal pelo lado esquerdo, ele bateu cruzado. A bola passou na frente da meta do Asa, foi para a linha de fundo, mas o impedimento foi marcado e já cobrado. Segue aqui na ilha, início de partida, 0-0, Romualdo.
0: E o time do Asa tentou sair pelo lado direito de campo, recuperação de bola, vem pela ponta. Ela bateu no jogador rubro-negro, chutada ali pelo Aleph. Acabou saindo para a linha lateral de campo, arremesso manual no campo intermediário pelo setor direito. É a arremesso que pertence à equipe do Asa de Arapiraca, tomando posicionamento para fazer a batida. O jogador camisa 22, que é o Paulinho, lateral direito. Um pouquinho mais atrás, disse o árbitro do jogo. Vai tomando posicionamento para fazer a batida. Movimenta a bola para o campo de ataque, ela não chega. Tira parcialmente a zaga do Sport. Voltou para Benevenuto. Ele passa pelo primeiro, traz bola curta aqui pelo lado esquerdo, chamando a Ju. A Ju para Felipinho. Felipinho para Barleta. Barleta na esquerda para Marlon. A bola não sai. A bola não saiu, não, hein? Não saiu essa bola. Para mim, não saiu por completo. O árbitro sinalizou ali, lateral para a equipe do Asa de Arapiraca. Na verdade, ele deu
1: pro
0: falta.
1: Esporte. Isso.
0: Ele deu falta.
1: Ele marcou a falta. Tá certo, tá isso. Certo. Na origem da jogada, antes da bola chegar ali na lateral, Romualdo, o árbitro viu a falta que foi cometida ali pelo camisa número 14, o Vitão, em cima do atleta do Esporte. Falta na intermediária pelo lado canhoto. Marlon Douglas está com a bola para cobrança.
0: Pronto, agora estamos conversados, viu? Agora está tudo certo, né? Bem que o Sport tinha perdido a vantagem e o árbitro acertou em marcar essa falta. Aqui pelo lado esquerdo de campo, tomando posicionamento para a batida de bola para o Marlon. Tem também Carlos Depena autorizado. Vem que de bater esquerda, levantou Depena. Segunda trave de ponta de dedo, tira o goleiro. Ela caiu fora da grande área, vem para Felipinho. Recebe lá pelo lado direito, lado da grande área, fez diagonal, protegeu o pico da área, bate cruzado, pesado, olha o gol! O goleiro defendeu, voltou, Perotti defendeu, o goleiro defendeu de novo, voltou, defendeu o goleiro! E eu tive impressão que tirou de dentro, hein? Eu tive impressão que essa bola foi tirada de dentro do gol. Vamos aguardar aí a definição. O time do Asa da resposta vem pelo setor direito. Ela vem com o Alex Bruno, sacudindo para a entrada da grande área. Avançou, bateu para o gol, mas calma o goleiro Thiago Couto! Espalma, Thiago Couto, é laica nesse momento aí, Ricardo.
1: Exatamente, né? Depois de uma bola ali que ficou pererecando na linha para entrar, chute para um lado, defesa do goleiro. O Rafael Mariano fez pelo menos duas grandes defesas, mas antes da bola, em um lance anterior, o Danilo Mendes acabou tirando a bola praticamente em cima da linha ali com o peito. Jogadores do Sport ficaram pedindo um toque de mão. O árbitro agora, inclusive, está esperando a avaliação do VAR para confirmar ou não o pênalti para o Sport na pedida dos atletas dessa bola que teria batido no braço do zagueiro da equipe do Asa de Arapiraca antes de uma das defesas que foi feita pelo Rafael Mariano. Na sequência, o ataque do Asa de Arapiraca numa batida cruzada do Marquinhos. O goleiro Thiago Couto espalmou para a linha de fundo, escanteio. O árbitro vai autorizar a cobrança do escanteio.
0: É, não marcou nada, né? Autorizou a cobrança do escanteio aqui pela ponta direita. Para a batida de bola, Paulinho. Pico de bota direita, levanta a primeira trave, a bola vem, mergulha, tira de cabeça, Benevenuto. Afasta, tira da grande área. Mete para a lateral, arremesso aqui para a equipe do Asa. Pelo setor direito, já batido, Felipinho faz um corte, tira pelo time rubro-negro, distribui, joga pela ponta esquerda. Avançou Barleta, passou de pena, ainda Barleta, soltou mal. Soltou mal, apareceu na cobertura, bem no lance ali, Paulinho recua para o goleiro Rafael Mariano. 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
0: E atenção, galera, no Recife, a hora certa, 9 da noite, mais 36 minutos, a bola vai, a bola vem. E o tempo não espera por ninguém. Chegamos à marca de 5 minutos e 5 são passados no primeiro tempo. É Copa do Nordeste, fase de quartas de final na ilha. 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
3: Esporte
0: não tem nada. Azar também zero.
4: Central.
0: Alô, alô, Osmar Cordeiro. Boa noite para você, Osmar.
5: Muito boa noite para você, Romualdo. Também pela Copa do Nordeste, jogos de hoje encerrado. 4 para o ABC, 0 para a Juazeirense. E também começou há pouco. Vitória em Ceará no momento 0-0.
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0: saber mais e melhor sobre o futebol. Avançando para o campo de ataque. Bola foi solta de Barleta pela meia. Tocou para Biel. Biel na ponta direita chamou. Outra vez a jogada em evolução. Na ponta com o Marlon. Marlon ajeitou, tentou por baixo. Quando chegava o Madison, tira a zaga da equipe do Asa de Arapiraca. Rebate, voltou pela ponta direita, voltou para Biel. Biel solta a bola com o Marlon. Marlon solta para Zé Lucas. Zé Lucas dá um tapinha pelo corredor central. Encontrou de pena de primeira, virou de bico de bater esquerda, sacudindo para Marcelo Ajum. Avança para o campo inimigo, solta pelo lado esquerdo, no sentido de Felipinho. Felipinho corta para o meio, chama a jogada, vem para a jogada pessoal, passou pelo primeiro, não passa pelo segundo, desarmado, sai em contra da golpe a equipe do Asa. Vem pelo setor direito com Aleph. Aleph avança, girou, protegeu, domina. Ninguém foi, aí cerca o jogador do Sport e acabou perdendo a posse de bola. No toque do Zé Lucas, a bola saiu para arremesso para o setor direito de campo. Pois não, Ricardo?
1: Na abertura da jornada, falávamos sobre a questão de público, né? Porque a direção do Sport esperava mais em 15.655, que foi o público da partida diante do Ceará. Mas a atualização, né, de parcial que foi divulgada ontem pelo clube, não oficialmente, de pouco... Olha o Asa.
0: Olha o Asa chegando, erro da zaga do Sport, o chute do Arthurzinho. Bateu ali travado com o Benevenuto para escanteio, saída de bola errada do Leão aí, hein?
1: Exato, Romualdo. Saída errada, o Arthurzinho chegou ali para finalização. Em cima do Madison, houve o desvio no lateral direito do Sport. O Thiago Couto ainda foi na bola, mas foi para a linha de fundo, escanteio para o Asa. Como estava falando, a direção do Sport esperava um público maior, mas até ontem, numa parcial informalmente divulgada, pouco mais de 8 mil ingressos. Hoje foram vendidos. A tendência é que aqui entre 10 e 12 mil torcedores na Ilha do Retiro, Romualdo.
0: Ah, vem escanteio. Ponta esquerda, esquerdada para a equipe do Asa. Bola enviesada, vem para a grande área, erra a conclusão, o zagueiro Jackson. Ela cai lá pelo setor esquerdo. Insiste a equipe do Asa de novo. A bola vem arqueada para a grande área. O toque de cabeça, pediu toque de mão. Pediu toque de mão, jogador da equipe do Asa. A bola vai saindo para arremesso manual. Aí vai ter uma nova avaliação, uma nova checagem, mas o árbitro sinalizou que não houve absolutamente nada ali dentro da área de Esporte. 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
0: É arremesso manual para o time do Asa de Arapiraca, Associação Esportiva Arapiraquense, Asa de Arapiraca. Nessa fase de quartas de final, adversário do Sport aqui na Ilha. Para a batida do arremesso manual, Paulinho. Ele movimenta a bola curta, ajeita ali pela meia. Lado da grande área. Outra vez o Paulinho trouxe a bola para o pé direito, encostou a bola para Vitão. Vitão recua, trabalha a bola com o zagueiro Danilo Mendes, que faz inversão pelo corredor central no sentido de Cristian Luca. Fez o passe vertical, trabalhou na entrada da grande área. Apareceu por ali o camisa 16, Arthurzinho, desarmado. É contra golpe do Leão. Vem Barleta em largas passadas na ponta, soltou para Biel. Biel recolhe, faz inversão na ponta esquerda. Correu, correu, correu atrás da bola. Evita a saída, Marlon. No primeiro, no segundo lance, não. Escorrega e acaba cedendo o manual para a equipe do Asa de Arapiraca. Marca de 9 minutos. Estamos no primeiro tempo de jogo. 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Vai para arremesso manual a equipe do Asa. Pelo setor direito de campo, tomando posicionamento para a batida. Paulinho para a cobrança do arremesso manual. Ele faz o lançamento, corta Felipinho, tudo isso no campo ofensivo da equipe do Sport. E de novo a bola sai para lateral. Para o time do Asa de Arapiraca bater. Campo intermediário pelo setor direito, 0-0 placar do jogo. Estamos na primeira etapa da competição, fase de quartas de final aqui na Ilha. Bate o arremesso manual, vem o time do Asa. Tenta o artilheiro Alex Bruno. A bola foi desviada por ele, bateu por último no atacante, camisa 9 da equipe do Asa. E lateral para o Sport bater pelo setor esquerdo de campo. Trabalha na peça intermediária. Vem bola de Felipinho para o Biel, para o Felipinho de novo. Lançamento longo para o Perotti, aparece bem. Cristian Luca recua para o goleiro Rafael Mariano. E atenção, galera do Recife. Você confere a hora certa, 9 da noite, 41 minutos. A bola vai, a bola vem. E o tempo não espera por ninguém. Chegamos à marca de 10 minutos. 10 são passados. Primeiro tempo de jogo. Copa do Nordeste, quartas de final. Ilha do Retiro e placar do Futebol Globo CBN.
3: Esporte
0: 0. Asa também 0.
4: Central.
0: Segura que vem Asa dentro da grande área. Alex Bruno travou com o Felipinho. Bola para fora. Arremesso manual para a equipe do Asa. Girando, Osmar.
5: Pela Libertadores, Santa Fé e Corinthians vão empatando em 0-0. Independente, Rivadavia e Fluminense também em 0-0.
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1: Para quem quer saber mais e melhor sobre futebol. Tá bem, arremesso manual, Timino Maza. Vai encarando, vai se soltando um pouquinho. Já quero ouvir nosso querido Thiago Silva comentar em subjetivo. 0-0 placar do jogo, vem o time do Maza. Lançamento para a grande área, Alex Bruno pelo alto, vem Filipinho, dividiu, bola viva, tá valendo tudo, tira Marlon. Rebate e volta em poder da equipe, Alagoana vem pelo setor direito. Mais uma vez, Paulinho, lateral avança, aí toca errado, deu sorte, bateu do Perotti, voltou pro Vitão, Vitão recua. Lá vem Jackson, entrada da grande área, solta a bomba! Passa à direita! Assustando o goleiro Thiago Couto, Ricardo Luiz.
2: Pois é, o grandalhão Jackson recebeu a bola ali na intermediária, estava distante. Olhou, tinha o campo de visão aberto, calibrou o pé canhoto e soltou a bomba. A bola veio quicando, passou à direita da meta do Thiago Couto, que pulou nela, não tocou, ela foi para a linha de fundo. Reposição de bola já feita pelo Sport. Tá tudo igual, placar fechado aqui na ilha, Romualdo.
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1: Thiago Silva, comentarista objetivo, 12 minutos, 0-0, jogo bom, hein?
4: Olha, Romualdo, 12 minutos de jogo e um jogo movimentado, né? O Sport, evidentemente, que teve a chance de fazer o gol já e, por um milagre, a bola não entrou. Agora, o Asa deu a resposta e algumas vezes com erros do próprio Sport, né? O Madson teve um erro por ali, uma falha, quase que o Asa faz o gol. O Filipinho já errou duas vezes aqui do lado esquerdo defensivo, o Asa aproveita, o Asa chuta gol. O jogo está um tanto quanto equilibrado, evidentemente que o Sport com a bola no pé é melhor. O Asa está jogando mais nos erros do Sport.
1: Tá bem o time rubro-negro. Marlon pelo lado esquerdo de campo. Aparece bem a zaga. Tira dali Danilo Mendes. Afasta de todo jeito. Ela voltou para Biel. Recuperação para o time do Sport pela esquerda para Depena. Depena para Marlon. Marlon do lado da grande área. No X1 para cima do Paulinho. Balança o corpo. Devolve bola curta também para Depena. Passou para Biel. Biel recebe do meio esquerdo. Devolve para Depena. Lado esquerdo. Bate rasteirinha para a entrada da grande área. Tentou por ali o Felipinho. Tira a zaga rubro-negra. Ju na sequência. Recuperação do Depena. Esperto, dá um tapa na bola. Torcedor gostou, ele recuou pra Ju. A Ju pra Biel, Biel pra Depena, Depena aqui pelo lado esquerdo de campo. Vai avançando o Leão. Olha a inversão da esquerda pra direita. Um bolão lá pela ponta. Encontra a Barleta, projetou-se pra receber Madison. Ainda Barleta, toque curto, fez a finta, passou pelo primeiro, vai embora. Trabalha pela meia, sacudiu pra entrada da grande área. Devolução com defeito. Mesmo assim deu certo. O Marlon tocou da bola, voltou na esquerda pra Madison, cruzou, sobrou pra Depena dentro da grande área. Tira a zaga. Insiste o Leão. Ela cai pela esquerda, vem para Felipinho. Felipinho recebe do lado da grande área, de novo no X1, fez o passe da grande área. Boa bola, ajeitou por ali. Barleta recebeu, tocou mais uma vez pro Felipinho. Felipinho levou na linha de fundo, bate cruzado, primeira trave, bate na zaga. Cristian tira essa bola e mete para fora. Lateral de um jogo movimentado. O Sport vai chegando aí, viu? Agora o lateral pelo time do Asa. Confere aí, Ricardo.
2: Exatamente, né? Por duas oportunidades, o Felipinho tentou fazer o cruzamento. Nas duas, a zaga do Asa tirou o perigo e ele, na sequência, a bola acabou tendo um desvio em cima ali do Cristian Barleta, que estava próximo do próprio Felipinho pelo lado esquerdo. A bola desviou dele, foi para a linha de lado. É arremesso manual para a equipe do Asa de Arapiraca. Jogo está parado porque o zagueiro, o Cristian Luca, ficou sentindo ali um pouco a pancada na cabeça. O árbitro está pedindo para o departamento médico observar e vai pedir para que ele saia de campo para ser atendido, já que foi, está reclamando de algo na cabeça, no camisa 4. Então vamos ver. Vai sair de campo para ser atendido, para que o árbitro possa dar prosseguimento à partida. E você sabe, né? Você, estudioso do futebol, Alegria, o camisa 10, né? Do Asa de Arapiraca, ele tem um parentesco importante.
5: É?
2: É? Você não sabe, não?
5: Não.
2: Igor Leite?
5: Não.
2: É primo do Kaká.
5: É, né?
2: É.
5: Ah, Kaká aquele? Do
2: é, o Kaká da seleção, amigo.
5: Ah, muito bom.
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1: É, lembra agora de Marinho, viu? Sabia não? Sabia não. Sabia não. E atenção, galera! No Recife, 9:46, a bola vai, a bola vem e o tempo não espera por ninguém. Desce o Sport, bate pela direita, bate cruzado na Perotti, dividiu, segura o goleiro Rafael Mariano. Conferindo para você, 15 minutos, 15 passados.

0: primeiro tempo. Copa do Nordeste, placar do futebol do Lobo CBN.
1: Esporte
0: 0.
1: Azar
0: também 0.
2: Central.
0: Alô, Osmar.
3: Pela Sul-Americana, jogo que aconteceu no Chile, Audax Italiano 1, Vasco da Gama 2, Botafogo e Racing vão empatando no momento em 0-0.
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0: 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Time do Asa tenta sair no campo de defesa. A bola foi recuperada pelo Depena, tira para o Celante. Ela caiu nos pés do lateral direito, Paulinho, que solta a bola pela ponta. O Sport recupera de novo, é perde e ganha. Fica pelo setor canhoto, lado ofensivo da equipe rubro-negra. Depena tentou uma cavadinha ali, uma bola por elevação, acabou tocando direto para fora. E cede mais uma vez, arremesso manual para o time Arapiraquense se bater. Aqui pelo setor direito de campo, vai para a batida de bola, tomando posicionamento por ali, o Paulinho movimentou a bola pela meia, o Sport recupera de novo, ela cai com Zé Lucas para Marlon para Depena pela esquerda, solta a bola erradamente pela meia, buscava Perotti, o time do Asa sai jogando, sai com o zagueiro, habilidoso Jackson, movimenta a jogada, lá vem contra ofensiva, transição, tocou na frente, bola para Alex Bruno, dividido, entrada da grande área, sobrou de novo, afasta a zaga pernambucana e houve falta na sequência. Rapaz, o time do Asa é bem consciente, viu, Thiago? Bem consciente, o time que sabe o que quer, tem suas limitações técnicas, né? É um time de Série D, mas consciente dentro de campo.
5: É porque o time, quando tem a bola no pé, tem coragem de atacar, né? Às vezes, o time chega aqui na Ilha do Retiro, enfrentando o Sport, e fica com receio, com medo. Fica tocando de lado, para trás. O Asa, não. Quando tá tendo a bola no pé, tá buscando passes rápidos, tá buscando velocidade de alguns atletas, o Arthurzinho tem velocidade, alguns jogadores aí mais cerebral, o próprio Igor Leite, né, o Aleph, camisa 8, capitão, volante que sabe jogar. Então, é um time que tá tendo atitude, Romualdo, tá tentando encarar o Sport e já criou oportunidades. Inclusive, tem mais uma boa chance agora.
0: Na falta, não é isso, Ricardo?
6: Isso, falta ali cometida pelo Christian Barleta, em cima do Arthurzinho, que depois de um bate-rebate ali, o Alex Bruno se atrapalhou com a bola foi no contrapé, o Marcelo Benevenuto tentou dominar, a bola ia sobrando ali pro Arthurzinho e o Barleta ajudando na marcação, acabou cometendo a falta. Igor Leite está na bola para cobrança, assim como também o Alex Bruno.
0: Lá vem o primo do Kaká para a batida da falta. Alex Bruno também, são os dois posicionados para a batida. Torcedor sente um momento de perigo e vai a equipe do Asa na batida de falta. Barreira posicionada para o lado direito, o goleiro fica centralizado, é falta, quase que frontal, alerta do goleiro Thiago Couto, autorizado. Alex Bruno não foi, Igor Leite bateu, espalma, Thiago Couto para escanteio, uma falta bem colocada, aprendeu com o primo aí, viu, Ricardo?
6: Bate bem na bola com o pé direito, tentou explorar o canto direito do Thiago Couto, a meia altura, a bola desceu um pouco, descaiu, e aí o Thiago Couto estava ligado, caiu muito bem, espalmando a bola para ali de fundo, escanteio, pelo lado canhoto do ataque, Igor Leite está na bola para a batida.
0: Tomando posicionamento para fazer a cobrança, bico de bata direita, bateu em vez, no primeira trave, tira a zaga, tirou ali o Benvenuto, mas houve falta em cima do zagueiro do Sport. 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
0: Vai recuperar a bola, a equipe do Sport no campo de defesa, na verdade vai repor a bola, a equipe do Sport já repõe, sai jogando o Benevenuto, toca para Aju solta a bola pelo lado esquerdo para Felipinho recebe próximo ali intermediária, vai evoluindo, aí faz o passe errado, recuperação do time do Asa pela direita, vem com Paulinho domina, o Sport se recompõe, ela volta pela meia, voltou para Aleph girou para Vitão fez a fita, deixou o jogador rubro negro na saudade, quer o Biel, ele prefere jogar lá pelo lado esquerdo, sai jogando com Jackson soltou do lado esquerdo, avançou para Arthurzinho, lá do canhoto, lado da grande área, escorregou, perdeu a posse de bola. A equipe do Sport sai do contra-ataque, lançamento vem para Perotti, abre espaço pela meia, dividiu, perdeu a posse de bola, voltou para Depena domina, tenta a fita, fitou bem o primeiro, abriu da ponta, que bola, um bolão na direita, encontra Biel, aí o passe errado. Uma sequência de passes errados do Sport, desperdiçando boa chance o time leonino. O Sport faz a pressão, faz perda e ganha arremesso manual. Lá pelo setor direito de campo. E atenção, galera, no Recife, hora certa, 9:51. A bola vem e o tempo não espera por ninguém. Agora 20 minutos, 20 são passados no primeiro tempo. 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
1: Sport 0.
0: Azar também 0.
2: Central.
0: Você, Osmar.
3: Pela Sul-Americana, agora o Botafogo vai vencendo por 1-0 diante do Racing. O Macará vai empatando com 1-1 diante da equipe do Tigre.

0: 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Esporte avança pelo lado direito de campo. Olha a categoria do Jackson, hein? É um zagueiro que sabe trabalhar bem com a bola. Habilidoso, já fez uma jogada anterior e agora saiu entre as canetas o atacante do esporte. E na sequência toca aqui para o Jackson, que escorrega mais que tudo. Algum problema aí nas chuteiras do Jackson ou não, hein, Ricardo?
1: Acredito que não. Ele tá reclamando. Desamarrou, é isso. Desamarrou, ele rapidamente reatou o cadarço ali da chuteira, tudo tranquilo com o ala esquerdo da equipe do Asa de Arapiraca, do fantasma da Terra do Fumo, Romualdo.
0: Lá vem o time do Asa, saindo aqui pela direita, com o lateral Paulinho, acabou se atrapalhando na sequência, o Sport ganha arremesso manual. Quem vai para a batida é Felipinho. Felipinho deixa curta para Marlon. Marlon recebe próximo na intermediária, começa lá atrás com o zagueiro Marcelo Aju. Este é para Benvenuto. Benvenuto recebendo na cabeça do grande círculo, solta a bola pelo setor direito para Madison. Madison recolhe, volta para Benê. Olha o Benvenuto trabalhando ali pelo corredor central, vai na altura do grande círculo, recolhe e trabalha aqui pelo lado esquerdo. Vem para Aju, desbrava campo inimigo, sacode pelo lado canhoto mais avançado. Felipinho voltou para Marlon. Marlon na frente e na esquerda, chama a jogada para Depena. Habilidoso Depena, soltou no meio, bom, a bola para Felipinho, passa pelo primeiro, passa pelo segundo, não passa pelo terceiro, que é o Cristian Luca. Ele deixou o pé, mas o árbitro deu vantagem e o time do Asa tenta lançamento longo para o campo de ataque. Tira a zaga rubro-negra, volta a bola pela meia para Biel, meia para Felipinho. Felipinho de primeira tenta o passe, recuperação de bola outra vez da equipe do Asa. Apareceu Igor Leite, já toca lá atrás, tocou com Danilo Mendes, que volta a bola pelo corredor central com Aleph. Aleph para Cristian Luca, vai embora, equipe do Asa saindo para o jogo lá pelo lado esquerdo, tenta evolução pela ponta canhota. Jackson faz o lançamento, na verdade o Arthurzinho, né, que fez o lançamento, errou a zaga do Sport. Benevenuto deu de graça pro Alex Bruno, recebeu pelo lado esquerdo, a zaga do Sport se recompõe, apoiou outra vez, Arthurzinho cruzou na grande área, tirou a zaga, voltou, é o Asa insistindo, a bola ajeitada, colocada pro gol, pra fora da meta, no chute do camisa 14, o Vitão, volante apoiando a ação ofensiva, meteu por cima do gol num erro. Mais um da zaga do Sport aí, Ricardo.
1: Foi um erro atrás do outro, porque a bola foi novamente no contrapé do Alex Bruno, e aí ficou fácil pro Benevenuto, mas só que quando ele dominou, ele escorregou. A bola voltou na direção do Alex Bruno, que tentou fazer a jogada. E aí todo o desenvolvimento dessa jogada culminou com um arremate do Vitão, tentando chapar com o pé direito, mas colocou ela por cima. A bola por cima da meta do Thiago Couto, linha de fundo e posição de bola já feita pelo Sport.
0: Choveu antes do início da partida e eu não sei se tem a ver com a chuteira ou a trava, o tipo de trava escolhida para o jogo, né?
1: O Barleta acabou de cair também.
0: Exato, Barleta caiu, Marlon caiu, Arthurzinho, Benevenuto, tá todo mundo escorregando, né? Vamos embora, lá vem a equipe do Asa. Aqui pelo setor direito, o Paulinho recolhe. Vai dominando pelo setor direito a equipe do Asa. Tenta o jogo. Lançamento vem na frente para Martins Brasil. Acabou perdendo a bola na dividida ali. Vitão perdeu para Marlon. Marlon sacudiu pela meia. Encostou para a defesa. Em largas passadas, foi na velocidade. Sim, bola, lá vem o Sport. Lançamento na esquerda. Impedido estava o Perotti. Tive impressão de impedimento, mas o árbitro mandou seguir e deu tiro de meta na sequência aí, Ricardo.
1: Veio na velocidade, o Depena trazendo a bola. E aí, exatamente isso que você falou, Romualdo. O Perotti não esperou muito, adiantou-se logo na corrida para tentar receber a bola. E o Depena acabou demorando para fazer o passe. E quando deu o passe, foi muito forte, não deu pro Perotti. A bola foi direto para a linha de fundo, mas mesmo assim seria impedimento do ataque do Sport.
0: É o Asa que vem, que bola do Alex Bruno, tocou pro Brasil, apareceu Marcelo Aju no limite, na hora certa fez o corte, deu um carrinho na bola e meteu no escanteio quando ia passando perigosamente o Brasil aí, viu? Ô Ricardo.
1: Exatamente, né? O passe do Alex Bruno tinha a intenção da chegada mais à frente ali do Marquinhos Brasion. E aí, antecipação do Marcelo Aju, esticou o pezão 44, intercedendo que a bola chegasse para o atacante do Asa, colocando para a linha de fundo. É escanteio, lado direito do ataque da equipe de Arapiraca. Igor Leite está na bola para a batida.
0: Camisa 10 da equipe arapiracense, autorizada para a batida, levantou, a bola vai passando por todo mundo. Ali tentou, né? Esperou a chegada de alguém, o Alex Bruno. Apenas o jogador do Sport está

0: com a bola. Aí o Barleta imprimiu velocidade e acabou sendo puxado, vai pintar cartão amarelo. Não sei se um certo exagero do árbitro, né? Reclama, não aceita ali o Christian Luca, mas o cartão está aplicado, né, Ricardo?
1: É, para o camisa número 4, o Christian Luca. Eu concordo com você. Achei exagerado, até porque três jogadores do Asa vinham da corrida, da marcação com o Christian Barleta. Não achei até que não seria falta, pela disputa de bola. O Barleta acabou desistindo quando deu o tapa na frente, mas o árbitro voltou atrás, marcou a falta e aplicou amarelo pro 4.
0: O Sport vem pra grande área, defenda, dividiu, tira a zaga. Na sequência apareceu ali o Danilo Mendes, tocou bola na verdade, o Jackson tocou pra fora, lateral que pertence. Outra vez a equipe do Sport pelo setor esquerdo de campo, batido diretamente em Felipinho, Felipinho pra Marlon. Marlon trabalha pelo setor canhoto, gira essa bola pelo corredor central pra Marcelo Benevenuto, lá vem Benevenuto sacudindo bola pela ponta direita, chamando o Madson. Madson trabalha outra vez pela entrada da grande área na altura do grande circo, um pouquinho mais atrás, né? Um pouquinho mais atrás agora, o Benevenuto tocou pro Aju, que vai sair jogando pelo time do Sport no Recife, 9:58. A bola vai, a bola vem, o tempo não espera por ninguém. Agora 26 para 27 minutos, estamos no primeiro tempo de jogo. 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
2: Sport 0.
3: Também 0.
4: Central.
0: Você, Osmar.
5: Pela Copa Sul-Sudeste, Avaí 1.
0: Na trave, o chute do Marlon. Chutaço de longa distância. Beijou o pé da trave, o goleirão não chegou nessa aí, viu, Ricardo?
1: Exatamente, né? Se não está dando para fazer jogadas de infiltração, a opção é essa, batida de meia ou longa distância. E aí a batida, um petardo com o pé direito do Marlon Douglas, a bola veio rasteirinha, beijou o pé da trave direita, o goleiro do Asa, Rafael Mariano, não chegaria na bola. Na sequência, houve uma falta de ataque do Sport para cobrança do goleiro do Asa. Segue 0-0, quase que o Sport balança o capim no fundo do gol, Romualdo.
0: Girando a informação do central da bola, Osmar Cordeiro.
5: Pela Copa Sul-Sudeste, Avaí 1, Sampaio Corrêa do Rio de Janeiro 0, Juventude 0, 1 para o Tombense, Volta Redonda 0, 1 para o Novo Horizontino.
0: Quem quer saber mais e melhor sobre futebol, o Sport vem lá do direito de campo, avançando Leão, Barleta, entrada da grande área, bate, tira parcialmente, aliás, desvia, voltou pro Felipinho, ela vem pra entrada da grande área, pé direito, chutou contra o Biel. Chuta contra o Biel, desperdiça a chance, o time do Sport tem contra golpe da equipe do Asa. Saiu Vitão, Vitão ligou na esquerda, jogada em velocidade com o Aleph. Ele trabalha, vai embora para o campo ofensivo pela meia, flutuando, tem ali o Marquinhos Brasil. Prefere jogada curta da vez aqui, lançamento longo da direita, que bola, hein? Que bolão pro Paulinho, lado da grande área, lá vem cruzamento, segunda trave, de cabeça, Madison toca para escanteio. Ricardo Luiz.
1: É, o Asa chega com perigo, invertida de bola, feita pelo Aleph, encontrou do outro lado, do lado direito, da esquerda para a direita, encontrou a chegada do Marquinhos, que fez o cruzamento na tentativa do Alex Bruno, mas só que a zaga do Sport interceptou mais uma vez, de cabeça, colocou para a linha de fundo, é escanteio novamente para o Asa, agora pelo lado esquerdo do ataque, e outra vez com camisa 10, Igor Leite na batida.
0: É ele que fez esse lançamento primoroso para o Paulinho, viu? Bom jogador, Igor Leite, lá vem escanteio lá pelo lado esquerdo de campo, autorizada a cobrança, ela vem aberta, segunda trave, sobe a zaga do Sport e tira, volta o rebate, voltou para Vitão, Vitão dá um tapa na ponta pro Aleph, Aleph recolhe, chega a marcação do Biel, ainda Aleph, ele breca o lance, volta a bola para Vitão, Vitão girou pela meia, encostou um pouco mais atrás, trabalhando com o zagueiro Jackson, tenta atrair a equipe do Sport e faz o lançamento longo, vem pra entrada da grande área, tira a zaga da equipe do Sport, voltou o Alex Bruno, ajeitou o Igor Leite, projetou um Arthurzinho e a bola sair.
6: Ô, Romualdo.
0: Pois não, Thiago.
6: Quem esperava, eu particularmente esperava que o Asa tivesse a consistência, a gente já conhece o Itamar, jogando com três zagueiros, mas eu particularmente não esperava o Asa com essa vocação ofensiva, com essa atitude de jogo. Acredito que tá surpreendendo o Márcio Goiano, tá surpreendendo todo mundo aí em campo. O Asa, quando tem a bola, vai pro ataque com muita coragem, com muita atitude, buscando realmente encarar o Sport. E o tempo está passando e o Asa está identificando dentro do jogo, a bola rolando, que tem condição de encarar, né? E aí, evidentemente, que o Sport, quando tem a bola no pé, ataca com perigo também. Mas o jogo está aberto, jogo de trocação, Felipinho está errando tudo. Errou mais uma vez agora, no domínio, a bola pegando fogo no pé dele, Romualdo.
0: Pois é, nem parece um time de Série D, né? 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
1: E atenção, galera, no Recife, a hora certa pra você, 10 da noite, 2 minutos, a bola vai, a bola vem, o tempo não espera por ninguém. Agora 31 passados, primeiro tempo de jogo, Copa do Nordeste na Ilha. 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
2: Esporte 0.
1: Azar também 0.
3: Central.
1: Você, Osmar.
4: Pela UEFA Champions League, jogo que aconteceu na tarde de hoje, o Paris Saint-Germain e o Bayern de Munique, na verdade com o mando do Bayern, ficaram no empate por 1-1. Com esse resultado, o PSG vai jogar no próximo dia 30 de maio a final da Champions contra o Arsenal na Hungria.
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1: Lá vem bola, outra vez em poder da equipe do Asa de Arapiraca para a cobrança de um arremesso manual. 0-0 até agora, você acompanhando CBN Recife 105.7, 89.9 na CBN Caruaru. Esporte em cima da branca de ataque, tentou Perotti, pediu toque de mão ali do Vitão. Árbitro disse que não, foi lance, foi legal. Ela vem pro Jackson, Jackson sacude para Aleph. Aleph toca a bola pela meia esquerda, chamando o jogo ali com o Brazion, saiu errado, tapa errado na bola, encosta o esporte, vem pro campo de ataque. Marlon, entrada da grande área, balança o corpo, bate pro gol. Na brecha deixada pelo zagueiro, ele bateu pro gol. Segura firme o goleiro Rafael Mariano. Já sai do contra-ataque, lá vem o time do Aça. Saindo, se mandando pro campo ofensivo. A bola esticada na frente, Arthurzinho. Devolve lá pelo lado canhoto. Vai conduzindo bola, pediu ali o Igor Leite pela meia. Ele prefere o toque lá pelo lado canhoto. O time do Aça vai movimentando. Bola com Arthurzinho. Arthurzinho com Igor, Igor para Vitão. Vitão outra vez com Igor Leite. Igor Leite trabalha lá atrás com Jackson. Jackson trabalhou, devolveu para Igor Leite do campo intermediário. Bola curtinho, o Sport não dá pressão. Fica ali esperando o ataque da equipe do Asa. A bola foi retraída pro zagueiro Christian Luca, que está jogando pela equipe de Arapiraca. Ele solta a bola pelo setor direito, chamando Danilo Mendes de novo pro zagueiro. Sai jogando agora o Christian Luca. Lançamento esticado pela ponta esquerda. Viu o espaço e foi embora. Lá vem Arthurzinho, entrada da grande área. Engatilhou, solta o pé, explode na zaga, vem, rebota o chute pro gol. Passa à esquerda na conclusão do Igor Leite, Ricardo Luiz.
5: Chegada do Asa de Arapiraca pelo lado esquerdo é bem forte, com o Jackson e também, perdão, com o Arthurzinho e também com o Igor Leite. Na primeira tentativa do ala da equipe do Asa, a batida explodiu em cima da zaga. Na volta, emendou de primeira o Igor Leite. A bola foi no lado esquerdo. Thiago Couto viu que ela ia para fora, recolheu até o braço para não tocar na bola, foi para a linha de fundo. Uma boa chegada com perigo da equipe de Arapiraca. Segue 0-0 aqui na Ilha, Romualdo.
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1: Posse de bola de novo com o Leão. Vem
7: em diagonal, grande feita, bateu pro gol. Incrível, gol perdido pelo Asa. Incrível na jogadaça, jogadaça do Alex Bruno pro Brasil. Ele fez tudo certo, fintou, aí o goleiro apareceu, ele bateu caprichosamente para sua esquerda. Porra, muito pouco o Asa não faz um golaço, hein, Ricardo?
5: Na força física, o Alex Bruno conseguiu fazer o pivô, foi puxado quase pela camisa, pela cintura, pelo Marcelo Benevenuto. Mesmo assim, conseguiu dar o passe na frente para o Brazion, que invadiu a grande área pelo lado esquerdo, cortou para o pé direito e bateu firme. Mas só que a bola passou na frente da meta do Thiago Couto. Linha de fundo, uma ótima oportunidade, perdeu a equipe do Asa de Arapiraca. E pela puxada, pela cintura em cima do atacante do Asa de Arapiraca, Marcelo Benevenuto, camisa número 5, tomou cartão amarelo, Romualdo.
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1: Pode concluir, Thiago.
8: E a essa altura, Romualdo, estava falando que está faltando o Biel aparecer mais para o jogo, chamar a responsabilidade. Jogadores de lado de campo que o Sport tem, por exemplo, o Barleto e o Marlon, tentar furar linhas, né? O próprio Depena também acertar algum passe. Que está faltando isso. O time do Asa, a essa altura, está mais perigoso que o Sport. O Asa já ameaçou mais o Thiago Couto do que o Sport ameaçou o Rafael Mariano. Então, assim, o jogo é equilibrado, mas mais chance.

0: chances para o Asa, né? O Asa, quando ataca, está atacando com muita qualidade, com muita propriedade, sabendo o que está fazendo com a bola. Não é um time que está atacando por acaso. Começou erros do Sport e agora está sendo qualidade mesmo, mérito da equipe do Asa.
1: Olha só, o Arthurzinho entre as canetas do Barleta na sequência. Biel evitou a sequência da jogada. Distribui jogada no meio, tocou para Marlon e faz o lançamento para Barleta. Arthurzinho já está no campo defensivo. Faz o corte, está jogando com o Aleph. 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
1: Aperta o time do Asa, vem pelo setor direito de campo, Paulinho, campo ofensivo, devolve bola. Trabalhando com o zagueiro Danilo Mendes, lá atrás tem Cristian, sacudiu. Saiu jogando aqui pela meio, Sport tem dificuldade, aí fez a finta o Vitão, na sequência Zé Lucas dá um tapa na bola, tapa curto para Depena para Felipinho trabalhou para Biel aqui pelo lado esquerdo, tentando se encontrar com o jogo, o time do Sport, Felipinho faz o lançamento, já chamando o Barleta, aí o Barleta já está pelo lado de cá, né? A gente observa também isso, né? Essa mudança constante de posição de jogadores do Sport, mas que não está surtindo muito efeito no sentido de confundir a marcação adversária, hein, Thiago?
0: É, e errando muito passe, né? Tá errando muito passe, às vezes é um pouco lento, às vezes é um time mal distribuído, e aí tá enfrentando, Romualdo, um adversário que é bem distribuído em campo, né? Um adversário que tem, a gente percebe que é um time bem treinado pelo Itamar, um time que tá aqui na ilha com muita disposição também, disposição tática também, né? Tem uma distribuição tática interessante. E aí o Sport já não é um time totalmente organizado, pelo contrário, né? Vem encontrando muitas dificuldades na temporada. Quando enfrenta um time assim relativamente organizado, como foi o Atlético, por exemplo, o Sport encontra muitas dificuldades.
1: E vem pro jogo o Leão, lado esquerdo de campo, Barleta tocou para Felipinho, abre jogada aqui pro lado esquerdo, ele ergue a cabeça, encara a marcação, vai tentar o lançamento para a grande área, bate cruzado, tira o Jackson de cabeça, ela cai com o Danilo Mendes, ele recolhe do campo de defesa, passa pelo time do Asa, estica pro campo de ataque, não chega, chega o Alex Bruno de calcanhar, fez o passe, buscou o Igor Leite, Benevenuto antecipa, se fez o corte, cortou bem, tocou pro Barleta, Barleta livre na esquerda pro Marlon, lado da grande área, Marlon no ponto futuro pro Barleta. Intercepta a passagem da bola. Outra vez está jogando o Danilo. E já havia impedimento. Impedimento no ataque do Sport. Confere, Ricardo Luiz.
3: Exatamente. Estava impedido ali no passe. O Barleta adiantado à frente da linha defensiva da equipe do Asa de Arapiraca. Foi pego na irregularidade para a cobrança da defensiva do Fantasma. Segue 0-0 aqui na ilha, Romualdo.
1: 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O árbitro sinaliza que foi lá atrás, né? A irregularidade ali na saída de bola do jogador da equipe do Asa, o árbitro disse não, foi lá atrás, impedimento sinalizado, o time do Asa vai deixando o tempo passar, placar do jogo é 0-0. Já está autorizada ali a reposição de bola para a equipe alagoana, sai jogando o goleiro Rafael Mariano, dentro da sua grande área. Vai conduzindo o Sport, vai tentar dar a pressão, vem o goleiro Mariano, solta aqui na direita. Não sai no chutão não, viu? A equipe do Asa, sai jogando, sai com o Danilo Mendes, tenta o lançamento, chegou o Alex Bruno, perdeu, essa bola voltou para o Marlon, Marlon esticou, grande bola para o Barleta, lado da grande área, Pérez pediu na grande área, primeira trave, o desvio, bate na zaga do Asa. Volta para Vitão, Vitão para o Danilo, Danilo afasta de todo jeito, lança essa bola para o campo ofensivo, tentou Alex Bruno, ele e Marcelo Aju, melhor para o zagueiro do Sport, que recua para o goleiro Thiago Couto dentro da grande área. 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
1: E atenção galera, no Recife, hora certa, 10 minutos, a bola vem, o tempo não espera por ninguém. Chegamos à marca de 40 minutos no primeiro tempo. Copa do Nordeste, quartas de final e o placar do Futebol Globo CBN. Sport 0, Asa também 0.
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6: Robinho Júnior desiste de notificar Santos por agressão de Neymar Júnior. Pela Copa do Nordeste, Vitória e Ceará vão empatando em 0-0 e a equipe cearense tem uma menos no momento.
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1: Para quem quer saber mais e melhor sobre futebol. Mais uma vez, impedimento no ataque do Sport. A evolução de jogada pela esquerda, que já tinha irregularidade, o Asa vai segurando esse 0-0. Já temos mais de 40 minutos. Mais de 40 minutos, aí cochilou o Jackson. Saiu rápido ali o Cristian, tocou com
0: força,
1: o Jackson não estava
0: segurando. O detalhe, Romualdo, segurando esse 0-0.

0: encarando o esporte e criando oportunidades. Thiago Couto já fez defesa, já criou outras oportunidades boas de gols, né? Agora, nem sempre é a qualidade do Asa, às vezes é o problema do esporte. O esporte às vezes que é problema para ele mesmo, né? O esporte está oscilando no primeiro tempo, teve bons momentos também. Primeiro tempo relativamente bom aqui na ilha, Romualdo.
1: Tá bem o Leão, lado esquerdo, Felipinho. Felipinho trabalha do lado da grande área, mais à frente tem Marlon. Dentro da grande área, depende, pediu, ele preferiu Marlon, que fez a volta ali por trás do Felipinho. Devolve para Zé Lucas, que faz inversão na altura do grande círculo, está posicionado o Benevenuto. Pede, recebe, vai embora o time do esporte. Pelo setor direito, vem para Madison. Madison trabalha, curta a bola para Biel. Biel na frente, passa errado, mais um do Biel, hein? Não tá bem o Biel. Bola vem pelo lado esquerdo de campo agora com Arthurzinho pelo time do Asa de Arapiraca. Tentando trocar passes lá pelo lado esquerdo, uma falta, uma trombada ali do Biel, né? Que deixou a bola e foi literalmente no jogador da equipe do Asa. Falta é tudo que o Asa quer. É uma falta aí pela esquerda, hein, Ricardo Luiz?
2: É, apesar que o Asa iria descer para o ataque, né? Nessa jogada, o árbitro, a bola iria sair na jogada do contra-ataque, mas houve um encontrão. Eu não vi, inclusive, Romualdo, a intenção, né, do Biel de fazer proposital de dar a pancada no jogador do Asa. Houve um encontrão natural, o jogador bateu com o rosto na altura do ombro do Biel, caiu no chão, sendo atendido pelo departamento médico da equipe de Arapiraca. Aqui não dá para identificar quem é o jogador, viu, Romualdo? Ele tá deitado de costas ali, não dá para ver quem é, mas o jogo tá parado.
1: Foi o Aleph,
2: marca...
1: né?
2: Oi?
1: Eu tive a impressão que foi o Aleph.
2: O Aleph, não, o Aleph tá de pé ali, tá inclusive, pé, então tomou água ali agora. Não sei se é o Arthurzinho. Não, o Arthurzinho tá por ali. Eu não consigo identificar aqui o jogador, né, que tá caído ali. Carro Marca entrou, vai tirá-lo de campo para o atendimento fora das quatro linhas. O jogo tá parado aqui na ilha, 0-0, Romualdo.
1: 0-0, placar do jogo, 43 minutos, nesse momento jogo paralisado, né? Porque o jogador está sendo atendido dentro do campo do jogo. Apareceu um lance, é simples, fortuito ali, mas o Carro Marca, o departamento médico da equipe,
2: Romualdo,
1: do Asa, né? Foi acionado também, pois não.
2: É o Marquinhos Brasion, tá caído, viu?
1: Pronto, camisa 19, né? Aquele que fez uma jogadaça e quase fez um golaço. E agora vai ser atendido fora das quatro linhas. Camisa 19 da equipe do Asa. Não sei se está valorizando um pouquinho, né? Porque dando a respirada também, né, para a equipe do Asa, que vai com esse 0-0 fazendo uma boa figura até o momento, Thiago.
0: Total, total. Tá encarando o esporte, vai pro intervalo o Asa com a sensação que poderia ter ido pro intervalo vencendo o jogo, inclusive, né? Porque criou algumas oportunidades. Com certeza o Itamar Schulli tá satisfeito com o desempenho do time dele. O grande problema, o esporte tá com alguns problemas no jogo, alguns erros individuais. O meio campo não está funcionando, os laterais não estão funcionando, os pontas não estão funcionando, a bola não tá chegando no Perotti com qualidade. Então, são várias dificuldades. Falei agora em diversas dificuldades do esporte no primeiro tempo. E aí, evidentemente, encontrando uma equipe bem postada, né? O Asa é um time bem postado e aí o esporte tá tendo essa dificuldade de se criar.
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1: O time do esporte tenta avançar, a bola foi lançada pela meia ali, o Perotti acabou pedindo desculpas, né? Pela sequência da jogada, tira a zaga do Asa, arremesso manual para o Rubro Negro bater lá. Vai o Leão, vai se mandando para o campo de ataque pela esquerda, Felipinho.
2: 3.
1: Inversão dentro da grande área, que bola, hein? Pro Madison de cabeça, sacudiu, o Perotti vem. Tenta o domínio, protege, domina. Trabalha a bola pelo corredor central, foi pro lado errado e deu de graça a bola para a equipe do Asa, que sai no contra-ataque. Igor Leite lançou, Alex Bruno, boa jogada, passou o Igor, ele viu, e aí é o seguinte, viu? Se essa bola chega no Igor, seria um 3-1. E aí o caldo ia engrossar, o Benevenuto fez o corte providencial. Pois não, Ricardo Luiz?
2: Jogadas rápidas, né, com visão de jogo do Igor Leite, também do Alex Bruno. Um belo passe. Se a bola fosse um pouco mais lenta, dificilmente Benevenuto iria tirar o perigo contra a defensiva do esporte. Trabalha de pé em pé com jogadas muito conscientes o ataque da equipe do Asa de Arapiraca. Lá vai a equipe do Fantasma.
1: E vem de novo. Olha o Paulinho, para Alex Bruno, para Paulinho, na direita. Tenta a finta, deixou o Felipe na saudade. Solta a bola para Alex Bruno. Trabalhou na entrada da grande área, ajeitou, rolou essa bola perigosa, não corta a barleta. Caiu para Arthurzinho na...

0: Tati.
1: A bola beijou o travessão, no rebote, Alex Bruno não alcançou e o Paulinho errou o chute. O gol do Asa ficou maduríssimo nesse lance. Ô, Ricardo!
2: E jogada muito consciente. A bola veio da direita para a esquerda. Os jogadores não foram afobados de ir todos na bola. Estavam ligados para fazer a jogada. Deixou que ela chegasse para o lado esquerdo, para o Arthurzinho, que poderia dar o passe mais dentro da área para o Alex Bruno, ou talvez a chegada também do Igor Leite. Ele trouxe para o pé direito, soltou a bomba, a bola explodiu na trave, o Thiago Couto estava caído, e aí a bola sobrou, um rebote para o Paulinho, que estava com o gol escancarado. Ele errou o chute, perdeu a chance, o Asa de abrir o placar aqui na Ilha do Retiro, para a sorte do esporte. Está 0-0 aqui na Ilha, Romualdo.
1: 46,5, 2 minutos e meio para terminar esse primeiro tempo. 0-0. E aí o Sport levanta a mão pro céu, viu? Porque era pra estar perdendo o jogo, né? O saldo seria esse, hein?
3: Que era, sem dúvidas. Segura. Sem dúvidas.
1: Chegou o ataque. Marlon cruzou. Essa bola na grande área. Vamos ver se o Sport chega. Perotti encostou pra Madison na grande área. Cruza, tira de cabeça. Voltou o rebote. A bola volta pra Marlon. Engatilhou. Prefere o lançamento de novo. Na ponta direita pro Madison. Evita a saída. Bate cruzado. Mas não consegue concluir a jogada. Pois não, Thiago.
3: O Sport tecnicamente não tá no dia bom, né, Romualdo? E tá enfrentando um adversário arrumadinho. Um adversário que tá, não sei, eu não tenho acompanhado muito o Asa, mas me parece que tá no dia bom, né? Não sei se o Asa joga sempre assim, com a qualidade, porque tá tocando, trocando passos com muita facilidade, dominando, a bola não tá queimando no pé dos jogadores do Asa, do Sport, e a bola tá queimando.
1: E nesse momento o árbitro termina o primeiro tempo, não há tempo para mais nada. Sport 0, Asa também 0.

0: Casa do Brasil, jogo da Copa do Nordeste. Jogo que vale vaga na fase semifinal da Copa do Nordeste. Você acompanhando também todos os detalhes, daqui a pouquinho informações. Quem vem para o segundo tempo, opinião do jogo, daqui a 30 segundos tem Central da Bola.
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13: Agora são 10 horas e 21 minutos. 10 horas e 21 minutos. Finalizado o primeiro tempo de 0 a 0 entre Sport e Asa. Outros confrontos da Copa do Nordeste: 4 para o ABC, 0 para a Juazeirense. Jogo que aconteceu mais cedo, já finalizado. O Vitória vai empatando por 0 a 0 com o Ceará, que teve um jogador expulso. E o término desses jogos de quartas de final acontece amanhã às 7h30 no Batistão. O Confiança joga contra a equipe do Fortaleza. Agora são 10 horas e 21 minutos. Então vamos aqui no Som do Futebol Globo CBN. Primeiro saber as opções nos bancos de Sport e de Asa de Arapiraca com o Ricardo Luiz. O que é que tem à disposição o técnico Márcio Goiano e o técnico Itamar Schuller, Ricardo?
14: Olha, Osmar, as opções do Márcio Goiano no banco de reservas: Raus pro gol, lateral direito Augusto Pulse, lateral esquerdo Edson Lucas, zagueiros Abraão e Zé Marcos, volantes Zé Gabriel, Pedro Martins, meia Max, atacantes Gustavo Maia, Cleison, Lipão e Mikael. Já o Itamar Schuller tem à disposição no banco de reservas Cris, Léo Príncipe, Wesley, Rony Lobo, Richard Franco, Colina, Alisson Dutra, Mota, Johan, Jailson, Yarley e Jonathan. As opções do Fantasma pro segundo tempo.
13: Então vamos agora com uma análise. Vamos saber o que foi essa primeira etapa

0: de 0 para a equipe do Sport e 0 para a equipe do Asa, com o Thiago Silva. Thiago, o que é que você consegue trazer de principais pontos num primeiro tempo em que o Asa, dá para dizer que surpreende o torcedor rubro-negro que se faz presente na Ilha do Retiro, porque foi quem teve as melhores chances da partida, correto?
1: E me surpreendeu também, viu, Osmar? Me surpreendeu, o Asa tá jogando bem aqui na Ilha do Retiro, tá um time sereno em campo, um time frio, consegue trocar passes, não é um time afobado, time bem postado em campo, tá tendo atitude, tá tendo coragem para atacar, né? Não é um time que só se defende, pelo contrário, eu imaginei, inclusive, que o Asa seria um time mais defensivo, mas não tá sendo, é um time que atrás consegue ter uma consistência e quando tem a bola vai pro ataque sem medo, consegue realmente achar sempre alguém livre, time que tem um entrosamento, né? Os jogadores se conhecem, tem algumas mudanças pontuais, por exemplo, o Brasion tá indo pro quarto jogo dele apenas no Asa. O próprio Danilo Mendes também, 4, 5 jogos. Mas assim, alguns atletas já com a rodagem maior no Asa. Então eles se conhecem, né? É um time que veio para cá com objetivos, né? Com uma estratégia, evidentemente. Mas o Sport tá ajudando também, tá colaborando com tudo isso. O Sport não tá numa noite boa. Tecnicamente, o Sport não tá numa noite boa. Com lucidez de praticamente nenhum atleta. Né, o Filipinho, a bola queimando no pé dele, o Madison também lá do outro lado, também não tá bem no jogo, não apareceu pra partida, nem defensivamente, nem ofensivamente. O meio campo do Sport que a gente sempre tem uma expectativa boa, porque são jogadores de qualidade, Zé Lucas, Biel e o Depena também não conseguiram fluir, não conseguiram produzir. O Perotti não está bem no jogo, o Barleta não apareceu, o Marlon foi o que tentou alguma coisa, pelo menos ainda tem uma finalização na trave e outra finalização que o Rafael Mariano segurou com alguma tranquilidade. Então não é uma noite inspirada do Sport, pelo contrário. Né? Agora, o Sport pode ir, foi para o intervalo e a gente pode considerar que no lucro, né? Teve a chance de abrir o placar logo cedo, que aquela bola não ter entrado foi por um milagre, em duas ocasiões no mesmo lance, em cima da linha praticamente o goleiro, o zagueiro, cada gente chegou ali para salvar o Asa naquele lance, logo nos minutos iniciais. Teve também aquele lance do impedimento do Perotti, né, uma boa chegada do Sport. O Sport deu, Osmar e amigos da CBN, um sinal no primeiro minuto de jogo, nos minutos iniciais, que teria alguma facilidade, né? Porque quando trocou passe e chegou no ataque, no primeiro momento, no primeiro lance, conseguiu ter essa facilidade, conseguiu se criar, conseguiu a penetração na área. Mas aí não continuou com esse ritmo, né? O Asa entrou no jogo, começou a trocar passes, começou a criar algumas oportunidades, né? Logo nesse ataque do Sport que a bola não entrou por um milagre, no contra-ataque, no ataque do Asa, na resposta do Asa, o Thiago Couto fez uma boa defesa no lado esquerdo. Né? E aí o Sport, em alguns momentos, um pouco afobado, um pouco nervoso, talvez não nervoso, questão do dia mesmo, de alguns atletas. O Madison perdeu uma bola, quase que o Asa faz com o Arthurzinho. O Filipinho, algumas bolas aqui do lado esquerdo também, que ele deu passe errado, a bola queimou no pé dele, não conseguiu dominar algumas bolas, e aí o Asa foi criando algumas chances com erros do Sport. E aí foi ganhando moral a equipe de Arapiraca, e aí conseguiu, começou a criar jogadas com o mérito do Asa mesmo. Né? Foi ganhando o canche, depois dos 20, 30 minutos, o Asa gostou do jogo, viu que dava para chegar aqui na Ilha do Retiro e ganhar do Sport, e aí foi, tentando empilhar chances, né? Evidentemente que o Sport, vez ou outra, dava uma resposta. Teve algumas chances que me chamaram a atenção, Osmar. A do Brasion foi muito clara de gol, né? Aos 34 minutos, e essa aos 46 do Arthurzinho, que ele chutou no travessão e no rebote o Paulinho para fora, também foi uma chance muito real de gol. Então,

0: Sport teve a bola na trave, o Sport teve aquela bola que não entrou por um milagre, e o Asa, em outras respostas, em outras alternativas, criou pelo menos mais duas, três ou quatro chances reais de gols. Então, levemente superior ao Sport em chances, levemente, ou nem vou trazer esse levemente, foi superior ao Sport em chances, em alternativas de gols, e não por acaso, jogando, trocando passes e chegando com qualidade. Então, o Asa termina o primeiro tempo aqui na Ilha do Retiro mostrando potencial técnico, mostrando repertório, né? Às vezes é o Paulinho na direita, às vezes é o Arthurzinho na esquerda, às vezes aparece até zagueiro aparecendo como elemento de surpresa, chutando a gol, né? Como teve finalização do próprio Cristian Luca. O Jackson também às vezes tenta sair jogando. O Aleph também, o camisa 8, que é o capitão, também vai pro jogo. O Igor Leite é o mais cerebral também, evidentemente que é o 10, que cria jogadas. Então, tem muita gente, diferentemente do Sport, Osmar, que não tem lucidez individual e o coletivo não está funcionando. No Asa, tá. Vários jogadores mostrando lucidez. O Alex Bruno fazendo um primeiro tempo interessante, né? Faz um pivô em alguns momentos, ele não tem essa velocidade toda, e aí ele sabe disso, toca rápido para não perder a bola, às vezes de calcanhar, às vezes de letra, às vezes um toque normal, forte, né? Fisicamente, protege bem a bola. Então, o conjunto do Asa prevaleceu nesse primeiro tempo aqui na Ilha do Retiro, Osmar.
1: Então, primeiro tempo de 0-0, equipe rubro-negra. Nos vestiários, a equipe do Asa também. O que é que você faria de diferente se fosse o treinador Márcio Goiano, se fosse também o técnico Itamar Schulli, pensando em alterações? Teria alguma mudança já em mente para chegar já do intervalo aparecer para a equipe mudar, a equipe do Sport ou a equipe do Asa, Thiago?
0: Veja, eu não vou me surpreender se ele mudar alguma coisa nas laterais do Sport, ou na direita, ou na esquerda, ou nas duas. Se ele voltar com Pulse e Edson Lucas, para mim não será nenhuma surpresa. Agora, eu às vezes, às vezes não, muitas vezes, os treinadores gostam de oportunizar e dar um crédito, né, de confiança e credibilidade por mais alguns minutos. Pelo potencial técnico, né? Esse time joga muito mais que isso. Individualmente, os atletas jogam mais que isso. E aí o Márcio fazer um ajuste ou outro de posicionamento para o time ter mais imposição, que o Sport precisa ter mais imposição, né? O resultado de empate não interessa, o jogo vai para pênalti. O Sport precisa realmente ter atitude, né, para ganhar o jogo e fazer o jogo acontecer no segundo tempo, coisa que o Sport não fez. Quem ficou mais próximo do gol no primeiro tempo foi o Asa. Então o Sport precisa dar uma resposta positiva. Torcedor está insatisfeito aqui na Ilha do Retiro, sem dúvidas. Ensaiou uma vaia, inclusive Filipinho, depois aplaudiu um pouco o Filipinho para dar uma moral para ele. Assim, em peças, a gente olhando o banco, não tem aquele jogador que entra e vai mudar o cenário, né? O Sport tem alguns problemas técnicos ainda, né? O Max, que no início muita gente esperava que ele fosse fazer boas apresentações com a camisa do Sport, ele não consegue, pelo contrário mesmo, às vezes se enrola todo com a bola. O Cleison já teve a oportunidade no titular e não correspondeu, tá no banco hoje, deve entrar, segundo tempo deve entrar, pode ser que no segundo tempo ele entre e corresponda, mas titular não tá dando conta do recado, né? O Márcio, os técnicos gostam do Pedro Martins, mas é um jogador, um volante que não vai mudar cenário nenhum de jogo. O Maia também não está em alto nível, pelo contrário, também não está com confiança, não tem entrado tanto nesse time. Então é esperar, Osmar, a evolução desse time mesmo que começou o primeiro tempo. Evolução de praticamente todo o time. Se o meio campo funcionar, os laterais precisam também funcionar. Eu bati muito nessa tecla, os laterais do Sport estão errando muito e não estão fazendo a diferença ofensivamente. O meio campo não está rendendo o que sabe, e é o setor que tem margem para muita coisa, porque é Zé Lucas, Biel e Depena, os três com muita qualidade, e esse trio não funcionou, né? Não funcionou. Então o

0: Márcio com o Edson Miolo devem estar ajustando alguma coisa, né? O Benevenuto está amarelado, eu não tenho necessidade de estar mexendo na zaga. Repito, se fosse para estar mexendo, Madison, Pulse no lugar dele, Filipinho, tem Edson Lucas para a vaga do Filipinho. São boas opções para, de repente, já voltarem agora para o segundo tempo. Vamos esperar se o Márcio realmente vai mudar. A mudança de postura e de imposição que precisa também acontecer, viu, Osmar? Só ratificando isso, se o Sport voltar com uma imposição, deixando o Asa um pouco mais assustado, né? Porque, querendo ou não, começou ameaçando e depois não conseguiu mais. Esbarrou. O Asa colocou um time ali bem postado defensivamente e aí o Sport criou muita dificuldade. Teve muita dificuldade, na verdade, para ter esse volume de jogo. E aí, se volta com uma outra postura, imposição, volume de jogo, ameaçando mais o Asa, assustando mais o Asa, naturalmente, o Asa vai ficar um pouco mais atrás nesse segundo tempo.
1: E um ponto que me chamou a atenção desse time do Asa na primeira etapa é que geralmente o Itamar Schulli, ao menos enquanto esteve aqui no futebol pernambucano, nos jogos em que ele tinha mais difíceis contra equipes com investimento maior, quando comandava o Santa Cruz, a gente via naqueles momentos um time mais recuado para explorar o contra-ataque. Osmar, hoje a gente está vendo um Asa que ataca. Diga, Ricardo.
2: Rapidamente, o Sport está voltando já para o campo e sem modificações o técnico Márcio Goiano não faz mudanças para o segundo tempo.
1: Justamente, sem mudanças, Thiago. Sem mudanças.
0: É aquela questão de a mania de treinador, né? De voltar com a mesma equipe. Se, evidentemente, se o time não muda a postura, né? O volume de jogo, a imposição, ele vai com 10, 15 minutos no máximo, ele começa a mudar, né? E se o Filipinho não melhorar, deve sair. Se o Madison não melhorar, deve sair. É porque tem muita gente, Osmar, que não rendeu. Na verdade, eu comecei a análise dizendo que ninguém rendeu. Né? O primeiro tempo do Sport, individualmente, ninguém conseguiu render. Ninguém. O Thiago Couto, que fez algumas defesas, só. De linha, ninguém. Então, é esperar realmente a evolução. O time joga muito mais que isso, todo mundo sabe. Né? Você estava falando da questão do Itamar, Osmar, e aí é isso mesmo, eu concordo com você. Eu tô surpreso também com essa vocação do Asa aqui na Ilha do Retiro hoje. Porque geralmente o Itamar é um treinador mais cauteloso, um treinador que joga por poucas bolas. E principalmente essa circunstância, enfrentando um time superior ao Asa fora de casa. Mas o Asa teve coragem, teve atitude, Osmar.
1: Exatamente. E agora no som do futebol Globo CBN, volta ele, o Alegria.
3: Equipes estão de volta e me parece que o Asa vem com uma alteração, né? Tem o camisa 25.
2: Isso.
3: Por ali, o Johan, não é isso, Ricardo?
2: Isso, o Johan tá por ali para entrar na equipe do Asa. Vamos aguardar a subida da placa ali com a numeração de quem não volta para o segundo tempo, para que a gente possa confirmar a modificação do técnico Itamar Schulli. Agora, se o Michelangelo vai levantar a placa, sai o Igor Leite. Igor Leite, incrivelmente, um dos melhores em campo pelo lado do Asa. Sai o número 10 para a entrada do camisa 25. Igor Leite sai 10 para a entrada do Johan, camisa 25.
3: Só tem uma justificativa, viu? Clínica ou física.
2: É.
3: Porque técnica, nem Thiago. Técnica não, né?
0: É questão, talvez seja questão física mesmo, né? O Johan, inclusive, foi contratado há pouco tempo. Não sei se ele está fazendo a estreia hoje. É um jogador mais leve, né? Talvez por estratégia, mas o tecnicamente o Leite não deveria sair, não.
3: A bola está rolando para o segundo tempo. Sport 0,
4: Asa
3: também 0.
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3: Para quem quer saber mais e melhor sobre futebol, começa o segundo tempo e o time do Asa tem posse de bola. Sai jogando pela meia primeira do Johan, mas havia uma falta no Vitão lá atrás. Falta marcada pelo árbitro do jogo. Pertence à equipe do Asa de Irapiraca no campo de defesa. Vai sair para o jogo o zagueiro Jackson. Vai colocar em circulação. Segundo tempo de jogo, comecinho da segunda etapa. Bola bem pelo setor esquerdo, vem para Jackson. Jackson dá um tapa na frente. Chama a jogada ali com o Brasil, que já sacode na meia. Para Aleph. Aleph para Artuzinho, para Brasil. De novo no ponto futuro pela esquerda. A bola vai saindo. Vai saindo. Time organizado, chegou ali. Faltou um capricho nessa bola aí pelo time do Asa, hein, Ricardo?
2: Exatamente, a bola foi muito esticada, né? Não deu para a chegada ali do...

0: Brasion. Bola foi direto para a linha de fundo, saída de bola já feita pelo Sport. Início de segundo tempo, Romualdo 0-0.
1: Valeu, Leão. Bola pelo lado esquerdo com o Carlos Zé Pena, foi desarmado. Recuperação de bola do time de Arapiraca, vem pela meia com o Aleph. Aleph trabalha na altura do grande círculo, vai levando o time para o campo ofensivo. Toca para Johan lá pelo lado direito de campo, já viu a passagem de bola do lateral direito, que é o Paulinho. Paulinho já toca na frente, tira a zaga do Sport, tem recuperação lá pelo lado esquerdo, fica com o Felipinho, saiu errado. Zé Lucas corrige o erro, salta na direita, encontra Barleta. Barleta trabalha no campo de defesa, a bola vem curtinha, ali solta na frente pro Zé Lucas, parado com falta. Sport tentou sair, a falta marcada lá na frente, lá no campo de ataque do time do Asa. Já bateu rapidamente o time do Sport e sai pro jogo. E sai lá pelo lado esquerdo com Marcelo Ju. Marcelo Ju solta a bola para Biel, que faz um lançamento longo na ponta esquerda. Corre atrás da bola Barleta, proteção do zagueiro. Chegou ali bem o zagueiro Danilo Mendes, tira de todo jeito, mete a bola para fora. Lateral pro Sport, bate rápido. Felipinho pro Perotti na grande área, dividiu o Perotti, trava o lance, ela cai do lado da grande área, de novo o Perotti fez a fita do primeiro, chega com ele Danilo Mendes, trabalha do lado da grande área, retrai, tocou para Barleta, Barleta para Felipinho, Felipinho encostou para Depena, Depena de primeira na grande área, vai chegar por ali o camisa meia do Zebiel, tira a zaga do Asa. Sport tentando envolver o time de Arapiraca, lateral pelo lado esquerdo, aí tomando posicionamento para fazer a batida outra vez, Felipinho, Felipinho na cobrança da renda subadual, ao lado da grande área, tem pedindo bola ali o Marrom. Mais à frente tem Biel dentro da grande área. Perotti que sai para receber. Trabalha pelo lado esquerdo. Fez boa finta. Bate cruzado. Tira a zaga. A bola sobe de cabeça. Afasta Cristian Luca. E aí na sequência pediu falta. Entrada da grande área. O juizão não deu. O Sport insiste. Tá valendo tudo. A bola batida. Segura Rafael Mariano. Falta em cima de Zé Lucas. Juizão não deu. Torcida ficou na bronca. Ataca a equipe do Asa. A bola vem para Alex Bruno. Entrada da grande área. Tirou pro gol. Na trave de novo. Por um pouco a bola não entra. Por muito pouco, Ricardo Luiz.
0: Uma enfiada de bola para o Alex Bruno, que ganhou na velocidade ali pelo lado esquerdo do ataque do Asa. E aí ele emendou uma bomba com o pé esquerdo. Thiago Couto não alcançou a bola. Ela beijou um travessão, quicou ali na frente da linha e não entrou por pouco. Jogada perigosa. Agora no lance anterior ao ataque do Asa, foi falta clara em cima do Zé Lucas, que foi dividir por cima, e o atleta do Asa, o camisa número 13, zagueiro Danilo, elevou demais o pé e atingiu a cabeça do meio campista do Sport. Foi falta que o árbitro não deu porque não quis.
1: E aí na sequência o Zé Lucas chega e aí o árbitro deu lateral para a equipe do Sport, né? Tive a impressão que houve um equívoco ali, viu, da arbitragem. Zé Lucas ficou por ali, aí o Arthurzinho reclamou com o assistente e o lateral está marcado para o Sport. Madison quem vai para a batida. Vem levantamento para a grande área com 4 minutos do segundo tempo. Placar de 0-0, o Sport vai em busca do primeiro gol. O jogo está encardido, está duro para o Sport. Tomando posicionamento para a batida, Madison faz levantamento na primeira trave. Sobe de cabeça, afasta Jackson, tira o perigo, ela volta aqui pelo lado esquerdo no rebote. Brasil não alcança, cai com Barleta. Barleta trabalha, tenta a jogada pessoal, chega com ele Arthurzinho. Na sequência, falta do Barleta em cima do Arthurzinho. Aí. Eu acho que foi uma compensada para o lance anterior, né? E aí a falta está marcada, pertence à equipe do Asa. 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
1: A bola movimentada pela equipe do Asa de Arapiraca, vai colocar em circulação o goleiro Rafael Mariano. É o Futebol Globo CBN acompanhando para você Copa do Nordeste em fase de quartas e final. Vale vaga na fase semifinal. E a equipe do Sport tem posse de bola no campo de defesa, está jogando o Felipinho. No Recife, hora certa, 10 da noite e 41 minutos. A bola vai, a bola vem, o tempo não espera por ninguém. 5 minutos, o Sport ataca na ponta direita, Barleta trabalha do lado da grande área, bate cruzado na primeira trave, tira a zaga da equipe do Asa. Conferindo, 5 minutos. Estamos no segundo tempo de jogo. Ilha do Retiro, placar do Futebol Globo CBN.
3: Sport 0.
1: Asa também 0.
4: Central.
1: Você, Osmar.
4: Pela Sul-Americana, Barraca Central 1, Olímpia também 1. Botafogo agora vai empatando com o Racing por 1-1.
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0: caído o Barleta, né? Colocou a mão ali à altura do joelho direito, tá parado o jogo, Ricardo Luiz.
1: É, tá dividido aqui com o Arthurzinho, que foi na bola, no carrinho. Na sequência, quando caiu, acabou sentindo ali o Barleta, o joelho. O departamento médico do esporte já está à beira do gramado, já está autorizado a entrar para atender o atacante do esporte. O jogo está parado aqui na ilha, Romualdo.
0: É, o segundo tempo começa diferente, Thiago, na sua visão em relação ao primeiro tempo ou não?
2: Olha, Romualdo, não. Pior que não, o esporte não está conseguindo ter a facilidade para chegar, não está conseguindo ter a criatividade. Evidentemente que é muito pouco tempo ainda na segunda etapa. Agora, o Asa já teve a chance dele. Já teve o chute no travessão perigosíssimo do Alex Bruno e o esporte não teve. Então, o cenário do primeiro tempo foi esse, a Asa criando as melhores chances. E em poucos minutos do segundo tempo, o Asa já teve uma chance de fazer um gol claríssimo, a bola no travessão. Então, é o Asa continuando tentando surpreender o esporte aqui na ilha e o esporte sendo surpreendido e sem conseguir jogar, Romualdo. Olha o Asa.
0: Olha o Asa chegando lá pelo setor direito de campo, avançando para o lado da grande área. Bom momento da equipe de Arapiraca. Lado direito, cruzamento, a cabeçada do Brasil. Não acerta, não fez o gesto técnico correto. Ela cai do lado da grande área, fica com o Alex Bruno. Dá um tapa bonito na grande área para o Aleph. Bateu enviesado para o tumulto. Tira Marcelo Aju. E agora, hein? E agora é contra-ataque do esporte. Lado esquerdo de campo, vem Marlon. Vai se recompondo a zaga da equipe do Asa. Desce pelo lado esquerdo, demorou muito. Marlon, no comando, pé de bola, Carlos de Pena, pede também, Perota, a bola foi cruzada e aí a tomada de decisão foi errada, ó. Tomada de decisão errada, o time do Asa recupera a posse de bola, hein, Ricardo Luiz?
1: Exatamente, tinha tudo para fazer um bom contra-ataque, mas veio na terceira marcha, com o freio de mão puxado, e aí quando tentou fazer o cruzamento, a defensiva do Asa já tinha se recomposto, né, dentro da grande área, e aí no cruzamento foi em cima do atleta da equipe de Arapiraca, perdeu a chance. Sport, lá vai o fantasma no contra-ataque.
0: De novo, lá pela ponta direita, vai avançando a equipe do Asa, chegou Alex Bruno, distribui jogada para a entrada da grande área, tira a zaga do Sport, tenta sair Felipinho trabalha a bola, virando o jogo aqui pelo setor direito, depois a passagem ali pela meia do Biel soltou para Madison avança, vai embora para o campo de ataque na ponta direita, grande bola, tocou para o Barleta, sai jogando, lado direito, evoluiu, Madison pintou, cruzamento, primeira trave, tira a zaga, ela vem, rebote, afasta a zaga da equipe do Asa, recuperação de bola da equipe da Arapiraca, tenta sair no contra-ataque, Johan tocou para o Alex Bruno, virou para o Johan, vai embora, por baixo aparece o Biel e faz o corte. Ricardo Luiz.
1: É, no contra-ataque o Alex Bruno é um excelente atacante, viu? Ele sabe fazer muito bem o pivô, ele parou a jogada, viu a passagem do Johan pelo lado esquerdo e deu passe. Na hora H, o Biel chegou por baixo no carrinho, tirou o doce da criança, colocou a bola para a linha de lado, é arremesso manual para a equipe do Asa e vai pintar mais uma modificação do técnico Itamar Schulli. Tá saindo o Marquinhos Brasion, camisa número 19, para a entrada do camisa número 29, Yarley. Yarley 29 é a nova atração do Asa. E daqui a pouco tem Cleison e Augusto Pucci. Pucci ficou ali no banco, mas Cleison já está ali pronto para entrar na equipe do esporte. Aliás, inverteu os dois, viu? O Pucci está por lá também. Então, Cleison e Pucci. Vão entrar na equipe do esporte, Romualdo.
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0: É, concorda com as alterações? Você falava, inclusive, sobre isso, né? Mudança em uma ou duas laterais, hein, Thiago?
2: Exatamente. Ele tirou o Madison, como também pode tirar o Felipinho, se não evoluir. É, o problema do esporte, um dos problemas também, né? O Ricardo vai confirmar as alterações, já confirmou as duas, né? Entrando o Cleison.
1: Vamos lá, a saída do Madison, 13, para a entrada do Pucci, 68, 68, sai também Marlon Douglas, 31, para a entrada do Cleison com a camisa 25.
2: É, entra, Romualdo, um jogador na direita, mas olha o Alex, olha o Alex e Bruno, Romualdo.
0: É, encarou a marcação do Benevenuto, lançou e o Ran sai do gol, Thiago Couto.
2: Tá fazendo o nome dele aqui, né? A multa é alta. Agora, o esporte já investiu em jogadores, Romualdo, quando estava o ano passado, né? Muitos erros, 15, 17 milhões, 20 milhões para trazer cada perna de pau. Veja, o Pucci vai dar uma

0: movimentação diferente. Não é que ele é um jogador habilidoso, rápido, mas é um jogador que tem mais minutagem, né? O Mattson tá sentindo muito, a perna tá pesando às vezes. E o Cleison, se ele entrar inspirado, é um jogador com característica de drible, né? Então, bora ver.
1: Abre bola para a entrada da grande área. Toque curto, trabalho da Biel. Biel tapa, dá um tapa pelo setor direito de campo. Lá vem tabelinha de Pucci. Pucci tocou para a Pena. Depende para Pucci. Passe cruzado na grande área. Primeira trave, tira a zaga. Voltou para ele. Tá valendo tudo. Para Depena. Aí na hora da conclusão foi desarmado. Tiraram o pão da boca do Carlos Depena na sequência. Falta. Ô Ricardo.
2: E vai amarelar, né, para o Zé Lucas, que cometeu a falta em cima do atleta, do Vitão, que sairia puxando contra-ataque. Amarelo para o 58 do Sport Zé Lucas e falta a favor do Asa.
1: No Recife, a hora certa, 10 da noite, 48 minutos. A bola vai, a bola vem. E o campo não espera por ninguém. Pelo meu cronômetro, 12 minutos, 12 passados, segundo tempo de jogo. Copa do Nordeste, quartas de final, placar do futebol Globo CBN.
3: Esporte 0.
1: Asa também 0.
4: Central.
1: Central da bola com Osmar Cordeiro.
5: Pela Libertadores segue Independente e Rivadavia e Fluminense empatando em 0-0. Mesmo placar para Santa Fé e Corinthians.
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0: Olha
1: só, o VAR já está interferindo com as novas orientações que entram em vigor a partir de 1º de julho, né?
2: Tem muita coisa que vai acontecer a partir do dia 1º de junho, mas o árbitro preferiu antecipar, né? Corrigiu o cartão que tinha dado aplicado para o Zé Lucas e mostrou para o Depena, camisa número 10, pela falta em cima do...
1: Foi Biel, perdão,
2: camisa meia dúzia Biel, perdão.
1: Então tá aí, né? Acho que foi com a interferência do VAR, né? Que vai atuar também nessas questões a partir de 1º de junho, com as novas mudanças. Mas já vale, né, Thiago? Vale aplicar, né? Tá em prática, né? Não tá em prática as novas regras, novas...
0: Tem que ir se adaptando aos poucos, né? Se puder antecipar é melhor, porque a turma é muito lenta pra se adaptar às coisas, Romualdo.
1: E lá vem o time do Asa, agora bola travada ali, ficou não. Briga de foice ali, acabou tirando a zaga do Sport. 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
1: Bola vem pelo setor direito de campo. O fato é o seguinte, que o time do Asa, ele hoje, não está jogando futebol de Série D, né? É um time da quarta divisão, faz uma campanha regular, né? Tá dentro da zona de classificação. Aliás, classificam-se 4 de 6 na Série D, é o terceiro colocado, mas hoje o futebol não é um time de Série D, não. O Sport tá enfrentando dificuldades nesse jogo de quartas de final. Aqui o Sport tenta de novo, lá pela esquerda, Felipinho, foi o Cleison, né? Na jogada pessoal, saiu com bola e tudo, lateral, que pertence a equipe de Arapiraca. 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
1: Mais um ali, mais um escorregado. Agora é do Felipinho. Bola deu certo ali, hein? Asa ficando com ela no campo de defesa. E sai no contra-ataque, em lançamento. Outra escorregada ali. Outra escorregada do camisa 29, Arley. O time do Asa desce pelo lado esquerdo, vem Johan, dá um tapa na bola, marcação de Augusto e Johan chegou. Toca na bola, lateral. Não, tiro de meta para a equipe do Sport. Bola balançando a rede, diga Osmar.
5: Pela Libertadores, 1 para o Santa Fé, 0 para o Corinthians.
1: E a bola vem lá pelo lado esquerdo, meu amigo, desandou o time do Fernando Diniz aí, depois do jogo contra o Mirassol. Lá vem bola, empoderando a equipe do Esporte, saindo pro jogo. Zé Lucas, tapa na esquerda para Felipinho. Felipinho recolhe, vem para a entrada da grande área de Pena. Trabalha para trás, passou, pediu aberto lá pelo lado esquerdo do Cleison. Cleison encara a marcação, balança o corpo para cima ali do Paulinho. Ainda Cleison trouxe a bola, dividiu, bate na zaga, volta para ele. Cleison insiste, jogo concentrado pela esquerda. Cleison bate cruzado, o desvio da zaga do time de Arapiraca. Tira a zaga do Asa, voltou pro Esporte. Augusto Pus, vai batendo aí, garoto. Bate daí, parte. Explode no Aleph. Ela volta outra vez aqui pela direita. Benevenuto entrega a bola de graça. Alex Bruno tapa curto. Ele deu falta em cima do Benevenuto, né? Jogadores reclamam. Acertou o árbitro nessa aí, Ricardo.
2: Ombro a ombro. E na minha visão aqui, o Benevenuto escorregou. Olha o esporte.
1: Lá vem Leão. Barleta ajeitou. Boa bola. E agora? É agora. Depende da

0: segura Rafael Mariano, Ricardo Luiz.
1: Pois é, a bola veio de pé em pé novamente até chegar aqui pelo lado esquerdo pro Depena, que dominou, calibrou, mas o chute foi no meio da meta, no centro da meta, canto baixo, goleiro tranquilo, fez a defesa, segurou a bola, foi fazer a repulsão para sair no contra-ataque, acabou colocando para a linha de lado, arremesso manual pro Sport, mas o Asa, o técnico Itamar Schulli, vai aproveitar para fazer mais duas modificações na sua equipe. Vai subir a placa ali. A gente confirma instantes quem sai e quem entra na equipe de Arapiraca. Vamos aguardar aqui. A placa agora sim foi. Tá com uma certa demora aqui para processar a alteração. O Osmar, se quiser, viu, o Romualdo, pode dar o gol agora que saiu.
2: Muito bem, pois não, Osmar.
3: Mais um pela Libertadores, o Independente Rivadavia vencendo por 1-0 a equipe do Fluminense, momento ruim para os brasileiros.
0: No Recife, a hora certa, 10 da noite, 53 minutos, a bola vem, o tempo não espera por ninguém. 17 minutos, segundo tempo de jogo. Ilha do Retiro, placar do Futebol Globo CBN. Esporte 0. Azar também 0.
4: Central.
0: Alô, Osmar Correia.
3: Pela Copa Sul, Sudeste, Juventude 1, Tombense também 1. Operário e Chapecoense vão empatando em 1-1. O América Mineiro vai vencendo o Cianorte por 1-0.
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1: A primeira saída do camisa número 14, Vitão, para entrada do 18, Richard Franco. A outra saída do 16, Artuzinho, para entrada do meia dúzia, Wesley. As duas mudanças, mais duas, né, do técnico Itamar Schulli no Asa.
0: O Artuzinho faz o papel dele. Tiago vai falar daqui a pouquinho. Bola bem para a entrada da grande área. Outra vez trabalhando o time do Sport Independente com Cleison. Fez a finta para cima do marcador, que é o Richard Franco. Ainda o jogador Cleison. Cleison salta a bola do lado da grande área para Felipinho. Ameaça o cruzamento. Marcação implacável. Lá vem bola para Perotti. Tentou o cabeceio. Não alcança, não deu certo. Voltou o Augusto. Augusto soltou para Barleta. Lado direito da grande área. Trouxe para a entrada da área. Vai finalizar. Bate para o gol. Espalma o goleiro Mariano. Defesaça na jogada do Barleta, Ricardo.
1: Só vai assim, né? Tentando de chute de média distância. O Barleta estava pela direita, trouxe a bola para o pé canhoto, saindo da marcação de dois atletas do Asa e bateu no canto baixo. O Rafael Mariano espalmou com as duas mãos, colocando para a linha de fundo. Escanteio, lado esquerdo, Depena na bola.
0: Já batido o escanteio, a bola viajando. Subiu, tira de cabeça, Cristian Luca saiu fora. Saiu da grande área, essa bola tirou a zaga, ficou sentindo ali o Perotti, né? Ficou sentindo o joelho esquerdo, o Perotti. Eu falava que o Artuzinho fez o papel dele no jogo pelo time do Asa. Entrou Wesley e entra também um velho conhecido do futebol pernambucano, Richard Franco, hein, Thiago?
5: É, o Richard entra para dar mais força ali, né? Mais força ao meio campo. Ele é um jogador alto, né? De força física. O time do Asa, Romualdo, praticamente todos os atletas conseguiram se destacar, né? O Paulinho na direita, o Artuzinho na esquerda, o trio de zagueiros tá muito consistente, os volantes estão bem no jogo, o Alex e Bruno se destacando na frente, então tem muitos atletas se destacando no Asa, né? O coletivo tá funcionando, então quem saiu correspondeu à expectativa e quem vai entrar vai tentar corresponder também.
0: E lá vem de novo o Leão. Olha o Sport, Felipinho, bate cruzado para a grande área. Sobe, tira de cabeça Cristian Luca. Afasta, ela cai na esquerda do ataque. Pernambucano fica com o Cleison. Cleison escorou de cabeça para Felipinho. Felipinho devolveu mais à frente. Tenta evolução de jogada, tira a zaga do Asa. Tira Johan. Tenta sair na tabela. Alex Bruno distribui jogada pela meia. Vem Benvenuto. Dispara a bola com o pé direito. Esticando na ponta esquerda. Impedimento marcado no ataque do Sport. Impedimento de Cleison, Futebol Globo CBN. 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
0: E atenção, galera, no Recife, 10 da noite, 57 minutos, a bola vai e a bola vem, o tempo não espera por ninguém. 20 minutos e meio, segundo tempo de partida. Na Ilha do Retiro, quartas de final, Copa do Nordeste, placar do Futebol Globo CBN.
4: Esporte 0.
0: Asa também 0.
4: Central.
0: Esse resultado leva a vaga, a decisão da vaga para os pênaltis. E no central da bola, informações de Osmar Cordeiro.

0: outro jogo que momentaneamente está indo para os pênaltis é Vitória e Ceará, que segue no empate de 0-0, a equipe cearense com um homem a menos. O Confiança joga amanhã, às 19h30, contra o Fortaleza.
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2: 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Rapaz, estou impressionado até certo ponto, né? Com a habilidade desse zagueiro camisa 3, né? Zagueiro que dribla. Olha o Asa! Perigoso na grande área, Alex Bruno. Ele, o goleiro, deu voltando, vai sair no gol. Olha o Asa, bola batida pra fora do gol!
4: Pedido.
2: Mas tinha um impedimento, acredito que no primeiro lance. Perdeu um gol feito o Johan, em que pese o lance estava sendo impugnado, mas o gol foi perdido. Mais um aí pro Asa, viu, Ricardo?
4: É, depois da boa jogada, começando, né, com o zagueiro que você elogiou aí, o Jackson, fez uma grande jogada aqui pelo lado esquerdo, e aí depois da sequência teve enfiada de bola para o Alex Bruno, que invadiu a grande área pelo lado esquerdo e fez o passe para a finalização ali do atacante do Asa, né, que estava ali para tentar a finalização. Mas estava impedido no primeiro lance o Alex Bruno, invalidado o ataque da equipe do Asa.
2: É, fez o Leão, chegando, Augusto Fussi, bate cruzado para a grande área, bate na zaga, voltou para ele, cruza de novo, bate no Jackson e vai para escanteio. Pressão do Sport aqui na direita, Ricardo Luiz.
4: Exatamente, duas por duas oportunidades, o Pulse tentou o cruzamento. Na primeira, a bola foi interceptada ali pelo Aleph. Na sequência, volta para ele, dá um chute forte. A bola toca no Jackson, vai para a linha de fundo. Escanteio para o Sport, Depena na bola.
2: Depena, na autorizada para a batida, bate com muita força. Bate com força, ela sai da grande área, cai pelo lado esquerdo. Fica outra vez com a equipe do Sport, vem Cleison, bate enviesado para o tumulto, Perotti de cabeça, desvio, tira a zaga, completa o lance, Wesley voltou para o Leão, Barleta de novo no tumulto para o Perotti de cabeça, e agora é chute, é gol!

lado seguinte. Arbitragem como um todo, deu lance legal, levantamento bem da esquerda. Ele pintou dentro da grande.

0: placar da ilha. Festa da torcida rubro-negra. Zagueirão de pé direito balança a bola. A bola balança a rede e a rede balança o coração da galera rubro-negra. Marcelo Ju, prata da casa, mexe no placar do Futebol Globo CBN. Esporte 1, a zaga não tem nada. O replay da alegria da voz de Ricardo Luiz.
1: Pra acender a torcida do esporte aqui na Ilha do Retiro. Um jogo muito pegado, de lances de dificuldade no ataque do esporte. E aí surge o cruzamento que vem do lado direito. O ataque rubro-negro dentro da linha de área fez linha de passe. Depois do cruzamento do Pulse, o atacante Perotti de cabeça ajeitou dentro da pequena área para o Marcelo Ajo, que entre os zagueiros dominou no peito e com a bola baixando a grama, ele deu um biquinho pro fundo do barbante. Colocou a bola no fundo do gol do Sport. Marcelo Ajo tem a três em suas costas. Por enquanto, abre o placar a favor do Sport aqui na ilha. E vai vencendo o Asa por 1-0.
0: Olha só, tem uma checagem no VAR. Eu fiquei com a sensação, não sei se é isso que vai ser checado no VAR. Tem uma checagem nesse momento de um eventual impedimento no primeiro lance. Aí vem talvez a polêmica e a dúvida e o debate. Se é um outro lance que vai ser considerado o lance do gol. E o gol.

0: O goleiro, permita-me, Romualdo, o goleiro estava assinalando para o árbitro que foram dois impedimentos. O lance do cruzamento...
1: O do gol foi legal.
0: Aí ele estava apontando que houve dois impedimentos. Do Perotti, que estava à frente quando ajeitou a bola de cabeça, e também apontando para o Ajú.
1: Mas não é isso não, viu, Ricardo? Estão vendo não. Não é isso não. É justamente a batida do escanteio, lance irregular, que ele bate com os dois pés dentro do campo. Bate de dentro do campo e não pode, né? Tem que bater na bola fora do campo. Então tem os dois pés do jogador do Sport. Aí vamos ver a interpretação do árbitro nesse lance. Tá dentro do campo completamente para bater o escanteio o jogador do Sport. Lance revisado e o gol tá anulado. Esse lance na cobrança do escanteio. Eu vi alguém reclamando desse lance na batida. Foi o Depena que bateu o escanteio. E é um lance muito curioso, né? E bem bastante incomum.
0: Porque eu percebi aqui, e até chamou atenção, e até por conta do gramado escorregando muito. E aí, na hora da batida do escanteio do Depena, que foi a origem do primeiro lance, que depois a bola voltou para a direita, para o cruzamento do Pulso, ele bateu e escorregou. E aí foi exatamente nesse lance que a arbitragem viu a irregularidade.
1: Ou deu dois toques, né? Ou deu dois toques. Sinceramente, eu não consegui interpretar corretamente, tá? Sei que foi na batida do escanteio. Ele sinalizou ali, ele levantou o braço como se fosse dois toques, uma cobrança irregular. Sei que está anulado o gol do Sport. O que é que você viu nesse lance aí, Thiago?
2: Pois é, eu particularmente não consegui identificar como que descobriram isso, Romauro, que o pessoal conseguiu identificar que teve dois toques ali. Não sei se teve, de verdade. Eu até agora estou sem entender esse lance. Agora, dois toques, o jogador meio que escorregou e teve dois toques, sim. Então, se teve dois toques na cobrança de escanteio, assim como tem no pênalti, o lance tem que ser invalidado.
1: Creio que foi por isso, né? Tava totalmente dentro de campo e tocou duas vezes na bola. Lá vem escanteio de novo pro Sport, bola na grande área. Então, o gol do Marcelo Ajú foi anulado.
0: Então, o que o goleiro, o Rafael Mariano, tava apontando com os dois dedos aqui, até eu reconheço o erro, né? Imaginei que fosse dois lances de impedimento, mas o goleiro viu bem isso, né? Os dois toques na bola do Depena na batida do escanteio.
1: Agora um detalhe, viu? O assistente tava na cara do
0: cochilou do lance, né? Com o lençol e a chupeta na boca.
1: Olha a bola balançando a rede. Pois não, Osmar Cordeiro.
3: No Barradão, vitória 1, Ceará 0.
1: Pois é, eu peço até perdão, né, pelo equívoco de leitura aqui do lance, na revisão do lance, porque tive a impressão dele ter marcado isso, que o jogador está totalmente dentro de campo. Era para bater o escanteio, né? Estava realmente, né, quando tocou na bola, mas foram os dois toques assinalados pelo árbitro do jogo, que foi revisado pelo VAR, inclusive, né? Bola vem pelo lado esquerdo, trabalhando a equipe do Asa de Arapiraca. Lá pelo lado esquerdo, o Aleph faz a inversão, já salta a bola pela ponta direita, vai progredindo, tenta evoluir. Bola curtinha lá pelo setor direito de campo. O time do Asa vai trabalhando com o Richard Franco na troca de passes, caiu pela direita, tirou o Felipinho. Atira contra o marcador e ganha arremesso manual. 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
0: Ô, Romualdo.
1: Sim, Ricardo.
0: Tem um enigma aqui pra gente desfazer também. O goleiro, o Rafael Mariano, ele reclamou do auxiliar pelo lance do gol. E aí o árbitro deu amarelo pra ele. Ele tava certo. Será que o árbitro vai tirar o amarelo dele ou não?
1: Depende do que ele falou, né? Depende do que ele falou. Acho que não tira por conta disso, né? Porque se ele, de repente, foi, se excedeu, né? As palavras, enfim. Aí o árbitro não vai retirar, né? Retiraria se fosse, por exemplo, lance de falta, né? Enfim. Mas nesse caso, não. Lá vem o time do Sport. Perotti, de cabeça pra fora, no levantamento de bola lá pelo lado esquerdo. Ricardo.
0: O Depena, pena que o Depena não chegou nessa bola, não acreditou para chegar aqui dentro da grande área, porque o levantamento do Felipinho foi perfeito para a chegada na segunda trave do Perotti, que testou para a entrada da pequena área, já tinha tirado o goleiro Rafael Mariano da bola e não tinha ninguém do Sport com o gol escancarado para empurrá-la para o fundo do barbante. Perde a chance, o Sport abriu o placar, segue 0-0, Romualdo.
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1: Atenção, galera, no Recife, 11 da noite, 7 minutos. A bola vai, e o tempo não espera por ninguém. Marcando para você, 31 minutos, 31 passados. Segundo tempo de jogo, Ilha do Retiro. Quartas de final é Copa do Nordeste. Placar do Futebol Globo CBN. Sport 0. Azar também 0.
2: Central.
1: Segura que vem Leão na esquerda, cruzamento para Perotto, primeira trave, tira a zaga. Voltou para ele, escorou de cabeça, caiu, pediu falta. Pediu pênalti, juizão manda seguir o jogo. O Sport recupera a bola de novo pelo lado esquerdo, fica com o zagueiro Biel, conferindo 0 a 0 na Ilha.
3: Vitória que vai vencendo por 1 a 0 na Copa do Nordeste, a equipe do Ceará. E com esse resultado, vai fazendo a semifinal contra o ABC, mantendo esse resultado.
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1: Falta para o time do Sport bater. Falta perigosa para o Leão. Entrada da grande área ali, juizão sinalizou em cima do DP na falta, hein, Ricardo?
5: É o Barleta, tá caído no chão, tomou uma pancada ali do Vitão, tá caído, ah, perdão, do Vitão não, do camisa, do Richard Franco. Falta a favor da equipe do Sport na entrada da grande área, pintou modificação, foi embora o Biel Fonseca, meia dúzia, para a entrada do Zé Gabriel, com a camisa 23.
1: Terceira alteração do técnico Márcio Goiano. Sport tem a chance na bola parada. Falta para o Leão, que tem bons batedores, né? O Depena já está por ali. Não gostou muito não, viu? Se irritou com o Cleison, o Depena. Ele já estava com a bola para bater, acho que o Cleison pediu. E ali ele fez, bate você, né? Aí jogou o braço esquerdo para o lado, o Benevenuto foi lá, foi conversar com ele. Ficou meio irritado ali o Depena, hein, Ricardo Luiz?
5: É, não gostou, porque Depena, a princípio, é o batedor, né? E aí o Benevenuto está ali conversando com ele, chamando ele, vai lá bater, porque o Benevenuto é capitão do time. E aí, ó, o Depena está voltando lá, falando alguma coisa com o Felipinho também.
1: Né?
5: É, tá conversando com o Felipinho ali, tá tudo ok, é exatamente, né? O Benevenuto pediu para os dois se entenderem ali, o Felipinho e também o Depena, tá tudo em paz agora. Falta a favor do Sport.
1: Pois é, gostou muito não, mas aí tá tudo resolvido, vamos ver. Felipinho, e se sair o gol aí é que fica resolvido mesmo, né? O fato é que são três bons batedores, o Cleison, Felipinho e o Depena. Mas é o Felipinho quem vai nessa. Cleison também posicionado. Bom momento para o Leão na bola parada. Felipinho. Marca de 33. Felipinho. Bate!

magistral na Ilha do Retiro. 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

classificação em grande estilo. Assinando o nome. Esse garoto tem aura demais, Felipinho. Que golaço! De pé esquerdo, ele balança.

foi que brigou para cobrar a falta e fez um golaço. E o Felipinho repetiu. Brigou com o Depena para bater a falta e colocou ela na gaveta, no ângulo esquerdo do goleiro Rafael Mariano, que foi na bola, mas não evitou que ela fosse pro fundo do gol do Asa. Tá aberto o placar aqui na Ilha do Retiro. Felipinho com a camisa 60, num golaço, coloca o Sport em vantagem. Agora, o Leão tá na frente, tem um. O Fantasma não tem.

0: o Filipinho, que tecnicamente não faz um grande jogo, pelo contrário, né? Teve até um questionamento em relação ao próprio jogador no primeiro tempo. Eu até pedi para, se ele não evoluísse um segundo, ser substituído pelo Edson Lucas. Poderia ter sido substituído também no intervalo. Mas tenha confiança da comissão técnica. E veja, o Depena ficou arretado no lance. E o jogador que mais abraçou o Filipinho foi o Depena, após o gol. Faz parte, né? Olha o Sport.
1: Chegando de novo, vem pela esquerda, por baixo, corte. Aí o Cleison pediu falta, o árbitro disse que o lance foi na bola, lateral para a equipe.
2: Ô, Romualdo.
1: Do Leão, pois não.
2: Rapaz, antes da cobrança de falta, a discussão dos dois me lembrou muito aquele lance de 2014 lá no Toronto, né? Na MLS, onde jogava o Gilberto, né? Que foi formado na base do Santos. Ele brigou com o Defoe para fazer a cobrança da falta, fez um golaço, depois o Defoe ficou rindo e abraçou muito, comemorou muito com o Gilberto. Foi a mesma coisa entre Depena e Felipinho aqui na ilha.
1: Lá vem bola para a entrada da grande área, tira a zaga do Asa, o Sport vence por 1-0. 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
1: Posse de bola da equipe do esporte no campo de defesa. Zé Gabriel trabalha, bola curta, também pelo lado esquerdo para Juba, Juba para Felipinho. Felipinho dá um tapa, tentou ali. O Depena, que evolução de jogada do Cleison. Cleison para o Depena, lá vem o Leão, pode pintar o segundo. Bola foi solta pelo setor direito, Barleta apanha. Passou Augusto Pucci, bico direito da grande área para Pucci, lá vem cruzamento. Pede bola outra vez, Barleta faz o toque curto, chama para dança. Encosta na frente, lá vem Zé Lucas, tira a zaga da equipe do Asa, sai no contra-ataque pelo lado esquerdo, vem Arley, e Arley dá um tapa para Alex Bruno, ele protege, domina pela esquerda, devolve bola, de novo com Wesley, liga lá na frente pelo lado esquerdo, e o Johan vem, falha a zaga, ela cai pelo lado esquerdo, insiste a equipe do Asa, vem trabalhando, bola por baixo, chega o zagueiro e toca a bola para fora. Chega o zagueiro rubro-negro na sequência, tocou bola para fora, Augusto Pucci, lateral que chegou ali e mete para fora, escanteio para a equipe do Asa, Ricardo Luiz.
2: Isso, escanteio para o Asa, que processou a última modificação. Romualdo, saída do camisa número 4, Christian Luca, para entrada do Jonathan, camisa número 21, a última mudança do Itamar Schulli.
1: Tá bem, escanteio. Aí vai por tudo ou nada, né? Tira um zagueiro e mete um homem de frente, o técnico Itamar Schulli. 1-0, vai vencendo a equipe do esporte, é suficiente para levar o Leão à semifinal. Escanteio cobrado da primeira trave, subiu Benevenuto, bola para fora outra vez e novo escanteio. Momento de pressão da equipe do Asa, bate curta, bola vem para o lado da grande área, Wesley bate cruzado, de novo escanteio. Tome pressão aí, ei Ricardo Lu.
2: Exato, o Asa está querendo dar o troco, respondendo em cima, pressionando o esporte depois de um escanteio batido, e a zaga do esporte tirou, ganha novamente o esquinado outra vez pelo lado esquerdo do ataque da equipe do Asa.
1: Já batida, a bola vem pesada, espalma Thiago Couto, afasta a zaga do esporte, na sequência tirou Augusto Pucci e voltou para a equipe do Asa. Todo no campo ofensivo, o time do Asa, levantamento, Alex Bruno subiu de cabeça, Perotti ajudando a defesa, rasga, tira essa bola de todo jeito, vai tentar puxar o contra-ataque, a equipe do Asa, a bola foi recuada por o goleiro Rafael Mariano. 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
1: 40 minutos e atenção, galera, no Recife, hora certa, 11 da noite, 17. 11 e 17, a bola vem e o tempo não espera por ninguém. 40 minutos, segundo tempo, Sport chegou, Perotti de cabeça para fora. 40 minutos, segundo tempo do jogo da ilha. 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
4: Sport 1, Asa.
1: Não tem nada.
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6: E o Vitória que vai vencendo agora por 1-0, com o Ceará tendo dois jogadores expulsos. Luizão e Alex Silva já foram pro chuveiro mais cedo.
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1: 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Avança pelo lado esquerdo. A equipe do Asa vai dominando. Tapa na bola de Wesley. Tentou a evolução lá pelo lado esquerdo para o Wilson. Bola para fora. 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
1: Tempo vai passando. O Sport vai vencendo por 1-0.

0: vitória que traz que tipo de lição para o Sport na Copa do Nordeste?
1: Olha, Romualdo, a lição que traz é que o Sport está crescendo em decisão, né? É, veja, evidentemente que na Copa do Brasil foi eliminado, mas mesmo sem jogar bem, o Sport está ganhando. Foi assim com Roger, mesmo sem jogar bem, o Sport estava ganhando. Com Márcio Goiano, o time, mesmo sem jogar bem, oscilando, geralmente está ganhando, né? Então, os números do Sport na temporada são muito bons. Então, o time, em relação a resultados, é um time confiante, né? Mas, mesmo assim, a gente pode chegar a uma conclusão, Romário, que o Sport, no segundo tempo, melhorou. O Sport evoluiu, o Pulse entrou bem na lateral direita, o Barleta cresceu na ala direita do Sport, na ponta direita, no segundo tempo. O ponto mais forte do Sport no segundo tempo foi isso, o crescimento de Barleta e a entrada do Pulse.
0: Mudanças do Leão.
2: Isso, a primeira saída do camisa número 10, o
0: 30.
2: Não, mas já saiu, subiu a placa agora. Ah, tá. Agora inverteu tudo. Sai o 10 para a entrada do 48, é isso, 10 para o lugar Pedro Martins, 48. Saiu o Barleta, camisa número 30, para a entrada. Agora fugiu
0: o Max,
2: exatamente, camisa 8, o Max na equipe do Sport. Então, Barleta 30 saindo para a entrada do Max, número 8. Sai o DP na 10 para a entrada do Pedro Martins, 48.
0: Quarta e quinta alterações do Sport, ninguém pode mais mexer, né? Ninguém pode mais mexer. O Vaza comprou as 5, o Sport também. Temos 43 minutos, você tem uma informação com o Osmar Cordeiro, é isso? Diga, Osmar.
3: Exatamente, nos últimos minutos da partida, o Fluminense empata pela Libertadores, Independente Rivadavia 1, Fluminense também 1.
0: Sport vai avançando, vai para o campo de ataque, o Asa tira essa bola, fica pela meia com o Richard Franco, dividiu, perdeu, e a falta do Zé Gabriel em Richard Franco, né? Aí é briga de cachorro grande, meu amigo, é de quem bate mais, né? Avança a equipe do Asa, vem pelo setor direito, Paulinho progride, lá vem o lateral, devolve bola, vem pela meiuca, bola curtinha para Richard de Franco, ele protege, faz o lançamento para a entrada da grande área, evoluiu a equipe do Asa, tira Zé Gabriel, contra-golpe do Leão, vem Perotti, aí chamou a falta para o jogo, é falta para a equipe do Sport, Futebol Globo CBN, aqui tem jogo.
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0: Falta para a equipe do Esporte, o Perotti vai ganhando alguns minutinhos, né? Minutos preciosos ali, porque o tempo vai passando, mas teremos, no mínimo, 6 minutos, viu, Thiago? Nas minhas contas aqui, 6 a 7 minutinhos. Já teve aquela...
1: teve o gol anulado do Esporte, bem anulado. Realmente aconteceu 2 toques ali na cobrança do escanteio. Muitas mudanças. É de 5 a 6 minutos. 5 a 6 minutos.
2: Público.
1: Vai no público.
2: Público total, Thiago, me permita, 6.509. Olha, ficou bem distante daquilo que eu imaginei, viu? Entre 10 e 11 mil torcedores. 6.509 torcedores para uma renda de R$ 194.952. 6.509 torcedores para R$ 194.952.
0: É, agora visualmente a impressão é que tem mais gente, né? Visualmente, assim, pelo que a gente está acostumado a ver aqui em jogos na ilha. Lá vem o Sport, chute outra vez a entrada da grande área e não saiu não, viu? Bola tá em jogo. Corre atrás da bola, Max, protege, domina, lado direito, bate contra a marcação do Jackson, ganha arremesso manual. Lateral para o Leão bater aos 45 minutos. Sem pressa para a batida, Augusto Fussi vai para a cobrança. É pela ponta direita, Sport vence por 1-0. 7 minutinhos. É isso, Ricardo?
2: Isso. 7 minutos de acréscimo, Romualdo.
0: Dentro daquilo que foi esperado, hein?
1: É, de 5 a 7. Olha, Pulse.
0: Chegando, cruzamento, vem na primeira trave. Tira a zaga da equipe do Asa, volta pro meio, voltou pela esquerda, ela fica com o Felipinho. Felipinho trabalha, encara a marcação, tenta a fita, dá um tapa na bola, enganou bem a marcação. Evoluiu na sequência, desarmado pelo Paulinho. Dá um tapa pelo setor direito, tenta sair jogando o Paulinho no ombro. O árbitro não entendeu como falta do Felipinho, né? Deu falta do Felipinho, falta para a equipe do Asa. No Recife, a hora certa. 11 da noite, 23 minutos. A bola vem e o tempo não espera por ninguém. 46 e meio. Estamos no segundo tempo de jogo. Vale

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2: Alô, Osmar.
3: Pela Sul-Americana, já encerrado um Barraca Central 2 para o Olímpia, Botafogo 2, Racing 1.
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4: 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Esporte vai vencendo por 1-0, está chegando a fase semifinal. Esperando o vencedor de confiança e Fortaleza que decide em vaga amanhã. Até agora, tem Leão classificado, ABC classificado. E também o time do Vitória, né? Com esse resultado vai se classificando também para a fase semifinal. Até agora, com esses resultados, garantido, garantido mesmo, tem a equipe do ABC, né? Já o jogo concluído, venceu por 4-0. Vitória encaminhando, vence por 2-0. E o Sport está vencendo por 1-0. Todo mundo na fase semifinal, chegando para a fase semifinal, o time do Asa tenta. Bola vem para a entrada da grande área, tira a zaga da equipe do Sport. Rebote cai aqui pelo lado esquerdo para a cobrança do arremesso manual. Vai para a cobrança o auxiliar técnico do Itamar Schuller. Ele vai ali, trabalhando como um gandula. Ele vai tentando ali buscar a bola e fazer essa reposição rápida para a equipe de Arapiraca. Arremesso manual é para o time do Asa bater lado esquerdo do Wesley. Ajeita a bola curta, trabalhou do lado da grande área, Richard de Franco. Não é a dele, né, criar a jogada. Não vai dar certo nunca isso aí. Ele fintou, quando fintou, caiu. Quando caiu, a bola saiu, é tiro de meta para o Sport. Ô, Ricardo. Tiro de meta para a equipe rubro-negra. Placar do jogo é 1-0, 48,5. Thiago Couto vai ganhando alguns segundinhos ali. Para repor essa bola, Sport vai vencendo. O gol foi de Filipinho, gol magistral, um golaço de falta aqui na Ilha do Retiro. Vai para a batida de bola, Thiago Couto vai colocar em circulação. 1-0, o Sport vai vencendo. O torcedor ainda fica um pouco apreensivo, né? Meio desconfiado. O futebol do Sport no primeiro tempo não foi bom. Mas o segundo tempo suficiente para fazer 1-0. Menos ameaçado também na segunda etapa do jogo. Lançamento vem para o campo ofensivo, tenta a equipe do Sport. Vem Perotti, escora de cabeça na volta para Zé Lucas, que de cabeça faz a ligação lá pelo lado esquerdo. Chamando o Filipinho, em profundidade o volume do Cleison. Cleison trabalha do lado da grande área, encarou marcação. Vem Paulinho com ele. Paulinho, bom lateral, viu, da equipe do Asa. Certo, deu o bote certo ali, fez o corte. Na sequência, a falta marcada para a equipe de Alagoas. 49,5. Vamos até 52, reta final de partida. 2 minutos e meio para terminar e o Sport chegar à fase semifinal da Copa do Nordeste. Para encarar Fortaleza ou Confiança. Bola foi lançada para o campo de ataque. O Sport tira, dá um tapa na bola, expõe ali o Max, ela cai pela direita. Campo defensivo da equipe do Asa, que projeta a jogada no campo ofensivo pela ponta. Vem Alex Bruno, protege da mina, recebe de volta. Recebeu do Aleph, vem Alex Bruno, fez a finta curta, passa pelo primeiro bate. Ele tentou chutar no gol, foi isso, ô Ricardo? Tentou chutar essa bola.
5: Exatamente.
4: É, Ricardo.
5: Tentou arremate pro gol, né? Pegou muito mal. A bola saiu do lado contrário, na lateral, quase ali na área técnica, onde está o Itamar Schuller.
4: 50 minutos e 20 segundos. 1 minuto e 40. Para o Sport chegar à fase semifinal da Copa do Nordeste. Vai para a batida de bola, arremesso no campo defensivo. Augusto Pucci faz uma movimentação. Zé Gabriel escorou de cabeça. A bola sobrou, Benvenuto tocou, afasta Augusto Pucci. Ela caiu pelo lado esquerdo. O Sport vai tentando. O time do Asa se manda para o campo de ataque. Projeta a jogada pela esquerda. Wesley pro Alex Bruno, protegeu. Aí cochilou, foi desarmado. Rebote voltou, tá valendo tudo. Ela sobra, sobra com Yarley. O chute pro gol, para longe da meta. 50 minutos e 50, mas tem um escanteio pro Asa aí, Ricardo.
5: É, pegou o desvio ali, a arbitragem no chute do Yarley, teve um desvio no jogador do Sport, a bola foi pra linha de fundo, é escanteio pra equipe do Asa de Arapiraca. Johan tá na bola pra batida.
4: Último minuto de jogo. Escanteio que pertence à equipe do Asa. Levantamento de bola, vem na primeira trave. Aí o árbitro, a bola foi parada, né? Ali dentro, não tá valendo nada. O árbitro viu, empurra e vai marcar, vai aplicar cartão amarelo.
5: Para o Alex Bruno, camisa número 9 do Asa, teve um encontrão ali com o jogador do Sport, cometeu a... Ele, não sei o que foi, o que

0: que ele tá dando, ele não deu a falta porque vai repetir o escanteio, mas ele
1: aplicou. Mas não podia dar falta, né? Porque a bola não tava em circulação, né?
0: Exatamente. Foi antes da cobrança, então. E aí levantou o cartão amarelo para a camisa 9 do Asas de Arapiraca.
1: Pois é, jogador do Sport tá valorizado, tá caído. Quem é que tá caído ali? Não dá para ver daqui, não.
0: É o Johan.
1: Não, o jogador do Sport que tá caído ali sentado. Né?
0: Ah, perdão, pensei que era do escanteio. Não dá para ver aqui, tô do outro lado, Romaldo. Perdoe-me, não dá para ver aqui. Me parece que é o Perotti, né? O Perotti. Tá se levantando ali os poucos.
1: Pedro Martins.
0: Pedro Martins. Muito Pedro obrigado. Martins, você tá com a visão privilegiada, viu, Romaldo?
1: Tô com o auxílio aqui também, que ajuda. Lá vem o escanteio. É, rapaz, tem alguns recursos que ajudam a gente, né? Lá vem esse escanteio pro time do Asa. Pode ser. Aí o Cleison desabou, né? O Cleison caiu também. Tentando tirar a concentração dos jogadores do Asa no último, talvez e provavelmente, lance do jogo. Cleison tá lá, caiu do nada. Pedro Martins também sentado. O escanteio vai ser batido. Vai ser batido o escanteio para a equipe do Asa de Arapiraca na ponta direita. Johan, camisa 25 na cobrança. Vem levantamento, não sei porque o árbitro, né? Não autoriza a saída ali do jogador do Sport também. Pedro Martins. Vamos ver agora, né? Não sei se está esperando alguma revisão. O fato é que até o goleiro Rafael Mariano se mandou para a grande área. Escanteio para a equipe de Arapiraca. É da direita para a esquerda. Vem bola perigosa. Atento está o goleiro Thiago Couto. Lá vem cruzamento. Lá da ponta direita o árbitro vai autorizar a cobrança. E ainda não autoriza porque os jogadores estão se empurrando ali dentro da grande área. Lá vem bola.
0: Ao meu ver, me parece, Romaldo, perdão, que ele está esperando alguma sinalização do VAR, porque ele não está autorizando a cobrança do escanteio. Agora sim.
1: Autorizou. Vai autorizar a cobrança do escanteio que pertence à equipe de Arapiraca. Levantamento de bola na grande área. Thiago Couto! Salve o Sport! A bola aqui entrando. O goleiro do Asa está fora do gol. Vai acabar o jogo. O Asa sai. Vem Paulinho. Faz o lançamento longo. Distribui jogada pela direita. O árbitro quer jogo. Torcedor do Sport pede o fim da partida. Dramático final na ilha. Levantamento de bola vem para o Jonathan. Vai sair no toque do BDB. A bola vai saindo. Vai saindo para fora. Lateral. Lateral para o Asa. O tempo regulamentar já foi embora. Lá vem arremesso manual. Bola curta. Lado da grande área. É Johan. Lá vem o time do Asa. Levantamento perigoso. A bola vem na grande área. Tira a zaga do Sport. O árbitro quer jogo. O Sport tenta. Zé Gabriel arrancou, vai pintar o segundo gol do Sport. Ele domina, vai para a grande área, pela esquerda, balançou, rolou, passou por todo mundo. Aí com o Perotti, trabalha a bola pelo setor direito, segura a bola no campo de ataque. Não quer mais jogo, Leão Perotti domina, bola tocada para fora e não há tempo para mais nada. Sport vem de papo na ilha. Sport 1, Asa 0.

0: está na semifinal da Copa do Nordeste. Espera o vencedor de Fortaleza e Confiança do ano que acontece amanhã, jogo único também. Sport venceu, é festa na ilha, vamos repercutir tudo que rolou no jogo. Vamos então acionar, né? Mais 30 segundinhos, paradinha obrigatória, a gente volta com o Central da Bola.
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13: Agora são 11 horas e 33 minutos, 11h33, e vamos repercutir muito a vitória rubro-negra por...

0: 1-0 jogando na Ilha do Retiro contra o Asa, o Sport que avança para a semifinal da Copa do Nordeste em busca de mais uma orelhuda da Lampions League. É o que está buscando a equipe do rubro-negro da Ilha do Retiro, que amanhã vai conhecer seu adversário às 7h30. Tem um confronto no Batistão entre o Confiança diante do Fortaleza. Lembrando que a outra semifinal será entre ABC jogando contra o Vitória. Jogos de ida e volta a partir da fase de semifinal. O Ricardo Luiz que está por lá com chamada liberada sobre os acontecimentos, o desfecho, já trazendo os principais destaques com os jogadores também. Passar aqui alguns rápidos resultados pelo futebol brasileiro, internacional. Os jogos dos brasileiros: 1-1, Santa Fé 1, Corinthians 1, empatou aos 47 do segundo tempo com Gustavo Henrique, e o Fluminense empatou aos 46 do segundo tempo com o John Kennedy. O Independente Rivadavia 1, Fluminense também 1. Jogos acontecendo agora pela Libertadores: Tolima e Nacional do Uruguai empatando em 0-0, Universidade Católica e Cruzeiro também empatando em 0-0. Esse jogo que acontece fora acontece no Chile, e a equipe do Cruzeiro jogando fora de casa, o jogo que começou por volta das 11 da noite. O Audax Italiano 1-2 para o Vasco, um 2-2 entre Macará e o Tigre. O Botafogo venceu por 2-1 a equipe do Racing. Resultados dos brasileiros pela Sul-Americana, pela Copa do Nordeste, como citamos, ABC contra o Vitória, e o Sport aguarda amanhã às 7h30 o vencedor de Confiança diante da equipe do Fortaleza. E aí, Ricardo, como é que tá a movimentação por aí? Sport vencendo, avançando para a semifinal. Como tá a festa do torcedor na Ilha do Retiro?
1: Vira o Madison, lateral direito aqui.
2: Confesso que pegou a gente um pouco de surpresa, né? Eles vieram com 45, dificultou um pouco a marcação, a gente não conseguiu encaixar. Mas a gente foi na superação. Filipinho aí vem treinando bastante, conseguiu marcar esse passo aí para andar a classificação. O objetivo foi alcançado, que era chegar à semifinal. Agora é comemorar aí e descansar, porque sábado já tem já a Série B. E futebol é isso, a cada 3 dias você tem que estar provando alguma coisa aí.
1: Aí o Madison, lateral direito da equipe do Sport. Hoje tá difícil, hoje tem aquele cercadinho e todo mundo passa muito mais rápido e a gente não consegue ouvir todo mundo. Então, passou todos os jogadores do Sport, já passaram. Hoje, inclusive, não tem aquele grupo, né, que faz o treinamento depois da partida. Tem ali ainda o Zé Marcos, que é zagueiro que ficou no banco de reservas, e tem o Felipinho que tá dando entrevista para a detentora de direito de transmissão. Mas tem o Zé Gabriel por aqui, vamos chegar para ouvi-lo.
3: Algumas oportunidades, a gente tivemos algumas com o Marlon na trave, uma bola acho no início do lance com o Pena também. No segundo tempo a gente esteve melhor no jogo, criando mais espaço, aproveitando os espaços que eles deixavam expostos, que eles estavam com uma linha de 5, e consequentemente a gente conseguiu com que eles fizessem, baixassem um bloco para trás. Mas feliz pela vitória, pela classificação, que era o mais importante. Agora a gente tem que descansar que sábado a gente tem mais uma pedreira pelo Campeonato Brasileiro e a gente tem que seguir pontuando.
1: Valeu. Zé Gabriel por aqui, meio campista da equipe do Sport Clube do Recife, na saída de campo após a vitória rubro-negra diante do Asa de Arapiraca com um golaço do Felipinho. O Felipinho ainda está por ali, daqui a pouco a gente espera aqui a passagem do autor do gol da vitória do Sport, para que a gente possa ouvi-lo também aqui depois da partida. Osmar, já a gente te aciona.
0: Então, beleza. Então tá certo. É bem mais complicado, né? Quando tem o gradil é bem pior, mas aí o Ricardo Luiz trazendo os destaques com os jogadores do Sport, o Zé Gabriel e o Madison falando por aqui no som do Futebol Globo CBN, jogadores do Sport que foram alguns dos protagonistas dessa vitória rubro-negra, vitória mais sofrida do que o esperado, talvez, pelos mais de 6 mil torcedores que estiveram hoje presentes na Ilha do Retiro para essa classificação da equipe do Leão para a fase de semifinal da Copa
1: Osmar,
0: do Nordeste. Vá com você, Ricardo.
1: Chegar para ouvir agora o Felipinho, autor do gol da vitória do Sport hoje aqui diante do Asa de Arapiraca.
4: Cara, eu, Marlon de Pena, a gente vem treinando, e eu, Cleicinho também ali, a gente decidiu pedir ele, né? Aí ele tava confiante também, eu entendo também, é assim mesmo, a gente quer fazer gol, a gente quer buscar o gol a todo momento. Falei com ele ali na calma, ele também entendeu, é um cara que é muito experiente. Fico muito feliz pela a dedicação dele, de querer também bater a falta.

0: Acho que isso é fruto do nosso grupo, da nossa força. Então, agradecer a ele também, né? Que teve confiança em mim, ele foi lá, voltou, me deu confiança, mandou fazer o gol e fui muito feliz ali. Agora é parabenizar todo o grupo, porque a gente merece essa vitória aí. Não só eu, porque eu fiz o gol, mas todo o grupo, porque nosso dia a dia está sendo muito bom. A gente vem trabalhando, vem se cobrando. E é nesses momentos que a gente valoriza o nosso trabalho, o nosso dia a dia.
1: Você falou em confiança que o Depena passou para você. Mas esse gol também pode te passar uma confiança, porque nas últimas partidas a torcida vem te cobrando um pouco por conta de alguns erros de saída de bola. Isso também é importante psicologicamente para trazer mais tranquilidade dentro dos 90 minutos em campo, Felipinho?
0: Sim, sim. É normal. A torcida é assim mesmo. Aqui no esporte a gente sabe. Não é à toa, tenho 3 anos aqui, já sei muito bem, a torcida quer vencer todo momento, ainda mais aqui na Ilha, a cobrança é grande. A gente sabe que jogar num time grande, a responsabilidade é muito maior, a gente tem que ser cobrado mesmo. Mas fico muito feliz porque me dá confiança, venho trabalhando para que não possa errar, mas faz parte do jogo. É o cara que não erra, eu acho que ele está fora do esporte, do futebol. Então, mas que isso aí possa servir de lição, que eu possa ter mais confiança ainda para mim evitar mais erros, né? Mas é jogo a jogo, a gente vai pegando e a gente vai melhorando e a gente vai conquistando o nosso objetivo aí.
1: Valeu, Felipinho, por aqui falando, ele continua falando, vamos ouvir aqui o autor do gol da vitória do Sport.
0: Sim, sim, a gente sabia que não ia ser fácil, né? Independente do adversário que seja, não é porque a gente estava diante do nosso torcedor, estava em casa, que ia ser fácil. A gente viu aí a dificuldade que a gente teve, parabenizar a equipe deles também, é uma equipe muito qualificada, e a gente veio, procurou a todo momento o jogo, o gol, mas graças a Deus ali fui feliz, saiu na hora certa, e a gente comemorar agora, mas tem que virar a chave, porque o nosso objetivo no sábado já é muito importante também.
1: Valeu, agora sim, fim de papo, Felipinho por aqui, autor do gol da vitória, e que gol, viu? Como eu falei na descrição do gol, viu? Absoluto cinema, que cobrança de falta espetacular do Felipinho na vitória, que deu a vitória do Sport ao Sport, né? Diante do Asa de Arapiraca, classificando o Leão para sua 13ª semifinal de Copa do Nordeste. Agora o Leão vai ficar no aguardo para saber qual será o seu adversário. Confiança ou Fortaleza, que se enfrentam amanhã em Sergipe, né? No Batistão, jogo a partir das 19h. Então a galera do Sport já vai ficar ligada nessa partida de amanhã. Fim de papo por aqui no gramado, vamos lá para a sala de entrevistas para ouvir daqui a pouco o técnico Márcio Goiano com relação ao desempenho e a vitória do Sport aqui diante do Asa.
2: 11h40.
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18: Agora são 11h42 e vamos com o destaque, análise inicial de Thiago Silva, de Romualdo Marques, sobre essa vitória por 1-0 da equipe rubro-negra, começando por você, Thiago Silva.
19: Olha, Osmar, primeiro tempo do Sport.

0: dentro de uma oscilação da temporada. Não é um primeiro tempo estranho, um primeiro tempo atípico, não é. O Sport já fez diversas outras partidas com esse nível aí. Agora, o segundo tempo, não é que fez um segundo tempo primoroso pra gente estar só elogiando aqui, mas pelo menos evoluiu. Evoluiu de forma suficiente para conquistar o resultado mínimo, mas importante, porque não teve disputa de pênalti e classificou para a semifinal da Copa do Nordeste. O resultado de vitória foi entregue. Márcio Goiano entregou mais uma vitória no comando técnico do Sport. Os números são positivos. Né? O time, com a entrada do Pulse, melhorou a lateral direita, o Barleta acordou mais para o jogo. O Cleison fez algumas boas jogadas no lado esquerdo, o Zé Lucas se soltou um pouco mais, o Filipinho se soltou um pouco mais, o próprio Depena, o Perotti, mesmo ele errando muito, ele não fez um jogo tecnicamente bom, mas ele apareceu um pouco mais para o jogo. Então, a conversa do intervalo para o Sport ter mais imposição, deixar o Asa mais acuado, deixar o Asa mais atrás, isso aconteceu. O Asa ficou um pouco mais atrás. O Asa não teve mais aquele volume, Osmar, do primeiro tempo, que estava se criando e encarando o Sport de igual para igual em vários momentos e criando diversas oportunidades. Não teve. O segundo tempo, naturalmente, o Asa começou tentando ter aquela atitude, mas aí o Sport entrou no jogo, né? E aí pesou a torcida, a camisa, a qualidade individual de alguns atletas, porque o Asa logo com 3 minutos do segundo tempo, o Alex Bruno acertou no travessão do Thiago Couto. Então o Asa deu um sinal que ia voltar com a mesma postura. Agora o Sport não permitiu mais isso, né? O Sport com 8 minutos, o Márcio fez as alterações, já colocando o Pulse e o próprio Cleison, né? Nem tanto o Cleison, mas o Pulse melhorou muito a lateral direita. Então o Sport começou a deixar o Asa atrás, começou a ter um pouco mais de volume. Não é que saiu metralhando, saiu empilhando chances, não, mas aos poucos o Sport estava tendo a bola no pé e o Asa não estava tendo mais aquele controle, ou uma média de controle, um domínio de bola. O Asa no primeiro tempo teve isso, em vários momentos conseguiu trocar passes, mostrou organização. Então, segundo tempo bem aceitável, Osmar, do Sport. Primeiro tempo, longe de ser aceitável, longe de ser razoável. O segundo tempo, próximo de ser razoável para bom, né? Porque o time realmente deu uma evoluída. Teve gol anulado, teve o gol do Filipinho. O Sport até poderia ter feito com bola rolando, criou algumas chances. Barleta teve uma finalização que o goleiro Rafael Mariano fez uma boa defesa. O próprio Depena teve uma chance também, que o Rafael estava bem posicionado, bom goleiro do Asa, estava bem posicionado, fez mais uma boa defesa. Mas se não saiu trocando passe, se não saiu com a qualidade, com a criatividade, saiu com a bola parada, um golaço do Felipinho na gaveta esquerda do Rafael Mariano. Tinha que ser lá para a bola entrar, viu? Porque o goleiro do Asa esticou-se todo, foi na bola, estava no lance, mas a bola era indefensável. E aí foi o gol suficiente para o Sport garantir a classificação, Osmar.
1: Sem dúvida, um golaço da equipe rubro-negra com o Filipinho. E para você, Romualdo Marques, seu destaque inicial dessa vitória rubro-negra que o coloca o Leão na semifinal da Copa do Nordeste.
2: O Sport tem conquistado resultados, tá? O resultado do Sport, ele tem sido muito proveitoso, né? O futebol, embora não tenha sido regular, e isso talvez seja um grande objeto de discussão, né? É aquele tipo de futebol que ainda não passa uma total confiança pro torcedor. O fato é que o Sport tem demonstrado ser um time competitivo, tá? Isso aí para mim não tem discussão. Se o Sport joga o futebol que pode, né? Se joga um futebol de excelência, se joga um futebol compatível ou proporcional ao que o elenco pode apresentar, são outros 500, a gente já ouviu aí opiniões diversas, mas o resultado, ele traz essa discussão para um ambiente muito mais calmo, muito mais pacífico. Então, fato, o Sport está bem, né? Ser terceiro colocado na Série B, está na semifinal da Copa do Nordeste, ou seja, está conquistando os seus objetivos e de forma

0: competitiva, e isso dá uma atenuada na qualidade de jogo da equipe do Esporte. É o seguinte, a análise do futebol do Esporte hoje, da produtividade de campo hoje, seria totalmente diferente se o Esporte não tivesse avançado de fase. Primeiro, que seria um peso gigante, né? Porque o Esporte é um time de Série B e enfrentou uma equipe que joga a quarta divisão do futebol brasileiro no momento. Então, só por esse fator, isso aí já deixaria uma eventual desclassificação com um tom de vexame. Não foi isso que aconteceu. Mas o Esporte, no primeiro tempo, ele teve essa classificação colocada em dúvida. Eu não vou falar de ameaçada, tá? Eu acho que é um termo muito pesado. O Esporte não teve a classificação ameaçada, mas deixou uma dúvida, deixou uma pulga atrás da orelha do torcedor do Esporte se essa classificação seria ratificada ao final. O intervalo trouxe um segundo tempo, né, com o Esporte mais competitivo, ou com o Esporte competitivo no jogo, e trazendo essa característica que o time vem apresentando nessa fase sob o comando do técnico Márcio Goiano. Venceu por 1-0, né, poderia ter sido mais, né, pelo futebol do segundo tempo. Venceu por 1-0 com o gol do Felipinho, e no segundo tempo, mesmo sendo 1-0, não teve, repito, essa classificação ameaçada, não. Então acho que tá valendo. O Esporte tá na semifinal, fatalmente, né? Fatalmente deve enfrentar a equipe do Fortaleza. Não dá para dizer que são favas contadas, mas o iminente adversário é o time do Fortaleza, e aí o caldo engrossa. Mas o fato do Esporte ter um jogo na Ilha do Retiro, né, ter um jogo diante da sua torcida e chegar numa fase semifinal com a projeção de ir para a final de uma competição tão importante, naturalmente vai fazer, ou deve fazer, o time crescer de produção nessa fase semifinal. Repito, a vitória do Esporte, ela foi merecida, sim, né? Dois tempos distintos, com o Esporte melhor no segundo tempo, time competitivo, e no final valeu muito a classificação.
1: Sem dúvida, uma classificação muito importante para a equipe rubro-negra, o coloca na semifinal da competição, chega na 13ª semifinal de sua história, buscando mais um título de Copa do Nordeste, que não vem há um certo tempo, né? 2014, conquistado no Castelão, último título da equipe do Esporte da Copa do Nordeste, buscando mais uma edição da Lampions League. O Leão da Ilha do Retiro, que até sofreu um pouco no primeiro tempo da equipe do Asa de Itamar Schulli.
2: Diga. Não, só para pegando esse gancho, né, da questão dos jogos das semifinais, Esporte não corre o risco do jogo da volta ser fora de casa, né? O primeiro será fora de casa para o jogo da volta da semifinal ser aqui na Ilha do Retiro, porque o Fortaleza, mesmo que vença amanhã, e a equipe do Confiança, não vai atingir a pontuação geral que tem o Esporte, né? Agora que depois da vitória de hoje chega a 15 pontos, e se não me falha a memória, mesmo que o Fortaleza vença o Confiança, vai chegar a 13 pontos. Então, as semifinais com o jogo do Esporte, o jogo da volta sendo dentro de casa na Ilha do Retiro, e o jogo da ida fora de casa.
1: Um detalhe importante trazido pelo Ricardo: o Esporte decide a semifinal, independente contra quem seja, na Ilha do Retiro. Agora são 11 horas e 52 minutos.
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2: Agora são 11 horas e 53 minutos, 11h53. E um detalhe antes de começarmos o nosso debate, Romualdo, o Sport trouxe aqui através da sua assessoria de imprensa sobre uma mudança, uma adaptação, acredito, no público e na renda. 7.811 torcedores o público e a renda R$ 194.952. A renda 7.811 o público total para uma renda de R$ 194.952. A atualização trazida então pela assessoria, quando você disse que dava a impressão de ter mais gente do que tinha, é porque realmente tinha mais gente, né? E o Sport...
3: Exato. É o costume, né, Osmar? A gente tá acostumado a frequentar a Ilha do Retiro no mínimo por 20, 25 anos. Então, isso aí já deixa, assim, uma sensação, né, de quanto tá tempo de público nos estádios que a gente frequenta. Então, naturalmente, acho que até que ainda tinha mais. Mas não vamos brigar por isso, não. Acho que tá correto aí, 7, 8 mil, enfim. Dentro dessa faixa aí. Agora 5 não tinha, não.
2: Tá justo, né? Então, vamos falar então sobre essa vitória do Sport. Quanto o rubro-negro cresce na competição, quanto ele se motiva para os jogos da sequência, Thiago Silva. Imaginando agora a equipe do Sport chegando na fase de semifinal, um jogo talvez mais difícil contra provavelmente um Fortaleza, que é favorito para passar do Confiança, mas ainda tem o jogo de amanhã. O que é que dá para esperar dessa equipe do Sport? Não dá para sofrer tanto quanto sofreu no primeiro tempo? O que é que precisa corrigir? Ao mesmo tempo, o que é que cresce? O que é que leva de lição e traz como confiança extra na bagagem para a sequência da competição da Copa do Nordeste? Thiago.
4: Olha, Osmar, a gente sempre espera mais desse time do Sport por conta da questão individual mesmo, né? A gente sabe que o Sport tem, eu vejo que o Sport tem uma dupla de zaga muito boa, a Ju e o Benevenuto. Agora precisa melhorar nas laterais. Eu vejo que o Filipinho joga mais do que está jogando, né? E tem o próprio Edson Lucas. Para a Série B está de bom tamanho, né? A lateral direita é o Madson, ele já jogou muito mais na carreira, sempre que ele veio para cá em baixa, e aí demanda um pouco de tempo para ele chegar no auge técnico e no auge até físico também, né? Um jogador sem confiança, sem ritmo de jogo. O Pulse entrou inclusive melhor que ele. Pulse pode no próximo jogo, se o Madison não conseguir performar de novo bem, pode perder a vaga de novo pro Pulse, e o Pulse voltar à lateral direita. Então eu vejo que é mais questão técnica mesmo de alguns atletas, né? O Zé Lucas mesmo, ele consegue jogar mais do que ele tá jogando ainda. Então esses atletas melhorando o individual, a tendência é o Sport crescer um pouco mais, né? Esbarra na questão técnica em alguns atletas. O Cleison veio para cá em baixa, né? E não tá conseguindo performar bem. O Yuri Castilho caiu de produção, hoje estava lesionado, não ficou à disposição. O Perotti hoje foi mal, né? É um jogador mais de execução de jogada, né? O Marlon é isso aí, né? Não é um jogador tecnicamente interessante, mas é um jogador que ajuda, né? Em alguma partida ele vai entrar e vai resolver numa finalização, numa assistência, né? O Barleta do segundo tempo, a gente espera que ele consiga reeditar mais isso do segundo tempo, que ele melhorou. Então, aos poucos, o Márcio vai tentando identificar, Osmar, alguns problemas, porque fica até difícil. Esse time oscila muito, né? Oscila muito. Oscilou com o Roger, teve bons momentos também com o Roger e teve péssimos momentos. Com o próprio Márcio Goiano também, já teve essa oscilação também, sendo que está entregando resultado. Quando o time entrega resultado, resultado de classificação, resultado de vitória e resultado de empate em alguns momentos que é aceitável, esse time eleva a confiança. Então é um Esporte hoje confiante, mas é um Esporte ainda com problemas táticos, além de problemas técnicos. Problemas técnicos que eu vejo que tem margem para melhorar, para crescer. Problemas táticos, esse time está tendo o ano todo. Está tendo o ano todo. Mas aí passa essa questão de problemas táticos, está passando mais, na minha visão, pelos próprios atletas. Porque entra treinador e sai treinador e ninguém está conseguindo identificar o problema. Eu vejo que o Roger, ele falava muito, a gente tem que tratar melhor a bola, a gente tem que gostar mais da bola, tem que ter mais volume, mais posse de bola.

0: Eu vejo que com o Márcio Goiano e com o Roger, em alguns momentos o Sport consegue fazer isso, mas em outros não, né? Então a bola às vezes está queimando no pé do Filipinho, às vezes a bola queima no pé do Pulse, do Madison, do Perotti, do próprio Barleta, até do Depena também, até do Zé Lucas. Então passa por isso, essa oscilação técnica dos jogadores. Mas ao decorrer do tempo, Osmar, o Sport continuando entregando vitórias, o Sport contando com o apoio do torcedor, em algum momento esse time vai engrenar mais, eu acredito, taticamente, né? Porque veja, não é um time equilibrado, é um time que tem problemas hoje, o Sport tem problemas defensivos quando um adversário, veja, o Asa hoje, Asa, que está na medida do possível sofrendo na Série D em algumas partidas, alguns empates aí, algumas derrotas, recentemente.
1: Duas vitórias, um empate, duas derrotas.
0: Pronto, pronto, veja, pronto. O recorte, o Romualdo trouxe o recorte recente do Asa, está sofrendo relativamente na Série D. Mas hoje, jogadores que encaram Santa Cruz, Sport, Náutico aqui, jogadores com times menos tradicionais, de menos camisa, esses jogadores se entregam mais ainda, um pouco mais, né? Eles se doam mais ainda, né? Eu particularmente me surpreendi muito com o Alex Bruno hoje, mas ele não joga essa bola toda vez não, porque já alguns companheiros nossos que já viram outros jogos do Asa disse que não era esse atacante todo. Hoje eu achei ele esse atacante todo, achei um atacante bom, inclusive joga nos três aqui de Pernambuco, não sei se titular absoluto, mas seria útil nos três daqui, tanto no Santa, quanto no Sport, quanto no Náutico. Então, o Asa hoje jogou mais e o Sport jogou menos. O Sport joga mais que isso e o Asa joga menos que isso. A verdade é essa. Então, só para não me perder e fazer só, fiz só esse preâmbulo, o Sport é um time desequilibrado, tanto defensivamente quanto ofensivamente. Não é um time organizado. Então, cabe ao Márcio Goiano, o Edson Miolo, a comissão técnica do Sport, trabalhar mais, treinar mais para tentar deixar esse time nos trilhos.
2: Tiago, Osmar, permita-me, chegou já o técnico Márcio Goiano e vamos para o início da coletiva com o técnico do Sport. Vamos lá.
3: Daquela sequência das perguntas, pode ser? Obrigado.
4: Pode, vamos embora. Boa noite, né? Vamos lá, a gente sabia que seria um jogo difícil em função da importância, né? E a equipe do Asa é uma equipe que chegou brigando ali no campeonato regional. O treinador a gente conhece, o modelo de jogo, né? Até a gente esperava uma outra formação, não esperávamos realmente uma equipe com 3-4-3, né? Vamos dizer assim, já com a saída com os três zagueiros. O Arthurzinho era um jogador que não vinha jogando, né? Que era o lateral esquerdo. E ele veio para o jogo, um jogador muito agressivo na construção, né? Principalmente nas últimas linhas, né? Vamos dizer assim. Mas o jogo é isso, né? Decisão, é uma final. Nós sabemos que todos os jogos a gente tem que estar sempre bem preparado, né? Porque todos os jogos são difíceis. Os adversários também brigam pelos mesmos objetivos, né? Que é a classificação, a Copa Nordeste, ela tem esse carinho, né? Esse respeito por todos aqui do Nordeste. Ela nos traz muita visibilidade. Então é um jogo decisivo, um jogo importante. E a gente, acima de tudo, conseguimos o resultado, conseguimos a vitória, conseguimos o gol, né? Então é pensar no próximo adversário agora, né? Para que a gente possa, já no brasileiro, no sábado já temos mais um compromisso difícil, né? Mas assim, é agradecer em função da forma que a equipe atuou. No primeiro tempo erramos muito passe, né? Isso aí é evidente, foi claro. Número de finalizações das duas equipes também foram altos, né? Nossa equipe para 18 finalizações, o adversário 13 finalizações, 63% contra 37%. Então são os números, né? Mas a gente queria um pouco mais, sempre eu falo. Os erros de passe que trazem sempre os grandes problemas pra gente durante os jogos.
3: Então você credencia, porque na verdade o Asa teve as melhores oportunidades do jogo. Acredita que hoje, qual foi o sistema que não se portou do jeito que você gostaria do seu time?
4: A gente quando tá jogando em casa, acaba a gente se expondo mais, né? Independente de qualquer coisa, eu sempre falei...

0: jogando em casa ou fora, a gente vai estar sempre buscando o resultado, buscando a vitória. E o Asa fez isso, né? No jogo de hoje, ele jogou por uma bola, né? Como se fala muito no futebol. Três zagueiros, como eu falei, mudou a postura. Praticamente ali dois médios no meio campo. Segundo tempo trocou, veio com três no meio campo. Então, uma equipe que tem a qualidade do centroavante, né? E aí ele apostou muito, ele brigou bastante, incomodou bastante. E acabou criando sim, algumas oportunidades, né, no contra-ataque. Porque a gente se expondo, o adversário vai procurar aproveitar da melhor forma possível, né? Seria a mesma forma se a gente jogasse de uma forma reativa, né? Então, praticamente, o adversário explorou os nossos erros, né, para chegar no nosso gol.
1: Boa noite, Márcio. Você há pouco falou sobre algo que você identificou, que foi o excesso de erro de passes, né? E o Sport, ao longo das últimas partidas, tem outro erro também, que é essa saída de bola. E, sobretudo, pelo lado esquerdo com o Felipinho. É claro que o gol que ele fez hoje, quem sabe possa dar um ânimo maior para o jogador. Mas até falei para ele na saída de campo que a torcida estava um pouco pegando no pé dele pelas saídas constantes erradas e proporcionava até, né, perigo para a contra-meta do Sport. Como é que você pretende corrigir não só essa questão do Felipinho, a saída de bola pelo lado esquerdo, mas também outra saída de bola que acaba ocasionando também jogadores de perigo contra a meta do Sport?
0: A gente, na parte defensiva, a gente tem acontecido esses erros, né, realmente frequentes nos jogos, mas hoje foi mais evidente, né, foi o Felipinho que acabou levar para a parede, né, e acabou errando algumas situações. O que me deixou um pouco assim, que eu falei para eles no intervalo, foi a organização, um time que é um time experiente, e aquele setor era o setor que nós tínhamos 2-1, eles não tinham jogador, porque o Igor Leite, ele tinha o centroavante e o extremo do lado esquerdo. E aí, daquele lado direito ali, não tinha um jogador. Praticamente o médio, o número 7, que estava saindo na marcação do Felipinho. Então, a gente tinha até liberdade. Então, ele acabou entrando muito na última linha, né? Então, ali a gente tinha que ter essa mobilidade melhor, ter aproveitado melhor aquele setor. No segundo tempo, até a troca dele ainda deixou esse setor livre ali. Mas é um jogador que tem qualidade, um jogador que tem muita força, né? Isso aí é conversar, é falar, né? As opções, né? A gente trabalha no dia a dia, mostra também as articulações com relação às triangulações. Nós começamos com as triangulações na parte defensiva, você tem sempre o passe longo, depois quando você consegue chegar acima do meio campo, a gente entrar na última parte, também sempre tem uma triangulação, sempre um passe. Mas realmente aconteceram os erros e aí o adversário acaba aproveitando, né? Futebol não admite muitos erros, né? Principalmente em jogos decisivos. Então, no segundo tempo, eu procurei falar com eles para eles se organizar, errar menos, porque é uma equipe qualificada. Nós fizemos jogos importantes e decisivos, né? Nesses últimos dias. Então, para a gente não mudar esse astral, né? Então, a gente sabia da dificuldade, voltou no segundo tempo, os erros minimizou um pouco, erramos menos e conseguimos a vitória.
2: Márcio, boa noite, parabéns pela classificação e pela vitória. Hoje você optou pelo Marlon começar de frente. Queria entender qual era a sua intenção, se o jogo passado o credenciou para começar de frente e agora afunilou, né? A gente vem falando muito antes do jogo, força máxima, time titular, essa mesma equipe, ou pelo menos essa base, já vai jogar também a Série B. Você teme algum desgaste, alguma queda de rendimento em relação às duas competições, já que agora é o mesmo grupo, a mesma equipe, praticamente?
0: O Marlon é um jogador que sempre tem entrado, né, nos jogos e entrado bem, né? E ele nunca tinha jogado comigo, né? Naquele posicionamento que foi a origem dele, né? Sempre do lado extremo, do lado esquerdo. E no jogo anterior ele fez essa função, o Cleicinho também foi um jogador que jogou bastante jogos comigo também, fazendo essa mesma função. Às vezes você tem que olhar aquele lado de merecimento, né? Então o Marlon entrou tão jogos bons, fez tantos jogos bons, né? O Cleicinho é um cara que também tem nos ajudado muito, é um jogador que tem esse lastro, né? Pelas equipes que jogou, então ele ajuda bastante também naquele lado esquerdo ali. Então foi merecimento, ele trabalhou, né? Jogo a jogo agora a gente vai ter que ver a recuperação dos atletas, né? Jogamos hoje, voltamos a trabalhar na sexta-feira já pela manhã. E seguimos viagem, né? Então, tudo isso agora a gente vai ter que, juntamente com o departamento de fisiologia, médico, né? Pra gente analisar da melhor forma possível. Porque nós temos que ter uma equipe dentro de campo que compete, né, com os adversários, para que a gente possa estar somando nossos pontos. Isso aí é o mais importante.
3: Professor, Oba. Parabéns aí pela classificação.
0: Obrigado.
3: Aquele meio de campo do Sport ali não funcionou direito hoje. E também quando o senhor virou o primeiro tempo, que fez a modificação, entrou o

0: Peicinho, que deu mais um gás ali no ataque, a coisa começou a mudar. O senhor espera fazer isso no próximo jogo, ou ele entra de primeira como titular?
1: O Gleison conseguiu dar um volume melhor, né? É como eu falei anteriormente, era o lado que a gente tinha que explorar um pouco mais. Então o Marlon e o Depena, o Carlos, eles estavam fazendo essa movimentação de troca, foi uma situação que nós trabalhamos e falamos, né? O Carlos podia pisar a linha e o Marlon vinha fazer a função por dentro, né? De meia. Tanto o Marlon quanto o Barleta, né? São jogadores que têm essa liberdade de mobilidade, movimentação. Então, e acabou-se a gente não explorando tanto a linha de fundo, né? Quando o Cleiton entrou, ele acabou dando essa sustentação, segurou a bola ali. Ele equilibrou melhor, né, o jogo quando ele entrou. Então, é um jogador que a gente sabe das suas condições. É como eu falei, tem lastro, é um jogador que não sente o jogo, isso é importante. Mas o Mário também tem sido importante nos jogos, né? Então, a gente vai estar sempre motivando os atletas, né? Não é um jogo que vai mudar a ação, né? Então, o mais importante é todos, né, concentrados, focados. Nós já temos um jogo muito importante no sábado.
2: Professor, boa noite. Boa noite. Pela classificação. O Diego, inclusive, passou aqui e falou pra gente que o Sport tá 7 jogos sem levar gols com o senhor, tá melhor... defesa da Copa do Nordeste, mas a gente ainda vem vendo o Sport que joga de um jeito no primeiro tempo, não é assertivo no primeiro tempo, e aí vem no segundo tempo e tem uma mudança, né, que até a nossa equipe fala de mudança de postura. E assim, a gente queria saber o que o Márcio Goiano está fazendo, porque o senhor não é de mudança técnica no intervalo. É uma mudança de postura na sua fala, realmente
1: é isso? É mostrar para os atletas que, por exemplo, no primeiro tempo, muito erro de passe, né? E acaba o erro de passe trazendo esse problema. E a qualidade individual que a gente tem, né? Então a gente tem que externar isso para eles. Se eles errando menos, a gente vai ter mais posse de bola, o adversário vai ter que se desgastar um pouco mais. E o nosso grupo tem qualidade, né? Você pega do Thiago, né? Vamos colocar assim, até o Cleicinho que terminou o jogo. São jogadores de qualidade, a gente tem que errar menos, né? E aí foi isso que aconteceu. O Zé Lucas conseguiu uma dinâmica melhor, o Biel também conseguiu essa mobilidade e a movimentação também para ajudar o próprio Zé Lucas, né? Fazer com que essa bola chegue numa transição no ataque. Barleta, o Perotti, ele se entrega muito, né? Vamos dizer dessa forma. O Cleicinho acabou equilibrando, né? Segurou essa bola um pouco mais na frente. O Filipinho errou menos, né? O Augusto Pucci entrou no jogo também, entrou bem, com personalidade. O Aju fez um grande jogo, né? E o Benê, aquele jogador de segurança, né? Um jogador de segurança. Então, no segundo tempo eles erraram menos e acabou conseguindo equilibrar mais o jogo.
3: Márcio, boa noite.
1: Boa noite.
3: Do outro lado da chave, passaram Vitória e ABC. Amanhã tem Confiança e Fortaleza. O Fortaleza aqui, vocês acabaram ressuscitando, né, na Copa do Nordeste. Durante a semana a gente viu algumas entrevistas do presidente, de alguns diretores, falando que a decisão pelo time reserva contra o Fortaleza foi um conjunto. E obviamente que se dependesse do Márcio, o time seria o titular ou teria reservas com maior força no banco, como a gente viu lá naquele jogo, vários garotos. Bate um certo arrependimento olhando para a configuração da chave hoje, de que se vocês não tivessem resgatado o Fortaleza, que na teoria é o adversário mais forte amanhã contra o Confiança, para uma semifinal mais tranquila, se você pudesse voltar no tempo, teria feito diferente ou não? O planejamento
1: não
3: era aquele?
1: Não voltaria, eu não voltaria não, porque acima de tudo é o respeito, né? A gente respeita a entidade, o Fortaleza, a gente sabe o crescimento da equipe, né? Do Fortaleza nesses últimos 10 anos. E o Sport também tem força. Eu acho que dentro da competição a gente também abriu mão em alguns outros jogos, deu certo, vencemos, conseguimos o resultado. Então foi sempre em conversa, conjunto, todo mundo. Então isso aí faz parte, eu entendo, né? Esse lado também com relação a se a gente pudesse ter eliminado, mas aí você não dá garantia, né? Nós tínhamos o Asa, nós teríamos que classificar, de repente poderia dar errado esse jogo hoje, a gente nem passava para o jogo seguinte. Mas eu entendo, eu respeito a opinião de todos com relação a isso. Tomamos o gol depois dos 90, né? Isso que traz essa frustração pra gente. Tomamos gols depois dos 90, tivemos um jogador a menos. Na hora que tomamos o gol, tínhamos dois jogadores menos dentro do campo, né? Então, são vários fatores que acabou acontecendo ali. E, infelizmente, a derrota fez com que ainda o Fortaleza consiga a classificação.

até porque tem um outro lado também, o Retrô vinha ganhando, vinha classificando. Então a gente entrou em campo para buscar o resultado, fazer um bom jogo. E acabou acontecendo tudo isso. A gente agora é pensar para frente, né? Pensamos para frente, viramos a página, conseguimos a vitória contra a equipe do Asa, a classificação, conseguimos trazer o jogo decisivo para jogar aqui dentro da

0: jogo vencer. Então, o primeiro jogo, a primeira batalha foi vencida. E agora esperar o adversário que vai vir, né? E depois concentrar, focado, fazer um grande jogo.
1: Boa noite, professor Márcio, repórter João Lucas, junto com a Lance de Ouro. Professor, parabéns pela classificação, né? O Sport avançou, mas encontrou muita resistência do Asa. E na sua visão, qual foi o principal mérito da equipe do Sport para poder se classificar? E o senhor esperava um Asa tão defensivo e jogando nos erros da equipe do Sport?
0: Particularmente, não tanto defensivo, porque também não jogou assim, né? Com três zagueiros. Eu acho que ele jogou a final, mas não era o Itamar que estava nos jogos, né? Não era o treinador. Contra o CRB ele fez o segundo jogo com três zagueiros. Mas eu particularmente não, eu esperava normal, com dois zagueiros. O Jackson estava fora em função de lesão, acabou voltando para esse jogo. E o Arthurzinho é um jogador muito agressivo, de repente foi em função disso que acabou ele optando por isso, né? Mas isso faz parte, cada um tem o seu modelo de jogo, Itamar tem esse modelo de jogo, é um treinador que faz uma marcação forte, né? A gente sabia disso, dessa marcação, até individualizar alguns setores. E a gente sabia dessa dificuldade, né? Então a gente entendeu isso, conversou isso, falou isso para os atletas. Mas eu volto a dizer aqui que erramos muito passe e acabou colocando o adversário sempre na briga, né? Em alguns momentos de finalização, né? Chegando bem próximo do nosso gol. Então é ter tranquilidade, analisar esse jogo também. Todo jogo a gente tem que analisar, mostrar para os atletas. Mas é o foco, né? Se a gente pegar o jogo anterior para esse jogo, tem muitas coisas que a gente deixou de fazer, né? Então a gente tem que se entregar em todos os jogos. Eu falei para eles que tem jogos que nos dá referência, a referência foi positiva nos jogos anteriores, então tem que continuar assim. Então um jogo decisivo, decisão se ganha, né? Lógico que às vezes você não joga tão bem, mas pro próximo jogo você tem que mudar, no sentido de melhorar, para que a gente saiba que as coisas vão só afunilando, né? Então agora são duas decisões que temos, jogamos fora, depois voltamos para jogar em casa, então tem que ser dois jogos bem decisivos para que a gente consiga também esse objetivo de chegar à final.
2: Boa noite, Márcio. Você já falou algumas vezes hoje, né, nessa entrevista, sobre os erros de passe, né, do primeiro tempo, e você até citou o Filipinho. Eu queria falar sobre ele, queria que você falasse sobre a recuperação que ele teve dentro do mesmo jogo. Fala até do aspecto mental, porque...
0: Eu, se eu não me engano, o jogo passado, né? Filipinho, se acontecer uma falta, você pode pegar e bater, de repente você vai fazer o gol, né? E aí foi isso, a gente tinha comentado a situação, mas a gente sempre tem três jogadores, né? No jogo de hoje a gente tinha falado Filipinho, Carlos e o Marlon, né? Quando o Cleison entra também no jogo, já é um jogador também que tem essa cobrança também que a gente coloca, né? Mas a gente sempre espera o Carlos, é como você falou, todo mundo viu ali, foi bem claro, mas eles se entendem, né? O bom é que teve personalidade, né? Bateu, conseguiu fazer o gol. E ele falou que queria fazer o gol para a família, para a filha dele, né? Então eu fico muito feliz. Com certeza o Carlos também ficou muito feliz, né? Uma vitória, um gol importante. E é próximo jogo, de repente vem o Carlos na batida e assim sucessivamente. O mais importante é concentrar, igual a cobrança de pênalti, né? Não adianta eu querer brigar para bater e não fazer o gol, né? Porque não é tão simples assim. Então eu fiquei feliz por brincar com ele e acabar ele também conseguindo fazer o gol.
3: Boa noite, professor. Tudo bem? Parabéns pela vitória.
0: Obrigado.
3: Nesse patamar da Copa do Nordeste, a pressão aumenta, né? Então não tem essa questão de poder perder mais. Você acredita que já encontrou o time perfeito para o Sport que você almejava quando você foi efetivado, ou até quando antes de ser efetivado, ou você ainda acha que precisa de colocar mais jogadores, alguém da base, alguma contratação? Como é que você visualiza esse momento do Sport?
0: Nesse momento a gente fica, procura, né, trabalhar com os jogadores da melhor forma possível. Desde o momento que eu assumi, a gente tem procurado dar essa tranquilidade para os atletas, né? Fazer com que eles todos saibam que são importantes e estão sendo importantes. É como nós falamos, jogamos com algum grupo na Campeonato Brasileiro, na Copa Nordeste a gente conseguiu fazer mudanças em alguns jogos, né? Então isso aí foi importante também para alguns atletas que não estava tendo muita oportunidade, às vezes ganha pontos com isso, com relação a isso, na troca, no próprio jogo, nos jogos futuros. Amanhã ou depois, é como eu falei, alguns jogadores de repente não vão suportar em função da sequência de jogos, né? Aí a gente tem que fazer essa troca, então a gente acaba fazendo de uma forma bem mais tranquila, bem mais natural.

0: dando sempre a confiança, fazendo com que os jogadores saibam da importância que é jogo a jogo, né? Então vamos viver jogo a jogo. O grupo tem procurado fazer da melhor forma possível os trabalhos, os treinamentos, entrega muito grande, intensa. Então cabe a nós estar motivando todos eles, né, para que eles possam, quando entrar em campo, sabendo da nossa responsabilidade, sabendo da importância das vitórias, né, que a gente consiga elevar sempre um alto nível para a gente somar sempre os 3 pontos.
1: Boa noite. Pronto, fim de papo na entrevista coletiva aqui do técnico Márcio Goiano após a vitória e a classificação do Sport para a semifinal da Copa do Nordeste. Agora, como falamos anteriormente, o Sport vai aguardar o adversário que sai da partida de amanhã entre Confiança e Fortaleza no Batistão para saber quem será o adversário do Sport na semifinal da Copa do Nordeste. Antes dessa partida, o Sport volta a campo pela Série B, né? Então amanhã já tem representação do grupo para o recovery, treinamento de recuperação física e o início da preparação visando a partida diante da Ponte Preta no próximo fim de semana. O jogo será no sábado, às 18 horas, lá no Moisés Lucarelli. Então, amanhã, reapresentação, sexta-feira já viagem da delegação com destino a São Paulo para essa partida diante da Ponte Preta pela 8ª rodada da Série B do Campeonato Brasileiro. Fim de papo por aqui na sala de entrevistas com os trabalhos técnicos do nosso querido Carlos José. Um abraço para você, Osmar, Thiago, Romaldo e a todos que estão sintonizados aqui no Central da Bola, no Futebol Globo CBN.
2: Valeu, Ricardo Luiz. Agora são 12:21. Vamos para um rápido intervalo e depois você confere conosco as análises de Thiago Silva e de Romualdo Marques.
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2: Agora são 12:22. Vamos seguir por aqui para trazer estes últimos destaques rapidamente após a coletiva do técnico Márcio Goiano. Dá para dizer, pelo que a gente viu, né, do Sport atuando hoje, que Márcio Goiano encontrou a escalação ideal ou mais próximo disso, com o Zé Lucas como primeiro volante, Biel atuando ao seu lado, o Depena no meio campo, esse ataque que tem a grande dúvida ainda, mas o que é que vocês imaginam sobre isso, Romualdo?
5: Para mim é uma... uma indefinição ainda, né, com esse elenco que o Sport tem, tô falando hoje, né? É de Cleison ou Marlon, tá? Acho que passa por aí. No mais, é o time que começou jogando, tá? É o time que começou jogando. Então, Thiago Couto, incontestável no gol do Sport hoje. O Madison, né, tem uma oscilação, mas ainda está degrau acima, na minha visão, do Augusto Pucci. Benevenuto e Marcelo Aju. O Benevenuto teve muito trabalho hoje, né? Mas é uma dupla de zaga bem consistente. O Felipinho errou, né, no primeiro tempo, segundo tempo foi um pouco melhor. E aí, do meio pra frente, o Biel não foi bem, Zé Lucas teve um futebol regular, Depena poderia ter rendido mais, e no ataque, o Perotti, ele foi pouco municiado, né? O Marlon apareceu bastante, mas foi pouco efetivo, e o Barleta na mesma proporção. Mas, nominalmente, com o elenco que o Sport tem, pra mim, tá bem perto de encontrar o time ideal com esse elenco atual que o Sport tem hoje.
2: E para você, Thiago, o que é que dá para imaginar desse 11 inicial do

0: que Márcio Goiano está utilizando?
1: É, tá próximo do ideal, pelo menos do time, né? Ele precisa dar uma sequência, é importante dar uma sequência ao time para os jogadores se conhecerem mais dentro do campo mesmo. O Sport, desde o começo da temporada, querendo ou não, muda muito, né? Muda muito e às vezes preserva, poupa, coloca a garotada, time misto. E agora chegou o momento de dar uma sequência ao time. E evidentemente que naturalmente no futebol é normal isso, uma mudança ou outra. Veja, de uma partida para outra, uma mudança pode acontecer por questão de estratégia, por questão de treinamento da semana. Duas mudanças, tudo certo, não perde o padrão de jogo. Mas se ele muda, por exemplo, tira o Matos e coloca Pulse, tira o Marlon e coloca o Cleison para o próximo jogo, mas a base vai estar mantida, a estrutura está mantida. O que o ponto da questão, Osmar, que o Márcio precisa deixar esse time mais equilibrado. Esse time ainda tem muita vulnerabilidade defensiva. Eu estava falando antes do Márcio chegar na entrevista, e aí o Márcio chegou, aí evidentemente que eu tive que parar de tocar nesse assunto. Mas o Sport precisa ser um time mais equilibrado, ter mais qualidade para atacar e ter mais consistência. É um time que ainda deixa muitas brechas para o adversário, independentemente da qualidade do adversário, porque Atlético não tem essa qualidade toda. É um time bem treinado, um time que tem o Ronaldo Tavares, que tinha, né? Se lesionou, só joga o ano que vem. O Asa não tem também. Tem o Alex Bruno, que deu trabalho. Deu. Mas é porque o Sport também facilita às vezes. O Sport é um time vulnerável na marcação, é um time desequilibrado. E aí o Márcio, comissão técnica, vai precisar evoluir nesse aspecto aí.
0: Agora são 12:26.
2: Troféu J. Raposo.
0: Para quem vai o troféu J. Raposo, Thiago Silva?
1: Eu geralmente dou o troféu para o cara que decide o jogo. Como o Filipinho, ele praticamente só fez o gol e melhorou um pouco no segundo tempo e fez o golaço, decidiu, é verdade. Vai ter minha menção honrosa. Mas eu vou. O destaque para mim foi Alex Bruno, cara que deu trabalho o jogo quase todo. Primeiro tempo deu muito trabalho, segundo tempo deu trabalho, bola no travessão. É porque a bola parou de chegar na frente ali no ataque, mas toda vez que chegava ele dava trabalho. Para mim, o destaque do jogo de hoje foi o camisa 9 do Asa.
0: E você, Romaldo?
3: Rapaz, eu vou usar um critério um pouquinho diferente, parecido, mas bem diferente do Thiago, porque é o seguinte: o Alex Bruno fez um baita jogo, né? Um centroavante chama atenção, artilheiro do Brasil, faz muitos gols, mas aí ele não conseguiu vencer, né, o seu principal oponente, que foi o goleiro Thiago Couto, né, que acabou salvando, embora não tenha participado tão efetivamente. As bolas mais perigosas do Asa foram na trave, mas o Thiago Couto salvou no final, inclusive uma chance de empate, poderia ter colocado tudo isso aqui, né, essa classificação por água abaixo. Então, menção honrosa pro Alex Bruno, que fez um baita jogo, pro Igor Leite também, que fez um bom primeiro tempo, só jogou o primeiro tempo, mas o melhor, mais decisivo para mim foi Thiago Couto.
0: E o outro lado?
2: O pior em campo.
0: Qual o pior em campo? Romualdo Marques.
3: Assim, não teve um pior, né? Aquele cara que, enfim, eu poderia votar no Perotti, tá? Mas o Perotti, ele foi pouco municiado. Então, eu acho que eu vou dar uma atenuada em relação a isso. Mas o Madison poderia ter sido melhor, né? Madison e Felipe fizeram primeiro tempo bem abaixo, Felipe melhorou no segundo tempo, Madison foi substituído no segundo tempo. Para mim, o voto é dele.
0: Thiago Silva.
1: O Sport tem três candidatos fortíssimos: Madison, Biel e Perotti. Mas o pior de todos, para mim, no jogo, inclusive foi substituído logo cedo, com 8 minutos no segundo tempo, Madison, lateral direito.
2: A arbitragem do jogo.
0: Aproveitando a arbitragem, a nota da partida, Romualdo Marques.
3: Rapaz, eu vou dar uma nota aqui para não ser injusto, nem para o bem nem para o mal, tá? Vou dar uma nota 7 pro árbitro e pro jogo. Um jogo interessante também, nota 7.
0: Thiago Silva.
1: Nota 7 tá de bom tamanho, tanto para a arbitragem quanto para o jogo. O lance do gol anulado foi bem anulado e foi bem notado, né? Porque não foi, né, uma cobrança de pênalti, que quando tem dois toques é mais fácil de ser evidenciado. Foi uma cobrança de escanteio, né? Então,

0: a arbitragem, não sei se teve o auxílio de pessoal do AS, o goleiro do AS que deu toque, enfim. É, o gol foi bem anulado, a arbitragem boa no jogo de hoje, não atrapalhou a vida de ninguém e tá de bom tamanho
1: a nota. A reclamação do goleiro do AS despertou a atenção do VAR.
0: Isso.
2: Eu agradeço a você, Thiago Silva, a você, Romualdo Marques. Me despeço da dupla que trouxe emoção, análise no som do Futebol Globo CBN. E me despeço de você também, ouvinte, que acompanhou aqui com a gente mais uma transmissão esportiva. Vitória Rubro-Negra, classificação para a semifinal. Vai esperar amanhã seu adversário, ou Confiança ou Vitória, para saber quem pega na semi da Copa do Nordeste.
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2: Vamos ficando por aqui e você segue com uma programação, a sequência da programação da CBN.
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0: quinta-feira, 7 de maio de 2026. O relator da proposta, que mira reduzir a jornada de trabalho e acabar com a escala 6x1 na Câmara dos Deputados, disse que o tema deverá ser dividido em duas partes: uma proposta de emenda à Constituição e um projeto de lei. O deputado Léo Prates, do Republicanos, fez a afirmação após audiência com o ministro do Trabalho, Luiz Marinho, e com outros membros da comissão que analisa o assunto. Na véspera do encontro entre o presidente Lula e o líder americano Donald Trump, a Câmara dos Deputados aprovou o projeto que institui a Política Nacional de Minerais Críticos e Estratégicos. O plano prevê a concessão de até R$5 bilhões em incentivos fiscais entre 2030 e 2034, cria um fundo para facilitar a concessão de crédito para o setor e institui um conselho que pode barrar negócios comerciais. O tema da proposta é um dos que devem ser abordados na reunião entre os dois presidentes. O Superior Tribunal de Justiça condenou o ex-governador do Acre, Gladson Camelli, do Progressistas, a 25 anos e 9 meses de prisão em regime inicial fechado. Ele responde pelos crimes de organização criminosa, corrupção ativa e passiva, peculato, lavagem de dinheiro e fraude à licitação. A pena estipulada não começa a ser cumprida neste momento, pois ainda cabe recurso da decisão. A defesa de Camelli só vai poder recorrer da medida após a publicação do acordo. O estado de Santa Catarina prepara um decreto de alerta climático para o El Niño forte previsto para este ano. Segundo informações do portal G1, o decreto catarinense será embasado nos pareceres técnicos dos meteorologistas, que dizem que os próximos meses tendem a ser influenciados pelo fenômeno. A ideia é prevenir que o aumento nas chuvas cause maiores danos. O decreto deve ter validade de 6 meses. No horário de Brasília, 12:33.
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1: 34 minutos agora desta quinta-feira, mais uma vez, muito bom dia, obrigado pela companhia aqui no CBN Madrugada, aquele bom dia especial, não é, Ricardo Garcia? Pessoal de São Paulo, que estava com a Voz do Brasil e agora está conosco aqui no CBN Madrugada. Estávamos esperando você para os principais destaques do

0: Começamos com Brasília, capital federal, Larissa Lopes.
1: Na véspera do encontro dos presidentes Lula e Donald Trump, a Câmara aprovou o projeto que estabelece a Política Nacional de Minerais Críticos e Estratégicos. O texto segue agora para o Senado. Mesmo com resistência de parte da oposição, foi mantida a criação do Conselho Especial de Minerais Críticos e Estratégicos. De acordo com o presidente da Câmara, o projeto vai servir como bússola para orientar o Brasil na vanguarda da transição energética global e no desenvolvimento de tecnologias essenciais.
0: É, o presidente Lula já chegou aos Estados Unidos e hoje tem encontro com Trump no Salão Oval. Rani Veloso.
2: O presidente Lula se reúne nesta quinta-feira com Donald Trump na Casa Branca, em Washington. Integrante da comitiva, o ministro da Fazenda, Dario Durigan, afirmou que o governo vai aproveitar a viagem para afastar o lobby indevido contra o PIX. O combate ao crime organizado e as relações comerciais entre o Brasil e os Estados Unidos são os focos principais da reunião. A pauta também inclui a exploração de terras raras.
0: Tem novidades no novo Desenrola e quem traz para a gente as informações é o Luiz Fernando Figliage.
3: O programa de negociações de dívidas do governo federal deve ter mais uma etapa a partir de junho. Além do anúncio sobre o Desenrola, o ministro da Fazenda, Dario Durigan, afirmou que o fim da taxa das blusinhas está sendo discutido. Segundo ele, o Remessa Conforme passou a controlar a entrada das importações de baixo valor no país.
0: Eleições 2026, a corrida ao Palácio do Planalto com Felipe Igreja.
4: Pesquisa Genial Quest nos estados mostra Lula em vantagem no Nordeste, enquanto Flávio Bolsonaro se dá melhor no centro-sul do país. Petista lidera com folga na Bahia, Pernambuco, Ceará e Pará. Já Flávio consegue vantagem sobre o atual presidente em São Paulo, Rio Grande do Sul, Paraná, Goiás e Rio de Janeiro. Em Minas Gerais, segundo o maior colégio eleitoral do país, Lula e Flávio estão tecnicamente empatados.
0: Ainda as eleições com Pedro Pupulin.
5: O presidente nacional do PSD, Gilberto Kassab, classificou a indicação do presidente da Alesp, André do Prado, à segunda vaga ao Senado pela chapa da direita em São Paulo, como uma cota de Eduardo Bolsonaro. O ex-deputado será o suplente. Em agenda com Ronaldo Caiado, Kassab e o pré-candidato do PSD minimizaram os resultados da pesquisa Genial Quest, que mostram o ex-governador de Goiás bastante atrás do presidente Lula e de Flávio Bolsonaro.
0: Meia-noite 37, de volta a Brasília com Samantha Klein.
6: O governo está buscando uma reaproximação com o presidente do Senado após derrota na indicação de Jorge Messias para o STF. A estratégia envolve a atuação do ministro da Defesa, José Múcio, que tem amplo trânsito no Congresso. Apesar das conversas e até afagos a integrantes do governo, Davi Alcolumbre disse não ter que esperar nada, ao ser questionado se aguardava um gesto do Planalto.
0: Redução da jornada de trabalho em debate. O assunto está com Larissa Lopes.
1: Convidado para debater a PEC, que põe fim à escala 6x1 na comissão especial que trata do tema na Câmara, o ministro do Trabalho, Luiz Marinho, afirmou que a compensação ao setor produtivo com a redução da jornada será a melhora no ambiente de trabalho. O governo segue resistente à compensação fiscal às empresas. Durante o debate, o relator do texto admitiu dúvidas sobre dias consecutivos ou alternados de folga para o trabalhador.
0: Guerra no Oriente Médio, a manchete de Pedro Pupulin.
5: O presidente dos Estados Unidos, Donald Trump, ameaçou voltar a bombardear o Irã em um nível e intensidade muito maiores do que antes, se Teherã não concordar em assinar um acordo de paz para acabar com a guerra. No Líbano, Israel atacou subúrbios de Beirute pela primeira vez desde o anúncio do cessar-fogo e disse ter como alvo um comandante do Hezbollah.
0: Meia-noite 39, estupro coletivo de crianças em São Paulo. Destaque de Clauson Dutra.
7: A Polícia Civil identificou quase 90 perfis que compartilharam os vídeos do estupro coletivo de duas crianças na Zona Leste de São Paulo. O Núcleo de Inteligência da Secretaria da Segurança Pública trabalha

0: para identificar cada um dos usuários que ajudou a viralizar o crime.
1: A manchete policial aqui no CBN Madrugada chega de Minas Gerais com Ana Nunes.
2: Uma operação contra o Comando Vermelho mobilizou forças de segurança de Minas Gerais nesta quarta-feira. 49 pessoas foram presas durante a terceira fase da ação, realizada em cidades da Zona da Mata e também no Rio de Janeiro. Foram cumpridos mais de 200 mandados judiciais e as investigações miram lideranças da facção e buscam desmantelar as estruturas financeira e operacional do grupo criminoso.
1: Excesso de peso pode ter derrubado o avião em Belo Horizonte. Quem informa é Desirê Miranda.
3: Testemunhas são ouvidas pela Polícia Civil de Minas em inquérito que apura a queda do monomotor em Belo Horizonte no início da semana. Segundo a instituição, uma das linhas apuradas é o possível excesso de peso no avião. As vítimas e os pertences delas serão verificados pelas autoridades. O CENIPA disse que um relatório final sobre o acidente será finalizado no menor prazo possível, considerando a complexidade do ocorrido. O acidente deixou 3 pessoas mortas e 2 feridas.
1: E a situação no governo do Rio de Janeiro, Pedro Bonenberger.
4: Uma eleição suplementar para o mandato tampão do governo do Rio se tornou inviável, segundo especialistas. Isso porque, com o fim do prazo para regularização eleitoral, começam os preparativos para a votação de outubro. Enquanto isso, o TSE analisa um recurso do MP que pede o reconhecimento da cassação de Cláudio Castro, o que levaria a uma eleição direta.
1: Corte de cabelo que virou caso de polícia em São Paulo, Guilherme Marconi.
5: A polícia prendeu uma mulher que esfaqueou um cabeleireiro na zona oeste de São Paulo. A cliente atacou o profissional pelas costas por insatisfação com o corte feito na franja e exigiu o ressarcimento. O episódio foi registrado por lesão corporal, mas a defesa do salão de beleza quer que o caso seja investigado como tentativa de homicídio.
1: Ainda na capital paulista, 12:42, Pedro Fagundes.
6: Depois de mais de 2 décadas de disputa, a polícia militar cumpriu a reintegração de posse de um prédio nos Jardins, na zona oeste de São Paulo. A desocupação foi motivada por riscos estruturais e expôs um conflito entre proprietários que se arrasta desde 2004.
1: De volta ao Rio de Janeiro, agora com Júlia Viana.
7: Caberá à primeira turma do Supremo definir se a Assembleia Legislativa do Rio poderá votar para soltar o deputado estadual Tiago Rangel do Avante. O caso será analisado em sessão virtual nesta quinta-feira, após Alexandre de Moraes proibir em liminar que o Parlamento Fluminense analisasse a soltura dele. Nesta quarta, Rangel teve também a prisão mantida em audiência de custódia e foi ainda alvo de um pedido de cassação do mandato na casa.
1: A justiça goiana alivia para João de Deus. Quem informa é Laila Alves.
8: O líder religioso João de Deus teve as penas diminuídas em mais da metade. As condenações por crimes sexuais caíram de 480 anos de prisão para 211.
1: Cadeia para ladrões de celulares em São Paulo, destaca Guilherme Marconi.
5: A polícia prendeu 5 pessoas e deteve um adolescente, operação que mirou o grupo conhecido como Gangue das Bikes em São Paulo. A quadrilha utilizava um apartamento na região da Santa Efigênia como uma central de receptação para desbloquear aparelhos e revendê-los de forma ilegal.
1: Meia-noite 43, é hora do esporte aqui no CBN Madrugada com Gabriel Dudziak.
9: O Fluminense empatou com o Independente Rivadavia da Argentina fora de casa por 1-1 e se manteve vivo na Libertadores. O tricolor saiu atrás no placar, mas contou com John Kennedy para empatar o duelo e chegar a 2 pontos conquistados em 4 partidas. Foi o mesmo resultado do Corinthians contra o Independente Santa Fé na Colômbia, também pelo torneio continental. Os colombianos fizeram 1-0 e os corintianos no final igualaram com Gustavo Henrique. O Alvinegro, no entanto, é líder do seu grupo com 10 pontos. Pela Copa Sul-Americana, o Vasco venceu o Audax Italiano por 2-1, com gols de Spinelli e Matheus França, enquanto o Botafogo bateu o Racing pelo mesmo placar, graças a um gol contra e outro de Danilo. Hoje, pela Libertadores, o Mirassol encara a LDU em casa às 7 da noite e o Flamengo visita o Independente Medellín às 9:30.

0: pela Sul-Americana, o São Paulo encara o O'Higgins fora de casa às 19h e o Bragantino visita o Blooming às 21h30.
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2: É hora de saber como estará o tempo em todo o Brasil com a Jade Ramos.
3: A quinta-feira começa com o avanço de uma intensa frente fria no Rio Grande do Sul, que aumenta o risco de temporais com moderada, forte intensidade, queda de granizo e rajadas de vento de até 90 km por hora no oeste, campanha e no sul gaúcho. Enquanto no Brasil central e no sudeste do país, uma massa de ar quente e seca domina em grande parte das áreas e a umidade relativa do ar segue em alerta em São Paulo, Brasília, Minas Gerais e no Rio de Janeiro. O destaque também continua para o litoral do Nordeste, em que o dia segue com alerta no sul da Bahia, Rio Grande do Norte e Fortaleza, onde os temporais podem vir fortes, principalmente no final da tarde. Já no norte, a zona de convergência intertropical mantém o alerta para temporais com risco de alagamentos no Amapá. Enquanto nas demais áreas da região norte, o sol aparece à tarde e as pancadas de chuva ocorrem de forma irregular ao longo do dia. Já de Ramos, da Clima Tempo para a CBN.
2: Meia-noite 46, mais uma vez, muitíssimo obrigado pela sua audiência, pela companhia. João Batista de Goiânia escreve aqui que também estava aguardando o programa, acompanhando a Voz do Brasil, junto com São Paulo, e agora conosco aqui no CBN Madrugada. Obrigado, João, pela sua mensagem. Obrigado também ao Rafael Sampaio de Matão, no interior paulista, tá dizendo que tá no radinho de pilha, viu, Ricardo Garcia? Ouvinte raiz, sempre uma ótima opção, escreve aqui o Rafael, o rádio é um ótimo companheiro. É isso aí. Obrigado, Rafael Sampaio, pela sua mensagem. Também Geraldo Humberto da Vila Jaiara em Anápolis, Goiás, manda também a sua mensagem. Cícero Santa Luzia de Lajeado, Pernambuco, Brasilzão conosco. Jailson de Arapiraca, Alagoas, dizendo aqui que o pai dele também trabalhou como radialista em 43 anos em uma das principais rádios de Alagoas, Novo Nordeste, era locutor. Obrigado, meu caro, pela sua companhia. Você que participa também via YouTube. A Benê Garcia está aqui, de Piracicaba, no interior de São Paulo. Newton, da Barra da Tijuca. Muito obrigado também ao Silvio, sempre por aqui também, de Juiz de Fora, Minas Gerais. Pelo e-mail, você participa, é só entrar no site cbn.com.br, clique lá no Fale com Âncora, ou então via Instagram. Você participa aqui, estamos aqui na rede social, no Instagram, no arroba PHC Galvão, repetindo, PHC Galvão. Edmaranhos de Souza Matos tá em Cipó, na Bahia. O Heron Parente por aqui também, de Recife, Pernambuco. Sivonaldo manda também a sua mensagem, e obrigado também pela companhia do nosso ouvinte, o Zé da Apama, participando também via Instagram no arroba PHC Galvão. Muitíssimo obrigado. Faltam 12 minutos agora para uma da madrugada. Nós vamos a Brasília com a Larissa Lopes. Notícia importante, que é a aprovação da Política Nacional de Minerais Críticos e Estratégicos. E aprovada, como já era o objetivo, antes da viagem do presidente Lula. Na verdade, antes do encontro de Lula com o Trump. Daqui a pouco a gente vai falar da viagem. Lula já está lá nos Estados Unidos, se encontra hoje com o presidente Donald Trump. E é claro, você ouvinte CBN vai ter todas as informações ao longo desta quinta-feira. E havia essa expectativa da votação dessa nova política para que o presidente Lula possa, né, já nessa conversa com o Trump, com certeza será um dos assuntos. A gente falava aqui no começo do programa, é um trunfo, é uma carta na manga que o Brasil tem, a enormidade de terras raras, de minerais críticos que a gente tem e que servem para muitos produtos que estão sendo fabricados neste século 21 e vão servir ainda mais, baterias e tudo mais, tudo muito tecnológico, e o Brasil precisa se aproveitar muito dessa vantagem. A Larissa Lopes tem pra gente os detalhes.
4: Com votos favoráveis de parte da oposição e contrários da Federação Pessoal Rede, que compõe a base do governo, o projeto de lei que

0: E a Política Nacional de Minerais Críticos e Estratégicos foi aprovado na Câmara dos Deputados. Dentre outros pontos, o projeto prevê a criação de um Conselho Nacional para fiscalizar a exploração de minerais, como, por exemplo, o nióbio, que é crucial para indústrias de alta tecnologia. O texto também estabelece a criação de um fundo garantidor de crédito público e privado de 5 bilhões de reais para incentivar o processamento no Brasil, que é o segundo maior detentor de terras raras do mundo e fica atrás somente da China. O parecer foi apreciado nesta quarta-feira no plenário, na véspera do encontro do presidente Lula com Donald Trump nos Estados Unidos. O presidente da Câmara, Hugo Mota, comemorou a aprovação. Ele afirmou que o texto vai guiar o Brasil na exploração dos minerais estratégicos e também proteger a soberania nacional.
1: Este não é um projeto de lei qualquer. É a bússola que orientará o Brasil na vanguarda da transição energética global e no desenvolvimento de tecnologias essenciais. E a soberania nacional seguirá preservada, porque esta política nacional prevê a criação do Conselho Especial de Minerais Críticos e Estratégicos, órgão responsável, entre outras atribuições, por acompanhar e fiscalizar a atividade na área.
0: Um ponto de embate foi a criação do Conselho Especial de Minerais Críticos e Estratégicos, que terá maioria dos membros indicados pelo governo federal. O comitê terá, inclusive, poder de veto a projetos. O Partido Novo até apresentou um destaque para excluir a criação do conselho, mas acabou sendo derrotado. O deputado Gilson Marques foi o principal defensor da exclusão do conselho.
2: Nós não queremos que o governo nomeie 8 ministros fazer parte do comitê para, de forma genérica, subjetiva, discricionária, digam o que é crítico, o que é estratégico, para onde e para qual empresa será beneficiada. Isso não é ser do povo brasileiro. For assim, o INSS do povo brasileiro foi roubado. O Correio tem prejuízo. Os exemplos, eles não são positivos.
0: O texto agora será analisado no Senado. Em nota, a Associação Brasileira dos Municípios Mineradores afirmou que o PL dos Minerais Críticos ignora municípios mineradores e ameaça repetir os erros históricos da mineração brasileira. A associação também manifestou preocupação com o que chamou de forma precipitada e politicamente oportunista com que foi conduzida a tramitação do projeto. De Brasília, Larissa Lopes.
3: Assunto dos mais importantes e obviamente que cada vez mais ao longo das próximas semanas, dos próximos meses, dos próximos anos, a gente vai ouvir falar muito mais desses minerais críticos, dessas terras raras, né? A gente espera, né? Como já ouvimos por aí, que possa se transformar num novo pré-sal, né? Fazendo uma correlação aqui com a questão do petróleo. Existe uma possibilidade enorme de ganhos econômicos e sociais com essas terras raras e a gente espera que os governos, né, não só esse, mas os próximos que vierem também, todos eles tratem da forma mais responsável possível essa questão. Eu destaquei aqui no começo do programa a importância de um aspecto importante desta política, que é limitar a exportação do mineral bruto. Né? Por isso que a Larissa falou aí no incentivo ao processamento desses minerais. Porque, obviamente, que é bom a gente exportar o mineral bruto. Como é bom, por exemplo, fazendo de novo uma analogia com o petróleo, a gente exportar o nosso petróleo pesado, petróleo bruto. A gente exporta muito petróleo bruto. Seria muito melhor se a gente exportasse petróleo leve, se houvesse mais refinarias aqui no nosso país, para que pudéssemos exportar um produto com maior valor agregado, depois de refinado, com certeza ia empregar muito mais gente, ia gerar muito mais impostos aqui. Então, essa é a questão. Agora, com relação ao petróleo, né, a gente lembra o que aconteceu, por exemplo, com Abreu e Lima, né, Ricardo Garcia? Se não houvesse tanta roubalheira, por exemplo, lá em Abreu e Lima, que agora estão retomando as obras, talvez estivéssemos exportando mais petróleo leve, né? A Abreu e Lima começou lá em 2005, havia uma expectativa de gasto na refinaria de 2,4 bilhões de dólares. Gastaram mais de 20 bilhões de dólares, 8 vezes mais, durante o escândalo lá do Petrolão, roubaram até dizer chega, né? E a refinaria

0: A área não ficou pronta. O presidente Lula foi lá há alguns meses, né, há um ano mais ou menos, e retomou as obras. Né? Então a gente espera que não aconteça isso com as terras raras, porque infelizmente a gente sabe que aqui nesse nosso país, né, se há uma possibilidade, há uma abertura, né, para que obras, para que grandes investimentos se transformem em corrupção, isso acontece. Então a gente tem que ficar muito esperto, porque obviamente vai rolar muito dinheiro em cima dessa questão dos minerais críticos e das terras raras. E é importante, portanto, que além da exportação dos minerais brutos, o nióbio, por exemplo, como a Larissa destacou, que haja um incentivo grande do Estado, da iniciativa privada, que tenha condições de investir para processar esses minerais, para que a gente possa vender peças, por exemplo, de nióbio, baterias também, e, obviamente, favorecer, melhorar muito a nossa balança comercial com mais produtos de valor agregado. Isso seria extremamente importante. A gente vai continuar em Brasília agora com a Rani Veloso, informações sobre o encontro do presidente Lula com o presidente Donald Trump. Lula chegou aos Estados Unidos e hoje vai se encontrar com o presidente Trump e, obviamente, esse é um dos assuntos, a questão das terras raras, mas há outros também, e na pauta ali há um grande destaque na pauta para a questão da segurança, a questão do crime organizado. Não à toa, a gente destacou no começo do programa, está lá entre as 5 autoridades que acompanham Lula, o diretor da Polícia Federal de São Paulo. Né? Então há uma preocupação enorme, é claro, também com aquela ideia estapafúrdia do governo americano de querer transformar, né, os grupos aqui do Brasil, do crime organizado, em grupos terroristas, né, o que na legislação dos Estados Unidos autorizaria incursões. Isso tem muito a ver com a nossa soberania. Então, não há dúvida que esse será um dos temas também que Lula e Trump vão debater.
1: O ministro da Fazenda, Dario Duriga, afirmou que o governo brasileiro quer afastar o que chamou de lobby indevido contra o PIX durante a viagem aos Estados Unidos e mostrar que o desmatamento no Brasil está caindo. A declaração foi dada em entrevista à EBC. O presidente Lula embarcou no início da tarde desta quarta-feira para Washington para reunião com o presidente americano Donald Trump. O encontro acontece nesta quinta-feira na Casa Branca e tem como um dos focos principais a cooperação no combate ao crime organizado. A pauta do encontro é ampla e inclui também as relações comerciais entre os dois países, as tarifas remanescentes do episódio do tarifaço aos produtos brasileiros exportados e as guerras no mundo dentro de geopolítica. Dario avalia que será uma oportunidade de afastar qualquer interferência na política brasileira.
2: Há dúvidas nos Estados Unidos em relação ao PIX, por exemplo? Nós estamos à disposição para explicar. O PIX, ele é uma infraestrutura de pagamento pública que os Estados Unidos, inclusive, conhecem. Tem algo parecido. O FedNow, o Zelle, eles têm ferramentas parecidas. Então, eles entendem o que é o PIX e a gente precisa afastar algum lobby indevido que exista em relação ao PIX. Então, tem muito debate a ser feito e eu estou muito, já comentei da cooperação contra o crime organizado, eu estou muito otimista para essa conversa com o presidente Trump nessa linha de que não se pode ter interferência no Brasil indevida e nem nos Estados Unidos.
1: A exploração de terras raras também fará parte das conversas. O Brasil tem a segunda maior reserva do mundo e Trump há um bom tempo vem em uma ofensiva a países com os minerais cruciais na fabricação de celulares, carros elétricos e geradores de turbinas eólicas. O avanço do projeto na Câmara coincide com o encontro entre os presidentes. O ministro da Fazenda disse que a proposta está bem alinhada com o governo e defendeu a soberania nacional e a segurança jurídica. Duriga declarou que o investimento estrangeiro é bem-vindo, mas exige regras claras e o desenvolvimento da cadeia produtiva no país. Embora Lula e Trump tenham muitos assuntos a discutir, o ministro da Defesa, Múcio Monteiro, destacou que o mais importante é o encontro ao defender a democracia.
3: Temos tantas coisas para tratar, né? Mas a coisa mais importante desse encontro é o encontro, né? Nós estamos precisando, nesse mundo tão disperso, de tantos conflitos, a gente precisa se encontrar mais, conversar mais.

0: exercer o que a gente pode ter de melhor, que a grande arma do mundo é a diplomacia.
1: O presidente Lula e a comitiva formada por 5 ministros, como o da Justiça, Wellington César, e o das Relações Exteriores, Mauro Vieira, e pelo diretor-geral da Polícia Federal, Andrei Rodrigues, devem retornar a Brasília na noite desta quinta-feira. De Brasília, Rani Veloso.
2: Uma hora da madrugada desta quinta-feira, vem aí Matheus de Souza.
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0: quinta-feira, 7 de maio de 2026. A Senacom determinou uma medida cautelar contra o BRB por suspeita de prática abusiva contra clientes. Segundo o órgão do Ministério da Justiça e Segurança Pública, o banco estaria dificultando o cancelamento de débitos automáticos em contas usadas para recebimento de salário. Caso a situação não seja regularizada, o Banco de Brasília pode ser multado em R$500 mil por dia. O governo também avalia abrir um processo administrativo contra a instituição e encaminhar o caso ao Banco Central. O restaurante do campus da Universidade Federal da Bahia de Vitória da Conquista foi fechado após cerca de 90 estudantes passarem mal depois de um almoço no local. As porções não são preparadas lá. Uma cozinha industrial da cidade é responsável pelas refeições diárias servidas no restaurante. Mesmo assim, a Coordenação de Vigilância Sanitária e Ambiental apontou que o local não tem alvará sanitário e atua em condições inadequadas para produção, armazenamento e transporte de alimentos e também utensílios desgastados. O Irã está revisando uma proposta de paz dos Estados Unidos. Segundo a agência de notícias Reuters, o plano encerraria formalmente a guerra entre os dois países, sem a suspensão do programa nuclear iraniano e a reabertura do Estreito de Hormuz. O documento tem apenas uma página e trata do fim da guerra, deixando que outros pontos sejam discutidos posteriormente. Em partida válida pela quarta rodada da fase de grupos da Libertadores, o Corinthians empatou com o Santa Fé na Colômbia por 1-1. Mesmo placar do jogo entre o Fluminense e o Independiente Rivadavia, na Argentina. O Cruzeiro empatou em 0-0 contra a Universidade Católica em Santiago, no Chile. Pela Copa Sul-Americana, o Vasco venceu o Audax Italiano por 2-1, no Chile também, e o Botafogo ganhou por 2-1 do Racing da Argentina. Horário de Brasília, 1:02.
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2: 1:03.

Muito bem, aqui no CBN Madrugada, espaço para a gente falar sobre eleições. A gente vai voltar a falar sobre uma pesquisa que foi divulgada.

0: divulgada nesta quarta-feira da Quest, uma pesquisa feita em 10 estados, representando aí 75% do eleitorado brasileiro. A gente vai destacar aqui a disputa no segundo turno entre os candidatos até agora melhor colocados, o presidente Lula e o candidato Flávio Bolsonaro. A gente vai conversar aqui no CBN Madrugada com Murilo Medeiros, que é cientista político da Universidade de Brasília. Murilo, muito bom dia, é um prazer tê-lo conosco aqui na CBN.
1: Bom dia, Galvão, um prazer enorme participar do programa.
0: Prazer é nosso. Tô dando uma olhada aqui nos números e dá para perceber que o cenário muda completamente de acordo com o estado que a gente olha, né? O Flávio Bolsonaro, por exemplo, no segundo turno, ele vence com folga. No Rio Grande do Sul, ele tem 26 pontos de vantagem no segundo turno sobre o Lula. No Paraná, tem 20 pontos. Em Goiás, 13 pontos. Em São Paulo, vence com 12 pontos de diferença. E no Rio de Janeiro, 13 pontos de diferença a favor do Flávio Bolsonaro. E o presidente Lula também vence disparado em alguns estados, né? Bahia, 33 pontos percentuais a mais. Pernambuco, 34. E Ceará, 28 de diferença a favor de Lula. O que explica essa diferença tão grande do ponto de vista geográfico em relação aos candidatos, hein?
1: São diferenças regionais muito emblemáticas, né? E revelam as forças políticas muito bem distribuídas pelas regiões, né? Essa nova rodada da pesquisa Quest, nesses grandes 10 colégios eleitorais, revelam que a eleição presidencial de 2026 está, neste momento, muito ancorada na avaliação do governo federal. Onde o governo Lula é aprovado, Lula lidera. E onde o governo é rejeitado, a oposição aparece competitiva ou na frente, né? Existe uma correlação, portanto, entre a aprovação administrativa do governo e também a intenção de voto. Os quatro estados onde a aprovação do governo supera a desaprovação, Pernambuco, Bahia, Ceará e Pará, são exatamente aqueles em que Lula mantém vantagem mais sólida, né? Já Flávio Bolsonaro lidera em todos os estados ali do centro-sul do país. É uma repetição, Galvão, do que vimos em eleições passadas, né? Com Lula muito sólido na região nordeste e também em parcelas do norte, e a oposição, o campo mais conservador, com maior capilaridade política na região sudeste, centro-oeste e sul do país. E essa fotografia dessa pesquisa, que revela esse quadro diverso regionalmente, também consolida o Flávio Bolsonaro como herdeiro, né, do bolsonarismo. Seu desempenho está muito próximo da votação obtida por Jair Bolsonaro em 2022, né? Em alguns estados ele até supera. Então isso sugere que o eleitor conservador continua altamente fidelizado ao campo político bolsonarista, independente da presença direta do ex-presidente na disputa. É uma repetição do quadro do que vimos em 2022.
0: Certo. A gente sempre escuta que Minas Gerais é um estado-chave, né? Nas últimas eleições, quem ganha em Minas Gerais ganha a eleição, pensando ali no estado como um todo, né? E a gente olha por essa pesquisa aqui, que realmente é um estado em que os dois estão numa posição bastante parecida, né? O Flávio Bolsonaro tem 36% e o Lula tem 39%. Então, Lula vencendo aí por 3 pontos percentuais em Minas Gerais, um estado em que o presidente Lula estava tentando aí colocar um palanque forte, né, com o Rodrigo Pacheco. Pelo menos na última semana, as informações que correm é que o Pacheco não irá, né, ser candidato a governador. Como é que você está vendo essa eleição em Minas Gerais, que se você concorda que realmente é um estado-chave aí para este momento também?
1: Minas Gerais merece atenção especial, né? O estado talvez seja hoje o principal campo de batalha da política brasileira. E chama atenção nessa pesquisa a avaliação negativa do governo Lula quando é medido a aprovação e a desaprovação.

0: aprovação, né? São 10 pontos negativos, né? A taxa de desaprovação é maior. Por mais que Lula libere as intenções de voto, há uma desaprovação em relação ao seu governo junto ao eleitorado mineiro. E o eleitorado mineiro é muito simbólico porque, além de ser o segundo maior colégio eleitoral do país, desde a redemocratização, todos os presidentes eleitos venceram em Minas Gerais, né? O estado funciona como um espelho do humor nacional. E a pesquisa Quest mostra um cenário extremamente aberto no estado. Lula lidera, né, numericamente no segundo turno, mas dentro da margem de erro e diante de um índice muito elevado de votos brancos, nulos e indecisos, né? Minas Gerais, dos 10 estados pesquisados, é aquele que tem o maior número de brancos e nulos. 20% do eleitorado mineiro indicam votar branco, nulo ou simplesmente não votar, né? É um número muito alto, é o maior número de todos os estados pesquisados pela Quest. E isso significa que existe um eleitorado ainda desmobilizado, né? Pouco entusiasmado com a eleição e com os nomes apresentados e suscetível à movimentação da campanha eleitoral, né? Nem mesmo Romeu Zema, o ex-governador, lidera, né, no seu estado natal. Assim como Aécio Neves não venceu na eleição em 2014. Então é um estado muito volátil, é o swing state brasileiro, né? E quem vencer em Minas terá enorme vantagem estratégica na corrida presidencial. Vai ser um estado chave para definir a eleição presidencial.
1: A gente está conversando aqui no CBN Madrugada com o Murilo Medeiros, cientista político da Universidade de Brasília. Murilo, estou dando uma olhada aqui agora nos índices de rejeição, que são muito altos, tanto de Lula quanto de Flávio Bolsonaro. Lula tem índices de rejeição ainda na casa dos 30 e alguma coisa no Nordeste, né? Ceará, Bahia, Pernambuco, Pernambuco 34, Bahia 38, Ceará 39, e aí o resto tudo de 50 e 60 para cima, chegando a uma rejeição de 68% no Paraná. E o Flávio Bolsonaro, a menor rejeição dele é de 42% no Rio Grande do Sul, né? E aí o resto é tudo também próximo de 50%, 60%, chegando ali a 63% na Bahia e Pernambuco. O que explica esse altíssimo índice de rejeição nos dois candidatos que se mostram como favoritos neste momento, de acordo com as pesquisas, e se esse cenário abre espaço para uma candidatura alternativa de Caiado, de Zema? O que que você acha?
0: São os dois candidatos mais conhecidos, né? Lula e Flávio Bolsonaro, mas automaticamente também os mais rejeitados, né? Vamos presenciar um campo, uma disputa de rejeição diante dessa disputa ainda muito polarizada, né? Essa pesquisa reflete muito a cristalização da polarização nacional, né? E como consequência, números muito elevados de rejeição de ambos, né? Tanto de Lula como de Flávio Bolsonaro. E é uma disputa que parece caminhar novamente para um embate direto entre esses dois polos. E com pouco espaço, né, para uma terceira via nacional, né? Porque os nomes apresentados até aqui da terceira via ficam espremidos pelo voto útil, né? O eleitor, ao fim e ao cabo, prefere votar no nome que vai vencer ou naquele nome que tem chances reais de vencer. E como Ronaldo Caiado, Romeu Zema e os demais nomes apresentados até aqui ainda não superaram os dois dígitos, né? A população ainda não enxerga nesses nomes uma alternativa real

0: atenção, Galvão, é o enorme contingente ainda do eleitor que ainda desconhece, né, esses nomes alternativos. Por exemplo, em Pernambuco, Romeu Zema é desconhecido por 74% do eleitorado. 72% do eleitorado da Bahia não conhece Romeu Zema. Em São Paulo, 56%. Já Ronaldo Caiado, no Ceará, é desconhecido por 73% do eleitorado local. Em Pernambuco, por 63%. E no Rio de Janeiro, por 59%. Ou seja, talvez quando a campanha iniciar para valer, esses candidatos possam ter um crescimento junto a esses estados onde eles ainda são pouco conhecidos. Né? Por isso, ainda temos uma eleição muito aberta, né? E diante dessa rejeição, tanto de Lula e de Flávio Bolsonaro, elevada, né? Então podemos ter reviravoltas, né, em alguns estados, ou pelo menos a margem atual hoje demonstrada na pesquisa pode ser alterada.
1: Certo. Murilo, para a gente fechar o nosso papo aqui, a gente, é claro, aqui no CB Madrugada já tem falado muito sobre eleições. Eu tenho lembrado um estudo que foi feito por pesquisadores, cientistas políticos da USP e da UFSCar, da Universidade Federal de São Carlos, já há alguns anos, depois das últimas eleições, e eles identificaram lá o que chamaram de engajamento pelo ódio. Né? Os dados mostram que praticamente metade na última eleição dos eleitores de Lula e Bolsonaro votaram no determinado candidato, não porque acreditavam no plano de governo, porque confiavam, porque apoiavam, mas porque não queriam o outro. Então, muita gente votou no Lula porque não queria continuidade de Bolsonaro, muita gente votou em Bolsonaro porque não queria o retorno do PT. Você acha que a gente corre o risco de caminhar realmente para esse engajamento pelo ódio nessas próximas eleições também?
0: Olha, é um caminho muito plausível, né? Já que a pesquisa espelha muito uma continuidade do que presenciamos em 2022. Um país dividido regionalmente, polarizado ideologicamente e com vantagem muito apertada entre os dois polos, né? Agora entre governo e oposição. Então, não é um ciclo que demonstra ruptura do que vimos até aqui, mas uma continuação da disputa da última eleição presidencial, né? Porém, com um nível de radicalidade menor, né? Vamos presenciar embates muito duros, porém com um nível de radicalidade menor. E nesse ambiente de eleições muito apertadas, Galvão, as alianças regionais fazem muita diferença. Já que a pesquisa Quest trouxe à tona a fotografia da eleição regional, ter palanques robustos em estados decisivos vai ser fundamental para a definição do resultado eleitoral, né? Não à toa, Lula escalou Fernando Haddad para disputar em São Paulo, para manter uma certa competitividade no estado, apesar de ser muito difícil de Lula vencer no estado de São Paulo. Até agora ele não conseguiu montar um palanque robusto em Minas Gerais, e Flávio Bolsonaro nas últimas semanas passou internamente a tratar de alianças estaduais como forma de capilarizar seu nome nos palanques, né? Então, quem construir maioria consistente nesses grandes colégios eleitorais, especialmente São Paulo, Minas e Rio de Janeiro, que sozinhos representam mais de 60 milhões de eleitores, 40% do eleitorado nacional. Então, quem conseguir construir palanques robustos nesses estados, terá caminho mais facilitado para chegar ao Palácio do Planalto.
1: E não é uma tarefa fácil, né, Murilo Medeiros? Porque e o ouvinte fica meio perdido, né? Eu tenho dado um exemplo aqui que eu acho muito interessante. Bom, todo mundo sabe que o PSD de Gilberto Kassab está lá no centrão, vai para a direita, para a esquerda, de acordo com as conveniências do momento. Está no centro porque é o lugar mais próximo da esquerda e da direita. Agora, nessa eleição, por exemplo, pensando nessa história da formação de palanques, né? Estava olhando para o Rio de Janeiro. Bom, Rio de Janeiro tem lá, né? O Eduardo Paes, né? Que é candidato ao governo do estado do Rio de Janeiro, candidato forte,

0: era prefeito, uhum. né? Ele é do PSD. Aí o eleitor pensa, bom, ele é do PSD, então ele vai apoiar o Caiado, né? Não, ele já disse que vai apoiar o presidente Lula, que é do PT. Então aí fica difícil a gente entender, imagino que difícil também para os próprios políticos montarem esses palanques, né?
1: Exatamente. O nosso quadro regional é muito diverso. E como temos partidos pouco coesos ideologicamente e com uma diversidade ampla em termos regionais, há uma certa confusão e o desafio para a montagem desses palanques fica ainda mais elevado, né? Como você bem mencionou, no Rio de Janeiro, Eduardo Paes do PSD apoia Lula. Outro exemplo, Paraná, o governador Ratinho Júnior, que também é do PSD, declarou apoio a Ronaldo Caiado. Mas até agora ele não conseguiu transferir votos para a candidatura de Ronaldo Caiado. Pelo contrário, quem lidera com ampla folga no estado é Flávio Bolsonaro, né? No Paraná, a vantagem de Flávio supera a maior de todas dos 10 estados pesquisados até aqui. Assim como vamos ver em Pernambuco, Bahia, né? Outros exemplos, Minas Gerais também, né? O governador é do PSD, Matheus Simões, tende a apoiar Romeu Zema, né? E, sendo que o PSD vai ter um candidato presidencial, que é o Ronaldo Caiado. Então, há uma certa confusão, como você bem mencionou. E para o eleitor compreender, né, essa dinâmica, é realmente um desafio. Mas no saldo como um todo, dos 10 estados analisados, a oposição aparece ligeiramente à frente, né, comparado com 2022. E a eleição como um todo, como deve ser muito apertada, continua profundamente aberta em diversos estados.
0: Muito bem. Murilo Medeiros, cientista político da Universidade de Brasília. Murilo, mais uma vez, muito obrigado pela gentileza com a CBN. Um bom dia e até uma próxima oportunidade.
1: Bom dia, Galvão, a todos que nos acompanharam. Foi um prazer participar.
0: Uma hora 22 minutos. A gente vai continuar nesse assunto porque o Felipe Igreja tem mais detalhes, mais informações sobre essa pesquisa Genial Quest.
2: Um recorte da pesquisa Genial Quest, divulgado nesta quarta-feira, revela a vantagem do presidente Lula sobre Flávio Bolsonaro em 4 estados do país, enquanto o filho do ex-presidente vence o petista em outros 5 estados em um eventual segundo turno entre os dois. Há ainda um empate entre Lula e Flávio em Minas Gerais, o segundo maior colégio eleitoral do país, com o petista numericamente à frente, com 39% das intenções de voto contra 36% do senador do PL. O levantamento mostra que nos cenários envolvendo o presidente Lula e Flávio Bolsonaro, o filho do ex-presidente aparece com vantagem no Rio Grande do Sul, 57% a 31%, no Paraná, 50% a 30%, em Goiás, 47% a 34%, São Paulo, 47% a 35%, e Rio de Janeiro, 45% a 32%, sendo a maior vantagem no Rio Grande do Sul, onde o Flávio tem 26 pontos de frente. Já o petista mostra força no Nordeste, vencendo na Bahia, 55% a 22%, em Pernambuco, 57% a 23%, e no Ceará, 56% a 28%. A maior vantagem é em Pernambuco, com 34 pontos acima do adversário. Já no Pará, Lula tem 7 pontos de vantagem sobre Flávio, 43% a 36%. Foram testados ainda cenários entre Lula e Ronaldo Caiado e Romeu Zema. O petista perde para Caiado em Goiás e empata em São Paulo, Paraná e Rio Grande do Sul, mas vence em todos os outros estados. Na simulação de segundo turno contra Zema, há empate em Minas, São Paulo, Goiás, Paraná e Rio Grande do Sul, e vitória de Lula no Pará, no Rio e nos estados do Nordeste. O levantamento trouxe ainda dados sobre a avaliação do governo Lula. O petista tem maior índice de aprovação, 61%, entre os eleitores de Pernambuco, e a maior desaprovação, de 60%, entre os do Paraná. A pesquisa mostra também que, na média dos 10 estados, Lula é desaprovado por 52% dos eleitores.

0: e aprovado por 43%. Para o cientista político Adriano Gianturco, do IBMEC Brasília, os números repetem a tendência histórica de um melhor desempenho de Lula no Nordeste e reforçam ainda os motivos do governo de tentar alavancar a popularidade de Lula com propostas como Desenrola.
1: Mostra essa tendência dos últimos meses, um pouco de todas as pesquisas, né? Algumas mais, outras menos, mas todos com metodologias também diferentes, mas todos mais ou menos apontam essa tendência. E é também uma tendência histórica da esquerda e da direita no Brasil. Sabemos que tendencialmente a esquerda tem mais votos no Nordeste, enquanto a direita no Sudoeste, no Sul, etc. E mostra também porque o governo está fazendo o que está fazendo agora nas últimas semanas, tentando aprovar projetos visando uma melhora dos dados de aprovação e, obviamente, o ano eleitoral.
0: Em apenas 4 dos 10 estados, a aprovação de Lula supera a desaprovação: Pernambuco, Bahia, Ceará e Pará. Nos demais, a desaprovação é maior que a aprovação. A Quest ouviu 11.646 pessoas entre os dias 21 e 28 de abril. A margem de erro da pesquisa é de 2 pontos em São Paulo e 3 pontos nos outros estados. O nível de confiança é de 95%. De Brasília, Felipe Igreja.
2: Bom, e o Felipe Nunes, que é o cientista político da Quest, responsável por essa pesquisa, ele conversou com a Vera Magalhães, com a Nadélia Calado na noite desta quarta-feira. Daqui a pouquinho a gente vai colocar para você, ouvinte do CBN Madrugada, essa conversa. Agora a gente vai abrir espaço para o Luiz Fernando Figliage, tem informações aí sobre novidades que vem pela frente ainda sobre o Desenrola, programa de negociações de dívidas.
3: O governo deve anunciar uma nova modalidade do programa Desenrola, com foco em pessoas que estão em dia com as dívidas, mas que pagam juros altos. Ministro da Fazenda, Dario Durigan, afirmou que a terceira etapa do programa deve ser apresentada até o início de junho. Durigan disse que o futuro do Desenrola será voltado para trabalhadores informais. As declarações ocorreram em entrevista ao programa Bom Dia Ministro, do canal Gov.
4: Nós estamos estudando uma segunda rodada para quem está adimplente e tem juros alto. Aqui seja uma pessoa que é informal, por exemplo, informal no país, que é um olhar que a gente tem com muito cuidado, ele não tem uma renda fixa por mês, então ele não tem um salário recorrente, ele não tem uma loja em que ele tem um histórico de recorrência, de recebimento, ele tem que ir lá ganhar o seu dia a dia de maneira muito pontual, de maneira muito errática. E ele é quem mais toma juros caros no país. E nós estamos estudando uma linha pros informais para ser anunciada no fim de maio, começo de junho.
3: A segunda etapa do programa teve as regras publicadas nesta terça-feira. No primeiro dia de negociações, a demora para publicar as regras travou o início dos acordos. O governo precisou acelerar os trâmites burocráticos para que o novo Desenrola Brasil pudesse começar a funcionar. Ainda na entrevista desta quarta, Durigan comentou sobre a taxa das blusinhas e disse que não abre mão do programa Remessa Conforme. Segundo ele, o Remessa Conforme passou a controlar a entrada das importações de baixo valor no país, observando, por exemplo, se produtos que vêm para o Brasil estão em linha com as normas da Anvisa. No entanto, Durigan disse que o fim da taxa das blusinhas está sendo discutido.
4: Hoje, a própria oposição no Congresso tem levantado o tema de volta. Então, tem projeto de lei da oposição com mais de 300 assinaturas. Dentro do governo tem ministro que defende que a gente reveja. Eu estou dizendo o seguinte, a gente tem que olhar e fazer o debate racional. Eu não tenho tabu em relação aos temas, desde que a gente preserve os avanços que a gente atingiu. E aqui o programa Remessa Conforme é algo que eu não abro mão.
3: As cobranças das alíquotas começaram em agosto de 2024, após a aprovação do Congresso Nacional. Controvérsia, a medida é alvo de críticas de parte dos consumidores brasileiros por encarecer produtos populares. No entanto, o setor produtivo defende a permanência da taxa. Em 2025, a Receita Federal arrecadou R$5 bilhões com o imposto. Nos 3 primeiros meses deste ano, a arrecadação subiu 21,8%, atingindo R$1 bilhão e 280 milhões. De São Paulo, Luiz Fernando Figliage.
2: Bom, 2 temas importantíssimos trazidos aí pelo Figliage. Vou começar pelo final, justamente essa questão da taxa das blusinhas. E quem estava prestando atenção, ouviu que o Figliage lembrou que o setor produtivo é contra o fim da taxa das blusinhas.

isso. E é muito fácil a gente entender por que que é contra. Esse é um assunto muito importante que o governo tem que tratar com muita responsabilidade, porque a sintonia é muito fina. Se o governo quiser adotar uma medida populista para agradar a galera, obviamente vai desagradar o setor produtivo e vai causar prejuízo para a economia do país. E eu explico, a gente já falou muito sobre isso. Porque na medida em que há um imposto sobre essas blusinhas, e a blusinha é um produto apenas, quantos produtos não entram da China competindo com produtos nacionais? E se não houver essa taxa, o que que vai acontecer? Esses produtos vão entrar com um preço muito mais barato do que é praticado aqui no Brasil. Lá eles têm mão de obra muito mais barata, conseguem produzir de uma forma mais barata, e por isso esses produtos chegam aqui dessa forma. Se não houver a taxa, a concorrência com o produto local vai ser desigual. E aí o que que acontece? Você quebra a indústria que produz aquele similar, você quebra o comércio que está vendendo aquele produto similar. Então é por isso que tem que ter muita calma nessa hora, e a gente espera que o governo haja com muita responsabilidade. Da mesma forma que não pode impor uma taxa muito elevada para a China. Tem o outro lado também, por isso que eu falei na sintonia fina. Porque a China é o nosso principal parceiro econômico. Eles compram muito mais do Brasil do que o Brasil compra deles. Então se a gente coloca uma taxa muito elevada, dá abertura para que haja reciprocidade. Um tema que a gente tem falado muito aí nas relações internacionais, não só do ponto de vista político, mas econômico também, na relação comercial, reciprocidade. Então é por isso que o governo tem que balancear os interesses aí, os interesses da China, da indústria chinesa, interesse do governo chinês, o interesse da população, que obviamente quer comprar mais barato, mas há um interesse muito importante nessa história, que é o da nossa indústria, do nosso comércio. Já tem sentido muito aí nos últimos meses, é só olhar os dados aí das associações comerciais, como estão perdendo dinheiro por conta das bets. É isso mesmo, tem dados que comprovam isso. Como caiu o consumo no comércio, nos serviços, porque as pessoas estão gastando aquele dinheiro que gastava na vendinha, ali até na farmácia, obviamente naqueles remédios que não são aqueles que a pessoa é obrigada a tomar ali toda semana, todo dia, mas há redução desses gastos. Gasto com lazer, porque esse dinheiro está sendo, entre aspas, desviado para apostas, infelizmente. Então, voltando à questão das blusinhas, entre aspas, porque tem muito mais produtos, a gente espera que o governo haja com responsabilidade. E o outro tema trazido pelo Figliage, muito importante também, é uma notícia importantíssima, é essa história do Dario Durigan, presidente do Banco Central, dizendo que vai ter um outro estágio do Desenrola para pessoas que estão adimplentes, ou seja, não é quem está com parcela atrasada. Pessoas que têm lá um crediário, têm um financiamento, estão pagando, mas estão pagando aqueles juros que a gente conhece, Ricardo Garcia? Chamados escorchantes, Então as pessoas estão pagando, mas juros elevadíssimos. Então, mais do que justo que essas pessoas também sejam contempladas. Mesmo porque isso seria excelente para evitar o que a gente destacou ontem aqui. Não há dúvida nenhuma que esse Desenrola é importante, é uma boa medida, vai ajudar 20, 25 milhões de famílias, ponto, beleza. Agora, não há dúvida também que isso acaba de certa forma, se a gente tiver um Desenrola atrás do outro, que nem teve refis, acaba de uma certa forma criando uma cultura da inadimplência. É natural, se começar a ter esse tipo de programa um atrás do outro, na hora de pagar a conta, a pessoa que já está apertada ali vai falar, será que vale a pena eu pagar mesmo ou vale a pena eu não pagar e esperar o Desenrola? Não há dúvida que isso acontece. Então, muito importante que o governo esteja atento a isso. Imagino que esse é um dos motivos pelos quais o presidente do Banco Central anunciou essa novidade. A ideia de criar uma espécie de Desenrola também para aquele que está pagando, mas pagando juros muito altos, e poder fazer uma renegociação aí com participação.

0: isenção dos bancos, talvez possibilidade também de tirar uma parte ali do FGTS, 20%. E o FGTS, ele rende ali, antigamente até menos, né? Hoje está rendendo 0,5% ao mês, mais ou menos, né? O FGTS, bem menos do que um investimento qualquer aí num banco, que está pagando quase 1% ao mês. Um investimento conservador. O FGTS paga 0,5%. Né? Então, para quem está com uma dívida, né, que está pagando às vezes 3-4% ao mês nessa dívida, seria muito vantajoso poder tirar um dinheiro do FGTS para usar. Ou então que haja também essa negociação com intermediação do governo para que os bancos deem aí, né, um alívio para a população nesse momento. Mesmo porque, né, Ricardo Garcia, a gente tem destacado aí, né, os balanços dos bancos, né, que a gente tem destacado aí, um atrás do outro essa semana aí. Bradesco aqui, tô vendo aqui no Infomoney, Bradesco, lucro líquido de 6,8 bilhões no primeiro trimestre, né? E é tudo assim, Itaú, Banco do Brasil, Caixa Econômica Federal, interessa se é banco privado ou público. A cada trimestre são lucros bilionários. Então, há uma gordurinha aí, né, para a gente negociar esses juros, eu imagino. Vem aí, Matheus de Souza.
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0: quinta-feira, 7 de maio de 2026. A formação de uma nova frente fria associada a um ciclone extratropical deve provocar temporais no sul do país entre hoje e amanhã, com maior risco para áreas do Rio Grande do Sul. O Sudeste segue sob influência de uma massa de ar mais estável. Rio de Janeiro, São Paulo e Minas Gerais devem continuar com tempo firme e variação de nebulosidade. No Centro-Oeste, o tempo permanece seco e estável. Já no Norte e em parte do Nordeste, a chuva continua frequente e mais volumosa. Áreas do Amazonas, do Maranhão, do Piauí e do Ceará seguem sob influência da zona de convergência intertropical, que mantém corredores de umidade e favorece pancadas persistentes ao longo do dia. A Mega Sena pode pagar hoje um prêmio de 36 milhões de reais para quem acertar 6 dezenas do concurso 3004. O sorteio ocorre às 9 da noite. O bilhete simples custa R$6. As apostas podem ser realizadas pela internet no site da Caixa Econômica Federal ou em qualquer lotérica do país. Nesta quinta-feira, pela Libertadores, o Mirassol enfrenta a LDU em casa às 7 da noite e o Flamengo vai até a Colômbia para a partida contra o Independiente Medellín às 9:30. Já na Sul-Americana, São Paulo joga no Chile contra o O'Higgins às 7 da noite e o Bragantino enfrenta o Blooming da Bolívia às 9:30. No horário de Brasília, 1:37.
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0: perfil conservador, investe na poupança. Ele gostaria de pelo menos duas opções melhores e que pudesse sacar o principal em caso de uma emergência. Marco Antônio, o Tesouro Selic 2031 ou um fundo DI? O Tesouro Selic é um título emitido pelo governo brasileiro e você pode comprar pelo Tesouro Direto, que é a plataforma de negociações de títulos públicos administrada pelo Tesouro Nacional. Antes de investir, você precisa fazer um cadastro no site e indicar uma instituição financeira para fazer as movimentações dos recursos. Tem um trabalho operacional, mas o processo é muito simples e seguro. Apesar da data de resgate do título ser em 2031, você vai poder sacar a qualquer momento. Basta dar a ordem no site do Tesouro Direto. E a rentabilidade vai ser maior do que a da poupança. O fundo de investimento DI também é uma boa opção. Todo banco tem um fundo desse tipo, é só perguntar. O fundo de investimento é uma espécie de investimento coletivo. É uma aplicação muito simples de ser feita, você pode resgatar a qualquer momento e a rentabilidade também é maior do que a da poupança. Uma sugestão é começar com um valor pequeno, para você se familiarizar com o investimento. Depois, você compara a rentabilidade e decide se vale a pena investir todos os seus recursos que estão na poupança. Até a próxima e continue mandando as suas perguntas para cbndinheiro@cbn.com.br.
1: 1:41 é o momento do Viva a Voz, que a gente sempre representa também nesse horário, a participação da Vera Magalhães no ponto final. E nesta quarta-feira, quem lá estava era a Nadédia Calado. Então a gente vai acompanhar a Nadédia, a Vera e sempre a participação da reportagem CBN.
2: Começando por um assunto que a expectativa é muito grande, né, Vera? O encontro, mais um, entre o presidente Lula e o presidente americano Donald Trump. Falamos ainda há pouco um pouquinho sobre a comitiva que Lula está levando para os Estados Unidos. São muitos os assuntos a serem discutidos entre os dois e a Samantha Klein está acompanhando, está apurando aí o que deve sair desse encontro, né, Samantha?
3: Oi, Nadédia e Vera, boa noite para vocês. Olha, de fato, presidente Lula, portanto, está em voo agora, deve chegar por volta das 9h em Washington e tem essa agenda, este encontro previsto já para as 11h, isso no horário de Washington, ou seja, meio-dia aqui de Brasília. A previsão é de encontro, então, que não deve ser no Salão Oval, pois é uma reunião menos informal, às 11h15. Depois haverá o que se chama de press spray, que é algo como o quebra-queixo, que a gente chama aqui no Brasil, que é previsto uma fala rápida do presidente Lula e do presidente Donald Trump a respeito deste encontro. Depois tem um almoço agendado e o presidente Lula na Embaixada Brasileira de Washington deve conceder então uma coletiva de imprensa, aí teremos também transmissão e vamos acompanhar aqui na CBN, obviamente. Essa pauta aí, muito esperada desde março, era a previsão inicial, ficou para maio por conta de uma série de intercorrências, em especial pelos Estados Unidos, que está muito mais preocupado com a guerra no Irã, mas finalmente acontece. Inclusive, segundo uma informação do jornal O Globo, na última sexta-feira, o presidente Lula recebeu uma ligação de Donald Trump e eles conversaram cerca de 40 minutos numa conversa que, segundo os interlocutores, foi amistosa. Ou seja, a diplomacia brasileira teve todo um cuidado na divulgação dessa viagem ao longo desta semana, mas já previa que seria uma boa conversa. É claro que tudo a gente vai confirmar amanhã. Mas o que é a prioridade do Brasil? Até pelas pessoas que foram junto, né? Como o ministro da Justiça, Wellington César Dias, e também o diretor-geral da Polícia Federal, Andrei Rodrigues. A prioridade é falar sobre segurança em cooperação para combater organizações criminosas e também evitar aquela proposta dos americanos de transformar organizações como o PCC, por exemplo, Comando Vermelho, em organizações terroristas. Esse tipo de classificação abriria margem para intervenção no nosso país. E claro que a questão das

0: tarifas e acordos bilaterais também são fundamentais. Lembrando que o aço e o alumínio seguem com tarifas sobre taxas de 25% e 50%, assim como já acontece com outros países em relação às exportações para os Estados Unidos. Com vocês.
1: Samantha, você falou aí numa série de campos minados que existem na possibilidade dessa agenda do Lula com o Trump. E eu tô vendo que você está aí no Salão Verde da Câmara. Quem nos acompanha por imagem vê que a Samantha também está em vídeo com a gente. E a gente viu que na semana passada o presidente sofreu uma derrota na casa ao lado, no tapete azul do Senado. Antes da viagem, Lula conseguiu começar a negociar uma reaproximação com Davi Alcolumbre?
0: Através de interlocutores importantes. Ontem pela manhã, o ministro da Defesa, José Múcio Monteiro, foi até a residência oficial de Davi Alcolumbre, da presidência do Senado, e aí conversou com ele. O que interlocutores dizem? Que o objetivo foi apaziguar os ânimos. E vale lembrar que Múcio tem um amplo trânsito aqui no Congresso Nacional, nas duas casas, por todo o histórico dele. Então, foi o primeiro, né? Foi a primeira tentativa aí do governo fazer essa necessária reaproximação. Hoje também o ministro José Guimarães das Relações Institucionais também se reuniu com Davi Alcolumbre, eles também conversaram e aí vem essa tentativa de trazer uma aproximação também com o presidente Lula e Davi Alcolumbre. É claro que isso, se ocorrer essa reunião, será apenas na semana que vem, mas fato é que o governo está trabalhando nisso. Não tem ainda uma definição sobre enviar ou não um outro nome para ocupar a vaga no Supremo Tribunal Federal, mas o governo está entendendo que manter um atrito, um conflito com o Senado ou com o Congresso como geral, só traz prejuízos, em especial nessa reta final do governo.
2: Perfeito. Obrigada, Samantha Klein, pelas informações ao vivo de Brasília. Vera, vocês já têm falado muito aqui sobre a dimensão do fato que causou essa ruptura, né? Um fato histórico, uma coisa que acho que chega a pegar no orgulho ali dos envolvidos, né? Realmente foi um caso muito sério, então se for possível uma reaproximação, deve ser assim, né? Devagarinho.
1: Devagarinho. O Lula provavelmente vai querer, se essa reaproximação acontecer, se certificar de que existe ambiente para mandar um outro nome para o Supremo Tribunal Federal. Ele não quer terminar o mandato abrindo mão da sua prerrogativa de indicar um nome, porque aí fica uma dúvida a respeito de quem vai vencer a eleição. E isso é complicado, porque se ele perder a eleição, ele perde também a chance de indicar. Então, o principal objetivo dessa reaproximação é tentar desinterditar esse meio de campo, evitar que o Alcolumbre cele um acordo de tal natureza com a oposição, de que não adianta mandar nenhum nome que eu não vou analisar até a eleição, porque é isso que Flávio Bolsonaro, Rogério Marinho gostariam que ele fizesse. Então, toda a tentativa vai ser de mostrar ao presidente do Senado que ele não pode agir dessa maneira, que isso seria muito truculento, seria negar ao presidente da República uma coisa que a Constituição assegura a ele, que é indicar integrantes do Supremo Tribunal Federal. O longo período de tempo sem um ministro e os prejuízos que isso causa também, a análise de processos, etc., vai ser um outro argumento para ser colocado na mesa nessa tentativa de reaproximação. Qual é a diferença, a dificuldade, né? Qual seria este nome? E aí teria de ser um nome que passasse pelo crivo do Senado, que passasse pelo crivo também do senador Davi Alcolumbre. Isso embute uma capitulação por parte do Lula? Em parte sim, mas isso se deve ao fato de que ele de fato não tem maioria para bancar, para peitar e para trucar em cima do Senado nesse momento.
2: Bom, por enquanto, o Lula e boa parte do primeiro escalão com foco total, né, nesse encontro que é crucial com o presidente americano Donald Trump. com muitas questões em torno e com um histórico bom, né? Apesar do histórico ruim anterior, mas o histórico mais recente é bom. Embora eu sempre fique imaginando que tudo é possível com Donald Trump, né? Que é muito imprevisível, Vera.
1: É exatamente o que eu penso, Nadédia. Hoje mais cedo gravei um vídeo que vai ao ar daqui a pouco nas redes sociais do Globo, em que eu falei a mesma coisa.

0: que tem um bom prognóstico, mas a chance de azedar em algum momento sempre existe, dado esse alto grau de imprevisibilidade, pelo fato de que existem no meio ali da cesta de assuntos que vão ser tratados temas muito espinhosos. A gente vai tentar descascar alguns deles mais tarde com o Bruno Carasa, mas o fato é que tem que ser de fato muito bem preparada pela diplomacia essa viagem. O Lula tem de estar muito brifado para escapar das armadilhas, para evitar esse assunto da equiparação de facções criminosas com grupos terroristas e também a questão do PIX. Se surgir essa questão do PIX, é outra em que o governo não quer transigir em nenhuma medida. Da mesma maneira, a negociação de terras raras e minerais críticos. Então, são muitos os temas com potencial de problema. E vai depender muito do grau de profissionalismo da preparação da viagem, o sucesso ou o insucesso. Tem a química, sempre tem os memes e tal, mas mais do que química, é uma questão de o presidente estar devidamente, tecnicamente, brifado para essa viagem.
1: Inclusive, quando dá certo a relação entre os dois, é muito bom para os dois, né, Vera? Que parecem mais hábeis, mais moderados, porque conseguem ali entrar em acordo, apesar de serem figuras políticas radicalmente diferentes.
0: Exatamente. O Trump está num problema de imagem grave lá nos Estados Unidos também. Não está podendo entrar em novos contenciosos. É a mais baixa avaliação de um presidente da República em muito tempo, a do Lula não está melhor, e o melhor momento da avaliação do Lula nesse período de baixa foi justamente quando ele reafirmou a soberania brasileira diante das ameaças do Trump. Então essa pauta tem aí para ele um conhecido potencial de navegação, mas depende desse alinhamento dos astros. Vamos ver como a coisa vai fluir amanhã.
1: E tem a questão, como você citou, dos minerais críticos. Tem votação a respeito disso acontecendo. Aliás, tudo indicava que seria ontem, né? Agora tudo indica que vai ser hoje. E a Larissa Lopes está lá acompanhando para ver se vai ser mesmo. Boa noite.
2: Oi, Nadege. Olha, aparentemente vai ter votação sim, viu? Inclusive, neste momento, o relator Arnaldo Jardim, ele leu o parecer agora sobre essa proposta no plenário da Câmara dos Deputados. Agora há pouco, então, Hugo Mota abriu a sessão e já deu início à análise dessa proposta que prevê, então, criar essa política nacional dos minerais críticos e dar poder ao governo até de vetar ali e analisar os projetos sobre a extração e também exportação dos minerais estratégicos que são usados, por exemplo, em produtos ali tecnológicos, smartphones, também material para veículos elétricos. Há duas semanas, na verdade, no dia 22 de abril, essa votação aconteceria, só que justamente por conta que o relator não contemplava ali a criação de uma estatal, que seria a Terrabras, acabou ele tendo que fazer outro relatório junto ao governo e ele então criou um comitê que daria mais poderes ao governo, mas que não seria essa estatal, né? Não haveria essa criação de estatal. Isso, por outro lado, na verdade, incomodou o setor das mineradoras, inclusive a votação novamente, né? Seria ontem, mas diante do lobby ali, da pressão, então acabou vindo para hoje e a tendência, então, é que ao invés de um comitê, se faça ali um conselho, uma comissão especial no âmbito do Conselho de Minerais, né, Conselho Nacional de Política Mineral, para assim, então, agradar o governo, mas também o setor das mineradoras. Nadédia.
1: Obrigada, Larissa Lopes. Que timing, né, Vera? Porque tem se tocado justamente muito nesse assunto, você bem falou. Donald Trump tem total interesse nisso e o entendimento de que no Brasil isso ainda é muito pouco explorado, então o potencial é muito grande, né?
0: Pois é, e para o governo é um outro desafio, porque a gente sabe que esse tipo de projeto envolve lobbies muito poderosos, as mineradoras estão muito em cima do projeto, tentando colocar ali salvaguardas para elas, para o setor privado, para os investidores, e tirar poder do governo. Como é um

0: uma área nova da mineração com muito potencial estratégico e de agregar ganho tecnológico para o país, etc., o governo também tem interesse. Então, vai ter um duelo aí por protagonismo e por emplacar as suas medidas, as suas pautas dentro dessa lei geral da mineração. O governo, como a gente sabe, também não tem maioria na Câmara, assim como não tem no Senado. Então, a chance de levar várias bolas nas costas e de colocarem muitos jabutis na proposta, ela existe. Então, cabe às lideranças do governo prestarem atenção e serem atuantes para evitar essas bolas nas costas. O que eu conversei com gente no Palácio é que, se passarem algumas das agendas do setor privado, o governo pode vetar. Mas aí a gente cai naquele embate de sempre. O Lula veta, o Congresso derruba o veto. É muito importante esse projeto, projeta inclusive o nosso futuro em relação a várias superpotências, como um posicionamento para fornecimento desses minerais, sem ser só um exportador de commodity, mas tendo a possibilidade de agregar alguma tecnologia.
1: E a gente fala, claro, do interesse do governo, também do legislativo e os interesses internacionais, e tem os interesses econômicos do setor mesmo, né? Do setor produtivo. A Larissa Lopes, inclusive, que está com a gente ainda, tem informações a respeito do que pensam as mineradoras, né? O posicionamento das mineradoras sobre esse projeto, né, Larissa?
2: Isso, né, Dédia? Temos o posicionamento da AMIG, que é a Associação Brasileira dos Municípios Mineradores, que diz que esse PL dos minerais críticos ignora municípios mineradores e ameaça repetir os erros históricos da mineração brasileira. A associação manifesta profunda preocupação com o que chamou de forma precipitada e politicamente oportunista com que vem sendo conduzida a tramitação desse projeto de lei e apensados que institui a Política Nacional de Minerais Estratégicos. A nota diz que o texto apresentado pelo relator, Arnaldo Jardim, ignora os municípios mineradores, justamente os entes que convivem diariamente com os impactos sociais, econômicos, ambientais e territoriais da mineração, e também diz que, mais uma vez, os verdadeiros afetados foram excluídos do debate sobre uma atividade que altera profundamente seus territórios, sua dinâmica econômica e capacidade de planejamento. Na média.
1: Muito obrigada, Larissa Lopes. Segue acompanhando aí a expectativa dessa votação em Brasília. Agora são 6:20 e tudo isso acontece, para a gente não perder de vista, né, em ano eleitoral. E um destaque também do noticiário hoje é um recorte da pesquisa Genial Quest, com intenções de voto para presidente em 10 estados. A gente tem essas informações agora também em Brasília com a Ana Carolina Tomé. Boa noite.
3: Boa noite, Nadédia. Um recorte da pesquisa Genial Quest, divulgado hoje, revela vantagem do presidente Lula sobre Flávio Bolsonaro em 4 estados do país, enquanto o filho do ex-presidente vence o petista em outros 5 estados em um eventual segundo turno entre os dois. Há ainda um empate entre Lula e Flávio em Minas Gerais, o segundo maior colégio eleitoral do país, com o petista numericamente à frente com 39% das intenções de voto contra 36% do senador do PL. O levantamento mostra que nos cenários envolvendo o presidente Lula e Flávio Bolsonaro, o filho do ex-presidente aparece com vantagem no Rio Grande do Sul, 57-31, Paraná, 50-30, em Goiás, 47-34, São Paulo, 47-35 e Rio de Janeiro, 45-32, sendo a maior vantagem no Rio Grande do Sul, onde Flávio tem 26 pontos de frente. Já o petista mostra força no Nordeste, vencendo na Bahia 55 a 22, Pernambuco 57-23 e Ceará 56-28. A maior vantagem na Dédia é em Pernambuco, com 34 pontos acima do adversário. Já no Pará, Lula tem 7 pontos de vantagem sobre Flávio, 43-36. Foram testados ainda cenários entre Lula e Ronaldo Caiado e Romeu Zema. O petista perde para Caiado.

0: em Goiás e empata em São Paulo, Paraná e Rio Grande do Sul, mas vence em todos os outros estados. Na simulação de segundo turno contra o Zema, há empate em Minas, São Paulo, Goiás, Paraná e Rio Grande do Sul e vitória do Lula no Pará, Rio e nos estados do Nordeste. O levantamento trouxe ainda dados sobre a avaliação do governo Lula. O petista tem maior índice de aprovação, 61%, entre os eleitores de Pernambuco e a maior desaprovação de 60% entre os do Paraná. A pesquisa mostra ainda que, na média dos 10 estados, Lula é desaprovado por 52% dos eleitores e aprovado por 43%. Em apenas 4 dos 10 estados, a aprovação de Lula supera a desaprovação: Pernambuco, Bahia, Ceará e Pará. Nos demais, a desaprovação é maior que a aprovação. A Quest ouviu 11.646 pessoas entre os dias 21 e 28 de abril. A margem de erro das pesquisas é de 2 pontos percentuais em São Paulo e 3 pontos percentuais nos outros estados. O nível de confiabilidade é de 95% na Dédia.
1: Obrigada, Ana, pelas suas informações. Na DED, a gente vai hoje, ainda nessa edição do Viva Voz, entrevistar o Felipe Nunes, da Quest, a respeito do que esse recorte nos mostra. Mas, assim, de pronto, já dá para fazer um alerta, né? Fica um alerta ali para o Lula por conta dessa questão da aprovação muito baixa, a rejeição superando a aprovação na maior parte desses estados, que são alguns dos mais populosos e com maior número de eleitores do país. E isso requer cuidado, porque as coisas são muito ligadas em eleição. Quem tem uma rejeição baixa, por óbvio, tem mais dificuldade de confirmar o mandato quando é incumbente. Então, o governo vai tentar fazer tudo para melhorar a sua aprovação até o início formal da campanha, em agosto, para ir largar em condições melhores. A gente vai poder falar com o Felipe mais especificamente sobre quadros que são essenciais aí para qualquer eleição, como os de São Paulo e de Minas Gerais, que são estados chaves para esse pleito.
2: É isso, né? Vera Magalhães com a Nadédia Calado, participação da reportagem, e elas realmente conversaram com o Felipe Nunes. Daqui a pouco você, ouvinte aqui do CBN Madrugada, vai poder acompanhar também essa conversa.
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quinta-feira, 7 de maio de 2026. O Supremo Tribunal Federal iniciou o julgamento da constitucionalidade da lei de 2012 que redistribui royalties do petróleo. O resultado vai definir o futuro das contas públicas do governo do Rio de Janeiro e de algumas prefeituras fluminenses. A decisão pode reduzir a receita do Estado em 9 bilhões de reais anuais. O Rio concentra a maior parte da produção nacional. A Advocacia Geral da União defende a inconstitucionalidade da lei, alegando o risco de colapso financeiro para os estados produtores. A medida foi suspensa em 2013. A Polícia Federal deflagrou uma operação contra uma organização criminosa suspeita de fraudar o seguro-desemprego por meio da criação de empresas fictícias. Segundo o Ministério do Trabalho, o prejuízo estimado é de cerca de 8 milhões de reais. A ação cumpriu 10 mandados de busca e apreensão em cidades do Paraná e na região metropolitana de São Paulo. O grupo teria realizado quase 1.200 pedidos fraudulentos do benefício, usando 69 empresas de fachada. Um ataque aéreo israelense matou um oficial de alto escalão do Ministério do Interior, administrado pelo Hamas na faixa de Gaza. Médicos afirmaram que o ataque também deixou pelo menos 17 pessoas feridas. A violência em Gaza persiste, apesar de um cessar-fogo firmado em outubro do ano passado. Israel e Hamas têm se acusado mutuamente de violar o acordo. Horário de Brasília, 2 horas e 4 minutos.

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1: 2:05. Obrigado a você que nos acompanha neste Brasilzão, não é, Ricardo Garcia? E no mundo também. O Guilherme está em Guadalajara, no México, acompanhando a nossa programação. Eliezer, de Pérgamo, na Itália, manda também a sua mensagem aqui, obrigado pela companhia. O nosso ouvinte de Cuiabá, Mato Grosso, também manda aqui a sua mensagem, não se identifica. Obrigado pela mensagem aqui, da próxima vez é bom escrever o nome, né, Ricardo Garcia? Né, para a gente poder registrar aqui. O Devanir Amâncio, por exemplo, assina aqui as suas participações. Está em São Paulo, manda aqui também a sua mensagem. Almir Leite, também em São Paulo. Muito obrigado pela mensagem do Maurício Silveira, de Goiânia. Pessoal participando pelo WhatsApp no 11 999 11 9981. Aqui no YouTube, pessoal que acompanha as imagens, Ricardo Leitson, de Recife, o Rodrigo Pierre, de Araraquara, Franci Cardellini, chegando aqui também. Obrigado o nosso ouvinte também, a nossa ouvinte Cassandra, desejando uma boa madrugada para todo mundo, direto de Goiânia e também na nossa companhia via e-mail, ao Estevão Zizi, do Espírito Santo. É só entrar no site, lá você pode participar também por e-mail, cbn.com.br, ou então dá para interagir conosco também via Instagram. Estamos aqui na rede social, no Instagram, como @phcgalvão. Repetindo, @phcgalvão. Edson Ponce, doutor Edson Ponce, advogado no Rio de Janeiro. Obrigado, Edson, pela sua companhia constante aqui. Também o bom dia que chega da nossa ouvinte Terezinha, da Pompeia, desejando boa madrugada para todo mundo. Edmaranhos de Souza Matos, tá na Bahia, também participa via Instagram no @phcgalvão. Muitíssimo obrigado. 2:08, é hora da gente saber como é que estará o tempo nesta quinta-feira.
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1: Com Jade Ramos.
2: A quinta-feira começa com o avanço de uma intensa frente fria no Rio Grande do Sul, que aumenta o risco de temporais com moderada forte intensidade, queda de granizo e rajadas de vento de até 90 km por hora no oeste, campanha e no sul gaúcho. Enquanto no Brasil central e no sudeste do país, uma massa de ar quente e seca domina em grande parte das áreas e a umidade relativa do ar segue em alerta em São Paulo, Brasília, Minas Gerais e no Rio de Janeiro. O destaque também continua para o litoral do Nordeste, em que o dia segue com alerta no sul da Bahia, Rio Grande do Norte e Fortaleza, onde os temporais podem vir fortes, principalmente no final da tarde. Já no norte, a zona de convergência intertropical mantém o alerta para temporais com risco de alagamentos no Amapá, enquanto nas demais áreas da região norte, o sol aparece à tarde e as pancadas de chuva ocorrem de forma irregular ao longo do dia. Já de Ramos, da Clima Tempo para a CBN.
1: Duas e nove, hora do esporte com

0: Gabriel Dudziak.
1: O Fluminense empatou com o Independente Rivadavia da Argentina fora de casa por 1-1 e se manteve vivo na Libertadores. O tricolor saiu atrás no placar, mas contou com John Kennedy para empatar o duelo e chegar a 2 pontos conquistados em 4 partidas. Foi o mesmo resultado do Corinthians contra o Independente Santa Fé na Colômbia, também pelo torneio continental. Os colombianos fizeram 1-0 e os corintianos no final igualaram com Gustavo Henrique. O alvinegro, no entanto, é líder do seu grupo com 10 pontos. Pela Copa Sul-Americana, o Vasco venceu o Audax Italiano por 2-1 com gols de Spinelli e Matheus França, enquanto o Botafogo bateu o Racing pelo mesmo placar, graças a um gol contra e outro de Danilo. Hoje, pela Libertadores, o Mirassol encara a LDU em casa às 7 da noite e o Flamengo visita o Independente Medellín às 9:30. Pela Sul-Americana, o São Paulo encara o O'Higgins fora de casa às 7 da noite e o Bragantino visita o Blooming às 9:30 da noite.

0: 2:10, conosco agora a Tatiana Vasconcelos, Fernando Andrade, Maria Cristina Fernandes.
1: Maria Cristina, hoje fala sobre as expectativas desse, para esse encontro de amanhã, marcado para amanhã entre Lula e Trump. Mas ela vai partir do PL, Projeto de Minerais Críticos, que está na Câmara dos Deputados. Esse deve ser um assunto a ser debatido pelos dois presidentes, né, Maria Cristina?
2: Com certeza, Tati. O embarque aconteceu agora na hora do almoço, né, em torno um pouco antes da 1:00 PM. O presidente embarcou levando uma comitiva de 5 ministros, o diretor-geral da Polícia Federal e... aquilo que de mais interesse ele leva para o presidente americano estará em pauta hoje na Câmara dos Deputados, que é o projeto, que é o marco regulatório de exploração dos minerais estratégicos, entre os quais as chamadas terras raras, que são minerais muito importantes, essenciais para a indústria de tecnologia no mundo inteiro, particularmente nos Estados Unidos, que são desprovidos dessa matéria-prima, e o Brasil tem a segunda maior reserva mundial depois da China. Este projeto é relatado pelo deputado Arnaldo Jardim, que relatou também na Câmara o projeto de lei da reciprocidade, que deu possibilidade ao Brasil de retaliar as tarifas de Trump lá quando em abril do ano passado. Então são projetos que dotam a política externa brasileira e os temas estratégicos do país no cenário internacional de instrumentos para agir. Não é um parlamentar da base governista, mas esse relatório foi traçado em comum acordo e visa a preservar o interesse nacional, a agregação de valor para não transformar esses minerais estratégicos no minério de ferro, que é exportado do Brasil in natura, em lâminas no máximo, com pouco valor agregado, que também seja feita a transferência de tecnologia. O Brasil precisa dos investimentos para essa exploração. O Brasil não tem capital para fazer esse investimento, são investimentos de longo alcance, e a expectativa é que, de fato, isso seja o principal interesse americano, o principal interesse brasileiro. Isso é o que os americanos querem e é atribuído à necessidade, digamos assim, de o Trump mudar de assunto, uma vez que 2 dias atrás apenas o Marco Rubio, quer dizer, o encontro acontecerá 2 dias depois, porque o Marco Rubio falou ontem lá na Casa Branca que a guerra lá, Irã, estava acabada. Bem, não é exatamente isso que a gente tem notícia, de que os Estados Unidos não conseguiram o que queriam no Irã. Então, estão dando lá por o que ele disse, missão cumprida, é que não tem mais muito o que fazer. É um visível fracasso americano no Irã. Então, o interesse aí é mudar um pouco a rota, mudar a pauta, com um tema que, digamos, fortaleça estrategicamente os Estados Unidos frente aí a essa...

derrota geopolítica que foi essa intervenção no Oriente Médio. E esse projeto de lei permite ao Brasil dizer que o Brasil não discrimina o capital a ser investido por origem. Então, aceitará investimentos americanos e aceitará investimentos chineses.

0: eventuais promessas de investimento, acordo de investimento, é colaboração do governo americano para essa nova investida do governo brasileiro no crime organizado. Esse pacote a ser anunciado na próxima semana, este aval americano à investida do governo Lula daria mais densidade, digamos, ao desempenho do governo nesta pauta, que é a principal bandeira da direita, é a principal preocupação do eleitor, é a segurança pública. E, digamos assim, tentaria roubar um pouco o protagonismo da direita do senador Flávio Bolsonaro no tema, que tem alardeado aí a proximidade com o governo americano. Tem um outro tema, que é a chamada sessão 301, que é uma discussão de comércio entre os dois países, acusações, o Brasil é acusado de prática predatória no PIX, e é acusado também de obter vantagens no agronegócio porque desmata. E o presidente vai explicar que esses dois temas, o PIX é um instrumento que alargou o consumo, alargou a bancarização da população, porque o governo americano alega que o PIX faz uma concorrência desleal com as bandeiras de cartão de crédito americanas. Então, esta é a acusação. E que desmatamento, na verdade, só cai no governo dele. A ministra Marina Silva é absolutamente comprometida com este tema e o governo tem respaldado todas as políticas, todas as iniciativas do seu ministério. Então, é uma viagem que chega num momento importante para o Lula, porque é um momento logo depois da derrota do presidente na indicação do ministro Jorge Messias para o Supremo Tribunal Federal, e permite ao Lula a chance de trazer a vitória num tema que pode ajudar esse discurso da soberania. E chega também num momento importante para o Trump, que aliás foi quem marcou a viagem, né? Uhum. Ali, à véspera do feriado, ele marcou essa viagem porque também permitiria mudar esse assunto. Então, como é vantajoso para ambos, isso está alimentando a expectativa de que seja uma viagem com resultados, pelo menos suficientes para serem incorporados ao discurso de ambos os presidentes. Chance de uma cilada, muito pouca pelo que a gente colhe. Porque, enfim, os Estados Unidos precisam desse ativo aí, que é de acordo, de memorandos de entendimento nesse setor de minerais estratégicos. Então, o Trump não ganharia muito impondo ao presidente nenhuma situação vexatória, como já o fez com o Zelensky, com o Ramaphosa, o Zelensky da Ucrânia, o Ramaphosa da África do Sul. Então, não se vê muito o que o Trump teria a ganhar. É um encontro na Casa Branca, a exemplo desses todos que têm acontecido, aberto à imprensa. Daí este temor do que o Trump poderia vir aprontar para o Lula. E digamos também que seja um governante com muito mais estrada e experiência nesse tipo de encontro do que aqueles que foram submetidos a este constrangimento pelo Trump.
1: Maria Cristina, só adicionar que a necessidade que a gente precisa, do tanto que a gente precisa de uma regulamentação com relação aos metais críticos, e também lembrar de como os Estados Unidos já estão há tempos de olho nos metais críticos brasileiros, foi a venda recente da mineradora Serra Verde por uma empresa americana por 2,8 bilhões de dólares. Tudo bem, é algo privado, mas simplesmente chegou, comprou, Fernando, bateu o martelo, está vendido. Muito rápido.
0: Eu até conversei ontem com o relator, o Arnaldo Jardim, perguntaria como é que a aprovação desse projeto, ela afeta este negócio. Ele disse, olha, uma vez que o negócio foi feito, não há como este projeto de lei ser aprovado, não retroage. Se esta venda tivesse, se esse negócio tivesse sido feito na vigência provável lei, esta negociação teria que passar por um conselho que será criado pelo projeto de lei. A proposta, o parecer dele está lá, a proposta de um conselho que analisa, um conselho a ser formado por integrantes do executivo, da iniciativa privada, do legislativo,

0: que analisa essas propostas, coteja o interesse nacional, a perspectiva de investimento, e este conselho é que tem a autoridade para autorizar ou não o negócio. Como este de Goiás foi vendido a toque de caixa, justamente quando este projeto estava já encaixado para ser aprovado, né, o que submeteria a este conselho, e esta venda não será afetada.
1: Perfeito, perfeito.
2: Maria Cristina Fernandes conversando com Fernando Andrade, Tatiana Vasconcelos. Nós vamos a Brasília. Samantha Klein tem informações aí sobre os bastidores da política na capital federal, depois da derrota na indicação de Jorge Messias para o Supremo.
3: O Palácio do Planalto vem fazendo um esforço de reaproximação com o presidente do Senado, Davi Alcolumbre, após a rejeição histórica à indicação de Jorge Messias para ocupar vaga no Supremo Tribunal Federal. Nesta quarta-feira, o ministro das Relações Institucionais, José Guimarães, se reuniu com Alcolumbre na residência oficial. Já na manhã de terça, foi a vez do ministro José Múcio Monteiro, da Defesa, que se reuniu com o presidente do Congresso, também com o objetivo de apaziguar os ânimos e afirmar que o governo não busca nenhum tipo de retaliação. Representando o Palácio do Planalto, Múcio ainda participou da sessão solene dos 200 anos da Câmara nessa quarta. Ao falar sobre a rejeição de Messias, o ministro afirmou que é necessário dar um primeiro passo e também admitiu que há uma ressaca em relação à derrota que o Senado impôs ao governo.
4: Tem tantas coisas para falar. Tá, né? Mas a coisa mais importante desse encontro é o encontro. Nós estamos precisando, nesse mundo tão disperso de tantos conflitos, a gente precisa se encontrar mais, conversar mais e exercer o que a gente pode ter de melhor, que a grande arma do mundo é a diplomacia.
3: Durante a homenagem à Câmara, Alcolumbre falou em relação verdadeira e honesta entre o Congresso e o Palácio do Planalto ao elogiar o ministro José Guimarães.
5: É deputado federal licenciado e que representa no Poder Executivo a relação verdadeira e honesta do Parlamento com o governo. Guimarães, a sua presença neste momento, naturalmente na condição de membro do Poder Executivo, mas que conhece profundamente ao longo dos últimos 20 anos e convive nesta casa. A sua presença é a presença do governo federal no Parlamento.
3: No entanto, ao ser questionado por jornalistas se ele aguarda uma nova indicação para preencher a vaga aberta no Supremo, Alcolumbre rebateu. Abre aspas, tem que esperar alguma coisa? Não tem que esperar nada. Aliados do Centrão afirmam que Alcolumbre já sinalizou que não colocaria nenhum outro nome para ser votado neste ano. O presidente do Congresso também vai ficar com a promulgação ao PL da dosimetria, já que o presidente Lula se negou a promulgar o veto ao projeto, que é um aceno à base bolsonarista. Com colaboração de Rani Veloso, de Brasília, Samantha Klein.
2: 12h23, vamos saber da guerra agora. O Pedro Pupulin tem as informações.
6: O presidente dos Estados Unidos, Donald Trump, ameaçou nesta quarta-feira retomar os bombardeios contra o Irã se os governantes do país não aceitarem um acordo mediado pelo Paquistão para acabar com a guerra. Mas afirmou também que os Estados Unidos vão pegar o urânio enriquecido do Irã, material ligado ao desenvolvimento de armas nucleares, e que é um dos principais impasses nas negociações de um acordo de paz na guerra entre norte-americanos, Israel e Irã. O porta-voz do Ministério das Relações Exteriores do Irã disse que o país persa ainda analisa esta última proposta dos Estados Unidos para o fim da guerra. A proposição dos norte-americanos conta com 14 pontos. Um parlamentar iraniano, porta-voz da Comissão de Segurança Nacional e Política Externa, minimizou as notícias de que um acordo de paz do país com os Estados Unidos está próximo e fez ameaças contra Washington, dizendo que o Irã tem o dedo no gatilho. Donald Trump também afirmou nesta quarta-feira que ainda é muito cedo para conversas diretas com membros do governo do Irã. As negociações entre os dois lados seguem de forma indireta, mediada pelo Paquistão. Em meio às negociações, o Centro de Comando dos Estados Unidos informou que atacou um petroleiro do Irã que navegava pelo Golfo de Omã nesta quarta e que o bloqueio do país contra navios iranianos que tentam entrar ou sair de porto

0: mortos na região do Estreito de Hormuz permanecem em pleno vigor. A Marinha da Guarda Revolucionária do Irã destacou que o Estreito de Hormuz foi liberado para navegação segura em um comunicado. A iniciativa surgiu depois de Trump ter anunciado pausa na escolta a navios na região. Ao anunciar a decisão de pausar a chamada Operação Liberdade, Trump disse que a pausa na escolta a navios pelo Estreito foi tomada após pedidos do Paquistão, que atua como mediador, e citou um grande progresso nas conversas com representantes iranianos. Já no campo dos bombardeios, o exército de Israel realizou nesta quarta o primeiro ataque nos subúrbios ao sul de Beirute, capital do Líbano. Segundo as forças israelenses, o alvo da ofensiva era um comandante do Hezbollah. Desde o início de março, tropas israelenses invadiram e passaram a ocupar uma área do Líbano entre 5 e 10 quilômetros da fronteira entre os dois países. O primeiro-ministro Benjamin Netanyahu afirma que a zona tampão no sul do Líbano tem como objetivo frustrar a ameaça de invasão do grupo libanês Hezbollah, apoiado pelo Irã. De São Paulo, Pedro Pupulin.
1: Clauson Dutra traz agora as últimas informações sobre aquele caso bárbaro de estupro de duas crianças, dois meninos. E tem muita, mas muita gente envolvida no compartilhamento dos vídeos.
2: A investigação sobre o estupro coletivo de duas crianças de 7 e 10 anos entra agora na fase de perícia digital. A Polícia Civil rastreou 88 perfis que ajudaram a viralizar os vídeos gravados durante os abusos ocorridos em uma comunidade de São Miguel Paulista, na zona leste de São Paulo. As 5 pessoas que participaram do crime estão detidas. Alessandro Martins dos Santos, de 21 anos, já está no sistema prisional após prestar depoimento na delegacia. Ele confessou participação no crime, dizendo ter convidado as vítimas para soltar pipa, mas que depois mudou de ideia e decidiu cometer os abusos, entre aspas, por zoeira. Outros 4 adolescentes seguem apreendidos na Fundação Casa. Alessandro também admitiu ser o autor dos vídeos que registraram os abusos e não demonstrou arrependimento, apenas preocupação com as consequências legais, segundo a investigação. A coordenadora do Núcleo de Observação e Análise Digital, Lisandria Colabouno, detalhou a identificação dos perfis e os próximos passos da investigação.
3: A gente percebe que foram perfis criados, né, em redes sociais, em plataformas digitais, exclusivamente para esse fim. Ou seja, são perfis que a gente percebe claramente que são fakes, né? São falsos. Na verdade, está no início, né? As investigações ainda estão no início com relação a esses perfis. Nós pedimos junto às plataformas os dados, né? A quebra dos dados desses usuários, para que nós possamos agora iniciar uma investigação com os dados que as plataformas nos devolverem.
2: A delegada também reforçou que o compartilhamento dessas imagens, mesmo que por indignação, configura crime grave pelo Estatuto da Criança e do Adolescente, com pena de 1 a 4 anos de reclusão, além de multa. A polícia também investiga as ameaças sofridas pelas famílias das vítimas, o que retardou o registro da ocorrência na época do crime. As vítimas continuam recebendo amparo médico e psicológico no Conselho Tutelar. Alessandro Martins dos Santos será indiciado por estupro de vulnerável, corrupção de menores e compartilhamento de pornografia infantil. De São Paulo, Clauson Dutra.
1: A gente continua na capital paulista. O Guilherme Marconi tem informações sobre a prisão de integrante de uma gangue de ladrões de celulares que agiam no centro da capital.
4: A polícia prendeu nesta quarta-feira um homem apontado como um dos principais nomes do crime denominado Gangue das Bikes. O grupo é conhecido por utilizar bicicletas para cometer furtos e roubos de celulares no centro de São Paulo. Ao todo, 5 maiores de idade foram presos e um adolescente apreendido em um apartamento na região central, na Rua dos Andradas. A polícia encontrou o apartamento apontado como base, que servia como uma central de receptação de celulares. Ainda conforme a polícia, no endereço, os aparelhos eram desbloqueados antes de serem destinados à revenda ilegal. O delegado Luiz Carlos Silva Santos destacou em entrevista à TV Globo o histórico do principal alvo da operação e MEI rastreado.
5: Posso dizer que ele é um dos líderes, né? Envolvido em várias ocorrências aqui na região central, inclusive com antecedentes criminais de furto de celulares, receptação, e ele era um dos nossos alvos. Ele foi inclusive preso e vai permanecer preso à disposição da justiça. A partir dos equipamentos que nós aprendemos com ele, os eletrônicos, a gente vai realizar uma nova fase dessa operação e verificar

0: inclusive, o envolvimento de outras pessoas nessa prática criminosa.
1: Ao todo, foram cumpridos 6 mandados de busca e apreensão autorizados pela Justiça. Durante a ação, foi constatada uma ligação clandestina de energia no imóvel, o que resultou também na prisão em flagrante dos envolvidos por furto de energia. Os suspeitos atuavam na região central da capital, utilizando bicicletas para cometer os crimes, além de quebrarem os vidros dos carros para roubar os aparelhos e depois revendê-los. Foram apreendidos 13 celulares, mais de R$ 9.000 em espécie, 4 bicicletas sem procedência e 2 bags de entrega foram recolhidas. Também foram encontrados 7 cartões bancários, 3 máquinas de cartão, correntes de ouro e produtos eletrônicos. A polícia segue com as investigações para identificar outros envolvidos no esquema criminoso. De São Paulo, Guilherme Marconi.
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0: Quinta-feira, 7 de maio de 2026. O ministro do Trabalho e Emprego, Luiz Marinho, cobrou do presidente da Câmara, Hugo Mota, o avanço na tramitação do projeto de lei que trata do fim da escala 6x1. O apelo foi feito durante reunião da comissão especial que discute o tema. O texto do governo federal foi encaminhado com urgência e tem de ser votado em até 45 dias. O presidente Lula recebeu na última sexta-feira uma ligação do presidente dos Estados Unidos, Donald Trump. As informações são da Globo News. A conversa de 40 minutos foi realizada em tom amistoso e o republicano afirmou ter interesse em ouvir as opiniões do petista sobre o papel do Brasil na ONU. Hoje, os dois líderes vão se reunir na Casa Branca. A reunião é vista por diplomatas brasileiros como um passo importante para normalizar as relações comerciais entre os dois países. Autoridades de Cuba criticaram uma série crescente de declarações e ameaças dos Estados Unidos de ação militar contra a ilha, classificando as falas como perigosas e crime internacional. O ministro das Relações Exteriores de Cuba enfatizou que o bloqueio contínuo de petróleo imposto pelo governo de Trump colocou o país em uma crise energética devastadora. No horário de Brasília, 2 horas e 33 minutos.
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0: Em destaque no Panorama CBN. Viagem de Lula aos Estados Unidos foi acertada em ligação com Donald Trump na última sexta. Irã analisa proposta de paz depois de Estados Unidos interromper operação de escolta de navios no Estreito de Hormuz. Delação de Daniel Vorcaro avança e ministro do TCU deve ser implicado. Morre Ted Turner, fundador da CNN, primeira emissora de notícias 24 horas por dia. PSG vai à final da Liga dos Campeões da Europa contra o Arsenal.
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0: Olá para você que está aqui comigo, eu sou Leandro Gouveia e a partir de agora, em menos de 30 minutos, vou te contar as principais notícias do dia. O presidente Lula já embarcou no começo da tarde dessa quarta-feira para Washington, onde vai se encontrar com o presidente dos Estados Unidos, Donald Trump, na Casa Branca. A viagem foi acertada numa ligação telefônica no fim da semana passada. Essa informação foi revelada pelo jornal O Globo. Segundo interlocutores do governo ouvidos pelo jornal, o tom de Trump foi amistoso, o que diminuiu o receio de um comportamento hostil. O gesto é visto como um alívio, já que Trump teve embates recentes com outros líderes. Lula viaja acompanhado de 5 ministros, entre eles Dario Durigan, da Fazenda, e na pauta, temas sensíveis como as tarifas sobre exportações brasileiras e a guerra dos Estados Unidos contra o Irã. Outro ponto central é a intenção americana de classificar o PCC e o Comando Vermelho como organizações terroristas, o que o governo brasileiro vê como risco à soberania. E nessa quarta, o presidente Trump assinou uma nova estratégia nacional de combate ao terrorismo que foca diretamente nos cartéis de drogas. Segundo a revista Time, o plano amplia o conceito de terrorismo para incluir também grupos políticos radicais internos, como os antifascistas. Os Estados Unidos agora cobram mais empenho de países aliados. O tema vai ser debatido numa reunião com parceiros internacionais nesta sexta-feira. E os Estados Unidos e o Irã podem estar perto de um acordo para encerrar a guerra no Oriente Médio. A informação é de um funcionário do alto escalão do Paquistão que tem atuado como mediador entre as duas nações. Segundo o site Axios e a agência Reuters, Washington e Teherã discutem um memorando de uma página. Nessa quarta-feira, o presidente Donald Trump afirmou que a guerra pode acabar se o Irã aceitar os termos, mas manteve as ameaças de que se eles não concordarem, os bombardeios vão começar e em um nível e intensidade muito maiores do que antes. No dia anterior, depois que eu gravei o panorama, Trump suspendeu aquela operação militar chamada Projeto Liberdade, que tentava reabrir o Estreito de Hormuz à força. A estratégia não funcionou e acabou gerando mais ataques iranianos. O porta-voz do Ministério das Relações Exteriores do Irã confirmou à agência ISNA que o país analisa a proposta. Já o chefe do Comitê de Segurança do Parlamento iraniano chamou o documento de lista de desejos americana. Em uma publicação na internet, ele disse que o Irã está com o dedo no gatilho. Uma fonte do governo iraniano, ouvido pela agência Tasnim, disse que há pontos inaceitáveis na proposta, que tem 14 pontos. O texto prevê uma trégua de 30 dias para negociar detalhes maiores. Nesse período, o Irã aceitaria parar o enriquecimento nuclear. Em troca, o governo Trump suspenderia as sanções e liberaria bilhões de dólares em ativos iranianos que estão congelados. Nessa quarta, uma empresa francesa informou que um navio porta-contêineres foi atingido no estreito e teve tripulantes feridos. O Comando Central dos Estados Unidos declarou que abriu fogo contra um petroleiro de bandeira iraniana no Golfo de Omã. O navio foi atingido por disparos de um jato da Marinha e ficou fora de operação porque tentava furar o bloqueio americano. O ministro de Relações Exteriores da China, Wang Yi, se reuniu com o chanceler iraniano e pediu a interrupção completa das hostilidades. Mais da metade do petróleo que a China importa por mar passa justamente pelo Estreito de Hormuz, que está praticamente fechado desde o fim de fevereiro. Enquanto isso, no Líbano, Israel atacou o sul da capital Beirute pela primeira vez desde o início do cessar-fogo em uma área controlada pelo Hezbollah. Segundo o grupo, o alvo da ofensiva era

um comandante da força de elite de um braço militar. O governo de Israel declarou que agentes desse braço militar foram responsáveis por disparar contra comunidades israelenses e ferir soldados do exército de Israel. Reflexo direto dessas negociações é o preço do petróleo, que cai cerca de 7% nessa quarta-feira. No momento em que eu gravo o podcast, o barril do tipo Brent é negociado a 102 dólares, um patamar ainda muito elevado, mas o menor em duas semanas. O principal índice da Bolsa de Valores de São Paulo subiu 0,5% aos 187.690 pontos. Destaque para Vale, que subiu 3,7% com o minério de ferro. Petrobras caiu cerca de 3% com a queda do petróleo. E Itaú caiu 1,8% depois de anunciar lucro líquido de 12 bilhões de reais no primeiro trimestre, em linha com as expectativas. O dólar comercial subiu 0,17%, cotado a R$ 4,92. O euro vale R$ 5,78, com alta de 0,63%. E avançou a delação premiada do ex-banqueiro Daniel Vorcaro, do Banco Master. O empresário entregou nessa semana os anexos da proposta de colaboração para a Polícia Federal e para a Procuradoria-Geral da República. O material, enviado num pendrive, traz detalhes sobre o que Vorcaro se propõe a revelar em troca de benefícios judiciais. E segundo a coluna da jornalista Malu Gaspar, no jornal O Globo, uma das autoridades que o banqueiro deve implicar é o ministro do Tribunal de Contas da União, Jonathan de Jesus. Ele é o relator de 9 processos no TCU que envolvem o Banco Master. Entre os documentos apreendidos pela polícia no celular de Vorcaro, está a minuta de um despacho que determinava a suspensão de todas as decisões do Banco Central sobre o Master. Jonathan de Jesus chegou ao TCU em 2023 com o apoio de líderes do Centrão, como o ex-presidente da Câmara, Arthur Lira, e o senador Ciro Nogueira, do Progressistas. Ciro já admitiu publicamente que é amigo de Daniel Vorcaro. Outro ponto da delação envolve o pagamento a influenciadores digitais para divulgar vídeos em defesa do tribunal e com ataques ao Banco Central. Agora, os delegados e procuradores têm até 60 dias para analisar se o conteúdo entregue por Vorcaro traz fatos novos. Se a proposta for aceita, o acordo vai para as mãos do ministro do Supremo Tribunal Federal, André Mendonça, que decide se valida ou não a delação dentro da Operação Compliance Zero. 4 ministros do Supremo enviaram um alerta rigoroso para que tribunais e órgãos públicos de todo o Brasil parem de criar ou pagar penduricalhos sem o aval da corte. O documento é assinado por Gilmar Mendes, Alexandre de Moraes, Cristiano Zanin e pelo relator Flávio Dino, depois de reportagens na imprensa que mostram a regulamentação ou discussão de penduricalhos por tribunais e ministérios públicos pelo país. O jornal Folha de São Paulo mapeou 14 iniciativas em ao menos 8 estados. Os magistrados reforçam, então, que está proibido o pagamento de qualquer parcela extra, seja como salário ou indenização, mesmo que o valor esteja abaixo do teto constitucional. O texto deixa claro que quem descumprir a ordem pode responder por crimes nas esferas penal, civil e administrativa. Dino destacou que a proibição vale, inclusive, para benefícios criados depois de março, quando o STF já tinha decidido sobre o tema. Além disso, os órgãos devem publicar mensalmente os valores detalhados recebidos por cada integrante. Qualquer diferença entre o que for divulgado e o que for pago de fato vai gerar punição direta para os gestores. E o ministro Alexandre de Moraes determinou a manutenção da prisão do deputado estadual do Rio, Tiago Rangel, do Avante. O parlamentar foi preso pela Polícia Federal na Operação Unha e Carne, que investiga fraudes na Secretaria de Educação do Rio. O detalhe central da decisão é que Moraes proibiu a Assembleia Legislativa do Rio, a Alerj, de derrubar a prisão. O ministro argumentou que o Legislativo Fluminense tem usado a imunidade parlamentar para garantir impunidade. Segundo Moraes, de 13 prisões de deputados estaduais no Brasil por crimes sem relação com o mandato, 12 foram derrubadas pelas assembleias, sendo 8 delas só no Rio de Janeiro. Em nota, a defesa de Tiago Rangel afirmou que recebeu a prisão com surpresa, negou qualquer crime e disse que vai prestar esclarecimentos nos autos do processo. Agora, um recorte da pesquisa Quest, encomendada pela Genial Investimentos, que mostra uma divisão regional clara para a eleição de 2026. O levantamento mediu a temperatura em 10

0: estados e revela que o presidente Lula e o senador Flávio Bolsonaro levam vantagem cada um em 5 estados. Nos cenários de segundo turno, o filho do ex-presidente Jair Bolsonaro aparece na frente no Rio Grande do Sul, no Paraná, em Goiás, em São Paulo e no Rio de Janeiro. A maior distância está no Rio Grande do Sul, onde Flávio Bolsonaro tem 57% das intenções de voto contra 31% do presidente. Lula mostra força no Nordeste e lidera na Bahia, em Pernambuco e no Ceará, além de vencer também no Pará. Em Pernambuco, o presidente atinge sua maior vantagem, com 34 pontos acima do adversário. O único empate técnico acontece em Minas Gerais, o segundo maior colégio eleitoral do país. Por lá, o presidente tem 39% contra 36% do senador. O Instituto também testou o nome de outros possíveis candidatos da oposição. Lula perde para o ex-governador de Goiás, Ronaldo Caiado, do União Brasil, em Goiás, e empata com ele em São Paulo, no Paraná e no Rio Grande do Sul. Já contra o ex-governador de Minas Gerais, Romeu Zema, do Novo, a disputa fica igualada em 5 estados, incluindo Minas e São Paulo. A apresentadora e comentarista de política da CBN, Vera Magalhães, fala sobre a situação do PT em Minas Gerais, que costuma refletir o resultado nacional.
1: O que que é preciso definir, né, do ponto de vista do PT? Quem vai ser esse candidato em Minas Gerais? Porque é um estado muito importante para estar tão largado e tão bagunçado como está. É, depois que o senador Rodrigo Pacheco declinou da ideia de ser ele o candidato, ganhou muita força a possibilidade de uma candidatura do ex-presidente da Fiesp, Josué Gomes. Ele que também é filho do ex-presidente José Alencar, que foi duas vezes vice do Lula nos dois primeiros mandatos e que sempre hesitou em entrar na política, sempre foi cortejado para entrar para a política, nunca quis, mas agora se filiou ao PSB e tem admitido a possibilidade de, pela primeira vez, ser candidato ao governo do estado. Então, se for ele o candidato pelo PSB, o mesmo partido ao qual se filiou o Rodrigo Pacheco, o PT deverá apoiá-lo. Essa é a atual maior probabilidade no estado tão importante que é Minas Gerais, e no qual acontece uma coisa curiosa, né? Apesar do governador Romeu Zema ter governado o estado por duas vezes, ser candidato a presidente da República, ele pontua muito mal. Diferentemente do Caiado, que vai bem em casa, o Zema vai muito mal em Minas, tem só 11% no primeiro turno, fica atrás dos outros dois, fica em terceiro lugar em casa.
0: Sobre a avaliação do governo federal, o cenário é de desafio para o presidente. Na média dos 10 estados pesquisados, 52% dos eleitores desaprovam a gestão de Lula, enquanto 43% aprovam. A pior marca é no Paraná, onde a desaprovação chega a 60%. A aprovação de Lula só supera a desaprovação em Pernambuco, na Bahia, no Ceará e no Pará. A Quest ouviu 11.646 pessoas entre os dias 21 e 28 de abril. A margem de erro é de 2 pontos percentuais em São Paulo e de 3 pontos nos outros estados. O nível de confiança é de 95%. E a polícia do Acre investiga a conduta do padrasto do adolescente de 13 anos que matou duas servidoras no Instituto São José, em Rio Branco. O homem, que é o dono da arma usada no crime, prestou depoimento e foi liberado depois de assinar um termo circunstanciado por omissão de cautela. Ele ocupava um cargo em comissão no governo do Acre e foi exonerado. A defesa dele disse que o adolescente teve acesso indevido à arma sem autorização ou conhecimento prévio. O ataque foi na terça-feira. O aluno entrou armado na escola, disparou contra as funcionárias e se entregou logo depois no Comando Geral da Polícia Militar, que fica a 500 metros do colégio. As vítimas foram as inspetoras Alzenir Pereira da Silva, de 53 anos, e Raquel Salles Feitosa, de 37. Elas foram enterradas na tarde dessa quarta-feira sob forte comoção. Raquel estava no último ano da faculdade de enfermagem e Alzenir trabalhava na instituição há 15 anos. Além das duas mortes, uma funcionária e uma aluna de 11 anos ficaram feridas, mas já receberam alta. O governo do Acre decretou luto oficial de 3 dias e as aulas em Rio Branco vão ficar suspensas até sexta-feira. Morreu nessa quarta-feira, aos 87 anos, o empresário norte-americano Ted Turner, fundador da CNN. A informação foi divulgada pela própria emissora, que ele fundou em 1980 e que revolucionou o jornalismo mundial ao ser

primeira rede com notícias 24 horas por dia. Turner sofria de uma doença que ataca o sistema nervoso e que ele mesmo revelou ter em setembro de 2018. O empresário começou a carreira nos negócios de outdoors da família e assumiu o comando da empresa aos 24 anos, logo depois que o pai dele tirou a própria vida. Na década de 70, Turner comprou uma pequena estação de TV em Atlanta por US$ 2,5 milhões. Ele foi pioneiro ao usar satélites para transmitir a programação para todo o país, o que transformou o negócio em um império de mídia. Além da CNN, ele criou canais de esportes e filmes, comprou os estúdios MGM e os times de beisebol Atlanta Braves e de basquete Atlanta Hawks. Em 1991, foi eleito Homem do Ano pela revista Time. Mesmo sendo um crítico feroz da CNN, o presidente dos Estados Unidos, Donald Trump, lamentou a morte do empresário, dizendo que ele foi um dos maiores nomes da história da radiodifusão. A fortuna de Ted Turner é estimada pela revista Forbes em US$ 2,8 bilhões, o que dá cerca de R$ 13,8 bilhões. No fim da vida, ele se dedicou à filantropia e chegou a doar US$ 1 bilhão para a ONU. Turner também foi casado com a atriz Jane Fonda, vencedora do Oscar. A Ucrânia acusa a Rússia de violar o cessar-fogo iniciado pelo presidente Volodymyr Zelensky na virada dessa terça para quarta-feira. O ministro das Relações Exteriores da Ucrânia disse numa rede social que os ataques russos continuaram durante toda a noite. Já a Rússia disse que nunca aceitou um cessar-fogo. O balanço oficial aponta uma pessoa morta e 3 feridas. O governo ucraniano propôs essa pausa por tempo indeterminado, mas o Kremlin anunciou a interrupção só para os dias 8 e 9 de maio. A data marca a vitória soviética sobre a Alemanha nazista. Na terça-feira, horas antes do prazo para o início da trégua, ataques russos já tinham deixado pelo menos 27 mortos na Ucrânia. Falar agora daquele surto de hantavírus no cruzeiro de luxo MV Hondius. O Ministério da Saúde da África do Sul confirmou que a cepa identificada em um passageiro é a variante andina, que é a única que pode ser transmitida entre humanos. Até agora, 3 mortes foram confirmadas pela Organização Mundial da Saúde, um casal holandês e um cidadão alemão. O navio, que estava à deriva desde domingo na costa de Cabo Verde, com 147 pessoas de 23 nacionalidades, já partiu nessa quarta-feira em direção à ilha de Tenerife, que é a maior das Ilhas Canárias. Apesar da resistência inicial das autoridades regionais, o governo espanhol informou que o desembarque dos passageiros vai começar a partir de segunda-feira. Mais cedo, o líder do governo das Ilhas Canárias, Fernando Clavijo, disse que não permitiria a entrada do navio. Os 14 passageiros espanhóis vão cumprir quarentena em um hospital militar em Madrid. Os demais estrangeiros que não tiverem sintomas vão ser repatriados. Além dos casos no navio, um passageiro que voltou da viagem está internado em estado grave em Zurique, na Suíça. Um tribunal de Israel manteve a prisão do ativista brasileiro Tiago Ávila e do espanhol Saif Abu Keshek. De acordo com a agência de notícias AFP, a justiça rejeitou o recurso da defesa e os dois vão ficar presos pelo menos até domingo. Eles foram detidos na última quinta-feira em um barco que levava ajuda humanitária para a faixa de Gaza. A ONG Adalá, que representa os ativistas, denuncia que os dois estão sofrendo maus tratos, como isolamento total e luz forte ligada 24 horas por dia. O governo de Israel nega, mas ainda não apresentou uma acusação formal. Israel afirma que os ativistas têm ligação com um grupo que atuaria em nome do Hamas. Brasil e Espanha também pedem a libertação imediata. Futebol, o PSG está na final da Liga dos Campeões da Europa e busca o bicampeonato. Paris Saint-Germain empatou por 1-1 com o Bayern de Munique na tarde dessa quarta-feira. O primeiro jogo tinha ficado em 5-4 para o PSG. Agora o time francês vai pegar o Arsenal da Inglaterra na final, que vai acontecer no dia 30 de maio em Budapeste. E o atacante Neymar pediu desculpas públicas a Robinho Júnior, de 18 anos, depois do empate do Santos por 1-1 com o Deportivo Recoleta, no Paraguai, pela Copa Sul-Americana. A confusão aconteceu no último domingo, durante um treino no CT Rei Pelé. Neymar se irritou depois de levar um drible, o desentendimento terminou em agressão. A defesa de Robinho Júnior enviou uma notificação extrajudicial ao Santos, relatando que Neymar deu uma rasteira e um tapa violento no rosto do garoto. Aí na zona mista do estádio Rio Parapé,

0: Piti em entrevista à ESPN. Neymar reiterou o pedido de desculpas, mas disse que Robinho Júnior também errou.
1: Eu errei um pouco mais, mas já tinha sido desculpa,
2: pensei que estava resolvido com nós ali pós-vestiário.
1: Então, se eles querem o pedido de desculpa perante a imprensa, aqui tá.
0: Robinho Júnior também falou com a imprensa.
3: Foi isso que te deixou com tanto ódio, além da bronca, da discussão, ter tomado um tapa no rosto do Neymar?
4: Cara, foi isso, mas como eu já disse, ele já pediu desculpa na hora, ele já pediu desculpa, ele viu que, né, tinha passado um pouco da medida, ele me pediu desculpa diversas vezes e eu já falei, as desculpas estão aceitas, né?
3: Seus representantes vão retirar a notificação?
4: Sim, já aceito as desculpas, normal, todo mundo erra, ele é ser humano como todos nós, eu também poderia ter errado, como eu já errei muitas vezes.
0: No jogo dessa terça, Neymar fez o gol do Santos e abraçou o jovem na comemoração. Convido você a mandar mensagem para o Panorama. 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No Instagram é só procurar por Lê Reis Gouveia. A Sheila Mafra Holanda Maia escreveu no Spotify: interessante, escuto esse podcast com frequência e nunca, com letras maiúsculas, falaram de Pernambuco, mas é só ter um desastre que o estado vira notícia. Ela está falando sobre as mortes pelas chuvas lá em Pernambuco que eu noticiei no último episódio. Sheila, eu entendo até a sua insatisfação, mas o Panorama prioriza assuntos que têm repercussão nacional, sejam bons ou ruins. Eu lembro que Pernambuco foi notícia com a indicação do filme O Agente Secreto ao Oscar, também por causa da eleição, para o governo do estado, para o Senado, isso para ficar em dois exemplos só. Mas obrigado por compartilhar aí sua impressão. Outro ouvinte sugere que eu abra o episódio falando a data em que eu estou gravando. Ele não se identificou. Eu até fazia isso, mas eu parei depois de reparar que muita gente, viu, Anderson Wendel, ouve o podcast no dia seguinte. Então, achei que não fazia muito sentido falar a data, mas posso até retomar. Então, vota aí, se você também acha que eu devo fazer isso, na caixinha de comentários, dando a sua opinião. Se você acompanha o Panorama e gosta do nosso trabalho, tira 10 segundinhos aí para dar uma avaliação com estrelas no seu aplicativo de podcast. E agora um convite. Em maio de 2006, o PCC anunciou um toque de recolher velado, obrigou a população a se trancar em casa e matou 59 agentes das forças de segurança. O revide da polícia nos dias seguintes foi num crescente. A guerra deixou o total de 564 mortos, sendo 59 agentes públicos e 505 civis. Os bastidores dos atentados de maio de 2006 e a transformação da facção nas duas últimas décadas são tema do podcast PCC, o Salve Geral, uma produção do jornal O Globo e da rádio CBN. Os dois primeiros episódios vão ser publicados já nesta quinta-feira nas plataformas de áudio. E detalhe, você vai ouvir uma voz conhecida, hein? Depois me conta. Já começa a seguir aí o PCC ou Salve Geral no seu aplicativo. Essa edição do Panorama vai ficando por aqui. A produção e o roteiro foram feitos por mim, Leandro Gouveia, e a edição e a sonorização por Anderson Wendel, o Tico. A próxima edição do Panorama chega às plataformas por volta das 7 da manhã com Bianca Santos. E eu volto na sequência. Até lá.

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0: quinta-feira, 7 de maio de 2026. O presidente Lula desembarcou em Washington para um encontro com o presidente Donald Trump. A reunião na Casa Branca está marcada para esta quinta-feira. A visita é vista por diplomatas brasileiros como um passo importante para normalizar as relações comerciais entre os dois países. Os líderes devem discutir temas como terras raras, questões tarifárias e combate ao crime organizado. Entre os pontos questionados pelos norte-americanos estão práticas como o comércio popular na região da 25 de março, em São Paulo, e o PIX. O ministro Alexandre de Moraes, do STF, pediu vista e suspendeu mais um julgamento que discute a aplicação da TEV da revisão da vida toda do INSS. Este é o quarto recurso sobre a tese ser julgado pelo Supremo Tribunal Federal. Não há data para a retomada das discussões, mas Moraes tem o prazo regimental de 90 dias para devolver o processo para análise. O estado de Roraima sofreu um apagão no serviço de internet após o rompimento de um cabo de fibra ótica. Moradores relataram dificuldades para acessar sites e fazer transações bancárias por aplicativos. Além disso, operadoras de telefonia também tiveram instabilidade e falta de sinal. Em alguns estabelecimentos, máquinas de cartão ficaram fora do ar. A interrupção aconteceu por volta de meio-dia no horário local e ainda não foi totalmente resolvida. A adesão ao PROPAG, Programa de Pagamento de Dívidas Estaduais, pode ajudar a reduzir o déficit de 19 bilhões de reais previsto para este ano nas contas do Rio de Janeiro. As informações foram divulgadas pela Secretaria da Fazenda do Estado. O projeto permite o aumento do prazo para os pagamentos e a redução dos encargos financeiros, enquanto vincula os benefícios fiscais ao aumento de investimentos dos governos estaduais em determinadas áreas. No horário de Brasília, 3:02.
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1: Espaço aberto agora aqui no CBN Madrugada para Tânia Morales e convidado.
2: Vamos falar de história do Brasil, vamos falar sobre Dom João VI, o imperador que trouxe a corte portuguesa para o Rio de Janeiro em 1808. Nós estamos aqui com o historiador Paulo Rezutti. Ele está lançando o livro Dom João VI, A História Não Contada, o livro que sai pela editora Record. Ó, só para situar, o Paulo Rezutti, autor das biografias também de Dom Pedro I, Dom Pedro II, da Imperatriz Leopoldina, da Marquesa de Santos, e a gente sempre fala aqui com ele quando ele lança um livro, é sempre muito bom conversar com você, Paulo Rezutti, bem-vindo, boa noite.
3: Obrigado, Tânia. Nossa, a gente já conversa faz tempo, né? Eu adoro conversar com você.
2: E a gente aprende muito sobre a família imperial, né? Porque é legal porque você joga a luz sobre as pessoas. E nesse caso...
3: Exatamente.
2: E o Dom João VI, a gente tem uma imagem dele completamente grotesca, caricata, né? O Dom João VI. E você nos apresenta uma outra figura, uma figura inteligente, estrategista e tal. Mas antes de falarmos sobre a sua pesquisa e o Dom João VI que você traz, Paulo Rezutti, por que ficou essa imagem aqui no Brasil de um Dom João VI grotesco?
3: Olha, isso é uma construção que também acontece em Portugal. A historiografia francesa acabou construindo essa imagem do Dom João como fujão, etc., para justificar a invasão do Napoleão. Que o Napoleão se transveste como salvador de Portugal, porque Portugal está abandonado pelo seu príncipe regente, então ele está sendo bonzinho para cuidar de Portugal enquanto o príncipe veio para o Brasil. Na verdade, tinha um plano para tirar o Dom João e a família Bragança do trono de Portugal, dividir Portugal. Então tem a historiografia francesa, ela começa então a pintar essas cores aí do Dom João, que na verdade consegue escapar da trama do Napoleão e do rei da Espanha. Aqui no Brasil e também posteriormente em Portugal, isso vai ser aumentado pela raiva, né, que os colonizados tem dos colonizadores, então o português é burro, etc, etc, coisas que ainda hoje já bem menos, né? Mas na época da queda do fim, né, do domínio português, o início da independência, isso vem com mais força ainda. Então são feitos essas caricaturas para o novo chamando o outro de velho, entendeu? Falando que o que estava anteriormente não prestava e o que é bom sou eu agora, entendeu? E depois também entra na questão, já final do século XIX, começo do século XX, a questão da república versus monarquia. Então, quer dizer, a figura do Dom João passa por todos esses momentos, pelo Napoleão, pelo fim do domínio lusitano no Brasil, né, com a independência, e depois tanto com a proclamação da República aqui no Brasil como em Portugal.
2: Nossa, ficou muito cristalizado. E aí imagino o quão tenha sido desafiador para você, né, Paulo Rezutti, desconstruir. Porque você faz uma biografia, você apresenta uma personagem. Outra coisa é você falar assim, não, isso que você pensa sobre Dom João VI não é exatamente isso, é outra coisa, né? Você tem que primeiro desconstruir para depois apresentar uma nova versão. Como é que foi o seu trabalho? Quando você começou a pesquisar sobre o Dom João, você já tinha clareza dessa diferença do que ele era de fato e a imagem caricata?
3: Olha, em parte sim, mas não tanto. Conforme eu fiz a biografia do Dom Pedro I, e depois também quando a Leopoldina, Dom Pedro I tinha as cartas que já são conhecidas, trocadas entre ele e o pai e tal. Só que no da Leopoldina, teve uma questão que me pegou, porque foi... eu trabalhei muito com o diário da Condessa de Coburg, que vem de Viena para cá, com a Leopoldina e depois volta para a Áustria.

0: Essa dama de companhia da Leopoldina, ela conta muitas coisas sobre o dia a dia da corte no Rio de Janeiro. E ela parece que está apaixonadíssima pelo Dom João VI. E fala assim: peraí, tem alguma
1: Ai.
0: coisa errada aí.
1: Ah, ela só
0: Como assim
1: elogios?
0: alguém. Não, ela se derrete pelo Dom João, pela bondade do rei, pela forma como ele trata as pessoas, pelas gentilezas que ele é capaz de fazer. E
1: Nossa.
0: aí você vê, por exemplo, uma coisa que eu já sabia, era a questão de como ele recebe a Leopoldina. Então, ele recebe no, a Leopoldina, a nova nora, né, que vai casar que casou com o Dom Pedro, como se fosse um pai. Então, ele prepara o Palácio de São Cristóvão para receber ela, prepara aposentos novos para receber ela, ele encomenda na Europa miniaturas, rostos pintados em miniatura e cria meio que um álbum. O que seria hoje um álbum de retrato? Ele manda fazer o retrato de toda a família dela, para ela, quando ela sentir saudades, poder olhar os retratos.
1: Nossa, que
0: Sabe, de uma
1: fofo.
0: gentileza, de uma fofura. E aí, quando tem a independência, ele meio que escolhe as datas das documentações que ele vai fazer, são as chamadas cartas patentes, eram cartas onde eram apresentadas até onde ele iria na negociação da independência do Brasil. Então, todas a data das cartas patentes, a data que ele convoca o Conselho de Estado em Portugal para resolver a questão da independência, quando ele nomeia o cara que vai vir aqui para o Brasil para resolver tudo isso, que é o Charles Sturt, é um britânico, todas essas datas são referentes à Leopoldina. É aniversário dela, é o santo do nome dela, é o dia que ela casou com o Dom Pedro em Viena, que também é o aniversário dele, 13 de maio. Sabe, era uma coisa
1: Caramba.
0: muito assim, era totalmente diferente dessa pessoa meio monstruosa, né?
1: É,
0: Um ogro,
1: que
0: né, que
1: entrou pra
0: aparece,
1: história.
0: né?
1: Então ali você já começou a perceber que o Dom João VI poderia ser uma pessoa
0: Que tinha alguma
1: agradável, pelo
0: coisa.
1: menos.
0: E aí depois eu acabei tendo contato com uma historiadora portuguesa que infelizmente faleceu, Alice Lázaro, e ela pesquisou muita documentação na Espanha. E na Espanha tá as cartas que ele trocava com uma irmã que vai morrer jovem na Espanha, porque quando ele casa com a Carlota, há a chamada troca das princesas. A irmã dele, a Mariana Vitória, vai para casar na Espanha e em troca a Carlota vai se casar com o Dom João em Portugal.
1: A Carlota Joaquina, né?
0: E
1: A mãe
0: a
1: do Dom
0: Carlota
1: Pedro e tal.
0: pequena, 10 anos, 8, 9 anos a menina,
1: Nossa.
0: chega em Portugal para casar com ele, mas isso aí só vai ser consumado muito posteriormente. E aí tem as cartas que ele trocava com a irmã. E essa irmã vai morrer na Espanha. E muito jovem, morre de varíola, é uma tragédia. Ela estava grávida, morre ela, morre a criança, aí morre também o marido, aí
1: Vixe.
0: só sobra o primeiro filho que eles tiveram, que não pegou a doença, e que, porque o Dom João e a Carlota ainda não tiveram filhos, esse menino, que é sobrinho dele, neto da rainha de Portugal, vai ser educado em Portugal, inclusive, de repente, para ser herdeiro do tio no futuro. E ele tem predileção por esse garoto, porque é o que sobrou da irmã que ele amava.
1: Sim, então já vê
0: Então,
1: também que ele era afetuoso, né?
0: as cartas dele para a irmã, tem uma ele sempre usava uma frase por causa dessa distância entre Portugal e Espanha: se saudades matassem há muito, eu já estava morto. Ou então, você me acusa de não escrever muito, mas quando a gente sabe o que a gente sente, não precisa de muitas palavras, a gente consegue passar as
1: Graça.
0: coisas com pouco. Ele é muito fofo, assim, só que depois tem uma vida miserável, golpe contra golpe, tudo junto e misturado, uma mulher que não dá sossego para ele um segundo.
1: É, que depois que o Dom
0: É
1: João
0: uma
1: VI
0: família
1: volta
0: totalmente
1: para Portugal,
0: desestruturada.
1: a Carlota Joaquina tenta dar um golpe no próprio marido, né? Inclusive,
0: Várias vezes, inclusive.
1: não era fácil. Mas enfim.
0: Não,
1: Mas
0: nem um
1: então,
0: pouco. Aí
1: Paulo Rizzuto, aí você já tinha mais ou menos uma ideia do que o Dom João VI não

0: esse ogro como é pintado aqui no Brasil, né? Mas aí você foi se debruçar mesmo sobre ele, né?
1: Sim, e aí foi uma tarefa mais árdua.

0: preparado para assumir o trono. O irmão, que era bem mais velho que ele, morre de varíola também. Na sequência, a mãe, dois, 3 anos depois, a mãe enlouquece. Quer dizer, com 20 anos, caiu no colo dele o trono de Portugal, sabe assim? E é tudo muito. E realmente, assim, toda a parte que ele. Que falavam que ele era. Que ele enrolava, que ele não se decidia e tal. Eu comecei a entender perfeitamente, porque ele está preso num país pequeno. Esse país está tentando manter uma neutralidade com a Inglaterra, com a guerra entre a Inglaterra e a França. E ele não tem muito o que fazer, sabe? Porque até então Napoleão não tinha perdido nenhuma batalha, o exército de Napoleão. E ele tinha destronado vários reis. E Napoleão, ao mesmo tempo, fica atormentando para ele sair da aliança com a Inglaterra para se unir à França. E aí tem uma carta fantástica que eu também trago no livro, que ele pega e meio desenha para o Napoleão, sabe? Ele explica A mais B, ele fala: se eu acabar com a minha aliança com a Inglaterra, eu perco o Brasil.
1: Agora, foi bom, Paulo Rizzuti, a vinda da família real, da corte portuguesa para o Brasil, sobretudo para o Rio de Janeiro? Foi bom para o Brasil?
0: Olha, para nós foi, porque isso acelerou muito a independência do Brasil e criou uma ideia, começa a criar a ideia de uma nação. Porque até então era tudo espalhado. Então, assim, não havia uma unidade nacional, uma ideia de nação. Existem os mineiros, existem os baianos, existem os paulistas, os fluminenses. Existiam esse povo nessas, né, capitanias que não se conversavam muito. Quando o Dom João vem para cá, isso une. Porque é o que um diplomata muito antigo, já falecido, dizia, que os pés de Dom João fizeram mais do que 20 mãos dos seus antecessores. Que é só o fato do rei estar no Brasil, isso fez com que isso daqui tivesse que ser outra coisa, e não mais uma colônia. Então, quando ele abre os portos, ele está acabando com o monopólio colonial que existia, que tinha que sair daqui os produtos básicos e voltar manufaturados, né? Então, e tudo via Portugal, né? Você tinha que mandar para Portugal, Portugal comercializava isso com o resto do mundo, e aí o resto do mundo mandava as coisas para Portugal e Portugal remetia para o Brasil, né? Quando acaba isso, que ele libera os portos para as nações amigas nesse momento só a Inglaterra. A loucura é tanta que ninguém. Você nem imagina, ninguém podia entrar no Brasil até então. O Brasil era uma propriedade privada da coroa portuguesa. Nenhum estrangeiro podia pisar no Brasil até então. Com isso, os ingleses não sabem nem o que mandar para cá como mercadoria. Eles mandam patins de gelo. Porque eles não sabiam.
1: Tem noção.
0: Não tem noção. Aí depois eles vão começar, os comerciantes vão começar a desmontar os patins e usar as lâminas para fazer faca, para ter uma ideia do
1: Que coisa, né?
0: o que era
1: Não.
0: essa terra incógnita.
1: Claro.
0: Então aí o Brasil realmente vai ser descoberto pelo resto do mundo.
1: Com a abertura dos
0: E
1: portos, e aí a gente começa a
0: com a abertura
1: comercializar
0: dos
1: com outros
0: portos, e aí
1: países e tal.
0: começa a estruturar esse país, né? Então, que nem a gente vai ter um banco, que é o Banco do Brasil, que não é o Banco do Brasil atual, né? Era um banco, seria algo como o BNDES, era um banco de desenvolvimento. Esse banco do Brasil é criado muito antes do que o primeiro banco de Portugal. A
1: Ah,
0: gente tem um sistema bancário antes do sistema bancário português.
1: isso por causa da corte aqui no
0: Tudo por
1: Brasil,
0: causa do
1: né?
0: Dom
1: Dom
0: João. E aí
1: João.
0: você vai ter um melhoramento do Rio de Janeiro absurdo, porque tinha 60 mil pessoas morando no Rio de Janeiro, e de repente vem uma corte que atrai também estrangeiros. E aí isso passa para 90 mil. Você vai ter a criação da Cidade Nova, que é um bairro do Rio de Janeiro. Você vai ter incrementos, tipo, vai chegar o neocolonial, né, que é o estilo arquitetônico que até então não existia no Brasil. Com a corte, vai ser construído o primeiro grande teatro de ópera no Rio de Janeiro, que é o Teatro São João, que é onde hoje está o João Caetano, lá na Praça Tiradentes. Quer dizer, você tem ainda marco.

0: dessa época do Dom João espalhados pelo Rio de Janeiro inteiro, porque é ele que vai desenvolver não só o Brasil, mas também a cidade do Rio de Janeiro.
1: O país deixa de ser uma colônia e passa a
0: É,
1: ser a
0: e
1: sede do
0: passa a ser a
1: império,
0: sede
1: né?
0: de império. Império esse que, assim, depois o Junot acaba caindo fora de Portugal, os portugueses conseguem retomar Portugal. Tem, ao todo, são três invasões a Portugal, mas depois Napoleão acaba caindo, tal, e Portugal é libertado. Então, o Brasil passa a ser a sede desse império ultramarino, não só ligado a Portugal, mas também começa a receber produtos e comércio com as outras áreas ligadas a Portugal. Então, Macau, Goa, na Índia. Então, você vai chegando produtos do Oriente aqui também. Inclusive leques. A gente tem eu sou curador da parte de Império da Fundação Oscar Americana em São Paulo. Estou com uma exposição, inclusive, lá sobre o Dom João. E lá eu coloquei vários, que a gente chama de leques históricos, leques que contam um pouco da história. São leques comemorativos, que eram mandados do Rio de Janeiro, saía a ordem e o desenho, para Macau e outros lugares na China, e onde eles eram produzidos. Então a gente tem leques que vinham do Oriente representando cenas históricas, como, por exemplo, a chegada da corte portuguesa ao Brasil, os teus
1: Nossa,
0: barquinhos, assim, chegando na Baía de Guanabara, sabe?
1: que coisa
0: Tem o
1: mais
0: casamento.
1: globalizada, né?
0: Não é? A gente fala em globalização, eles já tinham
1: Já
0: esses. Os portugueses
1: tinha.
0: já dominavam isso, entendeu? Essa rede de o que fazer aonde.
1: Nossa.
0: Então, você tem tudo isso. E, ao mesmo tempo, você tem o Brasil, né, os portugueses invadindo a Guiana Francesa em represália pela invasão de Portugal, né, pelos franceses terem invadido Portugal. O Dom João ordena a invasão da Guiana Francesa. E aí começa uma biopirataria miserável. Eles saqueiam o Jardim Botânico de La Gabriela, em Caiena, e trazem para o Brasil várias espécies que já tinham sido aclimatadas. Então aí vai entrar cana caiana, a tal da cana caiana, né, cantada em música,
1: Sim, pelo auxílio.
0: era de Caiena, e produzia muito mais, porque tinha mais sucarose, do que a cana que tinha sido plantada no Brasil lá em 1500 e pouco, vinda da Ilha da Madeira. Então começa a vir até colônia de chineses tentar aclimatar a Camellia sinensis no Jardim Botânico, que é criado para isso no Rio de Janeiro, para ver se para produzir o chá preto, para
1: Olha
0: tentar o
1: só.
0: mercado inglês. Então começa, sabe, várias experiências, e aí vai surgir, por exemplo, o Museu Real, que vai dar origem ao Museu Nacional, que existe ainda hoje, que vai colocar o Brasil para fazer intercâmbio com outras instituições científicas internacionais. Então, aí sim o Brasil passa sabe, a participar do que está acontecendo no resto do mundo.
1: Muito bom. Nossa, quanta coisa. Bom, Paulo Rezutti, que está lançando o livro Dom João VI, A História Não Contada, pela editora Record. Aqui foi uma pincelada, né? Porque o livro você fala da vida do Dom João desde a infância, a vinda ao Brasil, a importância, né, que você está destacando aqui da vinda dele ao Brasil, trazendo a corte portuguesa ao Brasil. Depois ele volta para Portugal. Né? Ele fica quanto tempo aqui no Brasil, Paulo Rizzuti? Pouco,
0: Ele
1: né?
0: fica de 1808 a 1821. E ele só volta porque estoura uma revolução em Portugal. E aí essa revolução acaba mudando o sistema de governo. Então, essa revolução, ela é uma revolução liberal, que ela quer uma constituição, quer que tudo aquilo que aconteceu na Revolução Francesa, eles querem agora em Portugal. Então, eles querem uma constituição, eles querem o fim dos privilégios, da nobreza e da fidalguia, porque até então só determinados postos eram só para quem tinha nascido, né, na elite. E aí com

0: o que eles estão querendo, que são os ecos da Revolução Francesa, é que as pessoas consigam ascender por mérito próprio e por conhecimento, e não por nascimento, né? Então, é o fim dos privilégios. E uma constituição em que essa burguesia passa a ter voz por meio de um parlamento. Ele não quer voltar de jeito nenhum para Portugal. Ele é praticamente obrigado, porque essa ideia toda de constituição e dele voltar para Portugal chega no Brasil. Então começa a lastrar também uma revolução no Brasil em 1820, 1821. E aí, com isso, ele é obrigado, porque estoura uma revolta no Rio de Janeiro, ainda eco dessa revolta lá do Porto, em Portugal. E aí todo mundo quer Constituição, todo mundo quer que eu revolte, todo mundo quer liberalismo, entendeu? A base do liberalismo. E aí ele é obrigado a voltar, ele não tem como não voltar, porque não tem força para isso, porque o próprio exército está do lado dos revoltosos. Então aí ele é obrigado a voltar, mas
1: Voltar lá para
0: muito infeliz,
1: Portugal.
0: no tempo
1: É,
0: voltar para
1: não
0: Portugal.
1: gostava do
0: E aí
1: Brasil.
0: deixa.
1: Se deixou.
0: Ele gostava, eu achei relatos que ele tem um carioca que segue, que vai com ele, que ser criado dele. E o tal do carioca, depois de muitos anos da morte do Dom João, já velhinho, ele começa a contar várias histórias para um antigo embaixador do Brasil lá, embaixador esse da época do segundo reinado, né? Do Dom Pedro II, tal. E aí, porque é o Vasconcelos Drummond. E aí o Vasconcelos Drummond vai anotando essas histórias que esse antigo criado Dom João contava. E aí ele falava que ele se arrependia, que no Brasil é que ele tinha sido rei, que Portugal não valia nada. E assim, desabafando, né? E aí o final é muito complicado a vida dele, porque tem golpe atrás de golpe. Ele fica do lado, né, da Constituição, porque assim, ele sempre via o lado que estava ganhando. Mas ele também olhava para os perdedores, aí que tá, porque ele sempre estava com o olho no gato e na frigideira. E ele conseguia ser neutro, tentar ser neutro o mais possível e nunca fazer a balança pender para nenhum lugar. Porque ele sabia que se ele desse o apoio para um lado, o outro ia ser massacrado pelo que ele deu apoio. Então, por isso que ele sempre tentava manter a neutralidade. Então, se de repente dava uma outra revolta, ele ia ficar do lado dos revoltos, dos novos líderes do poder, os que tinham conseguido derrubar os antigos, justamente para frear a caça às bruxas que vinha depois.
1: Perfeito. Perfeito. É,
0: E
1: porque ele era o
0: aí
1: rei, né?
0: ocorre duas vezes isso em Portugal, tem duas grandes revoltas, uma para fechar o parlamento, para acabar com a Constituição, né, contra essa revolta do Porto que teve isso em 1823, e depois outra em 24. E aí nessa de 24, ele acaba sendo preso pelo filho, Dom Miguel. E aí por ajuda dos diplomatas estrangeiros em Lisboa, ele consegue se libertar e acaba mandando o filho para fora de Portugal. Claro, filho esse que era meio pau-mandado da
1: Na
0: mãe,
1: mãe, Carlota
0: da dona
1: Joaquina,
0: Carlota.
1: que estava ali
0: É.
1: apunhalando Dom João VI. Nossa, bom, gente do
0: Até
1: céu.
0: porque ele era menor de idade. Se desse certo o golpe do filho, quem assumia era ela como
1: Era
0: regente.
1: ela. Inteligente. Muito bom, ó, tudo isso em detalhes e muito mais, né? Porque a pesquisa é muito grande do Paulo Rezutti para o livro que ele está lançando, a biografia do Dom João. É o livro Dom João VI, A História Não Contada, pela editora Record. Paulo, é sempre uma alegria, sempre a gente aprende demais com você nas
0: Muito
1: entrevistas e nos
0: obrigado,
1: livros.
0: Tânia.
1: Muito obrigada, eu que agradeço, viu?
0: Posso
1: Até a
0: fazer
1: próxima.
0: jabá, não?
1: Faz, faz.
0: Dia 1º de maio eu vou estar lançando na livraria Martins Fontes, na Avenida Paulista, 15 horas da tarde.
1: 1º de maio, na Martins Fontes, da Avenida Paulista, 15 horas.
0: 15 horas. E
1: Boa.
0: depois eu vou para Portugal lançar a versão portuguesa do livro, que vai sair simultaneamente no Brasil e Portugal.
1: Que legal!
0: E
1: Muito
0: lá vai ser
1: bom.
0: nos palácios que ele morou, né? Ou que ele mandou construir, no caso do Palácio de Queluz, que é a primeira palestra que eu dou, dia 17 de maio, 17 horas, e depois no Palácio de Queluz.

0: Dia 20 de maio.
1: Peraí, um no Palácio de Queluz e o outro?
0: Primeiro é no dia 17 de maio, no Palácio da Ajuda, que ele
1: Ah,
0: manda
1: tá.
0: construir esse palácio, que ficou pronto, na realidade, em 2021.
1: Muito
0: Depois
1: legal.
0: eu dou palestra no Palácio
1: De
0: Nacional de Queluz, onde
1: Queluz.
0: o Dom Pedro faleceu, né?
1: Que
0: Nasceu e
1: lindo.
0: faleceu, e
1: Lá
0: onde
1: em Portugal.
0: o Dom João morou muitos anos.
1: Muito bom. Mas então, quem está no Brasil é mais fácil encontrar o Paulo Resutti em São Paulo,
0: Sim,
1: na Martins Fontes da Paulista, do
0: mas
1: que
0: olha, o que tem de brasileiro que vai e
1: vai para
0: volta, eu
1: Portugal,
0: tenho família em
1: verdade.
0: Portugal, então
1: É.
0: espalhem a boa nova.
1: Também já fica aí a agenda. Muito legal, Paulo. Então, bons eventos de lançamento aí para você. Parabéns, viu? Por
0: Obrigado,
1: mais esse
0: Tânia. Sempre
1: livro.
0: um prazer falar com você.
1: Ah, igualmente, um beijo. Paulo Resutti,
0: Enfim.
1: historiador, lançando o livro Dom João VI, A História Não Contada. O livro sai pela editora Record.
2: Tânia Morales conosco aqui no CBN Madrugada. É um bom programa para os nossos ouvintes de Portugal, né, Ricardo Garcia? Tem programação aí muito interessante sobre a história do Brasil e, é claro, também de Portugal. Vem aí, Matheus de Souza.
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quinta-feira, 7 de maio de 2026. O relator da proposta, que mira reduzir a jornada de trabalho e acabar com a escala 6x1 na Câmara dos Deputados, disse que o tema deverá ser dividido em duas partes, uma proposta de emenda à Constituição e um projeto de lei. Léo Prates, do Republicanos, fez a afirmação após audiência com o ministro do Trabalho, Luiz Marinho, e com outros membros da comissão que analisa o assunto. Na véspera do encontro entre o presidente Lula e o líder americano Donald Trump, a Câmara dos Deputados aprovou o projeto que institui a Política Nacional de Minerais Críticos e Estratégicos. O plano prevê a concessão de até 5 bilhões de reais em incentivos fiscais entre 2030 e 2034. Ele também cria um fundo para facilitar a concessão de crédito para o setor e institui um conselho que pode barrar negócios comerciais. O estado de Roraima sofreu um apagão no serviço de internet após o rompimento de um cabo de fibra ótica. Moradores relataram dificuldades para acessar sites e fazer transações bancárias por aplicativos. Além disso, operadoras de telefonia também tiveram instabilidade e falta de sinal. Em alguns estabelecimentos, máquinas de cartão ficaram fora do ar. A interrupção aconteceu por volta de meio-dia no horário local e ainda não foi totalmente resolvida. O Irã está revisando uma proposta de paz dos Estados Unidos. Segundo a agência de notícias Reuters, o plano encerraria formalmente a guerra entre os dois países sem a suspensão do programa nuclear iraniano e sem a abertura do Estreito de Hormuz. O documento tem apenas uma página e trata só do fim da guerra, deixando que outros pontos sejam discutidos posteriormente. No horário de Brasília, 3h33.

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madrugada. Três horas e 35 minutos. Bom dia a você que nos faz companhia aqui no CBN Madrugada com Ricardo Garcia na mesa de som. Vamos até às 5 da manhã, daqui a pouquinho às 4, a previsão do tempo, também os principais destaques do dia.

0: Agora é o momento do Dr. Luiz Fernando Correia.
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0: Doutor Luiz Fernando Correia, bom dia.
1: Bom dia, Cássia, bom dia, Muniz, bom dia, ouvintes.
2: Bom dia, doutor.
0: Doutor, a gente já tinha falado sobre esse assunto do antivírus nesse navio há alguns dias e o senhor falava justamente da preocupação que a gente tivesse essa transmissão de humano para humano. É o que está acontecendo a partir da identificação dessa cepa, né?
1: É isso mesmo, Cássia. A gente comentou isso na segunda-feira, né? Porque a notícia circulou a partir do final de semana, mas houve um caso descrito, está descrito na revista New England Journal of Medicine, isso foi descrito em 2020, né, de um surto de hantavírus ocorrido justamente na província de Chubut, na Argentina, na cidade de Puyen, que é ali na região sudoeste dos Andes, em novembro de 2018 até fevereiro de 2019. E diferente da transmissão habitual do hantavírus, que, como a gente falou, é feito pela contaminação de poeira por secreções, urina, excretas e saliva de roedores que contém o vírus, foi identificada nesse caso a transmissão pessoa a pessoa. E a gente vai lembrar, logo no início da pandemia, Cássia, a gente falava de eventos de super espalhadores, né, onde você teve situações onde uma pessoa só foi a causa da disseminação do SARS-CoV-2, do vírus da Covid, para muita gente, né? Aconteceu em alguns restaurantes, alguns bares, principalmente na Ásia, e isso ficou bastante claro. E a mesma coisa parece ter acontecido, foi identificado nesse surto de hantavírus no final de 2018, nessa cidade. Uma pessoa foi atendida, na verdade, a partir de um ser humano foi contaminado da maneira tradicional, né, a partir de um roedor, só que essa pessoa teve a capacidade, dentro do organismo dele, o vírus teve a capacidade de se espalhar para outras pessoas. Levou, no caso, a um surto com 34 infecções confirmadas e 11 mortes. Como a gente também comentou, nas Américas, da América do Norte até a América do Sul, o hantavírus, as cepas de hantavírus das Américas causam uma síndrome cardiopulmonar grave em alguns pacientes, que tem uma chance de letalidade muito alta, uma taxa de letalidade em torno de 40%. Ou seja, daí a preocupação desde o início nesse caso, porque justamente esse navio passou, ele tocou a costa da Argentina em Ushuaia, essas pessoas que embarcaram tinham feito passeio no interior da Argentina e desenvolveram a doença na metade da travessia do Atlântico. Isso não batia muito com a possibilidade, que sempre existe em navios, né, de que ratos tivessem sido os principais transmissores. Então, já era um sinal de alerta. E é importante porque isso não tem nenhuma consequência, provavelmente nenhuma consequência maior em termos de risco para a humanidade, enfim, mas é um sinal de alerta. E eu gosto de lembrar uma coisa importante. Se a gente está falando sobre isso, isso é uma prova de que todos os mecanismos de monitoramento e vigilância que foram criados e basicamente também aumentados depois da pandemia da Covid estão funcionando. Porque puderam se detectar, esse caso foi detectado, esse caso foi estudado e já foi feita análise genética dessa cepa. Então isso é importante para que as pessoas entendam que existe esse risco sempre. A gente tem o ser humano, quando ele entra em contato, seja eventual porque foi uma região de natureza ou eventualmente porque a natureza foi até ele, né, vamos dizer assim, a gente vai ter possibilidade de ter contato com vírus que a gente não conhece. O mais importante é que os sistemas de monitoramento globais estejam azeitados, estejam bem coordenados, para que, no caso desse, você solte o sinal de alerta e todos os mecanismos funcionem para isolamento, para coleta de material, identificação genética rápida, né? Eu acho que aí, nesse ponto, o mundo teve sorte, porque a África do Sul é um dos países que participou.

0: muito ativamente durante a Covid com nesse esforço de monitoramento genético, né? Tem bons especialistas, bons centros de genômica na África do Sul. Então, isso ajudou também, porque podia ser em outro país que não tivesse essa estrutura toda, né? Mas é importante a gente entender, não existe um risco maior para o mundo nesse momento, a partir disso. Existe sim um sinal de alerta identificado de que existe os hantavírus. E eu acho que eu comentei aqui na segunda-feira, né? Nos últimos 20 anos, vamos lembrar que no Brasil a gente teve mais de 2 mil casos de hantavírus registrados pelo Ministério da Saúde. Né? Nenhum deles com essa característica genética determinada, mas é um vírus que existe na natureza, a gente entra em contato, lembrar sempre do cuidado. Agora a gente vai daqui a pouco vai entrar de novo na época de férias e viagem, principalmente para locais mais frios e muitas vezes para casas de campo que estavam fechadas. E nesses locais que você tem acúmulo de poeira, você pode ter também a possibilidade da passagem de roedores, né, de ratos domésticos, que podem trazer esse vírus que existe no nosso país, na natureza. Então, se você for limpar uma casa de campo que ficou fechada o ano inteiro e vai estar indo para lá por causa das férias, se puder, areje essa casa 30 minutos antes de entrar. Quando entrar para fazer a limpeza, use uma máscara N95 para não aspirar essa poeira. Não é só por causa do hantavírus, não. Pode um monte de outros bichinhos que podem estar, outros micro-organismos que podem estar misturados naquela poeira. Idealmente, você não deve fazer limpeza de áreas fechadas, que ficaram fechadas muito tempo, galpões de depósito, sem estar completamente protegido. Idealmente, né, de bota, luva e uma máscara N95 para não aspirar poeira contaminada com qualquer coisa, né? Mas é bem importante, e eu acho que o mais importante, Cássia e Muniz, é lembrar disso. O mundo está alerta, as estruturas estão funcionando e a gente está monitorando tudo isso, né? Os cientistas estão monitorando tudo isso. O único reparo preocupante nessa época do ano: os Estados Unidos se afastou da OMS por política, por determinação política da administração Trump. E num momento esquisito, porque nós estamos num momento de Copa do Mundo, onde vai ter um trânsito muito grande de gente de outros países indo para os Estados Unidos. E os Estados Unidos vai estar fora desse monitoramento. Então, sim, foi uma decisão. É para lembrar que as decisões políticas, às vezes, têm outras consequências que os políticos não são capazes de entender porque não respeitam a ciência, né?
1: Tá certo. A gente vai voltar a falar sobre esse assunto. Doutor, muito obrigada. Até amanhã.
0: Até amanhã, Cássia, Muniz e todos os ouvintes.
2: Um abraço, bom dia.
3: Aí, doutor Luiz Fernando Correia, sempre conversando com a Cássia Godoy, com o Milton Jung. A gente vai agora para Brasília com a Larissa Lopes. Tem as últimas informações sobre o andamento do projeto que propõe a redução da jornada de trabalho, fim da escala 6x1. E a Larissa Lopes tem os detalhes.
4: Em audiência na comissão que trata do fim da jornada 6x1, o ministro do Trabalho, Luiz Marinho, reforçou a defesa do governo pela redução da escala, mas afirmou ser contrário a qualquer forma de compensação ao setor produtivo. Segundo o ministro, os benefícios aos patrões serão laborais, já que, segundo ele, com a jornada reduzida de 44 para 40 horas semanais, os trabalhadores terão um melhor rendimento.
5: A produtividade que eu disse que nós já fizemos, nós já produzimos, já temos, o mundo do trabalho já tem o direito de reivindicar a redução da jornada de trabalho, está aí nesses ganhos de produtividade no tempo. Aí teve um debate, um estudo que o FGV fez com 19 empresas brasileiras. Ela pegou 19 empresas e trabalharam o tamanho do impacto dessa redução que traria para as empresas. 72% dessas empresas registraram aumento direto de sua receita após a redução do jornada de trabalho. Reduziu a jornada e aumentou a sua receita.
4: Por outro lado, há parlamentares que defendem compensação aos empregadores para que as empresas não quebrem. O próprio relator da matéria na comissão especial, o deputado Léo Prates, defende formas de compensação às empresas por meio de incentivos fiscais. Nesta quarta-feira, Prates afirmou na sessão que duas folgas por semana aos trabalhadores são inegociáveis, mas ainda tem dúvidas se serão em dias consecutivos.
6: Essa coisa dos dois dias consecutivos da presidente Alencar, eu tenho visto Vossa Excelência falar, é uma coisa

0: que eu ainda tenho dúvidas. Eu acho que os dois dias devem ser garantidos, mas os consecutivos eu ainda tenho, eu quero dizer com muita clareza, muitas dúvidas em relação ao arranjo produtivo. Um, pelas pessoas e para as pessoas. Dois, por conta dos impactos que isso pode trazer, porque nós estamos fazendo duas, e aqui está um juiz do direito, alterações legislativas ao mesmo tempo.
1: Na comissão especial estão sendo discutidos pontos centrais da PEC, como quais dias da semana serão para expediente, quais serão de folga, e os parlamentares também avaliam como mitigar os efeitos ao setor produtivo. Ao longo de 11 sessões previstas, os parlamentares vão costurar um texto que possa, em seguida, ser aprovado no plenário da Câmara. De Brasília, Larissa Lopes.
2: 3 horas e 46 minutos e comprometido, a gente vai acompanhar agora o papo do Felipe Nunes, da Quest, sobre essa pesquisa divulgada nesta quarta-feira, conversando com a Nadédia Calado e com a Vera Magalhães.
3: Felipe, eu vou começar por Minas, seu estado, porque eu achei que existe um certo paradoxo mineiro detectado pela pesquisa, que é o fato de que o Lula tem a rejeição superando a aprovação no estado, que é chave, a gente sabe, para a eleição, mas ele ainda leva uma vantagem, pelo menos numérica, embora esteja numa situação de empate técnico com Flávio Bolsonaro, quando o assunto é intenção de voto. O que está acontecendo em Minas? O que a pesquisa nos mostra nesse momento para esse estado pêndulo do Brasil?
4: Estamos começando bem. Começar por Minas é sempre bom, né? O principal insight que acho que a pesquisa da Quest traz hoje é que a aprovação do governo explica boa parte do desempenho eleitoral que o Lula tem nos estados, né? Se a gente faz uma comparação, o Lula vai bem e tem boa vantagem no Nordeste e no Pará, enquanto que o Flávio, no Brasil inteiro, reproduz a força da direita no Sul, São Paulo, Rio e ali em Goiás, que é o estado do Centro-Oeste. Mas a aprovação não explica tudo. Como você muito bem disse, nesse estado pêndulo nacional, o Lula tem um saldo negativo de aprovação, mas aparece competitivo contra Flávio. Por que a palavra competitivo? Por que eu escolhi essa palavra para explicar esse cenário? Porque se a gente compara a eleição de 2022... onde a gente teve basicamente um 50-50 em Minas Gerais, Minas que reproduziu ali a dinâmica nacional, agora o Lula está 4 pontos percentuais na frente do Flávio em Minas. Essa vantagem, claro, é empate técnico, né? Porque a gente está falando de uma pesquisa com margem de erro de 3 pontos, mas do ponto de vista numérico é como se a gente tivesse uma oscilação de vento, né? Nacionalmente o Flávio numericamente à frente do Lula, mas em Minas acontece o contrário. Tem 2 aspectos ali, Vera, que são relevantes para ajudar a entender esse quadro, até para a gente pensar depois como isso vai evoluir. O primeiro deles é que em Minas o Lula tem 40% de potencial de voto, enquanto tem 57% de rejeição. Essa é a realidade do Lula em Minas. O Flávio tem a mesma rejeição, 57 pontos, mas tem um potencial de votos que é menor. Enquanto o Lula tem 40, o Flávio tem 35. Ou seja, os mineiros rejeitam Lula e Flávio no mesmo patamar, mas dão um potencial de voto maior a Lula do que a Flávio. Por quê? Porque Lula é praticamente conhecido por todo mundo e Flávio ainda tem 10% que não conseguem opinar sobre ele. Isso está diminuindo o potencial de voto dele no estado. Vamos ver como é que os mineiros independentes, que não estão necessariamente ligados na polarização, vão avaliar o desempenho do Flávio daqui para frente.
5: E rapidinho, só complementando sobre Minas, Romeu Zema não é o suficiente ser de Minas, né? Ser o ex-governador de Minas, para romper essa polarização por lá, como acontece, por exemplo, no estado de Goiás.
4: Nadege, esse é um boa noite, prazer falar
5: boa
4: com
5: noite.
4: Você. Esse é outro dado interessante em Minas, né? Quer dizer, a gente conseguir olhar o comportamento dos mineiros presidencial nos permite, por exemplo, perceber que o Zema tem 11% das intenções de voto no primeiro turno, o que não o gabarita para ir para o segundo turno, mesmo na opinião dos mineiros. É diferente do Caiado, que tem uma vantagem, ele ganha de Lula e de Flávio no seu estado. A gente sabe que ganhar em casa geralmente é uma estratégia.

0: estratégia é importante para poder depois ganhar fora de casa, né? Tem essa diferença. A que eu atribuo isso? Os mineiros estão aos poucos avaliando o governo Zema, esse governo que acabou, né? Ele abriu mão do mandato para ser candidato a presidente, mas a avaliação dele ao longo desses últimos dois anos foi diminuindo. Ele teve desgastes nesse fim de ciclo. Esse fim de ciclo acabou não sendo, digamos, de lua de mel entre Zema e o eleitorado mineiro. Então ele, digamos, saiu ali com algum arranhão, com algum desgaste. Vamos ver se ele recupera isso ao longo da campanha eleitoral.
1: De Minas para São Paulo, café com leite. A gente sabe o grande, né, mantra dessa eleição, que para o Lula perder por pouco em São Paulo será fundamental para garantir uma vitória no plano nacional. Isso funcionou em 2022, mas agora a gente vê uma distância um pouco maior entre Flávio Bolsonaro, que está na frente aqui no estado, em relação ao Lula, do que o Jair Bolsonaro teve em relação ao Lula em 22. A gente está falando de um aumento da distância em 4 pontos percentuais. Isso caracteriza um quadro pior necessariamente em São Paulo, ou você acredita isso ao fato de que a campanha ainda não começou, Felipe?
0: Então, Vera, esse é o segundo ponto importante. Quer dizer, hoje, na pesquisa como um todo, a vantagem que o Lula ganha em Minas, ele perde em São Paulo. É basicamente, sim, a gente está falando quase de percentuais que numericamente se empatam, né? Se isolam. É bom lembrar para o nosso ouvinte que em 2018 o Bolsonaro saiu de São Paulo contra o Haddad uma distância de 68 a 32 pontos. Nós estamos falando de uma distância enorme, né? Lá naquela eleição de 2018, o Lula se recupera, melhora o desempenho do PT em 2022. O Haddad, que tinha tido 32, viu o Lula ter 45 no segundo turno em São Paulo, e agora a pesquisa Quest mostra que ele está no patamar de 43. É muito próximo, Vera, numericamente, né, do que a gente tem em 22. Pensando do ponto de vista estatístico, está na margem de erro, mas o viés, nesse momento, é um viés de alta. Por quê? Porque o Bolsonaro já era conhecido, já era testado em 2022 e ficou ali no patamar de 55. Seu filho, Flávio, que acabou de ser apresentado, começa a disputa numericamente melhor que eles, com 57 pontos. Lembrando que em São Paulo a rejeição do Flávio é de 53 pontos enquanto a rejeição do Lula em São Paulo é de 63 pontos. Então, tem espaço ainda, claro, me parece, para uma mudança desfavorável a Lula em São Paulo, e isso pode ser decisivo, já que é o maior colégio eleitoral do país.
2: E do Nordeste, acho que a gente pode dizer que veio o resultado esperado, né, Felipe?
0: O Nordeste tem 3 cenários, Bahia, Ceará e Pernambuco. É curioso, porque no Ceará o Lula está pior do que esteve em 22 e do que esteve em 2018. Em Pernambuco acontece o contrário: o Lula aparece melhor agora do que apareceu em Pernambuco, do que apareceu em 22, ou seja, o estado de Pernambuco compensa o resultado do Ceará. E na Bahia, o que a gente está vendo é uma mudança muito marginal. O PT, que teve 73% em 18, 72% em 22, e na pesquisa Quest de abril de 26 tem 71 pontos. De novo, tudo margem de erro. O Lula garantindo, né, mantendo essa enorme vantagem nesses 3 estados, Bahia, Pernambuco e Ceará, que são os grandes colégios eleitorais do Nordeste, apontando que Lula, se acontecer algo, piora um pouquinho, mas não nada significativo, o que traz de novo o foco para análise de como São Paulo, Minas e Rio vão desempenhar o processo político, a disputa política desse ano.
1: Saindo do Nordeste, indo para o Sul, a situação do presidente é bem mais delicada, e isso replica resultados já de 18 e 22, apesar do PT ter governado esses estados, Paraná e Rio Grande do Sul, aliás, só o Rio Grande do Sul de estado, mas já teve candidatos importantes no Sul no passado, mas agora há muito tempo, muito mal. O que explica essa rejeição enorme na região Sul, e ali é desistir ou tem o que fazer para o PT?
0: Não, o bom de eleição

0: né, Vera, é que nunca existe essa ideia do desistir, né? Eleição é sempre disputada, não tem eleição que é vencida de véspera, né? Então, é claro que o presidente e o Partido dos Trabalhadores terão que estudar, avaliar, entender o que está acontecendo no sul do Brasil. É bom dizer que a região hoje, cuja rejeição ao PT é maior no país, então claro que tem ali uma dificuldade. Mas é curioso, Vera, porque no Paraná, um estado muito conservador, o resultado de 22 na eleição no segundo turno Lula-Flávio é praticamente o mesmo que a Quest observou agora, né? O Lula com 38 e o Bolsonaro com 62. Agora, a grande surpresa para mim, né? Eu preciso confessar, é o que aconteceu no Rio Grande do Sul.
1: Pois é.
0: Né? 44% foi o desempenho do PT lá em 2022 e agora a gente capturando apenas 35%. Com isso, o Flávio Bolsonaro tendo 9 pontos a mais do que o seu pai teve na eleição de 22. Chamo a atenção, Vera, por uma questão que para mim aqui ajuda a explicar este cenário, que é a altíssima rejeição que o Lula passou a ter no Rio Grande do Sul, rejeição que é a terceira maior do Brasil. No Paraná, o Lula tem 68% de rejeição, em Goiás, 66%, e no Rio Grande do Sul, 63%. Ou seja, existe ali uma rejeição que está se consolidando e, de fato, distanciando, piorando, né, até os prognósticos eleitorais de Lula, pelo menos nesse momento, lá na ponta sul do Brasil.
2: E a gente falou de Goiás antes de falar, ao falar de Minas, né? Essa comparação, dá para aprofundar rapidamente nisso também, Felipe, porque a gente vê a diferença, né? No caso de Goiás, é um governador muito mais bem avaliado, que é pré-candidato à presidência, que é o Ronaldo Caiado, e lá sim isso mostrou um impacto e um potencial de fazer diferença mesmo no restante do cenário nacional, né?
0: Nadege, não tenho dúvida que se tem um candidato que hoje disputa para quebrar a polarização e que sai de casa realmente ungido, né, pelo seu eleitorado, é Ronaldo Caiado. Ronaldo Caiado, que é o governador de todos os estados que a gente avalia na Quest mais bem aprovado, 84% de aprovação, e tem ali na agenda da segurança pública e da educação, fala-se pouco da educação, mas os números dele de avaliação de educação também são positivos, assim como são, obviamente, da segurança, sai de lá com algo que não acontecia há muito tempo, né? O ouvinte vai se lembrar, Ciro Gomes já conseguiu vencer uma eleição presidencial no Ceará, na disputa, se eu não me engano, de primeiro turno em 2002, acho que foi 2002, e a gente está vendo o Caiado ganhar o primeiro turno em Goiás. O problema é que nem Goiás, nem o Ceará são grandes o suficiente para servirem aí de grande alavancagem, mas é óbvio que do ponto de vista simbólico isso significa sair de casa com a tropa organizada, né, com um bom discurso para vender para fora do estado e tentar, no caso de Caiado, quebrar essa polarização nacional, que também nos estados parece muito forte e que na disputa regional reforça a tese. Nordeste, vermelho, Sul, azul, e Minas Gerais ali, São Paulo, sendo os estados que vão fazer a diferença nesse processo eleitoral.
1: É isso, Felipe Nunes, cientista político, diretor da Quest, desenhando aqui os números para a gente no Viva Voz. Felipe, já fica o convite para você voltar em outras ocasiões, porque é sempre muito bom te ouvir com o seu didatismo. Obrigada.
0: Semana que vem, Vera, temos pesquisa Genial Quest Nacional, e aí vamos ver os efeitos de tudo que está acontecendo. Amanhã tem reunião com o Trump, tem toda a discussão do desenrola, vamos ver o que acontece. Nesse próximo capítulo, semana que vem, voltarei com o maior prazer para conversar com vocês. Obrigado,
1: já
0: Vera.
1: Já está convidado,
0: então. É um prazer estar com vocês.
3: Vera Magalhães conosco aqui no CBN Madrugada, 3:59. Dá tempo de agradecer aqui o Felipe Guerra. Na verdade, é o Diniz de Felipe Guerra. É isso? Não deu para entender direito aonde que ele tá. Mas é o Diniz Carneiro, tá participando aqui via YouTube. Cláudia Nascimento, obrigado, Cláudia, de Paulínia, interior de São Paulo. Fernando Marcos, de Santa Rita do Passa Quatro. O Fernando Piovato, é o mesmo, né? O Fernando.

0: também Rafael Silva, tá por aqui também, Roberval, de Caruaru, Pernambuco, pelo WhatsApp 11 999 11 9981, audiência internacional do Kleber, direto de Portugal, mandou uma foto aqui do amanhecer, belíssimo. Amorim, tá na Vila Esperança, na Penha, zona leste de São Paulo. Muito obrigado também, né, pela participação do nosso ouvinte. Domingo Cirilo, de Cuiabá, no Mato Grosso. Via e-mail, você pode participar entrando no site cbn.com.br, clique lá no Fale com Âncora, ou então via Instagram. Estamos aqui na rede social também, no Instagram, você pode interagir no @phcgalvão. Repetindo, @phcgalvão. Magnus Eduardo Saraiva tá por aqui, o Didi, também sempre de Uberaba, Minas Gerais, na nossa companhia via Instagram, no @phcgalvão. Muito obrigado. São 4 horas e 1 minuto. Vem aí o Matheus de Souza.
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0: quinta-feira, 7 de maio de 2026. A Senacom determinou uma medida cautelar contra o BRB por suspeita de prática abusiva contra clientes. Segundo o órgão do Ministério da Justiça e Segurança Pública, o banco estaria dificultando o cancelamento de débitos automáticos em contas usadas para recebimento de salário. Caso a situação não seja regularizada, o Banco de Brasília pode ser multado em R$500 mil por dia. O governo também avalia abrir um processo administrativo contra a instituição e encaminhar o caso ao Banco Central. O restaurante do campus da Universidade Federal da Bahia de Vitória da Conquista foi fechado após cerca de 90 estudantes passarem mal depois de um almoço no local. As porções não são preparadas lá. Uma cozinha industrial da cidade é responsável pelas refeições diárias servidas no restaurante. Mesmo assim, a Coordenação de Vigilância Sanitária e Ambiental apontou que o local não tem alvará sanitário e atua em condições inadequadas para produção, armazenamento e transporte de alimentos. O Superior Tribunal de Justiça condenou o ex-governador do Acre, Gladson Cameli, do Progressistas, a 25 anos e 9 meses de prisão em regime inicial fechado. Ele responde pelos crimes de organização criminosa, corrupção ativa e passiva, peculato, lavagem de dinheiro e fraude à licitação. A pena estipulada não começa a ser cumprida neste momento, pois ainda cabe recurso da decisão. A defesa de Cameli só vai poder recorrer da medida após a publicação do acórdão. O estado de Santa Catarina prepara um decreto de alerta climático para o El Niño forte previsto para este ano. Segundo informações do portal G1, o decreto catarinense será embasado nos pareceres técnicos dos meteorologistas, que dizem que os próximos meses tendem a ser influenciados pelo fenômeno. A ideia é prevenir que o aumento nas chuvas cause maiores danos. O decreto deve ter validade de 6 meses. No horário de Brasília, 4:04.
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2: 4:05, com Ricardo Garcia aqui na mesa de som. Vamos juntos até às 5 aqui no CBN Madrugada. Agora a Jade Ramos traz pra gente a previsão do

0: tempo para esta quinta-feira.
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2: Quinta-feira começa com o avanço de uma intensa frente fria no Rio Grande do Sul, que aumenta o risco de temporais, com moderada, forte intensidade, queda de granizo e rajadas de vento de até 90 km por hora no oeste, Campanha e no sul gaúcho. Enquanto no Brasil central e no sudeste do país, uma massa de ar quente e seca domina em grande parte das áreas e a umidade relativa do ar segue em alerta em São Paulo, Brasília, Minas Gerais e no Rio de Janeiro. O destaque também continua para o litoral do Nordeste, em que o dia segue com alerta no sul da Bahia, Rio Grande do Norte e Fortaleza, onde os temporais podem vir fortes, principalmente no final da tarde. Já no Norte, a zona de convergência intertropical mantém o alerta para temporais com risco de alagamentos no Amapá. Enquanto nas demais áreas da região Norte, o sol aparece à tarde e as pancadas de chuva ocorrem de forma irregular ao longo do dia. Já de Ramos, da Clima Tempo. Para a CBN.
0: Quatro horas e sete minutos. Depois de meses de negociações diplomáticas, o presidente Lula se reúne hoje com o líder americano Donald Trump nos Estados Unidos. O chefe do executivo brasileiro passou a noite na residência oficial da embaixadora do Brasil em Washington. E vai hoje para a Casa Branca. A conversa com Trump está prevista para começar logo depois do meio-dia, pelo horário de Brasília. O encontro é classificado como visita de trabalho, modalidade mais objetiva e discreta do que uma visita de Estado. Diferentemente de cerimônias oficiais com jantar de gala e honras militares, o encontro será concentrado em negociações bilaterais e conversas reservadas no Salão Oval. A comitiva de Lula indica que os dois líderes devem discutir parcerias estratégicas em minerais críticos, terras raras, o combate ao crime organizado, a eliminação total das tarifas e investigações sobre o PIX. O último a integrar a equipe foi o ministro de Minas e Energia, Alessandro Silveira. A questão das terras raras é estratégica para os Estados Unidos, porque o Brasil concentra a segunda maior reserva dos minerais críticos, considerados essenciais para a transição energética, indústria de defesa e produção de tecnologia. Na reunião de hoje, Lula deve citar o projeto aprovado ontem na Câmara dos Deputados que cria a Política Nacional de Minerais Críticos e Estratégicos. A lei estabelece regras de exploração de elementos como lítio, cobalto, nióbio, grafite e terras raras. O projeto prevê a criação de um conselho para gerir os recursos e avaliar o risco geopolítico e econômico de parcerias internacionais. O projeto limita a exportação de materiais brutos e cria incentivos fiscais para empresas que invistam no beneficiamento e exportação de produtos com maior valor agregado. Para destravar os investimentos no setor, o texto cria um fundo de 5 bilhões de reais com recursos públicos e privados. O presidente da Câmara, Hugo Mota, disse que a lei vai guiar o Brasil na exploração dos minerais críticos e proteger a soberania nacional.
3: Este não é um projeto de lei qualquer. É a bússola que orientará o Brasil na vanguarda da transição energética global e no desenvolvimento de tecnologias essenciais. E a soberania nacional seguirá preservada, porque esta política nacional prevê a criação do Conselho Especial de Minerais Críticos e Estratégicos, órgão responsável, entre outras atribuições, por acompanhar e fiscalizar a atividade na área.
0: Em entrevista à Globo News, o professor de Relações Internacionais do IBMEC do Rio de Janeiro, José Niemeyer, disse que Lula deve usar o marco legal dos minerais críticos na reunião com Trump para mostrar a importância estratégica do Brasil.
4: Eu acho que o presidente Lula deve deixar claro, os Estados Unidos, como um parceiro ocidental importante, vai ser uma das

0: uma dos destinos desses minerais de terras raras. Mas outros países poderão também adquirir e importar esse mineral do Brasil já com nível de beneficiamento. Então, o Brasil fornecendo esse tipo de minerais vai ser muito importante para o Brasil continuar a ser aquele país que eu sempre coloco aqui, um país que distende o sistema internacional a partir da sua oferta de produtos estratégicos. Outra questão, e eu acho que o presidente Trump está percebendo o seguinte, tem que tratar o Brasil como um país soberano e independente, e não a partir de um governo específico. Tem que ter uma visão de Estado quando se trata de Brasil. Eu acho que a reunião vai se tratar disso.
1: Outro assunto que deve ser prioritário na reunião de hoje é a cooperação internacional no combate ao crime organizado. Aí a presença do ministro da Justiça e do diretor-geral da Polícia Federal na comitiva de Lula. O governo americano vem considerando a possibilidade de classificar as facções criminosas brasileiras, como PCC e Comando Vermelho, como organizações terroristas. O Itamaraty resiste à ideia e prefere focar na cooperação técnica para a repressão à lavagem de dinheiro e tráfico de armas. O governo brasileiro teme que a mudança resulte em ingerência e sanções. Para discussões na área econômica, Lula levou os ministros da Fazenda e do Desenvolvimento, Indústria, Comércio e Serviço.
2: Aumento pública que os Estados Unidos, inclusive, conhecem, tem algo parecido. O FedNow, o Zelle, eles têm ferramentas parecidas, então eles entendem o que é o PIX e a gente precisa afastar algum lobby indevido que exista em relação ao PIX. Então, tem muito debate a ser feito e eu estou muito, já comentei da cooperação contra o crime organizado, eu estou muito otimista para essa conversa com o presidente Trump nessa linha de que não se pode ter interferência no Brasil indevida e nem nos Estados Unidos.
1: 4:13. O Supremo Tribunal Federal retoma hoje o julgamento sobre a distribuição dos royalties de petróleo. A sessão será reiniciada com o voto da ministra Carmen Lúcia, relatora do processo. A discussão envolve uma lei aprovada pelo Congresso em 2012 que mudou profundamente a distribuição do pagamento de royalties e participações especiais sobre a exploração de recursos naturais como petróleo e gás. A lei ampliou de forma significativa a participação de estados e municípios não produtores na divisão dos recursos. O estado do Rio de Janeiro, que responde por 86% da produção nacional de petróleo, questionou a constitucionalidade da lei. Em 2013, a ministra Carmen Lúcia suspendeu os efeitos das novas regras por meio de uma liminar. Atualmente, os estados e municípios produtores, como Rio de Janeiro, Espírito Santo e São Paulo, ficam com 61% dos royalties de petróleo. Essa concentração seria uma compensação pelos impactos ambientais, sociais e de infraestrutura causados pela exploração nos territórios. Se a lei aprovada em 2012 for considerada constitucional, a participação dos estados e municípios produtores cai de 61% para 26%. Pelas novas regras, a participação da União também seria reduzida de 30% para 20%. Por outro lado, a fatia destinada aos estados não produtores passaria de 8,75% para 54% dos recursos. O estado do Rio de Janeiro estima uma perda imediata de quase 10 bilhões de reais já em 2026. O procurador do Rio, Gustavo Binenbon, alertou que a lei traz prejuízo bilionário aos estados e municípios produtores de petróleo.
3: Para o estado do Rio de Janeiro e para os municípios fluminenses impactados, a subsistência dessa lei 12734 ainda que com efeitos meramente prospectivos, é simplesmente fatal. A lei 12734 de 2012 é um exemplo típico de perde-perde, onde se tira muito de poucos estados e municípios produtores e se entrega pouquíssimo aos não produtores, ou seja, se decreta quebra dos estados e municípios produtores e não se resolve o problema de nenhum estado ou município não produtor.

0: primeiro da Constituição Federal, assegura aos estados e municípios afetados pela exploração de petróleo o direito à participação no resultado dessa atividade econômica ou à correspondente compensação financeira. O Congresso Nacional possui competência para disciplinar aspectos regulatórios da atividade petrolífera e os mecanismos de arrecadação dessas receitas. O que não lhe é dado fazer, e foi o que foi feito, é alterar a própria essência compensatória estabelecida pelo artigo 20 da Constituição. Porque essa titularidade constitucionalmente atribuída aos entes impactados não é mera opção legislativa.
1: Os representantes de 21 estados e municípios defenderam a mudança na distribuição dos royalties. O consultor jurídico da Confederação Nacional dos Municípios, Ricardo Hermani, argumentou que as novas regras corrigem desigualdades ao redistribuir riquezas da União para todos os entes federativos.
2: O federalismo fiscal brasileiro exige uma melhor distribuição nesse sentido, e os impactos sociais não são tão bons assim não, ao contrário, a PGR já trouxe que a excessiva concentração não traz melhorias sociais. E a redistribuição, foi dito que essa redistribuição não traria pouco dinheiro para o restante da federação. Errado. Essa seria uma grande conquista.
1: 4:17.
3: Tem uma pressão no jogo no finalzinho, tentando um empate, 1-0 Santa Fé. Bola na direita, Mateuzinho cruzou na boca do gol, Pedro Raul pro

0: do Timão! Gustavo! Gustavo! Gustavo Henrique, de cabeça! Tava lá o grandalhão da grande.
1: Aí na voz do grande Oscar Ulisses, com um gol nos acréscimos, o Corinthians empatou por 1-1 com o Santa Fé na Colômbia e pode garantir a classificação para as oitavas de final da Libertadores ainda hoje. Para isso, o Peñarol do Uruguai não pode vencer o Platense da Argentina. Nos outros jogos da noite, o Fluminense empatou em 1-1 com o Independiente Rivadavia na Argentina e o Cruzeiro segurou 0-0 contra a Universidade Católica no Chile. Hoje, o Mirassol recebe a LDU do Equador e o Flamengo pega o Independiente Medellín na Colômbia. Pela Copa Sul-Americana, o Vasco venceu o Audax Italiano por 2-1 no Chile, mesmo placar da vitória do Botafogo sobre o Racing da Argentina. Hoje, o São Paulo joga no Chile contra o O'Higgins e o Bragantino enfrenta o Blooming na Bolívia. Pela Eurocopa, o PSG empatou por 1-1 com o Bayern de Munique e vai disputar a final da Liga dos Campeões contra o Arsenal. A equipe francesa tinha vencido o jogo de ida em casa por 5-4. A decisão vai ser disputada em jogo único na cidade de Budapeste, na Hungria, no dia 30 de maio. Quatro e 19, espaço aberto agora aqui no CBN Madrugada para Vera Magalhães, a Nadédia Calado, conversando com o Bruno Caraza.
2: Bruno, nosso assunto é justamente a visita do presidente Lula a Washington, a gente já tratou em reportagem mais cedo, mas queríamos ouvir você, porque a gente sabe que esse encontro vai testar se a tal química entre os dois continua valendo, mas ele tem temas muito importantes colocados sobre a mesa. Um deles passa pelo comércio internacional. Como é que ficaram as relações entre Brasil e Estados Unidos depois das reviravoltas em relação ao tarifaço e o que ainda tem para ser negociado nesse capítulo?
3: Pois é, Vera, é uma reunião que tem um cunho político, geopolítico, né, diplomático, mas também tem um cunho econômico muito, muito relevante, né? Do ponto de vista comercial, Trump abalou as relações entre os países, né, quando ele adotou o tarifaço, coisa de um ano atrás, em abril do ano passado. E, por incrível que pareça, do ponto de vista das relações entre Brasil e Estados Unidos, acabou sendo um tiro no pé, porque o tarifaço

0: ele afetou tanto a quantidade de mercadorias que a gente vende para os Estados Unidos, quanto afetou também a quantidade de mercadorias que os Estados Unidos vendem aqui para o Brasil. Então, essa medida ela acabou encolhendo as trocas comerciais entre Brasil e Estados Unidos. Se a gente pegar, né, o primeiro trimestre desse ano e compara com o primeiro trimestre do ano passado, que foi antes do tarifaço, as trocas entre Brasil e Estados Unidos caíram 15% nesse período. E aí houve uma queda tanto de exportações quanto de importações. E vários dos produtos brasileiros foram prejudicados nas vendas do Brasil para os Estados Unidos, principalmente as vendas de produtos do agronegócio brasileiro, que é muito relevante para a economia aqui no Brasil. Então, destravar essa agenda é muito importante para diversos setores da economia brasileira. E por incrível que pareça, essa medida do tarifaço do Trump acabou jogando o Brasil mais próximo do principal rival dos Estados Unidos, que é justamente a China. Né? Enquanto as exportações do Brasil para os Estados Unidos, por exemplo, caíram 19% do primeiro trimestre desse ano para o primeiro trimestre do ano passado, nossas vendas para a China subiram mais de 21%. Então, enquanto o Trump fecha o mercado para o Brasil, o Brasil acaba direcionando os produtos para a China, o que vai contra aí essa agenda aí de aproximação entre Trump e Lula.
1: E Bruno, os Estados Unidos também com uma investigação aberta contra o Brasil, que trata de vários assuntos, tem o Pix, tem as redes sociais. O que está em jogo nessa frente das negociações?
0: Então, é uma pauta que aparentemente tem a ver com nessa questão de redes sociais, com liberdade de expressão, mas na verdade a gente está falando de negócios, né? Tanto na relação, né, de regulação das redes sociais, que é um assunto que permeia discussões tanto no Congresso quanto no STF, quanto quando a gente fala dessa investigação que os Estados Unidos abriram contra práticas supostamente desleais do Brasil em relação à economia brasileira, e um dos argumentos é o Pix. Né? No caso do Pix, as empresas de cartão de crédito americanas, né, em associação com a Meta, tinham um interesse muito grande de lançar um sistema de pagamentos digital no Brasil, estavam se preparando para isso, mas o Banco Central acabou sendo mais rápido na arquitetura do Pix. Então, esse mercado que poderia ser ganho por essa associação de empresas financeiras americanas e a Meta, acabou sendo capturado pelo Pix. E é um processo irreversível, né? Nessa questão das relações de meios de pagamento, vale aquela máxima do the winner takes it all, né? Aquele que ganha, aquele que chega primeiro ganha o mercado todo, que foi o que aconteceu com o Pix. O Pix se popularizou no Brasil, a população brasileira usa o Pix massivamente, e aí é muito difícil que isso seja revertido por uma decisão do Trump. Então, é mais uma medida que o Trump vem tomando aí nessa área da investigação, mas que tem pouco potencial de se reverter aí em medidas concretas que abale o funcionamento do Pix.
2: E para a gente fechar, Bruno, eu queria te ouvir sobre um outro assunto que vai estar na mesa, que é a negociação sobre terras raras e minerais críticos, que coincidentemente está também na pauta do Congresso. Quais são os interesses em jogo aí e qual a conveniência de se discutir isso nesse momento?
0: Não tem conveniência nenhuma nesse caso, né, Vera? Na verdade, é um interesse muito grande que o Trump tem. Essas terras raras, esses minerais críticos, eles se tornaram fundamentais para a indústria da nova tecnologia, para a transição energética, para os carros elétricos e, sobretudo, para a indústria de defesa, que é muito importante para os Estados Unidos, para a economia americana. E a China acabou saindo na frente, ela acabou assegurando para si as principais reservas desses minerais estratégicos no mundo todo, desenvolvendo uma capacidade de refino e de aplicação muito grande, e os Estados Unidos estão correndo atrás nesse processo. O Brasil tem reservas muito grandes de muitos desses minerais.

0: as terras raras e outros minerais críticos, e os Estados Unidos estão com de olho nessas reservas, e isso acaba sendo um trunfo que o Brasil tem e que o Trump e que o Lula certamente vai levar para essa negociação com o Trump amanhã. Resta saber se a gente vai saber aproveitar essa oportunidade que se abre para o Brasil aí para os próximos anos.
1: Certo, sua citação ao ABBA não passou despercebida pelos ouvintes aqui, viu, Bruno Caraz?
0: É uma máxima que vale para a economia também.
1: É isso.
2: É Bruno Caraz, Jornal Globo, conversando com a Nadélia Calado, com a Vera Magalhães. Nós vamos ao Rio de Janeiro com Pedro Bonenberger. Tem as informações sobre a situação no mandato tampão do Rio de Janeiro. Então lá, para falar o português bem claro, viu, Ricardo Garcia, ouvintes aqui do CBN Madrugada, cozinhando galo. Cozinhando galo, e o presidente do Tribunal de Justiça vai ficando e pronto. Daqui a pouco tem eleição em outubro e tá tudo resolvido.
3: Uma eleição direta para o chamado mandato tampão do governo do Rio já é considerada inviável por especialistas em direito eleitoral. O entendimento é de que o prazo para organizar a disputa foi perdido, principalmente após o encerramento, nesta quarta-feira, do período de regularização do cadastro de eleitores. A partir de agora, a Justiça Eleitoral inicia a preparação das urnas e o cumprimento do calendário oficial das eleições de outubro, o que, na prática, impede a realização de uma nova votação em paralelo. Segundo especialistas ouvidos pela CBN, ainda havia uma possibilidade concreta de eleição direta caso uma eventual decisão sobre a cassação do ex-governador Cláudio Castro tivesse saído até o início de abril. O Ministério Público Eleitoral pede que o TSE confirme que ele foi cassado, o que poderia levar à realização de uma nova eleição. Mas, neste momento, já não há mais condições operacionais para isso. É o que explica o doutor em Direito e especialista em Direito Eleitoral, Ari Jorge Nogueira.
4: O fato é que agora é impossível organizar uma eleição direta para governador do Rio de Janeiro. Materialmente é inviável. Hoje é o fechamento de cadastro. É o final do fechamento de cadastro para a eleição regular de outubro. Então, a partir de agora, começa a correr todos os prazos da eleição regular. A gente tinha uma janela de oportunidade para fazer essa eleição em junho, se a decisão tivesse vindo ainda no início de abril. Porque a organização de uma eleição, ela demanda uma série de etapas. Nós teríamos dois calendários eleitorais se sobrepondo.
3: Outro ponto que reforça essa avaliação é o calendário definido pelo TSE para eleições suplementares. Todos os anos, o tribunal estabelece previamente datas reservadas para esse tipo de votação. Em 2026, as próximas datas disponíveis são 17 de maio, 21 de junho ou 8 de novembro. Os prazos para maio e junho já são considerados inviáveis. Já a hipótese de votação em novembro é descartada por causa das eleições regulares de outubro e do curto período restante do mandato. O julgamento no STF está parado há quase um mês, após o pedido de vista do ministro Flávio Dino. A discussão é se Cláudio Castro foi ou não cassado pelo TSE. O acórdão do tribunal afirmou que a cassação ficou prejudicada após a renúncia de Castro. Nos bastidores, a avaliação é que o Supremo deve adiar a conclusão do julgamento. Enquanto isso, o presidente do Tribunal de Justiça, Ricardo Couto, segue como governador interino. Do Rio de Janeiro, Pedro Bonenberg.
2: 4:30, vem aí Matheus de Souza.
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quarta-feira, 7 de maio de 2026. A formação de uma nova frente fria associada a um ciclone extratropical deve provocar temporais no sul do país entre hoje e amanhã, com o maior risco para áreas do Rio Grande do Sul. O Sudeste segue sob influência de uma massa de ar mais estável. Rio de Janeiro, São Paulo e Minas Gerais devem continuar com tempo firme e variação de nebulosidade. No Centro-Oeste, o tempo permanece seco e estável. Já no Norte e em parte do Nordeste,

0: A chuva continua frequente e mais volumosa. Áreas do Amazonas, do Maranhão, do Piauí e do Ceará seguem sob influência da zona de convergência intertropical, que mantém corredores de umidade e favorece pancadas persistentes ao longo do dia. A Mega Sena pode pagar hoje um prêmio de 36 milhões de reais para quem acertar as 6 dezenas do concurso 3004. O sorteio ocorre às 9 da noite. O bilhete simples custa R$6. As apostas podem ser realizadas pela internet, no site da Caixa Econômica Federal ou em qualquer lotérica do país. Nesta quinta-feira, pela Copa Libertadores, o Mirassol enfrenta a LDU em casa às 7 da noite e o Flamengo vai até a Colômbia para a partida contra o Independiente Medellín às 9:30. Na Sul-Americana, o São Paulo joga no Chile contra o O'Higgins às 7 da noite e o Bragantino enfrenta o Blooming na Bolívia às 9:30. Horário de Brasília, 4:33.
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0: Muito bem, aqui no CBN Madrugada, espaço para a gente falar sobre eleições. A gente vai voltar a falar sobre uma pesquisa que foi divulgada nesta quarta-feira da Quest, uma pesquisa feita em 10 estados, representando aí 75% do eleitorado brasileiro. A gente vai destacar aqui a disputa no segundo turno entre os candidatos até agora melhor colocados, o presidente Lula e o candidato Flávio Bolsonaro. A gente vai conversar aqui no CBN Madrugada com Murilo Medeiros, que é cientista político da Universidade de Brasília. Murilo, muito bom dia, é um prazer tê-lo conosco aqui na CBN.
1: Bom dia, Galvão, um prazer enorme participar do programa.
0: Prazer é nosso. Estou dando uma olhada aqui nos números e dá para perceber que o cenário muda completamente de acordo com o estado que a gente olha, né? O Flávio Bolsonaro, por exemplo, no segundo turno, ele vence com folga. No Rio Grande do Sul, ele tem 26 pontos de vantagem no segundo turno sobre o Lula. No Paraná, tem 20 pontos. Em Goiás, 13 pontos. Em São Paulo, vence com 12 pontos de diferença. E no Rio de Janeiro, 13 pontos de diferença a favor do Flávio Bolsonaro. E o presidente Lula também vence disparado em alguns estados, né? Bahia, 33 pontos percentuais a mais. Pernambuco, 34. E Ceará, 28 de diferença a favor de Lula. O que explica essa diferença tão grande do ponto de vista geográfico em relação aos candidatos, hein?
1: São diferenças regionais muito emblemáticas, né? E revelam as forças políticas muito bem distribuídas pelas regiões, né? Essa nova rodada da pesquisa Quest, nesses grandes 10 colégios eleitorais, revelam que a eleição presidencial de 2026 está, neste momento, muito ancorada na avaliação do governo federal. Onde o governo Lula é aprovado, Lula lidera. E onde o governo é rejeitado, a oposição aparece competitiva ou na frente, né? Existe uma correlação, portanto, entre a aprovação administrativa do governo e também a intenção de voto. Os quatro estados onde a aprovação do governo supera

0: era a desaprovação, Pernambuco, Bahia, Ceará e Pará, são exatamente aqueles em que Lula mantém vantagem mais sólida, né? Já Flávio Bolsonaro lidera em todos os estados ali do centro-sul do país. É uma repetição, Galvão, do que vimos em eleições passadas, né? Com Lula muito sólido na região Nordeste e também em parcelas do Norte, e a oposição, o campo mais conservador, com maior capilaridade política na região Sudeste, Centro-Oeste e Sul do país. E essa fotografia dessa pesquisa, que revela esse quadro diverso regionalmente, também consolida o Flávio Bolsonaro como herdeiro, né, do bolsonarismo. Seu desempenho está muito próximo da votação obtida por Jair Bolsonaro em 2022. Né? Em alguns estados ele até supera. Então isso sugere que o eleitor conservador continua altamente fidelizado ao campo político bolsonarista, independente da presença direta do ex-presidente na disputa. É uma repetição do quadro do que vimos em 2022.
1: Certo. A gente sempre escuta que Minas Gerais é um estado-chave, né? Nas últimas eleições, quem ganha em Minas Gerais ganha a eleição, pensando ali no estado como um todo, né? E a gente olha por essa pesquisa aqui, que realmente é um estado em que os dois estão numa posição bastante parecida, né? O Flávio Bolsonaro tem 36% e o Lula tem 39%. Então, Lula vencendo aí por 3 pontos percentuais em Minas Gerais, um estado em que o presidente Lula estava tentando aí colocar um palanque forte, né, com o Rodrigo Pacheco. Pelo menos na última semana, as informações que correm é que o Pacheco não irá, né, ser candidato a governador. Como é que você está vendo essa eleição em Minas Gerais, que se você concorda que realmente é um estado-chave aí para este momento também?
0: Minas Gerais merece atenção especial, né? O estado talvez seja hoje o principal campo de batalha da política brasileira. E chama atenção nessa pesquisa a avaliação negativa do governo Lula quando é medido a aprovação e a desaprovação, né? São 10 pontos negativos, né? A taxa de desaprovação é maior. Por mais que Lula lidere as intenções de voto, há uma desaprovação em relação ao seu governo junto ao eleitorado mineiro. E o eleitorado mineiro é muito simbólico porque, além de ser o segundo maior colégio eleitoral do país, desde a redemocratização, todos os presidentes eleitos venceram em Minas Gerais, né? O estado funciona como um espelho do humor nacional. E a pesquisa Quest mostra um cenário extremamente aberto no estado. Lula lidera, né, numericamente no segundo turno, mas dentro da margem de erro e diante de um índice muito elevado de votos brancos, nulos e indecisos, né? Minas Gerais, dos 10 estados pesquisados, é aquele que tem o maior número de brancos e nulos. 20% do eleitorado mineiro indicam votar branco, nulo ou simplesmente não votar, né? É um número muito alto, é o maior número de todos os estados pesquisados pela Quest. E isso significa que existe um eleitorado ainda desmobilizado, né? Pouco entusiasmado com a eleição e com os nomes apresentados, e suscetível à movimentação da campanha eleitoral, né? Nem mesmo Romeu Zema, o ex-governador, lidera, né, no seu estado natal. Assim como Aécio Neves não venceu na eleição em 2014... então é um estado muito volátil, é o swing state brasileiro, né? E quem vencer em Minas terá enorme vantagem estratégica na corrida presidencial. Vai ser um estado-chave para definir a eleição presidencial.
1: A gente está conversando aqui no CBN Madrugada com o Murilo Medeiros, cientista político da Universidade de Brasília. Murilo, estou dando uma olhada aqui agora nos índices de rejeição, que são muito altos, tanto de Lula quanto de Flávio Bolsonaro. Lula tem índices de rejeição ainda na casa dos 30 e alguma coisa no Nordeste, né? Ceará, Bahia, Pernambuco, Pernambuco 34.

0: Bahia 38, Ceará 39, e aí o resto tudo de 50 e 60 para cima, chegando a rejeição de 68% no Paraná. E o Flávio Bolsonaro, a menor rejeição dele é de 42 no Rio Grande do Sul, né? E aí o resto é tudo também próximo de 50, 60, chegando ali a 63 na Bahia e Pernambuco. O que explica esse altíssimo índice de rejeição nos dois candidatos que se mostram como favoritos neste momento, de acordo com as pesquisas, e se esse cenário abre espaço para uma candidatura alternativa de Caiado, de Zema? O que você acha?
1: São os dois candidatos mais conhecidos, né, Lula e Flávio Bolsonaro, mas automaticamente também os mais rejeitados, né? Vamos presenciar um campo, uma disputa de rejeição diante dessa disputa ainda muito polarizada, né? Essa pesquisa reflete muito a cristalização da polarização nacional, né? E como consequência, números muito elevados de rejeição de ambos, né? Tanto de Lula como de Flávio Bolsonaro. E é uma disputa que parece caminhar novamente para um embate direto entre esses dois polos. E com pouco espaço, né, para uma terceira via nacional, né? Porque os nomes apresentados até aqui da terceira via ficam espremidos pelo voto útil, né? O eleitor, ao fim e ao cabo, prefere votar no nome que vai vencer, ou naquele nome que tem chances reais de vencer. E como Ronaldo Caiado, Romeu Zema e os demais nomes apresentados até aqui ainda não superaram os dois dígitos, né? A população ainda não enxerga nesses nomes uma alternativa real de vencer, né, a eleição presidencial. Isso mostra até aqui que candidaturas alternativas ainda têm uma enorme dificuldade para romper essa lógica plebiscitária, digamos assim, entre o lulismo e o bolsonarismo. E um ponto a ser chamado a atenção, Galvão, é o enorme contingente ainda do eleitor que ainda desconhece, né, esses nomes alternativos. Por exemplo, em Pernambuco, Romeu Zema é desconhecido por 74% do eleitorado. 72% do eleitorado da Bahia não conhece Romeu Zema. Em São Paulo, 56%. Já Ronaldo Caiado, no Ceará, é desconhecido por 73% do eleitorado local. Em Pernambuco, por 63%. E no Rio de Janeiro, por 59%. Ou seja, talvez quando a campanha iniciar para valer, esses candidatos possam ter um crescimento junto a esses estados onde eles ainda são pouco conhecidos, né? Por isso, ainda temos uma eleição muito aberta, né? E diante dessa rejeição, tanto de Lula e de Flávio Bolsonaro, elevada, né? Então, podemos ter reviravoltas, né, em alguns estados, ou pelo menos a margem atual hoje demonstrada na pesquisa pode ser alterada.
0: Certo. Murilo, para a gente fechar o nosso papo aqui, a gente, é claro, aqui no CB Madrugada já tem falado muito sobre eleições. Eu tenho lembrado um estudo que foi feito por pesquisadores, cientistas políticos da USP e da UFSCar, da Universidade Federal de São Carlos, já há alguns anos, depois das últimas eleições, e eles identificaram lá o que chamaram de engajamento pelo ódio, né? Os dados mostram que praticamente metade na última eleição dos eleitores de Lula e Bolsonaro votaram no determinado candidato, não porque acreditavam no plano de governo, porque confiavam, porque apoiavam, mas porque não queriam o outro. Então, muita gente votou no Lula porque não queria continuidade de Bolsonaro, muita gente votou em Bolsonaro porque não queria o retorno do PT. Você acha que a gente corre o risco de caminhar realmente para esse engajamento pelo ódio nessas próximas eleições também?
1: Olha, é um caminho muito plausível, né? Já que a pesquisa espelha muito uma continuidade do que presenciamos em 2022. Um país dividido regionalmente, polarizado ideologicamente e com vantagem muito apertada.

0: acirrada entre os dois polos, né? Agora entre governo e oposição. Então, não é um ciclo que demonstra ruptura do que vimos até aqui, mas uma continuação da disputa da última eleição presidencial, né? Porém, com um nível de radicalidade menor, né? Vamos presenciar embates muito, muito duros, porém com um nível de radicalidade menor. E nesse ambiente de eleições muito apertado, Galvão, as alianças regionais fazem muita diferença. Já que a pesquisa Quest trouxe à tona a fotografia da eleição regional, ter palanques robustos em estados decisivos vai ser fundamental para a definição do resultado eleitoral, né? Não à toa, Lula escalou Fernando Haddad para disputar em São Paulo, para manter uma certa competitividade no estado, apesar de ser muito difícil de Lula vencer no estado de São Paulo. Até agora ele não conseguiu montar um palanque robusto em Minas Gerais, e Flávio Bolsonaro nas últimas semanas passou internamente a tratar de alianças estaduais como forma de capilarizar seu nome nos palanques, né? Então, quem construir maioria consistente nesses grandes colégios eleitorais, especialmente São Paulo, Minas e Rio de Janeiro, que sozinhos representam mais de 60 milhões de eleitores, 40% do eleitorado nacional, então quem conseguir construir palanques robustos nesses estados, terá caminho mais facilitado para chegar ao Palácio do Planalto.
1: E não é uma tarefa fácil, né, Murilo Medeiros? Porque e o ouvinte fica meio perdido, né? Eu tenho dado um exemplo aqui que eu acho muito interessante. Bom, todo mundo sabe que o PSD de Gilberto Kassab está lá no centrão, vai para a direita, para a esquerda, de acordo com as conveniências do momento. Está no centro porque é o lugar mais próximo da esquerda e da direita. Agora, nessa eleição, por exemplo, pensando nessa história da formação de palanques, né? Estava olhando para o Rio de Janeiro. Bom, Rio de Janeiro tem lá, né? O Eduardo Paes, né? Que é candidato ao governo do estado do Rio de Janeiro, candidato forte, né? A prefeito, uhum. Né? Ele é do PSD. Aí o eleitor pensa, bom, ele é do PSD, então ele vai apoiar o Caiado, né? Não, ele já disse que vai apoiar o presidente Lula, que é do PT. Então aí fica difícil a gente entender, imagino que difícil também para os próprios políticos montarem esses palanques, né?
0: Exatamente. O nosso quadro regional é muito diverso, e como temos partidos pouco coesos ideologicamente e com uma diversidade ampla em termos regionais, há uma certa confusão, e o desafio para a montagem desses palanques fica ainda mais elevado, né? Como você bem mencionou, no Rio de Janeiro, Eduardo Paes do PSD apoia Lula. Outro exemplo, Paraná. O governador Ratinho Júnior, que também é do PSD, declarou apoio a Ronaldo Caiado. Mas até agora ele não conseguiu transferir votos para a candidatura de Ronaldo Caiado. Pelo contrário, quem lidera com ampla folga no estado é Flávio Bolsonaro, né? No Paraná, a vantagem de Flávio supera a maior de todas dos 10 estados pesquisados até aqui. Assim como vamos ver em Pernambuco, Bahia, né? Outros exemplos, Minas Gerais também, né? O governador é do PSD, Matheus Simões, tende a apoiar Romeu Zema, né? E, sendo que o PSD vai ter um candidato presidencial que é o Ronaldo Caiado. Então há uma certa confusão, como você bem mencionou, e para o eleitor compreender, né, essa dinâmica é realmente um desafio. Mas no saldo como um todo, dos 10 estados analisados, a oposição aparece ligeiramente à frente, né? Comparado com 2022. E a eleição como um todo, como deve ser muito apertada, continua profundamente aberta em diversos estados.
1: Muito bem. Murilo Medeiros, cientista político da Universidade de Brasília. Murilo, mais uma vez, muito obrigado pela gentileza com a CBN, um bom dia e até uma próxima oportunidade.
0: Bom dia, Galvão, a todos que nos acompanharam, foi um prazer participar.
1: Quatro horas e 50.

0: 7:31 minutos. Mais uma vez, muitíssimo obrigado a você que nos acompanha aqui no CBN Madrugada. Mensagem que chega via WhatsApp pelo 11 999 11 9981. Luiz Ferretti está lá em Praia Grande, Solemar, Praia Grande, São Paulo. Muito obrigado também a Eliana Trajano, de Natal, no Rio Grande do Norte. O Gonçalo Mourão está no Jardim Vista Alegre, em São Paulo, também nos acompanhando. Luiz de Petrolina, Pernambuco. Brasilzão, hein, Ricardo Garcia? O Antônio De Felipe está em Santa Rita, Maranhão. Brasilzão e o mundo, porque o Humberto Andrade está lá em Londres, viu, Ricardo Garcia? Chegou ontem em Londres, nosso ouvinte Humberto Andrade. Obrigado, Humberto, pela sua companhia. E sai do Brasil, mas mantém o contato com a CBN, viu, Ricardo Garcia? Ouvintes aqui do nosso CBN Madrugada, que muito nos honra. E muito obrigado também ao Carlos Dourado, de Ribeirão Preto, no interior de São Paulo. Via YouTube, pessoal que está acompanhando as imagens aqui do estúdio. Marinilda de Vitória, no Espírito Santo. Jefferson Moura de Maringá. Wagner Inácio de Garça, no interior de São Paulo, terra do saudoso José Nelo Marques. E o bom dia que chega também de Manuel Araújo, Edilson Damião, e você que interage também via Instagram. A gente agradece demais a companhia via Instagram, aqui no arroba PHC Galvão, repetindo, arroba PHC Galvão. Você pode interagir aqui pelo Insta, como faz o nosso ouvinte de Lajedo, Pernambuco, Leopoldo Veloso Júnior. Magnus Eduardo Saraiva também está por aqui, e muito obrigado também pela companhia do nosso ouvinte, o Leonardo Cruz de Jesus, está chegando aqui. E também muito obrigado a Maristela Moraes, pessoal que está chegando aqui via Instagram, no arroba PHC Galvão. Faltam 7:05. Vai fechar o programa com um caso, não tem nem o que falar aqui, viu, Ricardo Garcia? Ouvintes aqui do CBN Madrugada, é difícil até fazer qualquer tipo de consideração em relação à atitude de uma mulher num salão de cabeleireiro em São Paulo. Ela ficou insatisfeita com o corte e simplesmente decidiu esfaquear o cabeleireiro. Só isso, né? O Guilherme Marconi conta pra gente.
1: Uma mulher de 27 anos foi presa depois de esfaquear um cabeleireiro pelas costas dentro de um salão de beleza na zona oeste de São Paulo. O motivo foi a insatisfação com o corte feito na franja do cabelo dela. O caso aconteceu na Avenida Marquês de São Vicente, na região da Barra Funda, e foi registrado por câmeras de segurança do estabelecimento. A vítima é o cabeleireiro Eduardo Ferrari. Ele foi atacado enquanto atendia uma cliente. Nas imagens, a mulher aparece conversando com o profissional, que está de costas. Em seguida, ela retira uma faca da bolsa e desfere o golpe. O cabeleireiro se assusta e consegue correr. A agressora é contida por um funcionário e por um segurança do salão. A mulher foi identificada como Laís Gabriela Barbosa da Cunha. Em um outro vídeo, ela afirma que estava insatisfeita com o corte feito na franja dela um mês antes pelo profissional.
2: Se vocês conseguem ver, a minha franja tá parecendo cebolinha.
1: Segundo a Secretaria de Segurança Pública, a cliente deve responder por lesão corporal e ameaça. O caso foi registrado no Distrito Policial CEASA e encaminhado ao Juizado Especial Criminal. Nas redes sociais, a equipe de Eduardo Ferrari informou que Laís Cunha havia realizado um procedimento capilar cerca de 30 dias antes e retornou ao salão exigindo a devolução do valor pago, alegando insatisfação com o resultado. Ainda de acordo com a equipe do cabeleireiro, o caso foi registrado como lesão corporal leve. Já a defesa da vítima discorda e sustenta que houve tentativa de homicídio. De São Paulo, Guilherme Marconi.
0: As imagens são impressionantes, né? E, bom, essa mulher é completamente desequilibrada, né? A primeira avaliação que a gente faz aqui é que ela é completamente desequilibrada. Então, o mínimo que a gente espera é que haja justiça e ela tem que pagar pelo que ela fez. Felizmente não houve ferimentos graves, mas ela podia ter

0: matado o sujeito. A faca foi próxima ali do pescoço, quer dizer, poderia ter acontecido uma tragédia ali. Mulher completamente desequilibrada. Ah, porque minha franja ficou igual a do Cebolinha, eu vou lá e dou uma facada no homem. Tá difícil, viu, Ricardo Garcia? Às vezes é difícil, né? Essa aqui é daquelas que a gente olha assim e fala, opa, vamos fazer meia volta, né? Vamos voltar um pouquinho porque, né, não tá certo isso aqui, né? 4h57, ponto final na edição de hoje aqui do CBN Madrugada, a produção é do Luiz Delboni, trabalhos técnicos Ricardo Garcia e
1: apresentação Paulo Galvão.
0: Apresentação é minha, vem aí o Matheus de Souza. Eu agradeço, é claro, como sempre, a sua companhia. Daqui a pouco estaremos de volta, né, Ricardo Garcia? Meia-noite estamos aqui, ainda hoje estaremos aqui à meia-noite para mais uma edição do CBN Madrugada. Um ótimo dia para você, muito obrigado pela companhia e até lá, hein? Tchau.
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0: quinta-feira, 7 de maio de 2026. O ministro do Trabalho e Emprego, Luiz Marinho, cobrou do presidente da Câmara, Hugo Mota, o avanço na tramitação do projeto de lei que trata do fim da escala 6x1. O apelo foi feito durante uma reunião da comissão especial que discute o tema. O texto do governo federal foi encaminhado com urgência e tem de ser votado em até 45 dias. O estado de Santa Catarina prepara um decreto de alerta climático para o El Niño forte previsto para este ano. Segundo informações do portal G1, o decreto catarinense será embasado nos pareceres técnicos dos meteorologistas, que dizem que os próximos meses tendem a ser influenciados pelo fenômeno. A ideia é prevenir que o aumento nas chuvas cause maiores danos. O decreto deve ter validade de 6 meses. O Superior Tribunal de Justiça condenou o ex-governador do Acre, Gladson Camelido, Progressistas, a 25 anos e 9 meses de prisão em regime inicial fechado. Ele responde pelos crimes de organização criminosa, corrupção ativa e passiva, peculato, lavagem de dinheiro e fraude à licitação. A pena estipulada não começa a ser cumprida neste momento, pois ainda cabe recurso da decisão. A defesa de Cameli só vai poder recorrer da medida após a publicação do acórdão. O ataque aéreo israelense matou um oficial de alto escalão do Ministério do Interior administrado pelo Hamas na faixa de Gaza. Médicos afirmaram que o ataque também deixou ao menos 17 pessoas feridas. A violência em Gaza persiste apesar de um cessar-fogo firmado em outubro do ano passado. Israel e Hamas têm se acusado mutuamente de violar o acordo. No horário de Brasília, 4h59.
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1: Olá, bom dia, estamos no ar, são 5 horas da manhã, é hora de acordar, toca o despertador da CBN que a gente já está pronto para mais uma edição do nosso programa, mais uma edição do CBN Primeiras Notícias no seu radinho, a partir de agora no aplicativo da CBN. Você pode sintonizar também lá pelo site cbn.com.br com imagens. Estamos em todas as telas, no seu celular, tablet, notebook, na sua TV, pelo Globoplay, pelo YouTube. E no YouTube dá para conversar comigo e com a nossa equipe no chat. Também já está disponível com

0: aberto, assim como o WhatsApp 21 997 64 2381. Vamos acordando, amanhecendo nessa quinta-feira, nesse dia 7 de maio, acordando o Brasil inteiro aqui na CBN. Eu e Ana Luísa Barreto, tudo bem com você, Ana Luísa? Bom dia.
1: Bom dia, Frederico Goulart. Bom dia também para os nossos ouvintes. Nessa quinta, que é quase sexta-feira, eu tô dando um tempinho aí para você se recompor, meu amigo.
0: É, eu tive um pigarro agora na garganta. Quinta é quase sexta.
1: Isso.
0: É o pré-sextou.
1: Pré-sextou. Para muita gente, hoje é o dia de ir presencial pro trabalho. Para amanhã ficar naquele home office, que é um home office que... Dos ombros você está com uma camisa social, da cintura para baixo você está de bermuda e chinelinho.
0: Pois é, e uma semana completa que a gente está tendo, né?
1: Não é? Depois de muito tempo. Acho que depois de mais de 2 ou 3 semanas que a gente está tendo uma semana completa. Será que o pessoal ainda lembra o que
0: como
1: é trabalhar?
0: Né? Como faz, como acontece uma sexta-feira, né?
1: É, sexta no Globo Repórter.
0: Amanhã sexta vai ser especial. Amanhã sexta vai ser especial. A quinta já é especial por causa do pré-sextor, né, Ana Luísa?
1: É, essa empolgação. Hoje, inclusive, Fred, eu descobri, graças à internet, que dia 7 de maio é dia do silêncio. E eu percebi que eu jamais seria capaz de fazer silêncio. Uma vez me perguntaram assim, ai, você já teve, assim, vontade de ser freira, de ficar reclusa? Não.
0: Né?
1: Não, jamais. Eu não conseguiria fazer silêncio e a minha cabeça não faz silêncio. Né? Eu ia ficar lelé. Você é, consegue?
0: Eu também acho que não. Mas depende, não sei. Talvez ali um final de semana, sábado e um domingo, ficar quietinho, recluso.
1: A última coisa que eu faço é silêncio no final de semana.
0: Mas você é muito comunicativa, né? Você é muito expressiva.
1: É, e ansiosa então, também.
0: Então, realmente é difícil. Ainda bem que você não consegue, porque a gente tem você aqui sempre falando muito com os ouvintes de todo o Brasil. Ana Luísa.
1: Muitas graças.
0: Vamos para os assuntos de hoje?
1: Vamos.
0: Vamos para as notícias? Olha só. Quinta-feira é importante porque temos o encontro entre o presidente Lula e o presidente americano Donald Trump lá no Salão Oval da Casa Branca. Expectativa para saber como é que vai ser, né? Essa reunião com a presença ali de jornalistas. Vai ter aquele momento ao vivo em que os dois vão se expressar, né? Vão falar para o mundo inteiro.
1: Isso aí dá medo.
0: E é exatamente esse o momento de maior tensão, né? Porque em um histórico recente, o presidente americano acabou entrando em atrito com outros líderes globais. A gente vai se lembrar principalmente daquele episódio com o presidente da Ucrânia, Volodymyr Zelensky, né? E sabemos exatamente que, embora tenha havido aí uma química recente, Lula e Donald Trump estão aí
1: até as
0: em polos contrários, né?
1: Tem atritos. Às vezes na química, Fred, uma reação sai fogo.
0: Pois é, exatamente. Teve um telefonema na última sexta-feira entre os dois, 40
1: dia,
0: minutos
1: amor,
0: ali
1: para
0: eles darem uma afinada aí na pauta, na agenda do encontro. E pelo que dizem, pelo que relatam, o telefonema terminou com o Donald Trump falando I love you.
1: Emocionado.
0: Lula, né? É. Vamos ver se esse love you vai se manter hoje. E na pauta do encontro tem aí crime organizado, PIX, a situação das terras raras, a exploração daqueles minerais raros aqui
1: que,
0: no Brasil, que é do interesse do presidente americano, né?
1: Ontem a Câmara já se adiantou, né? Com
0: relação esse
1: a isso.
0: É mais um assunto que a gente traz aqui logo de cara no programa, a Câmara dos Deputados aprovando uma nova regra, legislação para exploração de terras raras. Agora o texto vai para o Senado e certamente vai ser debatido entre os dois líderes hoje lá na Casa Branca. Vamos falar também sobre falar em química, né? Uma tentativa de reaproximação do governo, presidente Lula, Planalto, com Davi Alcolumbre, o presidente do Senado. Hoje estamos aí celebrando, né? Celebrando. A gente está vivendo o marco de uma semana daquela quinta-feira trágica para o Planalto, em que o indicado ao STF, Jorge Messias, foi reprovado, né?
1: É aquele prazo de uma semaninha, Fred, pra você mandar aquela mensagem, oi, lembrei de você, RS.
0: Oi,
1: e aí ver o que vai dar nessa química, né?
0: Pois é. Esses são os três assuntos que estarão logo de cara aqui no Primeiras Notícias, mas você sabe, né?
1: Tem muito mais.
0: Tem muito mais até as 6 da manhã. Então vamos começar. 5:05, CBN Primeiras Notícias está no ar.
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0: Depois de meses de negociações diplomáticas, o presidente Lula vai se reunir hoje com o líder americano Donald Trump nos Estados Unidos. A conversa com Trump está prevista para começar logo depois do meio-dia, pelo horário de Brasília, no Salão Oval da Casa Branca. O encontro é classificado como visita de trabalho, modalidade mais objetiva e discreta do que uma visita de Estado. Diferentemente de cerimônias oficiais, com jantar de gala e honras militares, o encontro vai ser limitado a negociações bilaterais e conversas.

0: reservadas no Salão Oval. A comitiva de Lula indica que os dois líderes devem discutir parcerias estratégicas em minerais críticos e exploração de terras raras, que teve nova legislação aprovada na Câmara dos Deputados ontem aqui no Brasil. Também o combate ao crime organizado, a eliminação total das tarifas americanas e investigações sobre o PIX brasileiro. A pauta do encontro é ampla. Outro assunto que deve ser prioritário na reunião de hoje é a cooperação internacional no combate ao crime organizado. Daí a presença do ministro da Justiça e do diretor-geral da Polícia Federal na comitiva de Lula. O governo americano vem considerando a possibilidade de classificar as facções criminosas brasileiras, como PCC e Comando Vermelho, como organizações terroristas. O Itamaraty resiste à ideia e prefere focar na cooperação técnica para repressão à lavagem de dinheiro e tráfico de armas. O governo brasileiro teme que a mudança resulte em ingerência e sanções americanas no país. Para discussões na área econômica, Lula levou os ministros da Fazenda e do Desenvolvimento, Indústria, Comércio e Serviços. Apesar do recuo de Trump sobre o tarifaço, o Brasil está sendo investigado com base na seção 301 da Lei de Comércio Americana. Os Estados Unidos investigam, por exemplo, se o PIX cria um monopólio estatal que prejudica empresas americanas de cartões e pagamentos como Visa, Mastercard e PayPal. Antes de deixar o Brasil, ontem, o ministro da Fazenda, Dario Durigan, disse que Lula vai contestar as alegações americanas contra o sistema de pagamento instantâneo brasileiro.
1: Há dúvidas nos Estados Unidos em relação ao PIX, por exemplo? Nós estamos à disposição para explicar. O PIX, ele é uma infraestrutura de pagamento pública que os Estados Unidos, inclusive, conhecem. Tem algo parecido. O FedNow, o Zelle, eles têm ferramentas parecidas. Então, eles entendem o que é o PIX e a gente precisa afastar algum lobby indevido que exista em relação ao PIX. Então, tem muito debate a ser feito e eu estou muito, já comentei da cooperação contra o crime organizado, eu estou muito otimista para essa conversa com o presidente Trump nessa linha de que não se pode ter interferência no Brasil indevida e nem nos Estados Unidos.
0: A questão das terras raras é estratégica para os Estados Unidos porque o Brasil concentra a segunda maior reserva dos minerais críticos, considerados essenciais para a transição energética, indústria de defesa e produção de tecnologia. Nessa reunião de hoje, Lula deve citar o projeto aprovado ontem na Câmara dos Deputados que cria a Política Nacional de Minerais Críticos e Estratégicos. A lei estabelece as regras de exploração de elementos como lítio, cobalto, nióbio, grafite e terras raras. O projeto prevê a criação, por exemplo, de um conselho para gerir esses recursos. É o que nos conta agora de Brasília a repórter Larissa Lopes.
2: Com votos favoráveis de parte da oposição e contrários da Federação Pessoal Rede, que compõe a base do governo, o projeto de lei que cria a Política Nacional de Minerais Críticos e Estratégicos foi aprovado na Câmara dos Deputados. Dentre outros pontos, o projeto prevê a criação de um Conselho Nacional para fiscalizar a exploração de minerais, como, por exemplo, o nióbio, que é crucial para indústrias de alta tecnologia. O texto também estabelece a criação de um fundo garantidor de crédito público e privado de R$5 bilhões para incentivar o processamento no Brasil, que é o segundo maior detentor de terras raras do mundo e fica atrás somente da China. O parecer foi apreciado nesta quarta-feira no plenário, na véspera do encontro do presidente Lula com Donald Trump nos Estados Unidos. O presidente da Câmara, Hugo Mota, comemorou a aprovação. Ele afirmou que o texto vai guiar o Brasil na exploração dos minerais estratégicos e também proteger a soberania nacional.
3: Este não é um projeto de lei qualquer. É a bússola que orientará o Brasil na vanguarda da transição energética global e no desenvolvimento de tecnologias essenciais.
2: Um ponto de embate foi a criação do Conselho Especial de Minerais Críticos e Estratégicos, que terá maioria dos membros indicados pelo governo federal. O comitê terá, inclusive, poder de veto a projetos. O Partido Novo até apresentou um destaque para excluir a criação do conselho, mas acabou sendo derrotado. O texto agora será analisado no Senado. Em nota, a Associação Brasileira dos Municípios Mineradores afirmou que o PL dos Minerais Críticos ignora municípios mineradores e ameaça repetir os erros históricos da mineração brasileira. A associação também manifestou preocupação com o que chamou de forma precipitada e politicamente oportunista com que foi

0: conduzida a tramitação do projeto.
1: Uma semana depois, o governo começa a buscar um diálogo com o presidente do Senado, Davi Alcolumbre, após a derrota na indicação de Jorge Messias para o Supremo Tribunal Federal. Ontem, o ministro das Relações Institucionais, José Guimarães, se reuniu com ele. E quem conta os detalhes do encontro é a repórter Samantha Klein.
2: O Palácio do Planalto vem fazendo um esforço de reaproximação com o presidente do Senado, Davi Alcolumbre, após a rejeição histórica à indicação de Jorge Messias para ocupar vaga no Supremo Tribunal Federal. Nesta quarta-feira, o ministro das Relações Institucionais, José Guimarães, se reuniu com Alcolumbre na residência oficial. Já na manhã de terça, foi a vez do ministro José Múcio Monteiro, da Defesa, que se reuniu com o presidente do Congresso, também com o objetivo de apaziguar os ânimos e afirmar que o governo não busca nenhum tipo de retaliação. Representando o Palácio do Planalto, Múcio ainda participou da sessão solene dos 200 anos da Câmara nessa quarta. Ao falar sobre a rejeição de Messias, o ministro afirmou que é necessário dar um primeiro passo e também admitiu que há uma ressaca em relação à derrota que o Senado impôs ao governo.
3: Temos tantas coisas para tratar, né? Mas a coisa mais importante desse encontro é o encontro. Nós estamos precisando, nesse mundo tão disperso de tantos conflitos, a gente precisa se encontrar mais, conversar mais, exercer o que a gente pode ter de melhor, que a grande arma do mundo é a diplomacia.
2: Durante a homenagem à Câmara, Alcolumbre falou em relação verdadeira e honesta entre o Congresso e o Palácio do Planalto ao elogiar o ministro José Guimarães.
4: É deputado federal licenciado e que representa no Poder Executivo a relação verdadeira e honesta do Parlamento com o governo. Guimarães, a sua presença neste momento, naturalmente na condição de membro do Poder Executivo, mas que conhece profundamente ao longo dos últimos 20 anos e convive nesta casa. A sua presença é a presença do governo federal no Parlamento.
2: No entanto, ao ser questionado por jornalistas se ele aguarda uma nova indicação para preencher a vaga aberta no Supremo, Alcolumbre rebateu. Abre aspas, tem que esperar alguma coisa? Não tem que esperar nada. Aliados do Centrão afirmam que Alcolumbre já sinalizou que não colocaria nenhum outro nome para ser votado neste ano. O presidente do Congresso também vai ficar com a promulgação ao PL da dosimetria, já que o presidente Lula se negou a promulgar o veto ao projeto, que é um aceno à base bolsonarista.
1: E agora, pelo horário de Brasília, 5:13. 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

dia a você, ouvinte da Rádio CBN, são 5h14, aqui quem fala é o Matheus de Souza, chegando agora com notícia muito triste, aqui na cidade, aqui na Grande São Paulo, uma juíza de 34 anos morreu nesta quarta-feira, após complicações depois de um procedimento de reprodução assistida em Mogi das Cruzes. Segundo o boletim de ocorrência adquirido pelo portal G1, a vítima, Mariana Francisco Ferreira, realizou uma coleta de óvulos para fertilização in vitro na manhã de segunda-feira. Depois de receber alta, por volta das 9 da manhã, Mariana voltou para casa, mas passou a apresentar fortes dores e sensação de frio. Diante da piora, a mãe dela levou de volta para a clínica por volta das 11 horas da manhã, onde foi constatada uma hemorragia vaginal. Um médico chegou a fazer uma sutura na região para tentar conter o sangramento. No dia seguinte, a paciente passou por uma cirurgia durante a noite, mas o quadro clínico evoluiu de forma grave. Mariana morreu pouco depois das 6 horas da manhã de quarta-feira. O caso foi registrado pelas autoridades como morte suspeita e morte acidental. A polícia agora apura se houve falha durante esse atendimento médico. São 5h15.

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0: iniciada com o voto da ministra Carmen Lúcia, que é a relatora desse processo, a discussão que envolve aquela lei que foi aprovada pelo Congresso lá atrás, em 2012, que mudou profundamente a distribuição do pagamento dos royalties e a participação especial sobre a exploração de recursos naturais como petróleo e gás aqui no país. A lei ampliou de forma significativa a participação de estados e municípios não produtores na divisão desses recursos. Eles passariam a receber mais. O estado do Rio de Janeiro, que, por exemplo, responde por 86% da produção nacional de petróleo, questionou a constitucionalidade dessa lei. Lá em 2013, a ministra Carmen Lúcia, a partir desse questionamento do estado do Rio, suspendeu os efeitos dessas novas regras de redistribuição dos royalties do petróleo, e essa suspensão se mantém até hoje. O que o Supremo está fazendo é discutindo se essa lei de 2012 vai, enfim, entrar em vigor ou não, e os estados não produtores estão aí discutindo e debatendo essa legislação com os estados produtores, cada um querendo ganhar um pouquinho mais desses recursos. A gente monitora para ver se sai uma definição hoje no Supremo Tribunal Federal. O presidente dos Estados Unidos, Donald Trump, ameaçou voltar a bombardear o Irã em um nível e intensidade muito maiores do que antes, se Teherã não concordar em assinar um acordo de paz para acabar com a guerra no Oriente Médio. No Líbano, Israel atacou subúrbios de Beirute pela primeira vez desde o anúncio do cessar-fogo e disse ter como alvo um comandante do Hezbollah. Essas as últimas informações relacionadas à guerra. E daqui a pouquinho a gente volta a tratar do noticiário internacional no Mundo em 3 minutos com Fernando Andrade, logo depois do repórter CBN das 5:30. Mas ainda no noticiário internacional, quero destacar aqui na nossa agenda que hoje tem um encontro importante do Papa Leão XIV com o secretário de Estado americano Marco Rubio. Marco Rubio, que inclusive deu declarações dizendo que espera ter um encontro franco com o líder da Igreja Católica durante essa visita que acontece no Vaticano. Vamos lembrar também que mais recentemente o presidente americano Donald Trump criticou o Papa Leão por suas declarações sobre a guerra entre Estados Unidos e Israel contra o Irã. 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
0: É hora de acionar a Jade Ramos, nossa meteorologista, que vai contar como fica o tempo nessa quinta-feira em todo o Brasil.
2: A quinta-feira começa com o avanço de uma intensa frente fria no Rio Grande do Sul, que aumenta o risco de temporais, com moderada, forte intensidade, queda de granizo e rajadas de vento de até 90 km por hora no oeste, campanha e no sul gaúcho. Enquanto no Brasil central e no sudeste do país, uma massa de ar quente e seca domina em grande parte das áreas e a umidade relativa do ar segue em alerta em São Paulo, Brasília, Minas Gerais e no Rio de Janeiro. O destaque também continua para o litoral do Nordeste, em que o dia segue com alerta no sul da Bahia, Rio Grande do Norte e Fortaleza, onde os temporais podem vir fortes, principalmente no final da tarde. Já no norte, a zona de convergência intertropical mantém o alerta para temporais com risco de alagamentos no Amapá. Enquanto nas demais áreas da região norte, o sol aparece à tarde e as pancadas de chuva ocorrem de forma irregular ao longo do dia. Já de Ramos, da Clima Tempo para a CBN.
0: Vamos com o futebol agora, com gol nos acréscimos. O Corinthians empatou por 1-1 com o Santa Fé na Colômbia e pode garantir a classificação para as oitavas de final da Libertadores, ainda hoje, dependendo da combinação de resultados. Para isso, o Peñarol do Uruguai não pode vencer o Platense da Argentina nessa quinta-feira. Nos outros jogos da noite de ontem, ainda na Libertadores, o Fluminense empatou em 1-1 com o Independiente Rivadavia na Argentina e está respirando aí no sufoco por aparelhos para conseguir uma vaga para as oitavas de final. O Fluminense, que só tem 2 pontos nessa primeira fase depois de 4 jogos na Libertadores. O Cruzeiro segurou 0-0 contra a Universidade Católica no Chile e hoje o Mirassol vai receber a LDU do Equador.

0: E o Flamengo pega o Independente Medellín, na Colômbia. Pela Copa Sul-Americana, o Vasco venceu o Audax Italiano por 2-1, jogo que aconteceu no Chile, mesmo placar da vitória do Botafogo sobre o Racing da Argentina. Hoje, o São Paulo vai jogar contra o O'Higgins e o Bragantino enfrenta o Blooming na Bolívia na sequência da rodada desse meio de semana da Sul-Americana. E ontem tivemos a definição da grande final da UEFA Champions League nessa temporada 2025-2026. O PSG empatou em 1-1 com o Bayern de Munique e vai disputar a decisão da Liga dos Campeões contra o Arsenal. O PSG, que é o atual campeão, vai para a segunda final seguida, encarando a equipe londrina, que volta a uma final da Champions League depois de 20 anos, né? A equipe francesa tinha vencido, lembrando, o jogo de ida em casa pelo placar de 5-4. A final vai ser disputada em jogo único, como sempre, na cidade de Budapeste, na Hungria, no dia 30 de maio, a poucos dias do início da Copa do Mundo. Portanto, PSG e Arsenal, um dos dois vai ganhar a UEFA Champions League nesse ano, nessa temporada. Agora são 5:22. Vamos às manchetes dos jornais dessa quinta-feira. Ana Luísa Barreto já vai nos contar tudo o que ela viu aí nas capas do dia e também vão para a tela da nossa transmissão. Não é isso, Ana Luísa?
1: Isso mesmo. Vamos começar pelo Jornal O Globo, já na tela?
0: Bora. Capa do Jornal O Globo, trazendo aí as informações mais importantes dessa quinta-feira com a manchete sobre a aprovação na Câmara das novas regras para a exploração de minerais críticos, assunto que já comentamos aqui no Primeiras Notícias. O texto agora vai para o Senado. A informação que a Ana vai compartilhar diz respeito a um destaque do Supremo Tribunal Federal, que está reforçando o veto a penduricalhos depois de decisões de tribunais regionais. Não é isso, Ana Luísa?
1: É, Fred, tem tribunal por aí tentando driblar, né, o veto a penduricalhos, criar alguns benefícios. Por isso, os ministros Flávio Dino, Gilmar Mendes, Cristiano Zanin e Alexandre de Moraes emitiram um alerta ressaltando que está absolutamente vedada a criação, implantação e pagamento de gratificações e verbas indenizatórias que não tenham sido expressamente autorizadas pela corte. Dino frisou ainda que a vedação inclui todas as parcelas de caráter remuneratório ou indenizatório, inclusive que tenham sido implantadas após o julgamento do STF sobre esse tema dos penduricalhos em março, que limitou os pagamentos a magistrados e integrantes do Ministério Público a até 35% acima do teto do funcionalismo público. Esses despachos citam, de forma geral, presidentes dos tribunais, o Procurador-Geral da República, o Advogado-Geral da União, o Defensor Público da União, os Procuradores-Gerais de Justiça, os Procuradores-Gerais do Estado, Defensores Públicos dos Estados e outros ordenadores de despesa. Ainda foi reiterada a determinação para que os órgãos públicos publiquem mensalmente o valor recebido pelos integrantes, com a indicação das respectivas parcelas, sob pena de os gestores responderem por discrepâncias entre os valores divulgados e os efetivamente pagos. Os ministros destacaram ainda que violações estão sujeitas à responsabilidade penal, civil e administrativa de autoridade. Será que teremos que botar o nosso governador interino aqui do Rio de Janeiro, Ricardo Couto, para fazer um pente fino nesses penduricalhos, Fred?
0: Pois é. Só pode, né? Que a gente tem que chegar nesse nível. Mas, de qualquer forma, o Supremo endurecendo o discurso contra os penduricalhos. E na capa do Estadão, ainda na esteira dos benefícios, Ana Luísa, o Estadão hoje destaca que a Advocacia Geral da União ampliou um auxílio saúde até para cunhados dos advogados públicos e incluiu academia nesse tipo de benefício.
1: Fred, eu aprendi uma coisa com a escolinha do professor Raimundo, que é: saúde é o que interessa, o resto não tem pressa.
0: É isso.
1: A AGU tá nesse mesmo ritmo.
0: Paulo Cintura era o personagem.
1: Exatamente. A comissão da Câmara ainda aprovou que integrantes exerçam advocacia privada e uma proposta que dá autonomia orçamentária para a instituição. Esse auxílio saúde expandido foi concedido pelo Conselho Curador dos Honorários Advocatícios, uma instituição privada responsável por gerir os recursos devidos aos membros da AGU. Essa nova regra permite a inclusão de despesas com academia e práticas esportivas, inclusive de parentes por afinidade, o que inclui cunhados, sogros, noras e genros. Nessa hora, você não pode reclamar do seu sogro, do seu genro, da sua nora, porque estava se preocupando com a sua saúde, né, Fred?
0: Exato.
1: E em 2024, o Conselho Curador já tinha criado o auxílio saúde.

0: Saúde para os advogados públicos vinculados à AGU, com valores fixos de R$ 3.000 para ativos e R$ 3.500 para aposentados. Um ano depois, setembro do ano passado, o órgão alterou a regra e definiu que o benefício seria pago via ressarcimento e não mais em valores fixos. Essa mudança permitiu que o ressarcimento mensal fosse de até 10% do teto do funcionalismo público. Esse percentual representa hoje cerca de R$ 4.600. E nessa semana, a Comissão de Constituição e Justiça da Câmara aprovou os pareceres de uma proposta de emenda à Constituição e um projeto de lei que garante autonomia administrativa, técnica e orçamentária para a AGU e permite que os advogados públicos exerçam advocacia privada. Além da AGU, a autonomia também contempla as Procuradorias Gerais dos Estados. Esses dois projetos ainda dependem de análise no plenário da Câmara e aprovação no Senado. Caso a advocacia privada seja aprovada, os advogados públicos poderão atuar simultaneamente em processos de interesse da União e em escritórios de advocacia que defendem clientes privados. Procurado aí sobre esse grande benefício de saúde para a família inteira, o Conselho Curador dos Honorários Advocatícios não se manifestou. Fred.
1: Se um dia disseram que cunhado não era parente, né? Lá em Brasília, tá? Não tá valendo muito essa expressão,
0: não,
1: né?
0: Não, é.
1: A capa do Estadão também traz fotos da Artemis 2.
0: Isso. A NASA abriu aí 12 mil imagens, né? Da missão, detalhes aí da superfície da Lua e tudo mais. A capa, né, do Estadão tá trazendo a Lua vista pela janela e lá no fundinho, que parece uma Lua minguante, na verdade, é a Terra.
1: Olha
0: que tá
1: só
0: meio
1: que
0: minguada lá. Muito bonito.
1: Belíssima imagem.
0: 12 mil fotos, hein?
1: É, leva um tempinho pra gente ficar apreciando. Olha só, vamos pra capa da Folha de São Paulo, né?
0: Vamos.
1: Tá faltando a Folha de São Paulo no noticiário econômico. O destaque da Folha é pro atraso nos primeiros pagamentos de subvenção ao diesel, Ana Luísa.
0: Subvenção essa, Fred, que foi criada pelo governo para tentar minimizar os impactos da guerra no Irã sobre o consumidor brasileiro. Segundo as empresas do setor, esse prazo para o primeiro ressarcimento referente às vendas do combustível em março venceu no dia 30 de abril, sem que a ANP, a Agência Nacional do Petróleo, tenha autorizado os pagamentos. A Folha apurou que a Petrobras, importadoras e distribuidoras de menor porte, já enviaram à agência as notas fiscais, mas ainda aguardam resposta. A ANP diz que para fazer as análises necessárias para o pagamento da subvenção, precisa ter acesso a informações da Receita Federal, que ainda está em andamento a elaboração de um acordo de cooperação entre a Receita e a ANP para que esse acesso seja possível. O programa de subvenção dá R$ 1,52 por litro de diesel importado e R$ 1,12 por litro de diesel nacional a importadores e produtores que se comprometam a vender o combustível abaixo de um preço teto estabelecido pelo governo. A adesão inicial foi baixa, com empresas de diferentes portes ainda em dúvidas sobre as regras. Na semana passada, a ANP aprovou a elevação do preço teto numa tentativa de atrair mais participantes. E segundo fontes ouvidas pela reportagem da Folha, o atraso no pagamento aumenta as incertezas sobre o programa. Inicialmente, o governo previa pagar em até 15 dias depois do encerramento de cada mês, só que esse prazo foi estendido para 30 dias. Distribuidoras que ainda não aderiram ao programa avaliam que é um prazo muito longo diante dos impactos no fluxo de caixa, com um dispêndio de elevado volume de recursos para receber o ressarcimento semanas após a venda do produto. Mas parece que tudo foi anunciado, mas entre a ANP e a Receita Federal, tá tudo ainda em andamento, Fred.
1: Vamos monitorar Ana Luísa Barreto com os destaques dos jornais dessa quinta-feira. Até já, Ana Luísa.
0: Até já. Será que vamos pro repórter CBN na hora?
1: Que horas são?
0: 5:30.
1: Repita.
0: 5:30. Vamos logo.
1: Olha, 5:30, 53, 54, 55. 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

0: de prática abusiva contra clientes. Segundo o órgão do Ministério da Justiça e Segurança Pública, o banco estaria dificultando o cancelamento de débitos automáticos em contas usadas para recebimento de salário. Caso a situação não seja regularizada, o Banco de Brasília pode ser multado em R$500 mil por dia. O governo também avalia abrir um processo administrativo contra a instituição e encaminhar o caso ao Banco Central. O restaurante do campus da Universidade Federal da Bahia de Vitória da Conquista foi fechado após cerca de 90 estudantes passarem mal depois de um almoço no local. As porções não são preparadas lá, uma cozinha industrial da cidade é responsável pelas refeições diárias servidas no restaurante. Mesmo assim, a Coordenação de Vigilância Sanitária e Ambiental apontou que o local não tem alvará sanitário e atua em condições inadequadas para produção, armazenamento e transporte de alimentos. Partida válida pela quarta rodada da fase de grupos da Libertadores, o Corinthians empatou com o Santa Fé na Colômbia por 1-1. Mesmo placar do jogo entre o Fluminense e o Independente Rivadavia, na Argentina. O Cruzeiro empatou em 0-0 contra a Universidade Católica em Santiago, no Chile. Pela Copa Sul-Americana, o Vasco venceu o Audax Italiano por 2-1 no Chile e o Botafogo ganhou também por 2-1 do Racing da Argentina. Nesta quinta-feira, pela Libertadores, o Mirassol enfrenta a LDU em casa às 19h e o Flamengo vai até a Colômbia para a partida contra o Independiente Medellín às 21h. Na Sul-Americana, o São Paulo joga no Chile contra o O'Higgins às 19h e o Bragantino enfrenta o Blooming da Bolívia às 21h. No horário de Brasília, 5h33.
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2: Na volta do Primeiras Notícias, abrimos espaço para o noticiário internacional. Fernando Andrade está chegando com o Mundo em 3 minutos.
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3: Olá, seja bem-vindo ao Mundo em 3 minutos. O Irã afirmou que está analisando uma nova proposta dos Estados Unidos. É um memorando, uma página com 14 pontos, segundo o site Axios. Ou seja, é uma página que pode encerrar uma guerra. Dentre os pontos em negociação estão a suspensão das sanções dos Estados Unidos e a liberação de recursos iranianos que estão congelados. Retirada dos bloqueios no Estreito de Hormuz. Uma pausa ou então uma moratória no enriquecimento de urânio pelo Irã. Há também restrições ao programa iraniano de mísseis e o fim do apoio iraniano às milícias aliadas no Oriente Médio. No X, o parlamentar iraniano Ebrahim Rezaei, porta-voz do Comitê Parlamentar de Política Externa, classificou a proposta como mais uma lista de desejos americana do que uma realidade. Bom, mas está na mesa e está em estudo. E tem um adicional bem significativo dentro desse contexto de negociações, que é o seguinte: houve um encontro nesta quarta-feira em Pequim entre o chanceler chinês Wang Yi e o principal diplomata iraniano. Ao final do encontro, a China publicou uma mensagem dizendo que a China está profundamente angustiada com o conflito. A China é a maior compradora de petróleo do Irã. Os Estados Unidos têm pressionado a China para usar o seu peso diplomático e econômico também para forçar o Irã a aceitar um acordo. E mais, recentemente a China ativou pela primeira vez a chamada regra de bloqueio. Ela neutraliza leis estrangeiras que são prejudiciais aos interesses chineses e orientou as empresas chinesas a ignorarem sanções americanas. E ó, tivemos mais um incidente no Estreito de Hormuz. Agora foi um navio que pertence a uma empresa francesa. O navio é o San Antonio, com bandeira de Malta, e é um porta-contêineres. 8 tripulantes ficaram feridos, todos são filipinos. Não está claro se esse navio estava sendo escoltado por forças dos Estados Unidos naquela operação que o Trump chama de Operação Liberdade. Fato é que não deu certo. E o governo americano decidiu, com isso, então, parar agora esse projeto, está congelado. Passamos para a Argentina agora, porque hospitais de universidades públicas da Argentina estão em crise por falta de repasses, de verbas, que não foram enviadas pelo governo de Javier Milei.

0: Universidade de Buenos Aires afirma que seus hospitais podem parar de funcionar em cerca de um mês e meio. As instituições relatam falta de recursos para insumos, manutenção e cirurgias, além da perda salarial de médicos e funcionários. O governo de Milei nega. Disse que os pagamentos estão em dia, mas as universidades afirmam que o dinheiro cobre apenas os salários, não os custos operacionais. Estudantes e professores convocaram uma marcha nacional em defesa das universidades públicas na Argentina para o dia 12 de maio. Mundo em 3 minutos. Até amanhã.
1: Até amanhã. Fernando Andrade com os destaques internacionais. São 5 horas e 37 minutos. Voltamos aos temas brasileiros. Agora é hora do nosso giro pelo país. Com as afiliadas da CBN, nossa rede formada, para te informar sobre os principais temas de norte a sul, leste a oeste do nosso Brasilzão. Como diria o nosso querido CBN Madrugada, Paulo Galvão?
2: Aham. Uhum.
1: Então vamos pro Brasilzão, né?
2: Vamos, inclusive, Fred, separei aqui, já que estamos falando de Brasilzão, temos ouvintes de tudo que é lugar, né? Uhum. No chat do YouTube tem o Josélio do Pará, professor Juliano Alves, dizendo bom dia, minha dupla predileta.
1: Opa.
2: Batman e Robin.
1: Opa.
2: Goiabada com queijo.
1: Que isso?
2: Milionário e José Rico.
1: Oh, meu
2: do
1: Deus.
2: Jornalismo. Nem milionária, nem
1: já...
2: rica. É. Mas a goiabada com queijo
1: de
2: tá aceitando.
1: Carisma e talento, sim, né?
2: É.
1: Já falaram Bebeto e Romário, né?
2: Já.
1: Pelé e Coutinho.
2: Sandy Jun, enfim. Ana Bendito de Brasília. O Jefferson Moura de Maringá. O Fabiano, de São Paulo. Bom dia, PN, melhor rádio de notícias. Quero agradecer pelo carinho que vocês têm por nós, que acordamos com a companhia ilustre de vocês.
1: Um beijo.
2: A gente que agradece. E o Marcos, de Acajutiba, na Bahia, também na audiência. O Adilson, de Volta Redonda, aqui no Rio de Janeiro, também nos ouvindo nessa manhã. Hoje você estava falando, Fred, que meio-dia tem um lançamento importante para você, né?
1: Um lançamento do Dominguinho 2. Não é isso?
2: É. E aí você tava cantando o quê?
1: Sandy Júnior, porque é uma das canções que estará no repertório, né? Pra quem não sabe, o Dominguinho fez muito sucesso, aquele álbum com João Gomes, Mestrinho e JP.
2: Muito bom.
1: Foi um dos mais tocados e um sucesso, venceu o Grammy, Grammy Latino e tudo mais. E hoje tá saindo a segunda versão. Fez tanto sucesso que hoje tá saindo a segunda versão. Foi gravado lá no Pelourinho, em Salvador, no Centro Histórico de Salvador. E logo mais vai sair aí nas plataformas digitais. Como a gente fala um pouquinho de tudo, tem hora pra tudo aqui. Então fica aí a dica, né? Pra
2: ouça.
1: Quem tem bom gosto musical.
2: Como nós.
1: É o caso dos ouvintes aqui do Primeiras Notícias. E nós, hoje vai sair. Então, Dominguinho 2, a gente tava cantando as quatro estações.
2: Isso. Mas na voz do João Gomes fica mil vezes melhor.
1: Amanhã, quando tiver disponibilizado, a gente bota aqui pra gente testar.
2: Vamos. Isso, boa.
1: Boa. Vamos lá, vamos passear pelo Brasil?
2: Vamos lá pro norte do país.
1: Vamos pro norte do país, Rio Branco no Acre, nossa primeira parada, capital acriana que está amanhecendo. Temos imagens ao vivo, escurinho, né?
2: Bastante.
1: Por lá e nesse instante a temperatura em Rio Branco, agora são 3h39, 3h40 em Rio Branco, 2 horas a menos. Tem previsão de chuva, 23 graus temperatura de momento e 31 a máxima do dia. E a Sara Helena, nossa repórter da CBN Rio Branco, nos traz informações sobre como é que está a situação naquela escola onde aconteceu um ataque com 2 mortes e as aulas na rede estadual foram suspensas até a sexta-feira em razão desse episódio. As atualizações com a nossa reportagem. Sara Helena.
3: A suspensão das aulas se deu devido à tragédia ocorrida na última terça-feira na escola Instituto São José, localizada no centro de Rio Branco, capital do Acre. Um aluno de 13 anos, em posse de uma arma de fogo, matou 2 servidoras e deixou 2 pessoas feridas. A tragédia provocou grande comoção em todo o estado. Em Rio Branco, familiares, amigos e ex-alunos se despediram das inspetoras Alzenir Pereira da Silva, de 53 anos, e Raquel Salles Feitosa, de 37. As servidoras foram veladas e sepultadas no fim da tarde dessa quarta-feira, um dia de despedida marcado pela dor, pela comoção e pela lembrança de 2 vidas dedicadas à educação. De Rio Branco, Sara Helena.
1: Antes da gente ir para o centro-oeste, deixa eu trazer um outro destaque ainda do norte do país, o estado de Roraima, que ontem sofreu um apagão no serviço de internet depois do rompimento de um cabo de fibra ótica. Então, moradores relataram dificuldade para acessar site, fazer transação bancária por aplicativo. Ontem foi o último dia de regularização lá com a Justiça Eleitoral também.

0: muita gente teve problema por causa disso. As operadoras de telefonia também tiveram instabilidade, falta de sinal. Em alguns estabelecimentos, maquininha de cartão também ficou fora do ar. A interrupção aconteceu por volta do meio-dia no horário local e ainda não foi totalmente resolvido. Então, vou perguntar aí para os nossos ouvintes, Boa Vista, Roraima, outras regiões aí do estado de Roraima, para saber como é que tá o cenário neste momento. 5:42. Vamos pro Centro-Oeste agora, né, Ana Luísa Barreto? Antes de Brasília, Goiânia.
1: Na
0: Goiás,
1: tela.
0: Capital de Goiás.
1: Um amanhecer belíssimo. O sol lá no horizonte, algumas estrelas, céu limpo, azulzinho. Eu acho que ele vai entrar no pódio de amanhecer do dia, viu?
0: Muito bonito mesmo, no capricho. Tá de parabéns. A cidade de Goiânia, de onde fala Laila Alves. Tribunal de Justiça de Goiás reduziu as penas do líder religioso João de Deus, condenado por estupro e outros crimes sexuais. A Laila vai explicar pra gente. Bom dia.
2: Oi, Fred. Bom dia. João Teixeira de Faria, conhecido como João de Deus, teve as penas diminuídas em mais da metade nesta semana. A soma total das condenações por crimes sexuais caiu de quase 480 anos de prisão em primeira instância para 211 anos e um mês. O levantamento foi realizado pelo G1 e pelo Tribunal de Justiça de Goiás. A decisão aconteceu depois que a Justiça reconheceu prescrição, decadência do direito de representação, arquivamentos e revisões de penas aplicadas inicialmente. As teses apresentadas pela defesa também foram acolhidas. O principal motivo foi a reanálise dos processos em instâncias superiores. Parte das condenações sofreu redução de tempo de prisão, enquanto outras foram anuladas ou tiveram a punibilidade extinta. Em alguns casos, a justiça reconheceu a decadência do direito de representação, que é quando a vítima deixa passar o prazo legal para formalizar a denúncia. Em outros, houve prescrição, o que impede a continuidade da punição em razão do tempo transcorrido. Também há processos arquivados e sentenças cassadas. Desde 2021, então, líder religioso cumpre prisão domiciliar em Anápolis, no centro de Goiás. Volto com você, Fred.
0: Bom, essa é a informação da Laila Alves. Lá direto de Goiânia, que tem um termômetro marcando 18 graus nesse momento. E hoje não tem previsão de chuva, máxima de 30 graus. Você viu aí o belo amanhecer na capital goiana. Agora a gente vai para, ainda no Centro-Oeste, para Brasília. Vamos acionar a Ana Carolina Tomé, capital federal, que também tem uma manhã de tempo firme, sem chuva hoje, 17 graus a temperatura, um pouquinho mais frio do que Goiânia, 27 é a máxima. E por aí, qual é o destaque? Ana Carolina, bom dia.
3: Oi, Fred. A Polícia Civil do DF realizou nesta quarta uma operação contra um grupo que movimentou 11 bilhões de reais em fraudes dentro de plataformas de apostas virtuais, como o jogo do Tigrinho. Os agentes cumpriram 8 mandados de busca e apreensão aqui no DF e em mais 5 estados: Goiás, Maranhão, Paraíba, Rio de Janeiro e Bahia. A justiça determinou o bloqueio das contas dos alvos, alguns deles influências. De acordo com a Polícia Civil, um dos investigados apresentou uma média diária de transação de R$48 mil. No DF, um dos alvos das buscas foi Robert Lucas, influencer que já foi alvo de outro mandado de busca e apreensão da polícia em 2024. Segundo o delegado Fernando Cossito, suspeitos utilizavam de ferramentas para forjar ganhos nas plataformas e enganar as vítimas.
4: Eles utilizavam as chamadas contas demo, que são contas de demonstração, que simulavam ganhos fáceis, quando na verdade o jogo não pagava nada. Na verdade, nem aposta existia. O desavisado clicava no link e já mandava o dinheiro diretamente para a conta do grupo criminoso. Ao que tudo indica, a investigação aponta que as plataformas são chinesas.
3: Nas redes sociais, o influencer negou as acusações. Durante a operação, foram apreendidos telefones, tablets e computadores. Os investigados podem responder por organização criminosa e estelionato, Fred.
0: Obrigado, Ana Carolina. Agora são 5:46. Vamos para Minas, Belo Horizonte, começar o nosso passeio pelo Sudeste. Em BH, 17 graus a temperatura. Também céu predominantemente limpo, algumas poucas nuvens ali no cantinho, você tá vendo. E a máxima vai aos 26 graus. Vila Vati Oliveira. As testemunhas da queda do avião que atingiu um prédio em Belo Horizonte no começo dessa semana começaram a ser ouvidas. Esse é o destaque dessa quinta-feira por Minas Gerais. Vila Vati, bom dia.
5: Olá, Fred. Muito bom dia para você. Voltamos a falar sobre a queda do monomotor em Belo Horizonte. A Polícia Civil de Minas Gerais começou a ouvir testemunhas. Além disso, peritos fazem exames.

0: nos destroços do avião recolhidos no local do acidente e uma análise de imagens da queda. Segundo a Polícia Civil, Fred, as diligências são realizadas enquanto a polícia aguarda o relatório do CENIPA, o Centro de Investigação e Prevenção de Acidentes Aeronáuticos. Uma das linhas investigativas abordadas é o suposto excesso de peso da aeronave. O monomotor tem peso máximo de decolagem de 1.633 quilos. Para investigar essa possibilidade, a Polícia Civil de Minas solicitou ao Instituto Médico Legal o peso das três vítimas que morreram no acidente e vai verificar também o dos dois ocupantes que ficaram feridos e que seguem internados no Hospital João 23 em Belo Horizonte. Uma balança será usada para pesar também as bagagens, para checar se estavam dentro das conformidades. Em relação ao condomínio atingido pelo monomotor, dos 9 apartamentos, Fred, moradores de 7 já voltaram para casa. O retorno foi autorizado pela Defesa Civil Municipal. Somente os moradores dos 2 apartamentos do 3º andar, onde a aeronave bateu, ainda não foram autorizados a voltar, porque, segundo o órgão, essa liberação será somente após a limpeza, também mitigação de riscos e recuperação das áreas afetadas. O CENIPA disse que um relatório final sobre o acidente será finalizado no menor prazo possível, considerando a complexidade do ocorrido. 5 pessoas estavam a bordo da aeronave e 3 morreram. Qualquer atualização, voltamos durante o nosso noticiário. Fred, excelente quinta-feira a todos.
1: Combinado, excelente quinta-feira para você também, para os ouvintes de Minas, de Belo Horizonte. Essa é a Lila Vatti Oliveira. Agora são 5h48. Rio de Janeiro, próxima parada. Capital Fluminense, 22 graus, 30 é a máxima do dia, sem chuva. E a imagem na tela é da praia de Copacabana, zona sul do Rio de Janeiro. Aquele zoom, né? Exatamente na hora que a gente entra no ar. Só pra flagrar o pessoal do stand-up, que tá ali praticando sua atividade física. Tá cheio hoje o stand-up, olha aí.
2: Eu acho que eles estão saindo agora, não é, Fred?
1: É, muito bem. Ouvindo a gente.
2: Pra começar a se juntar, quando dá 6 horas, eles aplaudem o sol.
1: Isso aí.
2: Ouvi falar.
1: Abraço aí pra todo mundo. Um abraço, pessoal do stand-up.
2: Ei.
1: Noticiário no Rio de Janeiro, com informações da Ana Paula Jaume. Destaque policial nessa quinta-feira, né, Ana Paula? Bom dia.
3: Bom dia pra você, Fred. Bom dia também pros nossos ouvintes. 4 policiais são suspeitos de lavar dinheiro para o jogo do bicho aqui no Rio de Janeiro. Esses agentes, 3 policiais civis e 1 policial militar, foram alvos de uma operação da Polícia Federal contra uma rede de combustíveis que era usada para ocultar patrimônio e sonegar impostos. Ontem, a PF cumpriu 16 mandados de busca e apreensão aqui na capital fluminense, também em Mangaratiba, na Costa Verde. Essa operação foi feita em conjunto com o Ministério Público. Segundo a apuração da CBN, os alvos estariam ligados à família Andrade, hoje comandada pelo bicheiro Rogério de Andrade, que está preso desde 2024. Mas ele não é ligado diretamente aos investigados e nem foi alvo da operação de ontem. A justiça ainda determinou o sequestro de bens dos investigados, tanto em nome próprio como também em nome de laranjas, entre eles imóveis, veículos de luxo e pelo menos 16 embarcações. A suspeita da PF é que o grupo tinha relação com a família quando o Castor de Andrade ainda era vivo. Os alvos, inclusive, já foram investigados por lavar dinheiro para o bicheiro no passado. Os investigados podem responder por lavagem de dinheiro, falsidade ideológica, sonegação fiscal e também organização criminosa. Fred.
1: Tá certo, Ana Paula. Agora são 5h50. Vamos para São Paulo. Destaque do dia. O Matheus Souza vai trazer pra gente em São Paulo, 18 graus e a temperatura máxima no dia vai aos 29 graus, também sem chuva e também um belo amanhecer que a gente tá vendo agora, começando a quinta-feira na maior metrópole do país. E hoje tem novidade em São Paulo, novidade inclusive aqui na programação da CBN. O Matheus vai contar mais detalhes pra gente, né, Matheus? Bom dia.
4: Bom dia, Fred. Bom dia também a você, ouvinte do CBN Primeiras Notícias. Aqui em São Paulo, o destaque fica com o lançamento hoje pela CBN, pelo jornal O Globo, do podcast sobre os 20 anos dos ataques do PCC, que aconteceram em maio de 2006. A série reconta em 5 episódios a história que mudou a segurança pública do país. O podcast começa com os ataques, explica o que nos levou a essa situação, mostra os bastidores do poder público na época, revela muito sobre os grandes protagonistas dessa guerra no passado e como hoje atua a maior organização criminosa do Brasil. Os 2 primeiros episódios estão disponíveis a partir de hoje.

0: hoje nos principais aplicativos de áudio, de podcast e nos sites da CBN e do jornal O Globo. Agora, indo para o noticiário da cidade, Fred, a gente vai acompanhar também a repercussão da decisão do Airbnb de notificar anfitriões para retirar anúncios irregulares de apartamentos destinados à habitação popular em São Paulo. Também vamos acompanhar uma manhã de festa no bairro da Moca, na Zona Leste, porque o Juventus, que é um dos times mais tradicionais daqui de São Paulo, disputa no estádio da Rua Javari o primeiro jogo da final do Campeonato Paulista da Série A2. O jogo contra a Ferroviária é totalmente de festa, porque ao vencerem as semifinais, as duas equipes garantiram acesso à primeira divisão. E assim, o tradicionalíssimo Juventus volta à elite do futebol de São Paulo depois de 19 anos. São esses os destaques dessa quinta-feira, Fred. Eu quero todo mundo aí ouvindo o podcast da CBN, do jornal O Globo, sobre os 20 anos dos ataques, que com certeza está muito bom. A gente viu a correria do pessoal para fazer esse produto que agora é lançado. E um bom dia para você e um bom dia para os ouvintes do CBN Primeiras Notícias.
1: Valeu pela dica, Matheus de Souza, com esse material imperdível sendo lançado pela CBN e pelo Globo. Agora são 5 horas e 53 minutos.
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1: Cassiano Ribeiro está chegando agora para acordar os ouvintes do campo do CBN Agro. Ele vai falar hoje, na edição dessa quinta-feira do CBN Agro, do mercado de fertilizantes aqui no Brasil, que está enfrentando problemas, né, Cassiano? Bom dia.
3: Bom dia, Fred. Bom dia para você, ouvinte. Dados que acabam de ser divulgados pela Associação Nacional para Difusão de Adubos, a ANDA, mostram um recuo importante nas entregas de fertilizantes, nas importações e também na produção nacional, refletindo aí um momento difícil pelo qual passa o setor diante de duas guerras acontecendo ao mesmo tempo no Oriente Médio e no leste europeu. A queda mais leve foi registrada nas entregas de fertilizantes ao mercado brasileiro. No acumulado de janeiro e fevereiro, foram distribuídas 6 milhões e 920 mil toneladas, um recuo de 1,3% em relação ao mesmo período de 2025. Mas, considerando aí apenas o mês de fevereiro, a retração foi muito mais intensa, de quase 9% na comparação anual. Mato Grosso lidera o consumo, claro, o estado é o maior produtor nacional de grãos e carnes e demandou quase 2 milhões de toneladas de adubos, com participação de 27,5% no total. Na sequência aparecem Goiás, Paraná, São Paulo, Minas Gerais e Mato Grosso do Sul. As importações também recuaram bastante. Só em fevereiro o volume caiu mais de 25% e no acumulado do bimestre a queda é de quase 10%. Já a produção nacional de fertilizantes intermediários também apresentou retração de 14% em fevereiro e no acumulado do ano a queda chega a 19%. Esses dados mostram a disparada, os reflexos da disparada nos preços dos fertilizantes, que fazem muitos compradores adiarem ou mesmo desistir de comprar fertilizantes para as lavouras. Além disso, há um problema logístico no mercado internacional, que é provocado tanto pela guerra entre Rússia e Ucrânia, como no Oriente Médio também. Com o bloqueio aí do Estreito de Hormuz e o bombardeio de unidades produtoras de matérias-primas de fertilizantes, o fluxo do produto nessas regiões está bastante comprometido, como a gente já falou aqui algumas vezes. Por hoje é isso. Eu volto amanhã. Boa quinta-feira para você e até mais.
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4: O Sindicato Rural de Batatais deu início à rodada paulista do projeto Campo Futuro. O encontro reuniu produtores, técnicos e representantes de instituições financeiras para atualizar os custos de produção da cana voltados à safra 2026-27. A reunião apontou mudanças no perfil da propriedade típica da região e confirmou que o cenário segue desafiador. O peso do diesel, dos fertilizantes e a queda no ATR continuam pressionando as contas e reforçando a necessidade de planejamento. A iniciativa, realizada em parceria com o Sistema CNA, oferece um retrato atual da atividade e apoia decisões no campo. O levantamento segue para outros polos canavieiros paulistas, ampliando a visão sobre a

0: agricultura no estado.
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2: Bom dia a você, ouvinte desta Central Brasileira de Notícias. Agora são 5h56, quem fala é o Matheus de Souza, trazendo a notícia de que Wagner Feitosa, ex-vereador e ex-secretário de Infraestrutura e Meio Ambiente de Diadema, se envolveu em uma série de acidentes na cidade do ABC Paulista na noite desta quarta-feira. Segundo informações preliminares obtidas pelo portal G1, Vaguinho, como é conhecido, dirigia em alta velocidade com sinais de embriaguez. Primeiro, ele teria atingido o veículo de um civil na Avenida Fábio Eduardo Ramos Esquivel e saído do local sem prestar socorro. Na sequência, Vaguinho colidiu contra os carros de uma chefe de gabinete da Prefeitura de Diadema e de um secretário municipal de obras. O motociclista também teria sido atropelado pelo político. A sequência de acidentes chegou ao fim quando o veículo do ex-vereador bateu e derrubou um poste de iluminação abaixo do viaduto da Rodovia dos Imigrantes. Ele fugiu do local e ainda não foi encontrado. A ocorrência será apresentada no 3º Distrito Policial de Diadema. São 5h57.

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1: Daqui a pouquinho tem Cássia Godoy e Guilherme Muniz no Jornal da CBN. Tudo bem com vocês? Bom dia.
2: Bom dia, Fred. Bom dia, Muniz. Bom dia, Ana Luísa. Bom dia, ouvintes.
3: Bom dia, Cássia, Fred, Ana Luísa, ouvintes, todo mundo.
1: Sobre esse novo podcast aí da CBN com o Jornal Globo sendo lançado hoje, mais um podcast imperdível, né? Cássia e Muniz aqui da CBN, mais um campeão de audiência da CBN. Inclusive o Jornal da CBN vai fazer uma entrevista a respeito desse assunto, não é isso?
2: Exatamente, vamos falar a respeito desse assunto. Você sabe que o Muniz e eu agora ficamos numa situação difícil, né? Porque para fazer a entrevista, o podcast entrou no ar hoje. Então você que gosta de podcast bom, vai lá no agregador de podcast que você costuma utilizar, já segue, já tem o primeiro episódio disponível, já fiz isso de manhã. Agora, Muniz e eu ouvimos os dois primeiros, que estão muito bons, diga-se de passagem. E agora o próximo só quinta-feira que vem, o Muniz estava dizendo, né?
3: Agora a gente tem que segurar a ansiedade, né, Cássia Godoy? Porque dá vontade de ouvir um atrás do outro.
2: De maratonar.
3: E agora, por enquanto, só aí o comecinho dessa história. Mas tem muita coisa boa vindo por aí, vale muito a pena.
2: Sim, e um trabalho de fôlego, viu, Fred? Foram 10 meses em que a reportagem da CBN, do Globo, entrou em contato com mais de 50 fontes, realizou mais de 20 entrevistas e acessou mais de 15 mil páginas de documentos para reconstruir aqueles dias de horror em São Paulo. E a gente está falando daquele período da reação do PCC, algumas medidas do então governo, que fez com que nós tivéssemos rebeliões em presídios e que nós tivéssemos também uma onda de mortes em muitos bairros de São Paulo. Então, para todo mundo lembrar, o nome do podcast PCC, o Salve Geral.
3: É isso, todo mundo aqui em São Paulo se lembra onde estava, isso, né, Cássia Godoy, quando tudo isso aconteceu. E agora é um jeito da gente ver o outro lado dessa história, né? Entender o que acontecia, Fred, ali nos bastidores, quando a cidade acabou parando de medo aqui desses ataques.
1: Imperdível. Você ficou essa vontade aí de ver, porque o negócio é bom mesmo. Então, todo mundo ligando aí pra ver. Beijos pra vocês e bom jornal.
2: Obrigada, valeu, até já.
1: Vamos encerrando o CBN Primeiras Notícias. Ana Luísa Barreto, até amanhã, hein? Até sexta-feira.
4: Um beijo, Frederico Goulart, até amanhã. Boa quinta-feira pra todo mundo. A gente se vê nesse sextou.
1: Ana Luísa Barreto na produção, Isaac Roberto e Ricardo Garcia nos trabalhos técnicos. É o nosso time do Primeiras Notícias. Beijos, tchau.
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quarta-feira, 7 de maio de 2026. A formação de uma nova frente fria associada a um ciclone extratropical deve provocar temporais no sul do país entre hoje e amanhã, com maior risco para áreas do Rio Grande do Sul. O sudeste segue sob influência de uma massa de ar mais estável. Rio de Janeiro, São Paulo e Minas Gerais devem continuar com tempo firme e variação de nebulosidade. No centro-oeste, o tempo permanece seco e estável. Já no norte e em parte do nordeste, a chuva

0: chuva continua frequente e mais volumosa. Áreas do Amazonas, do Maranhão, do Piauí e do Ceará seguem sob influência da zona de convergência intertropical, que mantém corredores de umidade e favorece pancadas persistentes ao longo do dia. A Mega Sena pode pagar hoje um prêmio de 36 milhões de reais para quem acertar as 6 dezenas do concurso 3004. O sorteio ocorre às 9 da noite. O bilhete simples custa R$6. As apostas podem ser realizadas pela internet, no site da Caixa Econômica Federal ou em qualquer lotérica do país. No horário de Brasília, 6:02.
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1: Seis horas e três minutos.
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2: Um ótimo dia para você que acompanha a partir de agora o Jornal da CBN desta quinta-feira. Hoje é dia 7 de maio de 2026. Ao meu lado, Guilherme Muniz. Bom dia, Muniz, tudo bem?
1: Muito bom dia, Cássia Godoy. Muito bom dia também aos nossos ouvintes. Tudo certo por aqui.
2: Vamos juntos com os principais destaques desta quinta-feira.
1: Depois de meses de negociações diplomáticas, o presidente Lula vai se reunir hoje com o líder americano Donald Trump nos Estados Unidos.
2: O chefe do executivo brasileiro passou a noite na residência oficial da embaixadora do Brasil em Washington e vai nesta manhã para a Casa Branca.
1: A conversa com Donald Trump está prevista para começar logo depois do meio-dia, pelo horário de Brasília.
2: O encontro é classificado como visita de trabalho, modalidade mais objetiva e discreta do que uma visita de Estado.
1: Diferentemente de cerimônias oficiais, com jantar de gala e honras militares, o encontro será concentrado em negociações bilaterais e conversas reservadas no Salão Oval.
2: A comitiva de Lula indica que os dois líderes devem discutir parcerias estratégicas em minerais críticos e terras raras, o combate ao crime organizado e a eliminação total das tarifas, além de investigações sobre o PIX.
1: O último a integrar a equipe foi o ministro de Minas e Energia, Alessandro Silveira.
2: A questão das terras raras é estratégica para os Estados Unidos porque o Brasil concentra a segunda maior reserva dos minerais críticos, considerados essenciais para a transição energética, indústrias de defesa e a produção de tecnologia.
1: Na reunião de hoje, Lula deve citar o projeto aprovado ontem na Câmara dos Deputados, que cria o marco legal para minerais críticos.
2: A lei estabelece as regras de exploração de elementos como lítio, cobalto, nióbio, grafite e terras raras.
1: O projeto prevê a criação de um conselho para gerir os recursos e avaliar risco geopolítico e econômico de parcerias internacionais.
2: O projeto limita a exportação de materiais brutos e cria incentivos fiscais para empresas que invistam no beneficiamento e exportação de produtos com maior valor agregado.
1: Para destravar os investimentos no setor, o texto cria um fundo de 5 bilhões de reais com recursos públicos e privados.
2: O presidente da Câmara, Hugo Mota, disse que a lei vai guiar o Brasil na exploração dos minerais críticos e proteger a soberania nacional.
3: Este não é um projeto de lei qualquer. É a bússola que orientará o Brasil na vanguarda da transição energética global e no desenvolvimento de tecnologias essenciais. E a soberania nacional seguirá preservada, porque esta política nacional prevê a criação do Conselho Especial de Minerais Críticos e Estratégicos, órgão responsável, entre outras atribuições, por acompanhar e fiscalizar a atividade na área.
1: Em entrevista à Globo News, o professor de Relações Internacionais do IBMEC do Rio de Janeiro, José Niemeyer, disse que Lula deve usar o marco legal dos minerais críticos na reunião com Trump para mostrar a importância estratégica do Brasil.
4: Eu acho que o presidente Lula

0: deve deixar claro, os Estados Unidos, como parceiro ocidental importante, vai ser uma dos destinos desses minerais de terras raras. Mas outros países poderão também adquirir e importar esse mineral do Brasil já com nível de beneficiamento. Então, o Brasil fornecendo esse tipo de minerais vai ser muito importante para o Brasil continuar a ser aquele país que eu sempre coloco aqui, um país que distende o sistema internacional a partir da sua oferta de produtos estratégicos. Outra questão, e eu acho que o presidente Trump está percebendo o seguinte, tem que tratar o Brasil como um país soberano e independente, e não a partir de um governo específico. Tem que ter uma visão de Estado quando se trata de Brasil. Eu acho que a reunião vai se tratar disso.
1: Outro assunto que deve ser prioritário na reunião de hoje é a cooperação internacional no combate ao crime organizado. Daí a presença do ministro da Justiça e do diretor-geral da Polícia Federal na comitiva de Lula.
2: O governo americano vem considerando a possibilidade de classificar as facções criminosas brasileiras, como o PCC e Comando Vermelho, como organizações terroristas.
1: O Itamaraty resiste à ideia e prefere focar na cooperação técnica para repressão à lavagem de dinheiro e tráfico de armas. O governo brasileiro teme que a mudança resulte em ingerência e sanções.
2: Ontem, Trump aprovou uma nova estratégia antiterrorista que estabelece a eliminação dos cartéis de drogas como a prioridade do governo.
1: Para discussões na área econômica, Lula levou os ministros da Fazenda e do Desenvolvimento, Indústria, Comércio e Serviços.
2: Apesar do recuo de Trump sobre o tarifaço, o Brasil está sendo investigado com base na seção 301 da Lei de Comércio Americana.
1: Os Estados Unidos investigam, por exemplo, se o PIX cria um monopólio estatal que prejudica empresas americanas de cartões e pagamentos, como Visa, Mastercard e PayPal.
2: Antes de deixar o Brasil, o ministro da Fazenda, Dario Durigan, disse que Lula vai contestar as alegações americanas contra o sistema de pagamento instantâneo brasileiro.
3: Há dúvidas nos Estados Unidos em relação ao PIX, por exemplo? Nós estamos à disposição para explicar. O PIX, ele é uma infraestrutura de pagamento pública que os Estados Unidos, inclusive, conhece. Tem algo parecido. O FedNow, o Zelle, eles têm ferramentas parecidas. Então, eles entendem o que é o PIX e a gente precisa afastar algum lobby indevido que exista em relação ao PIX. Então, tem muito debate a ser feito e eu estou muito, já comentei da cooperação contra o crime organizado, eu estou muito otimista para essa conversa com o presidente Trump nessa linha de que não se pode ter interferência no Brasil indevida e nem nos Estados Unidos.
1: Agora são 6:09.
2: E o Supremo Tribunal Federal vai retomar hoje o julgamento sobre a distribuição dos royalties de petróleo.
1: A sessão será reiniciada com o voto da ministra Carmen Lúcia, relatora do processo.
2: A discussão envolve uma lei aprovada pelo Congresso em 2012 que mudou profundamente a distribuição do pagamento de royalties e participações especiais sobre a exploração de recursos naturais, como petróleo e gás.
1: A lei ampliou de forma significativa a participação de estados e municípios não produtores na divisão dos recursos.
2: O estado do Rio de Janeiro, que responde por 86% da produção nacional de petróleo, questionou a constitucionalidade da lei.
1: Em 2013, a ministra Carmen Lúcia suspendeu os efeitos das novas regras por meio de uma liminar.
2: Atualmente, os estados e municípios produtores, como Rio de Janeiro, Espírito Santo e São Paulo, ficam com 61% dos royalties de petróleo.
1: Essa concentração seria uma compensação pelos impactos ambientais, sociais e de infraestrutura causados pela exploração nos territórios.
2: Se a lei, aprovada em 2012, for considerada constitucional, a participação dos estados e municípios produtores cai de 61% para 26%.
1: Pelas novas regras, a participação da União também seria reduzida de 30% para 20%.
2: Por outro lado, a fatia destinada aos estados não produtores passaria de 8,75% para 54% dos recursos.
1: O estado do Rio de Janeiro estima uma perda imediata de quase 10 bilhões de reais já em 2026.
2: O procurador do Rio, Gustavo Binenboim, alertou que a lei traz prejuízo bilionário aos estados e municípios produtores de petróleo.
4: Para o estado do Rio de Janeiro e para os municípios fluminenses impactados, a subsistência dessa lei 12734, ainda que com efeitos meramente prospectivos, é simplesmente fatal. A lei 12734 de 2012 é um exemplo típico de perde-perde, onde se tira muito de poucos estados e municípios produtores, se entrega pouquíssimo aos não produtores, ou seja, se decreta a quebra dos estados e municípios produtores e não se resolve o problema de nenhum estado ou município não produtor.

0: Pelo estado de São Paulo, a procuradora Inês Coimbra argumentou que o Congresso desvirtuou a essência do que diz a Constituição sobre a distribuição dos royalties de petróleo.
1: O artigo 20, parágrafo 1º da Constituição Federal, assegura aos estados e municípios afetados pela exploração de petróleo o direito à participação no resultado dessa atividade econômica ou à correspondente compensação financeira. O Congresso Nacional possui competência para disciplinar aspectos regulatórios da atividade petrolífera e os mecanismos de arrecadação dessas receitas. O que não lhe é dado fazer, e foi o que foi feito, é alterar a própria essência compensatória estabelecida pelo artigo 20 da Constituição. Porque essa titularidade constitucionalmente atribuída aos entes impactados não é mera opção legislativa.
2: Os representantes de 21 estados e de municípios defenderam a mudança na distribuição dos royalties.
0: O consultor jurídico da Confederação Nacional dos Municípios, Ricardo Hermani, argumentou que as novas regras corrigem desigualdades ao redistribuir riquezas da União para todos os entes federativos.
3: O federalismo fiscal brasileiro exige uma melhor distribuição nesse sentido, e os impactos sociais não são tão bons assim não, ao contrário, a PGR já trouxe que a excessiva concentração não traz melhorias sociais. E a redistribuição, foi dito que essa redistribuição não traria pouco dinheiro para o restante da federação. Errado. Essa seria uma grande conquista.
0: Agora são 6:13.
2: O presidente dos Estados Unidos deu 48 horas para que o Irã aceite os termos de um acordo de paz definitivo, sob pena de sofrer novos bombardeios.
0: A ameaça foi feita após o portal americano Axios revelar que os dois governos trabalham em um memorando de apenas uma página para encerrar a guerra.
2: O plano contém 14 pontos-chave que buscam um cessar-fogo imediato e o fim da paralisia econômica global causada pelo conflito.
0: Um dos pilares do acordo é a reabertura imediata do Estreito de Hormuz.
2: Segundo o Axios, o acordo prevê uma moratória no enriquecimento de urânio por parte do Irã. Mas Trump exige ter acesso às reservas que o regime já processou.
0: O governo iraniano classificou os detalhes vazados pela imprensa como uma lista de desejos americanos.
2: Enquanto o Ministério das Relações Exteriores analisa a proposta mediada pelo Paquistão, a ala mais conservadora do parlamento iraniano denuncia a pressão de Washington como uma tentativa de forçar a rendição do país por meio de chantagem econômica.
0: Se assinado, o memorando de entendimento abrirá um prazo de 30 dias para negociações intensas em Genebra ou Islamabad.
2: Agora são 6:14.
4: Uma pressão no jogo no finalzinho, tentando um empate, 1-0 Santa Fé. Bola na direita, Mateuzinho cruzou na boca do gol, Pedro Raul.

0: acréscimos, o Corinthians empatou por 1-1 com o Santa Fé na Colômbia e pode garantir a classificação para as oitavas de final da Libertadores ainda hoje.
1: Para isso, o Peñarol do Uruguai não pode vencer o Platense da Argentina.
0: Nos outros jogos da noite, o Fluminense empatou em 1-1 com o Independente Rivadavia na Argentina e o Cruzeiro segurou 0-0 contra o Universidad Católica no Chile.
1: Hoje o Mirassol recebe a LDU do Equador e o Flamengo pega o Independiente Medellín na Colômbia.
0: Pela Copa Sul-Americana, o Vasco venceu o Audax Italiano por 2-1 no Chile, mesmo placar da vitória do Botafogo sobre o Racing da Argentina.
1: Hoje o São Paulo joga no Chile contra o O'Higgins e o Bragantino enfrenta o Blooming na Bolívia.
0: O PSG empatou por 1-1 com o Bayern de Munique e vai disputar a final da Liga dos Campeões da Europa contra o Arsenal da Inglaterra.
1: A equipe francesa tinha vencido o jogo de ida em casa por 5-4.
0: A decisão vai ser disputada em jogo único na cidade de Budapeste, na Hungria, no dia 30 de maio. Estes são alguns dos destaques do Jornal da CBN que a partir de agora você acompanha em detalhes. E conversa conosco, participa do jornal, manda o seu WhatsApp pra cá, conversa com o Guilherme Muniz, conversa comigo. Nosso telefone, código 11-999-119981. Também assiste as imagens do Jornal da CBN. São várias as maneiras de nos acompanhar. Você nos ouve pelo rádio, você nos ouve pela caixinha de som inteligente, você nos assiste pelo site cbn.com.br. 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
5: Agora são 6:18.
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7: Olá, ouvinte CBN, muito bom dia para você que já acorda ligado na rádio que toca notícia. A quinta-feira chegou, o dia apenas começando e ainda com movimentação tranquila na zona norte do Recife. A Avenida Norte tem trânsito bom nos dois sentidos, no trecho entre a Tamarineira e o bairro do Espinheiro. Mesma situação nas estradas do Encanamento e também do Arraial. E a Avenida 17 de Agosto tem fluidez nos dois sentidos, sendo uma ótima opção para você que está saindo do bairro de Apipucos em direção ao bairro do Parnamirim. 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
11: 6:20 em Recife. Tudo meio escuro por aqui, ainda muita nuvem, pouca chuva por enquanto. Hoje é quinta-feira, é 7 de maio de 2026, 127 dias do ano, faltando 238 para terminar. A lua emagrecendo, mas ainda estamos em lua cheia. Hoje... Aí, macho, hoje é dia do silêncio.
12: Pronto, fácil.
11: Entrasse falando.
12: Virado, vai ver.
11: Hoje é dia do silêncio e dia do oftalmologista e ainda dia nacional da prevenção da alergia.
12: É, e a maré, atenção, está subindo. O pico vai acontecer às 7:10 da manhã com 1,88 metros. A baixa acontece a 1:36 da tarde, com 76 centímetros. Às 7:53 da noite, nova alta vai para 1,74 metros. A previsão do tempo: sol com algumas nuvens e chuva rápida durante todo o dia e também no período da noite. A mínima de 24, a máxima.

0: de 29 graus.
1: Bom dia para você que nos acompanha aqui na CBN Recife. No giro pelos jornais de Pernambuco, o JC Digital traz como destaque: Pernambuco registra queda histórica de assassinatos. Segundo estatísticas oficiais, primeiro quadrimestre de 2026 foi encerrado com 942 pessoas assassinadas. Trata-se do menor resultado desde 2004. Lula viaja e tem hoje esperado encontro com Donald Trump nos Estados Unidos. Esporte vence o Asa com golaço de Felipinho e avança na Copa do Nordeste. Câmara aprova a criação de marco legal para minerais críticos e estratégicos no país. Vorcaro fecha proposta de delação que terá conteúdo cruzado com provas. E falta de infraestrutura atinge 70% das moradias no estado.
0: Diário de Pernambuco nas ruas e no papel. Manchete principal: adolescente de 16 anos esfaqueia colega de 17 em escola. Nossa Senhora. Segundo a Polícia Civil, tentativa de homicídio aconteceu na escola estadual Simoa Gomes, em Garanhuns, no Agreste Pernambucano. Vítima está internada no Hospital Dom Moura, na mesma cidade. A agressora foi apreendida. A agressora. Tá. Agora vem Esperança. Christian de Souza é o novo... É Christian mesmo, né?
2: É.
0: Christian de Souza é o novo técnico do Santa Cruz. Tentando a recuperação na Série C do Brasileirão. Tricolor do Arruda anunciou o seu novo comandante que estava no Amazonas. É tão interessante essa história, ainda bem que nós vamos debater esse tema hoje no nosso debate das 11 horas, porque o que se diz, o Amazonas está numa situação melhor do que a do Santa Cruz.
2: No campeonato,
0: muito
2: sim.
0: Muito melhor. Né?
2: Mas lidera, invicto, mas está com salário atrasado.
0: Assim...
2: Aí ele disse que saiu de lá. Pois é, vamos ver como é que vai ficar essa resolução.
0: Ele sai
2: aí
0: do inferno e entra no outro. Não,
2: provavelmente, pelo menos com salário.
0: Embalou, Sport vence o Asa de Alagoas e avança na Copa do Nordeste. Jogando na Ilha do Retiro, ontem o Rubro Negro despachou a equipe alagoana por 1-0 com um golaço de falta marcado por Felipinho e vai para a semifinal. Ainda 10 anos de carreira de Pablo Vittar. Sou uma artista nordestina. É uma entrevista que dá aqui para o Diário de Pernambuco. Ainda Porto do Recife, terminal de passageiros pode ser leiloado este ano, diz ministro.
2: A Folha de São Paulo, tribunais e promotorias... estão tomando, contornando o STF e criam mais penduricalhos. País chega a 72% de escolas com internet adequada. Folha de São Paulo, Tribunal de Justiça de São Paulo gastou 4,1 bilhões com benefícios e penduricalhos. Defesa de Vorcaro fecha acordo de delação. Polícia Federal e PGR avaliarão conteúdo. O Globo, Câmara aprova regras para exploração de minerais críticos. Lula recebeu ligação de Trump e espera clima amistoso na Casa Branca.
1: 15 pessoas foram resgatadas de condições análogas à escravidão na ilha de Itamaracá, no Grande Recife. A operação do Ministério do Trabalho, iniciada no fim de abril, flagrou 12 mulheres e 3 homens vivendo em uma situação degradante. Os trabalhadores, a maioria vinda de Rio Formoso, na zona da Mata Sul, atuavam na instalação de redes de fibra óptica. Segundo a fiscalização, o alojamento era insalubre. Homens e mulheres dividiam o mesmo espaço, muitos dormiam em colchões no chão ou sobre carretéis de cabos e não havia banheiros suficientes. O local, que servia de dormitório e depósito ao mesmo tempo, chegava a abrigar 40 pessoas simultaneamente. A empresa, que não teve o nome divulgado, pode responder a uma ação civil pública. Já os trabalhadores foram orientados a dar entrada no seguro-desemprego.
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1: 6:27.
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0: Bom dia, Eduardo Howen.
1: Bom dia, Cássia. Bom dia, Guilherme. Bom dia a todos os ouvintes da CBN.
0: Nós recebemos uma mensagem muito curiosa do nosso ouvinte José Emílio, que é de Belo Horizonte. Ele falou o seguinte: ele tem sido impactado na internet por um homem que se identifica como médico e diz o seguinte, que se a pessoa dormir às 9 da noite, até a meia-noite, as horas de sono são contadas em dobro. E aí ele pergunta, isso faz algum sentido? Tem algum fundo de verdade?
1: Bom dia, José Emílio. Cássia, existe um fundo de verdade biológica muito importante nessa história. Mas é um pouco mais, assim, sofisticada do que simplesmente dizer que uma hora vale duas, né? Então, tudo gira em torno do nosso ciclo circadiano, que é aquele relógio biológico interno que a gente tem. O ser humano, ele evoluiu como um animal diurno, né? Somos, assim, ativos durante o dia e precisamos do repouso noturno para nos recuperar. Isso, com a vida moderna, tem luz, né? Tem todo esse trabalho noturno que a gente acaba mudando o que é biológico. Quando a gente dorme ali por volta das 21 ou 22 horas, está alinhado aí com o nosso início do sono, que tem um aumento gradual ali, natural, da melatonina. Ou seja, escureceu, acabou a luz do dia, nosso hormônio produz, nosso cérebro ali produz um hormônio chamado melatonina, que é o hormônio que sinaliza para o nosso corpo, olha, chega, é hora de descansar. E que a ciência mostra que nosso sono, ele é dividido assim em ciclos. E a distribuição desses ciclos muda ao longo da noite, ou seja, nas primeiras 3, 4 horas ali que a gente pega no sono, especialmente quando a gente vai dormir ali mais cedo, o corpo ele concentra a maior parte do nosso sono profundo, né, que a gente chama de sono profundo ou sono de ondas lentas. E é nessa fase que acontece aquela restauração, ou seja, nosso corpo libera a maior parte daquele hormônio do crescimento, que é o famoso GH. E então nossa recuperação de tecido é maior, nossa consolidação de memória nesse momento, que é no início ali do sono. Já na segunda metade do sono, da noite, perto ali do despertar, do amanhecer, predomina aquele sono REM, né? Que é mais voltado para processamento mais emocional e os sonhos. Então, por isso, quem dorme mais tarde, lá pelas 2 da manhã, acaba perdendo parte dessa janela inicial do sono profundo e restaurador. Então, o corpo até tenta compensar, mas a qualidade não é a mesma. Então, tem um estudo, Cássia, de quase 74 mil pessoas ali do Reino Unido, que mostrou que dormir tarde, de forma habitual, independente se a pessoa é considerada aquelas pessoas noturnas ou matutina, né, que funcionam melhor de manhã, ou pessoas que funcionam melhor à noite, está associado a um risco maior, tanto de diabetes, obesidade, hipertensão e problemas cardiovasculares. E tem uma sociedade, que é a Associação Americana de Coração, que publicou ano passado, que tem uma declaração que reforça que dormir à meia-noite ou mais está associado a maior chance de obesidade e infarto. Então, Guilherme, assim, o José Emílio, para ele entender que dizer que vale o dobro, que o médico que ele vê na rede social, que vale o dobro, é uma força de expressão para dizer que o sono do início da noite, ele é extremamente valioso e eficiente. Não é que você vai descansar, não é que você descansa mais rápido, é que você descansa melhor. Então, manter um horário regular de sono e respeitar ali a escuridão da noite é um dos hábitos mais simples que a gente pode fazer, é de graça e eficaz para que a nossa saúde, nossa longevidade, evitar riscos cardiovasculares, obesidade, uma forma simples e realmente eficaz. Não quer dizer que vale o dobro, mas a gente dorme e descansa de uma forma mais eficaz no início da noite.
0: Olha aí, não imaginava que isso pudesse acontecer. Bom. Boa informação. E essa foi a pergunta do nosso ouvinte José Emílio. Você que está nos escutando, tem uma pergunta também?

0: Sobre bem-estar e movimento, sono, atividade física, os outros pilares do bem-estar, pode escrever aqui para o Dr. Eduardo Howen. Você manda sua mensagem para o bem-estar@cbn.com.br. Eduardo, muito obrigada. Até amanhã.
1: Até amanhã.
2: Até.
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0: dia 7 de maio de 2026. O presidente Lula vai se reunir hoje com o líder americano Donald Trump nos Estados Unidos, depois de meses de negociações diplomáticas. O brasileiro passou a noite na residência oficial da embaixadora do Brasil em Washington e nessa manhã vai para a Casa Branca. O encontro é classificado como visita de trabalho, mais objetiva e discreta do que uma visita de Estado. Os dois líderes devem discutir parcerias estratégicas em minerais críticos, o combate ao crime organizado, a eliminação total das tarifas e investigações sobre o PIX. O Supremo Tribunal Federal vai retomar hoje o julgamento sobre a distribuição dos royalties de petróleo. A sessão será reiniciada com o voto da ministra Carmen Lúcia, relatora do processo. A discussão envolve uma lei aprovada em 2012 que ampliou de forma significativa a participação de estados não produtores na divisão dos recursos. O Rio de Janeiro, que responde por mais de 80% da produção nacional de petróleo, questionou a constitucionalidade da lei. E o Irã deve responder hoje à proposta dos Estados Unidos para encerrar o conflito, segundo a rede de TV americana CNN. A República Islâmica analisa pontos do acordo. Segundo a emissora, uma pessoa próxima às negociações afirmou que os dois países avançam rumo a um entendimento para pôr fim à guerra. O plano contém 14 pontos-chave que buscam um cessar-fogo imediato e o fim da paralisia econômica global causada pelo conflito. Um dos pilares do acordo é a reabertura imediata do Estreito de Hormuz. No horário de Brasília, 6 horas e 34 minutos.
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A cultura japonesa tem um conceito que me provoca faz tempo. Chama Shoshin. Traduz como mente de principiante. A ideia é simples e incômoda ao mesmo tempo. Permaneça curioso mesmo quando achar que já sabe o suficiente. Simples porque qualquer criança pratica sem esforço. Incômoda porque o adulto passou anos construindo exatamente o oposto. Tem uma ironia cruel no processo de aprender. Quanto mais você acumula, mais difícil fica receber o novo. O conhecimento que deveria abrir portas começa a funcionar como filtro. Você escuta uma ideia e antes dela terminar, já está enquadrando, classificando, decidindo se cabe ou não no que já sabe. A cabeça cheia não deixa entrar muito. O expert é o caso mais grave. Não por má fé, por excesso de certeza. Quem passou 20 anos numa área desenvolve uma competência real e um risco silencioso. Começa a ouvir para confirmar o que já pensa, não para descobrir o que ainda não sabe. A curiosidade vai sendo substituída pela referência, e sem curiosidade, o crescimento.

0: com toda a aparência de que continua. Vejo isso todos os dias nas palestras e imersões que faço nas empresas, cheias de pessoas altamente capacitadas que estão presas exatamente por saber demais. Desde o executivo que não consegue receber feedback porque feedback soa como incompetência, ao gestor que sufoca a equipe porque tem resposta para tudo antes de ouvir a pergunta. Mente de principiante não é ignorância, é a decisão deliberada de chegar em qualquer situação como se ainda houvesse algo a aprender. Quase sempre há. Todos nós já sabemos muitas coisas, mas achar que já sabemos tudo, isso é uma tragédia intelectual e cognitiva.
1: Esse é o Rossandro Klinge, todos os dias conosco aqui no Jornal da CBN. Se você quiser compartilhar ou refletir para viver com alguém, pode fazer isso através do nosso site cbn.com.br. 6:38.
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4: No vasto universo do futebol, que vai desde ligas milionárias até campeonatos de bairro, existe uma competição única que une a devoção religiosa com a paixão pela bola, a Clericos Cup. Organizada desde 2007 no coração de Roma, no Vaticano, este campeonato é disputado exclusivamente por sacerdotes e seminaristas que estudam em colégios pontifícios. Embora pareça um torneio amistoso de domingo, a verdade é que a Clericos Cup já gerou momentos de alta competitividade, fervor e até polêmicas que fariam corar um árbitro da Eurocopa. A Clericos Cup nasceu em 2007 com a aprovação do então Papa Bento XVI. O torneio disputado no pequeno, porém emblemático, campo do Oratório de São Pedro, à sombra da Basílica de São Pedro. Em sua primeira edição, participaram 16 equipes formadas por seminaristas de diversas partes do mundo. Regras divinas e humanas. Apesar de seguir a maioria das regras do futebol tradicional, a Clericos Cup possui algumas particularidades que a tornam singular. Duração das partidas. Os jogos são disputados em 2 tempos e 30 minutos, em vez dos tradicionais 45. Outra coisa, nada de prorrogação. Em caso de empate nas fases eliminatórias, a decisão vai direto para os pênaltis. E o cartão azul, uma inovação vaticana. Jogadores que cometem faltas graves ou demonstram comportamento antidesportivo recebem um cartão azul, o que significa que devem sair do campo por 5 minutos. Uma espécie de penitência temporária. E a bênção antes do jogo. É comum que as equipes façam orações conjuntas antes do início das partidas, mostrando que, além da tática, confiam também em um help das altas instâncias celestiais. Mais detalhes sobre o Lado B do Futebol e meu livro Futebol Lado B, lançado pela Globo Livros.

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1: 6 horas e 42 minutos.
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3: De volta com você, ouvinte CBN, falando agora da Avenida Abdias de Carvalho, que tem trânsito intenso no sentido centro, desde o início da via até as imediações do cruzamento com a Avenida General San Martín, no bairro do Bungi. Também reflexo de acúmulo de água, já de costume, depois que chove, ali no trecho em frente à Praça da Chesf, ocupando a faixa central e da direita, obrigando aí você a reduzir a velocidade e aumentar a sua atenção. Para você que segue do Curado 2 em direção à Ilha do Leite, a melhor opção segue sendo a Abdias de Carvalho. 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Ayrton Vasconcelos para a CBN Recife.
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0: começou a buscar um diálogo com o presidente do Senado após a derrota na indicação de Jorge Messias para o Supremo Tribunal Federal. Nesta quarta-feira, o ministro das Relações Institucionais, José Guimarães, se reuniu com Davi Alcolumbre.
1: O Palácio do Planalto vem fazendo um esforço de reaproximação com o presidente do Senado, Davi Alcolumbre, após a rejeição histórica à indicação de Jorge Messias para ocupar vaga no Supremo Tribunal Federal. Nesta quarta-feira, o ministro das Relações Institucionais, José Guimarães, se reuniu com Alcolumbre na residência oficial. Já na manhã de terça, foi a vez do ministro José Múcio Monteiro, da Defesa, que se reuniu com o presidente do Congresso, também com o objetivo de apaziguar os ânimos e afirmar que o governo não busca nenhum tipo de retaliação. Representando o Palácio do Planalto, Múcio ainda participou da sessão solene dos 200 anos da Câmara nessa quarta. Ao falar sobre a rejeição de Messias, o ministro afirmou que é necessário dar um primeiro passo e também admitiu que há uma ressaca em relação à derrota que o Senado impôs ao governo.
2: Temos tantas coisas para falar. Tá, né? Mas a coisa mais importante desse encontro é o encontro. Nós estamos precisando, nesse mundo tão disperso de tantos conflitos, a gente precisa se encontrar mais, conversar mais e exercer o que a gente pode ter de melhor, que a grande arma do mundo é a diplomacia.
1: Durante a homenagem à Câmara, Alcolumbre falou em relação verdadeira e honesta entre o Congresso e o Palácio do Planalto ao elogiar o ministro José Guimarães.
3: É deputado federal licenciado e que representa no Poder Executivo a relação verdadeira e honesta do Parlamento com o governo. Guimarães, a sua presença neste momento, naturalmente na condição de membro do Poder Executivo, mas que conhece profundamente ao longo dos últimos 20 anos e convive nesta casa. A sua presença é a presença do governo federal no Parlamento.
1: No entanto, ao ser questionado por jornalistas se ele aguarda uma nova indicação para preencher a vaga aberta no Supremo, Alcolumbre rebateu. Abre aspas, tem que esperar alguma coisa? Não tem que esperar nada. Aliados do Centrão afirmam que Alcolumbre já sinalizou que não colocaria nenhum outro nome para ser votado neste ano. O presidente do Congresso também vai ficar com a promulgação ao PL da dosimetria, já que o presidente Lula se negou a promulgar o veto ao projeto, que é um aceno à base bolsonarista. Com colaboração de Rani Veloso, de Brasília, Samantha Klein.
4: Agora são 6h49 e o ministro do Trabalho, Luiz Marinho, afirmou que a compensação ao setor produtivo com a redução da jornada 6x1 será a melhora no ambiente de trabalho. O relator do texto admitiu ainda dúvidas sobre a PEC.
5: Em audiência na comissão que trata do fim da jornada 6x1, o ministro do Trabalho, Luiz Marinho, reforçou a defesa do governo pela redução da escala, mas afirmou ser contrário a qualquer forma de compensação ao setor produtivo. Segundo o ministro, os benefícios aos patrões serão laborais, já que, segundo ele, com a jornada reduzida de 44 para 40 horas semanais, os trabalhadores terão um melhor rendimento.
6: A produtividade que eu disse que nós já fizemos, nós já produzimos, já temos, o mundo do trabalho já tem o direito de reivindicar a redução da jornada de trabalho, está aí nesses ganhos de produtividade no tempo. Aí teve um debate, um estudo que o FGV fez com 19 empresas brasileiras. Ela pegou 19 empresas e trabalharam o tamanho do impacto dessa redução que traria para as empresas. 72% dessas empresas registraram aumento direto de sua receita após a redução do jornada de trabalho. Reduziu a jornada e aumentou a sua receita.
5: Por outro lado, há parlamentares que defendem compensação aos empregadores para que as empresas não quebrem. O próprio relator da matéria na comissão especial, o deputado Léo Prates, defende formas de compensação às empresas por meio de incentivos fiscais. Nesta quarta-feira, Prates afirmou na sessão que duas folgas por semana aos trabalhadores são inegociáveis, mas ainda tem dúvidas se serão em dias consecutivos.
7: Essa coisa dos dois dias consecutivos da presidente Alencar, eu tenho visto Vossa Excelência falar, é uma coisa que eu ainda tenho dúvidas. Eu acho que os dois dias devem ser garantidos, mas os consecutivos eu ainda tenho, eu quero dizer com muita clareza, muitas dúvidas em relação ao arranjo produtivo. Um, pelas pessoas e para as pessoas. Dois, por conta dos impactos que isso pode trazer, porque nós estamos fazendo duas, e aqui está um juiz do direito, alterações legislativas ao mesmo tempo.
5: Na comissão especial estão sendo discutidos pontos centrais da PEC, como quais dias da semana serão para expediente, quais serão de folga, e os parlamentares também avaliam como mitigar os efeitos ao setor produtivo. Ao longo de 11 sessões previstas, os parlamentares vão costurar um texto que possa, em seguida, ser aprovado no plenário da Câmara. De Brasília, Larissa Lopes.
4: Agora são 6 horas e 51 minutos.
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6: 6 horas e 53 minutos.
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8: De volta com você, falando agora da Avenida Caxangá, que tem trânsito intenso no sentido centro, desde o bairro da Várzea até as imediações da Iputinga e também desde o bairro do Cordeiro até as imediações do encontro com a Rua Benfica, já no bairro da Madalena. Para você que nessa manhã de quinta-feira segue de Camaragibe em direção ao bairro do Derby, a melhor opção segue sendo pegar a Avenida Caxangá. 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Ayrton Vasconcelos para a CBN Recife.

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8: E 56.

0: Câmara aprovou o projeto que estabelece a Política Nacional de Minerais Críticos e Estratégicos. Mesmo com resistência de parte da oposição, a criação do Conselho Especial da proposta foi mantida. O texto vai para o Senado.
1: Com votos favoráveis de parte da oposição e contrários da Federação Pessoal Rede, que compõe a base do governo, o projeto de lei que cria a Política Nacional de Minerais Críticos e Estratégicos foi aprovado na Câmara dos Deputados. Dentre outros pontos, o projeto prevê a criação de um Conselho Nacional para fiscalizar a exploração de minerais, como, por exemplo, o nióbio, que é crucial para indústrias de alta tecnologia. O texto também estabelece a criação de um fundo garantidor de crédito público e privado de 5 bilhões de reais para incentivar o processamento no Brasil, que é o segundo maior detentor de terras raras do mundo e fica atrás somente da China. O parecer foi apreciado nesta quarta-feira no plenário, na véspera do encontro do presidente Lula com Donald Trump nos Estados Unidos. O presidente da Câmara, Hugo Mota, comemorou a aprovação. Ele afirmou que o texto vai guiar o Brasil na exploração dos minerais estratégicos e também proteger a soberania nacional.
2: Este não é um projeto de lei qualquer. É a bússola que orientará o Brasil na vanguarda da transição energética global e no desenvolvimento de tecnologias essenciais. E a soberania nacional seguirá preservada, porque esta política nacional prevê a criação do Conselho Especial de Minerais Críticos e Estratégicos, órgão responsável, entre outras atribuições, por acompanhar e fiscalizar a atividade na área.
1: Um ponto de embate foi a criação do Conselho Especial de Minerais Críticos e Estratégicos, que terá maioria dos membros indicados pelo governo federal. O comitê terá, inclusive, poder de veto a projetos. O Partido Novo até apresentou um destaque para excluir a criação do conselho, mas acabou sendo derrotado. O deputado Gilson Marques foi o principal defensor da exclusão do conselho.
3: Nós não queremos que o governo nomeie 8 ministros fazer parte do comitê para, de forma genérica, subjetiva, discricionária, digam o que é crítico, o que é estratégico, para onde, para qual empresa será beneficiada. Isso não é ser do povo brasileiro. Fora assim, o INSS do povo brasileiro foi roubado. O Correio tem prejuízo. Os exemplos, eles não são positivos.
1: O texto agora será analisado no Senado. Em nota, a Associação Brasileira dos Municípios Mineradores afirmou que o PL dos Minerais Críticos ignora municípios mineradores e ameaça repetir os erros históricos da mineração brasileira. A associação também manifestou preocupação com o que chamou de forma precipitada e politicamente oportunista com que foi conduzida a tramitação do projeto. De Brasília, Larissa Lopes.
4: Agora são 7 horas.
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quarta-feira, 7 de maio de 2026. A primeira turma do STF define a partir de hoje se a Assembleia Legislativa do Rio de Janeiro pode ou não decidir sobre a manutenção da prisão do deputado estadual Thiago Rangel. Na quarta-feira, o ministro Alexandre de Moraes proibiu a análise pela Alerge de forma liminar e pediu que o caso seja julgado no plenário virtual pelos outros integrantes da turma. A Senacom determinou uma medida cautelar contra o BRB por suspeita de prática abusiva contra clientes. Segundo o órgão do Ministério da Justiça e Segurança Pública, o banco estaria dificultando o cancelamento de débitos automáticos em contas usadas para recebimento de salários. Caso a situação não seja regularizada, o Banco de Brasília pode ser multado em R$500 mil por dia. O governo também avalia abrir um processo administrativo contra a instituição e encaminhar o caso ao Banco Central. A formação de uma nova frente fria associada a um ciclone extratropical deve provocar temporais no sul do país entre hoje e amanhã, com maior risco para áreas do Rio Grande do Sul. O sudeste continua sob influência de uma massa de ar mais estável.

0: No centro-oeste, o tempo permanece seco e estável. No norte e em parte do nordeste, a chuva prossegue. Áreas do Amazonas, do Maranhão, do Piauí e do Ceará permanecem sob influência da zona de convergência intertropical, que mantém corredores de umidade e favorece pancadas persistentes ao longo do dia. A ONG Médicos Sem Fronteiras internou mais de 4 mil crianças menores de 5 anos vítimas de desnutrição em Gaza entre 2024 e 2026. De acordo com a organização não governamental, 90% dos bebês que tiveram mães que sofreram do problema nasceram prematuros. No horário de Brasília, 7 horas e 2 minutos.
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1: Agora no Recife, 26 graus, sensação de 23 nesse momento na capital pernambucana, reforçando a tendência da APAC de que chova fraco ao longo do dia, mas também reforçando a tendência para o fim de semana. Desde ontem já estamos dizendo aqui na CBN que o fim de semana deve ser de bastante chuva, em especial o domingo. Nas últimas 24 horas aqui no Recife choveu pouco mais de 12 milímetros, em especial na zona norte da capital.
2: 7 horas e 3 minutos.
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3: Um ótimo dia para você que segue conosco no Jornal da CBN, edição desta quinta-feira, 7 de maio de 2026. E um dos destaques do dia de hoje no noticiário é a visita do presidente Lula aos Estados Unidos, onde vai se encontrar com Donald Trump. A Rani Veloso tem mais informações, fala conosco direto de Brasília. Rani, bom dia.
4: Bom dia, Cássia, Muniz e a todos que nos acompanham. É isso, o presidente Lula chegou ontem à noite a Washington, nos Estados Unidos, para uma reunião de trabalho hoje com o presidente Donald Trump. Esse encontro deve acontecer por volta de meio-dia na Casa Branca, depois de meses de negociações diplomáticas. E tem como um dos focos principais a cooperação no combate ao crime organizado. A possibilidade também de enquadrar as facções como grupos terroristas também pode ser abordada na conversa. A pauta do encontro é as relações comerciais entre os dois países, as tarifas remanescentes no episódio do tarifaço aos produtos brasileiros exportados e as guerras no mundo dentro de geopolítica. O ministro da Fazenda, Dario Durigan, afirmou que o governo brasileiro também quer afastar o que chamou de lobby indevido contra ataques ao PIX durante essa viagem. E também mostrar que o desmatamento no Brasil está caindo. O ministro avalia que será uma oportunidade de afastar qualquer interferência na política brasileira.
5: Há dúvidas nos Estados Unidos em relação ao PIX, por exemplo? Nós estamos à disposição para explicar. O PIX, ele é uma infraestrutura de pagamento pública que os Estados Unidos, inclusive, conhecem. Tem algo parecido. O FedNow, o Zelle, eles têm ferramentas parecidas. Então, eles entendem o que é o PIX e a gente precisa afastar algum lobby indevido que exista em relação ao PIX. Então, tem muito debate a ser feito e eu estou muito... Já comentei da cooperação contra o crime organizado. Eu estou muito otimista para essa conversa com o presidente Trump nessa linha de que não se pode ter interferência no Brasil indevida e nem nos Estados Unidos.
4: A exploração de terras raras também fará parte das conversas. O Brasil tem a segunda maior reserva do mundo e Trump, há um bom tempo, vem em uma ofensiva a países com os minerais cruciais na fabricação de produtos tecnológicos como celulares, carros elétricos e geradores de turbinas eólicas. O avanço do projeto na Câmara, ontem a gente viu a aprovação, coincide com o encontro entre os presidentes. O ministro da Fazenda disse que essa proposta aprovada foi bem alinhada com o governo e também defendeu a soberania e a segurança jurídica. O investimento estrangeiro para o governo é bem-vindo, mas exige regras claras e o desenvolvimento da cadeia produtiva no país. Embora Lula e Trump tenham muitos assuntos a discutir, o ministro da Defesa, Múcio Monteiro, destacou que o mais importante é o encontro.
6: Temos tantas coisas para tratar, mas a coisa mais importante desse encontro é o encontro. Nós estamos precisando, nesse mundo tão disperso, de tantos conflitos, a gente precisa se encontrar mais, conversar mais, exercer o que a gente pode ter de melhor, que a grande arma do mundo é a diplomacia.
4: Bom, o presidente Lula e a comitiva é formada por 5 ministros, como por exemplo o ministro da Justiça Wellington César, que vai nessa expectativa de assinar um acordo de cooperação de combate ao crime organizado, também o das Relações Exteriores Mauro Vieira e o diretor-geral da Polícia Federal Andrei Rodrigues devem retornar ainda essa noite para Brasília. Só lembrando que Lula e Trump conversaram em janeiro deste ano, quando ficou acertado esse encontro, que inicialmente deveria ocorrer em março e agora está acontecendo, né? Vai acontecer em maio. E também há informações, Cássia e Muniz, de acordo com o jornal O Globo, de que Lula e Trump teriam conversado na sexta-feira passada, dia 1º, também por telefone. Essa conversa durou cerca de 40 minutos. Trump, de acordo com fontes, adotou um tom amistoso e, ao desligar o telefonema, chegou a falar "I love you", que significa "eu te amo", ao presidente brasileiro. Cássia?
3: Muito obrigada, Rani Veloso. Vamos ver como vai ser hoje o tom dessa reunião, né? Também o nível de acesso que a gente vai ter a essa conversa, que nem sempre é uma conversa aberta. Como lembrou a Rani, é uma reunião de trabalho, diferentemente de uma reunião de Estado, né? Que costuma ser marcada por mais pompa e circunstância. Essa conversa que deve ocorrer um pouco depois do meio-dia, e claro, você vai ter todas as informações aqui na CBN.
2: Agora, 7:09, o Matheus Leite, ao vivo aqui de São Paulo, nos atualiza como estão as negociações por um acordo de paz definitivo no Oriente Médio entre Estados Unidos e Irã, e também tem toda aquela expectativa pela eventual liberação do Estreito de Hormuz, que o fechamento do Estreito causa impactos significativos no comércio global. Matheus Leite, bom dia.
7: Oi, Muniz, bom dia a você e também aos ouvintes. O presidente dos Estados Unidos, Donald Trump, ameaçou retomar os bombardeios contra o Irã se o país do Oriente Médio não aceitar um acordo mediado pelo Paquistão para acabar com a guerra. O republicano também afirmou que os Estados Unidos vão pegar o urânio enriquecido de Teerã, material ligado ao desenvolvimento de armas nucleares, em um dos principais impasses nas negociações de um tratado de paz. O porta-voz do Ministério das Relações Exteriores iraniano disse que o país ainda analisa a última proposta de Washington com 14 pontos. Um parlamentar iraniano, porta-voz da Comissão de Segurança Nacional e Política Externa, minimizou as notícias de que um acordo está próximo e fez ameaças aos Estados Unidos, dizendo que o Irã tem o dedo no gatilho. As negociações entre os dois lados continuam de forma indireta. Em meio às tratativas, o Centro de Comando americano anunciou um ataque a um petroleiro iraniano que navegava pelo Golfo de Oman nesta quarta-feira. Informou que o bloqueio contra navios do Irã, que tentam entrar ou sair de portos na região do Estreito de Hormuz, permanece em pleno vigor. A Marinha da Guarda Revolucionária Iraniana destacou que o estreito foi liberado para navegação segura em um comunicado. A iniciativa ocorreu depois de Trump ter anunciado uma pausa na escolta de navios na região. Já o Exército de Israel realizou nesta quarta o primeiro ataque nos subúrbios ao sul de Beirute, capital do Líbano. Segundo as forças israelenses, o alvo dessa ofensiva era um comandante do grupo Hezbollah. Muniz.
2: Muito obrigado pelas informações, Matheus Leite, ao vivo de São Paulo, que vai continuar acompanhando aí as próximas horas nessa negociação entre Estados Unidos e Irã.
3: O STF retoma hoje o julgamento sobre a distribuição dos royalties de petróleo. Pedro Bonenberger fala conosco sobre esse assunto direto do Rio de Janeiro. Bom dia, Pedro.
8: Oi, Cássia, bom dia a você, Muniz, que nos acompanha. Esse tema está parado há 13 anos na corte, voltou à pauta ontem e hoje terá um julgamento retomado. É um tema que pode afetar especialmente a arrecadação de estados produtores, como Rio de Janeiro, São Paulo e Espírito Santo. São julgadas, Cássia, 5 ações diretas de inconstitucionalidade.

0: Esse julgamento vai ser retomado hoje com o voto da ministra Carmen Lúcia, que é relatora do caso. Ontem, os procuradores dos estados do Rio de Janeiro, Espírito Santo e São Paulo, além de representantes da Advocacia Geral da União, foram à tribuna do Supremo para defender que a distribuição dos royalties do petróleo continue como está. Agora, falam procuradores e advogados representantes dos estados e municípios não produtores, esses que defendem a distribuição. O presidente Edson Fachin reservou a sessão dessa quarta apenas para sustentações orais e, a partir de hoje, os ministros vão votar essa constitucionalidade ou não de uma lei de 2012 que tira recursos dos locais produtores e distribui essa verba por todo o país. Durante uma fala do procurador do Paraná, que defendia a redistribuição, o ministro Flávio Dino questionou se a mudança também não deveria valer para os royalties de hidrelétricas e minérios. O Paraná, por exemplo, concentra royalties hídricos por causa de Itaipu.
1: Os estados não produtores, chamemos assim, se insurgem dizendo que esse critério legal é correto, que propõe uma distribuição federativa. Esse argumento não é válido também para os royalties hídricos e os royalties dos outros minérios do ponto de vista jurídico.
0: O procurador do Rio, Gustavo Binebonge, argumentou que essa redistribuição não traria qualquer benefício. O estado produz mais de 80% do petróleo e seria o maior prejudicado pela mudança.
2: Eu menciono que a lei 12.734 de 2012 é um exemplo típico de perde-perde, onde se tira muito de poucos estados e municípios produtores e se entrega pouquíssimo aos não produtores, ou seja, se decreta a quebra dos estados e municípios produtores e não se resolve o problema de nenhum estado ou município não produtor.
0: Caso seja aprovada a redistribuição, a estimativa de perda para o governo do Rio e para municípios aqui do estado chega a 21 bilhões de reais. Cássio.
3: Muito obrigada, Pedro Bonenberger. E daqui a pouquinho a gente vai conversar a respeito desse assunto, essa possível redistribuição dos recursos dos royalties do petróleo, com a Miriam Leitão.
4: Agora são 7 horas e 14 minutos. Vamos a Brasília. O Felipe Igreja tem informações ao vivo para a gente a respeito de uma operação da Polícia Federal que acontece nessa manhã. Que operação é essa, Felipe? Bom dia.
5: Bom dia, Moniz. Bom dia a todos que nos acompanham. A Polícia Federal deflagrou hoje a quinta fase da Operação Compliance Zero, que investiga as fraudes relacionadas ao Banco Master. Os policiais federais estão cumprindo 10 mandados de busca e apreensão e um mandado de prisão temporária expedidos pelo Supremo Tribunal Federal, pelo ministro André Mendonça, que é o relator dessas ações do caso Master lá no STF. Entre os alvos hoje de busca está o senador Ciro Nogueira, que é presidente nacional do Progressistas, é alvo de buscas hoje por parte dos policiais federais. Essas buscas estão sendo realizadas no Piauí, em São Paulo, Minas Gerais e também aqui no Distrito Federal. Há um alvo, portanto, ainda de prisão temporária, a gente não teve acesso a essa informação, e a Polícia Federal também conseguiu, com essa quinta fase da Operação Compliance Zero, o bloqueio de bens, direitos e valores no valor total de mais de 18 milhões de reais. Portanto, é a quinta fase da Operação Compliance Zero. A gente lembra que na fase anterior, né, a quarta fase da Compliance Zero, levou à prisão o ex-presidente do Banco de Brasília, o Paulo Henrique Costa, e hoje, portanto, mais uma fase da Compliance Zero. São 10 mandados de busca e apreensão, um de prisão temporária, e entre os alvos de buscas está o senador Ciro Nogueira, do Progressistas. Muniz.
4: Muito obrigado pelas suas informações, Felipe Igreja, ao vivo de Brasília. O Felipe vai continuar acompanhando mais detalhes dessa operação da Polícia Federal nos estados do Piauí, São Paulo, Minas Gerais e Distrito Federal, cumprindo aí mandados de busca e apreensão, também mandado de prisão temporária. Um dos alvos dos mandados de busca e apreensão é o senador Ciro Nogueira, do PP. A gente vai continuar acompanhando e trazendo outros detalhes aqui ao longo do Jornal da CBN. Agora, 7 horas e 16 minutos.
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1: 7:18.
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3: De volta com você, ouvinte CBN, falando agora da Avenida Agamenon Magalhães, que tem trânsito intenso desde Campo Grande até as imediações do Paissandu, no sentido Zona Sul. Já no sentido contrário, a movimentação é intensa até as imediações da Rua Dom Bosco. Na Cruz Cabugá, a movimentação é intensa no sentido centro, do início da via até as imediações do cruzamento com a Avenida Norte. Para você que segue de Olinda em direção ao bairro de Boa Viagem, a melhor opção é pegar a Avenida Agamenon Magalhães e, mais à frente, acessar a Domingos Ferreira pela pista leste. 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Daqui a pouco eu estou de volta com mais informação de trânsito para você. Ayrton Vasconcelos para a CBN Recife.
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4: 7:19.
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8: Eleitoras e eleitores maiores de 18 anos e com a situação regular junto à Justiça Eleitoral já podem se inscrever para atuar como mesários voluntários nas eleições de 2026 no estado de Pernambuco. 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Os mesários desempenham funções essenciais para garantir a segurança, transparência e agilidade do pleito, podendo atuar nas mesas receptoras de votos ou de justificativas. 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

0: requisitos legais, como ser candidato, ter vínculo direto com partidos políticos ou integrar a Justiça Eleitoral.
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1: Lucas Arruda.
6: Agora no Recife, 7h24. Pernambuco registrou a primeira morte por dengue neste ano. A informação foi divulgada pela Secretaria Estadual de Saúde no último boletim epidemiológico de arboviroses. A vítima, de 65 anos, faleceu no Rio de Janeiro, mas morava no Recife. A morte ocorreu no mês de fevereiro e, segundo a secretaria, como o homem estava desde o Natal na capital fluminense, o risco de infecção está descartado aqui no Recife. Entre 4 de janeiro e 2 de maio deste ano, foram 14.580 notificações de dengue em Pernambuco, uma diminuição de 5% em relação ao mesmo período do ano passado. Desses casos, 2.410 foram confirmados, incluindo 208 casos graves. Neste ano, ou melhor, no ano passado, em 2025, portanto, 10 mortes foram confirmadas em Pernambuco. Ao total, 129 municípios têm baixa incidência, 32 têm incidência média e 10 apresentam alta incidência. O boletim também apresenta 1.742 casos notificados de chikungunya, com 89 confirmações. E para o Zika, 322 casos notificados, mas sem notificações no, ou melhor, sem confirmações no estado. Então, essa é a informação, a primeira morte por dengue registrada no estado de Pernambuco. Moradores de 11 municípios do Grande Recife e da Mata Norte, atingidos pelas chuvas, podem solicitar o saque emergencial do Fundo de Garantia e Tempo de Serviço a partir desta quarta-feira. O saque calamidade, liberado pela Caixa Econômica Federal, pode ser feito até 3 de agosto. É possível retirar até R$ 6.220. Para conseguir acessar o benefício, é preciso ter saldo na conta do FGTS e não ter sacado pelo mesmo motivo há menos de 12 meses. O cidadão precisa acessar o aplicativo FGTS gratuito para Android e iOS. Em seguida, deve entrar na seção Saques, registrar o pedido e indicar um banco para que possa receber a quantia. Não é necessário ir a uma agência bancária para fazer a solicitação. O benefício está disponível para moradores das cidades de Aliança, Buenos Aires, Glória do Goitá, Itamaracá, Itambé, Nazaré da Mata, Passira, Pombos, São Vicente Ferrer, Timbaúba e Vicência.
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1: Bom dia, Miriam.
2: Bom dia, Cássia. Bom dia, Guilherme Muniz. Bom dia, ouvintes da Rádio CBN.
3: Bom dia, Miriam.
1: Miriam, o Supremo retoma hoje o julgamento sobre a distribuição dos royalties de petróleo. Essa discussão toda envolve uma lei que foi aprovada em 2012 que mudou muito a distribuição do pagamento desses royalties e as participações especiais sobre a exploração dos recursos naturais. E é uma lei que ampliou de forma significativa a participação de estados e municípios que não são produtores na divisão desses recursos. Miriam, explica pra gente qual pode ser o impacto de uma mudança como essa que está sendo discutida.
2: Tem um impacto concreto, que é reduzir as receitas do Rio de Janeiro, que é o principal produtor, São Paulo e do Espírito Santo, e até da União. Reduz essas receitas e aumenta de estados produtores. Eu acho que o principal impacto é a injustiça federativa. E a injustiça federativa, a gente discutiu muito isso antes da lei, foi um debate que foi perdido pelo lado dos que defendiam os estados produtores. A ideia de royalties dos estados produtores tem duas razões. Primeiro, o petróleo, ele é tributado no consumo e não na origem. Ou seja, o ICMS vai para quem consome, para os estados e municípios que consomem, e não nos estados que produzem. Os outros produtos têm outra forma, né? Em geral, na maioria absoluta dos produtos, é na origem que se tributa. A reforma tributária mudará isso ao longo dos próximos anos. Mas por que esse produto teve essa forma de tributação no consumo e não na origem, é que se criou a ideia dos royalties. Então, por isso é que tem royalties do petróleo para os estados produtores. E os estados não produtores recebiam uma parcela e recebiam também a redistribuição de receitas que vão para a União. Com essa nova lei, você cria uma situação em que a União, que recebe hoje 50%, vai para 46%, estados, municípios, produtores, que hoje recebe os outros 50%, vai para 24%, estados e municípios não produtores, que hoje não recebem nada, passaram a receber 30%. Então veja que estados e municípios produtores ficam com 24%, estados e municípios não produtores ficam com 30%. Os não produtores recebem uma parcela maior, um quinhão maior. Aí você pode dizer, não, mas os não produtores são muitos entes federativos, e os estados produtores são poucos entes federativos, ou seja, 24% vai ser distribuído por menos estados, principalmente Rio de Janeiro, São Paulo e Espírito Santo. E os não produtores são todos os outros. Mas isso é verdade, mas não faz sentido que o quinhão dado para os estados produtores seja menor do que para os estados não produtores. Isso cria um desequilíbrio federativo, essa é a discussão. Isso é que levou a ministra Carmen Lúcia a suspender os efeitos da lei. Ela era tão injusta que ela foi suspensa, e agora, desde 2012, agora ela retoma o julgamento. Tem que ir devagar com essa questão, porque devagar no sentido de aumenta muito a cobiça de mais entes federativos por essa receita. Mas isso causa um desequilíbrio. O Rio de Janeiro, o grande problema do Rio de Janeiro é que ele recebe, alguns municípios recebem muitos recursos, o estado recebe uma quantidade grande dessa receita, desses royalties, mas há pouca fiscalização sobre o uso dos recursos do petróleo. Então, eu acho que não é para redistribuir. Ou redistribuir via a União, não redistribuir dessa forma. Pode até criar uma receita para todos os outros estados, mas não pode ser 30%. Agora, o mais importante, Muniz, é o fato de que, na verdade, toda essa riqueza não se transforma num progresso evidente, tanto nem nos estados nem nos municípios. Esses recursos estão sendo mal baratados. Então, o que é preciso é a população e todos os órgãos de controle vigiarem mais o que é feito com o dinheiro do petróleo.
3: Até porque é um dinheiro esperado há tanto tempo, né, Miriam? Lei lá de 2012, com essa definição, a gente já teria ultrapassado, inclusive, o tempo de transição que a lei previa para essa revisão aí dos percentuais de cada estado, de tanto tempo que essa lei está sendo discutida no STF. Então, é ainda mais importante, não só pelos grandes montantes que vão ser redistribuídos, mas também o longo prazo, né, que essa discussão está tomando até ter uma pacificação lá no STF.
2: Você ilumina uma outra discussão. É o tempo entre a suspensão dos efeitos por uma medida liminar da ministra Carmen Lúcia e o tempo que levou para retomar a discussão. Já devia ter retomado a discussão há mais tempo. Esse assunto deveria estar pacificado.

0: Mas os princípios são, é para a justiça tributária, é justiça federativa. Quem produz tem os impactos todos da produção. Então, precisa ficar com a maior parte da receita. Outra coisa é que, como o imposto de circulação de mercadorias, o imposto estadual, ele é distribuído de maneira diferente no petróleo, então, tem que levar isso em consideração. Mas o país demora muitas vezes para retomar uma discussão quando há um conflito como esse. Mas isso é claramente um conflito federativo e que é preciso, vamos ver o que, o Supremo decide nesse julgamento que começa agora.
1: Muito obrigada, Miriam. Até mais tarde.
0: Até mais tarde.
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0: quarta-feira, 7 de maio de 2026. Os ministros do STF, Flávio Dino, Gilmar Mendes, Cristiano Zanin e Alexandre de Moraes emitiram um alerta a tribunais de todo o país sobre o descumprimento às novas regras dos penduricalhos. Os quatro magistrados reiteraram que estão vedados o pagamento, a criação e a adoção de gratificações e verbas indenizatórias que não tenham sido expressamente autorizadas pela corte. Flávio Dino frisou que a proibição inclui todas as parcelas de caráter remuneratório ou indenizatório, inclusive que tenham sido implementadas após o julgamento do STF sobre o tema. Em março, o Supremo limitou os pagamentos a magistrados e integrantes do Ministério Público a 35% acima do teto do funcionalismo público, que é de R$ 46 mil. O lucro líquido do Bradesco cresceu 16% entre janeiro e março e atingiu R$ 6,810 bilhões. A base de comparação é o primeiro trimestre do ano passado. O banco atribuiu o resultado ao aumento da receita com empréstimos e ao desempenho do braço de seguros. O Mirassol recebe hoje a LDU do Equador e o Flamengo pega o Independiente Medellín na Colômbia. Ontem, o Corinthians empatou por 1-1 com o time colombiano do Santa Fé fora de casa e pode garantir a classificação para as oitavas de final da Libertadores ainda hoje. Para isso, o Peñarol do Uruguai não pode vencer o Platense da Argentina. Nos outros jogos da noite, o Fluminense empatou por 1-1 com o Independiente Rivadavia da Argentina e o Cruzeiro segurou o 0-0 contra a Universidade Católica no Chile. Pela Copa Sul-Americana, o São Paulo joga no Chile contra o O'Higgins e o Bragantino enfrenta o Blooming na Bolívia. Na quarta-feira, o Vasco bateu o Audax Italiano por 2-1 no Chile, mesmo placar da vitória do Botafogo sobre o Racing da Argentina. No horário de Brasília, 7 horas e 35 minutos.
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0: está na BR-101, nós temos a informação da Polícia Rodoviária Federal de que uma equipe foi acionada para um sinistro de trânsito aqui na Zona Oeste do Recife, próximo ao Atacadão, na Iputinga. A informação é de que seria uma colisão entre veículos e nós temos relatos de lentidão já desde a Universidade Federal de Pernambuco. Então, impactando o fluxo para quem sai da região metropolitana norte em direção a Jaboatão dos Guararapes. Logo mais, Ayrton Vasconcelos traz mais informações sobre o trânsito no Grande Recife.
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1: 7h39. Voltamos a informar da quinta fase da Operação Compliance Zero, deflagrada hoje. Mais cedo, o Felipe Igreja já nos trouxe as primeiras informações. E você falava, inclusive, Felipe, que havia um mandado de prisão a ser cumprido. Já sabemos qual é o alvo desse mandado?
2: Sim, Cássia, exatamente. Além do senador Ciro Nogueira, presidente do Progressistas, alvo de mandado de busca e apreensão nessa quinta fase da Operação Compliance Zero, o alvo da prisão temporária é Felipe Vorcaro, que é primo do dono do Banco Master, Daniel Vorcaro. Portanto, ele está sendo alvo dessa prisão temporária. Nessa quinta fase da Compliance Zero, que investiga as suspeitas de fraudes financeiras ligadas ao Banco Master, são 10 mandados de busca e apreensão, um deles contra o senador Ciro Nogueira, e um mandado de prisão temporária, esse contra Felipe Vorcaro, que é primo de Daniel Vorcaro. Lembrando que, em relação ao senador Ciro Nogueira, a Polícia Federal agora avança, portanto, em cima de um núcleo político desse caso do Banco Master. A gente lembra de mensagens apreendidas, localizadas no celular de Daniel Vorcaro, que reforçam a relação de amizade entre o banqueiro e o senador Ciro Nogueira, presidente do Progressistas. Essas mensagens mostram, inclusive, que o banqueiro celebrou uma emenda do parlamentar a um projeto que favorecia o Banco Master. E em conversas privadas de 2024, Vorcaro qualificou o Ciro Nogueira como um grande amigo de vida. A emenda citada nessas conversas, ela foi apresentada por Ciro Nogueira durante a tramitação de uma PEC que tratava da autonomia orçamentária do Banco Central. A sugestão de Ciro, que não foi contemplada no texto final pelo Congresso, sugeria elevar a cobertura do Fundo Garantidor de Créditos, o FGC, de 250 mil para 1 milhão de reais por depositante. A proposta também defendia que o fundo deixasse de ter uma gestão privada. Hoje esse montante é administrado pelas próprias instituições financeiras. Na época, a ideia foi recebida com resistência pelo setor bancário, que avaliou que a mudança poderia elevar custos e alterar o funcionamento desse sistema de garantia de depósitos. Portanto, há essa relação entre Ciro Nogueira e Daniel Vorcaro, dono do Banco Master, que foi preso também, está inclusive nesse processo de delação premiada. Essa operação de hoje não tem ligação diretamente com a delação de Daniel Vorcaro, que segue ainda sobre negociação. Ontem foram entregues, na verdade na terça-feira foram entregues os anexos para análise da PF, da Polícia e da Procuradoria-Geral da República, mas é mais um desdobramento, portanto, dessas apurações da Compliance Zero. Cássia.
1: Muito obrigada, Felipe Igreja. A operação continua em andamento. Daqui a pouco, Felipe volta com outras informações.
3: Agora, 7h42, a gente tem mais informações ao vivo aqui de São Paulo com a Karen Lemos, que conta sobre um episódio, um episódio policial que aconteceu num salão de cabeleireiro em plena capital paulista. E esse é um assunto que tem dado muito o que falar, né, Karen? O que aconteceu? Explica pra gente, pros nossos ouvintes. Bom dia.
4: Tem repercutido bastante, né? Bom dia, Muniz. Bom dia,
1: Cássia. Bom dia também para os nossos ouvintes. Uma mulher de 27 anos foi presa depois de esfaquear um cabeleireiro pelas costas dentro de um salão de beleza na Zona Oeste de São Paulo. E o motivo foi a insatisfação com o corte feito na franja do cabelo dela. Esse caso aconteceu na Avenida Marquês de São Vicente, que fica na região da Barra Funda, e foi registrado por câmeras de segurança do estabelecimento. A vítima é o cabeleireiro Eduardo Ferrari. Ele foi atacado enquanto atendia uma cliente. Pelas imagens é possível ver a mulher conversando com o profissional, que está de costas. Em seguida, ela retira uma faca e desfere o golpe. O cabeleireiro se assusta, mas consegue correr. A agressora, então, é contida por um funcionário e também por um segurança do salão. A mulher foi identificada como Laís Gabriela Barbosa da Cunha. Em um outro vídeo, ela afirma que estava insatisfeita com um corte feito na franja. Isso um mês antes, que foi feito pelo profissional.
4: Se vocês conseguem ver, a minha franja está parecendo cebolinha, porque ele cortou todo o meu cabelo. Eu mandei mensagem no WhatsApp e eles ficaram 2 dias sem me responder.
1: Bom, segundo a Secretaria da Segurança Pública, a cliente deve responder por lesão corporal e ameaça. Esse caso, Muniz e Cássia, foi registrado no 91º Distrito Policial, que fica no CEASA, e encaminhado ao Juízo Especial Criminal. Nas redes sociais, a equipe de Eduardo Ferrari informou que Laís Cunha já havia realizado um procedimento capilar cerca de 30 dias antes. Ela retornou ao salão exigindo a devolução do valor pago, alegando aí a insatisfação com o resultado. Ainda de acordo com a equipe do cabeleireiro, esse caso foi registrado como lesão corporal leve. Só que a defesa da vítima discorda disso e sustenta que houve aí uma tentativa de homicídio. Um caso que tem repercutido muito nas redes sociais também, né, Muniz?
3: Com certeza, Karen Lemos. Obrigado pelas informações. Inclusive, a gente mostrou as imagens, né, do momento em que ela primeiro tenta conversar com ele, ele para de conversar, se vira e continua atendendo uma outra cliente. E aí, nesse momento, é o que chama atenção, né, Cássia? Dois agravantes.
1: Uhum.
3: Primeiro que o corte aconteceu um mês antes, nem era nada recente. Segundo, claro, que foi premeditado, né?
1: Foi uma ela coisa termina, pensada.
3: Ele para de conversar com ela, ela pega, abre a bolsa, pega a faca e dá esfaqueia ele pelas costas. Impressionante esse episódio.
1: Impressionante, uma coisa absolutamente desproporcional, injustificável, né? Como assim? Você não gostou do corte de cabelo, você vai lá e esfaqueia o profissional? Gente, vocês têm canais para isso. Não gostou de algum serviço, não gostou de algum produto? Tem canal de reclamação, não é você chegar lá e partir para agressão, que realmente, dependendo da interpretação, pode ser enquadrado, sim, como tentativa de homicídio. O pessoal vai com uma arma e ataca a outra pelas costas, isso tudo ainda por cima flagrado ali pelas câmeras. Então, essa mulher já respondendo agora por essa agressão.
3: E depois de detida, ainda aparece no vídeo justificando, né, Cássia? Então,
1: exato.
3: Não foi nem ali no momento de tensão
1: isso.
3: Da discussão, não. Mesmo depois, ela ainda continua reiterando a opinião dela. Impressionante.
1: Agora são 7h45.
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O PSG do zagueiro da seleção brasileira Marquinhos está classificado para a final da Liga dos Campeões da Europa. O time francês empatou em 1-1 com o Bayern de Munique no jogo desta quarta-feira na Alemanha. E como tinha vencido o primeiro jogo por 5-4, vai disputar a decisão para defender o título conquistado na temporada passada. O jogo será no dia 30 de maio, contra a equipe do Arsenal da Inglaterra. Três jogadores da seleção brasileira estarão na decisão: Marquinhos pelo PSG e também o também zagueiro Gabriel Magalhães e o atacante Gabriel Martinelli do Arsenal. Esses jogadores vão perder os primeiros dias de treinamento da seleção brasileira, já que a apresentação está prevista para o dia 27 de maio. Também não jogarão a última partida do Brasil em território brasileiro, dia 31 de maio, contra o Panamá no Maracanã. Os primeiros dias de treino também poderão estar desfalcados pelos jogadores que atuam no futebol brasileiro e que jogam as competições

0: internacionais, já que a fase de grupos da Libertadores e da Sul-Americana termina no dia 28 de maio. De São Paulo, Leonardo Dai.
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3: 7:50.
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5: De volta com você, fazendo um giro na zona norte do Recife. Na Avenida Rui Barbosa tem trânsito intenso desde o Parque da Jaqueira até as mediações do cruzamento com a Rua Amélia. Situação que se repete na Rua do Futuro, desde o início da via até o cruzamento com a Avenida Doutor Malaquias, que tem trânsito intenso praticamente em toda a extensão da via. Na Rua Doutor José Maria, a situação se repete desde a Avenida Norte até o encontro com a Rosa e Silva. 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Ayrton Vasconcelos para a CBN Recife.
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2: No momento da administração de hoje, analisamos o avanço das mulheres no mercado de trabalho. 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
3: Olá, ouvintes da CBN. É um prazer participar desta iniciativa. Falar sobre o papel feminino na gestão é falar sobre competência e a transformação real das organizações. Hoje, o Brasil conta com mais de 157 mil mulheres administradoras registradas no sistema CFA-CRAs. Aqui em Pernambuco, somos mais de 6 mil profissionais ativas. Esses números comprovam que as mulheres não estão apenas presentes. Elas estão na linha de frente, gerindo empresas, na administração pública e no empreendedorismo de alto impacto. No CRA Pernambuco, a Comissão ADM Mulher trabalha continuamente para fortalecer essa liderança, promovendo políticas de equidade e garantindo que cada vez mais profissionais ocupem espaços estratégicos de decisão. 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
4: Um homem de 48 anos foi vítima de um sequestro relâmpago na Avenida Rosa e Silva, no bairro dos Aflitos, na zona norte do Recife. O caso ocorreu por volta das 3 da manhã da última terça-feira, quando ele saía de uma farmácia. Câmeras de segurança registraram o momento em que dois criminosos, que estavam escondidos próximo ao estabelecimento, abordaram a vítima já dentro do próprio veículo e anunciaram o assalto. A vítima trabalha como médico e tinha acabado de sair do plantão quando o assalto aconteceu. Ele foi obrigado a dirigir até os assaltantes ordenarem que desembarcasse, já próximo à Avenida Beberibe, no bairro de Campo Grande. De lá, ele conseguiu ir até uma delegacia e registrar o boletim de ocorrência. Segundo a Polícia Civil de Pernambuco, o veículo foi recuperado pelos agentes a partir do rastreamento por GPS. Os criminosos chegaram a levar um celular e um relógio de pulso da vítima. Segundo a Polícia Civil, o caso foi registrado por meio da Central de Plantões da capital e as investigações seguem até o esclarecimento do caso.
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9: O fim de semana deve ser marcado por chuvas intensas em grande parte dos municípios pernambucanos. De acordo com a Agência Pernambucana de Águas e Clima, a APAC, a intensidade das chuvas começa a aumentar na sexta-feira, especialmente na região metropolitana e nas zonas.

Mas da Mata, passando de fraca para fraca a moderada. No sábado, a previsão indica chuva moderada em toda a faixa litorânea do estado. Já no domingo, as precipitações ganham mais força no Grande Recife e na Mata Norte, podendo atingir níveis de moderada a forte, enquanto na Mata Sul permanecem moderadas.

0: capital federal para informar sobre a quinta fase da Operação Compliance Zero, deflagrada hoje. Felipe Igreja.
1: Cássia, a Polícia Federal descobriu que o senador Ciro Nogueira, presidente do Progressistas, recebia repasses mensais de R$300 mil de Daniel Vorcaro, dono do Banco Master, para defender os interesses da instituição financeira no parlamento. Há suspeita ainda de que essa espécie de mesada tenha aumentado para cerca de R$500 mil depois. Essas informações constam na decisão do ministro André Mendonça, do Supremo Tribunal Federal, decisão que autorizou hoje a realização da quinta fase da Operação Compliance Zero, que apura suspeitas de fraudes financeiras ligadas ao Banco Master. O senador Ciro Nogueira é alvo de busca e apreensão. Seguindo a determinação do ministro André Mendonça também, ele fica proibido de manter contato por qualquer meio, inclusive telefônico ou telemático, com testemunhas ou demais investigados na Operação Compliance Zero. Ainda segundo o ministro, na sua decisão, a representação da Polícia Federal descreve um contexto de vantagens indevidas associado ao vínculo entre o senador e o banqueiro. A Polícia Federal destaca a identificação de pagamentos mensais recorrentes, inclusive ao uso de um imóvel de propriedade de Daniel Vorcaro, como se fosse do próprio parlamentar, além do custeio de viagens internacionais, hospedagens, restaurantes e voos privados. A narrativa policial enfatiza que esses elementos demonstrariam a existência de um arranjo funcional e instrumental orientado por benefício mútuo, extrapolando as relações de mera amizade. A Polícia Federal também descobriu que Daniel Vorcaro enviou um envelope a Ciro Nogueira com o texto da chamada emenda master. A gente afirmou mais cedo sobre aquela emenda defendida por Ciro Nogueira no parlamento, durante uma proposta que tratava da autonomia do Banco Central para que aumentasse a cobertura do Fundo Garantidor de Crédito de 250 mil para R$1 milhão. Segundo a PF, portanto, foi um envelope de Daniel Vorcaro encaminhado ao senador Ciro Nogueira. A gente está ainda atualizando, Cássio, essas informações. O despacho do ministro André Mendonça saiu agora há pouco e a gente volta depois atualizando com mais detalhes. Cássio.
0: E também daqui a pouco a Malu Gaspar fala conosco a respeito deste assunto.
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0: Bom dia, Marcelo.
1: Bom dia, Cássia. Bom dia, Muniz. Bom dia, ouvintes.
2: Bom dia, Marcelo.
0: Recebemos aqui a dúvida do nosso ouvinte Luciano. Ele conta que investiu nos fundos da Infinity e perdeu as aplicações por causa da má gestão do fundo. Ontem, o Superior Tribunal de Justiça julgou que o Código de Defesa do Consumidor não se aplica nesse caso e que apenas o gestor e o administrador do fundo podem ser responsabilizados. E aí ele te pergunta, Marcelo, você acredita que haja alguma alternativa para guardar nossas economias que seja diferente das aplicações em títulos públicos?
1: Olha, Luciano, esse caso dos fundos da Infinity aconteceu em 2023 e causou um prejuízo de R$500 milhões para 5 mil pessoas. Basicamente, o fundo fazia operações irregulares, se apresentava como uma aplicação de risco baixo e repassava uma comissão de venda alta para os vendedores. Esse caso tem vários aspectos. O primeiro é que outras 5 mil pessoas tiveram a informação que o fundo poderia dar algum problema e conseguiram sacar as aplicações antes do prejuízo. Segundo, que apesar da ressalva dos auditores da carteira de que a rentabilidade do fundo era incompatível com as operações que ele fazia, as atividades continuaram. E terceiro, que a venda do fundo parecia muito mais vinculada ao ganho que os distribuidores tinham com as comissões de venda do que uma assessoria para o investidor. Agora, depois do escândalo, são dois aspectos. Um é tentar o ressarcimento do prejuízo com a apuração dos culpados. E o

0: outro é o que fazer daqui para frente. Então, em resumo, o ressarcimento dos prejuízos depende das instituições do judiciário e de controle do mercado de capitais funcionarem. Está nesse processo de apuração de responsabilidades. Daqui para frente, e respondendo especificamente à sua pergunta, sim, existem alternativas seguras para guardar o dinheiro além dos títulos públicos. Por exemplo, existem fundos de investimento que só investem em títulos públicos com gestão, administração e distribuição de instituições sérias. Então, é sempre importante tentar entender bem qual é o investimento ou que investimento você está entrando para evitar cair nessas armadilhas.
1: Marcelo D'Agosto, muito obrigado, e obrigado também ao nosso ouvinte Luciano, que mandou a mensagem dele para cá. Até amanhã.
0: Até amanhã, um abraço.
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0: quinta-feira, 7 de maio de 2026. O presidente Lula vai se reunir hoje com o líder americano Donald Trump nos Estados Unidos, depois de meses de negociações diplomáticas. O brasileiro passou a noite na residência oficial da embaixadora do Brasil em Washington e nesta manhã vai para a Casa Branca. O encontro é classificado como visita de trabalho, mais objetiva e discreta do que uma visita de Estado. Os dois líderes devem discutir parcerias estratégicas em minerais críticos, o combate ao crime organizado, a eliminação total das tarifas e investigações sobre o PIX. Nessa quinta-feira, o porta-aviões americano USS Nimitz deve chegar ao litoral do Rio de Janeiro, segundo a Marinha do Brasil. A embarcação participa da Operação Southern Seas 2026, coordenada pela 4ª Frota da Marinha dos Estados Unidos. A realização de exercícios conjuntos entre as forças navais dos dois países está prevista para a semana que vem. O Superior Tribunal de Justiça condenou o ex-governador do Acre, Gladson Cameli, a 25 anos e 9 meses de prisão por dispensa indevida de licitação, peculato, corrupção passiva, lavagem de dinheiro e organização criminosa. Ele renunciou ao cargo no mês passado com a intenção de disputar uma vaga no Senado, mas permanecerá inelegível pelo período de 8 anos, conforme a lei da ficha limpa. O ex-governador também deverá pagar multa e indenização de 11 milhões e 800 mil reais ao Estado. E o secretário americano de Estado, Marco Rubio, está na Itália. Ele deve se reunir hoje com o Papa Leão XIV no Vaticano e com a primeira-ministra Giorgia Meloni amanhã, em meio à crise diplomática provocada pelas críticas do líder americano Donald Trump ao pontífice. No horário de Brasília, 8 horas e 5 minutos.
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0: céu nublado no Recife, chove em algumas regiões. Importante destacar nesse momento que a maré está baixando. Ela chegou a 1,88 metros às 7h10 da manhã e a 1h36 da tarde chega a 73 centímetros. Nesse momento na capital pernambucana, 27 graus, sensação de 24 graus.
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1: Um ótimo dia para você que está conosco no Jornal da CBN, edição desta quinta-feira, um 7 de maio, bastante quente do ponto de vista da política.
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0: Gaspar, bom dia.
1: Bom dia, Cássia, bom dia, Guilherme, bom dia para todo mundo que está ouvindo a gente. Manhã agitada, né, Cássia?
0: Bastante agitada. Agora, a gente teve a participação do Felipe Igreja, que trouxe mais informações sobre essa quinta fase da Operação Compliance Zero, que tem como um dos alvos o senador Ciro Nogueira, que inclusive teria recebido uma espécie de mesada do Daniel Vorcaro, Malu.
1: Exatamente, Cássia, uma mesada de 300 mil que depois passou a ser também, passou a ser de 500 mil para apresentar projetos de interesse do Daniel Vorcaro no Congresso. Um deles, essa emenda master, do qual se falou muito na época, foi ali em agosto de 2024, uma emenda que ampliava de 250 mil, que são os atuais, que é o atual valor da cobertura do fundo do
0: FGC.
1: Desculpa. Do FGC, exatamente, que ampliava de 250 mil para R$1 milhão a cobertura do FGC para investimentos em fundos como os CDBs do Banco Master, né? E aí, o que, que a Polícia Federal descobriu? Que esses o texto dessa emenda foi enviado em um envelope para o escritório do Ciro Nogueira, tinha todo um cuidado para não caracterizar o envelope como um envio do Master, um documento do Master, para que o motorista, por exemplo, não desconfiasse. E depois que o Nogueira apresentou essa emenda no Congresso Nacional, o Vorcaro comenta com os executivos dele que o texto saiu exatamente como eu mandei, entre aspas, e os executivos ainda respondem que aquela emenda, se aprovada, iria sextuplicar os negócios do banco e que provocaria uma verdadeira hecatombe no mercado financeiro. Quer dizer, eles sabiam exatamente o que eles estavam fazendo. Sabiam que o texto enviado para o Ciro Nogueira era um texto sob encomenda, sabiam que dos efeitos que esse texto teria no mercado e também sabiam, como fica claro aqui, na decisão do André Mendonça, que os pagamentos, os pagamentos que o Ciro Nogueira fazia, que o Daniel Vorcaro fazia para o Ciro Nogueira, tinham a ver, era uma compensação por esse tipo de atuação do senador no Congresso. Tem até a descrição do negócio que era, da forma como era feito, também mais uma vez, para, claro, disfarçar a origem do dinheiro, que foi uma sociedade que eles venderam num fundo chamado Green Investimentos SA, a empresa do Ciro Nogueira comprou uma participação nesse Green Investimentos SA, que deveria valer, segundo a Polícia Federal, R$13 milhões, e ele comprou por R$1 milhão. E a propósito, sob a justificativa de estar recebendo dividendos dessa empresa, ele recebia esse dinheiro, essa mesada de R$300 mil, que era, não tinha a ver, na realidade, com nenhum suposto investimento, mas sim o pagamento via esse mecanismo que era feito justamente para disfarçar. Como se o Ciro, que é um empresário, né, o Ciro Nogueira, que é o senador do PP do Piauí, ele é empresário, a família dele tem diversas empresas, então ele poderia dizer que ele investiu nesse fundo e estava nada mais, nada menos do que recebendo dividendos por conta do investimento. Na verdade, não era bem isso, né? O que fica claro aqui é que o Vorcaro estava pagando a ele uma vantagem indevida. Também a representação mostra que o Ciro Nogueira fazia viagens pelo exterior com despesas pagas integralmente pelo Vorcaro, inclusive cartão de crédito do Banco Master, voava em jatinhos, tinha uma série de vantagens pagas ao Ciro por essa atuação, né? Então, isso complica bastante a situação do senador Ciro Nogueira, mas também pressiona, né, o Daniel Vorcaro nessa delação que ele entregou ontem, né? A gente não sabe ainda exatamente o contexto, mas a gente sabe que essa delação está sendo, tá sendo alvo de grande tensão, né?

0: Todo mundo querendo, já informações a respeito de discussões nos bastidores sobre o que de fato o Vaccaro entregou de novidade aí para justificar o fechamento de um acordo. A colunista Mônica Bergamo deu ontem na Folha de São Paulo um relato de uma discussão ríspida entre o ministro e advogados do Vaccaro. E também ontem o Estadão publicou uma foto do advogado do Vaccaro, o Juca, se reunindo com o ministro do TSE, Floriano Azevedo, muito próximo do ministro Alexandre de Moraes, num restaurante de um hotel, e diz que eles comentaram sobre a delação no dia em que o Vaccaro entregou a delação. Então, tudo isso causa muita tensão entre os investigadores e a equipe do Daniel Vaccaro, né? Afinal, essa delação é para valer, não é? E à medida que essas operações vão acontecendo, elas também provocam uma tensão na equipe do próprio Daniel Vaccaro, porque você fica, quanto mais a polícia descobre, menos coisa você tem para contar de novo, né? E assim, o que a gente sempre soube é que o Ciro Nogueira era muito próximo do Vaccaro, se chamavam de amigos, mas agora
1: foi ele que apareceu naquela mensagem que foi flagrada como amigo da vida, que o Vaccaro definia ele assim?
0: Acho que sim. Tem que, não me lembro direito, teve essa mensagem, uhum. Mas se não foi essa, há outras desse teor,
1: nesse
0: tá?
1: Teor. Sim.
0: Porque a gente sempre, eu, por exemplo, em conversas com pessoas ligadas ao Ciro, o próprio senador já falou várias vezes, que não havia nada além de amizade entre os dois, né? O Ciro Nogueira foi, por exemplo, a festas com o Vaccaro no exterior, ele era assíduo, né, em voos de jatinhos com o Vaccaro para Nova York, para Lisboa, nesses fóruns jurídicos que são promovidos aí no exterior, para Londres, né? Uhum. Quando o Vaccaro fez o fórum em Londres. Sim. Toda vez que você falava com o Ciro Nogueira ou com pessoas próximas a ele, dizem, olha, não vão encontrar nada, porque o Ciro é só amigo do Vaccaro, o Ciro é um homem rico e o Ciro não tem por que receber vantagem indevida e tal. Claro, né, gente, que aquela emenda de R$1 milhão, que era feita sob medida para resolver os problemas do Master, vamos pensar que ela foi enviada em agosto de 2024 para o Congresso, quando a gente hoje sabe, e na época já se sabe, quem conhecia o Master sabia, que ele estava com um problema de captação, estava difícil para ele adequar o seu balanço às exigências que o Banco Central vinha fazendo. Então, ele precisava captar mais dinheiro. Só que para captar mais dinheiro, ele precisava que a cobertura do FGC aumentasse, porque todo mundo que olhava aquele CDB falava, poxa, mas isso é uma remuneração muito acima do mercado, tem uma cara estranha. E toda a desculpa dos agentes de investimento era, não, mas tem cobertura do FGC, não, fica tranquilo que até 250 mil, se o banco quebrar, o FGC paga. E foi o que aconteceu, o FGC pagou. Uhum. Agora, você imagina, com 250 mil de cobertura, o FGC já desembolsou 33 bilhões para cobrir investimentos de pessoas que puseram seu dinheiro no Master. Imagina para quanto iria isso. Nossa. Com uma cobertura de 1 milhão. Realmente, eles têm razão, provocaria uma hecatombe no mercado financeiro, né? E é por isso que o ministro André Mendonça, Cássia, está colocando aí na decisão dele, uhum, que não foi tornada pública, que os indícios sobre o Ciro Nogueira são de que ele tenha cometido corrupção passiva, corrupção ativa, participação em organização criminosa, lavagem de dinheiro e crimes contra o sistema financeiro nacional. Quer dizer, essa é apenas a primeira operação. Sim. Sobre um político ligado ao Vaccaro. Há vários outros, a gente sabe, tem falado aqui repetidamente. Então, você imagina o nível de tensão em Brasília, com uma delação. Sim. Na mesa do André Mendonça, da polícia, dos delegados da Polícia Federal, dos procuradores da República, e uma operação na praça contra um senador que é importante, não senador qualquer, foi ministro do presidente Jair Bolsonaro, ministro da Casa Civil do presidente Jair Bolsonaro. Isso vai, com certeza, incendiar a guerra política em Brasília e vai fazer muita gente ficar sem dormir agora, de hoje para amanhã e pelos próximos dias, porque Veja, esse mecanismo é um mecanismo que a gente sabe que era feito. Investimento em fundo de pensão,

envelopes, sim, pagamentos mensais, tudo isso deve ter se repetido com muita gente, né? Eu tenho uma fonte que diz que o Vorcaro comprou em Brasília todo

0: esgotado, mas tudo isso que você falou é super importante, a gente vai voltar a esse assunto ainda hoje. Muito obrigada e até a próxima.
1: Um abraço, gente, bom trabalho.
2: Tchau, tchau, bom dia.
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1: 8:20.
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3: De volta com você, ouvinte CBN, falando agora da BR-101 Sul. Como o nosso querido Lucas Arruda falou, mais cedo tivemos um acidente próximo ao bairro da Iputinga. Esse acidente envolvendo carro e moto no quilômetro 65 da rodovia no sentido Ceasa, ou seja, no sentido sul da rodovia. Agora o trânsito continua intenso, mas sem esse agravante do acidente. 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Ayrton Vasconcelos para a CBN Recife.
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2: Aldo Vilela.
3: Influenciado pelos setores e serviços da construção civil, o estado de Pernambuco registrou a abertura de 3.287 empregos formais em março desse ano. Os dados, eles foram divulgados pelo CAGED, que é o Cadastro Geral de Empregados e Desempregados, divulgados pelo Ministério do Trabalho. Quando a gente faz a comparação com o mesmo período do ano passado, o estado de Pernambuco registrou uma variação de 210% em março de 2024. Lá, o estado havia criado 2.990 postos de trabalho. Então, o aumento de postos de trabalho reflete a recuperação e o crescimento do mercado de trabalho esse ano. E o saldo, como eu disse, ele foi puxado pelos setores e serviços da construção civil. O serviço, por exemplo, foi a geração de 5.900 vagas, de acordo com o saldo, né? 2.489 empregos. E o setor do comércio também apresentou resultado positivo. Foi gerado aí o montante de 1.198 postos de trabalho.
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5: O Esporte está classificado para as semifinais da Copa do Nordeste. O Leão sofreu até os últimos minutos, mas venceu o Asa pelo placar de 1-0 na Ilha do Retiro e garantiu vaga na próxima fase da competição. O grande nome da partida foi o lateral esquerdo Felipinho. Depois de um primeiro tempo abaixo do esperado, ele se redimiu na etapa final e marcou um golaço de falta, decretando a vitória rubro-negra. Já nos acréscimos, o goleiro Thiago Couto apareceu como herói ao fazer uma defesa decisiva e impedir o empate da equipe alagoana. Agora, o Esporte aguarda o vencedor do duelo entre Confiança e Fortaleza para conhecer o adversário da semifinal. Os dois times jogam amanhã em Sergipe. As datas reservadas para os confrontos são os dias 20 e 27 de maio. Pelo melhor desempenho na competição, o Leão fará o primeiro jogo fora de casa. Na outra semifinal, Vitória encara o ABC. O time baiano eliminou o Ceará ao vencer por 1-0 no Barradão, enquanto que o ABC goleou a Juazeirense por 4-0 e avançou com autoridade. E o Santa Cruz anunciou oficialmente o seu novo treinador. Christian de Souza, de 48 anos, chega para assumir o comando da Cobra Coral na sequência da Série C do Brasileirão. O técnico estava no Amazonas, equipe que lidera a Série C com excelente campanha. Christian desembarcou no Recife na noite de ontem e deve comandar o primeiro treinamento já hoje, quinta-feira. A estreia será na próxima segunda, diante da Inter de Limeira, fora de casa, na sequência da Série C do Campeonato Brasileiro. O treinador chega com a missão de recuperar o tricolor na competição. O Santa ocupa atualmente a 15ª colocação, com apenas 4 pontos conquistados em 5 rodadas. E no Náutico, a principal notícia vem fora de campo. A Justiça de Pernambuco homologou o plano de recuperação judicial do clube.

0: clube. Com isso, o Timbu agora aguarda os próximos passos legais para iniciar o pagamento das dívidas aos credores. Um dos principais recursos previstos é o valor que o clube tem a receber da Arena de Pernambuco, hoje atualizado em mais de 32 milhões de reais e que já está depositado em juízo. Dentro das quatro linhas, o Timbu terá desfalque para o jogo contra o América Mineiro domingo nos Aflitos. O volante Luiz Felipe está suspenso pelo terceiro cartão amarelo. Por outro lado, o volante Leonais Souza deve voltar a ficar à disposição após recuperação muscular. Já os atacantes Paulo Sérgio e Juninho seguem entregues ao departamento médico alvirrubro. O Náutico é o oitavo colocado da Série B com 10 pontos, enquanto que o América Mineiro, adversário de domingo, amarga a lanterna da competição, ainda sem vencer.
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5: Uma ação do Ministério do Trabalho e Emprego resultou no resgate de 15 pessoas submetidas a condições semelhantes à escravidão na ilha de Itamaracá, na região metropolitana do Recife. A apuração teve início no dia 29 de abril e investigava uma empresa do setor de telecomunicações responsável pela instalação de redes de fibra óptica, cujo nome não foi divulgado. Entre os resgatados estavam 12 mulheres e 3 homens, todos vivendo em um ambiente considerado insalubre e inadequado. O local não oferecia requisitos básicos como segurança, higiene, privacidade e conforto. Homens e mulheres dividiam o mesmo espaço para dormir, não havia banheiros suficientes e o imóvel era utilizado simultaneamente como dormitório, refeitório e depósito. A investigação apontou indícios de que outros alojamentos da mesma empresa apresentavam condições semelhantes, com superlotação e falta de infraestrutura. Segundo os auditores, equipes eram reunidas nesses locais sempre que novos serviços de telecomunicações eram iniciados em outras cidades. Após o resgate, os trabalhadores receberam orientações para acesso ao seguro-desemprego. O Ministério do Trabalho e Emprego informou que poderá adotar medidas legais, incluindo o ajuizamento de ação civil pública contra os responsáveis pela empresa investigada.
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7: Quinta-feira, 7 de maio de 2026. A Polícia Federal descobriu que o ex-ministro e senador Ciro Nogueira, presidente do Progressistas, recebia uma mesada mensal de R$300 mil, que depois subiu para R$500 mil do empresário Daniel Vorcaro, dono do Banco Master. Em troca, o parlamentar beneficiaria os negócios do banqueiro no Congresso. A informação consta na decisão do ministro do STF, André Mendonça, que autorizou a quinta fase da Operação Compliance Zero. A ação investiga a suspeita de fraudes financeiras ligadas ao Master. Ciro Nogueira é alvo de mandados de busca e apreensão. A justiça também emitiu uma ordem de prisão contra um primo de Vorcaro e autorizou um bloqueio de bens de quase R$19 milhões. A operação é realizada no Piauí, em São Paulo, Minas Gerais e no Distrito Federal. O Japão disparou mísseis e afundou um antigo navio de guerra em águas entre as Filipinas e Taiwan como parte de exercícios militares que envolvem tropas americanas. A China criticou o disparo, que classificou como mais um exemplo da pressão das forças de direita no Japão pela remilitarização acelerada do país. As atividades envolvem 17 mil soldados, ao longo de quase 20 dias e devem

0: ser concluídas amanhã. No horário de Brasília, 8 horas e 33 minutos.
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0: que o Mirinho vai sugerir que Barro Preto precisa de uma escola que funcione.
1: Inclusive, ele vai lembrar que a Dona Vera é professora.
0: Isso tá muito estranho. Ser bondoso ou não ser? Eis a questão, né, Mirinho?
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6: A quinta fase da operação Compliance Zero, deflagrada hoje. O Felipe Igreja tem mais informações direto de Brasília. Diga, Felipe.
7: Exatamente, Cássia. Deflagrada hoje pela Polícia Federal, a quinta fase da operação Compliance Zero, que investiga a suspeita de fraudes financeiras ligadas ao Banco Master, tem como alvo principal o senador Ciro Nogueira, presidente do Progressistas. Ele foi alvo de mandado de busca e apreensão e está proibido de se comunicar com outros investigados no caso. Segundo a PF, Ciro Nogueira e Daniel Vorcaro, dono do Banco Master, tinham uma estreita relação, recebendo inclusive uma espécie de mesada do parlamentar e outras vantagens indevidas, justamente para Ciro Nogueira atuar pelos interesses do Master no parlamento. A Polícia Federal descobriu que o senador recebia repasses mensais de R$300 mil de Daniel Vorcaro, dono do Banco Master, e a suspeita de que essa espécie de mesada tem aumentado depois para R$500 mil. Além dos pagamentos mensais recorrentes, a PF cita o uso de um imóvel de propriedade de Daniel Vorcaro, como se fosse do próprio parlamentar, além do custeio de viagens internacionais, hospedagens, restaurantes e voos privados. Segundo a PF, os elementos colhidos demonstrariam a existência de um arranjo funcional e instrumental orientado por benefício mútuo, extrapolando relações de mera amizade. Ciro também foi responsável por apresentar a chamada emenda master no projeto de autonomia orçamentária do Banco Central, a sugestão que acabou não sendo contemplada no texto final do Congresso, sugeria elevar a cobertura do Fundo Garantidor de Crédito, FGC, de R$250 mil para R$1 milhão por depositante. Segundo a PF, esse texto da emenda foi elaborado pela assessoria do Banco Master, impresso e entregue em um envelope endereçado para Ciro Nogueira, no endereço residencial do senador. A gente lembrando aqui, em conversas privadas de 2024, Vorcaro qualificou Ciro Nogueira como um grande amigo de vida. Ainda segundo a PF, as vantagens indevidas a Ciro Nogueira também teriam compreendido hospedagens em hotéis em Nova York, despesas em restaurantes de elevado padrão e outros gastos atribuídos ao parlamentar e à sua acompanhante. Ainda uma referência à disponibilização de um cartão destinado à cobertura de despesas pessoais do senador, que ainda não se manifestou sobre esse caso. Cássia.
6: Muito obrigada, Felipe Igreja.

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0: Você ouviu um trechinho de PCC, o Salve Geral. Esse é o nome do podcast que a CBN e o jornal O Globo estão lançando sobre os atentados de maio de 2006, quando a facção criminosa PCC decidiu enfrentar o Estado depois de ter 765 líderes presos, transferidos para uma penitenciária no interior de São Paulo com regras mais rígidas. E aí

0: uma data específica que é sempre muito lembrada, 15 de maio de 2006, o PCC anunciou um toque de recolher, obrigou a população a se trancar em casa e matou 59 agentes das forças de segurança. Nos próximos dias, depois disso, houve o revide da polícia. E aí, uma verdadeira guerra foi deflagrada, com um saldo dos mais tristes, um total de 564 mortos, 59 agentes públicos e 505 civis. E para saber mais a respeito desse podcast que está sendo lançado hoje, o Guilherme Muniz e eu recebemos aqui no estúdio do Jornal da CBN a Aline Ribeiro, que é repórter especial do Globo em São Paulo e apresentadora do podcast PCC, o Salve Geral. Aline, muito obrigada por ter vindo conversar conosco hoje e quero começar te parabenizando por esse trabalho. Já ouvi os dois primeiros episódios e está muito bom. Bom dia.
1: Bom dia, Cássia. Bom dia, Guilherme. Bom dia, ouvintes. Obrigada pelo convite. Foi muito interessante mesmo fazer esse podcast. Eu, na época, ainda não cobria, né, esse assunto, então, para mim, foi um olhar completamente novo. Eu me senti um pouco uma arqueóloga, assim, daquele momento, né? E aí, a gente mergulhou muito fundo mesmo para tentar retratar bastidores e trazer fatos inéditos desse momento, que eu acredito que seja uma das maiores, se não a maior crise de segurança pública do Brasil.
0: Sem dúvida. E explica muito a situação de segurança que a gente tem até hoje no país, né? Inclusive, é uma das propostas do podcast, trazer informação sobre o que aconteceu e o quanto isso fala sobre a atual situação de segurança. Eu imagino que foram muitos desafios na realização desse trabalho, mas acredito que um dos principais deles, e eu queria te ouvir sobre isso, foi encontrar as famílias das vítimas. E aí a gente está falando de vítimas de lado a lado, tanto de civis que foram vítimas destes ataques, mas também as famílias de agentes de segurança que foram mortos, né?
1: Sim, foi muito difícil mesmo. Eu cubro segurança pública e direitos humanos há pelo menos 15 anos e eu acho que esse foi a matéria, né? A reportagem, a grande reportagem que eu escrevi em que eu levei mais nãos na minha vida, assim. Muita gente, mas muita gente mesmo não quis falar sobre esse assunto. É uma espécie de tabu, assim, para quem participou. E as famílias, por uma outra razão, eu acredito. Elas ainda têm muito medo, elas ainda sentem muito profundamente o que aconteceu naqueles dias e têm não só receio, mas acho que uma dor mesmo para falar sobre aquilo. Eu fiquei muito impressionada como 20 anos depois essas famílias ainda estão em luto. Elas ainda choram contando essas histórias. Então, a gente entrou em contato com muitas famílias mesmo para conseguir convencer alguma a falar, principalmente, eu acho, do lado do policial, né, que foi morto pelo crime. E aí foram, assim, meses de aproximação, de ganhar confiança mesmo dessas pessoas e mostrar que a gente estava tentando fazer um trabalho sério que revisitasse esses fatos e contasse com sensibilidade mesmo o que aconteceu naqueles dias, porque são histórias... não são só números, né? Uma delas fala até isso pra gente. Meu marido tem um nome, ele tem um sobrenome, e eu quero que ele seja lembrado assim. Então, isso foi bem forte pra gente.
2: E os depoimentos aí de parte dessas famílias das vítimas já estão, inclusive, no segundo episódio, né? Já dá para ter contato um pouco com esse lado da história. Mas e do lado das autoridades, Aline? 20 anos depois, ainda tem também um receio em se abordar esse assunto? Ainda tem pontos não muito transparentes sobre essa história? Porque um dos pontos desse podcast é também contar para a população que viveu, que temeu aqueles dias, mas contar o que estava acontecendo nos bastidores, para tentar contornar essa crise. E vocês mostram que havia, inclusive, divergências na cúpula da segurança pública. Você também percebeu esse tipo de dificuldade de acesso às informações do lado das autoridades que estavam a par desse caso naquele momento?
1: Com certeza. Eu acho que tiveram duas dificuldades principais, né? Muitas daquelas pessoas que participaram daquele momento, algumas até morreram já, né? Outras estão muito velhinhas, estão doentes. E as que ainda estão, né, tão lúcidas e que têm bastante história, né, para contar, têm muito receio de falar sobre isso. Então, primeiro foi difícil de encontrar essas pessoas, porque elas já não ocupam mais cargos públicos, né? Já estão fora mesmo, aposentados. E segundo, tentar convencê-las a tocar nesse assunto que foi muito sensível, tem a história do encontro entre o crime e o Estado, que a gente vai abordar nos próximos episódios, que é uma questão muito sensível até hoje. Mas a gente conseguiu bastante relato também em off, então, além das entrevistas em on, eu falei com muita gente, mas muita gente mesmo que não topou gravar,

0: mas que me recebeu, por exemplo, por 3 horas para contar os bastidores. Então, acho que a gente conseguiu detalhar mesmo o que aconteceu e eu acho que a gente tem uma grande vantagem com relação à cobertura da época, que é esse distanciamento do tempo, né? Então, a gente conseguiu, a gente fez uma pesquisa profunda em tudo que foi publicado, a gente foi até o Arquivo Público de São Paulo, fotografou as matérias da época, entendeu como foi tudo aquilo, e aí a gente tentou, a partir daquela cobertura, entender o que faltava, quais eram as pontas que não foram contadas. E espero que a gente tenha contemplado isso nesses episódios.
1: Tem uma coisa que me chamou muito a atenção, e tenho certeza que vai chamar a atenção dos ouvintes também, que é a seguinte: vocês acabaram realizando uma entrevista que se tornou antológica, não só pelo conteúdo dela, mas por uma fatalidade que viria a acontecer com o entrevistado algum tempo depois. O ex-delegado-geral da Polícia Civil de São Paulo, Rui Ferraz Fontes, ele foi executado. Existe a suspeita de que ele tenha sido executado no ano passado justamente por ter sido uma pessoa que combatia, né, o PCC, na época em que ele foi delegado-geral da Polícia Civil em São Paulo. E ele conversou com vocês para o podcast, né?
0: Foi. Isso foi um fato muito triste, acho que mexeu muito com a gente, né, durante a produção. O Dr. Rui, ele era uma fonte minha há muitos anos já. Enfim, a gente tinha até que uma relação bem próxima, assim, de tomar café com bastante regularidade. E quando ele se aposentou da polícia e foi morar na Praia Grande, a gente perdeu muito contato, porque ele queria, acho que ele fazia um pouco de questão de ter esse distanciamento do tema, até porque ele morava numa região muito sensível, né, que a Baixada Santista tem uma presença muito forte territorial do PCC. E aí, quando eu procurei para esse podcast e ele topou, a gente ficou bem feliz dele falar com a gente. A gente foi até lá, tiveram até alguns imprevistos na nossa ida, e a entrevista acabou acontecendo. Ele foi muito receptivo, a gente falou com ele por quase 3 horas e ele explicou em detalhes essa gênese do PCC, né? Ele foi uma das principais pessoas naquele começo que desvendaram como é que funcionava a organização da facção. Ele é responsável pelas investigações que renderam as maiores condenações do chefe, do líder do PCC. Então, a entrevista dele era muito essencial. E 3 semanas depois, exatas 3 semanas depois, infelizmente, a gente teve essa notícia de que ele foi assassinado, né? Brutalmente. Pelo que as investigações mostraram, pelo próprio crime mesmo.
2: O quanto que tudo que vocês conseguiram reunir, Aline, sobre esse episódio de 20 anos atrás, ajuda a gente a também entender o que se tornou o PCC agora, 20 anos depois, porque as organizações criminosas como o PCC e o Comando Vermelho estão em discussão nacional e internacional, inclusive, exatamente nesse momento. Quanto que a gente consegue, a partir desse podcast, também entender o que está acontecendo agora com essa facção que de lá para cá não foi estancada, infelizmente?
0: Olha, a gente perguntou para muitas pessoas, né, quais foram os erros do Estado, em especial, que fizeram com que o PCC chegasse até aqui. E eu acho que, resumidamente, primeiro, assim, o PCC nasce para contestar um ambiente carcerário desumano, era uma espécie de um caldo para que aquilo acontecesse, né, para aquelas pessoas se reunissem em torno de uma insatisfação comum. Na sequência, o Estado nega, o governo de São Paulo nega por quase uma década que o PCC existia. Eles não falavam a sigla PCC, eles negavam publicamente para a imprensa, inclusive, que existia uma facção dentro de um presídio com estatuto, nome, sigla, regras. E como é que você combate uma coisa que você nem sequer admite que existe? É muito difícil, né? Eu acho que a lição que fica, recentemente a gente fez um esforço bem grande de reportagem no Globo para entender quantas facções o Brasil tem. E a gente ouviu de muitos estados negativas, de que a gente não fala em nome de facção, a gente não nomeia, a gente não conta que elas existem, porque senão a gente fortalece, né, esses grupos. E me parece que o Estado brasileiro continua cometendo esses erros até hoje, né, ao negar, de certa maneira, alguns estados, né, que essas facções estão aí, que elas precisam ser combatidas, que à medida que a gente nega a existência delas, elas se aproveitam para angariar mais gente, para tomar território, para crescer, né, e para se expandir, inclusive, internacionalmente, como é o caso do PCC hoje. Eu acho que o PCC ele se tornou não mais um desafio de um estado nem de um país. Hoje ele é o desafio de muitos países, né? Ele está presente em 28 nações hoje, segundo dados do Ministério Público. Então, eu acho que é uma discussão muito séria, que a gente precisa olhar para o passado e rever o passado para entender como é que a gente corrige isso hoje mesmo.
1: Nós conversamos aqui.

0: aqui no Jornal da CBN com a Aline Ribeiro, repórter especial de O Globo em São Paulo, apresentadora do podcast PCC, o Salve Geral. Podcast da CBN e do Jornal O Globo que já está disponível em todas as plataformas. Então faz o seguinte, vai lá, ouve, faz a sua avaliação, que eu sei, não quero influenciar ninguém, mas vai ser 5 estrelas.
1: Com certeza.
0: E já começa a seguir o podcast também, assim você recebe uma notificação quando tiver um novo lançamento. Toda quinta-feira, né, Aline?
2: Toda quinta-feira, no site do Globo, da CBN e nos principais tocadores. Espero vocês.
0: Então tá certo. Eu já ouvi 2, gostei muito. Infelizmente não posso maratonar porque ainda não saiu o 3º, mas logo que sair estarei lá escutando. Aline, muito obrigada.
2: Obrigada a vocês,
0: gente. Parabéns pelo trabalho.
1: Obrigado, parabéns.
2: Muito obrigada.
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1: Oito e 51.
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8: De volta com você, ouvinte CBN, falando agora da Avenida Recife, que tem trânsito intenso no sentido Boa Viagem, desde o bairro do Caçote até as imediações do IPCEP. Já no sentido contrário, a movimentação é moderada desde o Hospital do Idoso até as imediações do viaduto sobre a Avenida Doutor José Rufino. Para você que segue do bairro do IPCEP em direção ao bairro de São Martim, a melhor opção ainda é pegar a Avenida Recife. 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Daqui a pouco eu estou de volta com mais informação de trânsito para você aqui na rádio que toca notícia. Ayrton Vasconcelos para a CBN Recife.
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2: Grande quinta-feira aos amigos da CBN, a coluna Saúde e Longevidade vem conversando durante toda essa semana com uma das lideranças femininas no segmento da saúde, doutora Priscila Valentim, vice-presidente de operações da Med Senior. Doutora, o olhar da nossa conversa hoje é do ponto de vista do beneficiário, muitas vezes desconfiado, já cansado de recorrer a diferentes serviços de saúde, incluindo operadoras, sem que seu histórico seja realmente considerado. No fim das contas, a gente sabe que o beneficiário busca algo muito simples, que é resolutividade e segurança no cuidado. Como a Med Senior organiza a jornada do beneficiário para garantir acesso mais rápido e, na verdade, um acompanhamento melhor do seu histórico, para que ele seja definitivamente reconhecido pelo nome. Ótima quinta-feira.
3: Bom dia a todos, ótima quinta-feira a todos. É um prazer estar mais um dia aqui com vocês. Essa é a pergunta que você está fazendo agora, ela é nosso segredo, nosso DNA, né? Então, desde a entrada do paciente, né, quando ele faz adesão ao plano de saúde pela Med Senior, ele já faz uma entrevista qualificada, como eu falei ontem, faz um PEC, que é o Programa de Estratificação de Cuidado, e ele é categorizado por 5 segmentos. Dependendo do segmento, ele já é levado a uma linha de cuidado específica. Então, sem ele meio que perceber, ele já é colocado no programa de medicina preventiva, que a gente chama do bem envelhecer.
2: Sim.
3: E ele também vai ter uma enfermeira para chamar de sua. Nós temos hoje quase 60 enfermeiras, todas maravilhosas, extremamente bem treinadas, capacitadas. E fora isso, uma rede, tanto interna quanto externa, a gente faz questão de conversar com todo mundo que está entrando, com os médicos, porque assim como os funcionários, tem que ter médico que também gosta de paciente da terceira idade, eles
2: Sim,
3: gostam
2: se
3: de, do acolhimento, e
2: claro.
3: Tem que ser chamado pelo nome, tem que ter tempo de escutar, não pode ser uma consulta rápida, uma consulta,
2: aí
3: eu vou
2: food.
3: Ver o que é fast food, não dá, porque ele se sente mal atendido, né, e não
2: Sim.
3: vai, às vezes não vai achar que nem a expectativa dele não está sendo suficiente e não vai tratar.
2: Uhum.
3: Então, o segredo é a gente sempre, quando está contratando, olhar no olho daquela pessoa que está entrando. Hoje a gente tem mais de 8 mil médicos em rede credenciada, fora hoje nós temos 268 geriatras trabalhando dentro de casa.
2: Nossa.
3: Né? Fora os oftalmos, se eu for contar é uma multidão, todos nós conversamos um por um.
2: Uhum.
3: Então, esse é o segredo, é colocar pessoas que vão atender bem eles e dar carinho e dar o seguimento fora, as nossas navigators fazem parte do bem envelhecer, fora todo atendimento presencial também que é de extremamente qualidade para acolher aquele público e dar o melhor seguimento para ele. Então, todos eles são colocados no programa de medicina preventiva que nós chamamos de bem envelhecer, ou nas oficinas de saúde ou no atendimento médico. Então ele está sempre sendo monitorado para aquela e tentar melhorar a nossa ideia, que a gente consegue fazer a ideia foi, a gente mede isso em pastas, ver que ele permanece no plano sempre com a mesma qualidade de saúde.
2: Que bom.
3: Então esse é o nosso DNA.
2: É tudo de melhor que vocês podem oferecer, sem dúvida alguma. O idoso precisa disso, espera
3: Sim.
2: por isso. Bom, e além de tudo, saber que nos reconhecem pelo nome, isso é sempre muito bom, né? Agradeço novamente por hoje a doutora Priscila Valentim, vice-presidente de operações da Med Senior, especialista em desenvolvimento de negócios, dedicada à expansão e crescimento da Med Senior. Boa quinta-feira para todos.
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0: 8h57.
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3: Bom dia, PVC.
4: Bom dia, Cássia. Bom dia, Muniz. Tudo bem?
0: Tudo bem, PVC.

0: você, bom dia.
1: PVC, vamos começar falando dos jogos de ontem, do Corinthians, do Fluminense e Cruzeiro?
2: Não dá pra dizer que foi uma noite heróica, porque empatar com o Santa Fé, empatar com o Independiente Rivadavia, não é heroísmo. Agora, por outro lado, o Fluminense sobreviveu na Libertadores com o gol do John Kennedy aos 46 do segundo tempo, e o Corinthians sobreviveu invicto, mas está muito mais perto da classificação do que o Fluminense, com o gol do Gustavo Henrique aos 49 do segundo tempo. Então tem uma dose de Diniz falou em heroísmo, né? Do gol do Gustavo Henrique no finalzinho. Cruzeiro é um capítulo à parte, eu vou entrar nele já. O Fluminense tem chance de se classificar com duas vitórias, ganhando os dois jogos restantes contra o Bolívar primeiro e depois contra o La Guaira, os dois no Maracanã. Se ele ganhar os dois jogos, ele deve se classificar, mas tem que tomar cuidado de tentar fazer pelo menos 2-0 no Bolívar, não pelo critério de desempate, porque com o Bolívar com duas vitórias do Fluminense, o Fluminense vai entrar, mas o critério de desempate mudou em relação ao ano passado. Então, para ficar na frente do Bolívar, se houver empate, se houver possibilidade de empate no final na classificação, o Fluminense tem que fazer 2-0, porque tomou 2-0 lá. O Corinthians tem a melhor campanha da fase de grupos em 4 rodadas, junto com o Independiente Rivadavia, justamente o rival do Fluminense de ontem. Os dois têm 10 pontos, ninguém chegou a 10 pontos até agora. O Flamengo pode chegar hoje. O Flamengo tem 6, 7 pontos em 3 jogos, pode ir a 10 pontos hoje, pode também disputar a primeira colocação geral. O Cruzeiro é uma coisa à parte, justamente por essa questão do critério de desempate. Vou tentar explicar. O Cruzeiro empatou ontem 0-0 com a Universidade Católica no Chile. Com o 0-0, Católica e Cruzeiro estão em primeiro lugar na chave, mas a Católica na liderança, porque o primeiro critério virou confronto direto, e a Católica ganhou no Mineirão. Empatou em Santiago, ou seja, a Católica está na frente do Cruzeiro. Cruzeiro agora vai, daqui a 2 semanas, enfrentar o Boca Juniors, que tem 6 pontos, 1 ponto a menos. Se o Boca vencer, ele vai a 9. E a Católica, vencendo o Barcelona de Guayaquil em Santiago, vai a 10. E o Cruzeiro fica com 7 nesse caso. O que significará que Boca e Universidade Católica vão poder fazer um empate, um jogo de empate, para classificar os dois. Porque se o Boca venceu o Cruzeiro em Buenos Aires e empatou no Mineirão, o primeiro critério é confronto direto. O Boca se classifica com 10 pontos, o Cruzeiro chega no máximo a 10 se o Boca empatar na última rodada com a Católica. Essa mudança do regulamento foi péssima, porque permite eventual jogo de compadre na última rodada, e isso pode prejudicar o Cruzeiro lá na frente. De qualquer maneira, nesse momento, o Cruzeiro está na zona de classificação e depende pelo menos de um empate contra o Boca Juniors para não correr esse risco do compadrio na última rodada.
1: PVC, muito obrigada. A gente volta a conversar amanhã. Até lá.
2: Até amanhã, Cássio. Até amanhã, Muniz.
0: Até. Tchau, tchau.
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17 de maio de 2026, a justiça decretou a prisão preventiva da empresária suspeita de agredir e torturar uma empregada doméstica grávida de 19 anos em Passo do Lumiar, no Maranhão. A funcionária apanhou depois do sumiço de uma joia. Em áudios, Carolina Estela Ferreira dos Anjos contou como bateu na empregada e que não foi presa porque tem amizade com o policial que atendeu a ocorrência. Ontem, equipes da Polícia Civil foram até a casa de Carolina Estela para entregar a intimação. A mulher, no entanto, não foi encontrada. No local havia uma funcionária que, segundo os policiais, foi chamada às pressas para assumir o serviço. O governo dos Estados Unidos afirmou que pagará uma recompensa que pode ultrapassar $1 milhão a quem fornecer informações sobre frigoríficos suspeitos de práticas comerciais abusivas. A JBS e a empresa controlada pela Marfrig, a National Beef, são alvos dessa apuração. Também são investigadas desde novembro as empresas americanas Cargill e Tyson Foods. A operação começou por solicitação do presidente Donald Trump, que acusou as quatro empresas de elevarem os preços da carne bovina de forma combinada. O Departamento de Justiça informou que, até agora, revisou mais de 3 milhões de documentos e ouviu centenas de pessoas do setor, como

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1: 9:04.
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1: O comando agora é aqui, vamos juntos, 9:05, quinta-feira, 7 de maio, 2026, 127 dias do ano, faltando 238 para terminar. Lua cheia, aí vem aqui, hoje é dia do silêncio, dia do oftalmologista, dia nacional da prevenção da alergia. Aí nós temos muitos amigos aí, nosso Paulo Tarso, inclusive, está pela Europa nesse momento, felicidade, e tantos outros oftalmologistas amigos que colaboram com os nossos debates. Outro silêncio, quando saiu esse nome aqui, eu me lembrei, quando eu demorei muito a ter um rádio, né? Quando minha irmã, já perto dos 15 anos, minha irmã comprou um rádio para mim, comprou um rádio e me deu. Eu tenho esse rádio em casa com muita saudade. É um rádio que ela comprou a prestação na SOSIC. A gente já conversou com isso, eu e Evaldo. O crédito era muito difícil naquele tempo. Qualquer coisa para você comprar na loja tinha que ter um fiador. Entendeu? E não era todo mundo que queria ser fiador, porque ser fiador ainda hoje é uma complicação. É difícil. Né? Aí, resultado. Mas aí, Evaldo, eu não sei se você vai se lembrar disso, porque eu ouvia, daqui eu ouvia a Rádio Olinda, que era muito movimentada com Geraldo você Leal, Lelino Manzella. Não,
2: aqui não existe.
1: Nós aqui.
2: Certo.
1: Já com 14 anos, mais ou menos.
2: Certo.
1: Lelino Manzella, Geraldo Leal.
2: Eu vou dizer a programação. De 7 às 8 era.
1: Bom dia, Pernambuco.
2: Bom dia, Pernambuco, com Geraldo Leal.
1: Leal.
2: 8 às 9 era Jorge Augusto.
1: Jorge Augusto.
2: Não sei o que lá. De 9
1: às 11 horas era Lelino Manzella.
2: É disco que
1: eu
2: gosto.
1: É disco que eu gosto.
2: De 10 às 11 era José Bezerra, com Show das 10.
1: Ah, danado.
2: Será que eu sou velho?
1: Eu acho.
3: Ô, Geraldo, engraçado, eu quero elogiar a sua memória.
1: Mas o que eu queria. Porque, na verdade, as rádios levavam muito a sério vozes. Depois qualquer Geraldo Freire passa pra falar. Mas
3: esse Geraldo.
1: Mas as.
3: Ô Geraldo, engraçado é que você falou.
1: Peraí, pô, deixa eu terminar. Depois você diz tudo. Eram as vozes e o cuidado com as vinhetas. Que, as vinhetas eram muito bonitas, as vinhetas passadas, porque eram com vozes. Sim. De deuses. Sim. Aí a abertura do noticiário da Rádio Olinda, o título do noticiário era O Nosso Correspondente. Aí entrava uma primeira voz que dizia: o canto do Irapuru
2: anuncia.
1: Não, exige silêncio.
3: Que arretado.
1: Aí ficava. Aí entrava.
2: O refrigerador não, que gera mais.
1: Entrava,
2: apresenta.
1: Entrava o Irapuru. Porque o refrigerador que gela mais, Gelomatic, vai chamar. O nosso correspondente.

0: instante. Ela aí viu. O cara entrava com a gota.
1: Que arretar.
2: Na Rádio Olha, Clube.
1: Deixa eu contar um do Irapuru.
2: Rádio Clube, irmã dessa. Rádio Clube era o seguinte. Gilberto Carvalho, que na verdade se chamava Roberto Carvalho, mas quando ele entrou no rádio, o nome Gilberto era mais chique do que o nome Roberto. Não tinha existido Roberto Carlos ainda. Uhum. Aí o nome artístico, apesar do nome dele ser Roberto, o nome artístico era Gilberto. Aí ele dizia assim, nós estamos contando ao vivo a história dos nossos dias. Uhum. Esta é a nossa tarefa. Aguardente Serra Grande, o nosso famoso Capim Santo.
1: Que arretado, rapaz, que arretado. Ó,
3: esse canto do Irapuru é a lenda que esse pássaro, quando canta, todos os demais animais ficam em silêncio na floresta. Já foi gravado isso várias vezes. Quando ele começa a cantar, a floresta
0: os outros calam, né?
3: Faz silêncio. É, em relação ao silêncio também, algumas horas.
0: Eu acho que isso era naquele tempo, agora quando ele canta, os outros passarinhos
1: cantam. Não respeito mais, não.
3: Olha, e em relação ao silêncio também, outra coisa interessante. Várias ordens, existem várias ordens religiosas, né? Os salesianos, os franciscanos, etc. E tem, salvo engano, são os cartuchos. O silêncio é tão importante que eles se comunicam através de sinais. Até mesmo dentro do mosteiro, sabe? A contemplação, o silêncio é oração, o silêncio é uma forma de você se introspectar com Deus. E eles não falam, se comunicam por sinais, com uma linguagem de Libras ou algo do gênero, quando é necessário, mas não falam. Para você ver que é exatamente o contrário do rádio, que aqui o elemento de trabalho é a voz e lá... O elemento de espiritualidade, de congregação, é justamente não falar.
1: Mas veja a lenda do Irapuru. Eu fui Leila para contar para minhas duas netas, Marina e Júlia. Porque eu me lembro na escola, as pessoas falando da lenda, as professoras. E a lenda que está agora mais atual, porque muda, essas lendas terminam evoluindo, né? Uhum. Mas que é assim, a filha do cacique se apaixona por um guerreiro. Mas o cacique promete a mão da sua filha a um outro guerreiro. Aí, quando ele descobre que ela continua se encontrando às escondidas com o príncipe encantado dela, o cacique consegue que o pajé lá transforme aquele guerreiro que estava namorando escondido a filha do cacique, transforme num passarinho, num pássaro. E aí ele sai da floresta, mas todos os dias de manhã ele vem e canta o amor dele para a filha do cacique. Aí você vai... Bota aqui no YouTube, aí tem uma captura do canto do Irapuru, que é realmente muito bonito. Uhum. Aí eu contei a lenda para minhas netas, mas ao mesmo tempo eu mostrei a elas o canto do Irapuru, que tinha sido gravado e tá na internet.
0: Agora, quando Ivan Lima foi ser superintendente da Rádio Clube, eles botaram lá um noticiário que era de 10 às 11 da noite, 22 às 23. Os apresentadores eram Zil Matos, sim, Fernando Freitas, sim, e parece que Alberes Pimentel. Sim.
1: Fernando Freitas era uma voz bonita,
0: voz
1: né?
0: Linda de Fernando.
1: Linda era.
0: Zil Matos também. Porque também, naquele tempo, era uma exigência muito grande.
2: De voz.
0: De grande voz.
1: Era o processo da seleção do radialista.
2: Tem um ditado árabe do século IX.
1: Mais perto.
2: Tem um ditado árabe do século IX que é significativo do tema. Ele diz o seguinte... A palavra é de prata, mas o silêncio é de ouro.
0: É de ouro. Aí, a abertura era assim. O teletipo começa a funcionar. Os sinais em código cruzam o espaço. Aí entrava o noticiário. Muito interessante. É. Depois a coisa foi ficando mais simples, né?
2: Até...
1: Que barato.
2: Lima Duarte, que começou como locutor, né? Mas ele, para arranjar o emprego, foi num contexto que não tinha ninguém para botar, porque ele diz até hoje que ele tinha voz de sovaco. Com aquela voz de sovaco, ele
1: como
2: só
1: é
2: foi
1: a voz de sovaco?
2: Não sei. É como é a voz dele.
1: Isso é uma perida.
2: Ele só arranjou emprego num contexto que na rádio que ele ia trabalhar, não tinha ninguém para botar, e botaria.
4: Tanto que um dos grandes personagens da vida dele, que foi Zeca Diabo, que era um matador.
1: Lima Duarte.
4: É uma voz fininha. Como é que você. Um matador, você espera o cara um vozeirão, não é uma voz grossa.
1: Feita essa tua.
4: Ele colocou e uma voz fininha e tal, e o personagem pegou.
1: E pegou.
4: Né?
0: Essa manchete ali, Polícia Federal mira Ciro Nogueira e primo de Volcaro. O primo já foi preso, né?
2: Sim, hoje.
1: Essa foi a única prisão. Hoje foi a desse primo.
5: Volcaro,
1: o Felipe Volcaro.
2: Que é uma nova rodada

0: essa operação aí, da operação... como é o nome da operação mesmo, mano? Operação do, contra o Master. É uma nova rodada de operações dessa contra o Master, que uma busca e apreensão em, nos endereços de Vocaro, é uma regra de que ele não pode falar com ninguém que esteja no rol dos investigados, a única penalidade para ele é essa, é silêncio, impedido de ter relação com qualquer um dos investigados, e a prisão do primo dele em Minas Gerais. Então essa...
1: Evaldo, veja como o Brasil esteve. Esse Ciro Nogueira, que é presidente de um dos maiores partidos do Brasil, foi durante vários anos o chefe da Casa Civil do presidente Bolsonaro, e ele que desenvolveu o orçamento secreto. Esse rapaz recebia 300 mil no primeiro momento de mesada, depois a mesada foi aumentada para 500 mil, e veja o poder que Ciro Nogueira teve no governo Bolsonaro. Era o chefe da Casa Civil e operava o orçamento secreto e na folha de pagamentos de Daniel Vorkaro.
2: Voltando em coisa boa, eu vi uma propaganda, rapaz, na televisão. Se vocês não viram, vão ver, porque mas tão bem feita, tão bonita, do BID.
3: O BID.
4: Fale BID, é mais fácil.
1: É melhor, né, Peraza?
3: BID. É BID.
0: Mas é do carro,
3: né? YD, BID.
2: Vulgariza, vulgariza.
3: Build your dreams. Não, BID.
0: Deixa de ser chique.
2: É só o BID.
0: É mais chique.
5: É, só mais brasileiro. BID.
2: BID vai parecer coisa de...
3: Mas é, o nome é BID mesmo.
1: É BID. A pronúncia no Brasil, né?
3: É BID.
1: Eu tô com o Peraza, é BID.
2: Não, mas BID a gente já tem.
0: Na verdade,
1: é o Banco. É o Banco Interamericano de Desenvolvimento.
0: Ô, Geraldo, e é um trocadilho com a palavra inglesa, né? É. Soa com BID, como Constituição.
1: Vai falar
3: Build Your Dreams.
2: Mas olha, ele é...
1: Vai ficar tão limpo pra tua cara.
2: A propaganda é maravilhosa, porque ela diz... Não diz que é da China, diz daqui, mostrando a China, para o mundo. Aí, mas é muito bem feita. Como, em geral, eles sempre tiveram muito cuidado com as propagandas... De grandes carros, a Chevrolet e tantos outros, sempre tiveram cuidado. Esse é um texto muito bom. Foi a IA que fez.
0: O fato novo aí é o seguinte: a China que subiu, veja, a China aproveitou a onda neoliberal. A onda neoliberal era transformar países como o Brasil, meros exportadores de commodity, e desindustrializá-los. Aí a China entrou nessa onda. Primeiro copiando e vendendo produtos vagabundos, mas hoje vendendo produtos como essa linha de carros. BID, como o Peraza quer, ou BYD, como esse sofisticado Geraldo Freire quer. Então, carro de altíssimo padrão, fabricado no Brasil, fabricado no mundo todo, e que é a China ocupando o lugar que está. Sabe o que é mais simbólico? A fábrica da chinesa da BYD ou da BID fica onde foi uma Ford. Que é a coisa mais simbólica, que é a troca do lugar de quem está produzindo, de quem está ganhando dinheiro, de quem está enriquecendo no planeta Terra. Sai a Ford, que foi a primeira grande montadora global, e entra a chinesa BYD.
2: Agora, eu acho assim, vamos até produzir um debate sobre isso, que isso mostra essas coisas. Fica muito claro que é o que o mundo precisa viver com o mundo.
1: É um integrado, certo? Né?
2: Tem que estar integrado. O mundo não pode se dividir. Não, né? Ter um chefe aqui, outro chefe lá. Não sei. Eu acho que é preciso fazer isso um mundo só. Bom para todo mundo.
1: Sabe, né? Qual era o grande sonho, o grande antecipador desse sonho que
0: essa
1: você está dizendo?
0: Immanuel
1: Kant. Quando ele criou o conceito de sociedade civil internacional, que o mundo pudesse dialogar em paz, respeitando todas as diversidades. Esse era o sonho de Immanuel Kant nos anos 1700.
0: Pois é, tá vendo que isso é uma utopia a ser perseguida, né? Esse ideal, mas que hoje, nesse momento, já tivemos um momento mais próximo dela, a ONU, que era um organismo global para equalizar as relações internacionais. Praticamente faliu, justamente porque a tendência da maior potência global, a maior potência militar dos Estados Unidos, é contrária a esse sonho de Geraldo Freire. Hoje nós vivemos um mundo de competição extremada, várias guerras simultâneas. Então estamos longe dessa utopia, mas devemos continuar sonhando com ela, mantê-la no nosso horizonte, porque realmente

0: realmente é muito melhor para todos. A guerra é muito boa para poucos.
1: Eu estava vendo aqui.
0: A guerra é boa para poucos, mas a paz é boa para todos.
2: Exatamente, Evaldo.
1: Nesse último levantamento aqui, o Brasil passou para a 8ª economia do mundo.
2: Olha lá. Né?
1: Aí você tem, primeira, tá, a China, maior.

0: 182T, sem nem que diabo é isso.
1: Trilhões.
0: Trilhões?
1: É.
0: Aí vem.
2: Isso é PIB, né?
0: Estados Unidos, 29,70 trilhões.
3: Esse é um levantamento que discrepa na maioria, porque a maioria ainda está, não é? Com os Estados Unidos na frente e uma projeção de ultrapassagem da China.
0: A terceira colocação daí.
4: Que é saúde é o que interessa, o resto não tem pressa.
5: É isso.
4: A AGU tá nesse mesmo ritmo.
5: Paulo Cintura, era o pessoal lá.
4: Exatamente. A comissão da Câmara ainda aprovou que integrantes exerçam a advocacia privada e uma proposta que dá autonomia orçamentária para a instituição. Esse auxílio saúde expandido foi concedido pelo Conselho Curador dos Honorários Advocatícios, uma instituição privada responsável por gerir os recursos devidos aos membros da AGU. Essa nova regra permite a inclusão de despesas com academia e práticas esportivas, inclusive de parentes por afinidade, o que inclui cunhados, sogros, noras e genros. Nessa hora, você não pode reclamar do seu sogro, do seu genro, da sua nora, porque está se preocupando com a sua saúde, né, Fred?
5: Exato.
4: E em 2024, o Conselho Curador já tinha criado o auxílio saúde para os advogados públicos vinculados à AGU, com valores fixos de R$ 3.000 para ativos e R$ 3.500 para aposentados.
1: Isso para você ver, graças a Deus, mais uma vez o Senado rejeitou a figura de Messias, que é o advogado-geral da União. O cara faz um negócio desse enquanto está. Imagina se tivesse chegado no Supremo, como é que não ia ser? Ia bater de frente com o Dino, que já dizem que foi quem rejeitou ele, que está sendo esse mestre, esse condutor do freio dessas verbas ao judiciário. Messias chegou agora, antes de sair, dizem que ele agora vai para outro ministério, mas ainda fez isso agora, botar auxílio para cunhado. É bom que o pessoal veja aquela série Meu Cunhado com... Ou era o que fazia, era aquele cantor?
0: Eu sei que Brizola dizia, cunhado não é parente. Não, alguém dizia.
2: Foi Brizola que
6: disse. Eu não vou nem muito que longe. Meu pai toda a vida disse que tem família e familiar. Né? Então,
1: Moacir Franco, que fazia a série O Meu Cunhado. E um cunhado que só sacaneava com ele o dia todo.
6: Veja o absurdo. 3.500. O valor era de 3.500, o auxílio...
0: Da AGU.
6: Da AGU, né? 3.500. É uma bela de uma academia.
0: Agora,
6: né?
0: Vem, caiu tudo. Você que prestou mais atenção à informação.
1: Foi derrubado.
0: Eu acho que a gente, quando eu fui eleito, fazer uma lei.
1: Com o meu voto.
0: Na hora que você faz isso, você derruba, mas você pune quem criou essa. A gente não vê, não escuta dizer, olha.
2: Mas não foi criado, foi proposto, né?
0: Sim. Não chegaram a criar, não, né?
2: Não sei, não.
0: Alguém. Pune quem propôs.
6: Não, chegou a criar. Já chegaram até a receber.
1: Exatamente. Olha, isso é um absurdo.
0: Estadão de hoje, é na
1: Fúria. Geraldo.
6: Agora eles estavam propondo que fosse. O plus, né?
1: E falou também isso aqui, em honorários de sucumbência, que isso é um verdadeiro absurdo. Quando o cara presta um serviço público, logicamente ele quer ter previsibilidade, ele quer ter a hora certa, ele tem a estabilidade, ele tem várias vantagens.
2: Peraí,
1: Nelvaldo, deixa eu falar. O que é que o pessoal da advocacia geral, da advocacia pública verde, diz? Peraí, nós também temos direito à sucumbência. Olha, hoje em dia o ChatGPT, ele faz tudo. Doutor, o direito é fácil.
0: O que é sucumbência, pelo amor de Deus?
1: Sucumbência é o seguinte, é uma multa. Que a parte que perde tem que pagar. Agora, o problema
0: você
1: hoje...
0: Você vem pra chamar BID de BID, não... de BID, depois na frente
1: sucumbência. Pronto, sucumbência é uma multa. Quem perde paga uma multa, pronto.
6: Que é uma multa referente aos honorários contratuais do advogado.
1: Quem perdeu paga uma multa. Isso. Só que o problema é o seguinte, o advogado privado, ele tem que conseguir o cliente. O cliente é que é difícil. A petição hoje em dia, o ChatGPT faz, qualquer advogado novo faz uma petição boa, o direito é comodo. O problema é você arrumar o cliente, o cara confiar em você. Aí esses caras entram na advocacia pública, tem um monte de execução, tem R$1 bilhão de execução fiscal, e os caras ganham sucumbência em cima de execução fiscal, que tá entrando 10 por minuto. Você fica devedor, o sistema automaticamente te coloca lá na execução fiscal, e os advogados públicos ganham dinheiro sobre essa sucumbência, essa multa sobre todas as execuções fiscais. É uma fonte de dinheiro
6: do público que paga para ele. Maurício,
1: ele parece... precisa arrumar cliente.
6: É, do público que já paga para ele.
1: Além do salário.

0: isso, né? Você Maurício... tá concordando com o Perazzo?
1: Não.
2: Olha!
1: Peraí, tem mais. Doutor Maurício Pinho parece que tá assinando a sua petição, né?
3: Eu acho importante essa observação também de Perazzo, porque quando você faz... Eu já fui procurador judicial concursado e você tem já o vencimento, que hoje é um subsídio, e você ainda... E tem o cliente
4: é um
3: cativo,
4: subsídio.
3: Que é muito bom, e você tem o cliente cativo... E além disso, esse cliente cativo, que é o Estado, está rendendo honorários para você. Sabe o que é que está acontecendo? Complementando a observação de Perazzo, com a qual eu concordo, é que muitas vezes algumas procuradorias, Geraldo, elas não querem fazer o acordo. O acordo seria interessante para o poder público. Por quê? Porque as procuradorias, não é, Alexandra? Teriam o interesse em que vá até o final, porque eventualmente eles vão ganhar uns honorários advocatícios de 20%, que são essas palavras feias do honorário sucumbencial. Então, veja lá, que muitas vezes, eu já conversei com alguns governantes que disseram, é mesmo, eu achava que era bom que o Estado ou o município fizesse o acordo, mas a minha procuradoria ficou contra, porque a procuradoria passa a ter um interesse
2: em receber
3: e não ter a conciliação, em que haja o litígio continue para no final... eles receberam. Então, gerou uma distorção, um desvio de finalidade, eu acho.
2: Muito bem
1: eu
2: lembrado, Maurício.
1: Você já viu aí na sua PPP, pesquisa... Né?
3: A explicação por conta da diferença.
1: O dinheiro do mundo, não é isso?
3: É, então, por que que aqui está um pouco diferente? A China está na frente dos Estados Unidos. Porque aqui é pelo Purchase Power Parity, PPP, que é paridade do poder de compra. Para que o ouvinte que não é ligado nisso... preste atenção, é assim, se eu tenho mil dólares, com mil dólares num país, eu compro mais coisas do que em outro.
1: Certo.
3: Então, quando faz essa equiparação, significa que na China o pessoal está com um poder de compra maior. Uhum. Então, adaptando para o poder de compra da China, a China já teria passado no PIB dos Estados Unidos.
5: E pela ONU, o Brasil, pelo último levantamento, ficou no 10º lugar.
1: Sim.
5: Nesse levantamento ele está em 8º.
3: Bem lembrado, André.
6: Para uma linguagem mais popular, existe o índice McDonald's, o índice Big Mac. Não sei se vocês sabem disso.
3: Isso é famoso também.
6: Isso é popular. Para o povão entender, um Big Mac custa $2 aqui no Brasil, custa $1 na China, custa $1,50 no... Então, é o poder de compra do dólar para comprar um Big Mac. Isso é facilzinho de você pesquisar. Quanto vale... O Big Mac é na África do Sul, quanto vale no Canadá. Então, é isso. Quanto dólar compra, quantos dólares você precisa para comprar um Big Mac?
4: E a evidência disso é o seguinte. O lugar onde se mais vendeu carro zero quilômetro no ano de 2025 foi a China. Sim. Mas não foi só mais isso, não. A China, os chineses compraram 35% dos carros zero quilômetro vendidos no mundo no ano de 2025. Uhum. Isso é o poder de compra da população.
3: O cidadão comum chinês está com poder de compra, né?
4: É.
1: A gente volta já. Tem notícia aí.
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8: De volta com você, falando agora do bairro de Boa Viagem, com trânsito intenso na rua Antônio Falcão, Ribeiro de Brito e também na Ernesto de Paula Santos, em toda a extensão da via. Na Avenida Conselheiro Aguiar, a movimentação é intensa desde a Ribeiro de Brito até as imediações da rua Henrique Capitolino. Na Via Mangue também tem trânsito intenso desde a Tomé Gibson até as imediações do túnel Josué de Castro. Para você que segue de Boa Viagem em direção ao centro do Recife, a melhor opção é pegar a Avenida Boa Viagem, depois a Antônio de Góis. 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Ayrton Vasconcelos para a CBN Recife.
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5: Quinta-feira, 7 de maio de 2026. A produção industrial brasileira registrou alta pelo terceiro mês consecutivo. Entre fevereiro e março, o setor cresceu levemente 0,1%. No período comparado, as influências positivas mais importantes entre as atividades pesquisadas pelo IBGE partiram dos produtos derivados do petróleo e biocombustíveis e dos itens químicos. No primeiro trimestre, o indicador acumula elevação de 3,1%. A Agência Nacional de Vigilância Sanitária determinou o recolhimento do detergente, do sabão líquido para roupas e do desinfetante da marca IP. A medida vale para todos os lotes com numeração final 1. A iniciativa também inclui a suspensão da fabricação, a venda, a distribuição e o uso dos produtos. Os itens foram produzidos pela empresa Química Amparo, localizada no interior de São Paulo. A Anvisa identificou risco sanitário. Durante uma inspeção, o órgão regulador constatou descumprimento em etapas críticas da fabricação. E mais de 120 pessoas foram presas e 34 ficaram feridas em incidentes na região metropolitana de Paris, depois da classificação do PSG para a final da Liga dos Campeões, segundo o Ministério do Interior da França. Confrontos e distúrbios foram registrados na noite de ontem e na madrugada de hoje. O Paris Saint-Germain eliminou o Bayern de Munique, da Alemanha, ao empatar por 1-1 na partida de ontem. Em casa, a equipe francesa tinha vencido o primeiro confronto por 5-4. O PSG vai brigar pelo título com o Arsenal, da Inglaterra. A decisão será disputada em jogo único na cidade de Budapeste, na Hungria, no dia 30 de maio.

0: 9:34.
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3: Doutor Alexandre, venha pra cá, por gentileza, vamos trabalhar. E peça.
4: Ele tá se auto ali.
3: Peça silêncio a esse pessoal que sabe das coisas.
5: Ah, que hoje é o dia do silêncio.
3: Hoje é dia do silêncio. Veja bem, que coisa engraçada, interessante. Diz que Lula, sexta-feira, Trump ligou pra Lula. Conversaram, 40 minutos de conversa. E quando terminaram, que Trump foi desligar, aí Trump disse a Lula, já está aprendendo português com Lula, viu? Porque ele disse, não esqueça que I love you. Aí Lula, sem saber o que porra é I love you,
5: ele sabe.
3: Chamou Janja.
5: Ele sabe.
3: Chamou Janja. Aí disse, o que é I love you? Disse, chamei ele para caminha, mas aí ele já tinha desligado.
6: Ele já sabe porque ligado. Macron já tinha dito a ele, I love you. Eu sabia que ele e Macron não...
3: Não se fala?
6: Não se fala. Um não. Diz I love you para o outro. Não, há muito tempo.
5: Não, Lula e.
6: Fizeram sessão fotográfica.
5: Lula e
6: na
5: Macron
6: Amazônia.
5: São muito amigos.
6: Sim,
5: um Lula é um cativante.
6: I love
5: Lula é um cara maravilhoso.
3: Lula.
7: Tudo isso.
3: Lula
7: não.
3: Fala bem com todo mundo.
7: Ei, e
5: Macron
7: história...
5: devia ser GT. Pera,
6: a Alexandre virou casaca. Ontem ela
7: história...
6: elogiou Lula aqui que só a bexiga.
7: Foi. E essa história.
5: Estou vendo você, viu, Alexandre?
7: Ei, e essa história de Macron deve-se muito a Janja, né? Foi ela que fez a ponte aí. Pra esse I love you de um lado, I love
5: você
7: you.
5: Está insinuando.
7: Eu não estou insinuando.
6: Não, mas que eles realmente tiraram umas fotinhas assim de wedding, de casamento. Vocês não viram, não.
7: Eu não estou insinuando nada. Eu estou dizendo o bem que ela
5: eu
7: fez.
5: Eu estou perguntando.
3: Por gentileza.
5: Perguntar não ofende.
3: Agora. Vamos falar de família, que essa é uma coisa que a gente precisa. E veja que esse historiador, conselheiro, veja como ele fala bem e todos nós vamos entender o que ele está dizendo. Olha aí.
8: Família. Por que sua família não se reúne mais? Porque quem nos unia já não está mais aqui. E dói admitir. Mas a ausência de alguém que era o coração da casa muda tudo. Antes bastava um chamado, um cheiro de comida simples no fogão, uma risada no quintal e todo mundo chegava. Hoje cada um segue sua vida, seus compromissos, suas urgências e aquela mesa que já foi pequena demais, agora parece grande demais para tão poucos. E quando perdemos quem juntava todos, perdemos também um pouco do costume, do motivo, da vontade. Não porque não exista amor, mas porque falta aquela presença que fazia tudo valer a pena. Falta o abraço que recebia, o sorriso que acolhia, a voz que dizia, vem, tá tudo pronto.
9: E no fundo, cada um sente essa saudade. Mesmo em silêncio. Talvez o amor que ficou ainda possa unir de novo. Basta alguém dar o primeiro passo.
3: Tá entendendo? Não é isso mesmo? Eu acho que não tem que ser a mãe, não tem que ser o pai. Tem pessoas que unem todos. Nesse caso aí, só vem na cabeça minha tia. Por exemplo, quando minha tia...
5: Diz o nome dela, qual tia tu?
3: Tia Siló.
5: Siló.
3: Pra mim criou... E eu fui...
5: Foi uma segunda mãe
3: primo,
5: pra ti, né?
3: Eu fui primo e irmão dos filhos dela. Resultado. E hoje não conheço os meus sobrinhos, filhos da minha tia. Nós não... Não conheço nenhum, porque nós não nos encontramos mais. A gente tinha um deles muito organizado. Eu digo, vai ser Zé que vai juntar esse povo. Não foi. E tia, era impressionante, todos os sobrinhos iam para casa dela, toda a família ia para casa dela. Eu acho que todos nós temos uma pessoa assim.
5: Sim. Isso é um dom, né?
7: Na minha casa, eu comentei sobre isso final de semana passado, inclusive, com meu irmão. Eu já tinha comentado com minha irmã. Na minha casa era o meu pai. Tinha um almoço de domingo que impreterivelmente era realizado na casa do meu pai. E todos nós já sabíamos.

0: Se estivéssemos viajando ou não, a gente se organizava para estar em Recife no domingo, porque o domingo a gente almoçava na casa do meu pai. E assim foi por muitos anos, muitos anos. Meu pai faleceu e essa semana, um dia desse eu comentei com eles. Eu disse, olha, eu acho que está na hora da gente implementar o almoço dia de domingo, que é o almoço da família, onde quer que seja, seja no restaurante, seja na casa de um de nós, enfim. Mas porque isso faz com que a gente mantenha não só uma tradição, mas a gente mantenha o convívio das crianças. Sim. Porque tem sobrinhos
1: que vão nascendo
0: outros, isso, né? E é muito gostoso. Eu, particularmente, amo me reunir com a minha família. Eu tenho uma tia que é de Garanhuns, que ela também tem esse costume de reunir a família. Mas acontece que as pessoas, os filhos vão crescendo, vão para fora, saem da cidade, um mora numa cidade e outra mora em outra. Então, reunir passa a ser muito difícil, porque as pessoas, cada um, elas seguem o fluxo, seguem o caminho normal.
1: Mas, Alexandre, o problema é que é o seguinte, isso era uma tradição realmente familiar.
0: Isso.
1: Eu lembro que todo domingo era o almoço na casa de vovó. Vovó fazia o almoço, todo mundo ia, era aquela alegria. E essa característica foi se perdendo.
2: Não, mas ainda existe.
1: Existe, mas com muito menos intensidade.
2: É só querer fazer.
1: As pessoas estão muito mais individualistas. Vou viver o meu fim de semana, não estou afim. Então, essa tradição que havia existe, mas perdeu muita força.
0: Mas aí,
2: olha, às vezes não é nem família, às vezes é um amigo, Evaldo.
3: Exato.
2: Eu vou lhe dizer: sabe quem nos junta? É Freire. Se Freire. Quando Freire morrer, que não vai demorar muito, entendeu? Quem é que vai ter saúde para juntar? Mas
4: Geraldo é exemplar.
2: Geraldo, os amigos.
3: Geraldo, você faz isso.
2: Não junto família.
3: Mas você reúne, você tem o almoço das quartas-feiras.
2: Suas filhas. Você só vê minhas filhas. Você não vê esses meus primos que eu não conheço mais.
4: Tem uma pessoa que é exemplar, Getúlio Vargas, que você conhece.
2: Sim.
4: Todo sábado, deve estar ouvindo aqui agora, já. Todo sábado na casa de Getúlio Vargas, as irmãs que moram aqui, e os sobrinhos e os filhos dele todos se reúnem, é mesa farta, é cachaça no meio da canela.
1: E tem uma coisa bem interessante.
4: Braga tá todo
1: sábado.
4: Estavam
1: dizendo, olha, as famílias agora só se reúnem nos casamentos e no enterro. E aí, eu vi um problema que aconteceu na minha família, que é o seguinte: casamento hoje está muito caro e você acaba tendo que chamar as pessoas
3: mesmo
1: muito próximas, e aí chama as pessoas, digamos assim, digamos mais importantes, mas não chama aquele povo todo da família. Gera uma mágoa terrível. Como é que você não me chamou pro casamento?
2: Pra
1: porque
2: mim,
1: porque era caríssimo.
2: O melhor casamento do mundo foi o seu, porque você não chamou ninguém. Graças a Deus, você não chamou e eu não fui.
1: Vou dizer um negócio aqui em público pra Geraldo. A única pessoa que eu avisei foi a Geraldo de noite.
3: Por isso que ele já tá falando, né?
1: De noite! Na falta do meu pai e de qualquer outra pessoa, que eu casei em segredo, eu disse, olha, se eu não contar a Geraldo, aí eu confessei a Geraldo que eu ia fazer...
3: Mas porque tu já sabia que ele não ia.
1: Eu
3: deixa eu dizer uma coisa aqui.
5: Esse tema é importante, viu, Maurício? Pelo seguinte, falou-se aqui em fim de semana... veja, independe, pode ser uma vez no ano, mas tem que existir. Eu tenho uma prima que é médica e que mora em Caruaru. E há 2 ou 3 anos, ou um pouco mais, lá em casa, a gente conversando, e disse, olha, a gente não pode mais ficar longe, porque só tem basicamente a gente. Por exemplo, hoje o meu filho mora no Rio de Janeiro, ela tem 2 filhas. Ela mora em Caruaru com a mais velha, mas a mais nova já mora aqui, porque estuda aqui, faz arquitetura na Católica e tal. Então, não pode, só tem a gente. Não tem mais ninguém. Temos que nos unir, temos que nos juntar. E eu tive o prazer de, no Natal agora, conhecer filhos dos meus primos que eu não conhecia.
2: Tem esse lado da família que é muito importante. A questão dos amigos, cada vez mais se diz que é importante você fazer amigos na sua velhice.
3: Sim.
2: E os sindicatos que faziam isso, não sei se jornalista fazia, radialista fazia isso, reunia um dia se juntava o pessoal para conversar. Mas nós mesmo, Evaldo, que juntávamos Vicente Lemos, se lembra?
4: Lembro.
2: Juntávamos mais, Paulo você, Moraes.
4: Você.
2: Nós
4: dois. Vamos assumir.
2: Juntávamos esse pessoal, deixamos de fazer. E isso é importante.
3: Aí eu queria frisar exatamente isso. Se o grupo é o grupo familiar, ou é o grupo de amigos?

0: amigos, sim, ou grupo de uma categoria, o importante é manter. Sim. Se não dá para ser todo domingo, mas isso que André Luiz estava dizendo, isso que seja algumas datas. Isso. Por exemplo, eu vejo no exemplo da família lá de Patrícia, que é a minha família também, Dona Regina, que nos deixou o ano passado. Dona Regina, todos os eventos, sobretudo religiosos, ela colocava, às vezes tinham 4 gerações. Veja a força desta mulher. Sim. Quem está fazendo isso com a partida dela hoje é Patrícia. Uhum. Qualquer evento desse, religioso, Natal, Patrícia reúne a família toda. Já a minha família, como mamãe reunia, papai e mamãe tinham um negócio de um almoço todo domingo. E aí, naquela irreverência da juventude, às vezes eu dizia: mas rapaz, todo domingo tem que ir. Mas aí eu vejo como o papai e mamãe estavam certos. Exatamente. Porque todo domingo a gente se reunia lá, saía da pelada, tomava uma cerveja, até levava os amigos lá para casa e depois a gente tinha o almoço da família.
1: As classes,
0: isso é muito bacana e importante, olha, né?
1: Eu conheço muitos advogados que se reúnem, a turma que se formou junta, se reúne uma vez por ano. Advogados, conheço médicos que fazem isso. O que é bom dizer é que é preciso retomar isso
0: Toda a dimensão. Para a saúde pública. Em toda a dimensão. Aí André Luiz e eu, Evaldo Avesia também, a gente tinha um barzinho que não precisava marcar. Ele agora fechou, era o Empório Sertanejo. Rapaz, era retado. Toda quinta-feira.
2: Quinta-feira era o ponto de bater o cartão.
0: Com ninguém. Tá, você chegava lá. Estavam os amigos todos. Não existe. Mas eu quero resgatar isso que o Geraldo está falando. Isso é tão importante. Você ter um lugar que, sem marcar, sem combinar, você encontra suas amigas e seus amigos. O Empório Sertanejo era maravilhoso.
3: Veja só, não sei para vocês, mas para mim a realidade é essa. Depois da pandemia, eu ainda não restabeleci todos os vínculos que eu tinha.
1: Mas eu acho que
3: foi para a Inglaterra, o outro foi para os Estados Unidos,
0: o outro casou, morreu porque não tinha vacina,
3: o outro saiu da turma, ou seja, aquele monte de vínculo que eu tinha com pessoas, simplesmente as pessoas deixaram de se encontrar, e até hoje eu não consegui voltar com a mesma intensidade, com aqueles grupos. Eu não sei se vocês sentem a mesma coisa.
1: Eu acho que
2: não tem nada a ver com
0: afrouxou
2: isso.
0: Afrouxou um pouco mais, né?
2: Antes da pandemia, eu já tinha relaxado.
4: Agora é o seguinte, é um fenômeno mais amplo. Eu estou tendo muito contato com os amigos do meu filho. Meu filho tem 24 anos. Então, inclusive, ele tá um projeto na faculdade. De algum modo, eu apareço, vários colegas dele têm me procurado, e eu sempre pergunto isso: vem cá. Houve um tempo que eu sabia, eu saía do jornal e eu sabia, eu quero me encontrar com essa turma que está aqui nesse momento. Eu sabia um lugar onde eu fosse, vocês todos estariam, ou quase todos. Uhum. E se eu quisesse encontrar com outra turma, hoje não existe mais isso. Sim. Fechou tudo, não tem mais um bar, não tem mais diabo. De noite, 11 horas da noite, você não vê mais ninguém na rua. Uhum. Com vocês, tem esse lugar? Não. Para essa geração... já nem tem esse costume. Esse costume se perdeu. Esse costume se perdeu.
2: Não tem mais.
4: Não tem mais o bar.
2: Tem bares que são propensos a isso. Eu tenho quase certeza que muita gente ainda,
4: Geraldo,
2: ainda se encontra no leite.
4: Ô, Geraldo,
0: a gente encontra pessoas.
2: Você vê sempre uma pessoa.
0: Você vê que são habituês, né?
4: Não é católica.
0: É verdade. E hoje a adega do português já está virando também um ponto rotineiro.
4: Gente, Maurício, a católica, em torno da católica, tinha uns 30 bares. De uns 30 bares ali que marcaram gerações, que eram cheios de manhã, de tarde, de noite, fim de semana.
2: Você queria achar um jornalista e ia pra Portuguesa.
4: A Portuguesa
0: era retada.
2: Depois
0: era.
2: Foi pra Cantina Star. Os bares precisam estimular isso também.
4: Mas fecharam tudo, Geraldo. Não tem mais esse
2: mercado. Eles estão abertos.
4: Não.
2: A gente é que
4: fechou. Nova Portuguesa, Dom Pedro, isso tudo
0: não,
4: fechou.
0: Rapaz, e tem gente
4: Cantina
0: que acha.
4: Graças,
0: Evaldo, a epidemia, a tragédia dos dias atuais é que tem gente que acha que está se relacionando, tá tendo vida social no Instagram. Nada contra o Instagram, mas o cara se resumir a sua vida social, seu Instagram, vai adoecer.
4: Eu vi num restaurante...
5: Já está doente.
0: É verdade.
4: Eu vi num restaurante dois casais, e na hora que eu olhei, tava todos quatro olhando pro seu próprio celular. Quer dizer, dois amigos com suas respectivas esposas marcam para sair para jantar, se encontram no restaurante, e lá eles estavam em silêncio. Um silêncio diferente desse que foi pedido hoje aqui, porque estava cada um no seu mundo particular dentro do telefone celular.
2: A gente volta já, tem notícia pra entregar.
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7: Ouvinte CBN, a Avenida Marechal Mascarenhas de Moraes tem trânsito intenso no

0: sentido Afogados, desde as imediações da Estrada do Frigorífico até as imediações da Ponte Motocolombó. Trânsito esse que segue para a Avenida Sul, desde o início da via até as imediações do Forte das Cinco Pontas. Para você que está seguindo do bairro da Imbiribeira em direção ao Cais de Santa Rita, a melhor opção agora é pegar a Via Mangue e depois o Cais José Estelito. 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
2: Bem, eu tenho informação aqui, não é nenhuma informação, é uma pergunta.

0: vocês bem curtinha. Vocês têm notado as conversas do nosso novo ministro da Fazenda? Eu estou achando ele excelente, rapaz. Um camarada jovem. Qual é a formação dele?
1: Uma bela entrevista na...
0: Em tudo que ele falou...
1: No Roda Viva.
0: Em tudo que ele falou. Pronto, no Roda Viva foi quando ele começou, apareceu mais, que tinha mais tempo, né?
1: Isso.
0: Ele é um cara novo aí, ele deve ter uns 40 anos, mais ou menos. Mas uma boa conversa, viajou agora com o presidente. Foi pro,
2: e conseguiu destravar esse novo programa de renegociação, né?
1: Desenrola.
2: O Desenrola 2, que é um programa muito bom, com 8 mil pessoas.
0: Cabra desenrolado,
2: o salário de 8 mil pega uma grande parte da população.
0: Isso,
2: né?
0: É bom. Com relação à AGU, tem uma informação?
2: A Silvia Ferraz é uma excelente procuradora federal, e ela diz: Maurício, perdoe, mas não concordo. Na Advocacia Geral da União, o número de acordos só aumentou após o recebimento dos honorários de sucumbência pelos advogados da União e procuradores federais. A arrecadação do Estado brasileiro também só fez crescer nesse período em que os advogados públicos passaram a ser estimulados com a remuneração por performance. Então, Silvia, foi muito importante você fazer isso aqui, ter o contraponto, né?
0: Uhum.
2: O objetivo também do Acerto de Contas é que haja esse contraponto. Nós não deixamos de reconhecer jamais o grande papel que a advocacia pública faz, mas há uma polêmica sobre isso, porque em algumas instâncias, essa coisa do honorário de sucumbência tem dificultado o acordo, mas o registro desses números estatísticos que você levanta está sendo feito aqui, e a gente agradece você ter se comunicado conosco.
0: Eu falo, doutora?
3: Não, só ressaltar mesmo, e às vezes é aquele ditado que, às vezes, os bons pagam pelos ruins, né? E pode ser que também seja esse caso. Uhum. Quando a gente fala que tem uma certa dificuldade, porque hoje a gente está tendo essa dificuldade de fechar acordos e etc. por conta dos honorários sucumbenciais, e é uma realidade. É uma realidade, inclusive, nossa, da advocacia, de quem está ali militando, que faz esse trabalho. É uma realidade nossa. Quando a gente vem e traz isso, a gente não está trazendo essa informação só por trazer. A gente está trazendo porque é o que a gente vive, é o que a gente passa, é o nosso dia a dia.
2: Isso, Alexandre. Ou seja, esse diálogo entre a advocacia pública e a advocacia privada, é preciso que seja travado, haja o diálogo com respeito mútuo e preocupando com o interesse público, né?
0: Uhum. Ok, vamos pegar a notícia e a gente volta daqui a pouco.
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1: 9 horas 57 minutos.
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0: 7 de maio de 2026, o governo dos Estados Unidos afirmou que pagará uma recompensa que pode ultrapassar US$ 1 milhão a quem fornecer informações sobre frigoríficos suspeitos de práticas comerciais abusivas. A JBS e a empresa controlada pela Marfrig, a National Beef, são alvos da apuração. Também são investigadas desde novembro as empresas americanas Cargill e Tyson Foods. A operação começou por solicitação do presidente Donald Trump, que acusou as quatro empresas de elevarem os preços da carne bovina de forma combinada. O Departamento de Justiça informou que até agora revisou mais de 3 milhões de documentos e ouviu centenas de pessoas do setor, como pecuaristas e produtores. A primeira turma do STF define a partir de hoje se a Assembleia Legislativa do Rio de Janeiro pode ou não decidir sobre a manutenção da prisão do deputado estadual Thiago Rangel. Na quarta-feira, o ministro Alexandre de Moraes proibiu a análise pela Alerge de forma liminar e pediu que o caso seja referendado em sessão virtual pelos outros integrantes da turma. A Senacom determinou uma medida cautelar contra o BRB por suspeita de prática abusiva contra clientes. Segundo o órgão do Ministério da Justiça e Segurança Pública, o banco estaria dificultando o cancelamento de débitos automáticos em contas usadas para recebimento de salários. Caso a situação não seja regularizada, o Banco de Brasília pode ser multado em R$ 500 mil por dia. O governo também avalia abrir um processo administrativo contra a instituição e encaminhar o caso ao Banco Central. No horário de Brasília, 10 horas e 4 minutos.
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0: E nós temos mais informações ao vivo de Brasília com

0: Rani Veloso. Rani.
1: Oi, Muniz. Após a quinta fase da Operação Compliance Zero, o líder do governo na Câmara dos Deputados, Paulo Pimenta, está cobrando a instalação de uma CPMI no Congresso e de uma CPI na Câmara que investigue o caso Master. Segundo o líder do governo, a nova operação mostra a intimidade do coração do governo Bolsonaro no esquema Bolsomaster. Ele também ressalta que o Congresso Nacional precisa dar uma resposta ao Brasil e que não pode haver qualquer suspeita de acordão para abafar as investigações envolvendo o Banco Master e Daniel Vorcaro. Ele também ressalta que a sociedade brasileira merece transparência, apuração rigorosa e responsabilização diante das denúncias graves. O advogado de defesa de Ciro Nogueira, um dos principais alvos da operação de hoje, acabou de falar com a imprensa e disse que foi uma surpresa a operação e que causa estranheza. E do que foi apreendido, não há nenhuma preocupação por parte do senador. Ele também ressaltou que causa certa perplexidade a decisão do Supremo Tribunal Federal se basear apenas em mensagens e que também originou nessa decisão medidas cautelares impostas ao senador, que fica proibido de falar com o irmão dele, que também é alvo da operação. Muniz.
0: Muito obrigado pelas informações, Rani Veloso, ao vivo de Brasília, agora 10:06.
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3: Espera um pouquinho, doutor Paulo, que eu tenho um assunto que você acha que vale interessar. Eu vi trouxe uma professora, uma historiadora, e ela quer falar de direita. Aí, vamos ver se o comentário dela lhe convence, e não vamos esquecer, depois dela a gente entra no seu assunto, que é muito importante. Bom, vamos para a historiadora, bora.
4: Eu não sei se eu estou sendo muito radical, não é? Mas eu acho que, olha, a direita é muito esperta para ficar rica, para explorar, mas ela é burra. Ela não gosta da cultura, ela não gosta da universidade, ela não gosta do pensamento. Então, ela não cria um mundo novo. Ela repõe o esgoto piorado, concorda? Concordo. Então, nós estamos num mundo que... Agora, eu acho burrice porque ela não tem filhos, netos, não tem nenhum trans, nenhum gay, nenhuma feminista nas famílias. Então, todo mundo é o padrão normativo do século XIX.
5: Impressionante. Quer dizer, que futuro elas vão ter, né?
4: Que futuro ela... E o ar que ela também não respira esse ar? Tudo bem que more confortavelmente, mas e aí? Você tem que sair na rua...
5: É, por isso que é pior que o admirável Mundo Novo, né?
3: Esse meu pensamento Deus. Lhe interessa, doutor?
6: Olha, Caetano Veloso virou um meme. Mas que burrice. Você é burro, cara. Isso é burrice. É a mesma coisa que o Caetano falou em 1970, que virou um... Ela não falou nada com nada, sabe? Ela falou uma loucura. É difícil até de entender. E outra, hoje em dia o pessoal não tem filhos. Vai criar um gato e ainda capa o gato. Para o gato não ter filho. Então, isso não é uma questão da direita ou de esquerda. É um pensamento de uma geração que está se colocando. A taxa de natalidade desceu. E ela dizer que a direita é o sujo do mundo é muito baixo o debate. É a visão que ela tem, que se sente superior e aí acha que tem o direito. E coloca essa visão dela e achar que os outros são sujos, são baixos. Não, muito, sem qualificação, o que ela falou.
3: E o doutor Maurício, o que acha?
7: Eu quero dizer que não só no Brasil, mas em todas as sociedades, não só hoje como ontem, sempre teve um núcleo de valores que são identificados com os valores da esquerda e um núcleo de valores que são identificados com a direita. Norberto Bobbio, aquele grande cientista italiano, ele tem um clássico que ele mostra o que é ser de esquerda. É valorizar a busca da igualdade, pelo menos de oportunidades. É valorizar a ação coletiva. É combater o excesso de individualismo. E as posições que se identificam nesse campo da direita, vamos transcender um pouco a questão dos partidos, mas essas posições que se identificam com o campo da direita são as posições mais individualistas. É aquela concepção de que cada um cuida de si e que o coletivo é uma

0: utopia. E aí, quando a gente olha no concreto da evolução da história, as grandes conquistas que hoje muita gente celebra, civilizatórias, então, redução da jornada de trabalho, direito à ação coletiva, organizações ambientais, limitações ao excesso de monopólio. Eu vejo nos Estados Unidos, tem um ato lá, o Sherman Antitrust Act, que foi por causa das mobilizações que se combateram monopólios. Então, seja no domínio econômico, seja no previdenciário, seja no trabalho, seja no ambiental, seja no combate à violência contra as mulheres, seja na discriminação aos povos originários, às pessoas LGBTQIA+, se você olhar, todos esses avanços civilizatórios foram conquistas do campo da esquerda, porque a esquerda, ela parte do pressuposto que o indivíduo deixado só a si próprio, aí fica aquilo que Hobbes dizia: a selva, o homem, lobo do homem. Então, as instituições freiam os egoísmos individuais. E a direita, ela não tem essa preocupação. Os pensamentos de direita, não só aqui no Brasil, eles têm uma preocupação muito grande só com o individualismo, com o enriquecimento, com os interesses materiais. Os interesses coletivos, sociais, mais humanitários, eles geralmente são defendidos pela esquerda.
1: Aí você pega isso aí que o Maurício Tudinho falou e veja um único filme que está no seu Netflix. O nome do filme é Primeiro Matar o Meu Pai. Só isso. Tá no Netflix. Aí você vai ver lá no Camboja, na China, todos aqueles países do asiático que se tornaram comunistas. Para você ter ideia, você não tinha direito de ter uma camisa da cor vermelha como a Alexandra tá aqui. Por quê? Porque você mostrar uma cor mais bonita era sinônimo que você estava querendo ser mais do que os outros. Todo mundo recebia uma lata de tinta preta para que todo mundo... Por isso que Xi Jinping se veste preto, aquele presidente da Coreia do Norte se veste preto, aquele camisão que ele usa. Sabe por quê? Porque lá, se você botar uma roupa colorida, você tá querendo se sobressair. Então, as pessoas tinham que usar todos pretos. Quando você vai na Alemanha Oriental, aquelas casas todas iguais. Então, é um coletivismo tão forte que ninguém pode brilhar porque todo mundo tem que ser igual. Isso ao pé da letra. Vejam esse filme que vocês vão entender o que certo. É
2: a
1: esquerda.
2: Mas vamos lhe dizer o seguinte: ninguém aqui defende a Coreia do Norte.
0: Ninguém.
2: Eu tenho impressão que era zero.
0: Zero.
2: De canto a canto.
3: E ninguém acha que a China é comunista.
2: Mas vamos ver.
1: Hoje você pode usar roupa colorida lá.
2: Doutor,
1: antes não podia, não.
2: Doutor Alexandre, dentro da sua área, inclusive, porque agora Romeu Zema está com um discurso de botar criança para trabalhar. Já ouviu, não já?
4: Já.
2: Eu estou lhe dizendo isso porque eu, Graça Araújo, era convidada para essas palestras e me levava sempre, porque eu tinha um ponto de vista. Comigo deu certo. Eu comecei, eu já nasci trabalhando, quer dizer, eu vim para Recife, não me arrependo de nada. Meu aprendizado foi sendo empregado doméstico, depois entregando carta, depois fazendo isso, fazendo aquilo. O trabalho deu muito certo para mim. Eu, como menino que trabalhava demais, não tinha tempo para badernar, para brincar, essa coisa toda. Eu trabalhava e acho realmente o trabalho muito importante. Mas aí as coisas foram andando. Eu não quis que minhas filhas fossem trabalhar da idade que eu fui. Na verdade, elas esperaram pelo menos até os 16, 17. Eu fui segurando a barra. Os 16 ou 17, eu já chamei do Galinha: vamos lá, porque não está dando para segurar. Entendeu?
4: Mas, lembrando, Geraldo, que ele não defende o trabalho infantil.
2: Infantil,
4: né?
2: De criança.
4: Ele não defende o trabalho infantil, não. O que ele sugere, o que ele está sugerindo, é a ampliação da oportunidade do jovem, do menor aprendiz. Que talvez...
2: Mas isso já tem, doutor.
4: Não, tem, mas o menor
2: aqui
4: aprendiz...
2: Aqui tem uns três.
4: Mas tem idade. O menor aprendiz, para ele...
3: A partir de 14, né?
4: Isso, ele tem idade para iniciar, né? Então, o que ele defende, o que Zema, pelo menos foi o que eu entendi, eu posso estar errado, e se eu estiver errada, vocês me corrijam, por gentileza. O que eu entendi foi a ampliação do trabalho do menor aprendiz. E não, lembrando, e não o trabalho infantil. E quando você fala que...
2: O menor teria que idade para ele começar a aprender, mas...
4: Não chega, mas ele não chega...
2: Hoje é 14, não?
3: É 14. A lei é 14. Hoje... Agora, o que chamou a atenção, doutora, é que ele, Zema, empresário, filho de empresário, disse: eu trabalhava na empresa do meu pai. Veja como é diferente. É muito diferente. Qual é o risco de você baixar essa idade? A criança não vai estudar. A criança tem que estudar. Como se defende hoje? A escola integral, seja

0: Sim. Técnica, seja como for, como é que a
1: criança
0: vai trabalhar?
1: Seria o melhor do mundo se a gente tivesse uma escola integral, se a gente tivesse uma política para a escola integral. Seria o melhor dos mundos. Mas veja, o que ele defende...
0: Mesmo capenga, temos.
1: O que eu entendi que estava sendo defendido, que ele diz assim, olha, crianças estão sendo cooptadas pelo tráfico. Que não é uma mentira, né?
0: Mas uma coisa a realidade... é uma coisa, outra coisa é outra coisa.
1: É, e aí ele traz isso, a ampliação do menor aprendiz, do
2: você
1: trabalho ali.
2: Você baixa a idade para 10, mais ou menos?
1: É, eu 10 eu acho que é muito, eu acho que não seria isso, não.
3: Esse estatuto do menor aprendiz que foi aprovado agora na Câmara, tá de bom tom, regulou melhor.
1: Isso.
3: Foi iniciativa até do deputado federal de Pernambuco, André de Paula.
0: Disciplinou
3: muito bem. Então a gente tem hoje um marco legislativo para o trabalho do menor aprendiz, respeitando a Constituição, de 14 para cima, e até com algumas salvaguardas. Então, acho que a gente está com uma boa legislação nessa área.
0: Na verdade, eu entendo que ele quis aparecer, né? Mais um tema. Porque ele
1: político,
0: bateu boca com,
1: né,
0: o Gilmar Mendes, funcionou. Ele cresceu. Aí disse que o partido fez pesquisa, ele cresceu. Acho que saiu de 1 para 2 pontos. É 100%. 100%.
2: Ele está querendo repercutir, né?
0: Ele está querendo aparecer.
2: A gente não estava falando dele se não fosse esse
0: estamos
2: assunto.
0: Agora, exatamente.
2: Agora, deixe
0: o meu assunto,
2: doutor Perazzo, porque o senhor tem uma notícia relativamente nova e que as pessoas precisam conhecê-la.
4: Minha gente, essa semana entrou em vigor a lei número 15.397, que vai ter efeito prático na vida da gente. Foi a lei de aumento dos crimes patrimoniais, que eu não esperava que viesse do governo Lula, tá certo? Que era uma mentalidade despenalizadora, de diminuir penas, que a pena não funciona, que o importante é ser punido, mas o tamanho da pena... Só que isso aqui, de uma maneira geral, vai atingir diretamente o cidadão. Por quê? Porque roubo de celular, por exemplo... agora é um crime específico no código penal. Não é mais um roubo ou um furto normal. Você roubar um celular, já tem uma pena mínima de 4 a 10 anos. Então, preste atenção, você já começa com uma pena bem maior do que o normal. Outra, que surgiu especificamente, roubo de fios, que a gente estava tendo muito roubo de fio de cobre e telefone, deixando o bairro inteiro... sem internet, etc. Então foi para de 2 a 8 anos. Então, roubo de animal doméstico, cachorrinho de madame, por exemplo. Hoje o cachorrinho, ele é praticamente um membro da família, também teve um acréscimo e um crime específico para roubo de animal doméstico. Então você hoje roubar ou furtar o cachorrinho da família virou um crime bem mais forte.
2: Deixa eu dizer só um detalhe dentro do que o senhor está dizendo. Ontem à noite,
4: sim,
2: eu vi no jornal, no noticiário local, uma boiada, ia ser assim, uns 10 ou 15 bois, andando na pista ali, Igarassu, por ali. Mas o risco, olha, bateu num boi, você morre. Na hora foi dito que também agora é crime,
4: sim,
2: o camarada pegar o boi dele e criá-lo solto no meio da rua.
4: Sim.
2: Eles estão procurando esse dono desses bois para responsabilizá-lo.
4: Que já existe essa responsabilização há muito tempo. Uhum. Mas vamos lá. O interessante é o seguinte: por exemplo, você agora, um roubo à mão armada, pode chegar a 15 anos a pena. Então, o que é que a gente está acostumado a ver? E a conversar com os policiais. Olha, esse cara vai ser solto na audiência de custódia, tudo. Então, o que foi que aconteceu? Essa lei, ela para furto, por exemplo, e receptação, que também pesou, que era o cara que recebeu. Vou comprar esse celularzinho, tá mais barato, então compro aqui, deve ser roubado, mas eu vou comprar de todo jeito. Esse cara vai se ferrar também. Por exemplo, esse aumento de penas, de uma maneira geral, para furto, roubo, receptação, ele não vai mais permitir a fiança da delegacia. Por quê? É porque todas as penas agora são superiores a 4 anos, ou seja, acaba

0: muito a vida do ladrão. Por quê? Porque é uma pena agora realmente pesada, de 6 a 10 anos. Isso sem as qualificadoras. Quando você bota em via pública, quando você coloca a mão armada, quando você coloca em grupo, ou seja, com comparsa, isso pode chegar até a 15 anos. Então, a audiência de custódia vai ser bem dificultada. Essa questão de você manter o bandido livre, porque a grande queixa era que você prendia, soltava no outro dia. Prendia, tinha cara com 50 passagens e estava solto. De alguma maneira, isso pode repercutir na audiência de custódia, porque a pena aumentou, mesmo que ele tenha residência fixa, etc. E veio em bom momento, porque apesar das outras grandes corrupções que a gente tem, que a gente está vendo no Orcaro, etc., aqui a população sente mais no bolso e também no trauma espiritual de vida, de você levar uma arma na cara, era o roubo de celular. E roubar um celular agora está bem mais caro para
1: o
0: bandido.
1: No meu projeto, se o ladrão ou o receptor for policial ou do judiciário, agravante. É agravante e ele deve ser punido com a pena maior do que o bandido comum.
2: Corretíssimo.
1: Porque ele é perigoso duas vezes.
0: Outra coisa que surgiu também pesado nessa lei, viu? Você ser conta laranja, porque tava com todo mundo. Ah, me empresta tua conta, porque eu vou receber. Isso agora virou um crime específico, muito golpe, e a galera emprestando a conta para ser laranja. Ou seja, quem vai aparecer é o teu nome. Na hora que explodir, vai explodir no teu nome, só emprestei, ele me prometeu tanto. Então, muito golpe na internet, todo mundo usando conta laranja, e agora usar conta laranja também é um crime específico. Então foi muito bom, recebo de bom gosto essa lei, porque afinal de contas estava uma calamidade de assaltos à mão armada e companhia limitada.
1: Estava, não está ainda, viu?
0: Está, mas vai começar a mudar.
1: Vamos ver.
2: Eu acrescentaria que foi uma lei boa, porque endureceu, mas eu ainda volto a insistir, é preciso mexer também com a diminuição desse regime de progressão de penas, porque... por exemplo, essa da dosimetria, reduziram o Congresso, que é punitivista. O que é que ele fez? Ele pegou e disse: não, só cumpre em regime fechado até um sexto da pena. Eu diria que o movimento deve ser o contrário. Não só o crime contra o Estado Democrático de Direito, mas esses crimes também patrimoniais, feminicídios, tem que endurecer, porque não é justo que o cara, cumprindo um quarto da pena, ele já progrida de regime, vá para o semiaberto, depois para o aberto. Então fica um sentimento de injustiça da população. Então, tipificar, aumentar essas penas, mas mexer e reduzir a progressão de pena, que está fazendo com que muito bandido fique solto.
1: Estamos sendo chamados, a gente volta já.
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4: 10 horas e 22 minutos.
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5: Ouvinte CBN fazendo um giro nas principais rodovias que cortam Recife e região metropolitana. Nessa manhã de quinta-feira, a BR-101 tem trânsito intenso no sentido norte, desde o bairro do Ibura até as imediações da Iputinga. Na BR-232, a movimentação é tranquila, tanto no sentido capital quanto no sentido interior. E a BR-408, para você que segue do Recife em direção à Mata Norte, tem trânsito tranquilo nos dois sentidos. 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Ayrton Vasconcelos para a CBN Recife.
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5: Deixa eu dizer para vocês e vocês vão me dizer qual a noite que vocês vão para o Festival Nacional da Seresta. Começando hoje, quinta-feira, dia 7 de maio, às 20 horas. Tem Valmir Chagas cantando samba canção.
6: Eita, o nosso Valmir, o Vemangaba.
5: Entendeu? Tem a banda O Disco, que dizem que é muito boa, porque toca Roupa Nova. Olha aí.
6: Olha aí.
5: E às vezes essas bandas tocam tão bem quanto as originais. Adilson Ramos, um show de Adilson, é sempre muito bom. Às 22h30, de zero hora, entra o nosso Almir dos Filhos, você bem sabe que eu não lhe prometi uma de rosas. Aí amanhã, sexta-feira, tá boa essa noite? Dá pra ir?
6: Eu vou, eu tenho um compromisso às 18, deve terminar 20h30, eu chegando lá 21 horas, ainda pego de 21 até meia-noite, não é isso?
5: Pronto, pode virar.
6: Estarei lá, vamos
5: ainda
6: encontrar
5: tem,
6: lá.
5: Pode
6: eu vou,
5: fora.
6: Com certeza.
5: A sexta-feira, que é o dia 8 de maio, Orquestra das Pais, pessoa que gosta de gafieira.
6: A Turma das Pais? Gosto demais, já fui muito.
7: Começa a balançar o esqueleto.
5: A banda Labaredas, Altemar Dutra Júnior, e fecha a noite com Moacir Franco. Uau!
6: E então, depois. Moacir Franco entra que horas?
5: Ele encerra.
7: Ele encerra de meia-noite. Sexta para o sábado, meia-noite.
6: É a meia-noite.
5: É. Sim.
6: E vai até o sábado, ou até o
5: aí
6: domingo.
5: Aí o sábado você vai ter Edilza. Canta Dalva de Oliveira.
6: Eita, olha lá.
5: O cantor local canta bem, cantando Dalva. Augusto César Filho, que é filho do nosso Augusto de saudosa memória.
7: Belíssima voz, canta muito bem.
5: Leonardo Sullivan, cantorzaço Leonardo Sullivan. Isso. Biafra.
6: Pô.
5: E termina com Giliar.
6: Pronto. Tá. Esse certo? É o sábado, né?
5: É. Esse é o sábado.
7: É a última
5: sábado
7: noite.
6: Estaremos lá também.
5: O negócio é aí toda noite.
7: Fantástico. Né? Não, o bom é aí todo dia.
5: Se tiver chovendo, leva.
6: Eu só não vou na sexta.
5: Leva o guarda-chuva.
6: Quinta e sábado.
5: Entendeu?
6: Que bom.
5: E o tempo passou.
6: Vamos nos preparar para a Seresta.
5: Vamos comprar roupa nova para passar a Seresta. Porque essa roupa aí não assenta lá, não.
6: Não.
5: Uau!
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quinta-feira, 7 de maio de 2026. A defesa do ex-ministro e senador Ciro Nogueira, presidente do Progressistas, repudiou qualquer suspeita de irregularidade relacionada ao cliente e negou que o parlamentar tenha envolvimento em crimes. O senador é o principal alvo da quinta fase da Operação Compliance Zero, que investiga a suspeita de fraudes financeiras ligadas ao Banco Master. Os advogados afirmaram que a ação é uma medida invasiva e precipitada por ser baseada apenas em trocas de mensagens de terceiros. Segundo a Polícia Federal, Ciro Nogueira recebia uma mesada mensal de R$ 300 mil, que teria subido para R$ 500 mil do empresário Daniel Vorcaro, dono do Banco Master. Em troca, o parlamentar beneficiaria os negócios do banqueiro no Congresso. A informação consta na decisão do ministro do STF, André Mendonça, que autorizou a etapa de hoje da operação. O senador é alvo de mandado de busca e apreensão. Um primo de Daniel Vorcaro foi preso. O empresário Felipe Cansado Vorcaro é apontado pelos investigadores como peça central do núcleo financeiro operacional do esquema. Segundo o ministro André Mendonça, Felipe Vorcaro atuaria como responsável pela execução de movimentações financeiras, pela estruturação de ações societárias e pela viabilização de repasses ligados ao grupo investigado. Após a deflagração da quinta fase da Operação Compliance Zero, a base do governo cobra a instalação de uma CPMI no Congresso e de uma CPI na Câmara. O líder do governo na casa, o deputado Paulo Pimenta, disse à CBN que a ação mostra a intimidade da gestão Bolsonaro com o esquema do Master por meio de operadores em órgãos variados do governo passado. A Bolsa de Valores de São Paulo opera em queda de 0,74% aos 186.302 pontos. O dólar comercial está em baixa de 0,42%, cotado a R$ 4,89. O euro vale R$ 5,77, queda de 0,19%. No horário de Brasília, 10h34.

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1: 10 horas e 35 minutos.
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2: Morte por dengue em Pernambuco.
1: Reportagem CBN, Lucas Arruda.
3: Pernambuco registrou a primeira morte por dengue em 2026. A informação foi confirmada pela Secretaria Estadual de Saúde no último boletim epidemiológico de arboviroses. A vítima, de 65 anos, faleceu no Rio de Janeiro, mas morava no Recife. A morte ocorreu em fevereiro e, segundo a secretaria, como o homem estava desde o Natal na capital fluminense, o risco de infecção no Recife foi descartado. Entre 4 de janeiro e 2 de maio deste ano, foram 14.580 notificações de dengue em Pernambuco, uma diminuição de 5% em relação ao mesmo período do ano passado. Desses, 2.410 casos foram confirmados, incluindo 280 classificados como graves. No ano passado, 10 mortes foram confirmadas no estado. No total, 129 municípios têm baixa incidência, 32 têm incidência média e 10 apresentam alta incidência. O boletim ainda apresenta 1.742 casos notificados de chikungunya, com 89 confirmações. Para o Zika, houve 322 casos notificados, porém, sem confirmações.
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1: Previsão para o Brasil.
4: Enquanto no Brasil central e no sudeste do país, uma massa de ar quente e seca domina em grande parte das áreas e a umidade relativa do ar segue em alerta em São Paulo, Brasília, Minas Gerais e no Rio de Janeiro. O destaque também continua para o litoral do Nordeste, em que o dia segue com alerta no sul da Bahia, Rio Grande do Norte e Fortaleza, onde os temporais podem vir fortes, principalmente no final da tarde.
1: Pesquisa para presidente.
5: Equilíbrio nos maiores estados.
6: Pesquisa Genial Quest nos estados mostra Lula em vantagem no Nordeste, enquanto Flávio Bolsonaro se dá melhor no centro-sul do país. Petista lidera com folga na Bahia, Pernambuco, Ceará e Pará. Já Flávio consegue vantagem sobre o atual presidente em São Paulo, Rio Grande do Sul, Paraná, Goiás e Rio de Janeiro. Em Minas Gerais, segundo o maior colégio eleitoral do país, Lula e Flávio estão tecnicamente empatados.
1: Já sabe, minimiza a pesquisa.
5: Desempenho de Caiado foi fraco.
7: O presidente nacional do PSD, Gilberto Kassab, classificou a indicação do presidente da Alesp, André do Prado, à segunda vaga ao Senado pela chapa da direita em São Paulo, como uma cota de Eduardo Bolsonaro. O ex-deputado será o suplente. Em agenda com Ronaldo Caiado, Kassab e o pré-candidato do PSD minimizaram os resultados da pesquisa Genial Quest, que mostram o ex-governador de Goiás bastante atrás do presidente Lula e de Flávio Bolsonaro.
1: Tribunal de balanço de cadastro eleitoral.
5: Reportagem CBN, Letícia Rodrigues.
8: O Tribunal Regional Eleitoral registrou 1.065.256 atendimentos no período de cadastro eleitoral para as eleições de 2026. De acordo com o balanço parcial divulgado, houve um crescimento na procura pelos serviços eleitorais, principalmente nos últimos meses. No acumulado geral, os serviços mais procurados foram as atualizações cadastrais, como a coleta da biometria, por exemplo. Foram realizadas 634.056 revisões cadastrais, 270.805 alistamentos, ou seja, a retirada do primeiro título, e 160.395 transferências de domicílio eleitoral. Somente até as 4 horas da tarde de ontem, último dia para regularização, foram contabilizados 18.327 atendimentos, sendo 17.081 deles presenciais e 1.246 atendimentos pela internet.
1: Rio de Janeiro.
5: Agora, a eleição direta é inviável.
9: Uma eleição suplementar para o mandato tampão do governo do Rio se tornou inviável, segundo especialistas. Isso porque, com o fim do prazo para regularização eleitoral, começam os preparativos para a votação de outubro. Enquanto isso, o TSE analisa um recurso do MP que

0: pede o reconhecimento da cassação de Cláudio Castro, o que levaria a uma eleição direta.
1: Alerta contra penduricalhos.
2: Ministros do Supremo chamam a atenção.
3: Tem tribunal por aí tentando driblar, né, o veto a penduricalhos, criar alguns benefícios. Por isso, os ministros Flávio Dino, Gilmar Mendes, Cristiano Zanin e Alexandre de Moraes emitiram um alerta ressaltando que está absolutamente vedada a criação, implantação e pagamento de gratificações e verbas indenizatórias que não tenham sido expressamente autorizadas pela corte. Dino frisou ainda que a vedação inclui todas as parcelas de caráter remuneratório ou indenizatório, inclusive que tenham sido implantadas após o julgamento do STF sobre esse tema dos penduricalhos em março, que limitou os pagamentos a magistrados e integrantes do Ministério Público a até 35% acima do teto do funcionalismo público.
1: Superior Tribunal de Justiça,
2: ex-governador do Acre condenado.
4: O Superior Tribunal de Justiça condenou o ex-governador do Acre, Gladson Camelido, Progressistas, a 25 anos e 9 meses de prisão em regime inicial fechado. Ele responde pelos crimes de organização criminosa, corrupção ativa e passiva, peculato, lavagem de dinheiro e fraude à licitação. A pena estipulada não começa a ser cumprida neste momento, pois ainda cabe recurso da decisão. A defesa de Cameli só vai poder recorrer da medida após a publicação do acórdão.
1: Trens que viriam de Porto Alegre são reprovados em vistoria.
2: Reportagem CBN, Lucas Arruda.
5: 4 das 5 locomotivas que viriam de Porto Alegre para operação no metrô do Recife não foram aprovadas durante vistoria. Por isso, dos 11 trens que viriam para reforçar o sistema metroviário, a remessa da frota diminui para 7. De acordo com a Companhia Brasileira de Trens Urbanos, os trens do Rio Grande do Sul foram reprovados por causa do grau de degradação e dos custos para recuperação. A única composição aprovada deve chegar em um segundo momento, porém, sem prazo estipulado. Os outros 6 trens previstos eram utilizados no metrô de Belo Horizonte, onde o sistema agora é privatizado e a frota está sendo substituída por trens chineses. As composições foram fabricadas entre 1996 e 2002 e foram escolhidas para reforçar o metrô do Recife por apresentarem semelhanças tecnológicas. O primeiro dos 6 trens comprados pela CBTU, com recursos do novo PAC, deve chegar a Pernambuco ainda neste mês de maio, entre os dias 15 e 19. A previsão é de que o início da operação ocorra em junho. Todas as 6 composições reforçarão a linha sul do metrô do Recife, que, com base em estudos internos, tem uma sobrevida estimada para abril de 2027, o que faz com que a aquisição das composições seja emergencial. Segundo a CBTU, os outros trens devem chegar entre junho e setembro, ficando totalmente à disposição dos usuários do metrô do Recife entre outubro e novembro. A aquisição é da ordem de 60 milhões de reais.
1: Daniel Vorcaro.
2: Documentos para delação foram entregues.
6: E avançou a delação premiada do ex-banqueiro Daniel Vorcaro, do Banco Master. O empresário entregou nessa semana os anexos da proposta de colaboração para a Polícia Federal e para a Procuradoria-Geral da República. O material, enviado num pendrive, traz detalhes sobre o que Vorcaro se propõe a revelar em troca de benefícios judiciais. E segundo a coluna da jornalista Malu Gaspar, no jornal O Globo, uma das autoridades que o banqueiro deve implicar é o ministro do Tribunal de Contas da União, Jonathan de Jesus. Ele é o relator de 9 processos no TCU que envolvem o Banco Master. Entre os documentos apreendidos pela polícia no celular de Vorcaro, está a minuta de um despacho que determinava a suspensão de todas as decisões do Banco Central sobre o Master. Jonathan de Jesus chegou ao TCU em 2023 com o apoio de líderes do Centrão, como o ex-presidente da Câmara, Arthur Lira, e o senador Ciro Nogueira, do Progressistas. Ciro já admitiu publicamente que é amigo de Daniel Vorcaro. Outro ponto da delação envolve o pagamento a influenciadores digitais para divulgar vídeos em defesa do tribunal e com ataques ao Banco Central.
1: Petrobras.
2: Julgamento dos dividendos do petróleo segue hoje.
7: O Supremo Tribunal Federal iniciou o julgamento da constitucionalidade da lei de 2012 que redistribui royalties do petróleo. O resultado vai definir o futuro das contas públicas do governo do Rio de Janeiro e de algumas prefeituras fluminenses. A decisão pode reduzir a receita do estado em 9 bilhões de reais anuais. O Rio concentra a maior parte da produção na

0: constitucional. A Advocacia Geral da União defende a inconstitucionalidade da lei, alegando risco de colapso financeiro para os estados produtores. A medida foi suspensa em 2013.
1: Mais um dia de guerra.
2: Estados Unidos e Irã não chegam a acordo.
3: O presidente dos Estados Unidos, Donald Trump, ameaçou retomar os bombardeios contra o Irã se o país do Oriente Médio não aceitar um acordo mediado pelo Paquistão para acabar com a guerra. O republicano também afirmou que os Estados Unidos vão pegar o urânio enriquecido de Teerã, material ligado ao desenvolvimento de armas nucleares, em um dos principais impasses nas negociações de um tratado de paz. O porta-voz do Ministério das Relações Exteriores iraniano disse que o país ainda analisa a última proposta de Washington com 14 pontos. Um parlamentar iraniano, porta-voz da Comissão de Segurança Nacional e Política Externa, minimizou as notícias de que um acordo está próximo e fez ameaças aos Estados Unidos, dizendo que o Irã tem o dedo no gatilho. As negociações entre os dois lados continuam de forma indireta.
1: Comida estragada.
2: Estudantes da Bahia passaram mal.
4: O restaurante do campus da Universidade Federal da Bahia de Vitória da Conquista foi fechado após cerca de 90 estudantes passarem mal depois de um almoço no local. As porções não são preparadas lá. Uma cozinha industrial da cidade é responsável pelas refeições diárias servidas no restaurante. Mesmo assim, a coordenação de vigilância sanitária e ambiental apontou que o local não tem alvará sanitário e atua em condições inadequadas para produção, armazenamento e transporte de alimentos e também utensílios desgastados.
1: 10 horas e 46 minutos.
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0: De volta com você, ouvinte CBN, falando agora de trânsito intenso na Avenida Abdias de Carvalho, desde o bairro do Prado até as imediações da ponte Prefeito Lima Castro. Essa lentidão é reflexo de um acidente que aconteceu em cima da ponte Prefeito Lima Castro, no sentido Paissandu. O SAMU já está no local e para você que está seguindo o sentido Zona Sul, siga pela Cosme Viana, seguindo pelo bairro de Afogados. 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Ayrton Vasconcelos para a CBN Recife.
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1: 10 horas e 48 minutos.
2: Mega Sena.
1: Sorteio hoje.
4: A Mega Sena pode pagar hoje um prêmio de 36 milhões de reais para quem acertar as 6 dezenas do concurso 3004. O sorteio ocorre às 9 da noite. O bilhete simples custa R$6. As apostas podem ser realizadas pela internet, no site da Caixa Econômica Federal ou em qualquer lotérica do país.
1: Copa do Nordeste.
2: Esporte classificado.
12: No Barradão, 1 para o Vitória, 0 para a equipe do Ceará. Na Arena das Dunas, 4 para o ABC, 0 para a Juazeirense. O Esporte que venceu por 1-0, golaço de falta do Filipinho. A equipe do Asa de Arapiraca ontem na Ilha do Retiro e hoje às 19h30, completando os jogos das quartas de final da Copa do Nordeste, no Batistão tem Confiança contra a equipe do Fortaleza.
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2: Brasileiros pontuaram.
0: Corinthians empatou por 1-1 com Santa Fé na Colômbia e pode garantir a classificação para as oitavas de final da Libertadores ainda hoje. Para isso,

0: Peñarol do Uruguai não pode vencer o Platense da Argentina. Nos outros jogos da noite, o Fluminense empatou em 1-1 com o Independiente Rivadavia na Argentina e o Cruzeiro segurou 0-0 contra a Universidade Católica no Chile. Hoje, o Mirassol recebe a LDU do Equador e o Flamengo pega o Independiente Medellín na Colômbia. Pela Copa Sul-Americana, o Vasco venceu o Audax Italiano por 2-1 no Chile, mesmo placar da vitória do Botafogo sobre o Racing da Argentina. Hoje o São Paulo joga no Chile contra o O'Higgins e o Bragantino enfrenta o Blooming na Bolívia.
1: Champions League, final definida.
2: O PSG está na final da Liga dos Campeões da Europa e busca o bicampeonato. Paris Saint-Germain empatou por 1-1 com o Bayern de Munique na tarde dessa quarta-feira. O primeiro jogo tinha ficado em 5-4 para o PSG. Agora o time francês vai pegar o Arsenal da Inglaterra na final, que vai acontecer no dia 30 de maio em Budapeste.
1: 10:50. Esporte. Ricardo Luiz.
3: 7.811 rubro-negros estiveram ontem na Ilha do Retiro para acompanhar a partida do Sport diante do Asa de Arapiraca, pelas quartas de final da Copa do Nordeste. E deu leão na cabeça. Vitória por 1-0 com um golaço marcado pelo lateral esquerdo Felipinho em cobrança de falta. O detalhe é que antes do gol marcado por Felipinho, ele acabou discutindo com Carlos Depena, que estava pronto para fazer a cobrança. E na comemoração do gol, Depena foi o que mais abraçou e cumprimentou o lateral esquerdo rubro-negro. Sport agora, nas semifinais, na sua 13ª semifinal de Copa do Nordeste, vai aguardar o seu adversário, que sai da partida desta noite, entre Confiança e Fortaleza, partida que será realizada em Aracaju, no Estádio Batistão. Mas hoje à tarde já tem reapresentação para o Grupo Sport para treinamento de recuperação física e o início da preparação visando a partida do próximo sábado, 18h, quando o Sport vai até o Moisés Lucarelli, em Campinas, para enfrentar a Ponte Preta pela 8ª rodada da Série B.
1: Náutico, Thiago Silva.
4: E no Náutico, no início da tarde, por volta das 14h, vai acontecer uma entrevista importante. Na sede do Clube Náutico Capibaribe, no primeiro andar, o presidente Bruno Becker vai mencionar a questão do balanço financeiro e também vai falar dos últimos 125 dias da nova gestão, já que ele foi reeleito para mais um mandato como presidente do Clube Náutico Capibaribe. Então, vai divulgar todo esse balanço, vai esclarecer e tirar todas as dúvidas na tarde de hoje, na sede do Clube Náutico Capibaribe. Alheio a essa situação, Náutico segue se preparando para o jogo do próximo domingo, 16h, nos Aflitos, contra o América Mineiro. Timbu que não terá Luiz Felipe, suspenso pelo terceiro amarelo. Em contrapartida, o Leonai Souza, o volante, totalmente recuperado de lesão, fica à disposição. Náutico segue com 3 desfalques, provavelmente para o jogo de domingo. Atacantes, Paulo Sérgio e Juninho, e o zagueiro Matheus Silva.
1: Santa Cruz. Osmar Cordeiro.
5: Treinador Christian de Souza, o novo técnico da equipe do Santa Cruz, já chegou à capital pernambucana nesta madrugada e comanda hoje, por volta das 15h30, o seu primeiro treino enquanto técnico da equipe do Santa Cruz no estádio do Arruda. Nos dias anteriores, as atividades estavam sendo comandadas pelo auxiliar da casa, Wilton Bezerra, mas agora o Christian de Souza, o novo técnico da equipe do Santa Cruz, estará à frente do comando e ele que vai fazer sua estreia já na próxima segunda-feira fora de casa em Limeira contra a Inter de Limeira pela 6ª rodada do Campeonato Brasileiro da Série C. O Santa Cruz, que no momento é o 15º colocado da classificação, o técnico Coral, o novo técnico do Santa Cruz, estava no Amazonas, que é o primeiro colocado em 5 jogos, 4 vitórias e 1 empate, pontos que fizeram que a diretoria do Santa Cruz optasse por tal contratação após receber os nãos de Gerson Testoni e também de Rafael Lacerda. Um ponto importante é que ele estava com 4 meses de salários atrasados na equipe do Amazonas e o Santa Cruz chegou pagando e com um adiantamento, pontos que foram cruciais para tal contratação ser realizada.
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1: Elielson Lima.
7: A nova pesquisa Quest mostrou um retrato político importante de Pernambuco. Mesmo enfrentando desgaste nacional e desaprovação maior no Brasil, o presidente Lula continua mantendo uma força eleitoral extremamente sólida entre seus conterrâneos pernambucanos. Os números revelam que o lulismo segue profundamente enraizado no estado e continua sendo um dos principais ativos políticos da próxima disputa estadual. enquanto

0: No cenário nacional, Lula aparece com 52% de desaprovação. Em Pernambuco, o presidente tem 61% de aprovação. Mais do que isso, vence com ampla vantagem todos os cenários testados contra nomes da direita e do bolsonarismo. O levantamento também mostra que a rejeição ao sobrenome Bolsonaro continua alta no estado, algo que historicamente se repete desde 2018. Outro ponto que chama a atenção é que Lula cresce em Pernambuco quando comparado aos cenários de 2018 e 2022. Ou seja, mesmo após 3 mandatos presidenciais e enfrentando desgaste econômico e político, o presidente continua encontrando no estado um dos seus territórios mais fiéis do ponto de vista eleitoral. Historicamente, o presidente Lula sempre conseguiu garantir uma expressiva votação em Pernambuco, mas nem sempre transferiu esse capital político integralmente para seus aliados locais. Foi assim em 2006, quando apoiou Humberto Costa ao governo no primeiro turno e viu o petista ser derrotado. O mesmo cenário se repetiu em 2014, quando votou em Armando Monteiro, e em 2022, na eleição passada, quando pediu voto e fez campanha com Danilo Cabral. Esse também perdeu a eleição. A pesquisa Quest ajuda a explicar de forma muito clara o movimento do pré-candidato ao governo de Pernambuco, João Campos, em busca de uma vinculação cada vez maior com o presidente da República. Com 61% de aprovação no estado, o líder petista segue sendo um dos maiores ativos eleitorais em Pernambuco. Essas e outras informações você acompanha no blog do elielson.com.br.
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2: Léo Medrado.
3: Copa do Nordeste. O ABC meteu 4-0 no Juazeirense e classificou. O Vitória venceu por 1-0. O Ceará está classificado. E o Sport venceu por 1-0 contra o Asa. Um jogo incrível. No primeiro tempo, a gente pode colocar um resultado de 2-2. Bolas na trave para o Sport e para o Asa. Aju cabeceou e Rafael prensou a bola na trave esquerda. Marlon bateu na trave direita. E o Asa meteu 2 bolas nos travessões. Arthurzinho e Alex Bruno. Melhorou um pouquinho o Sport no segundo tempo. Cleison entrou no lugar do Marlon. Soltou um pouquinho mais. Na lateral direita, Pucci jogou melhor do que o Madson. Foram 2 situações para o Sport fazer 1-0. Não conseguiu. Mas aos 22 saiu o gol. Vamos analisar. Escanteio para o Sport. De pena para cobrança. Quando ele levantou, essa bola vai para o outro lado, volta no meio. Subiu Perotti e ajeitou de cabeça para Aju. Aju mata no peito e bate no canto direito. O goleiro toca, a bola vai pro canto. Sport 1-0. Aí o VAR chama. E no escanteio, Depena toca com o tornozelo direito e com a perna esquerda ele cruza lá pro meio. E o VAR mostra que houve 2 toques na bola. Logo depois, falta pro Sport. 33 minutos. A cobrança do Filipinho é espetacular, porque ele acertou no ângulo esquerdo. Um belo gol do Filipinho. Sport faz 1-0. 53 minutos, escanteio para o Asa. Subiu Jonathan Bastos e cabeceou forte no canto direito. O goleiro Thiago Couto faz uma grande defesa e o Sport ganhou por 1-0. Uma semifinal, Vitória e ABC. A outra, Sport contra o vencedor de Fortaleza e Confiança. O jogo será lá em Sergipe, 7:30 PM. 2 informações, uma sobre o Santa Cruz. Cristiano Souza saiu do Amazonas por 4 meses de salário atrasado e vai vir para o Santa Cruz. E a outra informação é sobre o ataque do Náutico. Alguém falou para mim que Victor Andrade vai ser titular contra o América no domingo.
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3: A última pesquisa Quest sobre as intenções de voto do eleitor pernambucano para o primeiro e segundo turnos da eleição presidencial mostra que, assim como no Ceará, na Bahia, no Pará e em Minas Gerais, Lula do PT venceria Flávio Bolsonaro do PL em Pernambuco. O presidente aparece no estado com 53% das intenções de voto, contra 18% do senador carioca. Ronaldo Caiado do PSD, Romeu Zema do Novo e Renan Santos do Missão pontuam 1%. Outros candidatos somam 8%, mesma porcentagem dos indecisos. Já brancos, nulos e aqueles que não vão votar são 9%. No cenário testado com Flávio Bolsonaro, do PL, para o segundo turno, Lula, do PT, vence com 57% das intenções de voto, contra 23% do senador. Entre Lula, do PT, e Romeu Zema, do Novo, o presidente vence o ex-governador de Minas Gerais por 60% a 13%. Já com Ronaldo Caiado, do PSD, a diferença favorável a Lula é de 40 pontos, com o petista pontuando 57% contra 17% do ex-governador de Goiás. O levantamento, contratado pela Genial Investimentos, ouviu 900 pessoas em Pernambuco entre 21 e 28 de abril. O nível de confiança é de 95% e a margem de erro é de 3 pontos percentuais para mais ou para menos. A pesquisa está registrada no Tribunal Superior Eleitoral sob o número BR-03473-2026.
4: A Polícia Federal, a Receita e o Ministério Público Federal fazem duas operações contra um esquema de fraude fiscal que usava créditos tributários falsos, conhecidos como títulos podres, para quitar irregularmente impostos federais. Segundo a investigação, o grupo contava com a participação de servidores públicos e agia por meio de escritórios de advocacia, consultorias tributárias e empresas de fachada. A organização criminosa oferecia soluções para reduzir ou quitar débitos. Os prejuízos aos cofres públicos são estimados em aproximadamente 770 milhões de reais. A ação é realizada em Minas Gerais, São Paulo, no Rio de Janeiro, no Espírito Santo e no Maranhão. A justiça emitiu 10 ordens de prisão e mais de 70 mandados de busca e apreensão. Os Estados Unidos e o Irã chegaram a um acordo inicial para encerrar gradualmente o bloqueio do Estreito de Hormuz, segundo a imprensa árabe. Uma reportagem com fontes de Washington e Teherã informa que as negociações estão progredindo. De acordo com o texto, a República Islâmica se comprometeu a reabrir progressivamente o Estreito e os Estados Unidos decidiram amenizar o bloqueio aos portos iranianos. O presidente Donald Trump deu 48 horas para Teherã aceitar os termos de um pacto de paz, sob pena de novos bombardeios. O Vaticano publicou um documento em que inclui depoimentos de dois fiéis LGBTQIA+, e reconhece o papel da Igreja Católica na solidão, na angústia e no estigma enfrentados pelas pessoas que integram essas minorias. O texto também critica os impactos da terapia de conversão, conhecida popularmente como cura gay, e descreve os efeitos dela como devastadores. O relatório foi

0: elaborado por integrantes de um grupo de estudos que inclui bispos, padres, uma freira e um leigo. No horário de Brasília, 11:04.
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2: 11:05.
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3: Hoje vamos fazer história do futebol ouvindo o André Luiz, comentarista de esportes e pesquisador, Adeval Barros. Ele já chegou aqui dizendo: olha, eu sou o implacável, o comentarista raivoso é a mãe, tá bom?
4: E é porque não é raivoso.
5: É o implacável. Não, agora diga o motivo, que você, ao invés de dizer implacável, você esqueceu e botou
3: raivoso. Porque implacável e raivoso é quase a mesma coisa. E Horácio Comete, o nosso querido cronista internacional.
5: Mas, Geraldo, tem um detalhe interessante. Sim, Beto Lago você não falou, né? Beto Lago.
3: Oxe, não falei de Beto Lago, não?
6: Eu acho que ele falou bem rápido, assim, quando a gente tava brincando aqui.
5: O mais bonito da mesa. É.
7: O mais novo.
6: É. O mais novo.
5: A história do Implacável foi Léo Medrado que sugeriu, né? Uhum. Quando eu me tornei comentarista.
6: Mas do Coveiro foi ele também?
5: Não, o Coveiro foi Fernando Pessoa, Zé Neves e André Campos.
7: Foi a torcida.
5: Aí, ficou aquela dúvida, implacável e implacável.
3: Sim.
5: Né? Aí nisso entra na sala José Mário Austregésilo, que era diretor da televisão na época. Professor, né? Aí disse: pronto, Zé, tira a dúvida aqui. Uhum. Que na época não tinha Google, né? Aí Zé disse: implacável é o que não emplaca, né? Ou que emplaca. E implacável não, implacável é aquele que é forte,
3: impiedoso.
5: Implacável
3: é o que bota a placa, né?
5: É, que bota a placa, isso. Aí pronto, aí desembestou.
3: Mas a situação, eu tenho lido muita notícia do Santa Cruz em Beto Lago. Está absolutamente informado da situação do Santa Cruz. A situação do Santa Cruz é implacável ou implacável?
6: Rapaz, eu acho que dá as duas coisas nesse momento. A gente estava aqui antes de começar o programa e com Evaldo Costa ali, a gente falando sobre essa questão da SAF do Santa Cruz, das histórias que a gente fica ouvindo, né? Muito rolando lero no futebol. E eu não acredito nessa SAF do Santa Cruz. Antes eu tinha uma esperança, tinha uma expectativa. Hoje eu não acredito nessa SAF de Santa Cruz. Eu espero muito que aconteça algo, tudinho. Mas eu não tenho essa expectativa. Não sei se o pessoal também tem. Eu acho que a Deval também não tem essa expectativa. A gente conversa, André, você está aqui balançando a cabeça. Não dá para acreditar nessas histórias. Amanhã, inclusive, eu vou escrever minha coluna no diário. Não é muito melhor você fazer uma SAF e trazer os investidores de Pernambuco, que torcem pelos seus clubes, os caras abnegados, que têm dinheiro, que podem investir no clube.
5: Mas houve uma proposta dessa.
6: Mas eu acho que tem que fazer isso.
5: Que foi renegada, porque, segundo a informação à época, esse grupo de investidores, que eu desde o começo que tenho taxado de especuladores financeiros, e são, e estão certos. Comprar um negócio morto, para depois transformar num grande negócio e ganhar dinheiro.

0: Qual é a ilegalidade disso? E foi isso que aconteceu, né? O presidente do Santa Cruz engoliu uma grande perua, repassou para o Conselho, repassou para a Patrimonial, que repassou para a Assembleia Geral e que repassou também para a reunião do Conselho. Agora, eu até falei ainda há pouco na conversa ali com o Evaldo que a gente teve. Eu dei uma definição bem simples para isso na época. O Santa Cruz estava e está ainda numa fase tão ruim que, com todo respeito, sem nenhuma maldade, se Fernandinho Beira-Mar chegar e disser: eu quero o Santa Cruz e vou transformar isso aqui no maior clube do mundo, todo mundo se ajoelha para ele assinar contrato. Foi isso que foi colocado. E aí, por diversos interesses, que a gente não tem clareza de todos eles, deixaram o Santa Cruz chegar ao ponto que chegou. E aí, minha máxima culpa, meu perdão a João Cachero de Vasconcelos, que está com Deus há algum tempo, que eu brigava com ele, passei uma década, acho, brigando com o João Cachero.
1: A gente achava que ele estava dando azar.
0: Né? Não, que ele acabar, o negócio de comissão patrimonial ia acabar com o Santa Cruz, dois CNPJ, porque o dinheiro não precisava, e ele me ligava:
1: mestre.
0: No dia que acabar a comissão patrimonial, o Arruda cai. Então, desculpa, João Cachero. Perdão.
2: Eu já pedi desculpa, viu?
0: Perdão.
2: Eu já pedi desculpa.
0: Perdão, o senhor estava certo. Tá aí, acabaram a comissão patrimonial, todo dinheiro foi pro futebol, o estádio tá aí numa situação deplorável e o futebol...
1: Horácio, não preciso falar. Entre à vontade aí e nos responda. Existe vida útil fora da SAF? Porque chega-se num momento que se pensa que só SAF, sem SAF o mundo se acaba. Mas dá para viver sem SAF? Quem é que vive sem SAF hoje?
3: Na Argentina, a maioria dos clubes não são SAF.
1: Não são SAF.
3: É, só tem dois ou três clubes que são SAF.
1: Uhum.
3: Inclusive, o Estudiante de La Plata, ele é gerido por Verón, que foi jogador, craque do time, o pai dele já foi craque do time. Mas ele gerencia, ele é associado assim com alguns negócios, mas o clube
1: Bayern
3: está...
1: O Bayern de Munique tem SAF?
3: Não, o Bayern de Munique é do sócio. Maior clube do mundo
4: é uma SAF diferente.
3: Ele é gerenciado.
4: É um modelo diferente.
1: Não servia para o Santa Cruz uma SAF desse tipo?
3: Não, veja.
1: O que eu fico pensando é o seguinte, tem gente que bota na cabeça que o Santa Cruz só tenta você de pobre. Não é verdade.
0: Não é.
1: O Santa Cruz tem muito rico, tem. Que talvez se conseguisse... Aliás, a melhor fase do Santa Cruz foi quando o mais rico de todos... que foi
3: o James Thorpe,
1: foi lá e jogou dinheiro. Agora, terminou quebrando.
3: Mas não é só assim.
4: Dos cinco primeiros colocados da Série A, Palmeiras, Flamengo, Fluminense, São Paulo.
1: Sim.
4: O outro é Atlético Paranaense, que é de dono.
1: Uhum.
4: Então, são quatro clubes que não são SAF.
3: Não são SAF,
4: Fluminense está sonhando.
3: São gerenciados com meus amigos. Alguns. Mas vamos lá. O Bayern de Munique é o maior time com maior quantidade de sócios do mundo. Eles têm mais de 700 mil sócios em dia.
1: Puxa,
3: entendeu?
1: Eu pensava que
3: o Bayern de Munique,
1: pensava que era o Benfica.
3: Estamos falando de sócios, não estamos falando de torcida. Uma das maiores torcidas do mundo pode ser Flamengo, pode ser Corinthians, o que vocês quiserem.
1: Uhum.
3: Agora, sócio em dia, Bayern de Munique, Benfica, River Plate, Boca Juniors e por aí vai. Agora, o Bayern de Munique tem mais de 700 mil sócios em dia. Ele é gerenciado por um acordo da diretoria, se elege presidente e tal, mas o presidente tem um acordo comercial com algumas empresas, então gerenciam.
4: As empresas não são donos.
3: Eles entregaram o clube.
4: Não tem 51% das ações.
2: Geraldo, no Brasil, time de torcida, time de peso, time que você conhece, que você ouve falar e identifica, só foi SAF quando estava quebrado. Vasco, Botafogo.
3: Bahia.
2: Quando
3: estava
2: quebrado as pernas, aí vai. Agora, o Amazonas, que é uma SAF, que está passando dificuldade financeira aí, e diz que é um dos motivos que o treinador trocou o Amazonas pelo Santa Cruz, porque pegou dinheiro na mão para vir. Então, certamente teve um aumento substancial no que ganhava e vem com o salário na mão. O cara está há 4 meses sem receber, primeiro avião passou lá, ele vem embora. Mas SAF para time grande, desconfia o tempo inteiro. SAFs que não
0: dão certo. Botafogo agora?
2: Botafogo já tá quebrando de novo.
3: O dono é um bandido.
2: O Vasco teve que quebrar contrato, foi pra justiça, só faltou trocar

0: tapa. Foi a confusão.
1: 777.
2: Com a 777. Cruzeiro só prestou para Ronaldinho.
0: O Cruzeiro prestou porque é o Ronaldão. Quarto maior atacadista do Brasil. Aí o cara é torcedor, tem dinheiro para jogar fora, tá lá. Vamos ver até quando ele fica.
3: Agora o Cruzeiro também, né?
0: O Cássio do Botafogo. Um bocado de rico lá e tal.
3: O Cássio do Botafogo é um caso sério. É mostradamente que aquele John Textor é um bandido, porque ele tem 6 clubes. Em Norteamérica, tem na Europa e tem aqui o Botafogo. Não sei se já saiu, não sei como não, ficou legalmente, ainda está.
1: Ainda
3: está. Né? Pronto. Mas aquele cara é um bandido. Ele bota o dinheiro aqui, rola para lá, leva o jogador.
1: Quando ele foi comprar o Lyon da França, ele fez uma transação que não poderia fazer.
3: Buraco. Ele faz, como a gente chama na Argentina, uma bicicleta financeira. Ele faz uma bicicleta financeira com o clube. Ele vai colocando, tapando o buraco dos clubes e levando jogador, mas capital,
4: esse,
3: tudo.
4: Esse cai naquele meu conceito, é especulador financeiro.
3: Exato.
4: Que foi pro futebol. Eu acho que o olhar de empresário que quer constituir uma empresa e fazer dessa empresa um grande negócio no futebol é o olhar do nosso exemplo que a gente tem aqui do Porto, do que começou com o Porto, né? E hoje é o Retrô. O Retrô, que é um cara que é ligado, pô. É um cara que é um empresário, que quer ganhar dinheiro e viu no negócio de futebol um bom caminho. Esse cidadão hoje tem mais de 100 milhões investidos nesse projeto do Retrô. Que se ele abrir a boca para vender por 1 bilhão hoje, vai aparecer alguém que compra isso, sem estádio e sem torcida. Por quê? Porque fez um negócio começando da base. Você construir um prédio não é pelo décimo andar, é construir um prédio pela base. Ele fez centro de treinamento, botou tudo que é de tecnologia, né? Faz tudo que é de torneio aí, buscando o menino do mundo todo para vir jogar na casa dele e ele lá e pegar os melhores.
1: Tem 2 centros de treinamento, e um deles para o ano está se vindo.
4: Tem mais de 100 jogadores, mais de 100 jogadores no meio do mundo.
3: Mas lógico que a matéria-prima é o jogador.
4: Pronto. Isso é SAF. Isso é SAF, na minha opinião.
0: Mas sabe quem é SAF e ninguém lembra? O Fortaleza.
4: Fortaleza.
0: Só que o Fortaleza foi uma transição diferente. Não mudou muita coisa na vida e no conceito do Fortaleza.
4: Porque foi o próprio Fortaleza que criou a SAF.
0: Porque foi o Fortaleza que fez, a SAF de casa. Então ninguém nem lembra que o Fortaleza é SAF, porque praticamente não mudou.
1: 100% das ações é do Fortaleza.
0: É do Fortaleza, ele não vendeu, né?
1: Ele pode buscar investidor tudinho, mas ele não quer ter, ele não quer passar o domínio.
4: Ele profissionalizou. Mas ainda voltando ao Santa Cruz, sabe o que é que eu acho, Geraldo? Que não tem mais liderança no Santa Cruz. Não tem. Porque nós somos de uma geração, especialmente eu e Geraldo somos mais velhos, que a torcida do Santa Cruz construiu a Arruda, pô. Então imagina se tem uma liderança hoje e chega com moral e dissesse, eu preciso de 10 mil sacos de cimento. Esse cimento aparecia lá ou não aparecia? Se dissesse, eu quero não sei quantas toneladas de ferro. E se dissesse, eu quero mão de obra, eu quero pedreiro e ajudante. Apareceu ou não aparecia?
3: Aparecia.
4: Então falta liderança honesta. Pessoas que não digam um negócio hoje. Não estou dizendo que os que são aí são desonestos, não. Pelo amor de Deus, não me proteste, não, que eu vou chegar lá no juiz e vou dizer isso. Não estou dizendo que ninguém é desonesto. Mas pessoas que não digam um negócio hoje.
1: Passem confiança.
4: E não mude amanhã.
0: E porque... Adeval, e que conheçam o Santa Cruz.
4: E que conheçam o Santa Cruz. Então falta liderança, infelizmente. E os que têm já foram extorquidos. Os que têm. Não querem mais.
1: Estão cansados. O cara cansa.
3: A gente não pode fazer futebol desse jeito. O caso de Náutico também. Américo Pereira sempre foi o cara que socorreu o Náutico. Até hoje, acho que a família mesmo que deu um limite.
0: Deu uma segurada nele.
3: Uma segurada, mas ele continua, de um jeito ou de outro, ajudando alguma coisa. Entendeu? E eu acho bom que tenha esses beneméritos que realmente ajudam de verdade sem nenhum interesse, entendeu?
4: Oh.
3: Porque eu nunca ouvi em 40 anos que moro aqui que seu Américo Pereira disse, não, eu vou querer esse jogador para vender para ganhar dinheiro. Nunca ouvi isso, entendeu? Então eu acho que por aí, mudar a fase de viver de beneméritos, aparecer liderança, como disse Beto, desculpe.
0: Aderval.
3: Mas assim, o negócio é o seguinte: vocês têm que organizar um regime jurídico e eleitoral e novo, por esse negócio.

0: il consiglio deliberativo non funziona in un club. Nos clubes modernos, nos clubes pujantes que tem muitos sócios, não tem conselho deliberativo.
1: Você
0: não
1: atrapalha mais do que ajuda, Sirius?
0: Eu acho que atrapalha. Atrapalha
2: muitas demais. Vezes. Mas vou dizer um conselho que ajudou.
3: O do Náutico.
2: O do Náutico.
3: Isso.
2: O do Náutico impediu uma SAF que ia quebrar o clube. Perfeito. Ia quebrar o clube.

0: cumpriu o seu papel, cumpriu o seu papel institucional. Pesquisou, viu que era barca furada e não aprovou.
1: A sua coluna hoje foi quase toda sobre o técnico do Santa Cruz. Eu lhe pergunto, esse técnico que chegou ontem, já deve estar começando a trabalhar hoje, ele come o milho do São João no Santa Cruz ou não vai ter dinheiro para comprar o milho?
2: Já não, vamos exatamente. Lá. O cara é líder com o Amazonas. Ah, Amazonas nesse campeonato. Mas em 3 anos, ele teve em 13 clubes. Em 3 anos, 13 clubes. Tem alguma coisa de errado. Tem alguma coisa de errado. Esse ano, ele pegou o Joinville e foi rebaixado no campeonato estadual. Isso. Tem alguma coisa de errado. Eu não traria ele. Todo respeito aí, quem foi, acha que vai. Se der sorte, excelente para o futebol pernambucano, maravilhoso. Eu não confio, não acredito que vai dar certo. Não sei, André aí.
3: Eu não acredito. Eu tenho uma tese que é o seguinte: todo mundo tem seu tamanho e as suas condições. Então, o Santa Cruz teve que fazer Deus ajude. Isso é o famoso Deus vai ajudar. Eu vou trazer aqui um desconhecido que está precisando de uma vitrine, o Santa é uma grande vitrine, e alguém botou na cabeça do presidente que esse cara era a salvação. E não tem ninguém que salve o Santa Cruz neste momento. A única solução do Santa Cruz é grana, é pagar dinheiro aos jogadores. Dinheiro. Se não pagar, pode botar Tite, pode botar o treinador da seleção brasileira. Não vai. Então, e mesmo que tivesse em dia, eu não contratava um treinador desse, com esse currículo. Não se contrataria, pô.
1: Uma andorinha, não. Né?
3: Isso é se colar, colou. Isso é dar uma satisfação à torcida. Eu desejo muito boa sorte a ele. Agora, se não pagar até o próximo jogo, se não zerar, vai apanhar o próximo jogo com um treinador novo, com um treinador
2: velho. É raivoso. O cara é raivoso, né? Viu? O cara é raivoso.
0: Ele é raivoso.
4: Vai morder o rabo dele, então. Tanta raiva, vai morder o rabo.
1: Sim, mas essa semana tá o jornal da Globo estava fazendo um levantamento mostrando a situação do Palmeiras e a situação do Santos. O Palmeiras está com Abel há quase 5 anos, né?
0: Vai fazer seis.
1: Pô, incrível. No mesmo tempo que Abel ficou no Palmeiras ganhando isso, ganhando aquilo, ganhando tudo, o Santos contratou 15 treinadores. Agora, qual é a consequência aqui? Porque o cara não sai de graça. Cada um que sai, vamos dizer que cada um que sai leve R$100 mil. Não se acaba, não.
4: É um bom negócio para o técnico e para quem contrata, né?
1: Agora, não tinha feito uma...
4: Eu não vou acusar ninguém, mas não todo mundo sabe que tem. Não tinha feito um esquema para que o treinador, né,
1: não fosse...
3: Esse negócio do CDF não tentou isso
2: para que o treinador pudesse só passar 3 clubes. É. Mas aí os clubes mesmo derrubaram isso. Derrubaram essa ideia.
3: Olha, a bronca do Santos vai estourar depois que Neymar sair do Santos. Não é agora. O Santos vai pagar essa conta grande e Pelé vai tremer no túmulo. Vai tremer no túmulo, porque o que estão fazendo com o Santos é uma irresponsabilidade. O patrimônio, né, futebol mundial como o Santos, né, já tem hoje uma dívida estrondosa e vai aumentar muito mais com essas inconsequências que estão sendo feitas, né? Entregaram o clube ao pai de Neymar e ele faz daquilo que ele quer. Até porque ele quer endividar para depois dizer: eu pago a dívida, eu compro a dívida, vocês me dão um clube. Uhum. Quanto pior, melhor, pô.
1: E esse, isso é claro. O Cruzeiro, até quando esse Ricão vai aguentar?
3: Então, essa é a diferença. O André falou ali, né, André? O cara é bilionário.
0: O maior atacadista do país.
2: Ele usa o Cruzeiro.
1: Mas rico não rasga dinheiro.
0: Não.
2: Mas ele usa o Cruzeiro também usufruindo
0: a marca.
2: A marca, né?
3: É.
2: No final das contas, a marca aparece.
0: O dinheiro que ele tá tirando, uma parte volta.
2: Deixa eu te dizer um negócio.
3: Ele comprou agora 2 redes de supermercado a mais lá.
2: Meu irmão mais velho, na minha casa, todos nós somos torcendo pelo Sport. Meu irmão mais velho não comprava produto Parmalat.
0: Porque patrocinava o Santa Cruz.
2: Ele não fazia compra na época do Hiper, porque patrocinava o Náutico. Uhum. Então lá, esse torcedor que é apaixonado, ele vai dizer: vou comprar no supermercado do meu time, do Cruzeiro. Ele vai pra lá. É uma massa
0: do Atlético. Parte do Atlético não vai. É claro, com certeza.
1: Mas se esse time começar.

0: danar-se a perder, daqui a pouco ele também não vai lá comprar.
1: Ele ainda
0: joga uma pedra dentro.
1: Ele está com dinheiro, mas também não está tão bem das pernas teria que estar.
2: Mas né? Esse cara entende de economia.
1: Ele entende, né?
2: Que é o mesmo caso do Atlético Mineiro. Tem um bocado de rico ali mandando. Agora, eles disseram, ó, se a gente segurar Hulk, a gente vai ter um prejuízo tremendo. Então, bora negociar, porque qualquer dinheiro que entrar... Não é, vai equilibrar o nosso balanço financeiro. Pois ah, é. Mas ele é ídolo, é não sei o quê. Ele já fez o que ele tinha que fazer aqui. Empurraram o Hulk no Fluminense e equilibraram o balanço financeiro deles e aí vão trazer um outro cara, né, que aí vai dar certo e a torcida vai esquecer. Acabou assim, rapaz.
1: E o Fluminense apanhando de gato e de cachorro.
0: O Hulk tem o que dar ainda?
2: Eu acho que tem. Eu acho que tem.
0: Era melhor que viesse pro Santa Cruz, né?
2: Aí, meu amigo.
0: Não, chegasse aqui e comprasse o time.
2: Sim, dinheiro pra isso eu acho
0: dinheiro
2: que tem.
0: Né?
1: Não me ajude. Pelo amor de Deus. Não me ajude.
2: Não, se for vender de graça, eu compro. A preço de banana, eu compro.
0: Como é que vende de graça?
2: Eu não sei. É pela dívida. Pela dívida. Ó, assume aí, vamos fazer aqui um negócio do dar um real. Uma cédula de R$2.
3: Porque de graça não pode.
2: R$2. Uma cédula de R$2. E tu assume aí a bronca. Se quiser esse negócio, eu assumo. Eu tenho quem peça o negócio aí e resolve essa parada.
0: Agora, quando as lideranças se afastam, é muito ruim.
2: É muito ruim.
0: É muito
2: Mas
0: ruim.
2: As lideranças se afastam por isso. Porque as pessoas que estão lá, me desculpem. Mas é a verdade. Quando não der, não dá, pô. Elas perderam todo o crédito. São homens de bem, são pessoas bem intencionadas? São, claro que são, pô. Mas futebol é covarde. Futebol é assim. Às vezes tu faz tudo certo e dá errado. E às vezes tu acha que tá tudo errado e dá certo.
3: Mas, Adamão, será também que quem tá lá, e eu não tô me falando especificamente do presidente, porque o presidente não é sozinho. Quem está lá também não afasta.
2: Afasta.
3: Porque eu já vi, Geraldo já viu, Beto, Horácio.
2: Mas
3: a gente já viu crise do presidente chamar a liderança. Eu tô lascado, vem aqui.
2: Não tem liderança pra isso, pra chamar ninguém. E aí, vamos ressalvar aqui o nosso Yuri Romão, quando ele viu que não dava mais, que quem tava se lascando era o Sport, o que é que ele fez? Ele pediu pra sair, cara. Isso é um gesto de grandeza.
3: Não, aí você vai me permitir discordar de Vossa Excelência.
2: Ah. Pô, não.
3: Ele foi botado pra fora.
2: Sim.
3: Ele foi botado informalmente pra fora.
2: Mas saiu.
3: Pediu coisa nenhuma. Ele não queria sair.
2: Sim, meu amigo, mas saiu. Adeval,
3: ninguém renuncia programadamente. É. Eu não vou renunciar agora. Eu renuncio daqui a 12 dias. Isso não é renúncia. Isso juridicamente nem cabe. É porque os caras ficaram calados, fecharam os olhos pra não piorar.
0: Vamos procurar uma liderança aí e a gente volta já.
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8: Volta com você, ouvinte CBN. Nesse finalzinho da manhã, início do horário de pico, a gente fala da zona norte do Recife. A Avenida Rui Barbosa tem trânsito intenso desde a Rua Amélia até o encontro com a Agamenon Magalhães. Situação que se repete na Rua do Futuro, desde o Parque da Jaqueira até o cruzamento com a Rua Alberto Paiva. A Avenida Norte tem trânsito intenso desde o bairro da Tamarineira até as imediações do Espinheiro. E também a Avenida Parnamirim, do início da via até o encontro com a Rui Barbosa. Para você que segue do bairro do Parnamirim em direção à Imbiribeira, a melhor opção é pegar a Real da Torre. 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
5: Uma organização criminosa especializada em tráfico internacional de drogas é alvo de uma operação da Polícia Federal. O grupo usava o porto do Rio de Janeiro para enviar cocaína para o exterior em carregamentos de café. A investigação começou em junho do ano passado, depois da apreensão de mais de 1 tonelada da droga escondida num container que seguiria para a Alemanha. A justiça emitiu 3 ordens de prisão preventiva e 7 mandados de busca e apreensão. A ação também é realizada no Espírito Santo, em Minas Gerais e em São Paulo. No fim de abril, a Receita afastou 25 servidores suspeitos de participar de um esquema de contrabando e corrupção na fiscalização aduaneira do Porto do Rio. A Polícia Civil investiga uma confusão envolvendo o cantor Ed Mota num restaurante na zona sul do Rio de Janeiro. Vídeos do circuito interno mostram um princípio de desentendimento entre clientes e funcionários e o momento em que o artista arremessa uma cadeira. O caso aconteceu no sábado. Segundo o portal G1, uma pessoa que estava no estabelecimento foi atingida de raspão por uma garrafa. A confusão teria começado por causa de um desentendimento sobre a taxa de rolha do restaurante. O Papa Leão XIV se encontrou no Vaticano com o secretário americano de Estado, Marco Rubio, depois de uma briga pública com o presidente Donald Trump. O líder americano tem criticado o pontífice pelo posicionamento contrário à guerra no Irã. Rubio havia dito que se tratava de uma tentativa de ser uma resolução e uma explicação do lado dos Estados Unidos. Após a reunião, o Departamento de Estado americano afirmou que os esforços para alcançar uma paz duradoura no Oriente Médio foram discutidos no encontro entre Rubio e Leão XIV. Horário de Brasília, 11:33.
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1: André Luiz, Adeval Barros, Beto Lago, Horácio Cometti. Adeval, o presidente da CBF está agradando?
2: A mim está.
1: Uhum.
2: A mim está. É, porque eu acho que esta

0: posição que está hoje comandando o futebol brasileiro é uma composição que todo mundo que tinha que ganhar está incluído no sistema, entendeu? E tem hoje um pedaço que é muito sério, que é o filho do Gilmar Mendes, que é diretor de finanças da Federação, da Confederação Brasileira de Futebol. Então, o judiciário está contemplado. Né? Com todo o respeito, não estou acusando ninguém de nada. Não adianta me processar.
1: A política é assim mesmo.
0: Mas
1: a política é assim.
0: A gente está no futebol há 50 anos. Então, a gente sabe que o Nabi dançou porque não dividiu bem os pães. Todo mundo que dançou ali foi porque fechou a porta para alguém. E agora não. Sentaram e disseram, gente, cada um aqui tem seu pedaço e vamos trabalhar. Vamos pegar um menino, um bobão lá, acharam que ele era bobão, de lá não sei de onde. Sim. Aí o cara veio novo, esperto.
2: Como diz na política, um offside. Ele é offside.
0: É, um offside. E aí esse cara, eu acho que ele está conduzindo como nunca se conduziu o futebol brasileiro.
1: Não, peraí, que João Belange foi três vezes ser campeão do mundo.
0: Sim, ser campeão do mundo é uma coisa.
2: Avelange está no outro patamar.
0: Avelange, ele foi o professor de safadeza no futebol mundial. Esse está num degrau mais alto.
2: Leiam, querem saber quem foi Jean-Marie Fonstrand, Grondefoire da Avelange? Leiam como eles roubaram o jogo.
0: Isso.
2: De um jornalista inglês. Está tudo lá.
0: Esse aqui é o Concur, que ensinou o mundo a roubar.
1: Não, mas o cara organizou o futebol moderno, meu filho. Eu tô falando desse lado.
0: Não.
1: Você fala desse lado, que eu vou falar que ele renovou o futebol.
0: Não.
1: O futebol na Europa não estava arrancando.
0: Não.
1: E ele conseguiu ganhar três títulos para o Brasil. Quando se candidatou para a FIFA, ganhou de lavagem, porque o cara foi muito político e renovou tudo.
0: Argentino. O que ele fez até eu faria.
1: Rapaz. Depois do Brasil campeão em 70...
3: Deixa eu ficar com você para não ficarem todos contra. Mas olha, porque eu também acho que...
0: Aquela geração de jogadores, até eu.
3: Avelange não foi importante somente para o futebol brasileiro. Ele foi importante para o mundo.
0: Para o mundo.
1: Ele ensinou a roubar.
2: É só ler o livro, ler o livro. Lê o livro lá.
3: Mas pode ser, porque rouba, mas faz.
2: Rouba, mas. É como
1: disse meu amigo aqui, não tem inocente do Rosarinho no futebol, não.
0: É a cultura de Maluf, é? Rouba, mas faz.
2: É Ademar de Barro, Maluf.
1: O ser humano é assim, rapaz.
3: O pessoal da
1: ninguém é santo.
3: O pessoal da CBN no domingo fez uma pesquisa durante a manhã toda. Qual era a preferência do torcedor na seleção brasileira? Quem iria dar certo? Me parece que quem ficou em boa situação foi o técnico. O jogador foi pau o tempo todo e tal. Se dividiram. Mas parece que
4: Ancelotti
3: permanece.
4: Ancelotti tem mais nome do que qualquer jogador.
0: Qualquer um
4: da seleção brasileira. Qualquer um hoje.
0: O trabalho de Ancelotti vai ser administrar a vaidade.
1: Não, o trabalho técnico de futebol é isso. O cara não pode entender muito de futebol. Não estou falando de Ancelotti, mas de um técnico de futebol. O cara tem que saber administrar ego. Não adianta o cara saber muito de futebol. Tem que saber administrar ego. Que já vi grandes técnicos, grandes caras, dar na parede. Por quê? Porque o cara entende muito de futebol, mete, mas não sabe administrar.
4: Mete o combustível no vestiário que explode.
1: Esse que é o problema do futebol.
3: Como é que vocês estão trabalhando o cérebro de vocês para acreditar na seleção brasileira? Eu estou da seguinte forma. Eu sempre achei.
1: Eu acredito que o Brasil vai sair entre os quatro. Agora se vai ser campeão.
3: Eu venho acreditando há um bocado de tempo que o Brasil vai arrebentar. Com Tite, depois o Tá. Na Copa da Alemanha, que nós estávamos lá, havia uma preocupação do mundo com o futebol brasileiro.
0: Sim.
3: Não era?
0: Sim.
3: O mundo dizendo, olha, tem que dar um jeito nisso aí, que o Brasil.
0: Mas hoje não tem mais isso, não, Geraldo.
3: Veja, mas o que eu quero lhe dizer é que eu agora passei a acreditar em seleção desacreditada.
0: Mas, meu amigo.
3: E tô achando que isso é que dá certo.
0: Ninguém respeita a gente mais, não. Agora nós somos iguais. Ou até pior, viu?
3: Acho que o campeonato dos clubes, aquele campeonato mundial de clubes, ele
0: deu
3: ele,
0: uma moralzinha para nós.
3: Ele não levantou bem.
4: Aí, eu acho assim, gente, para eu pegar a seleção, os tops. Uhum. Eu acho que o Brasil está numa segunda prateleira.
0: Sim.
4: De favoritos.
3: O Beto.
4: Eu acho que o primeiro.
3: Eu acho que se a Argentina.
1: Se entrar entre os quatro já é uma boa situação.

0: pronto.
1: Se, é isso se, que eu tô falando.
0: Se a esculhambação da Argentina deu certo, a nossa vai dar também.
2: Eu acho assim.
1: A Argentina não vai pra lugar nenhum também, não.
2: Eu acho que a gente tá na segunda
1: parte. Pior do que a gente.
2: A Copa do Mundo é o seguinte: Copa do Mundo, depois da fase de grupo, é mata-mata. Em jogo de 90 minutos, tudo pode acontecer. Tudo pode acontecer.
3: E agora tem mais um, né? E agora tem mais um mata-mata.
2: Mais outro mata-mata. Então, assim, para mim o Brasil está na segunda prateleira. Tem Argentina, tem Espanha,
3: França.
2: Brasil está aí com Portugal, porque você tem. Portugal tem um baita elenco. Não sei se o cara vai conseguir fazer
1: esse jogo. O menino jovem fala muito de Inglaterra. Inglaterra faz 60 anos Inglaterra, e não ganha porcaria nenhuma.
2: Inglaterra pode ser.
1: Inglaterra tem uma grande Premier League, com muitos jogadores estrangeiros muito bons. Mas jogador inglês mesmo, de qualidade para ganhar o Mundial, não tem.
2: Eu acho assim que a Inglaterra, ela entra nessa lista, para mim, na segunda prateleira,
1: segundo
2: por causa do seu
1: terceiro,
2: treinador.
1: Eu acho que tem uma coisa que nos atinge diretamente, e isso é muito ruim em relação aos países educados, é que o nosso jogador, ele é muito mal educado. Ele é muito mal preparado, entendeu? E isso faz uma diferença muito grande.
3: Mas mesmo aqueles que estão lá fora?
1: Exato. Sim, sim.
3: E os que estão lá fora?
1: Sim, porque os caras, eles não foram, nunca estudaram na vida, no máximo terminaram aí o primeiro grau, né? Nunca. A diferença é muito pequena. Conta quantos jogadores da seleção brasileira tem avião e vai lá na seleção da Itália, não vamos botar a Itália, mas da Espanha, e vamos ver quantos jogadores da seleção espanhola tem avião. Não, é que não possa ter. Claro que todo mundo pode ter avião. Agora,
3: podendo ter.
1: Agora, aqui nós somos cinco. Ah, Geraldo comprou um avião, eu vou comprar também. Ah, o Beto comprou uma Ferrari, eu vou comprar também.
3: Eu tô pra comprar dois.
4: Você fala que os caras são mal educados, mal preparados. Eu vi uma entrevista.
1: Aqui a cabeça
4: intelectual. Ontem, uma entrevista para uma televisão que tem aqui, que é televisão por cabo, né? E Casemiro falando 20 minutos na entrevista, você nota que o cara é de origem humilde, mas se preparou bem para a vida e para o futebol. Ele sabe o que quer. Até na vestimenta do cara, você nota que o cara não é aquele palhaço mediático.
1: É exceção.
3: O Hendrick é boa cabeça.
2: Mas Hendrick, o Hendrick deu entrevista em francês. Não é? Que até
1: fala três línguas, fala inglês.
3: O Estevão é boa cabeça, pena que
1: seja
3: machucado.
1: Sim, tem uma geração de novos que vai ir bem. Agora tem o de sempre, tem os doidões.
3: A gente sempre teve doidões que deram certo. Romário não era um show de honra.
1: Sim.
3: Mas deu certo.
1: Sim, mas deu certo também. Aliás, porque ele tinha um lado que cuidava também do físico. Ele não bebia, né, velho?
3: Antigamente, no futebol, o cara dizia. O dirigente dizia logo: eu não quero ele para ser meu genro.
1: Era.
3: E ser mau caráter no futebol antigamente era virtude, viu?
1: É.
3: O chamado bad boy, né? O cara fazia
1: coisa. O Duque dizia problema. Aqui, rapaz, não quero time de moça, não.
4: O cara que fez o Flamengo grande como jogador e como técnico, o Paulo César Carpegiani, nunca foi um cara aqui no Nordeste e talvez em muitos lugares do Brasil, nunca foi reconhecido.
3: Cadê ele,
4: mas no Sul, ele Carpegiani tá vivo ainda.
3: Não,
1: eu não. Os caras mais educados
3: não
1: que eu conheci no futebol.
4: Eu tenho uma amiga gaúcha de minha idade, 70 anos mais ou menos. Ela viu na juventude, viu jogar Carpegiani no Inter. Isso era craque de bola, era boa gente, tratava bem todo mundo, atendia todo mundo.
1: Esse cara eu conheci aqui, ele foi do Náutico.
4: O cara
3: treinou o Náutico.
1: Treinou o Náutico.
3: Final dos anos 80.
1: Eu fui repórter no Náutico nessa época. Eu conheço dois caras educados. Eu quero ressalvar esses dois, eu conheci vários, mas esses dois pra mim estão em outra prateleira. Carpegiani e aquele gaúcho...
3: Fantano.
1: Não, Fantano também era muito bom, mas tem outro gaúcho,
3: Otacílio faleceu.
1: Gentryman, dois gentryman. Eu aprendi muita coisa de educação com eles.
4: Não, mas o Carpegiani é um cara que faltaria alguém fazer uma coisa assim, uma homenagem.
2: Carpegiani na final da Libertadores, você soube, né? Aquele Flamengo apanhou do Cobreloa
3: no segundo jogo,
2: de um jeito tudinho. No terceiro jogo decisivo, o Zico faz o gol de falta. Na reta final, ele, Anselmo, entra e dá um murro naquele zagueiro ali. Mandou o cara
3: Mário Souto. Mário Souto tava jogando com a perna na mão.
2: Jogava com a perna na mão,
3: Mário Souto. O zagueiro do Cobreloa tava dando nos caras com a perna na mão.
2: Disse, vai ali,

0: murro nele.
1: Deu um murro nele.
0: Expulso, é problema não.
1: Ah, Anselmo entrou só pra dar um murro.
0: Entrou só pra dar um murro.
2: E outra coisa, o cara levou o Paraguai para fazer a maior performance de mundial da história da seleção do Paraguai.
3: E Muricy, você acabou?
2: Hein?
1: Muricy. Muricy é questão de saúde.
4: É saúde mental, da saúde, né?
3: Mental.
4: Sim, não teve mais equilíbrio. Né? O futebol endoide o cara, rapaz. Não brinque, não.
1: É muita pressão.
4: É pressão demais.
3: Dá um giro na volta, a gente vem com o Santo, com o Náutico Esporte.
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1: Nós temos Horácio Comete, Beto Lago, Adeval Barros, André Luiz. Deixa eu me recuperar de uma falha, porque nós falamos de seleção brasileira, mas não falamos das convocações, e acho que o torcedor certamente quer saber disso. Você faz alguma restrição, André, aos convocados?
2: Veja, Geraldo, são 26 nomes que ele vai chamar. É claro que você vai...
1: Os que chamaram até agora,
2: veja,
1: e os que estão sondando para chamar.
2: Eu acho que Pedro tem que estar. Pedro do Flamengo, para mim, é condição sine qua non, tá mostrando dentro do campo. Ah, mas é uma questão tática, ele não quer um cara, um centroavante. Nós jogamos duas Copas do Mundo com, entre aspas, um falso 9 que não foi um gol.

0: E nas Copas do Mundo, que eu me lembro assim, de relance, o único atacante questionado e ruim de bola foi Serginho Chulapa. E fez gol. Uhum. Jogou Copa do Mundo, era o pior que tinha na época, porque infelizmente perdemos Careca naquela Copa. Porque se Careca joga a Copa da Espanha, o Brasil ganha a Copa, isso eu não tenho dúvida nenhuma. Pedro, para mim é o que está faltando. Porque 26 nomes, você ser contra 3, 4, vai ser sempre assim.
1: Vai ser. Uhum.
0: Mesmo no nosso auge, né? Mesmo nos nossos melhores momentos da história do futebol do Brasil em termos de seleção, sempre vai ter uma discordância. Acho que Pedro tem que ir.
2: Deixa eu fazer uma pergunta. Quem é o melhor jogador brasileiro atuando no Brasil hoje que merecia estar na seleção?
0: Pedro.
2: Diga outro.
3: Não, talvez tenha outro, né?
2: Quem?
3: Palmeiras.
0: Você pensando.
4: Palmeiras é um menino.
3: Palmeiras surpreende com o novo.
2: Eu vou dizer um.
0: Diga.
2: Juba.
0: O lateral esquerdo do Bahia.
3: Juba. Sim.
0: Sim.
3: Sim. E a
0: que está sendo convocado. Que está sendo convocado. Está sendo convocado aí.
3: É.
2: Depois disso, a gente vai passar uma hora aqui para indicar um segundo mas e ninguém vai concordar.
0: Mas muito também, porque tem muita gente de fora.
3: O Palmeiras está muito estrangeiro demais.
0: É o caso da Inglaterra, que o Horácio falou há pouco. O campeonato da Inglaterra é arretado, é o maior campeonato do mundo. Beleza, concordo. Agora, a seleção não é porque tem muita gente de fora e atrapalha o desenvolvimento.
5: Eu já disse isso aqui em outro programa, de que eu sou contra a quantidade de estrangeiros que tem nos times de futebol brasileiro.
2: A Espanha já sofreu com isso no passado.
5: A Itália está sofrendo isso.
2: A Itália sofre agora.
5: Agora não, já faz 3 Copas.
2: E o Brasil... vai
0: tá caminhando para isso.
2: Exatamente.
3: Argentina, como é que está?
5: Não,
3: só tem Argentina.
5: Argentina,
3: né? Se for ruim,
5: a crise da Argentina econômica, Argentina, sabe que
2: não
5: é boa para o futebol, porque o povo ajuda os clubes, não deixa de ir no estádio, os clubes vendem todos os ingressos, não tem problema.
2: Uhum.
5: E os clubes fazem jogadores para vender.
2: Uhum.
5: Hoje em dia, os dois países que exportam mais jogadores, como sempre, são Brasil e Argentina.
3: Agora a Argentina
5: não tem outro.
3: Tá lá embaixo no ranking.
2: Tá,
3: né?
2: Os times da Argentina nenhum presta mais, rapaz. Acabou
5: tudo. Os clubes não prestam. Os times não prestam.
2: Esse time mesmo que
5: mas meu rapaz, amigo.
4: Boca Juniors tá aí.
2: Se acabando.
4: Não que é isso, rapaz.
5: O dia que algum time daqui ganhe 6 Libertadores e 3 Mundiais.
2: A gente tá nesse caminho.
5: 3 Mundiais. Um ganhado para o Milan e outro para a Real de Madrid. Então a gente começa a conversar.
2: Tu tá feito o Náutico que vive do Hexa? Isso acabou, rapaz.
5: Vai superar o Náutico? O Sport de meu amigo aqui tentou e ficou na praia, porra.
2: Mas futebol é isso.
5: Mas tá na reta de novo agora para.
2: Não, tá na reta para.
5: Sim,
2: para criar problemas. O Sport está bem.
5: O Sport
2: agora
5: foi
2: o Náutico,
5: agora,
2: né? Meu amigo. Tem que arranjar
0: se
2: coisa.
0: Se ganhar para
2: melhor,
0: o ano.
2: Se ganhar para o ano, vai ser um inferno em 26, 28.
4: Agora, para o ano,
3: agora o time do Sport, com tudo que está fazendo, está muita coisa dando certo, mas ainda não é um bom time, né?
2: Olha,
5: essa informação tudo, meu amigo. O Márcio Goiano e o Edson chegaram há pouco tempo. Quantos jogos tem? 7?
4: 7 jogos. Mais 2, acho que são 3.
0: São 12 jogos.
2: O Sport Deus está jogando.
4: Ele tem a Copa do Nordeste também. Jogou
5: sim, mas jogos do Campeonato Brasileiro seria bem, que o que me interessa.
0: Ele fez 6.
4: Ele tem 6.
2: Deus está ajudando o Sport e a torcida continua desconfiada, porque é uma torcida modinha e mais uma vez provou isso ontem. Menos de 8 mil pessoas num jogo relevante pela Copa do Nordeste. E não adianta ficar com raivinha de mim. Mostrou mais uma vez que só vai na boa. Aí o próximo jogo da Copa do Nordeste, história de gente na Ilha
0: do Retiro. No último jogo do brasileiro foram 15 mil. Agora, com o Ceará é às 18 horas. O senhor está querendo que o cara vá botar 15 mil na ilha chovendo e 9:30 da noite? Quem é que trabalha nessa cidade?
2: Se fosse no Arruda, daria.
0: Quem trabalha nessa cidade?
2: E
5: outra coisa que eu vou falar que é muito sério, viu? Quando chove em Recife e se a maré está alta, ninguém anda, viu?
2: É a primeira vez que acontece isso, é verdade.
5: Mas o cara que tem carro,
2: não
5: o
2: tem
5: cara
2: desculpa,
5: que
2: não.
5: Um carrinho...
2: Não tem desculpa, não. Se a torcida do Sport fosse realmente que estivesse acreditando no time, que estivesse vendo que realmente as coisas estão indo e que eu vou para lá para acreditar, não tinha dado
3: tanto que vez por outra ela estava indo. Acho que a torcida que mais vai
2: é um time que

0: está obtendo os resultados, mas ele precisa melhorar demais.
1: Está sendo muito cobrado. Cobrado além da conta.
0: O treinador está sendo muito cobrado porque falta qualidade, jogador e qualidade técnica. Aliás, eu queria fazer uma ressalva. Não sei se você estava no programa dos Traíras ontem, que o presidente do esporte estava.
2: Eu soube, eu vi.
0: Eu vi um recorte que eu gostei muito do que ele falou.
2: Matheus Souto Maior.
0: É. Que eu chamo carinhosamente de Teteu. E ele disse, olha, eu cheguei numa casa onde devia escola de menino, devia condomínio, devia água, devia luz.
1: É a música de Vinícius, não tinha nada, engraçado.
0: Eu tinha
1: não
0: que
1: tinha
0: tomar
1: nada.
0: Uma atitude para começar a resolver. E aí, toda atitude que eu tomasse ia ser antipática. Se eu cortasse a internet, ia ser ruim. Se eu cortasse não sei o que, ia ser ruim. Ele explicando para o torcedor do esporte algumas atitudes antipáticas que ele está tomando, especialmente em relação a esse plano de sócios, que está um inferno na cabeça do sócio, e algumas injustiças estão sendo cometidas. Também Ele deu uma explicada que eu achei bem pertinente.
3: Agora, já que você chamou de Teteu, eu me lembrei de Jânio Quadros. É. Um quadro dizia: intimidade gera filhos ou aborrecimentos.
4: Agora, esse plano de sócio tem o quê? Que dá nosso
2: plano. Muita reclamação porque perdeu.
4: Me explica rapidinho.
2: Perdeu o acompanhante. Você comprava, perdeu o acompanhante.
0: Não tinha direito a dois ou três acompanhantes, não tem mais. Agora tem que pagar.
2: Geraldo, quem tá mandando um abraço pra você é Dema.
3: Opa!
0: Professor Dema,
3: cabra.
2: Põe na minha conta um jogador, Danilo, meia do Botafogo.
1: Muito bom jogador. É bom
2: Bem lembrado. Um abraço, meu irmão.
3: E vamos dar um abraço em Cook, né, rapaz?
0: Cook,
3: Diário trouxe uma matéria com Cook um dia desses.
2: Cook é maravilhoso. Sim. Gente boa.
3: Tiveram uma grande figura. Pessoalmente.
2: O pessoal foi da equipe de reportagem, foi lá, conversou.
3: Muito bom que ele se recupere, né, rapaz?
2: É, rapaz.
0: Quem nos acompanha também é o doutor Eduardo Turton, querido amigo.
1: Grande amigo.
0: Gente, grande amigo. Ele tá falando que nós esquecemos de falar de Givanildo Oliveira.
3: Givanildo, atenção, Givanildo. Um cara com seus valores, com o que você tem para dizer, com seus conhecimentos, não pode parar de falar, não. É preciso falar.
2: Eu acho também.
0: Eu também acho.
3: O tempo todo ligando, se ele sempre me atendeu, mas eu ligo uma vez, chama, não atende. Até o Léo, que era amigo de uma filha, que através dessa filha fazia uma ponte. Aí, admitindo que você esteja com saúde, fale, rapaz, pelo amor de Deus.
0: Tem que falar, é importante que
3: sempre
0: fale.
3: Sempre será um bom exemplo o Givanildo falando.
2: Para mim, é o maior jogador do futebol pernambucano.
0: Dos maiores treinadores.
2: E um dos maiores treinadores também.
0: O currículo dele nos obriga, inclusive, a reconhecer.
1: Vamos lembrar que
3: uma vida decente do começo ao fim.
0: Com todas as coisas. Sério. Um dos caras mais sério, mais grosso. Mas, no entanto, mais sério que eu conheço.
1: Passou por aqui. É verdade. E lembrar que em campo marcou Pelé.
0: Isso.
1: Sem dar um pontapé em Pelé.
0: E sendo elogiado por Pelé.
1: Elogiado por Pelé, que não jogou. Que disse que virava pra ele e fazia: deixa jogar, porra. Sai daqui de perto de mim, sai.
0: Abraço pro professor Edson Nogueira.
1: Grande Edinho, um abraço.
0: A família, né? Que Deus proteja aí, que as coisas deem certo.
3: Força, fala de gente boa. Dá uma saudade de Gena. Como era que Gena conseguia ser o jogador que era sem dar uma porrada em ninguém? Você não se lembra.
0: Categoria.
3: De uma reclamação de Gena com em cima de juiz. Era só o joguinho dele. Os e era jogo da melhor qualidade, né?
4: Tem esse tipo de jogador que é muito bom. Na Argentina já vi dois três jogadores. Desses caras que mesmo sendo de outro time e até rival, mas você não esquece que o mais cara calmo que jogava o fino da bola.
1: O mais calmo que Horácio viu lá foi Ratinho, que arrumou só uma confusão com a Inglaterra inteira. Só. Ratinho era o mais calmo.
3: Jogador Ronaldinho Gaúcho.
4: Que por sinal era capitão quando o Santos ganhou a Libertadores lá e eu estava no campo.
3: Quantas pancadas levou Ronaldinho Gaúcho? E quantas vezes você viu ele partir para juiz, para brigar? Ele saía rindo. Aliás, ninguém sabia se ele ria.
1: Estava rindo ou chorando.
3: Com aquele dentão de fora. Mas tem se colocado. A internet até é muito boa para isso. Ela tem mostrado Ronaldinho. É cada
4: jogo. E o Ronaldo Fenômeno também. Tem uma com.
3: Semana passada, a Globo mostrou o gol de Rivaldo contra
1: a Bélgica.
3: Contra a Bélgica. Que
1: é um golaço da fora da grande área.
2: Animado no peito, na virada.
3: Exatamente. É desses que o nosso Pedro faz todo dia três.
1: Um golaço.
3: Vai fazendo a seleção.
1: Vai.
3: Vamos embora?
0: Vamos embora.
3: Vamos comer fora.
0: Bora.
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1: São 12 horas no Recife.
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0: Quinta-feira, 7 de maio de 2026. Os investimentos chineses no Brasil saltaram 45% no ano passado na comparação com 2024 e atingiram 6 bilhões e 100 milhões de dólares. É o maior volume desde 2017, segundo o levantamento do Conselho Empresarial Brasil-China. O estudo mapeou mais de 50 projetos, recorde da série histórica iniciada em 2007. O Brasil foi o principal destino dos investimentos da China no exterior em 2025, segundo os dados compilados pelo Conselho Empresarial. 5 dos 8 casos suspeitos de hantavírus em um cruzeiro foram confirmados pela Organização Mundial da Saúde. Até o momento, 3 pessoas morreram. O navio saiu da Argentina no começo de abril. Poucos dias depois, um passageiro contraiu o vírus e não resistiu. As autoridades suspeitam de que a origem do contágio tenha sido um voo em Joanesburgo, na África do Sul. Uma diretora da OMS afirmou que se trata de uma situação totalmente diferente do coronavírus e descartou ser uma nova epidemia. O Mirassol recebe hoje a LDU do Equador e o Flamengo pega o Independente Medellín na Colômbia pela Libertadores. Pela Copa Sul-Americana, o São Paulo joga no Chile contra o Ogens e o Bragantino enfrenta o Blooming na Bolívia. Horário de Brasília, 12:04.
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1: Muito boa tarde, hoje é quinta-feira, 7 de maio de 2026, começando mais um CBN Brasil com Cássia Regina.
2: E com Carlos Alberto. Uma ótima tarde para você, Carlos Alberto, e para os nossos ouvintes também.
1: Muito obrigado a todos que nos ouvem e acompanham por vídeo. E, bom, assuntos dominantes de hoje: o encontro do presidente Lula com o presidente Donald Trump na Casa Branca, em Washington, e a operação Compliance Zero, a nova fase, que levou uma operação de busca e apreensão na casa do senador Ciro Nogueira, do Centrão. Bom, nós vamos começar com o encontro Lula, Donald Trump. Vamos chamar direto de Washington, está lá na Casa Branca, o repórter da BBC News, Leandro Prazeres. Leandro, tudo bem?
3: Tudo bem, Sarenberg? Tudo bem, Cássia?
2: Boa tarde.
3: Estamos aqui na Casa Branca, esperando o início da reunião entre o presidente Lula e o presidente Trump. A informação que nós tivemos é que o presidente Lula acabou de sair da Embaixada do Brasil, aqui em Washington, onde ele passou a noite. E o Brasil tem duas prioridades nessa reunião, né? A primeira é evitar que o governo norte-americano estabeleça novas tarifas contra produtos brasileiros, a exemplo do que aconteceu no tarifaço do ano passado. E a segunda é tentar estabelecer uma cooperação no combate ao crime organizado. O Brasil vai apresentar uma nova proposta de parceria focada especialmente no combate à lavagem de dinheiro e também no tráfico de armas.
1: Agora, Leandro, vocês, os repórteres, estão aonde? Já estão dentro da Casa Branca e do lado do gabinete do presidente?
3: Exato, a gente já está dentro da Casa Branca, a gente está aqui numa sala dedicada aos repórteres, né? A gente ainda não entrou especificamente no Salão Oval, a gente está aguardando sermos levados ao Salão Oval, onde a gente vai acompanhar pelo menos parte da reunião entre os dois presidentes.
1: A reunião será uma reunião de conversa direta, né? Cara a cara, ali naquele sofá ali do Salão Oval, né?
3: Exatamente, vai ser uma reunião, vão ter, além dos dois presidentes, secretários do governo norte-americano e também a presença do vice-presidente, Dade Vance. E do lado brasileiro, a comitiva é formada pelo ministro da Justiça, Wellington Silva, pelo ministro das Relações Exteriores, Mauro Vieira, pelo ministro da Fazenda, Dário Durigan, e pelo ministro de Minas e Energia, Alexandre Silveira.
2: Agora, Leandro, até considerando, né, o tipo de reunião que vai ser realizada, é algo relativamente breve, não deve levar muitas horas, né?
3: Exato. A previsão é que essa reunião seja breve, em torno aí de 30, 40 minutos. Mas ela vai ser, depois dela vai haver um almoço de trabalho com as respectivas comitivas, mas isso, de fato, essa está sendo chamada de uma visita de trabalho, não é uma visita de chefe, não é uma visita de Estado, né? É uma visita com perfil um pouco mais baixo, é essa que está sendo organizada aqui pela Casa Branca.
1: Então tá, então tem uma reunião cara a cara, um debate entre os dois, comitivas grandes de lado a lado, depois tem um almoço e depois desse almoço o Lula vai para a Embaixada do Brasil e o Lula dará uma entrevista coletiva na Embaixada do Brasil, que nós vamos acompanhar, obviamente. E às vezes, né, Cássia, às vezes, né, Leandro, às vezes, quando o presidente Trump recebe esses convidados, ele abre para a imprensa enquanto os dois estão lá, né? E os dois presidentes juntos respondem a pergunta dos repórteres, né?
3: Exatamente. Bom, nesse momento a gente está sendo levado para o Salão Oval, e há sim a expectativa, pelo menos a expectativa de boa parte do reportariado aqui, é de que haja sim esse momento em que os dois, tanto o presidente Lula quanto o presidente Trump, falem com a gente logo após um primeiro encontro breve deles.
1: E vocês,
3: essa é a nossa expectativa aqui na Casa Branca.
1: E vocês estão sendo levados já para o Salão Oval?
3: Exatamente, a gente está sendo levado para lá agora, estamos só aguardando aqui o pessoal da segurança, mas os repórteres já estão aqui enfileirados para serem levados para o Salão Oval.
1: Tá certo. Bom, Leandro, obrigado por agora. Você nos chama assim que tiver alguma informação, por exemplo, se vocês entrarem no Salão Oval e os dois presidentes estiverem lá, por favor, você nos chama e a gente...

0: gente entra direto ao vivo com você, tá bom?
1: Tá certo.
0: Combinadíssimo. Obrigado, então, Leandro. Então, você vê, Cássio, os repórteres já estão sendo levados lá para o Salão Oval. Vai ser uma. Vai ver uma daquelas reuniões públicas, né? Isso. Que o Trump faz com presidentes, já fez com vários outros presidentes e chefes de Estado de outros países. Bom, enquanto esperamos essa informação, a gente vai para Brasília com o Felipe Igreja. O assunto é a Operação Compliance 2, que teve como alvo o senador Ciro Nogueira. Felipe Igreja.
2: Sadeberg, deflagrada hoje pela Polícia Federal, a quinta fase da Operação Compliance Zero, que investiga suspeitas de fraudes financeiras ligadas ao Banco Master, teve como alvo principal o senador Ciro Nogueira, presidente do Progressistas. Ele foi alvo de um mandado de busca e apreensão e está proibido de se comunicar com outros investigados no caso. Segundo a Polícia Federal, Ciro Nogueira e Daniel Vorcaro, dono do Banco Master, tinham uma estreita relação, com um parlamentar recebendo, inclusive, uma espécie de mesada e outras vantagens indevidas para atuar pelos interesses do Master no parlamento. Segundo a Polícia Federal, o senador recebia repasses mensais de R$300 mil de Daniel Vorcaro. Há a suspeita de que essa espécie de mesada tem aumentado depois para R$500 mil. Essas informações constam do despacho do ministro André Mendonça, relator da Operação Compliance Zero, ao autorizar a busca e apreensão hoje por parte da Polícia Federal. Além dos pagamentos mensais recorrentes, a Polícia Federal cita o uso de um imóvel de propriedade de Daniel Vorcaro, como se fosse do próprio parlamentar, além do custeio de viagens internacionais, hospedagens, restaurantes e voos privados. Segundo a PF, os elementos demonstram a existência de um arranjo funcional e instrumental orientado por benefício mútuo, extrapolando relações de mera amizade. Chama atenção ainda, nesse despacho do ministro André Mendonça, que a gente relembra que Ciro Nogueira também foi responsável por apresentar a chamada emenda master no projeto de autonomia orçamentária do Banco Central. Essa sugestão de Ciro Nogueira, que não foi contemplada no texto final aprovado pelo Congresso, sugeria elevar a cobertura do Fundo Garantidor de Créditos, o FGC, de R$250 mil para R$1 milhão por depositante. Segundo a PF, o texto dessa emenda foi elaborado pela assessoria do Banco Master, impresso, entregue em um envelope endereçado a Ciro no endereço residencial do próprio senador. Ainda segundo a Polícia Federal, o conteúdo da versão entregue é reproduzido de forma integral pelo parlamentar na tramitação da proposta no Senado. A gente lembra também que em conversas privadas de 2024, Vorcaro qualificou Ciro Nogueira como um grande amigo de vida. A defesa do senador nega que ele recebesse mesada de Vorcaro e diz que vai esclarecer os fatos, como afirmou o advogado Antônio Carlos de Almeida Castro.
3: Ele certamente não recebia uma mesada nem esse valor. O que a defesa estranhou é o fato de ter uma busca e apreensão, que é uma medida altamente invasiva, com base na análise somente de celular de terceiro. Até onde eu sei, pelo que eu li a decisão do ministro André, não há nenhuma celular do próprio senador Ciro Nogueira. Então, claro que foi uma surpresa ter uma medida de busca e apreensão. Próxima medida é pedir acesso a tudo que tem lá. A busca e apreensão foi absolutamente respeitosa e tranquila, sem espetacularização. E o que foi apreendido não tem nenhuma preocupação.
2: Além do senador Ciro Nogueira, presidente do Progressistas, outro alvo da quinta fase da Operação Compliance Zero foi Felipe Cansado Vorcaro, que é primo do dono do Banco Master. Ele foi alvo de prisão temporária. Segundo a PF, essa prisão foi necessária para impedir a obstrução das investigações. Foram 10 mandados de busca e apreensão e essa ordem de prisão temporária. Essa operação de hoje, Sadenberg, coloca em xeque a delação de Daniel Vorcaro, que não teria apresentado na sua proposta de delação essas informações acerca de Ciro Nogueira. Segundo a colunista do Globo e comentarista da CBN, Malu Gaspar, Vorcaro tentou proteger Ciro, o que irritou os investigadores que querem que ele apresente de fato algo novo na sua colaboração, sob o risco de não conseguir fechar esse acordo. A gente lembra que os anexos foram encaminhados na terça-feira para análise da Polícia Federal e da Procuradoria-Geral da República. Sadenberg.
0: Quer dizer que essa história da mesada não foi a polícia não chegou a ela através de denúncias, né, de declarações

0: do Vorkaro, mas descobriu lá nos telefones celulares, né? Nas trocas de mensagens e tal.
1: Exatamente, tudo isso com base, né, naqueles celulares que já tinham sido apreendidos nas primeiras fases da Operação Compliance Zero, e chamou a atenção o fato de que na proposta de delação ele não ter citado e ter meio que tentado blindar, né, não trazer informações sobre o Ciro Nogueira, que a gente lembra foi chamado de um grande amigo de vida nessas mensagens por Daniel Vorkaro, sabe?
0: Tá certo. E o primo do Daniel Vorkaro é Felipe Vorkaro, é esse? Tá preso,
1: isso,
0: né?
1: Exatamente. Foi preso, prisão temporária, foi cumprida em Belo Horizonte. Ele já havia sido alvo de outras fases da Compliance Zero, não tinha sido localizado, mas desta vez foi efetivada essa prisão, prisão temporária dele. A suspeita da PF, a solicitação foi feita para que ele impedir que ele pudesse destruir provas ou tentar obstruir as investigações desse caso, Sadebeck.
0: Tá bom. Informação, Felipe Igreja, nós teremos mais novidades acerca desse caso, repercussões políticas, outras declarações. E por hora, Felipe Igreja, muito obrigado. Até a próxima. E agora, exatamente falando sobre repercussões políticas dessa história, nós temos a Rani Veloso de Brasília. Rani.
2: Boa tarde, Sardenberg. Olha, após essa quinta fase da Operação Compliance Zero, a base do governo Lula cobra a instalação de uma CPMI no Congresso e de uma CPI na Câmara para investigar o escândalo do Master. O líder do governo na Câmara, Paulo Pimenta, disse à CBN que a nova operação mostra a intimidade do coração do governo Bolsonaro no esquema do Bolso Master, com operadores em diversos órgãos do governo passado. Para Pimenta, o Congresso Nacional precisa dar uma resposta ao Brasil e que não pode haver qualquer suspeita de um acordão para abafar as investigações do Banco Master. Ele cobrou transparência, apuração rigorosa e responsabilização diante das denúncias graves. O líder fala em acordão porque havia uma informação de bastidor de que o presidente do Senado, Davi Alcolumbre, havia acordado com a oposição ao pautar a derrubada do veto ao PL da dosimetria, que reduz as penas aos condenados pela tentativa de golpe. A oposição não cobraria mais essa comissão parlamentar de inquérito que investigaria as fraudes do Master. Também tivemos repercussão do pré-candidato à presidência da República, Romeu Zema, do Partido Novo. Ele disse que safados recebiam mesadas e viagens de luxo para acobertar as fraudes do Master. Zema destacou que está claro que muito mais vai aparecer e que as raposas velhas já estão sentindo o cheiro do problema com medo das investigações e que por isso há um silêncio em Brasília.
3: Vorkaro pagava mesada a políticos vendidos. Ele bancava viagens de luxo para os intocáveis de Brasília. Pagava viagens de jatinho com direito a hotel de luxo, lagosta e uísque à vontade. Sabe para quê? Para esses safados acobertarem as fraudes do Banco Master por meio de leis apresentadas ao Congresso.
2: Olha, Sattenberg, de forma reservada à CBN, um aliado do senador Ciro Nogueira, que é um dos principais alvos dessa operação de hoje, que a suspeita era que Ciro recebia mesada de Daniel Vorkaro no valor inicial de R$300 mil e depois passou para R$500 mil, é que nesse momento o senador está na residência oficial do Senado com Davi Alcolumbre e que há também outros aliados reunidos nesse momento. Esse interlocutor disse que a operação é uma perseguição política por causa da derrota de Messias, que foi indicado por Lula ao Supremo Tribunal Federal. Derrota essa que aconteceu exatamente no Senado e que inicialmente Ciro Nogueira disse que iria votar a favor de Jorge Messias, né? Mas que as contas não bateram. Então esse aliado de Ciro diz que é uma perseguição política por esse motivo. Eu também procurei o presidente do Congresso, Davi Alcolumbre, não vai se manifestar. Também até o momento o presidente da Câmara não se manifestou sobre isso. Isso. Também procurei alguns integrantes das comissões parlamentares de inquérito que até há um tempo atrás estavam atuantes nesse caso do Banco Master, como foi a CPMI do INSS e também a CPI do crime organizado, como o senador Alessandro Vieira, relator dessa última CPI, que disse que não iria

0: se manifestar até o momento. Então, a gente está à espera, né, de mais repercussões, porque no momento, de fato, há um certo silêncio aqui em Brasília. Sardenberg.
1: Voltaremos com mais informações. Obrigado, Rani Veloso. E agora voltamos para Washington. Lá está o Leandro Prazer, repórter da BBC News. Leandro.
2: Oi, Sardenberg. Oi, Cássia. Tudo bem? Então, o presidente Lula acabou de chegar aqui na Casa Branca. Ele saiu da embaixada.

0: transmissão dessa conversa. Normalmente, como você disse, né, Carlos Alberto, pelo menos um trecho dessa fala, dessa reunião é transmitido, e aí a gente vai trazer também essa informação, um pouquinho do áudio para os nossos ouvintes.
1: Bom, e agora fazemos o quê? Vamos para o intervalo, no noticiário da sua cidade, da sua região, e já voltamos. E voltamos a qualquer momento se tivermos lá áudio da entrevista, da conversa de Lula e Trump. Intervalo.
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6: Olá, ouvinte CBN, uma ótima tarde para você. Já chego com informações da BR-101, que tem trânsito complicado, principalmente no sentido norte, entre a região de Jardim São Paulo, na zona oeste do Recife, e a altura da Iputinga, com reflexos de uma ocorrência no trecho. Para você que vai do Ibura em direção aos Torrões, está um pouco mais rápido fazer o caminho pela Avenida Recife. E para você que vai da região dos Torrões à Iputinga, a melhor opção agora é fazer o caminho pela Rua Antônio Curado. 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
8: No Recife, meio-dia, 25 minutos, agora na capital pernambucana, 29 graus, sensação de 27. A informação para você de que a previsão de chuva moderada a pontualmente forte hoje à noite aqui para a região metropolitana do Recife e para Mata Norte e Mata Sul, por conta do distúrbio ondulatório de leste. A APAC também colocou o arquipélago de Fernando de Noronha em estado de atenção. Daqui a pouco mais informações para você aqui na CBN Recife.
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0: Vamos agora ao Rio de Janeiro com o Pedro Bonenberg. E a informação é a seguinte: o Supremo Tribunal Federal já tem maioria para manter na prisão o deputado estadual Thiago Rangel. Pedro.
1: É isso, Sardenberg. E essa manutenção na prisão, ela é consequência de uma decisão que foi validada agora, pelo menos por maioria nesse momento, na primeira turma. A primeira turma decidiu que a Assembleia Legislativa do Rio de Janeiro não pode decidir sobre a soltura do parlamentar. Aquela prerrogativa que alguns deputados têm, a avaliação de que eles possam responder em liberdade, que é feita pelos colegas deputados nas casas legislativas. Votaram nesse sentido, além do ministro Alexandre de Moraes, Flávio Dino e Cristiano Zanin. O julgamento acontece em sessão virtual, segue aberto até 7 horas da noite. Nesse momento, somente a ministra Carmen Lúcia, da primeira turma, ainda não votou. Na quarta-feira, Sardenberg, o Moraes já havia suspendido em decisão liminar qualquer análise da Alerj sobre a manutenção da prisão. Isso agora vai sendo referendado pela primeira turma. Ou seja, sem essa avaliação dos colegas deputados, não há perspectiva de soltura, de que o deputado Thiago Rangel, do Avante, responda em liberdade a esse processo. Na decisão, Moraes afirmou que as Assembleias Legislativas do país têm usado essa prerrogativa constitucional para garantir um sistema total de impunidade aos deputados. O ministro chegou a citar 12 casos em que parlamentares estaduais foram soltos pelas casas legislativas, mesmo sem relação entre os crimes investigados e o exercício do mandato. 8 deles, inclusive, somente aqui no Rio de Janeiro. É uma prerrogativa que as assembleias dos estados têm, mas que, segundo Moraes, teria sido usada de forma excessiva. O deputado Thiago Rangel foi preso pela Polícia Federal na última terça-feira por suspeita de influenciar obras em escolas estaduais, com contratos direcionados a empresas específicas. Parte do dinheiro público, segundo as investigações, teria retornado ilegalmente ao grupo político ligado ao parlamentar. A defesa dele nega todas as acusações. Sardenberg.
0: Muito obrigado, Pedro Bonenberger. E agora, intervalo.
2: E já voltamos.
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2: Após vencer o Asa de Arapiraca e garantir sua vaga na semifinal da Copa do Nordeste, o Esporte vai aguardar o empate entre Confiança e Fortaleza hoje à noite em Aracaju para saber qual será o seu adversário na próxima fase da competição. Hoje à tarde já tem reapresentação para o grupo e o início da preparação visando o compromisso do próximo sábado pela oitava rodada da Série B, quando o Esporte vai até Campinas para no Moisés Lucarelli enfrentar a equipe da Ponte Preta. Mais uma partida para que o Esporte possa se manter entre os melhores classificados do Campeonato Brasileiro.
3: Meio-dia, 33 minutos, informação da Secretaria Estadual de Saúde. Pernambuco tem a primeira morte por dengue neste ano. Essa informação consta no último boletim epidemiológico de arboviroses e a vítima, de 65 anos, faleceu no Rio de Janeiro, mas morava no Recife. A morte ocorreu em fevereiro e, de acordo com a Secretaria Estadual de Saúde, como esse homem estava desde o Natal no Rio de Janeiro, o risco de infecção aqui na capital pernambucana está descartado. Vamos ao repórter CBN.
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0: quarta-feira, 7 de maio de 2026. O presidente Lula já está na Casa Branca para se reunir com o líder americano Donald Trump. O encontro é classificado como visita de trabalho, que é mais objetiva e discreta que uma visita de Estado. Os dois devem discutir temas como minerais críticos, o combate ao crime organizado, a eliminação total das tarifas americanas contra o Brasil e investigações sobre o PIX. A Secretaria da Receita Federal informou que recebeu até amanhã desta quinta-feira cerca de 20 milhões de declarações do Imposto de Renda. O prazo de entrega começou em 23 de março e se estende até o dia 29 de maio. Neste ano, o fisco espera 44 milhões de documentos, ou seja, 24 milhões de contribuintes ainda têm de enviar a declaração. Quem perder o prazo terá de pagar multa mínima de R$ 165,74. O ginecologista de 81 anos foi preso acusado de estuprar uma paciente em trabalho de parto no Paraná. O médico Felipe Lucas foi denunciado até o momento por 4 mulheres. A polícia informou que a vítima tomou coragem para fazer acusação depois de saber dos relatos das outras mulheres. Felipe Lucas foi deputado estadual, vereador e prefeito da cidade de Irati. Países da União Europeia concordaram em banir ferramentas de inteligência artificial usadas para criar imagens sexuais falsas. A medida faz parte de uma revisão da legislação europeia sobre a tecnologia e prevê punições para sistemas capazes de gerar imagens íntimas sem consentimento. A Bolsa de Valores de São Paulo opera em baixa de 1,67% aos 184.547 pontos. O dólar comercial está em ligeira alta de 0,01%, cotado a R$ 4,91. O euro vale R$ 5,79, elevação de 0,20%. No horário de Brasília, 12:35.
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1: E aí, Miriam?
2: Boa tarde, Sadenberg.

0: tarde, Cássia. Boa tarde, ouvintes da Rádio CBN.
1: Boa tarde, Miriam.
2: A Lula já está na Casa Branca e provavelmente já deve estar iniciando a conversa com o presidente Trump. E o que você vai nos contar, Miriam?
0: Toda a preparação que foi feita para, ou de um lado, desarmar possíveis conflitos e transformar essa reunião no mais proveitosa possível. A primeira preocupação, item 1, manter o clima de diálogo. Como, apesar deles serem de campos ideológicos diferentes, o que se diz que na preparação, eu conversei com pessoas que estavam ajudando a preparar a viagem, o presidente Lula se espelha no seu próprio passado. Ele teve também uma excelente relação com George Bush, independentemente de George Bush ser republicano e ele ser do Partido dos Trabalhadores, e ele tem com outros governantes de direita, de centro-direita, uma ótima relação. É verdade que Trump é o mais difícil, até porque ele é ultra-direita, né? Está à direita de George Bush, mas o que aconteceu recente, o que aconteceu no histórico recente da relação deles, primeiro, aquele contato na ONU, um contato rápido, que permitiu o que eles chamaram de química, e isso depois se transformou naquele encontro na Malásia, e que a partir desse encontro na Malásia, Trump reduziu tarifas de inúmeros produtos que ele tinha aumentado. Então, ele joga nessa mesma trilha. Querem manter o canal de diálogo da diplomacia presidencial, uma diplomacia de alto nível, e que esteja sempre, que ele não quer se colocar como nem antagonista do presidente Trump, nem uma pessoa que faz parte daquele bloco que segue, assim, submetida a Donald Trump. Então, essa é a primeira questão, manter esse diálogo para outras coisas no futuro. Objetivamente, eles levaram uma proposta de um acordo na área de cooperação, um acordo de cooperação na área de segurança pública, né? Combate ao narcotráfico, combate ao crime organizado, à lavagem de dinheiro. E eles levaram dados mostrando que o que houve até agora de cooperação no nível das agências governamentais, tipo a aduana lá e o Ministério da Fazenda e Polícia Federal aqui, já teve resultados concretos. Por exemplo, meia tonelada de armas que foram apreendidas no Brasil através dessa informação que veio de lá. Então, eles vão mostrar isso. O que, quando faz isso, o presidente Lula, o governo brasileiro, está querendo fazer? É desarmar a bomba daquela proposta de considerar as facções criminosas no Brasil como organizações terroristas. Não para defender as organizações terroristas, mas o Brasil acha que isso é ruim, porque tem outras implicações. Sanções no Brasil e até, em último caso, até intervenção, né? Então, justificaria pela legislação americana. Então, o que ele quer mostrar é o seguinte: em vez de se contrapor à ideia de organizações terroristas, se fala assim, olha, tem uma ideia melhor aqui, que vamos cooperar, que está dando certo isso aqui, vamos tornar isso mais robusto do ponto de vista das relações entre os dois países. Fora isso, ele levou resposta para várias coisas que estão sendo questionadas naquela investigação da sessão 301, que é o escritório comercial da Casa Branca fazendo uma investigação para ver se o Brasil tem práticas desleais de comércio, e que vai desde o PIX, que a gente tem falado sempre, né, até outras questões como desmatamento. Então, ele levou resposta para tudo isso. E além disso, ele tem a vantagem de ter sido aprovado ontem essa proposta de um marco regulatório para a exploração de terras raras, que é outro interesse dos Estados Unidos. Então, é isso que, em princípio, estava ali na agenda, né? Vamos ver como é que vai ser essa conversa, como é que vai ser também a entrevista coletiva, porque Trump já usou entrevistas coletivas para constranger interlocutores. Então, isso é sempre uma preocupação, apesar deles acharem que não faz sentido nenhum ele tente fazer esse tipo de armadilha, até porque os diálogos foram bons nos últimos tempos. E o Lula, o presidente Trump, foi ele que tomou a iniciativa de fazer esse encontro agora, né? Já estava previsto, mas foi encontrado agora. Então, nossa, é isso, está acontecendo nesse momento esse assunto lá em Washington.
2: E nós já temos informação de que sim, haverá uma conversa breve entre o Trump e o Lula na presença da imprensa, né? Os repórteres

0: repórteres vão ser levados para o Salão Oval e vão acompanhar um pedaço da conversa entre o Trump e o Lula.
1: E o que... depois sai a imprensa e a conversa continua, né?
2: É isso. Isso mesmo. Miriam Leitão, muito obrigada, Miriam. Vamos seguir acompanhando e a qualquer momento a gente volta a falar deste assunto. Até mais.
1: Até mais.
2: E a gente já tem informação, Carlos Alberto, do Leandro Prazeres, da BBC News, mandou uma mensagem pra gente avisando que o encontro já começou. Ele não consegue mais conversar conosco, né? Porque já tá ali na área interna da Casa Branca, já no Salão Oval, mas já tem essa informação de que o encontro já foi iniciado. E agora, hein?
0: Intervalo, enquanto aguardamos essa mais informações aí de Washington. Intervalo e já voltamos.
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4: A FAESP alerta os produtores paulistas para o início da arrecadação do Fundesa PEC a partir de 1º de maio e para os riscos do não cumprimento dos prazos. Sem a atualização dos rebanhos no GEDAV, Sistema Oficial do Estado para Registro e Controle Sanitário dos Animais, e sem a contribuição ao fundo, o produtor pode ficar impedido de movimentar animais dentro do país e realizar exportações. O fundo garante indenização em caso de febre aftosa e integra a política sanitária após o Brasil ser reconhecido como área livre da doença sem vacinação. Para o presidente da FAESP, Tirso Meirelles, a adesão ao fundo é essencial para assegurar respostas rápidas em situações de emergência sanitária e garantir a segurança à cadeia do leite e da carne. Mais informações, acesse faespsenar.com.br.
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0: Osmar Cordeiro, Santa Cruz.
1: O técnico Christian Souza, que chegou na noite de ontem, será apresentado oficialmente hoje à imprensa por volta das 2 horas e às 3:30 comanda sua primeira atividade como técnico do Santa Cruz. O meia Regis, que foi desfalque para o jogo contra a equipe do Guarani em Campinas, já está à disposição, não mais no departamento médico, mas é dúvida para saber se vai ter condição física de jogar o próximo jogo na segunda contra a Inter de Limeira. No dia de hoje, o Santa Cruz vai apresentar o seu plano da Assembleia Geral de Credores.
2: No Recife, 12:47, o Procon Pernambuco fez uma pesquisa diante do Dia das Mães, que está chegando aí já no próximo domingo, e identificou uma variação de até 179% nos preços dos presentes. Essa pesquisa foi feita entre os dias 17 e 29 de abril, no mês passado, em 30 estabelecimentos. Inclusive, de acordo com o órgão, a maior variação de preços foi identificada no segmento de literatura, com um produto sendo encontrado entre R$ 39,98 e R$ 111,90, uma variação de 179%. Também houve variação no preço dos eletrodomésticos, muito procurados nessa época, com uma especificidade para o secador de cabelo, que pode custar aí até R$ 219.
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2: Meio-dia e 49 minutos no Recife, virando 12:50. A informação de que o governo do estado anunciou hoje pela manhã a construção de um novo campus da Universidade de Pernambuco em Caruaru, no Agreste. Então serão investidos R$ 75.400.000 pelo estado e o edital de licitação para a contratação da empresa já está no Diário Oficial.
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6: E aí, Bernardo?
7: Boa tarde, Sandenberg. Boa tarde, Cássia. Boa tarde, ouvintes da CBN.
8: Boa tarde, Bernardo.
6: O Bernardo, o Centrão estava todo animado lá depois da queda do Jorge Messias, né? Que não foi aprovado para o Supremo Tribunal Federal. E hoje o Ciro Nogueira acorda com uma operação de busca e apreensão na casa dele, né?
7: Pois é, Sattenberg, e uma coisa, o escândalo Master, ajuda a explicar a outra, que é a rejeição do Jorge Messias no Senado. Mas vamos por partes. Acho que para contextualizar o nosso ouvinte, é importante dizer o seguinte. O Congresso Nacional, ele tem a bancada da Bíblia, tem a bancada do Boi, tem a bancada da Bala, já teve a bancada da Bola. E agora vai ficando cada vez mais claro que teve também a bancada do Master. Tinha uma bancada de deputados e senadores a serviço do projeto econômico do Daniel Vorcaro. E talvez o líder da bancada do Master, ao que tudo indica, e as investigações vão confirmando, fosse o senador Ciro Nogueira. Não é surpresa para ninguém essa operação, porque o Ciro Nogueira já vinha sendo citado desde o início desse escândalo. Houve lá aquela mensagem em que o Vorcaro se refere a ele como amigo da vida. E houve também um fato público notório no Congresso Nacional, que foi apresentado.

0: votação de uma emenda pelo senador Ciro Nogueira, que beneficiava diretamente o Banco Master. Era aquela famosa emenda que aumentava o limite a ser pago pelo FGC, Fundo Garantidor de Crédito, para aplicações que ficassem sem fundos. Ele propunha aumentar isso de 250 mil reais para um milhão de reais. A gente sabe que a estratégia de capitalização, de captação do Banco Master era de oferecer uma remuneração muito acima do mercado, nos papéis que vendia aos investidores, né, os CDBs, e como argumento para que as pessoas fizessem o negócio, dizia o seguinte: olha, se o banco quebrar, o FGC cobre, então você está seguro. Obviamente, se essa emenda apresentada pelo Ciro Nogueira, que ficou conhecida como emenda Master, tivesse passado, o Daniel Vorcaro teria conseguido captar ainda mais dinheiro para papéis que agora se sabe eram papéis podres, né, que não tinham lastro para pagar para o investidor. E veja só, Sattenberg, segundo as investigações da Polícia Federal, o Ciro Nogueira estava recebendo uma mesada do Daniel Vorcaro de 300 mil reais.
1: Isso.
0: Em algum momento teria subido para 500 mil reais. Essa emenda Master, se tivesse sido aprovada, só dois investidores que fizessem ali esse aumento cobririam quase 5 meses de mesada para o senador. Você vê que era um bom negócio para o senador, mas era um negócio melhor ainda para o banqueiro que estava corrompendo políticos, autoridades em Brasília. Outra coisa importante para dizer é que o Ciro Nogueira, ele um dos principais, talvez o principal operador político do Centrão. Ele é presidente do PP, Partido Progressista, ele apoiou os governos do PT lá atrás, Lula, Dilma, apoiou o governo Temer, mas no governo Bolsonaro ele não foi só um apoiador, ele foi um participante central. Ciro Nogueira foi chefe da Casa Civil no governo Bolsonaro, chegou por poucos dias a ser ministro, veja só, junto com André Mendonça, um na AGU e o outro na Casa Civil, e ele foi uma espécie de liga, né, de elo dessa aliança entre o bolsonarismo, a extrema-direita, e o Centrão no Congresso Nacional. Pois bem, essa aliança, na semana passada, ela voltou a se formar para rejeitar a indicação do Jorge Messias para o Supremo Tribunal Federal. A gente já dizia semana passada que o medo das investigações do Master, né, o temor da classe política do que vinha por aí, tinha sido um elemento para a rejeição do Messias, porque o Messias, ele era apoiado publicamente pelo André Mendonça, portanto, sendo aprovado para o Supremo, se tornaria mais um aliado do André Mendonça.
1: Que
0: agora, para
1: que
0: quem teve dúvida
1: relator,
0: na semana passada...
1: André Mendonça, que é o relator do caso Master no Supremo Tribunal Federal.
0: Que é o relator do caso Master no Supremo Tribunal Federal, Sattenberg, que determinou justamente essa operação contra o senador Ciro Nogueira, escrevendo ali no seu despacho que o que havia entre Ciro Nogueira e Daniel Vorcaro não se restringia a uma mera amizade, tinha mais do que isso. O André Mendonça lista ali uma série de suspeitas de crimes que teriam sido cometidos em tese pelo Ciro Nogueira, corrupção, participação em organização criminosa. E agora, para quem teve alguma dúvida na semana passada, vai ficando mais clara a ligação entre esses dois fatos, né? De um lado, uma classe política muito assustada com o avanço das investigações e do outro, um ministro que está, pela primeira vez, autorizando uma operação da Polícia Federal em cima de um dos principais operadores políticos do Congresso.
2: E a partir do que foi apurado nessa operação de hoje, se continuar do jeito que está, a delação de Daniel Vorcaro corre risco de ser recusada, né?
0: Pois é, Cássia, e a gente vinha dizendo também aqui que mais importante do que o Daniel Vorcaro falar é o que o celular do Daniel Vorcaro vai falar por ele.
2: Uhum.
0: E veja, não precisou da delação premiada para que os investigadores chegassem nessa mesada de 300 mil reais, nesses fatos graves que embasaram a operação de hoje. Tem informação da nossa colega Malu Gaspar mais cedo até de que a relação com o Ciro Nogueira não estava no projeto de delação que foi apresentado, no plano de delação que foi apresentado pelo Daniel Vorcaro. Então, veja, por mais que o banqueiro esteja com a defesa dele, aí a defesa está cumprindo o papel, né? Que, enfim, o advogado tem mesmo que defender os interesses do seu cliente, mas por mais que ele tente esconder fatos ou esconder personagens que participaram desse grande esquema de corrupção, O fato é que os celulares apreendidos com ele e outras provas colhidas ao longo da investigação vão fornecendo elementos.

0: importantes para que essa investigação consiga avançar e pegue, de fato, muita gente graúda, muita gente importante do meio político em Brasília. Só para registrar, Sertenberg e Cássio, a defesa do senador Ciro Nogueira está negando ilicitude, né? Uhum. Tem uma nota aí do advogado Antônio Carlos de Almeida Castro, dizendo que o senador quer colaborar com a justiça, quer esclarecer os fatos, enfim. Só para a gente deixar aqui registrado esse outro lado. Mas a situação do senador Ciro Nogueira realmente fica bastante complicada a partir dessa quinta-feira.
1: Ele declarou lá o Cacai declarou lá na sua nota que o senador está à disposição da justiça. Não precisa, né? A justiça já chegou lá, né?
0: A justiça bateu na porta dele antes que ele se colocasse à disposição, Sertenberg.
1: Bernardo Melo Franco, obrigado, Bernardo. Até.
0: Até, um abraço para vocês, boa tarde para os ouvintes.
2: Até mais, Bernardo.
1: Intervalo agora?
2: E já voltamos.
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4: A economia brasileira atravessou 2025 em ritmo mais moderado. Os juros altos e o cenário fiscal mais apertado pesaram sobre a atividade, mas, mesmo assim, o mercado de trabalho manteve bom desempenho ao longo do ano. No campo fiscal, o governo central encerrou 2025 com déficit, mas dentro da margem permitida pela meta oficial. As projeções apontam que o PIB deve crescer pouco acima de 2%, e os indicadores mensais mostram que o agronegócio seguiu como um dos principais motores da economia, garantindo impulso mesmo em um ambiente mais restrito. Agora, em 2026, o desafio é avançar no equilíbrio das contas públicas sem prejudicar o ritmo da recuperação da economia.
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6: Com informações da Zona Oeste do Recife, a Avenida Abdias de Carvalho tem trânsito um tanto complicado no sentido centro, ali entre o viaduto da BR-232 e a região da Praça da Chesf. Para você que está na Avenida Recife e precisa chegar a Madalena, a melhor opção agora é pegar a Avenida João Cabral de Melo Neto e seguir para a Avenida General San Martín, para chegar a Abdias de Carvalho já depois dessa retenção. 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

0: Quinta-feira, 7 de maio de 2026. A primeira turma do Supremo Tribunal Federal formou maioria para impedir a Assembleia Legislativa do Rio de avaliar a soltura do deputado Thiago Rangel do Avante. Com a decisão, o parlamentar permanecerá preso. Os ministros Flávio Dino e Cristiano Zanin acompanharam o entendimento do relator do caso na corte, Alexandre de Moraes. Ainda falta a manifestação da ministra Carmen Lúcia. O julgamento ocorre no plenário virtual do STF até às 19h. Thiago Rangel foi preso pela Polícia Federal na terça-feira sob suspeita de influenciar obras em escolas estaduais. Os contratos seriam direcionados a empresas específicas e parte do dinheiro público teria retornado ilegalmente ao grupo político ligado ao deputado. Thiago Rangel nega as acusações. Uma organização criminosa especializada em tráfico internacional de drogas é alvo de uma operação da Polícia Federal. O grupo usava o Porto do Rio de Janeiro para enviar cocaína para o exterior em carregamentos de café. A investigação começou em junho do ano passado, depois da apreensão de mais de uma tonelada da droga escondida em um container que seguiria para a Alemanha. A justiça emitiu 3 ordens de prisão preventiva e 7 mandados de busca e apreensão. A ação também é realizada no Espírito Santo, em Minas Gerais e em São Paulo. No fim de abril, a Receita afastou 25 servidores suspeitos de participar de um esquema de contrabando e corrupção na fiscalização aduaneira do Porto do Rio. No horário de Brasília, 1h03.
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3: O PSG do zagueiro da seleção brasileira Marquinhos está classificado para a final da Liga dos Campeões da Europa. O time francês empatou em 1-1 com o Bayern de Munique no jogo desta quarta-feira na Alemanha. E como tinha vencido o primeiro jogo por 5-4, vai disputar a decisão para defender o título conquistado na temporada passada. O jogo será no dia 30 de maio, contra a equipe do Arsenal da Inglaterra. 3 jogadores da seleção brasileira estarão na decisão. Marquinhos pelo PSG e também o também zagueiro Gabriel Magalhães e o atacante Gabriel Martinelli do Arsenal. Esses jogadores vão perder os primeiros dias de treinamento da seleção brasileira, já que a apresentação está prevista para o dia 27 de maio. Também não jogarão a última partida do Brasil em território brasileiro, dia 31 de maio, contra o Panamá, no Maracanã. Os primeiros dias de treino também poderão estar desfalcados pelos jogadores que atuam no futebol brasileiro e que jogam as competições internacionais, já que a fase de grupos da Libertadores e da Sul-Americana termina no dia 28 de maio. De São Paulo, Leonardo Daer.
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4: E aí, Rosana?
5: Oi, Sardenberg. Boa tarde para você, para casa e para os nossos ouvintes.
0: Boa tarde, Rosana.
4: Confesso, Rosana, que eu fui tomado de surpresa por esse tema que você levantou aqui, que você levanta. Quer dizer, que está tramitando, começa a tramitar na Câmara dos Deputados um projeto de lei que proíbe a propaganda e patrocínio de combustíveis fósseis.

0: vocês. Nós estamos falando de gasolina, diesel, uhum. Gasolina de aviação, o que mais?
1: Olha, Sadenberg, a ideia desse projeto é impedir anúncios, patrocínios e até ações com influenciadores nas redes sociais de produtos e serviços ligados a petróleo, gás e carvão.
0: Posto de gasolina, seria... por exemplo, não pode anunciar.
1: Nesse caso, também não. Seria proibir publicidade direta de empresas petrolíferas, por exemplo, propaganda de carros movidos a gasolina e diesel, de companhias aéreas, como você mencionou, de cruzeiros marítimos, e proibir também que as empresas de combustíveis fósseis patrocinassem eventos, como festivais de música, campeonatos esportivos.
0: Isso derruba um monte de coisa que faz a Petrobras.
1: Exatamente, né? Não só a Petrobras, outras empresas aqui do Brasil. Proibir também corridas automobilísticas, eventos culturais, exposições, shows. Qual é o argumento de quem defende o projeto de lei? É que os combustíveis fósseis são os maiores responsáveis pela crise do clima. Quando uma empresa desse setor associa sua marca a algo que é admirado pelo público, como um grande show ou um campeonato esportivo, essa empresa melhora a sua imagem e ganha a simpatia das pessoas. Isso acaba passando a ideia de que esse modelo energético é normal e aceitável, quando não é, porque ele é altamente poluente. Então, esse tipo de lei, gente, embora a gente, você tenha se assustado, Sardenberg, ele já existe em países como a Holanda, a França, a Suécia, a Itália, a Escócia e a Austrália. Todos proibindo ou restringindo, de alguma forma, anúncios de produtos que têm alta emissão de carbono em espaços públicos.
0: Mas nesse nível de amplitude que você falou, por exemplo, companhias aéreas não podem fazer propaganda?
1: Alguns sim. Holanda, por exemplo, em espaços públicos, essas companhias aéreas, porque são movidas a combustível fóssil, não podem fazer anúncios exatamente para desestimular os hábitos da população.
0: Então, eles querem desestimular a viagem de avião?
1: Exatamente. Exatamente. Agora, alguns países são mais restritivos, né? Outros não. Sim. A Holanda, Amsterdã, agora a cidade, né, de Amsterdã, Sardenberg, acaba também de proibir propaganda de carne, tanto carne vermelha como frango, hambúrgueres, em espaços públicos, porque são produtos de alta emissão de carbono. Então, qual é o objetivo maior, né? Tratar combustível fóssil como se fosse propaganda, como se trata a propaganda de cigarro. É. Exatamente, para não associar, né, e não estimular o consumo, alinhar os hábitos de consumo da população toda às metas climáticas.
2: Agora, Rosana, eu imagino que a chance de aprovação desse projeto acaba sendo muito baixa, porque ele vai contra justamente interesses econômicos que são bem fortes aqui no Brasil e, aliás, no mundo todo, né?
1: É, Cássia, infelizmente o projeto está sendo considerado muito radical pelos especialistas e a tendência é de arquivamento, né? Ele está parado agora na mesa do presidente da Câmara, nem foi ainda para as comissões técnicas. Se ele avançar, com certeza vai enfrentar muita resistência. Empresas como a Petrobras, distribuidoras e montadoras de veículos, a gente sabe, tem um lobby gigantesco no Congresso e vão com certeza agir para barrar ou esvaziar essa proposta. E até outros setores também devem se mobilizar, porque a cultura, o esporte, o entretenimento ainda dependem muito do patrocínio dessas empresas de petróleo e gás. É. A Petrobras, por exemplo, é a maior financiadora, né, que a gente tem de festivais, eventos, cinemas, né? Museus, toda a questão do esporte. Então, a lei, ela iria, se avançar realmente, ela iria prejudicar muito esses setores. Então, no melhor das hipóteses, o que é que os especialistas estão dizendo que vai acontecer?
0: Nada.
1: O texto final desse... Não. O texto final vai ser ajustado para colocar uma frase de advertência ali nas propagandas dos fósseis. Nossa. Como a gente vê hoje no cigarro, que tem assim, pare de fumar porque isso causa câncer, ou nas bebidas, beba com moderação. Nesse caso seria assim, a exploração de combustíveis fósseis é responsável direta pela mudança do clima.
0: Tá certo.
1: É isso que vai resultar só nisso mesmo.
0: Tá certo. Rosana Jatobá, obrigado, Rosana. E até a semana.
1: Vou tomar um chazinho de gengibre e volto no domingo.
2: Tá certo. Até
1: um
2: mais.
1: Beijo. Rosana. Tchau.
0: E agora, Cássia?
2: Intervalo.
0: Já voltamos.
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2: E daqui a pouquinho, na sede dos Aflitos, vai acontecer uma entrevista importante. O presidente Bruno Becker vai evidenciar o balanço financeiro e também esses 125 dias da nova gestão. Ele que foi reeleito para mais um mandato no Clube Náutico Capibaribe. Tudo será esclarecido dentro de instantes na sede dos Aflitos. Enquanto isso, os atletas vão treinar no CT Wilson Campos, se preparando para o jogo do próximo domingo contra o América Mineiro nos Aflitos.
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3: No Recife, 1:14, nesse momento na capital pernambucana, a maré está baixando, chega ao ponto mais baixo a 1:36, especificamente 73 centímetros. Eu reforço a você agora uma informação importante da APAC, que atualizou a tendência de precipitação de chuva. Já havia previsão de chuva moderada a forte para domingo, mas agora também para o sábado. Amanhã, o dia também deve ser de chuva na região metropolitana, Mata Norte e Mata Sul.
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0: Leni Quirino já aqui com a gente no estúdio. Leni, muito boa tarde.
1: Boa tarde, Sardenberg. Boa tarde, Cássia.
2: Boa tarde, Leni.
1: Boa tarde para todos.
0: A gente tem recebido muitas perguntas interessantes aqui dos nossos ouvintes. A Leni, como todos sabem, ela sempre responde perguntas de ouvintes. A gente tem recebido muitas perguntas interessantes, algumas...
1: Curiosas
0: e tal, mas essa eu acho que é a campeã, viu? Campeã, assim, de uma coisa inesperada, né? É uma pergunta da questão da Clarice, que ela diz o seguinte:

0: que ela diz que está grávida de 9 meses e lhe deu um pânico. Ela disse: bebês não falam, como eu faço para me comunicar?
1: Olha só, e algo muito apropriado, né, minha gente?
0: E uma questão crucial, né? A comunicação da mãe...
1: É essencial, e ainda para coroar, domingo é Dia das Mães. Então, a gente está abrindo esse espaço aqui para falarmos sobre esse tema que certamente vai interessar para mais pessoas. Bom, em primeiro lugar, gente, vamos tranquilizar a Clarice, porque essa comunicação, ela vai acontecer de uma maneira boa, poderosa, independentemente de algum conhecimento prévio. Isso é muito intuitivo, gente. É algo que chega de uma maneira muito forte e que é preparado efetivamente para que aconteça dessa maneira. A gente sabe que a conexão entre mãe e filho, claro, com o pai também, vamos combinar, mas numa fase mais inicial, a ligação com a mãe é muito maior, porque aquele bebê, claro, ficou lá 9 meses gestado na barriguinha da mãe. E mesmo no caso de filhos adotivos, a proximidade com a mãe costuma ser muito maior, pelo menos nos primeiros meses de vida, não é? E eu fui pesquisar sobre isso e eu identifiquei que existe, assim, um fenômeno complexo com bases muito sólidas que afetam a nossa biologia e a psicologia. Tive acesso, gente, aos estudos do Dr. Fernando Gomes. Fernando Gomes é neurocirurgião, é neurocientista lá do HC, Hospital das Clínicas aqui de São Paulo, da Universidade de São Paulo, e ele traz várias pesquisas que comprovam uma ligação fisiológica e emocional que o vínculo materno gera. Então, começa assim: quando uma mulher fica grávida, já começam a acontecer uma série de modificações por conta do desenvolvimento dessa gestação. Existe uma produção diferenciada de hormônios que vão preparando a mulher, preparando o corpo da mulher e o emocional da mulher para esse momento. E na hora que ela é mãe, especificamente, que nasce o bebê, ela toma um banho de hormônios como ocitocina e prolactina. Esses dois hormônios vão facilitar a produção do leite, porque, claro, é essencial, e a gente aqui levanta a bandeira da importância da amamentação natural. Eles vão ajudar a contrair o útero, para o útero voltar ao tamanho normal, saudável, esperado. Mas, por tabela, gente, esses hormônios também facilitam o fortalecimento dos laços emocionais entre a mãe e o bebê. Então, vamos combinar. Existe uma ligação muito forte entre os dois. E claro, Clarice tem toda a razão, né? O bebê não sabe falar nada ainda. Mas a comunicação vai muito além da fala.
0: Certo.
1: A gente se comunica por meio do olhar, a gente se comunica por meio da expressão do nosso rosto. E no caso do bebê ainda, o bebê se comunica por meio do tom do chorinho dele. Então, é muito comum e até curioso que muitas mães fiquem desesperadas logo no início e depois de alguns dias, gente, de contato com o bebê, a mãe atenta, até o pai atento, já começam a observar, por exemplo, quando o chorinho é de dor. Puxa, essa criança está desconfortável, deve ser cólica. Ou quando é um chorinho de manha, de vontade de estar junto, um chorinho de sono. Então, rapidamente a gente começa a identificar. Muito além da fala, existem esses outros sinais que a gente chama de não verbais. E quando o pai e a mãe estão atentos, eles conseguem detectar. No começo é aquela história, né, gente? O bebê tem necessidades específicas de alimentação.

0: A criança, a minha mãe era uma mãe das antigas, assim, muito rígida. Então, quando a gente ia a algum lugar, ela esperava que a gente se comportasse, minha irmã e eu, de uma certa maneira, né? Então, fica ali, não dá trabalho e tal. Mas ela não falava, ela só olhava. E a gente já entendia tudo.
1: Opa.
0: Tipo, ah, se você chega e está mexendo em alguma coisa na casa, ela só... Aquele olhar assim, ó.
1: Aquele olhar 43,
0: exatamente,
1: né?
0: Você já entendia exatamente o que estava acontecendo.
1: E já parava
0: nenhuma
1: de
0: palavra,
1: mexer,
0: já parava
1: se tudo. Comportava. Sim. E é muito forte, gente. É uma ligação muito intensa mesmo que existe. Agora, tem dados científicos muito concretos a respeito disso. Eu trouxe aqui os dados de uma pesquisa que foi feita no MIT, no Instituto de Tecnologia de Massachusetts, nos Estados Unidos, em 2015. Olha que interessante. Eles colocaram eletrodos, colocaram... formas de detectar o funcionamento do cérebro, inclusive usando imagens de ressonância magnética no momento em que a mãe abraça o bebê, segura o bebê no colo ou dá um beijo no bebê. E é interessante, existe um aumento do fluxo sanguíneo no cérebro do bebê e uma reação química nesse bebê que libera ocitocina, dopamina e serotonina. Esses são os hormônios do bem-estar. A gente diz que são os hormônios do bem. Uhum. Eles geram bem-estar e geram apego, conexão emocional. Então vejam como se trata de uma ligação forte que passa até pela química, pela bioquímica, não é? Essa conexão, inclusive, hoje a gente já sabe, ela começa já na gestação. Existe um fenômeno, gente, onde as células do feto e da mãe acabam se cruzando na placenta. Na barreira placentária, isso tem um nome, é o microquimerismo. E quando ocorre essa troca de componentes da mãe e do bebê, existe uma mudança no processamento de emoções no cérebro das mães, já preparando. Então, Clarice pode ficar tranquila que o cérebro dela já está sendo preparado para isso. E claro que isso favorece o vínculo. Agora, como é Dia das Mães, eu considerei interessante a gente... aumentar um pouco o escopo dessa relação e falarmos também do contato e da relação da mãe com os filhos, inclusive mais velhos. Então, assim, a busca é por uma conexão forte, física e emocional, especialmente hoje em dia, né, pessoal? Onde a gente sabe que muitas vezes a falta do contato presencial é tão relevante e impacta tanto. Principalmente em crianças que estão em momento de formação. A busca por uma escuta bastante ativa, bastante empática, ou seja, dedicar tempo e atenção para a criança. O respeito às diferentes fases. No caso das mães, a gente passa de uma situação inicial de superdependência para um movimento gradativo de conquista da independência, que é quando essa criança deve ser efetivamente preparada para se virar sozinha e para estar bem aí na vida. Trazer a questão dos limites, que são essenciais, necessários para a educação da criança, com afeto, fazer isso de uma maneira assertiva, porém generosa, e manter um diálogo aberto também com outro genitor, que pode ser o pai, pode ser uma outra mãe, dependendo aí da situação e da relação das famílias. Cuidado em tirar muitas vezes, sem querer, o foco da criança. Às vezes a criança, Sadenberg, começa a contar alguma coisa. Mãe, hoje lá na escola aconteceu tal coisa. E às vezes a mãe ansiosa acaba falando assim: nossa, você sabe que isso aconteceu comigo também? E quando aconteceu comigo, eu fiz tal coisa. Então, isso, esse tipo de comportamento, de diálogo, acaba limitando a criança a se perceber menos importante naquele momento. E pode dificultar que ela volte a contar coisas semelhantes que acontecem a ela. Ouvir para entender, não para aconselhar. Então, aquela história de, se eu fosse você, quando eu tinha a sua idade, blá, blá, blá, acaba muitas vezes limitando. Evitar as interpretações, para não parecer um discurso professoral, e sim uma escuta mais atenta. E respeitar sempre o sentimento da criança, verbalizando. Quanto mais a criança consegue verbalizar aquilo que ela sente, dar nome à emoção, é medo, é raiva, é frustração, é tristeza, mais ela consegue lidar melhor com essas emoções. E isso favorece não só o vínculo, mas também o ótimo desenvolvimento psicoemocional dessa criança.
2: Tá aqui. Tudo muito bem explicado para a nossa Clarice e para as mães em geral, né?
1: Sim, isso mesmo. E aí, feliz Dia das Mães, né, pessoal? Essa figura tão importante, tão relevante. É isso aí.

0: nossas vidas. Obrigada, ótimo restinho de semana para vocês, para todos.
1: Obrigada, Leni.
2: Obrigado, Leni.
0: Obrigada.
2: E agora, Cássia?
1: Intervalo.
2: Já voltamos.
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8: 1h29, houve um incêndio em uma residência no fim da manhã na rua Catulo da Paixão Cearense, no bairro de Campo Grande, próximo ao centro de convenções, ainda aqui no Recife. De acordo com o Corpo de Bombeiros, não houve vítimas. 3 viaturas foram enviadas a esse local, mas também não houve necessidade de atuação porque moradores do entorno já tinham controlado as chamas. Então, essa é a informação, um incêndio em uma residência no bairro de Campo Grande, porém, sem vítimas.
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1: A defesa do ex-ministro e senador Ciro Nogueira, presidente do Progressistas, repudiou qualquer suspeita de irregularidade relacionada ao cliente e negou que o parlamentar tem envolvimento em crimes. O senador é o principal alvo da quinta fase da Operação Compliance Zero, que investiga a suspeita de fraudes financeiras ligadas ao Banco Master. Os advogados afirmaram que a ação é uma medida invasiva e precipitada por ser baseada apenas em trocas de mensagens de terceiros. Segundo a Polícia Federal, Ciro Nogueira recebeu uma mesada de R$300 mil, teria subido para R$500 mil do empresário Daniel Vorcaro, dono do Banco Master. Em troca, o parlamentar beneficiaria os negócios do banqueiro no Congresso. A informação consta na decisão do ministro do STF, André Mendonça, que autorizou a etapa de hoje da operação. O senador foi alvo de mandado de busca e apreensão. De Daniel Vorcaro foi preso. O empresário Felipe Cansado Vorcaro é apontado pelos investigadores como peça central do núcleo financeiro operacional do esquema. Segundo o ministro André Mendonça, Felipe Vorcaro atuaria como responsável pela execução de movimentações financeiras, pela estruturação de ações societárias e pela viabilização de repasses ligados ao grupo investigado. Após a deflagração da quinta fase da Operação Compliance Zero, a base do governo cobra a instalação de uma CPMI no Congresso e de uma CPI na Câmara. O líder do governo na casa, deputado Paulo Pimenta, disse à CBN que a ação mostra a intimidade da gestão Bolsonaro com o esquema do Master por meio de operadores em órgãos variados do governo passado. No horário de Brasília, 1:32.
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0: E aí, Vera?
1: Oi, Sardenberg, boa tarde para você e para Cássia, também para os nossos ouvintes, quem nos assiste.
2: Boa tarde, Vera.
0: Vera nos acompanhando, Vera com a gente em áudio e vídeo. O Vera, eu gostei do jeito como você introduziu o tema, dizendo o seguinte: o tema, Ciro Nogueira, o primeiro, o que abre a fila de políticos a cair na malha fina do Master. Quer dizer que vem mais, né?
1: Certamente vem mais, Sardenberg. E veja que ele veio e abriu essa fila antes de qualquer decisão sobre homologação ou não de delação premiada.
0: Isso.
1: E pelo contrário, né? Diante do que se revelou nessa fase da operação, a gente vê que a proposta de delação apresentada até aqui está algumas léguas atrás da realidade do que a Polícia Federal está investigando. A Malu Gaspar nos revela que não havia, por exemplo, na delação oferecida pela defesa do Daniel Vorcaro, a menção a qualquer tipo de mesada ao senador Ciro Nogueira, que é o que a Polícia Federal diz que havia e que o ministro André Mendonça, que é o relator do caso, acolheu e acatou e viu indícios de que realmente existia, a ponto de determinar uma busca e apreensão na casa e no gabinete do senador Ciro Nogueira. Vale aqui uma pequena digressão para a gente dar ao nosso ouvinte a dimensão de quem é esse personagem e por que que ele é relevante há bastante tempo. Lá atrás, em 2005, quando Severino Cavalcante surpreendeu o Brasil e venceu uma eleição para a presidência da Câmara, sendo um senador do baixo clero muito desconhecido, o seu principal articulador, seu principal aliado, aquele que construiu na miúda essa candidatura, era o então desconhecido deputado, jovem deputado Ciro Nogueira. A partir da vitória do Severino, ele galgou alguns degraus na hierarquia ali.

0: das lideranças da Câmara dos Deputados. Depois disso, virou presidente do PP. E aí começou também a negociar apoios aqui e ali. Ele já esteve com o PT, o PP esteve com o PT até muito pouco tempo antes do impeachment da Dilma. O que selou o destino da Dilma foi uma foto do Ciro Nogueira e o deputado Dudu da Fonte, juntamente com os articuladores do impeachment, no dia, na manhã em que foi aprovado o impeachment da Dilma na Câmara. Depois disso, ele que dizia que o Bolsonaro era isso, aquilo, aquilo outro, virou seu líder e depois seu ministro da Casa Civil. E agora é um dos próceres ali do bolsonarismo. E por isso a decisão do ministro André Mendonça deixou muito político de cabelo em pé, porque ele não poupou um ex-colega de ministério. Os dois foram ministros juntos sob Jair Bolsonaro. Então ele não poupou, não poupou nem nas tintas, explicitou na sua decisão que tornou pública a coisa da suposta
1: mesada.
0: Mesada com ágio, porque começou em 300 mil e 500 mil, nenhum salário tem uma inflação dessa, uso de mansão do Daniel Vorkaro por parte do Ciro Nogueira,
2: correlação
0: entre apresentação de uma emenda para favorecer o Master e esses pagamentos, a criação de uma empresa para receber pagamentos, a intermediação da compra a menor de uma empresa pela holding familiar do senador Ciro Nogueira. Então ele abriu ali um arsenal de coisas contra um dos principais nomes do bolsonarismo durante o governo Jair Bolsonaro. E isso está deixando muita gente perdendo o sono, porque mesmo sem delação pode vir chumbo grosso aí para muitos lados, Sardenberg.
1: Porque se chegar até o Ciro Nogueira, né? Agora, Vera, o outro assunto é o seguinte: tem na Câmara, né, no Senado, um pedido de CPMI para a CPI do Master, né? CPMI do Master. E o PT não assinou, né? E agora está pedindo a CPMI do Master, embora haja risco de envolver alguns líderes petistas.
0: Claramente há uma guinada de estratégia do PT desde a derrota do Jorge Messias, né? Uhum. A gente já ouviu, eu já falei aqui para o ouvinte do Viva Voz, o raciocínio segundo o qual o Master nunca foi um caso do PT nem do Lula. É um caso do Centrão, um caso do bolsonarismo, então que o Lula não deveria pagar a conta pelo envolvimento dos ministros do Supremo. Já houve várias idas e vindas na retórica em relação ao caso Master. O Lula chegou em duas entrevistas, mais ou menos, rifar o Alexandre de Moraes e o Toffoli. E agora, depois da derrota do Messias com uma joint venture ali, né, com uma dobradinha entre o Davi Alcolumbre e o Alexandre de Moraes, a gente começou a ver mais nas redes petistas essa coisa, olha, é uma junção do Congresso que não quer ser investigado no Master. Então vários petistas começaram a ir nessa linha. E aí o Paulo Pimenta, que é um dos mais à esquerda ali da bancada e hoje é o líder do governo na Câmara, começou a propugnar que se assine a CPMI do Master. O que que isso leva o Centrão a entender? Que realmente o Lula vai fazer carga pelo aparecimento dos nomes do Centrão, principalmente, e do bolsonarismo nesse caso Master. A gente teve outra informação vinda da Malu de que o Davi Alcolumbre tentou, dias antes da votação do Messias, negociar alguma coisa de que ele escapasse da delação do Vorkaro e não teria funcionado. Da mesma maneira, a gente tem visto aí muita discussão sobre o que o André Mendonça faria depois da derrota do Messias, porque ele era defensor do nome do Messias, e eu tenho ouvido de muitas fontes o seguinte: ó, agora o André vai botar para quebrar em cima de todo mundo. Então, veja como são fluidos esses apoios no mundo da política. Neste exato momento, a gente tem alguma convergência de atuação entre o ministro designado pelo Jair Bolsonaro, que é o André Mendonça, e o Palácio do Planalto, no sentido de colocar para ferver em cima do caso Master.
1: Agora,
0: mesmo que alguns governistas possam ser lateralmente ou de alguma maneira atingidos.
1: É isso que eu ia perguntar, porque há suspeita, se comenta, que o PT da Bahia, líderes do PT da Bahia, teriam ligações.

0: Como Vorcaro, né?
1: É, o que eu ouço quando eu questiono justamente isso é que a coisa é muito lateral, que esse caso é muito pequeno, que é um caso de previdência que é praticamente residual perto do grosso e que eles têm segurança de que nem o Jacques Wagner, nem nenhum líder do PT da Bahia cairia, por exemplo, numa denúncia de propina ou de mesada. Essa é a vacina que eu ouço. Mas o que está deixando muito preocupado, principalmente os políticos do Centrão e da direita? O fato do Andrei Rodrigues, que é o diretor-geral da Polícia Federal, está viajando toda hora na comitiva do Lula. Ele já tinha estado na comitiva para a Europa e está agora na comitiva para o Trump. Tudo bem que tem uma discussão sobre segurança pública na pauta, então faz algum sentido. Mas veja, foi ele que ligou diretamente hoje para o Alcolumbre para dizer que o Ciro Nogueira estaria nessa fase da operação. Então tem consolidada na oposição e também no Centrão a ideia de que existe um aparelhamento político do Palácio em cima da PF para botar para quebrar em cima do caso Master, Sardenberg.
0: Tá certo. Acompanharemos os próximos episódios dessa história. Obrigado, Vera.
1: Obrigada, gente. Até amanhã e até mais tarde no Ponto Final.
2: Até mais tarde, Vera.
0: Até mais. Muito obrigado. E agora, Cássia?
2: Intervalo.
0: Já voltamos.
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8: 1:45 no Recife. A informação para você que utiliza o metrô do Recife: 4 das 5 locomotivas que viriam de Porto Alegre, no Rio Grande do Sul, para operar aqui no Grande Recife, não foram aprovadas durante uma vistoria. Então, a remessa da frota para reforçar o sistema diminui de 11 para 7. De acordo com a Companhia Brasileira de Trens Urbanos, a CBTU, esses trens do Rio Grande do Sul foram reprovados por causa do grau de degradação e dos custos para recuperação. tem a previsão de que os trens vindos de Belo Horizonte passem a chegar já

0: a partir deste mês, com operação completa na linha sul do metrô do Recife, entre outubro e novembro.
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1: No Recife, 1:47. Importante destacar para você também o portal da CBN Recife nesse momento, com todas as informações apuradas pela nossa reportagem ao longo da manhã. Entre os destaques, Pernambuco registrando a primeira morte por dengue em 2026. Uma informação que já foi dita, inclusive, aqui dentro do CBN Brasil para você.
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0: E aí, Teco?
1: Oi, Sardenberg, boa tarde, Cássia, boa tarde aos ouvintes, tudo bem?
2: Tudo certo, Teco, boa tarde.
0: Pergunta de ouvinte, diz assim, agora que a guerra acabou, devo vender as ações da Petrobras? A premissa já é discutível, né? Se a guerra acabou mesmo, né?
1: É, ainda mais, a gente achou que acabou já umas 6 vezes, né? Tomara que tenha acabado agora de vez. Eu acho que se você imaginar essa premissa, se a guerra acabou, Sardenberg, acho que a próxima pergunta é, depende do horizonte de tempo, né, do investidor, né? Se você comprou para o curtíssimo prazo porque tinha uma guerra e a gente não sabia como ia acontecer, eu talvez acho que o melhor momento para o petróleo talvez já tenha passado, né? O petróleo subiu 50% em 2 meses, né? Chegou a subir mais do que isso. Hoje está ali 98, 100 dólares, mas tivesse que dar um chute para os próximos 2 meses, partindo da premissa de que a guerra acabou, eu imagino que vai estar abaixo disso, né? Então, teoricamente, se for o horizonte for esse, eu venderia. Se for um horizonte um pouco maior aí, de um médio prazo, eu acho que as ações da Petrobras ainda tem muito atrativo, a gente tem muito petróleo aqui. Essa guerra, por mais que o preço do petróleo caia, dificilmente vai parar tão cedo aonde estava, deve parar num preço alto, né? O custo de extração da Petrobras é muito baixo, ela vai ganhar muito dinheiro com petróleo a 70, 80 dólares. E aqui tem muito petróleo no Brasil, né? Ela é muito boa em achar petróleo, muito boa em explorar petróleo. Os problemas da Petrobras nunca foram esses, né? É sempre um pouco...
0: No governo, né?
1: É sempre aonde faz investimentos, aonde o governo quer que ela gaste dinheiro, que nem sempre é o melhor lugar para a empresa. Então, assim, se for para o curtíssimo prazo, eu acho que eu venderia. Se fosse para o curto prazo, médio prazo, eu acho que a Petrobras ainda vai ganhar muito dinheiro. Para o longo prazo, né, Sardenberg, aí é uma outra discussão, né? Essa história que também já prometeram o fim do petróleo já umas 10 vezes, né? Que vai se trocar, matriz energética, energia limpa, carro elétrico.
0: Está todo mundo produzindo petróleo.
1: Exatamente, né? Uma discussão lá para frente de qual será a importância do petróleo. O que a gente sabe hoje é que ainda é a commodity mais importante do mundo, ainda tem guerra por isso, e a Petrobras é uma empresa muito boa, muito eficiente na exploração de petróleo, isso não tem dúvidas, né?
0: Tá. A informação hoje mais, a informação dominante na imprensa internacional é que os Estados Unidos e Irã estão se aproximando de um acordo limitado e temporário. Seria um acordo que declarasse a guerra terminada, declarasse o fim da guerra formalmente e estabelecendo um prazo de 30 dias, perdão, um prazo de 30 dias para uma negociação final, né? Então o ambiente deste momento é este, né? Que os Estados Unidos e o Irã estão se aproximando de um acordo limitado e temporário para interromper a guerra. Agora, aquela história, né? Se interromper a guerra, o preço da gasolina começar a cair e tal, aí não volta mais, né?
1: A gente acha que não volta. O que a gente vai descobrir, né, Sardenberg, é porque quando acabou a guerra, aí vamos abrir o Estreito de Hormuz. Abre o Estreito de Hormuz. Aí começa a passar o primeiro navio, passa 10, passa 200. Aí a gente vai

0: descobrir quanto tempo vai demorar para as coisas voltarem aonde elas estavam antes, né? Porque tem muita gente que parou de produzir petróleo porque não tem onde armazenar, tem muita gente que está com tudo parado, né? Tem muita gente que está usando reserva estratégica que precisa repor. Então vai demorar aí uns 6 meses, pelo menos, para a gente falar, olha, o preço do petróleo sem guerra agora é mais ou menos por aqui. Por isso que eu tenho a impressão que ele vai ficar alto ainda um bom tempo, né?
1: Tá certo. Teco Medina, obrigado, Teco, até mais.
0: Até mais, tchau, tchau.
2: Tchau, tchau. E agora nós voltamos a informar direto da Casa Branca. Vamos a Washington. Presidente Lula já reunido com o presidente dos Estados Unidos, Donald Trump, e o repórter Leandro Prazeres, da BBC News Brasil, está no local e fala ao vivo conosco. Reunião ainda continua. Por enquanto, nenhum horizonte do início daquela mini coletiva que costuma acontecer nessas ocasiões, né, Leandro?
3: Exatamente, a reunião ainda está acontecendo aqui na Casa Branca e nós, importantíssimo, aguardando aqui numa sala de imprensa o fim da reunião e a nossa autorização para chegar no Salão Oval. Essa reunião já está acontecendo há aproximadamente 45 minutos, 50 minutos e não há previsão para nossa entrada.
2: Então, há cerca de 50 minutos essa reunião sendo realizada. O Leandro Prazeres continua mobilizado e assim que houver qualquer novidade, ele volta à nossa programação. Muito obrigada.
1: Tem uma tropa de jornalistas aí, né, Leandro?
3: Exatamente, tem muitos jornalistas brasileiros, jornalistas norte-americanos e de outras nacionalidades. A gente estava aqui, todo mundo na expectativa para entrar no Salão Oval, todo mundo enfileirado, um pouco amontoado aqui, mas aí a gente recebeu a orientação da assessoria da Casa Branca para que a gente pudesse desmobilizar, que a gente pudesse sentar e aguardar com um pouco mais de conforto até nós sermos chamados para poder entrar no Salão Oval. Estamos aqui aguardando e na realidade, assim, a reunião já tem 45 minutos, mas os repórteres já estão aqui desde as 8 horas da manhã, horário de Washington. Nossa. 9 horas da manhã. Exatamente, porque o processo de entrada aqui é muito, muito restrito. Cães farejadores tiveram que fazer varredura dos nossos equipamentos, todos os nossos documentos foram checados mais de uma vez. Então, é um regime de segurança bastante estrito aqui.
1: Tá certo. Leandro, prazer, estará acompanhando e volta assim que tivermos mais novidades. Obrigado, Leandro, da BBC News. Obrigado, Leandro.
3: Obrigado, até a próxima.
2: Até mais.
1: Agora intervalo.
2: E já voltamos.
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7: 1h56 no Recife, chega agora a informação para nossa redação de um sinistro de trânsito na Avenida Sul, próximo à Ponte de Afogados, e de fato já há uma indicação de trânsito lento próximo ao fim da Mascarenhas de Moraes para quem segue em direção à região central da capital pernambucana. Então, se esse é o seu caminho, fique atento. Daqui a pouco, Betânia Ribeiro traz mais informações do trânsito na capital.

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4: Agora 1h57, daqui a pouco tem CBN Total com Aldo Vilela aqui na CBN Recife, com mais informações da capital pernambucana, do estado de Pernambuco. Importante destacar para você nesse momento 29 graus no Recife, sensação de 27 e a previsão da APAC de pancadas de chuva moderada a pontualmente forte ainda hoje à noite e também ao longo do dia de amanhã, da sexta-feira, portanto, para a região metropolitana do Recife e para a Mata Norte e Mata Sul. Já no caso de Fernando de Noronha, é estado de atenção, indicando pancadas de chuva moderada a forte hoje, quinta-feira, e amanhã, sexta-feira.

0: A Suzana gravou o seu comentário.
1: Nessa semana, eu estou falando de concursos de vinho que estão acontecendo no mundo. Na terça-feira, eu falei do concurso de vinhos da revista inglesa Decanter e que, por enquanto, o Brasil segue com uma medalha de ouro com um moscatel. Hoje e amanhã ainda tem degustação, ou seja, os vinhos brasileiros ainda poderão conquistar outra medalha de ouro e a gente vai saber do resultado desse concurso no dia 17 de junho. O segundo concurso de vinhos que acontece essa semana e que é importante para o Brasil é o concurso de vinhos de Portugal, organizado pela Vini Portugal e que chega agora à sua 13ª edição. Dessa vez, são 1.170 vinhos, todos portugueses, obviamente, que são degustados por 72 pessoas, sendo que 27 desses degustadores são internacionais de 17 países diferentes. Os degustadores terminaram as provas ontem e hoje e amanhã, uma comissão de especialistas, que tem o brasileiro Dirceu Viana como um deles, prova novamente os vinhos mais bem pontuados e define quais são os destaques e confirma as medalhas de ouro. Na noite de sexta-feira, tem um jantar em Évora que vai revelar os vencedores. A importância desse concurso para o mercado brasileiro é na relação de premiados, já que os vinhos portugueses estão entre os rótulos importados mais consumidos aqui. E tem análises que apontam que Portugal deve ser um dos países mais beneficiados, quando a gente fala de vinho, nesse acordo de livre comércio entre o Mercosul e a União Europeia, que entrou em vigor agora em maio.
0: Foi o comentário da Suzana Varelli, que volta amanhã aqui no CBN Brasil. E vamos ficando por aqui. Cássia, tivemos a produção.
2: A Ana Luísa Bessa.
0: Nos trabalhos técnicos.
2: O Juliano Fonseca.
3: Apresentação, Carlos Alberto Sardenberg e Cássia Godoy.
2: Uma ótima tarde a todos e até amanhã.
0: Muitíssimo obrigado pela audiência e até mais. E agora vem Aldo Vilela e o CBN Total.
2: Já, já, mais notícias para você.
4: Muito obrigado, Cássia. Muito obrigado, Sardenberg. Até amanhã.

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0: quinta-feira, 7 de maio de 2026. A Senacom determinou uma medida cautelar contra o BRB por suspeita de prática abusiva contra clientes. Segundo o órgão do Ministério da Justiça e Segurança Pública, o banco estaria dificultando o cancelamento de débitos automáticos em contas usadas para o recebimento de salários. Caso a situação não seja regularizada, o Banco de Brasília pode ser multado em R$500 mil por dia. O governo também avalia abrir um processo administrativo contra a instituição e encaminhar o caso ao Banco Central. Os Estados Unidos e o Irã chegaram a um acordo inicial para encerrar gradualmente o bloqueio do Estreito de Hormuz, segundo a imprensa árabe. Uma reportagem com fontes de Washington e Teerã informa que as negociações estão progredindo. De acordo com o texto, a República Islâmica se comprometeu a reabrir progressivamente o Estreito e os Estados Unidos decidiram amenizar o bloqueio aos portos iranianos. O presidente Donald Trump deu 48 horas para Teerã aceitar os termos de um pacto de paz sob pena de novos bombardeios. No horário de Brasília, 2:02.
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2: 2:03. Boa tarde.
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2: Saudações, muito boa tarde para você. Começamos agora mais o CBN Total, nesta tarde de quinta-feira. Hoje é dia 7 de maio de 2026. Pela atenção, muito obrigado. Até às 17 horas, espero que você siga com a gente, onde quer que você esteja ouvindo a rádio CBN. Esse é o CBN Total. Janela aberta, a partir desse momento a gente sai da rede, entra com a programação local, mas a cada 30 minutos voltamos a conectar com a rede para que você fique bem informado para saber o que acontece em Pernambuco, no Brasil e no mundo. Começamos a programação desta quinta. Não, surpresos, eu não diria, né? Perplexo, talvez, né? Porque, mais uma vez, a gente vê aí operação da Polícia Federal na rua e, graças a Deus e aos brilhantes policiais, as operações elas continuam. E mais um político envolvido, mais uma vez um político envolvido. Dessa vez, né? Não é a primeira, nem segunda, nem terceira vez. O Ciro Nogueira, que é um homem forte aí, o dono do PP, né? Em todos os grandes escândalos de corrupção nesse país, ele está envolvido. E nessa nova operação, Operação Complice Zero, o presidente do PP do Piauí foi alvo das autoridades. E aí se fala em mensalão, em pensão de 300 a 500 mil reais, de cartão de crédito com limite inexistente para fazer o que quer. É vergonhoso, né? Isso para o nosso país, isso para o dia a dia, isso para a geração futura, isso para a geração presente. Todos os dias o registro de escândalos envolvendo os representantes do povo. Nós estamos falando aí de senadores, de deputados federais, de deputados que representam, né, a nação.

0: impressionante. Impressionante o quanto essa coisa não muda. Impressionante o quanto o crime de colarinho branco ainda prevalece. É impressionante como você não vê esses criminosos de colarinho branco pagando pelos crimes na prisão, né? Tudo isso causa espanto. Todos os dias, o relato aqui nos jornais, nas TVs, nas redes sociais, é um país vocacionado à corrupção. É chocante isso. Temos tudo para ser um grande país. Temos tudo, tudo, tudo. Um povo trabalhador, temos aí um país gigante, terras extremamente frutíferas, terras onde o potencial agrícola é gigante, temos mar, somos privilegiados, né? Não temos aí catástrofes naturais, mas infelizmente nós temos os piores políticos do mundo, certamente eles estão aqui, e por ser um país muito grande, né? Tudo se torna maior. Infelizmente a nossa classe política todos os dias, não nas páginas da política, mas nas páginas policiais. E ainda bem, repito, né? Ainda bem que a Polícia Federal trabalha, que a Polícia Federal realiza essas operações. Mas eu fico me perguntando quando é que isso vai ter um fim, né? Porque é a Operação Lava Jato, é a Operação Mensalão, é escândalo disso, é escândalo daquilo, são os escândalos nacionais envolvendo as grandes figuras, e esses escândalos se desdobram para os estaduais, né? É político roubando, é gente desviando dinheiro, é gente valorizando esse tipo de gente, e é um ano eleitoral em que a gente poderia mudar tudo. Aliás, podemos mudar. Sempre digo aqui que a eleição presidencial ela é importante, mas o mais importante é eleger deputados federais e senadores que tenham decência, que sejam pessoas de bem, que não sejam bandidos travestidos de políticos. E só quem pode mudar isso, estimado ouvinte, é você. Só quem pode mudar isso é você que tem a força do voto, é você, empresário amigo, você executivo, você formador de opinião, que consegue conversar com as pessoas, que pode esclarecer, que pode levar os assuntos, porque se a gente não muda a cara desse Congresso Nacional, a gente não vai mudar o país nunca. E isso é uma questão de efeito cascata. Se a gente consegue mudar esse Congresso, se a gente consegue asepsiar, deixar mais limpa a Câmara Federal, a gente desdobra para as assembleias legislativas, a gente desdobra para as câmaras e vereadores, e por aí a gente vai tentando consertar esse país. Nós, essa geração de hoje, não vai conseguir. Isso é fato, ok? Não queiram ser positivos, né? Não queiram ser otimistas. Nossa geração não vai conseguir. Acho que a gente fez um pouco, mas é lutar para que os nossos filhos, para que os nossos netos, para que os jovens mudem a cara desse país. E a gente só pode mudar o país, a única forma da gente mudar a nação é através da política. E a boa política. Existem pessoas de bem, mas elas não conseguem chegar aos cargos públicos. Infelizmente, quando a gente silencia, os maus tomam conta. E o Congresso Nacional, e algumas prefeituras, e alguns governos, e o Senado, e as câmaras, tem gente boa, tem pessoas de bem, mas uma maioria que não serve para nada e que termina manchando a política. Mas não tem outra saída. Nós só conseguimos mudar esse país com a ajuda de Deus e com a consciência de votar de forma correta, através da política. Redação da CBN. Vamos aos destaques do programa nesse penúltimo da semana. Boa tarde, Marcele Reis.
1: Oi, Aldo. Boa tarde para você e para todos os nossos ouvintes. No CBN Total desta quinta, vamos falar sobre os presentes para o Dia das Mães e as variações dos preços com o porta-voz do Procon Pernambuco, Anselmo Araújo. Vamos receber a advogada trabalhista e sindical, Marcele Pereira, para falar sobre a jornada de trabalho. Os assuntos de economia e do mercado financeiro ficam por conta de Tiago Monteiro, João Scognamiglio e Luiz Maia. Os destaques da saúde e do bem-estar com os médicos Seráfico Júnior e Domingos Melo. Vamos falar também com a chefe do gabinete.

0: a gente tem de pôr também isso em perspectiva. O que restou sobre taxação é pouco em relação ao que foi anunciado no primeiro momento. Então, ainda em 2025, o Brasil conseguiu, à custa de uma boa diplomacia, uma diplomacia profissional e de uma parceria com o setor privado, reverter uma série de tarifas. O que restou é residual em relação ao que havia. É importante reverter. E o anúncio daquele, né, Coringa, grupo de trabalho, soa bem nesse momento. Evita que se saia de lá com um não. Um não seria pior. Então, se saiu com esse super trunfo do grupo de trabalho, o Lula sugeriu mais ou menos a mesma coisa para discutir a questão do combate às drogas e também à segurança pública no continente, mas não teve nenhum ultimato da Casa Branca. Isso seria muito ruim, porque o presidente não poderia atender, não teria como atender, principalmente nessa questão do PIX, que é algo absolutamente consolidado no Brasil, consagrado. As pessoas adotaram, ninguém mais, outro dia me deram um troco em dinheiro, eu fiquei quase olhando para aquilo sem saber direito o que fazer, não tinha carteira na bolsa para guardar o dinheiro. Então o PIX é algo absolutamente introjetado no dia a dia do brasileiro e qualquer sanção que decorresse do PIX levaria a um impasse, porque o governo brasileiro nem tem como retroceder em relação a isso. Mesma coisa, essa questão das facções criminosas. A gente acabou de aprovar um projeto de lei antifacções que evitou propositalmente qualquer equiparação com o terrorismo. O governo também teve que camelar para fazer isso, porque tinha uma tentativa da oposição bolsonarista num primeiro momento de fazer essa equiparação. Portanto, qualquer uma dessas coisas levaria a impasses muito desgastantes no plano da diplomacia e a um arranhão de imagem no ponto de vista político-eleitoral para o Lula. Então, foi o melhor dos mundos. E essa consonância de avaliação, as fotos sorridentes, tudo isso também ajuda a fazer consolidar essa narrativa.
1: Ó, deixa eu trazer aqui repercussão na imprensa internacional. Vários veículos acompanharam nessa reunião. O New York Times cobriu o evento em tempo real, disse que o encontro ocorreu em um clima de trégua frágil, depois de meses de tensão diplomática marcados pelo tarifaço, né? E com aquelas divergências todas em relação ao Bolsonaro. BBC News também cobriu em tempo real. O canal britânico afirmou que houve surpresa entre os jornalistas que cobrem a Casa Branca depois do Lula sair da reunião sem participar da tradicional aparição diante das câmeras no Salão Oval, que é algo comum em encontros com líderes estrangeiros. Segundo a emissora, ainda não está claro o que isso revela sobre a conversa entre os dois presidentes, embora o Trump tenha dito que a reunião ocorreu bem, né? Chamaram atenção para esse detalhe. A Reuters também destacou a falta da coletiva prevista entre os dois presidentes. A reportagem disse que a expectativa brasileira era de bons resultados, né? Mas chamou a atenção da Reuters o fato dos dois presidentes não terem falado juntos. Al Jazeera destacou as diferenças ideológicas entre Lula e Trump. Vários veículos, NBC News também cobriu, relembrou a questão do tarifaço. Então, veja que teve uma repercussão importante, né, Vera? É um presidente brasileiro, aqui no Brasil, claro que a grande notícia do dia é esse encontro, para a imprensa americana acaba sendo um tema lateral, mas a gente teve o New York Times cobrindo em tempo real. Ou seja, a imprensa americana também estava de olho nesse encontro, até porque o Brasil virou um símbolo, né, dessa fase do tarifaço. É um país que exporta para os Estados Unidos produtos importantes, como o café, como a carne, então a imprensa de lá também estava de olho, né?
0: Por isso e porque o Trump vive esse momento de autoquestionamento interno, tá, às vésperas aí das eleições de meio de mandato muito questionado, então qualquer tratativa dele com os chefes de Estado do mundo inteiro é acompanhada com lupa para verificar essa instabilidade conhecida dele. Tanto que esse ceticismo que a imprensa mundial demonstra a partir do encontro decorre desse fato, de que o Trump é um líder com alto grau de instabilidade. Então fica se tentando ler nas lacunas, nas entrelinhas. No caso do Brasil, haver essas lacunas e não haver nenhum choque de frente é bom. Então eles estão olhando o copo meio vazio, enquanto a gente está olhando o copo meio cheio. Mas é isso, o Lula enfrentou derrotas importantes na semana passada, sair de lá com qualquer arranhão de

0: de comunicação, com qualquer ruído, seria muito ruim. Agora ele volta ao Brasil como alguém que recebeu um bom aperto de mão, uma boa risada ali, acenos de negociações futuras e um adjetivo positivo. Ele é muito dinâmico, melhor dos mundos do que ele poderia esperar.
1: Bom, vamos para outro tema importante de hoje, que é a operação da Polícia Federal contra o senador Ciro Nogueira, operação de busca e apreensão no âmbito das investigações do caso do Banco Master. Operação que está repercutindo muito em Brasília, diante da dimensão do caso do Master e da dimensão do senador Ciro Nogueira nessa história. A Larissa Lopes conta pra gente. Oi, Larissa, boa noite para você de novo.
2: Oi, Carol, boa noite para vocês e para todos que nos acompanham. Olha, Carol, e depois das buscas feitas ali contra o senador Ciro Nogueira, críticas vieram do próprio campo da direita e também, claro, da oposição. Além do senador e pré-candidato à presidência Flávio Bolsonaro, o presidente Lula, que também vai disputar ali a reeleição, ele se manifestou sobre esta nova fase da Operação Compliance Zero. Ele evitou falar muito do assunto, mas disse que espera que todas as pessoas investigadas sejam inocentes.
3: Você percebe que é difícil falar de uma coisa que eu estou aqui em Washington, aconteceu no Brasil. Há uma decisão do ministro André Mendonça de que houvesse a operação, ela foi feita. A Polícia Federal cumpriu uma decisão judicial. Eu espero que todas as pessoas investigadas sejam inocentes.
2: Bom, como falamos um pouco mais cedo, Carol, também Flávio Bolsonaro, ele falou sobre isso, ele disse que acompanha com atenção e considera graves as informações divulgadas pela imprensa e disse entender que fatos dessa natureza devem ser apurados com rigor e transparência pelas autoridades competentes, sempre com respeito ao devido processo legal. A gente lembra que Ciro Nogueira foi ministro da Casa Civil de Jair Bolsonaro e é um aliado próximo. Também Romeu Zema, pré-candidato à presidência pelo Novo, disse que estafados recebiam mesadas e viagens de luxo para cobertar as fraudes do Banco Master, uma referência então a Ciro Nogueira e a informação da PF de que ele recebia uma mesada de R$300 mil. E Zema destacou que está claro que muito mais vai aparecer. Hoje, logo depois ali das buscas contra o senador, ele se reuniu com o presidente do Congresso, Davi Alcolumbre, na residência oficial no Lago Sul, aqui na região nobre de Brasília. E o senador, que está em pré-campanha, até iria hoje a um evento político no estado, no Piauí, mas cancelou participação de última hora. Segundo fontes, Ciro e aliados vão tentar atribuir essa operação a uma perseguição política por conta da derrota no Senado de Jorge Messias, indicada ao STF por Lula. E, enquanto isso, aliados do presidente Lula devem tentar aproveitar para colar essa crise à imagem de Bolsonaro. Carol.
1: Obrigada, Larissa. Delicada a situação do senador Ciro Nogueira depois de todas essas revelações da Polícia Federal hoje, né, Vera?
0: Exato, Carol. Falei disso na primeira edição do Viva Voz. A gente vai tratar mais longamente, mais detalhadamente com o Thiago Bronzato logo mais. Mas é importante essa fala do Lula, que não tinha havido ainda na minha primeira intervenção. Quando ele fala, olha, é uma coisa normal do ministro André Mendonça, que ele mandou, reforça algo que eu destaquei sem ouvi-lo no CBN Brasil, que nesse momento existe uma certa consonância ocasional entre Lula e o ministro do Supremo nomeado pelo Jair Bolsonaro. Os dois estão mirando a mesma coisa, ou seja, a ideia de que o caso Master não é um caso do governo, não é um caso do PT e, portanto, o Supremo que lide com isso é a ideia do Lula. E a ideia do André Mendonça é ir até o fim, porque ele também ficou muito incomodado com a história de na semana passada não aprovarem o Jorge Messias com a alegação de que seria um aliado dele dentro do Supremo. Então, tudo isso é má notícia para a direita e para o Centrão.
1: Bom, a gente faz uma pausa no noticiário da sua região, depois o repórter CBN, a gente volta já aqui com Viva Voz. Temos falas do ex-ministro Fernando Haddad sobre caso Master e ainda hoje o Thiago Bronzato aqui com a gente.

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2: Boa noite, ouvinte CBN. Chegando com informações da Avenida Caxangá, ela tem pontos de trânsito intenso no sentido subúrbio, principalmente entre a região da Iputinga e a altura da Rua Francisco Torres. A entrada de Nova Morada. Para você que está na região de Casa Amarela e vai em direção a Camaragibe, está um pouco melhor fazer o caminho pela Rua Dom Manuel de Medeiros, passando pelo bairro de Dois Irmãos. No sentido centro, a Caxangá tem pontos de retenção na região do Cordeiro. Você que vai da Iputinga a Madalena pode pegar a Avenida Maurício de Nassau. 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

0: quarta-feira, 7 de maio de 2026. A Polícia Federal pediu a volta do ex-banqueiro Daniel Forcaro para o Presídio Federal de Brasília. Atualmente, ele está preso na superintendência da PF no Distrito Federal. O pedido, analisado pelo ministro do Supremo Tribunal Federal, André Mendonça, ocorreu antes da defesa de Forcaro apresentar uma proposta de delação premiada. Investigadores manifestaram insatisfação com a demora e consideraram o material entregue insuficiente. A ministra Carmen Lúcia reforçou a necessidade de garantir a presença feminina nos espaços públicos durante a última sessão como presidente do Tribunal Superior Eleitoral. A ministra defendeu a participação de mulheres na justiça eleitoral para que não prevaleçam as desigualdades sociais, cívicas, políticas e econômicas. O presidente eleito, Cássio Nunes Marques, elogiou o legado de Carmen Lúcia e afirmou que vai seguir o exemplo da magistrada na condução das próximas eleições. A justiça francesa investiga Elon Musk e a rede social X por possível má conduta, incluindo viés em algoritmos e interferência política. Iniciada em janeiro de 2025, a investigação abrange crimes como divulgação de pornografia infantil e conteúdos falsos. Um juiz de instrução foi nomeado para aprofundar o caso, enquanto Musk não respondeu à intimação para depor. A FIFA anunciou que a Panini não vai fazer mais o álbum de figurinhas da Copa do Mundo. A mudança passa a valer a partir de 2031. No lugar, entra a empresa Fanatics Collectibles, por meio da divisão conhecida como Topps. A parceria entre a FIFA e a Panini teve início em 1970, ano da Copa do Mundo do México, quando o Brasil conquistou o tricampeonato. Além do Mundial, a Fanatics será responsável pelos produtos colecionáveis de todas as competições da FIFA, incluindo os formatos digitais. No horário de Brasília, 6h34.
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2: Estamos de volta aqui com Viva Voz e a gente segue falando sobre repercussões do caso Master, agora com uma fala do ex-ministro Fernando Haddad. Ele falou sobre Master, falou também sobre a candidatura de Flávio Bolsonaro. Quem tem os detalhes é o Pedro Pupulim, em São Paulo. E Pedro, boa noite.
3: Boa noite, Carol. Boa noite, Nadédia e Vera. E ao nosso ouvinte, é isso. O ex-ministro da Fazenda e pré-candidato ao governo de São Paulo, Fernando Haddad, do PT, deu o tom aí do que será explorado pela campanha do presidente Lula para derrotar em outubro o senador e pré-candidato Flávio Bolsonaro, do PL, na disputa ao Planalto. Para desgastar Flávio, a campanha deverá apostar em mostrar à população quem é o senador e, sobretudo, em como ele angariou patrimônios, referindo aí às investigações contra o senador por um suposto envolvimento em casos de rachadinha e compra de imóveis em dinheiro vivo. Vamos ouvir.
4: Eu creio que as pessoas não têm ideia de quem seja o Flávio. Não tem ideia. Então, eu espero que a campanha mostre quem é o personagem. O que ele fez na vida, quantos mandatos ele teve, quantos projetos ele aprovou, como é que ele angariou esse patrimônio considerável que ele detém, quem são os amigos dele, né?
3: Outro ponto a ser explorado pela campanha, tanto de Haddad quanto de Lula, é o caso Master. Neste campo, os petistas farão referência às doações recebidas pelo ex-presidente Jair Bolsonaro e pelo atual governador Tarcísio de Freitas durante as campanhas de 2022. Na época, o então presidente, que tentava a reeleição, recebeu 3 milhões de um parente de Daniel Forcaro, ex-dono do Master, a título de doação. Já Tarcísio, que se tornou governador de São Paulo naquele ano, foi agraciado com 2 milhões. Haddad também destacou que o presidente Lula não repetirá o populismo barato feito pelo ex-presidente Jair Bolsonaro,

0: último ano do mandato, com aumento de gastos para disputar a reeleição. A declaração foi uma clara resposta às críticas da oposição sobre um suposto pacote de bondades do governo petista para se manter no Planalto.
1: Obrigada, Pedro. Certamente esse caso do Banco Master vai ser uma das grandes pautas da próxima eleição, né, Vera?
2: Valeu, gente.
3: Exatamente, ô Carol. Todo mundo espera escapar o mais ileso possível e fustigar o seu adversário com esse caso. Mas o grau de imprevisibilidade que ainda existe em relação às próximas etapas é enorme. A gente vê a delação do Daniel Vorcaro correndo um certo risco. A gente ouviu agora, durante o repórter CBN, essa informação de que existe um pedido da PF para que ele volte para o presídio. Isso totalmente mostra que eles não gostaram do que ele apresentou como primeira versão da sua delação. Estão pressionando para que ele apresente mais coisas. O fato que a Malu Gaspar revelou primeiro, de que não constava nesse esboço de delação essa situação do senador Ciro Nogueira, já mostra o quanto ele está querendo acoxambrar e quanta gente ele está querendo poupar na delação. Ele quer só o benefício e não quer entregar nada de relevante. Então, se já existia uma enorme má vontade no Supremo em relação a essa delação, se ela viesse com coisas realmente substanciosas, agora a tendência é eles dizerem que não vão aceitar a delação, tudo na expectativa de que ela não chegue também aos próprios ministros do Supremo. Então são muitos os interesses. Essa história de que o Flávio Bolsonaro ainda não é conhecido, que o Haddad está lançando e que todo petista fala, ela embute duas fases, né? Primeiro é mostrar o que já se sabe, termos de rachadinha, compra de imóveis com dinheiro vivo, etc. E a outra é essa expectativa enorme que existe no petismo de que em algum momento o caso Master vai pegar, entre muitas aspas, o Flávio Bolsonaro, que vai pegar a direita, principalmente o Flávio por causa da questão do Rio Previdência. Até agora isso não se concretizou. Mas existe isso, que é visto como uma promessa difusa ali por parte da Polícia Federal. A oposição também acha que a Polícia Federal está mirando nisso e fica tiririca e louca da vida toda vez que o Andrei Rodrigues viaja na comitiva do Lula, como viajou agora para os Estados Unidos. Então, é um caso que já está no palanque dos dois lados, de todos os lados, e que vai atingir, a gente não sabe com que magnitude e em que dimensão, políticos de todo o espectro ideológico. Até aqui começou pelo centrão, mas pode caminhar para a direita e para a esquerda indistintamente.
1: Bom, a gente faz a nossa pausa, voltamos já já com o Thiago Bronzato e vamos seguir falando um pouco mais sobre esse assunto.

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2: O fim de semana deve ser marcado por chuvas intensas em grande parte dos municípios pernambucanos. De acordo com a Agência Pernambucana de Águas e Clima, a APAC, a intensidade das chuvas começa a aumentar na sexta-feira, especialmente na região metropolitana e nas zonas da mata, passando de fraca para fraca a moderada. No sábado, a previsão indica chuva moderada em toda a faixa litorânea do estado. Já no domingo, as precipitações ganham mais força no Grande Recife e na Mata Norte, podendo atingir níveis de moderada a forte, enquanto na Mata Sul permanecem moderadas.
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5: De volta com informações da Zona Oeste do Recife, a Avenida Bidias de Carvalho está com pontos de trânsito intenso no sentido subúrbio, principalmente no trecho entre o Prado e as imediações da Praça da Chesf. Para você que está na região da Ilha do Retiro e precisa chegar ao Cordeiro, está um pouco melhor fazer o caminho pela Rua Gomes Taborda, muito conhecida como Rua da Lama, apesar de também ter alguns pontos de retenção. 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
1: São 6h45, a gente está de volta com o Viva Voz e quem está com a gente já na linha é o Thiago Bronzato, diretor da sucursal de Brasília do jornal O Globo. Boa noite, Thiago.
2: Boa noite, Vera, Carol, Naded, boa noite aos ouvintes.
3: Boa noite.
4: Boa noite.
1: Thiago, a gente amanheceu hoje com essa nova fase aí da Operação Compliance Zero, que atingiu o primo do Daniel Vorcário e a estrela ali do dia, que foi o senador Ciro Nogueira. Falei que ele inaugura a fila dos políticos, nesse caso Master, algo que, para o que já existia uma expectativa há alguns meses. O que essa operação nos conta sobre a possibilidade da delação do Daniel Vorcário ser aceita e sobre esse sacolejão aí no mundo político?
2: Olha, Vera, você tem algum amigo que já pagou para você uma mesada de 300 mil?

0: reais, uma hospedagem no hotel em Nova York, com diárias de 50 mil reais, e liberou um cartão de crédito para você gastar à vontade no final de semana?
1: Não tenho nem amigo, nem parente, nem marido, nada.
2: Estamos querendo, né?
3: É, se tiver me apresentando.
0: Eu também não tenho. Talvez a gente não tenha porque a gente não é o Ciro Nogueira, né? Que é essa figura estrelada, como você falou, que mantinha uma relação que ele dizia ser de muita camaradagem com o banqueiro Daniel Vocaro, dono do Banco Master, né? E você sabe, assim, que quando essas investigações do Banco Master começaram a avançar e começou um burburinho em Brasília, dessa relação estreita entre o Ciro Nogueira e o Daniel Vocaro, eu até cheguei a perguntar ali para a defesa e para as pessoas próximas do Vocaro se a investigação da Polícia Federal iria bater na porta do senador Ciro Nogueira. E a resposta na época, Vera, foi bem taxativa. Me disseram que tinha chance zero disso acontecer, porque não tinha nada contra o senador Ciro Nogueira e que os dois só nutriam uma bela relação de amizade. É, essa confiança da defesa de que o Ciro Nogueira e o Vocaro passariam incólume em qualquer investigação da Polícia Federal era tão grande que na proposta de delação premiada feita pelo Vocaro, ele não incluiu o Ciro Nogueira no rol de pessoas delatadas, ou seja, ele dizia que não tinha nada delatado do Ciro Nogueira porque tudo era lícito, foi tudo feito de forma muito tranquila e transparente. Só que agora a investigação da Polícia Federal revelou que tinha não só esses 300 mil reais, que às vezes poderiam chegar até 500 mil reais, como também tinha essas vantagens indevidas, né? Com hospedagem em Nova York, com cartão liberado à vontade para gastar final de semana, e também negócios societários duvidosos, né? E a contrapartida para esses pagamentos, segundo mostrou a Polícia Federal, era a mão amiga que o Ciro Nogueira estendia para favorecer os negócios do Vocaro nos projetos no Congresso. E diante dessa revelação, ficou muito difícil para o Vocaro convencer os investigadores de que a relação com o Ciro Nogueira era só uma amizade sem fins lucrativos.
2: Amizade sem fins lucrativos é muito bom. Ô Bronzato, como é que o mundo político se moveu em Brasília depois dessa operação da PF e atingir o cardeal do Congresso, né? Porque o Ciro Nogueira é um nome muito relevante.
0: Pois é, Carol, essa operação envolvendo o Ciro Nogueira, ela produziu um abalo imediato aqui em Brasília, porque acabou confirmando uma suspeita que já circulava há um tempo nos bastidores, que o escândalo Master, ele poderia ter uma extensão política muito maior do que algumas pessoas gostariam de admitir. E diante desse abalo sísmico em Brasília, ocorreram ao menos dois movimentos políticos muito importantes. O primeiro, como de costume, a cúpula política passou a espalhar a versão de que essa operação da PF envolvendo Ciro Nogueira nada mais era do que uma forma de retalhar o Congresso, especialmente depois da votação que rejeitou a indicação do advogado-geral da União, Jorge Messias, para o STF. Isso porque o André Mendonça, que é o relator do inquérito do Master no Supremo, teria, segundo essa versão, ficado muito bravo com a derrota do Messias, a quem ele apoiava, e aí mandou a Polícia Federal investigar o Ciro Nogueira. Só que essa versão, ela não se sustenta, é falaciosa, porque a própria PF já tinha avisado o Mendonça que tinha encontrado indícios envolvendo o Ciro Nogueira e que enviaria um relatório com todas as informações que eles levantaram sobre o senador. E o segundo movimento, que também é considerado importante, foi uma antecipação de uma disputa eleitoral entre governistas e bolsonaristas, né? Integrantes do governo Lula fizeram questão de lembrar que o Ciro Nogueira foi ministro da Casa Civil do governo Bolsonaro e adotou como estratégia alavancar o discurso de que esse escândalo do Master é, na verdade, um escândalo do Bolso Master, que é uma estratégia que deve ser bastante explorada daqui em diante até as eleições. Já o pré-candidato Flávio Bolsonaro, ele fez questão de dizer numa nota que ele divulgou publicamente que as denúncias contra o Ciro Nogueira são muito graves e ele até estendeu elogios ali à operação autorizada pelo ministro André Mendonça, né? Seja de um jeito ou de outro, uma coisa ficou clara, Carol: todo mundo está tratando o escândalo Banco Master como uma batata quente e ninguém quer se queimar nessa história.
3: E agora, Thiago, quais devem ser os próximos passos da investigação do caso Master?

0: Olha, Nadege, a operação contra o Ciro Nogueira, ela resolve, pelo menos por enquanto, tá? Uma dúvida muito importante, se o caso Master deveria continuar no Supremo ou não. Até então havia um incômodo ali nos bastidores porque não tinha aparecido uma figura com foro privilegiado que justificaria o caso continuar no Supremo Tribunal Federal. Isso era especialmente sensível porque o ministro André Mendonça, em outros julgamentos, defendeu que casos sem autoridades com prerrogativa de foro deveriam tramitar na primeira instância. Agora, com o senador no centro das investigações, o jogo muda para todo mundo. Para a Polícia Federal, fica muito clara a mensagem de que, se houver indícios de crimes, qualquer figura poderosa da política pode entrar na mira da investigação. Provocado significa que a delação vai ser examinada por um ministro que é muito rigoroso e que não pretende, já avisou que não pretende homologar nada automaticamente. E para o mundo político, como ficou claro hoje, a gente fica essa percepção de que outras medidas contra nomes graúdos de Brasília podem vir aí no decorrer das investigações. E nesse sentido, a Polícia Federal já tem mapeado todas as mensagens que o Vocaro mencionou, supostos pagamentos para figuras políticas, especialmente aquelas mensagens que ele trocava com o cunhado dele, o Fabiano Zettel. E aí a Polícia Federal está fazendo o que agora? Está começando a mapear o caminho desse dinheiro. E a ideia é verificar se esses diálogos sobre supostos pagamentos correspondem também ao dinheiro efetivamente transferido, seja de forma direta ou por meio de intermediários. E a Polícia Federal estava esperando, para iniciar outras frentes de investigações, que a delação do Vocaro pudesse esclarecer o caminho do dinheiro. Mas como a delação entregou menos que os delegados já sabem, então ela provavelmente corre o risco de ser descartada e a Polícia Federal avançar ali com todas as informações que ela já tem, principalmente no que diz respeito a investimentos do Master feito por meio de fundos de previdências do Estado. E a pergunta agora, Nadege, não é mais se o caso Master vai atingir a classe política. A pergunta é até onde essa trilha vai chegar.
1: O Thiago, na semana passada, depois da derrota do Messias, que teve também um dedo de alguns ministros do Supremo e uma tentativa de fazer uma contenção do caso Master, já se dizia que isso poderia levar o ministro André a ir adiante. Com a facilidade com que ele decretou medidas ali em relação a um ex-colega de ministério, né, os dois foram ministros juntos, e ali o grau de informações, detalhamento em relação ao ministro Ciro Nogueira, que ele tornou público, tirou, nem deixou sobre sigilo, eu imagino que esse pavor em relação à independência, entre aspas, dele, em relação ao bolsonarismo, deve ter crescido na oposição, né?
0: Exatamente, e isso inclusive fez o próprio Flávio Bolsonaro estender esses elogios ao André Mendonça, né? Ressaltando a independência que ele tem para poder investigar. E com isso, o ministro André Mendonça reafirma que ele está disposto a investigar seja quem for, seja figura expoente do Centrão, como você bem disse, que foi colega dele de governo por um dia ali, mas que tinha uma relação de proximidade e afinidade política, ou também figuras centrais na investigação, né? Como o próprio dirigentes partidários, né? Que estão para entrar na mira dessas investigações. Sim. Ou mesmo figuras de ministro supremo, né? Que pode gerar um constrangimento maior ali para a corte.
1: É isso, ser colega não vai isentar ninguém. E muitas coisas constrangedoras que havia ali, né? Coisa de, pode liberar o cartão para ele até no sábado. O primo do Vocaro pergunta em relação ao senador Ciro Nogueira. Essa coisa de pode baixar de 500 para 300. A outra coisa ali do pagamento de passagem, então, ficou muito exposto, né?
0: E é uma história até bizarra, tão bizarra, né, velho? Que até fugir da Polícia Federal com um carrinho de golfe apareceu nessa investigação.
2: Essa é a melhor história, gente. Eu fiquei imaginando a cena, aquela fuga assim. Olha.
0: Só mostrou que o caso Master ainda vai render bastante, né?
1: Essa aí nem seriado americano poderia replicar. É isso, Thiago Bronzato com a gente todas as terças e quintas. Obrigada por hoje, Thiago.
0: Obrigado, uma boa noite, pessoal.

0: Tchau, tchau.
1: Valeu. Agora são 6h56 e a gente ainda tem tempo para mais um assunto do Rio de Janeiro. Diogo Bugalho segue acompanhando a discussão no Supremo sobre os royalties do petróleo. Boa noite.
2: Boa noite, Nadédia. Boa noite a todos. O ministro Flávio Dino, segundo a votar nesse julgamento no STF, pediu vista e interrompeu a análise do caso. Lembrando que esse tema já estava parado na corte há 13 anos e voltou à pauta nessa quarta-feira. Antes de Dino, a única a votar foi a relatora, a ministra Carmen Lúcia, que votou por manter a distribuição da verba como ela está no momento. Carmen Lúcia falou por mais de uma hora e meia, argumentando que a distribuição atual foi desenhada pela Constituição e contribui para o equilíbrio federativo.
3: Eu tenho para mim que o artigo 3º da Constituição não pode ser entendido, não pode ser interpretado como a distribuição obrigatória, igualitária e exata dos recursos, incluídos os recursos naturais nacionais, notadamente pela peculiaridade dos entes confrontantes que sofrem ônus ambientais, ônus administrativos, ônus financeiros das populações na exploração destes recursos. Nesse sentido, o texto originário da Constituição, como destacado, criou para mim um verdadeiro sistema de equilíbrio federativo quanto aos recursos advindos da exploração de petróleo e gás natural.
2: No pedido de vista, Dino argumentou que muitas coisas mudaram na legislação nos últimos 13 anos e que, por isso, seria preciso mais tempo para analisar a questão dos royalties no contexto atual. Uma eventual redistribuição poderia tirar bilhões de estados produtores e o Rio, que é o maior produtor de petróleo no país, perderia aí cerca de 21 bilhões anuais. Nadédia.
1: Obrigada, Diogo Bugalho. Como ele disse, né, Vera? 13 anos esperando uma solução para o assunto. Agora, esperar mais um pouquinho com esse pedido de vista, né?
4: O ministro Flávio Dino vai, assim, colecionando pedidos de vista que interessam ao Estado do Rio, né? Não vamos esquecer que ele está com a ação que trata da eleição direta ou indireta para preencher a vacância no governo do Rio, também pedida vista no gabinete dele. Então, essa coisa de você, quando tem uma controvérsia, simplesmente parar, pegar a bola, tirar de campo e não devolver nunca, vai criando uma insegurança jurídica em temas relevantes. Os dois temas são muito centrais para o estado do Rio de Janeiro e o STF já teria condições de resolver. Esse, como você disse, se arrasta há mais de uma década. E o outro tem decisões similares atingindo Roraima e Amazonas, portanto, tem aí já elementos para se tomar uma decisão. É ruim que o Supremo fique postergando se manifestar sobre assuntos que são cruciais e que têm urgência.
1: Vera Magalhães, ficamos por aqui, né? Boa noite para você, até amanhã.
4: Ficamos por aqui, amanhã a gente faz um resuminho da semana e dá conta do que tiver de novo também. Até lá.
1: Até. Beijo, Vera. 7 horas.
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quinta-feira, 7 de maio de 2026. O presidente Lula afirmou que não espera mudanças na postura de Donald Trump em relação a conflitos no Oriente Médio, após a reunião de quase 3 horas entre os dois na Casa Branca. Em entrevista coletiva depois do encontro, o petista disse que há diferenças claras de visão entre os dois sobre política internacional, mas afirmou que evitou adotar um tom de confronto. Segundo o presidente do Brasil, Trump considera que as questões do Irã e da Venezuela estão resolvidas. A Agência Nacional de Vigilância Sanitária determinou o recolhimento do detergente, do sabão líquido para roupas e do desinfetante da marca IP. A medida vale para todos os lotes com numeração final 1. A iniciativa também inclui a suspensão da fabricação, a venda, a distribuição e o uso dos produtos. Os itens foram produzidos pela empresa Química Amparo, localizada no interior de São Paulo. A Anvisa identificou o risco sanitário. Durante uma inspeção, o órgão regulador constatou descumprimento em etapas críticas da fabricação. O Irã acusou os Estados Unidos de violarem o cessar-fogo ao atacar 2 navios no Estreito de Hormuz e atingir áreas.

0: civis. Segundo a emissora de TV norte-americana Fox News, militares do governo de Donald Trump realizaram ataques contra os portos iranianos. Mais cedo, uma agência de notícias iraniana informou que a defesa aérea de Teherã foi ativada. No horário de Brasília, 7:02.
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6: Uma ação do Ministério do Trabalho e Emprego resultou no resgate de 15 pessoas submetidas a condições semelhantes à escravidão na ilha de Itamaracá, na região metropolitana do Recife. A apuração teve início no dia 29 de abril e investigava uma empresa do setor de telecomunicações responsável pela instalação de redes de fibra óptica, cujo nome não foi divulgado. Entre os resgatados estavam 12 mulheres e 3 homens, todos vivendo em um ambiente considerado insalubre e inadequado. O local não oferecia requisitos básicos como segurança, higiene, privacidade e conforto. Homens e mulheres dividiam o mesmo espaço para dormir, não havia banheiros suficientes e o imóvel era utilizado simultaneamente como dormitório, refeitório e depósito. A investigação apontou indícios de que outros alojamentos da mesma empresa apresentavam condições semelhantes, com superlotação e falta de infraestrutura. Segundo os auditores, equipes eram reunidas nesses locais sempre que novos serviços de telecomunicações eram iniciados em outras cidades. Após o resgate, os trabalhadores receberam orientações para acesso ao seguro-desemprego. O Ministério do Trabalho e Emprego informou que poderá adotar medidas legais, incluindo o ajuizamento de ação civil pública contra os responsáveis pela empresa
7: investigada.
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1: Vamos a Brasília, Larissa Lopes está de volta com informações sobre uma movimentação envolvendo o ex-banqueiro Daniel Vorcaro. A Polícia Federal quer que ele volte ao Presídio Federal de Brasília, é isso, Larissa?
2: É isso mesmo, Carol, onde ele estava antes, mas acabou indo para a superintendência da Polícia Federal aqui do Distrito Federal, que seria então para ter ali uma privacidade para a delação premiada. Mas o que a gente tem visto é que ele não tem apresentado muitas informações ali que possam dar andamento ali, né, impulsionar as investigações a respeito das fraudes do Master. E com esse novo pedido da Polícia Federal ao ministro André Mendonça, a tendência então é que realmente a delação não seja firmada ali com a PGR. Inclusive, conversei agora há pouco com um especialista nessa área, que é o advogado especialista em ciências criminais, Berlinque Cantelmo, e ele falou sobre essa movimentação.
3: O STF autorizou o Vorcaro a deixar Papudo e ficar sob custódia na superintendência da Polícia Federal. Esse benefício, na nossa concepção, foi condicionado. A princípio, a premissa basicamente clara, né, de que o espaço e a privacidade foram concedidos para que ele construísse uma colaboração relevante do ponto de vista procedimental. Agora, o pedido de retorno inverte esse sinal completamente. O problema aqui não seja só a demora na entrega do material, conteúdo, e um conteúdo que possivelmente os investigadores podem avaliar como sendo informações já obtidas pela própria Polícia Federal.
2: Bom, de acordo com o Jornal Globo, esse pedido foi feito no dia 24 de abril e está no gabinete do ministro André Mendonça, que deve tomar uma decisão a respeito dessa nova transferência de Vorcaro para ali o complexo da Papuda. Carol.
1: Obrigada, Larissa. Mais um indício de que essa delação do Vorcaro está subindo no telhado.
4: Bom, agora são 7:09, Carol, voltando ao assunto, aliás, muitos ouvintes escreveram aqui pra gente preocupados com essa questão do alerta sobre produtos da IP, o alerta da Anvisa. O Guilherme Marconi falou com a gente sobre isso mais cedo e agora já tem atualizações pra gente, né, Marconi?
5: Nadédia, a Vigilância Sanitária do Estado de São Paulo trouxe novos detalhes sobre a decisão da Anvisa de interditar uma linha de produção da fábrica da IP em Amparo, no interior paulista. Os fiscais do estado relataram problemas como acúmulo de poeira e investigam a hipótese de contaminação por esgoto de água utilizado na fabricação dos produtos de limpeza. Uma das suspeitas é de rompimento em estruturas de escoamento dentro da fábrica, o que poderia ter atingido o reservatório de água usado na produção. A interdição foi feita após uma nova inspeção identificar pela segunda vez a contaminação microbiológica. Na primeira ocorrência, registrada em novembro do ano passado, os fiscais encontraram a bactéria Pseudomonas aeruginosa em amostras de produtos fabricados na matriz da IP. Esse microorganismo pode representar risco principalmente para as pessoas com baixa imunidade e também é associada a infecções hospitalares. Em entrevista ao Jornal Globo, o diretor do Centro de Vigilância Sanitária, Manuel Lara, informou que a decisão de interromper a produção ocorreu porque a empresa não conseguiu resolver de forma definitiva essas falhas identificadas anteriormente. O Centro de Vigilância Sanitária informou que entre a fiscalização realizada no ano passado e a nova, feita em abril, alguns lotes chegaram a apresentar resultados adequados nos testes sanitários,

0: mas a identificação novamente do micro-organismo em produtos mais recentes reacendeu esse alerta das autoridades. Por causa disso, a Anvisa decidiu adotar medidas mais rígidas, determinou não apenas o recolhimento dos produtos, mas também a paralisação das atividades em uma das linhas de produção nessa unidade de amparo. A medida vale para detergentes, desinfetantes e sabão líquido para roupas dos lotes final 1. Em nota, a IP afirmou que espera reverter essa decisão, que está baseada em testes e laudos técnicos independentes e sustenta que os produtos são seguros e não oferecem riscos aos consumidores. Consumidores que tentavam devolver produtos da IP, alvos do recolhimento, acabam reclamando do saque da empresa. Eu entrei agora há pouco na postagem que a IP fez no Instagram, comunicando aí que vai reverter essa decisão, que está em diálogo com a Anvisa. Tem mais de 3.800 postagens de consumidores alertando problemas aí para entrar em contato com o SAC pelo 0800, que é o 0800-1300-544. Outros consumidores dizendo que não conseguem enviar os e-mails. Então, há reclamação aí que, dos consumidores que não conseguem fazer esse recall. Nadédia.
1: Obrigada, Marconi. Como a gente falou mais cedo, né, Carol? Eles até disponibilizam os canais ali do SAC, mas não estão com aquele processo de recall aberto, que normalmente é um contato mais direto, né? Eles já sabem que o contato que receberem através daqueles canais vai ser referente aos produtos sob alerta da Anvisa. Pelo visto, estão contando mesmo que esse recurso vai poder reverter a decisão e, no momento, não estão se mobilizando para pegar produto, pegar relato de ninguém, né?
2: Pois é, e as pessoas preocupadas, né, Nadédia? Porque é isso, quem tem o produto em casa como você, como o Ender, fica todo mundo, né, receoso e querendo informações. Agora, 7h13.
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5: Tudo bem, Carol? Tudo bem, Nadédia? Bom, tá rolando agora Mirassol e LDU, abertura da rodada desta quinta-feira da Copa Libertadores. E tá rolando agora também o Higgins do Chile em Rancagua contra o São Paulo. Daqui a pouco tem Medellín e Flamengo 21:30, o jogo mais importante da noite. Eu digo mais importante porque o São Paulo joga com time reserva no Chile e eu tô nesse jogo Mirassol e LDU neste momento. Acho importante a gente olhar pro resultado do São Paulo primeiro, porque o São Paulo tá numa faca de... se ficar o bicho come, se correr o bicho pega. Porque o São Paulo vai levar o time reserva para esse jogo contra o O'Higgins, mas se perder pro O'Higgins, e o O'Higgins do Chile é o time que eliminou o Bahia da Libertadores, um empate contra o O'Higgins pode deixar o São Paulo em segundo lugar na chave, numa situação delicada. Mas se colocar o time inteiro titular, no domingo o clássico é contra o Corinthians em Itaquera, onde o São Paulo jogou 22 vezes e só ganhou uma. E a pressão em cima do Roger Machado é gigante. Vai ser gigante se perder pro O'Higgins hoje. Vai ser maior se perder pro Corinthians domingo. Então, se ficar, o bicho come. Se correr, o bicho pega. Ou o inverso. São Paulo vai com time reserva. O Mirassol precisa ganhar para tentar se aproximar da classificação. Quarta rodada. E daqui a pouquinho o Flamengo, sem de Arrascaeta, também com time mesclado, enfrenta o Medellín. Parece um jogo fácil, independente de Medellín e Flamengo lá em Medellín, mas primeiro, a viagem foi muito longa. Segundo, o Flamengo tem um jogo contra o Grêmio no domingo pelo Campeonato Brasileiro e precisa também descansar alguns jogadores. Por isso o Danilo deve ser titular. Ayrton Lucas, Emerson Royal, Luiz Araújo de novo. O Pedro deve jogar, o Pedro sim, já é um ponto bem importante para a equipe. O Pedro pode ser titular, primeiro jogo de Libertadores com o Pedro titular, porque o Pedro não vinha sendo titular na Copa Libertadores da América. Não acho um jogo fácil. O Medellín perdeu por 4-1 no Maracanã para o Flamengo, mas não é um jogo simples não. É difícil jogar contra o Medellín lá no Atanasio Girardot. Tem Johnny Gonzalez, que jogou no Fluminense e no Corinthians, tem Fidrezuski, centroavante argentino, perigoso. É um jogo difícil pro Flamengo, principalmente porque vai escalar reservas. Enquanto isso, a gente vai preparando, vendo os resultados já definidos, né? E uma situação

São que o regulamento da Libertadores mudou e que vai causar uma estranheza na próxima rodada daqui a duas semanas. O Cruzeiro empatou ontem contra a Universidade Católica no Chile.

0: Rodada, jogo de compadres entre Católica e Boca Juniors, o Cruzeiro estará eliminado. Então o Cruzeiro não pode perder por 2-0 daqui a duas rodadas, daqui a duas semanas. Mas acho importante só salientar isso aqui, estou falando disso aqui por quê? Por causa de uma pergunta. Por que é que dirigente, antes de mudar o regulamento, não presta atenção nisso?
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4: Com informações da Zona Norte do Recife, a Avenida Rui Barbosa está com pontos de trânsito bastante intenso ao longo da via, começando já perto do Parque da Jaqueira. Para você que vai do Parnamirim em direção ao Espinheiro, vale a pena fazer aquele desvio pela Rua do Futuro. No sentido contrário, a Rosa e Silva tem trânsito intenso em praticamente toda a extensão da avenida. Está um pouco melhor pegar a Rua Manuel de Carvalho e seguir pela Doutor José Maria, para chegar a Rosa e Silva já no final. 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
12: A Polícia Civil de Pernambuco prendeu o pai do adolescente suspeito de matar o estudante Kaique Douglas da Silva Rodrigues em Petrolina, no sertão do estado. O homem é investigado por ter auxiliado o filho na fuga após o crime, ocorrido no dia 23 de abril, nas imediações de uma escola da rede estadual. Ele foi localizado em Santana do Sobrado, distrito de Casanova, na Bahia, durante uma operação conjunta da 25ª Delegacia de Homicídios, do Malhas da Lei e do Núcleo de Inteligência da Polícia, que cumpriram um mandado de prisão preventiva. De acordo com as investigações, Kaique Douglas foi abordado por outros estudantes nas proximidades da Escola de Referência Ensino Médio, no bairro Antônio Cassimiro. Após uma discussão, ele foi atingido por golpes de faca no tórax. A vítima chegou a ser socorrida, mas não resistiu aos ferimentos. O irmão de Kaique, de 17 anos, também ficou ferido ao tentar intervir na agressão. Dias depois, o adolescente, apontado como autor do crime, se apresentou à polícia, acompanhado de um advogado, e foi encaminhado para a internação. O caso provocou forte comoção em Petrolina e motivou manifestações por justiça. No dia 27 de abril, familiares e amigos da vítima realizaram um protesto em frente à unidade de ensino, com cartazes pedindo responsabilização dos envolvidos. A Polícia Civil segue investigando o caso para esclarecer

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1: 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Boa noite, Renata.
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1: A gente faz uma pausa para o noticiário da sua região. Voltamos já.

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1: Garantido na sua 13ª semifinal de Copa do Nordeste, o Sport vai esperar o seu adversário que sai da partida de daqui a pouco, que acontece em Aracaju, no Batistão, entre Confiança e Fortaleza. Por ter a melhor campanha na Copa do Nordeste,
2: o treinador Christian de Souza e amanhã finaliza a semana de treinos na capital pernambucana, porque viaja no sábado com destino a São Paulo, depois partindo para Limeira, onde encara a Inter de Limeira na próxima segunda-feira pela 6ª rodada do Campeonato Brasileiro da Série C. O tricolor, que é o atual 15º colocado, há 4 partidas sem saber o que é vencer, então precisa voltar ao caminho das vitórias com urgência, e o seu novo treinador disse já estar estudando tanto a equipe do Santa Cruz como o próximo adversário, a Inter de Limeira, para entender os principais pontos, conseguir mapear e conquistar uma vitória que seria importantíssima para o Santa Cruz chegar mais próximo ao G8, o grande objetivo, que é o acesso nessa atual temporada. Segundo ele, o fato de trocar o Amazonas, líder da competição, pelo Santa Cruz, foi o desafio na competição. As notícias do Santa com Osmar Cordeiro para o Bola em Jogo.
0: Náutico, Thiago Silva. E no

0: começo da tarde desta quinta-feira, aconteceu uma entrevista coletiva na sede do Clube Náutico Capibaribe com o presidente Bruno Becker e membros da gestão. O assunto foi o balanço financeiro. Inclusive, foi mencionado também os últimos 125 dias dessa gestão, que começou de novo, né? A segunda gestão do presidente Bruno Becker, que foi reeleito. Náutico teve sim um déficit financeiro, tem esse problema crônico já, né? Tem um déficit que gira em torno de quase 19 milhões, mas se for analisar apenas as despesas e receitas de curto prazo, girando ali perto de 8 milhões. E olha que o Náutico teve uma receita líquida interessante esse ano, beirando ali quase 31 milhões. O passivo atingindo quase 300 milhões. Náutico que tem uma esperança de receber realmente o crédito, né? Já causa ganha, é considerada aquela questão com a Arena de Pernambuco, um valor líquido de quase 30 milhões. Informações do Náutico com Thiago Silva para Bola em Jogo. 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

0: Quinta-feira, 7 de maio de 2026. A Câmara Americana de Comércio para o Brasil divulgou nota em que avalia como positivo o encontro entre os presidentes Lula e Donald Trump. Para a AmCham Brasil, a reunião reforça o diálogo no mais alto nível entre os dois governos e cria condições favoráveis para avanços em temas estratégicos para as duas economias. A entidade também afirmou esperar uma resolução para a sessão 301, investigação dos Estados Unidos sobre supostas práticas comerciais anticompetitivas. O governo federal lançou uma linha de crédito de 100 milhões de reais para microempreendedores individuais do setor de turismo de baixa renda, como guias de receptivo, artesãos e vendedores ambulantes de alimentos e bebidas. Esses trabalhadores terão acesso a valores de até 21 mil reais, com juros reduzidos e carência de 6 meses para início do pagamento. A exigência é que estejam inscritos no Cade Único. O crédito visa apoiar a geração de renda e a formalização de pequenos empreendedores com o suporte do programa Acredita no Primeiro Passo. Países da União Europeia concordaram em banir ferramentas de inteligência artificial usadas para criar imagens sexuais falsas. A medida faz parte de uma revisão da legislação europeia sobre a tecnologia e prevê punições para sistemas capazes de gerar imagens íntimas sem consentimento. No horário de Brasília, 7h32.
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2: A gente volta com informações em Brasília da Larissa Lopes sobre o caso Master. Ministro André Mendonça falou sobre a oferta de delação de Daniel Vorcaro, Larissa?
3: Falou sim, Carol. Foi divulgada uma nota agora do Gabriel.

0: gabinete do ministro André Mendonça e diz o seguinte, que o ministro tem sido consistente e inequívoco em sua posição sobre o tema da colaboração premiada, que a colaboração premiada é um ato de defesa, um direito assegurado ao investigado, também que para que produza efeitos, a colaboração deve ser séria e efetiva. Também pontuou que as investigações devem seguir o curso regular, independentemente da existência ou não de proposta de colaboração. A nota diz também que cabe esclarecer que o ministro, até o presente momento, não teve acesso ao teor do material entregue pela defesa à Polícia Federal e à Procuradoria-Geral da República e, por fim, finaliza que quaisquer afirmações em sentido contrário não refletem a realidade dos fatos e carecem fundamento. Carol.
1: Obrigada, Larissa.
2: Obrigada, Larissa.
1: Agora, 7h34, aqui em São Paulo, a gente tem outras informações ao vivo. Tá de volta o Luiz Fernando Figliage agora para falar sobre o noticiário internacional.
3: Oi, Nadédia, Carol. Os Estados Unidos realizaram há pouco novos ataques contra o Irã. Dessa vez, dois portos foram bombardeados. As regiões ficam próximas ao Estreito de Hormuz. Antes, a agência iraniana Fars informou que explosões foram ouvidas na cidade de Bandar Abbas e em uma ilha do país. Com as ofensivas, a defesa aérea foi ativada inteira. A imprensa do regime dos ayatolás afirmou que o Irã também realizou um ataque com mísseis contra embarcações militares americanas no canal. Os bombardeios ocorreram em meio a negociações frágeis entre ambas as nações pelo fim da guerra. Os Estados Unidos ainda aguardam uma resposta do Irã sobre uma proposta da Casa Branca para encerrar o conflito. O porta-voz do Ministério das Relações Exteriores do Irã disse à agência IRNA que o país persa ainda não chegou a uma conclusão sobre o acordo americano. E do outro lado, o presidente americano, um pouco mais cedo, Donald Trump, classificou, inclusive, como muito boas as negociações recentes entre os dois países, mediada pelo Paquistão. Havia expectativa, inclusive, na Nadédia, de autoridades dos Estados Unidos, de que o Irã pudesse entregar uma oferta nesta quinta-feira, mas o texto ainda não foi divulgado. Então a gente continua acompanhando aí esses momentos de tensão em meio a esse cessar-fogo que cada vez mais fica parecendo um pouco frágil aí diante desse momento da guerra. Nadédia?
1: É isso, obrigada. Luiz Fernando Figliage falando com a gente aqui em São Paulo.
4: Nadédia, agora a gente tem informação no Rio de Janeiro sobre essa confusão envolvendo o cantor Ed Motta e amigos, né, num restaurante aqui do Rio. Teve briga, arremesso de cadeira, arremesso de garrafa. A Júlia Viana tem os detalhes pra gente e a polícia tá investigando, né?
5: Isso, Carol, boa noite para você e para Nadédia. O cantor Ed Motta já foi intimado pela polícia a prestar um depoimento na próxima terça-feira, depois dessa briga em um restaurante na Zona Sul aqui do Rio. Todos os envolvidos devem ser ouvidos também na semana que vem. Essa confusão que começou com o cantor Ed Motta irritado pela taxa de rolha cobrada pelo restaurante terminou aí com amigos do cantor agredindo um outro cliente. O artista jantava com amigos próximo a uma outra mesa, onde estava um homem que relata ter sido agredido. Ed Motta jogou no chão uma cadeira dessa mesa ao lado porque estava irritado com o restaurante e a briga então se estendeu aos clientes que estavam ali perto porque havia pertences em cima dessa cadeira, de acordo com o depoimento da vítima. Um homem que estava na mesa de Ed Motta teria então dado um soco na vítima, que ao tentar se retirar ali da confusão conta que foi atingida por uma garrafa jogada pelo mesmo agressor. Por causa dos ferimentos, ele teve que levar 7 pontos na cabeça. Vídeos do circuito ali interno do restaurante mostram que a cadeira arremessada por Ed Motta acaba batendo ali nas costas de um garçom que estava apoiado no balcão. Em entrevista ao jornal Globo, Ed Motta contou que estava bêbado e perdeu o controle ao arremessar a cadeira. Ele disse que não jogou a cadeira em direção a ninguém e que quando foi embora começou uma confusão entre os amigos dele e os clientes dessa mesa ao lado. Ed Motta contou que os amigos foram ofendidos pelas pessoas com quem brigaram. O caso aconteceu no último sábado no restaurante Grado, no Jardim Botânico, na Zona Sul aqui do Rio. Em nota, os donos do restaurante contaram que um grupo de clientes composto por Ed Motta e mais duas pessoas protagonizou episódios de

0: na violência, agressões físicas, intimidação e condutas discriminatórias dirigidas à equipe e aos clientes presentes. E agora a delegacia da Gávea segue investigando esse caso. Carol e Nadédia.
1: Obrigada, Júlia. Imagens lamentáveis, né, gente? A pessoa fica irritada, jogar a cadeira no chão, a cadeira acabou quicando ali, foi parar em cima do funcionário que estava só trabalhando. Aí confusão com a mesa do lado, a ponto do sujeito que estava na mesa do lado, que, né, levou a garrafada, tem que tomar 7 pontos na cabeça, gente. Que isso? Uma noite que era para ser agradável, todo mundo jantando, enfim. Nadédia, vamos falar sobre CNH? Uhum. Tem informação importante aqui hoje, porque a Câmara dos Deputados aprovou aquela medida provisória que prevê a renovação automática da CNH para os motoristas sem multas registradas nos 12 meses anteriores à data do vencimento do documento. Esse texto altera o Código de Trânsito Brasileiro, agora segue para análise do Senado. Foi uma MP publicada pelo governo em 10 de dezembro, né, enviada ao Congresso. Esse texto aprovado pelos deputados é o parecer que foi elaborado pela comissão mista, criada para analisar essa proposta. Teve várias emendas, 221 emendas, mas agora esse texto está aprovado. A proposta estabelece que motoristas cadastrados no Registro Nacional Positivo de Condutores, né, o Cadastro do Bom Condutor, poderão ter a habilitação renovada automaticamente, ficando dispensados de parte dos procedimentos que são atualmente exigidos. Agora, pelo texto, vai continuar sendo obrigatória a realização de exames de aptidão física e mental. Uma derrota até para o governo, né, que queria derrubar a necessidade de exigência de exame médico para atualização do CNH, mas teve um lobby muito forte por parte da classe médica para reverter esse fim da obrigatoriedade universal dos exames. E aí um acordo, então, com o relator da comissão, né, o senador e ex-ministro dos Transportes, Renan Filho. E aí voltou, então, a obrigatoriedade do exame médico, mas está perto, então, de ser aprovada, né? Agora vai para o Senado essa renovação automática da CNH para quem não tomou multa. Vai facilitar a vida de muita gente.
2: Já fui beneficiada, viu, Carol? Porque a medida provisória, enquanto não é analisada, tá valendo. E eu tirei minha CNH no ano passado e renovei assim, tá? Foi só entrar lá no Gov.
1: Automática?
2: Foi automático. O certificado, fiz o cadastro lá na base de bons condutores. E no dia seguinte, paguei a taxa ali, né, do Detran. E no dia seguinte já tava a definitiva lá no meu aplicativo.
1: Eu levo até isso.
2: Coisa. No meu caso, eu confesso que não foi por boa condução, foi por não condução, porque eu peguei a provisória que durou um ano e não dirigi mais.
1: No caso, Nadédia, eu tenho carteira desde os 20 anos, não dirijo há uns 20 anos também. Então, assim, sou ótima condutora porque não conduzo.
2: Não tem multa. Quem não dirige não tem multa.
1: Nenhuma, nunca tomei nenhuma multa, também não dirijo. Tudo bem, mas a carteira está em dia.
2: Pois é.
1: Eu vou renovando.
2: E o mercado ali das autoescolas ainda com esses impactos, né? Da mudança das regras também, um depoimento pessoal aí. Hoje mesmo fui atrás de aula para habilitado justamente por essa questão. Não tenho carro, não tenho demanda de dirigir, mas queria praticar um pouquinho. Nossa, que atendimento. O pessoal empolgado, sabe quando te respondem ali no WhatsApp com vários pontos de exclamação? Exatamente. Já me mandaram um orçamento de habilitação que tá bem mais barato do que quando eu tirei, tipo, metade do preço. E eles já mandam um pacote agora com duas aulas práticas, né? Que é só o que é necessário. E a aula para habilitados também estão investindo aí nessa frente para as pessoas como nós, né, Carol? Que não dirigem e, portanto, são boas condutoras. Mas a gente tem que ser bom condutor quando dirigir também, e por isso.
1: Vou estender um tapete vermelho para você lá. Vamos para a pausa no Noticiário da Sua Região. A gente volta já com o Tarcísio Veloso.

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1: De volta falando da Zona Oeste do Recife, a Avenida Doutor José Rufino segue com pontos de trânsito intenso no sentido subúrbio, mas ainda é o melhor caminho para você que vai de Afogados em direção a Tegipió. Não vale a pena desviar por dentro de Jardim São Paulo. Em Afogados, a Rua São Miguel já tem trânsito tranquilo, a Rua Cosme Viana tem trânsito moderado e a Avenida General San Martín já segue sem grandes retenções. 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
2: A Câmara dos Deputados aprovou o projeto de lei número 3.984 de 2025, que aumenta as penas para crimes como estupro, assédio sexual e registro não autorizado da intimidade sexual. O texto, que institui a chamada Lei da Dignidade Sexual, também endurece punições relacionadas à pedofilia no Estatuto da Criança e do Adolescente, o ECA. A proposta ainda precisa ser analisada pelo Senado antes de entrar em vigor. Entre as mudanças, a pena para estupro passa de 6 a 10 anos para 8 a 12 anos de reclusão, podendo chegar até 32 anos em casos que resultem em morte da vítima. O projeto também amplia a punição para assédio sexual, que sobe de 1 a 2 anos para 2 a 4 anos de detenção, e para o registro não autorizado de imagens íntimas, cuja pena passa de 1 ano para até 3 anos. O texto prevê ainda aumento de pena quando os crimes forem cometidos contra mulheres por razão de gênero, pessoas com deficiência, idosos ou em ambientes institucionais, como escolas, hospitais e unidades prisionais. Além disso, o projeto altera a Lei de Execução Penal ao proibir visitas íntimas a condenados por estupro e inclui medidas educativas na Lei de Diretrizes e Bases da Educação, com obrigatoriedade de conteúdo sobre consentimento e prevenção da violência sexual. A proposta também cria a Semana Nacional de Enfrentamento aos Crimes Sexuais e estabelece a perda do poder familiar em casos de condenação envolvendo vítimas sob a mesma tutela, além de restringir o acesso de condenados a cargos públicos enquanto durar o cumprimento da pena.
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0: 7 de maio é o Dia Mundial da Senha. Tô descobrindo isso agora. O Tarcís Veloso gravou o comentário hoje. Conta pra gente por que a situação da cibersegurança tá ficando sinistra em 2026.
1: E aí, pessoal, muito boa noite. Tudo bem? Ó, primeira quinta-feira de maio, sabe o que isso significa? Significa que hoje é o Dia Mundial da Senha. Essa é uma campanha internacional que acontece todo ano para conscientização sobre as melhores maneiras com que...

0: nós podemos nos proteger nesse ambiente digital que está um verdadeiro campo minado, né? Vamos combinar que a situação não está fácil. E pensando, então, nessa data, eu acabei esbarrando num artigo escrito pelo Brett Goldstein, que é um especialista do setor, no New York Times. E ele usa o seguinte gancho, de que as suas senhas, né, de quem estava lendo ele no jornal, as suas senhas provavelmente estão lascadas, ferradas, screwed em inglês. Ele vai lá e explica que em 2026 temos uma nova ameaça importantíssima, está fazendo a diferença em muitos campos da nossa vida, no entretenimento, na diversão, no trabalho, que é a inteligência artificial. E no campo da segurança eletrônica também. A inteligência artificial, ela capacita que pessoas que normalmente não teriam competência técnica para criar uma ameaça eletrônica, criem. Então a coisa vai ficar mais complicada, vai ficar mais difícil. Tanto é assim que um dos principais laboratórios de IA do planeta, Anthropic, anunciou, tem coisa de umas 3 semanas, talvez um mês, uma nova ferramenta, um novo modelo de inteligência artificial, tão poderoso que eles falaram: ó, a gente descobriu, a gente criou isso aqui, mas a gente não vai liberar para o público. E por quê? Porque o Mythos, esse é o nome da ferramenta, se mostrou muito competente ali durante os testes, principalmente para encontrar brechas, vulnerabilidades e falhas de software. Ou seja, falhas em programas de computador, em sistemas de celular. Eles disseram que as principais empresas de smartphone, os principais sistemas de computador, os navegadores de internet, provavelmente algum que você tem instalado aí no seu laptop, no seu computador, possuem falhas que até hoje não foram corrigidas por seres humanos. Então, por isso o mito está ali sendo segurado, enquanto essas empresas elas trabalham para fazer essas correções. Então, este é o cenário para 2026 e daqui para frente. A gente vai ter que se cuidar muito no ambiente digital por causa dessas novas ameaças que vão surgir numa velocidade muito maior. Tá bom, Tássio, e o que eu então? Aqui, um ouvinte da CBN, que estou antenado com o que acontece no mundo. O que que eu posso fazer? Dia Mundial da Senha, vamos dar então aqui as boas práticas, algumas você já conhece, mas não custa reforçar. Primeira delas, verificação em duas etapas: no Gmail, Instagram, Facebook, WhatsApp, Outlook, onde você quiser. Habilita lá para que, na hora de fazer o login, você coloque o nome de usuário, a senha, mas coloque também aquele código, um código numérico que geralmente chega por SMS. Essa é a dica número um. A dica número dois é, se possível, usar um aplicativo de autenticação, um aplicativo de controle de senhas, porque dessa forma você cria uma senha mestre e com ela cada novo serviço digital ele vai ter uma senha gerada eletronicamente gigantesca. Você não vai conseguir decorar, mas pelo menos vai estar mais bem protegido. Dica número 3: jamais repetir a mesma senha em várias plataformas, porque quando acontece um vazamento, primeira coisa que os hackers fazem, pegar aquele login e aquela senha que vazaram e tentar essa mesma combinação em vários outros aplicativos e serviços, e dá certo, viu? Dá certo, porque as pessoas repetem essas senhas. E para fechar aqui, jamais, jamais colocar 1, 2, 3, 4, 5, 6. Tem gente que acha que quando vai até o 789 aí sim está protegido. Não, pelo contrário. Vou explicar a lógica. Quando o bandido, né, o cibercriminoso, ele tenta realizar um ataque, a primeira combinação que ele tenta é esse 1, 2, 3, 4, 5, 6. Então isso aí já é, ó, batido há muito tempo. Porém, com essas dicas agora, nesse Dia Mundial da Senha, vai estar todo mundo bem preparado para o que está por vir nesse campo do digital.
1: Valeu, Tássios. 7h53, o Luiz Fernando Figliazzi está de volta com uma decisão da Justiça Americana sobre as tarifas globais do presidente Donald Trump. Conta pra gente, Luiz.
2: Oi, Carol, isso mesmo. A Justiça Americana ela considerou ilegais, né, essas tarifas, né, que no ano passado, e até hoje também a gente pode chamar de tarifaço. O Tribunal Federal de Comércio, ele apontou que o movimento é considerado um golpe contra a agenda, perdão, o movimento é considerado um novo golpe contra a agenda econômica do governo americano, alguns meses depois de a Suprema Corte dos Estados Unidos ter anulado as tarifas. em uma decisão dividida, um painel de 3.

0: juízes do Tribunal de Comércio Internacional dos Estados Unidos, só que na cidade de Nova York, atendeu a um pedido apresentado por um grupo de pequenas empresas e por 20 estados americanos, em sua maioria, governados por democratas, ou seja, a oposição aí batendo de frente contra o tarifaço do Donald Trump, que é do Partido Republicano. Trump impôs as taxas de 10% em fevereiro, com base na seção 122 da Lei de Comércio de 1974, que nunca havia sido utilizada anteriormente. Por enquanto, o tribunal bloqueou imediatamente a aplicação das tarifas apenas contra duas empresas que moveram essa ação e contra o estado de Washington. A decisão representa o mais recente revés para a tentativa do presidente de impor tarifas sem participação do Congresso. As tarifas foram derrubadas pela Suprema Corte em 20 de fevereiro e haviam sido adotadas com base em outra legislação, a Lei de Poderes Econômicos de Emergência Internacional. Portanto, então, para o ouvinte que está chegando agora, as tarifas globais de 10% do presidente Donald Trump foram consideradas ilegais por um Tribunal Federal de Comércio dos Estados Unidos nesta quinta-feira. Carol.
1: Obrigada, Luiz. Você acompanha o noticiário da sua região. A gente volta já.

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1: De volta com informações da área central do Recife, o trânsito já está mais tranquilo na região. A Avenida Conde da Boa Vista tem movimento moderado no sentido Derby e trânsito tranquilo para quem vai em direção à Rua do Hospício. Trânsito bom na Avenida Visconde de Suassuna e na Rua da Aurora. Em Santo Amaro, a Avenida Cruz Cabugá já tem movimento moderado nos dois sentidos, com apenas alguns pontos de intensidade. 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Betânia Ribeiro para a CBN Recife.
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3: Pernambuco registrou a primeira morte por dengue em 2026. A informação foi confirmada pela Secretaria Estadual de Saúde no último boletim epidemiológico de arboviroses. A vítima, de 65 anos,

0: faleceu no Rio de Janeiro, mas morava no Recife. A morte ocorreu em fevereiro e, segundo a secretaria, como o homem estava desde o Natal na capital fluminense, o risco de infecção no Recife foi descartado. Entre 4 de janeiro e 2 de maio deste ano, foram 14.580 notificações de dengue em Pernambuco, uma diminuição de 5% em relação ao mesmo período do ano passado. Desses, 2.410 casos foram confirmados, incluindo 280 classificados como graves. No ano passado, 10 mortes foram confirmadas no estado. No total, 129 municípios têm baixa incidência, 32 têm incidência média e 10 apresentam alta incidência. O boletim ainda apresenta 1.742 casos notificados de chikungunya, com 89 confirmações. Para o Zika, houve 322 casos notificados, porém, sem confirmações.
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1: Ponto Final de hoje fica por aqui, na Deja Calado. Boa noite pra você, até amanhã.
2: Boa noite, até amanhã.
1: Tivemos produção de Wender Starles, trabalhos técnicos de Juliano Fonseca e Henrique Dias. Boa noite pra você, obrigada pela sua companhia. A gente tá de volta amanhã às 5 da tarde, até lá.

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0: de maio de 2026. Ministro do Supremo Tribunal Federal, Flávio Dino, pediu mais tempo para análise do julgamento das 6 ações que tratam das regras de distribuição entre os estados e municípios dos recursos resultantes da produção do petróleo. O pedido do magistrado suspendeu o julgamento logo após a relatora das ações, Carmen Lúcia, apresentar o voto. A ministra votou para invalidar trechos da lei que alterou a distribuição dos royalties do petróleo, aprovada em 2012 pelo Congresso, mas suspensa por decisão liminar da ministra desde 2013. Ainda não há data para retomada do julgamento. A Câmara dos Deputados aprovou a medida provisória que prevê a renovação automática da CNH para motoristas sem multas registradas nos 12 meses anteriores à data do vencimento do documento. O texto que altera o Código de Trânsito Brasileiro segue para análise do Senado. Motoristas cadastrados no Registro Nacional Positivo de Condutores terão renovação facilitada, mas os exames de aptidão física e mental permanecem obrigatórios. O Irã afirmou que vai oferecer combustível, assistência médica e técnica a navios retidos no Golfo Pérsico, onde cerca de 20 mil marinheiros enfrentam uma crise humanitária. Com a escassez de alimentos e água, os tripulantes buscam auxílio em meio ao bloqueio no Estreito de Hormuz. O secretário-geral da Organização Marítima Internacional destaca que 1.500 embarcações estão presas. No horário de Brasília, 8:03.
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0: Um abraço pra você ligado, ligado no radinho da CBN pra São Paulo e parte da rede. Seja muito bem-vinda, muito bem-vindo. Noite de Copa Sul-Americana, quarta rodada, Grupo C, em Rancagua, no Chile. O placar da CBN tá marcando assim, ó.
1: O Higgins
0: 0,
1: São Paulo
0: também 0. Temos 2 minutos jogados desse segundo tempo. Por enquanto, o placar é de 0-0. Tem arremesso lateral, a equipe do Higgins, bola pelo lado direito. Faúndes, lançamento na área, Cacilho ajeitou, Sacafiori dominou, bateu! Quase, quase o primeiro gol do jogo foi no time do O'Higgins. O detalhe, boa noite pra você, Bruno.
2: Tudo bem, Vitar? Boa noite pra você e pra quem nos acompanha. Arremesso lateral, time do São Paulo, moscou, vacilou. E dentro da área, o Sarrafiore encheu o pé na bola pra ela caprichosamente, ó. Beijar o travessão, quase o primeiro do O'Higgins. 0-0.
0: 2 minutos e meio jogados desse segundo tempo. Por enquanto, o placar é de 0-0. Tricolor paulista que vem pelo corredor central do gramado. São 10 modificações com relação ao último time colocado pelo São Paulo em campo. São Paulo que chega lado esquerdo. Ferreirinha dominou. Enzo Dias vai para a linha de fundo. Acabou se perdendo. A bola fica de graça para o time do O'Higgins. Tira por ali o Faúndes. Pega na marcação do São Paulo. Vai pela linha de lado. Sai arremesso lateral. Para a galera que está chegando com a gente, Bruno Faria, escale o time do São Paulo.
2: Sem mudanças para esse segundo tempo, com o Coronel Igor Felisberto, Dória Osório Dias, Luan de Ordine, Cauli, Tápia, Ferreirinha e André Silva. O O'Higgins, de Carabali, Faúndes, Garrido, Brizuela e Pavês. Leiva, Ogazi, Rabelo, Castilho, Gonçalves e Sarrafiori.
0: Opinião do Futebol Globo CBN, hoje é com ele, Rafael Prates. Boa noite pra você, Prates, pra galera que tá chegando com a gente. Mais um resumão de como que foi o primeiro tempo e os primeiros instantes dessa segunda etapa. Temos 3,5 do segundo tempo, tá 0-0. Prates, boa noite.
3: Alô, Rodrigo Bittar, boa noite, ouvintes da CBN, também pelo radinho agora. A melhor chance do jogo foi essa do Sarrafiori no começo do segundo tempo, né? Travessão do São Paulo, o Coronel tava batido, um lateral que o Faúndes coloca na área, o Castilho ajeita pelo alto, Sarrafiori é rápido pra girar. O Igor Felisberto está próximo dele, ele gira e bate perna esquerda, acerta a travessão. Primeiro tempo do São Paulo, muito tempo com a bola, mas posse de bola do São Paulo muito intermediária. O Higgins até topou esse jogo de marcar mais atrás e retomar para contra-atacar. Mas não teve nenhuma chance clara, nem do São Paulo, nem do Higgins no primeiro tempo. Chance boa, boa mesmo foi essa. Sarrafiori acertou a travessão tricolor no começo da segunda etapa, Bittar.
0: 4 minutos jogados desse segundo tempo. Por enquanto, o placar é de 0-0. Tem chance na bola parada o time do O'Higgins. Vem aí o cruzamento do Gonçalves, bola na área. Sai, Coronel, desviou, seu mano não leva, a bola desvia. Na trave, não entra! O Leiva bateu, a bola desviou. Pega na trave. Um susto pro goleiro Carlos Coronel e vai fora. Que chance teve o time do O'Higgins, Bruno Faria.
2: Impressionante, mais uma bola alçada na grande área. Agora o Coronel não saiu bem do gol não, saiu socando a bola. Ao invés dela subir, ela desceu. Facilitou para o Leiva, que dominou, encheu o pé. E a bola caprichosamente, ó, beijou a trave direita, rapaz. O O'Higgins está perto de abrir o marcador, Bittar.
0: 5 minutos jogados desse segundo tempo, tá 0-0 por enquanto. O O'Higgins que vem a bola bem esticada pelo lado esquerdo do gramado, chega por ali no Pavês, para cima da marcação, pega no meio do caminho na defesa. Lateral já cobrado, Sarrafiori, cruzamento na área, tira a cabeça ali no meio do caminho, Enzo Dias. A bola vai pela linha de lado, sai em arremesso lateral. O cronômetro não para, a gente gira para você. O tempo, o placar de jogo. 5 minutos e meio jogados, segundo tempo de partida.

0: ainda. E o placar da CBN está marcando no Chile.
1: O'Higgins
0: 0, São Paulo 0, Central da Bola. E muito boa noite pra você, Leonardo Dai.
2: Tem jogo do grupo do São Paulo rolando na Sul-Americana, Rodrigo Bittar. 3 minutos do segundo tempo, 1 para o Boston River, 0 para o Milionários, mas o Milionários tem pênalti pra empatar o jogo já já em Montevideo. Contreras vai bater, por enquanto, 1 Boston River, 0 Milionários.
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0: 6 minutos jogados desse segundo tempo. Por enquanto, o placar é de 0-0 para O'Higgins e São Paulo. Bola aberta pelo lado direito do campo de defesa. O time do São Paulo sai jogando ali com Felisberto. Ele deixa para Dória. Dória pelo corredor central encontra o Osório. Osório aberto pelo lado esquerdo. Teria Enzo Dias. Ele prefere toque por dentro. A bola chega no Luan. Luan domina. Tenta escapada para o time do São Paulo. Estica pelo lado direito. Chega na boca do Felisberto. Pinta lançamento. Bola não chega por ali. Agora no tap. Atira bem a defesa. Corta no meio do caminho por ali. O Brizuela em gol na noite. Fala, Leonardo Dai.
2: No grupo do São Paulo, no estádio Centenário em Montevideo, Contreras bate e empata para o Milionários. 4 minutos, segundo tempo. 1 para o Boston River, 1 para o Milionários. Neste momento, São Paulo em primeiro com 8, O'Higgins com 7, Milionários com 5 e o Boston River com 1 ponto.
0: Gonçalves pintou o lançamento na área, bola bate na marcação, fica no meio do caminho. Fácil, fácil para Carlos Coronel sair do gol e fazer a defesa. 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
0: Ferreirinha escapando, chegou na linha de fundo, adiantou demais, é só tiro de meta para a equipe do O'Higgins, Bruno.
5: É, o Ferreirinha tentou a jogada individual, até conseguiu passar do primeiro marcador, só que o segundo chegou e fez a cobertura, e aí a bola saiu pela última linha. É apenas tiro de meta para o time do O'Higgins, 0-0.
0: E o Roger Machado tá maluco ali à beira do gramado, hein, Bruno?
5: Tá bravo porque o sistema defensivo tomou duas pressões nesse começo de segundo tempo e duas bolas nas traves. Primeiro no travessão, depois na trave do lado direito e ainda não se acertou nesse segundo tempo. Roger, muito bravo.
0: Tentativa de escapada do time do O'Higgins, a bola pelo lado esquerdo do campo, vai diretamente pela linha de lado, tem arremesso lateral para o tricolor fazer a cobrança. 8 minutos e meio jogados desse segundo tempo de partida, por enquanto está 0-0 para O'Higgins e São Paulo. Tricolor que vem pela linha central do gramado, faz o lançamento, a bola bem aberta por ali, do Osório para o Ferreirinha. Enzo Dias passou, Ferreirinha segurou, trouxe por dentro, boa bola dele para Jordney. Jordney domina, faz o rodopio para cima da marcação ali do capitão do time do O'Higgins, o Cabelo. Prefere o toque bem aberto, chega no Enzo Dias no bico da área, tem o Ferreirinha devolve lado esquerdo do campo, bem aberto o Enzo Dias, trabalha por dentro ali com o Jordney, dele pra Cauli, dominou escapando o bolão, lado esquerdo do gramado, Ferreirinha, girou bonito pra cima do Faunes, cruzamento feito, Cauli dominou, tentou bater pro gol, ficou curto demais, não conseguiu finalizar. Teve a chance o tricolor e a chance parecia boa, hein, Bruno?
5: Parecia, porque o Ferreirinha divide a bola na ponta esquerda, ganha no drible. O jogador Faunes ficou caído no gramado, ele levanta a cabeça e procura um companheiro, toca dentro da área para o Cauli. Aí o Cauli demorou demais, escorregou, acabou perdendo uma boa chance de ataque do São Paulo, que tentava incomodar pela primeira vez nesse segundo tempo, mas ainda não incomodou o goleiro Carabalí.
0: 9:50, quase 10 minutos jogados desse segundo tempo. Por enquanto, o placar é de 0-0 para O'Higgins e São Paulo. Resultado que mantém o tricolor na liderança do grupo, agora chegando a 8 pontos somados. O time chileno, O'Higgins, está pulando para 7 pontos. Bola pelo lado esquerdo do campo de defesa, sai jogando por ali o Brizuela. Brizuela prefere fazer o passe atrás com o goleiro Carabalí, sai jogando com calma o time chileno. O cronômetro não para, a gente gira para você. O tempo, o placar de jogo do Chile. 10 minutos, 20 segundos jogados, segundo tempo de partida. E o placar da CBN marca no estádio Alteniente. 0.
1: São Paulo.
0: 3-0. Central da bola, Leonardo Dai.
2: Mirassol em campo agora pela Libertadores. 9 minutos do segundo tempo.

0: Mirassol está vencendo a LDU pelo placar de 1-0. Às 9:30 tem mais brasileiro na Libertadores. O Flamengo joga na Colômbia contra o Independiente Medellín.
1: Rodrigo Vita. Vamos juntos aqui no Futebol Globo CBN, noite de Copa, Copa Sul-Americana. É a quarta rodada da competição, depois dessa teremos mais duas, só o primeiro colocado passa direto às oitavas de final. Os segundos colocados vão para o mata-mata anterior na fase de 16avos de final. Bola pelo lado esquerdo do gramado, tem escanteio, o time do Higgins ali para fazer a cobrança. Chance na bola parada, se segure aí, torcedor tricolor. Na bola por ali o Gonçalves, chegando também nela, o capitão do time, o Rabelo. Gonçalves para bater com o pé esquerdo, vem cruzamento na área, Matheus Doria subiu, desviou, bola viva, sai Carlos Coronel de soco para fazer o corte pro time do São Paulo. Entregação direta, guardou Tapia, não chega no Cauli, corta bem a defesa, despacha a bola para frente, o Pavês, tentativa de lançamento pelo lado direito e aí tá caído ali o jogador do São Paulo, o Matheus Doria, tá no gramado, Bruno.
2: Reclamando de muitas dores na região do tornozelo direito, foi depois que ele cabeceia, a bola fica viva, ele dá um bicão na bola e afasta ela da grande área. Aí o O'Higgins domina no meio de campo e vai tentar sair jogando. Cai no gramado o Dória, vai se levantando aos poucos. Aliás, o Dória está completando a trinca fora de casa nesta Comebol Sul-Americana. Foi titular no Uruguai contra o Boston, na Colômbia contra o Milionários e agora no Chile contra o O'Higgins. Ele que não é o titular da zaga do São Paulo, mas no próximo domingo tem clássico contra o Corinthians em Itaquera. Por isso, ele ganha sequência e é titular na noite desta quinta-feira. 0-0, Bitar.
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1: Chegando o time do São Paulo, Tapia, lado esquerdo, rolou, Ferreirinha no bico da área, ajeitou de longe, André Silva pegou na bola, subiu e foi pela linha de fundo, é só tiro de meta sem sustos ali pro Carabalí, Bruno.
2: O André Silva ainda não fez gol nesta temporada, tá voltando daquela lesão que ele teve do ano passado e ele disse que a ansiedade tem atrapalhado bastante. Tá tentando, mais uma noite como titular, André Silva, 12º jogo na temporada, 5º como titular, 0-0.
1: 13 minutos jogados desse segundo tempo de partida, por enquanto o placar é de 0-0. 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
1: Sarra Fiori, vem o time do O'Higgins, bola pelo lado esquerdo do campo, tentativa de cruzamento, pega na marcação do Dória, vai pela linha de lado, tem arremesso lateral, arremesso para fazer a cobrança ali, o time do O'Higgins com o Pavês, Pavês jogando por dentro pro Castilho, a devolução não foi legal, melhor pro time do São Paulo que escapa, Cauli, lançamento, bolão, bola pelo lado direito do campo, André Silva, de três dedos, lançou na área, Tapia, defendeu! Jogadaça do tricolor, o O'Higgins se salva porque o Carabalí fez um milagre, Bruno Faria.
2: Jogada rápida do São Paulo, do Cauli para o André Silva, bola em três dedos e o Tapia se joga na bola para fazer o que seria o primeiro gol. Defesaça do Carabalí, hein? É a grande chance do São Paulo na partida até aqui. O O'Higgins responde.
1: Faundes, lançamento na área, Castilho subiu, desviou de cabeça, só que a bola não chega por ali, no Rabelo passa por todo mundo, tira Enzo Dias. 14 minutos e meio jogados nesse segundo tempo, tá 0-0.

0: jogo dessa maneira, né? Ele encontra um passe muito bom pro André Silva. O André Silva é melhor ainda, carrega a bola, dá um passe assim de três dedos, de rosca pro Tapia. E o Tapia bate de primeira, quase da pequena área. Caramba, ali evita o gol do São Paulo. O São Paulo mais direto para jogar, o São Paulo não fica tanto tempo com a bola. O Rins colocou o São Paulo para marcar mais o próprio campo, mas o São Paulo chegou no ataque com perigo, quase abriu o placar em Rancagua, Vitar.
1: 15 minutos e meio, segundo tempo de partida, por enquanto tá 0-0. O Higgins que vem pelo lado direito do campo, Garrido lançou pelo lado direito, o cruzamento do Faúndes, Matheus Doria coloca pela linha de fundo, tem escanteio pro time chileno, Bruno.
2: Matheus Doria, que é canhoto, tá jogando pelo lado direito, porque o Osório faz a sua estreia no time principal, profissional, apenas 19 anos, é canhoto e joga do outro lado, e o Higgins tem pressa.
1: Tem pressa, Gonçalves lançou na área, Castilho defendeu, Coronel no centro do gol faz a defesa. Primeira defesa, de fato, assim, de mais perigo que fez o Coronel no jogo, Bruno.
2: É verdade, Arnaldo Castilho, 1,86m, foi lá no segundo andar, cabeceou, até que estava sossegado na marcação e obrigou o goleiro Coronel a fazer uma boa defesa. Joga melhor no segundo tempo, 0-0.
1: O cronômetro não para, a gente gira para você, tempo e placar de jogo. 16 minutos e meio. Segundo tempo de partida e o placar da CNN está marcando no Chile.
3: O Higgins
1: 0.
3: São Paulo
1: também 0. Central da bola, Leonardo Dai.
4: Tem gol na Libertadores. Reinaldo de pênalti marca mais um para o Mirassol. 15 minutos, segundo tempo. 2 Mirassol, 0 LDU. Libertadores agora também tem Platense e Penharol. 1-1. Resultado está classificando o Corinthians para as oitavas de final.
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1: Vem São Paulo, lado esquerdo, Ferreirinha, aí escapou a marcação, chegou na linha de fundo, cruzamento na área, desvia por ali o Tapia, sai Carabalí para fazer a defesa, e depois a falta do Tapia ali em cima do Carabalí, Bruno Faria.
2: Mais uma jogada em velocidade do São Paulo, Ferreirinha e Enzo Dias, dividida na pequena área do Tapia, com o defensor, me pareceu, Garrido, e aí a bola sobe, fica ali bem próxima do chileno, que tenta a finalização no alto, mas o goleirão Carabalí estava saindo. Pegou na mão do goleiro do time chileno. Ele reclama de dor, está caído no gramado. Mas foi o São Paulo chegando de novo, Bitar.
1: 17 minutos e meio, 17 e meio do segundo tempo, tá 0-0 por enquanto. Vai repor a bola em jogo, o árbitro manda voltar mais uma vez. Agora sem recolocar a bola em jogo por ali, o jogador, né, o goleiro do Higgins, o Carabalí. 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
1: 18 minutos desse segundo tempo, tá 0-0 por enquanto. Tricolor tá invicto nessa Copa Sul-Americana, mas vai ter que se proteger agora porque escapa o time do Higgins. Bola pelo lado esquerdo do campo, chega no Pavês, olhou pra área, pintou o lançamento, não chega na bola por ali, o Castilho tira o Osório, corta de qualquer maneira pro time do São Paulo, pelo alto ganha o André Silva, mas a arbitragem paralisou e marcou o quê? Marcou impedimento ou marcou a falta do André Silva, Bruno?
2: Achei que jogo perigoso, então falta do André Silva, falta já cobrado, o time chileno tem pressa.
1: Tem pressa, vem pelo lado esquerdo do campo por ali, agora com o Gás. O Gás deixando o passe bem aberto para Brizuela. Brizuela recebe, bola pelo lado esquerdo do campo, volta para o Gás, ele trabalha pelo lado direito do campo de defesa ali para o Garrido. Daqui a pouquinho o tricolor vai começar a mudar, antes vem o time do Higgins, bola pelo lado direito, bolão perigoso, Rabelo chegou no fundo, cruzou na área, eis o Dias do meio do caminho, tira, põe pela linha de fundo, tem escanteio. Canteio a equipe do Higgins pelo lado direito do campo, Bruno.
2: E o São Paulo vai mexer daqui a pouco. Vem dois titulares em campo. 37, Arthur. E número 94, Danielzinho. 37, Arthur. 94, Danielzinho. Antes disso, escanteio Higgins, ponta direita. Vem você, Bitar.
1: Francisco Gonçalves lá na bola. Atenção, cruzamento na área. O desvio do Castilho mandando pra fora. Ele antecipou toda a marcação do São Paulo, desviou de cabeça e a bola foi passando, passando, passando e passou pelo gol do Carlos Coronel, Bruno.
2: Passou por todo mundo, né? Ele até reclama com os companheiros, olha, faltou alguém na segunda trave e tal, mas o cabeceio dele na primeira é uma tentativa de surpreender o goleiro Coronel na segunda trave. A bola saiu. O São Paulo mexe, são as primeiras do Roger Machado, vem aí 37 Arthur, Ferreirinha, vai embora, o camisa número 11, 37 Arthur em campo e 94 Danielzinho, o Danielzinho a segunda do

0: meio para a esquerda e o Cauli também se aproximando desse trio do São Paulo. Danielzinho no meio campo, veremos se tem mais controle do São Paulo com a bola. São Paulo fica menos tempo com a bola no segundo tempo, é mais direto para jogar. Danielzinho ali próximo do Luan, o Jorge estava bem no jogo, segundo tempo estava mais difícil para ele jogar. O Danielzinho talvez para dar mais controle, mais cadência para o São Paulo no meio campo agora também, Bitar.
1: 21 minutos, quase metade do segundo tempo, já ficando pelo caminho. E temos cartão amarelo para o jogador de defesa do time do Riggs, hein, Bruno?
2: Miguel Brizuela, camisa número 33, amarelado por falta em André Silva no campo de defesa do Riggs. Ataque do São Paulo, tricolor já cobrou.
1: Já cobrou, tem interligação direta ali, o André Silva chega para fazer o corte de defesa. Gol! Contra-ataque do O'Higgins, bola pelo lado esquerdo do campo, velocidade no Sarrafiori, partiu para cima da marcação, lançamento por dentro, a bola fica no Danielzinho, tira bem a defesa tricolor, Danielzinho faz ligação direta, bola pro lado esquerdo do campo, Tapia, mano a mano, velocidade, ele contra o Garrido, falta em cima do Tapia, e o cartão amarelo pro Garrido. A dupla de zaga do Higgins em menos de um minuto fica pendurada no jogo, Bruno.
2: Esse é o detalhe, porque o Garrido sai na caça do Tapia e acaba empurrando o chileno descaradamente. O Tapia nem bem cai no gramado, já se levanta pedindo cartão. E o árbitro Yael Falcon, o argentino, aplica 21 Garrido, amarelado Rodrigo Bittar.
1: 22 minutos e meio jogados nesse segundo tempo de partida, tá 0-0 por enquanto. É o time do São Paulo tentando chegar na bola parada, falta perigosíssima ali para fazer a cobrança, falta pelo lado esquerdo da área, é chance pro tricolor paulista. Cauli tá na bola, atenção torcedor tricolor, quem sabe agora o gol do jogo. 22 minutos e meio desse segundo tempo, metade já ficando pelo caminho, vamos pra reta final de partida, daqui a pouquinho inclusive teremos a pausa para hidratar dos jogadores que deve acontecer logo na próxima saída de bola. Cauli tá na bola, atenção torcedor São Paulino, quem sabe agora um gol que pode aproximar ainda mais o São Paulo da vaga no mata-mata, vaga direta às oitavas de final. Autorizado, Cauli na bola, lado esquerdo, atenção, vem a batida direta pro gol, desvia no meio do caminho, Castilho tira, tem escanteio pro São Paulo, a ver se o árbitro vai deixar agora ou depois da pausa, Bruno.
2: É, eu acho que ele vai deixar o escanteio. Mas olha, bateu direto o Cauli, hein? Bateu baixo, na esperança que pudesse desviar em alguém e entrar. Ela desviou, só que foi pela última linha, nem preocupou o Carabali. São Paulo tem escanteio, lado esquerdo, Cauli na cobrança. Mas depois do bate-papo do árbitro na pequena área com alguns jogadores, Vittar.
1: É, acontece, né? Acontece.
2: Prats, depois, ali. Agora não, Prats.
1: Tá bom. Lado esquerdo no gramado, vem chance na bola parada pro time do São Paulo, atenção, Cauli, lançamento na área, Tapia desvia de cabeça, a bola vai pela linha de fundo, sai, é só tiro de meta para a equipe do Higgins fazer a cobrança. Temos 23:50, pausa para a hidratação dos jogadores e pausa de 30 segundinhos para propaganda partidária obrigatória aqui no Futebol Globo CBN, para quem quer saber mais e melhor sobre futebol.

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3: De volta aqui no Futebol Globo CBN, 25 minutos do segundo tempo, tá 0 a 0. Já que o jogo está paralisado, hora de ouvirmos ele. Rafael Prates, opinião do Futebol Globo CBN. Segue 0 a 0 o segundo tempo, bem mais quente do que o primeiro, né, Prates?
4: É outra conversa, né, Bitar? Bom segundo tempo até agora no LTN em Rancagua. É o O'Higgins fazendo um jogo de colocar o São Paulo muito perto da própria área. E o São Paulo com um jogo até mais direto. São Paulo retoma a bola e tá encontrando lançamentos interessantes pro Tapa e pro André Silva tentarem jogar. São Paulo em alguns momentos forma uma dupla com o André Silva e Tapa é mais próximos. O Arthur que entrou agora de um lado, o Cauli mais do outro lado. Danielzinho e Luan formando aí a dupla de meio campistas, de marcadores do São Paulo. É, o O'Higgins começou muito em cima, acertou a trave do São Paulo 2 vezes. E o São Paulo respondeu de uma maneira muito perigosa também pro O'Higgins. Cauli, André Silva e Tapia, tudo em dois, três toques na bola. E o Tapia finalizou pro Caraba ali fazer a defesa. Depois o São Paulo chegou pela esquerda também, com o Tapia mais na área. É um Tapia mais na área.

0: em alguns momentos para o André Silva sair mais da área para o São Paulo atacar com um centroavante saindo mais e um segundo atacante jogando mais próximo do gol do Carabalí. Bom segundo tempo, o Riquins perigoso para atacar, mas o São Paulo está encontrando espaços para contra-atacar e também responder ao ataque chileno.
1: São Paulo que vem pelo lado esquerdo do campo, Cauli, Dília, a bola passa pelo Tapia, voltamos ao jogo com 26 minutos desse segundo tempo, está 0-0. Bola pelo lado esquerdo, volta no campo de defesa ali, Osório deixa na boa por dentro com o Luan. Luan para Danielzinho na linha central do gramado, recebe ali pelo lado esquerdo, tenta encarar a marcação, distribui bem aberto para Enzo Dias, recebeu, trouxe por dentro, Tápia tenta a devolução, fica no meio do caminho, corte realizada pela defesa ali com o Rabelo, sobra de bola, fica com Tápia, Rabelo aparece, ganha a bola o capitão da equipe do Rig, joga em cima da marcação do Danielzinho, ela vai pela linha de lado, tem arremesso lateral, já cobrado, bola esticada à frente, Gonçalves ganhou, passou do Osório, bateu pro gol, defendeu, Coronel, grande defesa do goleiro tricolor, o Gonçalves passou, ganhou do Osório no mano a mano, Carlos Coronel, mão direita na bola, evitando o que seria fatalmente o gol do Higgins, Bruno.
2: É impressionante, porque deram liberdade, e aí quando chega o jogador dentro da grande área, ele tem um ângulo para bater, ele não é general, ele não é capitão, ele não é primeiro tenente, ele é Coronel.
3: Ora, o outro ia acontecer,
0: olha,
3: né,
0: Pratis?
1: Lado esquerdo do campo, cruzamento na área, tira bem a defesa do São Paulo, alivia no primeiro momento, tem sobra, Sarra Fiori ajeitou, saiu a tabela, Sarra Fiori chegou à linha de fundo, joga em cima da marcação do André Silva, a bola sai em escanteio de novo pro time do Higgins, Bruno Faria.
2: Pressão do time chileno, que vive bom momento, são 3 vitórias e 1 empate nos últimos 4 jogos, aliás, a última vez que perdeu foi para o São Paulo, no dia 14 de abril, escanteio lado esquerdo, vem
1: Vem o time do Higgins na bola parada, cruzamento na área, ela acaba passando ali pelo Castilho, tira bem a defesa do São Paulo, sobra ficando pelo lado esquerdo do campo, vem por ali na linha central do gramado com o Gás, ele faz o giro para cima da marcação, é obrigado a jogar no campo de defesa para o Carabalí. 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
2: Vai mudar.
1: Diga, Bruno.
2: Vem aí, Thiago Vecino, número 32. E agora, ele entra no lugar de Rabelo, com a camisa número 10, Vecino 32 em campo.
1: Mudando a equipe do O'Higgins. Rafael Pratis, entrando no centroavante, saindo no meio campista, hein, Pratis?
2: É uruguaio,
0: isso,
2: tá?
0: Né? Agora o Lucas Bovalho, técnico do O'Higgins, vai formar de novo assim uma dupla de centroavantes, né? Castilho e Vecino. Vecino no Morumbi deu algum trabalho pro São Paulo, fez um gol que foi bem anulado, mas é um jogador que na área vai muito bem na bola pelo alto, na bola aérea. Vecino e Castilho mais próximos, Gonçalves de um lado, Sarra Fiori do outro lado, praticamente 4 atacantes, o O'Higgins agora.
1: Gonçalves vem pelo lado direito do campo, fez o passe atrás, Faúndes pintou o lançamento na área, o desvio do Vecino mandando pra fora. Primeira dele no jogo, poucos segundos em campo e já mostrando por que entrou o Bruno Faria.
2: Para tentar incomodar a zaga, incomodou, não o goleiro Coronel, mas a zaga incomodou sim. Olha, foi pela última linha, 0-0. Com esse resultado, o São Paulo segue líder do Grupo C da Sul-Americana.
1: Leonardo Dai, a galera participa conosco através do nosso WhatsApp, 11999119981. 11999119981. Como é que tá a participação da galera aí com a gente, hein, Dai?
5: Edmilson Barbosa, Ismael Leôncio, Flávio Heimberg ouvindo a gente, Serginho Eriwak também tá aqui mandando mensagem pra gente, o João Senise. Tem aqui mensagem chegando também do nosso ouvinte no DDD 88, não assinou a mensagem aqui, é o Paulo Araújo. Todo mundo ligado no 11999119981, Bitar.
1: 30 minutos, 30 jogados desse segundo tempo, tem cartão amarelo agora pro Leiva, Bruno.
2: Camisa número 11, por uma dividida ali com o jogador do São Paulo, me pareceu o Enzo Dias caído no gramado. E aí parece que veio um chute na bola e o jogador estava no chão, começou aquela confusão, enfim. Amarelado Juan Leiva, que agora é o capitão do O'Higgins.
1: O cronômetro não para, a gente gira para você. Tem placar de jogo no Chile. 30 30 minutos. Segundo tempo de partida. Vem Sagafiore, vem o time do Higgins. Bateu de fora da área, fica no meio do caminho em cima da defesa do Felisberto. 30 minutos, 30 e meio jogados desse segundo tempo.

0: E o placar da CBN marca.
1: O Rio 0. São Paulo.
0: Também 0. Central da bola, Leonardo Dai.
2: No grupo do São Paulo na Sul-Americana, 29 do segundo tempo. 1 para o Boston River, 1 para o Milionários. 9:30, mais 2 jogos pela Sul-Americana, os dois pelo mesmo grupo. Blooming e Red Bull Bragantino, Carabobo e River Plate.
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0: 31 minutos do segundo tempo, São Paulo chegando, lado esquerdo do campo, Cauli dominou, escapou, o jogador do Higgins ficou caído, o Faúndes ficou ali caído, o árbitro foi na dele, disse que tomou um tapa no rosto, Bruno.
4: Do Cauli, que dominou a bola, até girou bem contra a marcação, fiquei na dúvida se realmente chega a acertar o rosto ou não do Faúndes, mas o lateral do time chileno ficou caído e o árbitro foi na dele e parou, falta marcada.
0: Tem gol na noite, fala Leonardo Dai.
2: E é no grupo do São Paulo na Sul-Americana. Yair Gonzalez marca o segundo do Boston River. 30 do segundo tempo, 2 para o Boston River, 1 para o Milionários. Agora, São Paulo 8 pontos, O'Higgins 7, Milionários 4, Boston River 3.
0: O Pratis. Bom resultado para o São Paulo, hein, Pratis?
5: Tá para lá de bom esse resultado, um centenário entre Boston River e Milionários, 2-1 para o Boston River. Esse empate em Rancagua não tá mau negócio para o São Paulo, não. O São Paulo teve chance para fazer gol no segundo tempo, mas o segundo tempo do Higgins é um pouco melhor que o do São Paulo. O São Paulo tá sofrendo mais para defender, principalmente.
0: Segura aí, porque vem Gonzalez, cara a cara, cruzamento na área, perdeu! Ele teve a chance de finalizar, tava cara a cara, refugou ali o cruzamento, não finalizou. Agora vem o Gonzalez de fora da área, Zaha Fiori. Preferiu a abertura agora pelo lado direito, o Faúndes chegou na linha de fundo, encarou, pintou o cruzamento, bate em cima do Enzo Dias. A bola tá viva, ainda não saiu. No fim das contas, saiu pra sorte do São Paulo, porque o Gonzalez colocou a bola pra dentro da área, bateu no Coronel, entrou. Mas não valeu o gol, viu, Bruno?
4: A bola já tinha saído, mas olha, o Coronel parou na jogada. Numa dessa, aí não ia valer, tá? Ah não, foi uma jogada antes, perdão, foi uma jogada antes, tá mostrando o replay, uma jogada antes, fiquei com a sensação que ele tava um pouco à frente, mas foi naquela jogada em que ele não finaliza e bate no gol, ele tenta o cruzamento.
0: Vem cruzamento na área, a bola acaba passando por todo mundo, sobra de bola, Brizuela, lado esquerdo, cruzamento feito, tira bem no meio do caminho o Osório, Osório chega para fazer o corte pro time do São Paulo, manda pela linha de lado, tem arremesso lateral, Futebol Globo CBN, pode ligar que aqui tem jogo.
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0: 33 minutos e meio, dá 0-0 o jogo. São Paulo vai mantendo a liderança do grupo que está na Copa Sul-Americana, o grupo C da competição, na quarta rodada. Entrou na rodada como líder, com 2 vitórias, 1 empate, 7 pontos somados. E o torcedor do Higgins está fazendo uma belíssima festa jogando em casa, hein, Bruno Faria?
4: É isso, festa do torcedor em casa que ainda incentiva, apoia, tenta a vitória em casa.
0: É o último jogo do Higgins, né, como mandante, depois vai jogar somente fora de casa nas 2 últimas rodadas. São Paulo mudando, Bruno Faria.
4: 14, Tapia vai embora para a entrada do 45, Luca. Vem mais 2 jovens aí de Cotia. 45, Luca em campo no lugar do Tapia, que não marca um gol desde o 31 de janeiro contra o Santos no estádio do Morumbis. E o outro é número 30, Negruti. Ele entra no lugar do Cauli.
0: Gostou das mudanças do Roger Machado, Rafael Prates?
5: Aquela velha história, se ganhar, nossa, maravilhoso, festa, mas esse empate tá bom demais também. Negruti é mais marcador, Danielzinho agora vai ficar um pouquinho adiantado, imagino sem o Cauli em campo. Luca e Arthur e André Silva como centroavante, 2 pontas agora e 9 mesmo no São Paulo.
0: Vem o time do Higgins trabalhando pelo corredor central, pinta ligação direta, corte feito no meio do caminho, vem por ali agora o Dória tirando de qualquer maneira, recebe o time do Higgins, volta na linha do gramado e ganha por ali o lateral esquerdo do time, o Pavês, só que ele perdeu, Luca adiantou, bola esticada demais na linha de fundo, sai em tiro de meta ali pro goleiro Carabali fazer a cobrança. O cronômetro não para, a gente gira pra você, vem de placar de jogo no Chile. 35 minutos, segundo tempo de partida no estádio El Teniente.
1: O Higgins
0: 0.
1: São Paulo.
0: Também 0. Central da bola, Leonardo Dai.
2: No grupo do São Paulo tem pênalti para o Milionários. 33 do segundo tempo, 2 para o Boston River, 1 para o Milionários. Vai o Contreras para a bola, bate no meio do gol, o goleiro fica no meio e pega. Pega o pênalti, o goleiro do Boston River, 33 do segundo tempo, 2 para o Boston River, 1 para o Milionários.

0: bateu no meio do gol. O goleiro Antunes não se mexeu, pegou o pênalti, segue 2 para o Boston River, 1 para o Milionários.
1: Rodrigo Vittar. Vamos juntos aqui no Futebol Globo CBN com 36 minutos jogados do segundo tempo. Tá 0-0 por enquanto. Tem arremesso lateral o time do Higgins para fazer a cobrança ali com o Leif. Ele tem pressa. Acabou deixando dessa vez para o Pavés. Pavés toma ali a responsabilidade para ele. Prefere não colocar na área. Joga curto com o Sagafiore. Cruzamento na área. Passa pelo Vecino. Tira bem a defesa. Tira Enzo Dias. Sobra de bola ficando com a equipe do Higgins. Tentativa de escapar dali pelo lado direito do Faúndes. Tira bem a defesa. Tem arremesso lateral para o time chileno fazer a cobrança. Diga, Dai.
0: O Antunes não caiu para um dos lados, mas ele se mexeu. Aí o juiz vai mandar voltar o pênalti. Leonardo Castro na bola.
2: Ah, vai de novo, né?
0: É. Aham, vai mais. Se for durante o giro, eu vou.
2: Vai,
0: senão,
2: então vai,
0: não.
2: Agora, vai.
1: Você chama na hora.
2: É o Vittar,
0: A Boston River e Milionário, vocês têm certeza?
2: Sim, sim.
1: É o grupo de São Paulo. Grupo importante. Tá, ó, o jogo tá parado, o Dória tá caído no gramado, não tá nada acontecendo.
0: Então,
1: e
0: vamos
1: aí?
0: Vamos agora.
1: Vamos lá, Dai.
0: Leonardo Castro vai bater o pênalti. Será que o Antunes vai ficar parado debaixo do gol de novo? Ou será que ele vai cair desse jeito? É o mesmo jogador que vai bater. O Carlos Vinícius perdeu 3 pênaltis outro dia no mesmo pênalti.
1: Só pra posicionar que o jogo tá parado, ainda tem falta. O São Paulo vai fazer a cobrança. Vem Carlos Coronel.
0: Tá certo. Enquanto isso, vem o Castro pelo Milionários. Agora, Castro, Antunes debaixo do gol. Partiu Castro pra bola, bateu. Gol do Milionários! Milionários empata o jogo no Uruguai. 35, segundo tempo, 2 para o Boston River, 2 para o Milionários. São Paulo 8, O'Higgins 7, Milionários 5, Boston River 1. É a classificação nesse momento. Falando que estava bom com a vitória do Boston River, mas continua bom se empatar.
1: Não tá ruim não,
0: se o Milionários ganhar de 12-2, fica bom para São Paulo também. É difícil de se enrolar, com todo respeito aos vendedores de emoção aí, né? Mas tá tranquilo.
1: Tá complicando a nossa vida, hein, Pratice?
2: É, eu não entendi. Esse rapaz, ele narrou bem. Depois dá o São Paulo aí, ó.
1: Chegando lado esquerdo no campo, cruzamento na área. Tira bem a defesa do Higgins, quarta de qualquer maneira. Sobra de bola ficando ali com o Matheus Doria. Linha central do gramado, bicão pro alto. Alivia de qualquer maneira no campo de defesa. Enzo Dias não conseguiu fazer o domínio, ainda assim a bola sobrou com o Luca. Eles brigam contra a marcação, volta bem o Faúndes. Enzo Dias deu uma chegadaça no Faúndes e a falta foi marcada. Deu uma tesoura ali, né, Bruno?
3: Na frente do árbitro, na cara dura. Os jogadores do Higgins não gostaram, não. O árbitro parou e marcou a falta. São Paulo vai mexer pela quinta e última vez. Vem aí, Sabinão. Sabino, camisa número 35 em campo. Vai embora o Luan.
1: Tira um volante, põe o zagueiro. Dá uma recuada e também que o Vecino entrou, tá dando trabalho pelo alto, né? Pratis, vem mais um zagueiro, mais um jogador alto.
2: É, vai com 3 zagueiros do São Paulo agora, né? A ver se, por exemplo, o Osório ou o Sabino, alguém vai ficar um pouco mais à frente. Sabino já entrou e já colocou a faixa de capitão. Agora já passou a faixa de capitão pro Sabino e é geralmente uma resposta do Roger Machado pros dois centroavantes do Higgins. Falta pouco tempo para acabar o jogo, tem Castilho e Vecino na área para receberem cruzamentos do Higgins e agora Sabino, Dória e Osório para marcarem os dois centroavantes do Higgins. A ver se a mudança do São Paulo pelo menos surge efeito pro time se defender melhor na bola pelo alto, principalmente, Vittar.
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1: Chegando o time do Higgins, cruzamento na área. Enzo Dias chega para fazer o corte, sobra de bola linha no corredor central do gramado. Vem por ali agora a Leiva, bola de longa distância. O Ogás bateu a bola, foi longe do gol, sem sustos ali pro Carlos Coronel. É só tiro de meta pro São Paulo, Bruno Faria.
3: Felipe Ogás tem 23 anos, está completando 23 anos hoje e jogou na base do Fluminense, no sub-20. 14 jogos pelo time do Fluminense, mas não teve chance no profissional. Voltou para o seu país, ele que é chileno. Chega a 18 jogos na temporada e isolou. 0-0.
1: 40 minutos jogados desse segundo tempo de partida. Por enquanto está 0-0 o jogo. Time do São Paulo tenta a chegada pelo lado esquerdo do campo. Faz o corte à defesa, alivia por ali o Faúndes. Sobra de bola por dentro, briga por ali o Castilho. Rolou Vecino, lado direito pro Gonçalves. Ele mano a mano contra o Osório. Na linha de fundo, cruzamento na área pro Vecino. Desviou de cabeça, a bola foi pela linha de fundo. Ele disputou com o Sabinão. O Sabinão voou, ficou caindo no gramado. O Vecino ainda desviou. Mas como ele teve essa disputa com o Sabino, né, Bruno? Ele ficou com o corpo meio deslocado ali, não conseguiu finalizar da melhor maneira, mandou pela linha de fundo, Bruno.
3: Saiu pela última linha, mas o árbitro parou e marcou a falta no Sabino. Eu ia te falar, rapaz, o Sabino participou de 2 jogadas, nas 2 ele caiu.

0: mas na segunda teve falta em cima dele.
1: Ô Prates, números da partida, finalizações totais, 12 para o Higgins, 7 para o São Paulo. O pessoal tá acertando pouco gol no jogo, viu? 2-1 apenas em finalizações, duas certas, né? Do lado do Higgins, apenas uma do São Paulo, Prates.
2: E para sermos justos com os goleiros, né, Bitar? Quando as bolas foram ao gol no segundo tempo, o Coronel no São Paulo e o Carabalí do Higgins fizeram pelo menos aí uma boa defesa de cada lado, né? Bola na trave, o São Paulo criou uma chance muito boa com o Tab parou no Carabalí. O Higgins pressiona mais na reta final. Sabino, Osório e Dória, três zagueiros do São Paulo, para rebaterem pelo alto, para o São Paulo se segurar bem, para pelo menos levar um pontinho de Rancagua hoje.
1: Destacando, claro, que tivemos duas bolas na trave, né, do time do Higgins, que não entram nessas finalizações certas. Tem gol na noite! Diga aí, Dai.
3: No grupo do São Paulo, em Montevidéu, Contreras vira o jogo para o Milionários. Vira para o Milionários, 40 do segundo tempo, 2 para o Boston River, 3 para o Milionários. Neste momento, São Paulo 8, o Higgins 7, Milionários 7, Boston River 0. O Rodrigo Bitar, lá de Montevidéu, tá dando mais sorte que você. Não queria falar nada não, viu, Bitar?
1: É, o Prates.
4: O Rodrigão, né?
1: Não, calma aí.
0: Mas o Prates é xarope, hein?
1: E o Sabino toma cartão amarelo, Bruno.
0: É a primeira dele, cartão de visitas. O Sabino levantou o jogador do Higgins no meio de campo. Toma cartão amarelo, 35. Sabino amarelado.
1: 42 minutos jogados. Esse cenário aí do grupo Prates transforma o jogo contra o Milionários num duelo, outro duelo importante, né? Porque aí sim, se o São Paulo ganhar, vai provavelmente estar até garantido no mata-mata da competição.
2: É, né? Porque vai depender também do outro resultado entre Boston River e O'Higgins, né? Mas se o São Paulo segurar esse empate, o jogo não terminou ainda aqui, Bita. O Rohing vai colocar a bola na área do São Paulo agora, mas segurar o empate aqui hoje e ganhar do Milionário, São Paulo, se não avança, fica muito perto disso.
1: Chance na bola parada, vem por ali agora o Gonçalves, colocando na área, passa pelo Faldes, sobrou a bola viva na área, bateu pra fora, perdeu, Leiva! Sozinho dentro da área, caiu no pé canhoto, ele pegou bonito na bola, a foto ficou uma maravilha, só que a finalização foi longe, foi fora, Bruno!
0: Você sabe que o São Paulo estava inteiro no campo de defesa, o Osório cabeceou para o meio da área, e no meio da área o Leiva estava sozinho, que gol, que chance, era o gol da vitória do Rings, perdeu! 0-0.
1: São Paulo tenta o contra-golpe agora pelo lado esquerdo. Bola muito esticada, não chega, né? Luiz Dias vai pela linha de lado, sai a remesso lateral. 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
1: 43:50. São os instantes finais de jogo. Por enquanto, o placar é de 0-0. Corredor central no campo de defesa, sai jogando por ali o time do Higgins, a bola pelo lado direito do campo, chega no Garrido, levantamento para frente, tira Enzo Dias, corta bem, tira a defesa, a bola chega ali no Danielzinho, puxado pela marcação, a falta está marcada, falta cometida pelo camisa número 9, Arnaldo Castilho. O cronômetro não para, a gente gira para você, tem que placar de jogo no Chile. 44 minutos jogados, segundo tempo de partida, Noel Teniente.
6: O Higgins
1: 0,
6: São Paulo
1: também 0, central da bola Leonardo Dai.
3: Coisa feia no Real Madrid, viu, Rodrigo Bitar? Hoje teve briga lá do Valverde com o Tchouaméni. O Valverde foi parar no hospital, traumatismo craniano. O Real Madrid deu uma punição disciplinar, vai você.
1: Chegando o time do São Paulo, lado esquerdo, Enzo Dias cruzou na área. Chega para fazer o corte de defesa, manda pela linha de lado, Garrido tem arremesso lateral, São Paulo. Tem pressa ali para fazer a cobrança. Enzo Dias dele para Danielzinho, pico da área, lado esquerdo. Não encara a marcação, tá de costas pro marcador. Prefere fazer o toque por dentro, Negro de volta com o Danielzinho, que trabalha no campo de defesa com Osório. Dele pro Dória, adivinha lá atrás pro Coronel. Diga aí, Leonardo Dai.
3: Real Madrid deu punição disciplinar pros dois, inclusive pro coitado do Valverde, que foi parar no hospital. Valverde divulgou nota oficial dizendo que coisas assim acontecem nos vestiários. Tá ficando perigoso esse negócio de coisa assim acontece no vestiário. Mas disse que não apanhou do Tchouaméni, que na discussão ele não disse como, mas disse que bateu a testa acidentalmente numa mesa. Só faltava falar que bateu a testa.
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0: Mais 5.
1: Vamos até 50 minutos desse segundo tempo. Por enquanto tá 0-0 o jogo. São Paulo tá mantendo a liderança do grupo. Interligação direta, bola esticada pelo lado esquerdo do campo. Tenta o domínio por ali o vecino. Sabino tirou no primeiro momento. Corta bem a defesa do São Paulo com o Negrucci. Luca põe o passe à frente. André Silva não consegue o domínio, não conseguiu escapar.

0: marcação, ó. A defesa tira por ali com o Garrido. Sobra de bola ficando com o Danielzinho. Pelo lado esquerdo do campo tem por ali agora Enzo Dias. Vamos chegar a 46 minutos. Vamos até 50 no jogo. Luca fez a tabela. Ele para Danielzinho. Danielzinho para Luca. Põe pelo lado direito do campo de defesa. A bola chega no Matheus Dória. Dória domina. Não escapa da marcação. Vem com ele ali também o Arnaldo Castilho. Ele preferiu fazer o passe atrás. Deixa a bola no Osório. Ela fica na boa para o time do São Paulo. Trabalhar pelo corredor central do campo de defesa. Lado esquerdo. Recebe por ali agora o Sabino. Tem espaço, tem campo para correr. Ele prefere segurar. Joga ali com o Negrute. São Paulo tem campo para correr, mas prefere segurar. Acho que tá gostando do resultado, hein, Pratis?
1: É, não é mau negócio o empate, não. Empate do o segundo tempo do Higgins foi melhor que o do São Paulo, Bitar. O Higgins rondou muito a área, acertou a trave duas vezes. São Paulo teve uma chance muito boa. Olha o São Paulo aí, quem sabe chegando ao ataque agora.
0: Arthur para Felisberto. Prefere a jogada pelo corredor central do gramado. Vem por ali o Sabinão. Lado esquerdo do campo. Domina. Pé canhoto, fez o passe aberto. Errado no Sabino. Ainda assim a defesa ganha. Isso Dias no carrinho. Ganhou dele para Luca. Lado esquerdo do gramado no bico da área. Foi pra linha de fundo, Luca. Tira bem a defesa. O Luca queria escanteio. Eu fiquei com a impressão que teria tocado. Roger Machado também. A arbitragem entendeu que não deu tiro de meta, viu, Bruno?
2: Eu também fiquei com a sensação de escanteio. Irritou muito o banco de reservas do São Paulo. São Paulo que tá seguindo sem ser vazado nessa atual edição da Sul-Americana. Aliás, é o único time que não sofreu gol até aqui nesta competição continental. 0-0 e tá na reta final de jogo.
0: Instantes finais, 47 minutos e meio, metade do período de acréscimo do tempo dado pelo árbitro da partida, já ficou pelo caminho. A abertura realizada pelo lado direito, o time do Higgins vem mais uma vez ali com o Faúndes. Faúndes prefere jogar atrás, acalma, linha central do gramado, sai jogando por ali, agora capitão Leiva. Leiva faz a ligação direta, bola pelo lado esquerdo do campo, chega no Castilho, fez o pivô, sai da área, vem buscar a bola, Sarra Fiore, corredor central, o Higgins está chegando, bola perigosa, Faúndes, lado direito. Cruzamento na área, subiu, Sabinão tirou, voltou, a finalização de fora no Castilho, fica no meio do caminho, sobra de longa distância, manda fora o Ogás, manda pra linha de fundo, tiro de meta. O O'Higgins dando trabalho, finalizando. É que a defesa do São Paulo cortou, agora foi com o Igor Felisberto, viu, Bruno Faria?
2: Mais um jogador da base do São Paulo, lateral direito. Ah, e por que tá jogando ele e não o Cedric? O Cedric deve ser o titular no clássico contra o Corinthians no próximo domingo. E o Lucas Ramon segue fora.
0: 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Ligação direta do time do São Paulo, tá chegando pelo lado direito do campo, tira bem a defesa, tem novo arremesso lateral. 49 minutos, tecnicamente vamos aí pro último minuto de jogo. Arremesso lateral, Felisberto tenta jogar na frente, não consegue ganhar o Arthur. A defesa do Higgins tira, joga em cima da marcação do São Paulo, vai pela linha de lado, tem arremesso lateral. A ver se dá tempo para mais uma chegada do time do Higgins. O São Paulo vai segurando um resultado importante fora de casa, pela segunda rodada seguida, duas semanas seguidas, duas vezes 0-0, contra o Milionários, hoje contra o Higgins. Tentativa de lançamento do Dória, a bola pega na marcação, vai pela linha de lado, tem arremesso lateral. 49 minutos e meio, nós vamos até 50, tem arremesso para fazer a cobrança ali, o Felisberto, lançamento à frente na entrada da área, a bola passa pelo André Silva, vai nas mãos do goleiro Carabalí, que tem pressa para fazer a reposição. Vamos bater na marca de 50 minutos, lançamento do Carabalí, talvez para a última chegada do time do Higgins. Bola para frente, Matheus Dória ganha pelo alto. No momento em que o árbitro apita pela última vez, termina o jogo em Rancagua, no Chile.
3: O Higgins
0: 0,
3: São Paulo
0: também 0. O tricolor segue na liderança do grupo C da Copa Sul-Americana 2026. 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

0: Terminou o jogo, 0 para o O'Higgins, 0 para a equipe do São Paulo. Prates, tá de bom tamanho?
1: Pro São Paulo tá sim, Bittar. O segundo tempo do O'Higgins foi melhor que o do São Paulo. O São Paulo teve uma chance muito clara com o Cauli, André Silva e o Tapia finalizando. O Garabali fez uma grande defesa. A pressão do O'Higgins aumentou muito. São Paulo, no primeiro tempo, que com a bola no pé, não criou chance, mas não era também atacado pelo O'Higgins. Esse São Paulo não veio pro segundo tempo, praticamente. O O'Higgins merecia, pelo segundo tempo, até ganhar o jogo, Bittar. Em relação à produção, a cada um apresentou. O O'Higgins foi superior ao São Paulo no segundo tempo, mas não ganhou. Parou no Coronel, que fez uma boa defesa no arremate do Gonçalves. 0-0 pela situação do grupo, pela situação do jogo pro São Paulo. Foi bom negócio hoje em Rancagua. Rodrigo Bittar.
0: Tem gol, diga aí, Leonardo Dai.
2: No grupo do São Paulo, em Montevidéu, tem gol do Milionários. 50 do segundo tempo, 2 para o Boston River, 4 para o Milionários. O rapaz que fez o gol, na camisa está escrito assim, De Beckham. Mas não é o David Beckham, evidentemente. É o Beckham Castro, quer dizer... É o David Beckham, mas é o David Beckham Castro, jogador do Milionários da Colômbia, que fecha o jogo lá pro Milionários. Então ficamos assim, São Paulo 8 pontos, o O'Higgins 7, Milionários 7 e o Boston River já eliminado com 0 ponto.
0: Terminou o jogo, nós vamos até 10 da noite para repercutir esse empate do São Paulo, os resultados da Copa Sul-Americana, da Libertadores da América, reta final de jogo lá em Mirassol também, né, Daí?
2: Já acabou, Rodrigo Bittar. Na vida real já acabou, no streaming acabou agora. 2 para o Mirassol, 0 para a LDU. Mirassol dá um passo muito importante para a classificação, assume a liderança do grupo faltando 2 rodadas, faz os 2 últimos jogos fora de casa, mas está indo bem na sua primeira Libertadores do Mirassol.
0: Como é que tá a classificação do grupo do São Paulo, hein, Leonardo Dai?
2: São Paulo, 8 pontos, 7 para o Milionários, 7 para o O'Higgins em segundo, 7 para o Milionários em terceiro e 0 para o Boston River. Acho que o Prato está querendo a classificação do Mirassol também, né?
0: Isso, diga aí, Dai.
2: Mirassol, 9 pontos, Lanús, 7, LDU, 6, Always Ready, 3.
3: Tá querendo coordenar lá, Prato?
2: Acho que não, desculpa, Lanús 6. Lanús perdeu para o Always Ready. A LDU tava indo para 7 quando tava empatando com o Mirassol. 9, 6, 6, 3. É bom ele coordenar mesmo, senão a gente erra, Bittar. Aí. Até melhor.
0: 8:56 no horário de Brasília. Nós vamos até a 10 da noite, repercutindo tudo o que aconteceu nesse meio de semana da Libertadores na Copa Sul-Americana. Daqui a 1 minuto e meio, vem aí Leonardo Dai no Central da Bola, aqui no Futebol Globo CBN, para quem quer saber mais e melhor sobre futebol.
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2: 8:58 no horário de Brasília. Parabéns para você, torcedor são paulino, que aguentou até o final.

em final de jogo em Rancagua. 0 para o Higgins, 0 para o São Paulo. E força, São Paulino, força. Faltam só 2 jogos para acabar essa fase de grupos da Sul-Americana, os 2 no Morumbis. Mas tá difícil, hein? Olha, eu entendo totalmente a opção aí do São Paulo por jogar com o time todo reserva, tem que ser assim mesmo. Mas olha, tá difícil, tá muito difícil. São Paulo e O'Higgins empataram em 0-0 no estádio El Teniente em Rancagua no outro jogo da chave. Terminou agora, durante esse nosso intervalo aí da passagem, da transmissão do Rodrigo Bittar aqui pro Central da Bola. O Milionários venceu o Boston River do Uruguai por 4-2 fora de casa. Então, faltando 2 rodadas para terminar essa fase de grupos da Sul-Americana. O São Paulo é o líder com 8 pontos. O O'Higgins é o segundo com 7. O Milionários é o terceiro com 7. O Boston River é o quarto com 0. Lembrando, só o primeiro colocado passa diretamente para as oitavas de final. O segundo colocado joga um playoff contra um dos terceiros colocados da Libertadores. Se o São Paulo vencer o Milionários em casa na próxima rodada, dentro de 2 semanas, numa terça-feira, né? O São Paulo garante a classificação pelo menos em segundo lugar. Para o São Paulo garantir a classificação em primeiro lugar, basta vencer os 2 jogos que ele tem. Os 2 em casa. São Paulo joga semana, daqui 2 semanas contra o Milionários e na semana seguinte joga contra o Boston River, que é o pior time da chave. A situação está longe de ser complicada, de ser desesperadora, de ser assustadora, de ser preocupante, mas o São Paulo tem aí 2 times no seu pé, digamos assim, né? E o pior que pode acontecer para o São Paulo é perder do Milionários, né? Que é o jogo da semana, daqui 2 semanas no Morumbis, porque aí o São Paulo pode ir para a última rodada em terceiro lugar, por exemplo, né? Atrás da equipe chilena do O'Higgins e atrás do Milionários. Vencendo o Boston River, passaria pelo menos aí o Milionários ou o O'Higgins, mas evidentemente é melhor não contar com isso. Então o São Paulo teria que, para não correr o risco de ser eliminado da Sul-Americana, pelo menos empatar aí com o Milionários, mas a conta para se fazer é ganhar os 2 jogos, não depender de ninguém e se classificar em primeiro lugar para as oitavas de final. Jogos encerrados na Libertadores, falamos há pouco, o Mirassol venceu a LDU por 2-0 e terminou agora na Argentina, 1 para o Platense, 1 para o Peñarol. Portanto, o Corinthians está classificado para as oitavas de final da Libertadores. Corinthians é o segundo time classificado para as oitavas de final. Ontem o Independiente Rivadavia da Argentina foi o primeiro time a ocupar uma vaga aí na próxima fase da Libertadores. Agora o Corinthians também já está garantido na segunda fase, né? Na fase de mata-mata, que vai ser só lá no segundo semestre, depois da Copa do Mundo da Libertadores de 2026. Estaremos juntos até às 10 horas da noite, acompanhando, repercutindo o empate do São Paulo em Rancagua, no Chile. 0 para o O'Higgins, 0 para o São Paulo. Mas antes, fazer uma pausa de 30 segundos. Em 30 segundos voltamos. 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
4: Leonardo Dai. 9:02 no horário de Brasília. 0 para o São Paulo, 0 para o O'Higgins do Chile. Quarta rodada do Grupo C da Sul-Americana. O São Paulo jogou hoje fora de casa em Rancagua, no Chile. Rafael Prates acompanhou esse jogo. Prates, o jogo não foi tecnicamente uma coisa espetacular, mas alguém sai com a sensação de que poderia ter vencido o jogo hoje em Rancagua, Rafael Prates?
5: O O'Higgins, viu, Leonardo Dai, ouvintes da CBN, o O'Higgins foi melhor que o São Paulo, sobretudo no segundo tempo. O primeiro tempo ninguém, assim, foi superior ao adversário, né? O primeiro tempo o São Paulo teve a bola, mas é uma posse de bola também para tentar minimizar alguma pressão do O'Higgins. O O'Higgins é um time que sabe jogar dessa maneira de retomada de bola e jogar mais direto, mas é um time que tem qualidade de passe para jogar no campo de ataque, porque é um time bem treinado pelo Lucas Bovalho. E o primeiro tempo, o São Paulo não acertou o gol do O'Higgins, mas o O'Higgins também não acertou o gol do São Paulo. Segundo tempo, mudou o jogo, Dai. Logo aos 32 segundos, né, menos de um minuto, a bola na área do São Paulo, um lateral cobrado. O Castilho, que fez o segundo tempo de incomodar pelo alto, centroavante do O'Higgins, desvia a bola. E o Sarraviori gira muito bem, o Igor Felisberto dá algum espaço, ele bate certo.